0: Márcia Fernandes.
1: O Laboratório de Operações Cibernéticas atuou na análise de evidências digitais e na articulação entre as forças de segurança envolvidas.
2: Hoje, na apresentação da Voz do Brasil, Luciana Vasconcelos e Luciano Seixas.
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2: Foram realizadas duas operações para desarticular grupos criminosos que utilizam plataformas digitais para disseminar violência e propagar discursos de ódio.
0: As operações foram executadas em conjunto com as polícias civis de diferentes unidades da federação.
2: E os resultados foram apresentados hoje. Os detalhes você vai ouvir agora na reportagem de Márcia Fernandes.
1: A Operação Rede Interrompida da Polícia Civil do Distrito Federal apura a existência de uma organização extremista que utilizava comunidades do aplicativo Telegram para planejar atos violentos e disseminar conteúdos preconceituosos contra determinadas raças, religiões e também contra mulheres. O diretor de Operações Integradas e de Inteligência do Ministério da Justiça e Segurança Pública, Anchieta Neri, destacou algumas das medidas adotadas.
3: A partir dessa articulação, a gente teve medidas de busca cumpridas em 8 estados da federação. A gente cumpriu algumas medidas de internação provisória e um mandado de prisão. O que se investiga ou o que se apurou não diz respeito meramente a opiniões, mas sim à própria intolerância e planejamento de atos severos de violência. Por isso, havia a necessidade de uma atuação rápida para que a gente não tivesse a possibilidade de ocorrer qualquer sinistro.
1: Já a Operação Lívia investigou uma rede criminosa que utilizava de plataformas virtuais para atrair adolescentes e incentivá-los à prática de violência. A investigação foi conduzida pela Polícia Civil de Mato Grosso do Sul, após a morte de uma menina de 13 anos. A Secretária Nacional de Acesso à Justiça, Sheila de Carvalho, comentou que a operação conseguiu impedir outros crimes.
4: A operação permitiu evitar que mais uma menina fosse vítima, que já estava mapeada para isso acontecer nos próximos dias. Então, esse esforço integrado que a gente tem realizado é para manter as nossas mulheres vivas.
1: Nas duas operações, o Laboratório de Operações Cibernéticas atuou na análise de evidências digitais, na identificação de conexões entre investigados e na articulação entre as forças de segurança envolvidas. O ministro da Justiça e Segurança Pública, Wellington César Lima e Silva, destacou a importância do trabalho integrado.
5: Nós temos um fluxo de cooperação permanente com a Polícia Federal, com as polícias civis dos diversos estados, com os ministérios públicos dos diversos estados, com os diversos órgãos de inteligência. Esse tipo de colaboração possibilita uma atuação integrada e qualificada no combate a esses crimes.
1: As investigações permanecem em andamento para análise do material apreendido, a identificação de outros envolvidos e a responsabilização dos investigados, conforme o avanço dos respectivos inquéritos policiais. Lembrando que os casos de violência contra mulheres podem ser denunciados pelo Ligue 180, que funciona 24 horas por dia, gratuitamente. Reportagem Márcia Fernandes.
0: E estão abertas as inscrições para o curso Gestoras em Rede, voltado à formação de gestoras estaduais e municipais que atuam com políticas públicas para as mulheres.
2: A capacitação é gratuita e será realizada de forma online.
6: Estão abertas as inscrições para o curso Gestoras em Rede, formação em gestão de políticas públicas para as mulheres. A iniciativa é destinada a gestoras estaduais e municipais responsáveis pela elaboração, coordenação e implementação de ações voltadas à promoção dos direitos das mulheres. O curso é gratuito, tem carga horária de 96 horas e vai ser realizado com atividades online, ao vivo e também em formato assíncrono. A formação integra uma estratégia nacional de fortalecimento da gestão pública e de cooperação entre União, estados e municípios. O objetivo é oferecer instrumentos para planejamento, execução, monitoramento e avaliação das políticas públicas, além de criar uma rede permanente de troca de experiências entre as equipes que atuam nos organismos de políticas para as mulheres. Ao final do curso, as participantes devem elaborar diagnósticos e planos de ação voltados aos próprios municípios e estados. Para se inscrever, acesse gestorasemrede.com.br. Claudimário.

0: Carvalho para a Voz do Brasil.
1: As propagandas e publicidades sobre apostas de cota fixa, as chamadas bets, passaram a ter novas regras voltadas à proteção aos consumidores.
2: Elas estabelecem, entre outras coisas, limites sobre o que pode ser dito nessas propagandas, responsabilização solidária de quem veicula as publicidades e proteção às crianças e aos adolescentes.
1: Além disso, as propagandas de bets terão também que exibir mensagens de alerta sobre os riscos envolvidos nas apostas.
2: Sobre tudo isso, nós conversamos com a secretária de Prêmios e Apostas do Ministério da Fazenda, Daniele Correia.
1: Eu e Mariana Jungmann também falamos com ela sobre saúde e bets. Acompanhe.

0: Secretaria de Prêmios e Apostas ter a oportunidade de tratar sobre o tema. E, de fato, quando a gente está falando dessas duas portarias, as portarias mais recentes aqui, a gente está falando desse universo de publicidade, propaganda e ações de marketing nesse mercado de aposta de cota fixa. Acho que é sempre importante dizer que esse mercado de aposta de cota fixa é um serviço público, né? E a lei, a 14.790, é a lei que traz ali a regulamentação e traz ali diretrizes legais na implementação não só desse tema de publicidade, mas diversos outros temas. E a nova portaria interministerial ali, a 73, ela traz ali, reforça alguns conceitos, acho que amplia ali a questão da proteção ao consumidor apostador. Mas também traz ali a distribuição da responsabilidade solidária em todo esse veículo de comunicação, de divulgação, seja pessoas físicas e jurídicas, nesse mercado de apostas. E a gente tem uma outra portaria que altera a portaria que trata de jogo responsável, que trata dessas obrigações também legais que os agentes operadores precisam cumprir entre publicidade, ações de marketing e propaganda, que é justamente as frases de advertência, né? O 18+, e foi importante para a gente ali trazer e clarificar sobre o tema.
1: Essas frases de advertência, né, que vão ter que conter nas publicidades, elas devem dizer o quê? E que tipo, e por que que esse tipo de mensagem é importante, secretária?
0: Bom, as frases é: o Ministério da Fazenda adverte. E aí você tem: aposta não é investimento. Essa é uma das frases. A outra é: apostar pode causar dependência, né? E uma questão de que apostar faz você perder dinheiro. Então é justamente nessa perspectiva, seja da saúde mental, seja da saúde financeira, do endividamento.
1: Ainda falando das mensagens, ela tem um tamanho mínimo, né? Ou seja, tem que estar num formato legível, facilmente visível, né, para o consumidor.
0: Exatamente. A gente traz ali, e aí de novo, né, a necessidade de que eles estejam ali num tamanho mínimo de 10%, e a gente reforça, inclusive, nessa nova portaria, que eles precisam estar de uma maneira horizontal, né? Porque muitas vezes, né, tornar essa frase de uma maneira muito mínima e verticalizada dificulta até a leitura por parte, né, da sociedade.
2: Escondendo a frase.
0: Exatamente.
2: Né?
0: Então, a necessidade de se ter isso de maneira legível, né, num contraste visual ali também, né? Você ter um fundo ali que a pessoa consiga ler. Eu acho que são todas essas informações que são importantes.
2: Agora, um outro ponto importante dessa nova regulamentação sobre a publicidade de jogos é que ela passa a responsabilizar também quem faz a propaganda, né? Quem veicula a propaganda. E aqui a gente está falando, inclusive, dos influenciadores digitais, secretária, dos veículos de comunicação, e aí enxergando os influenciadores digitais também como uma espécie de veículo de comunicação, é isso? O que está previsto nessa responsabilização?
0: Sim, a ideia é a portaria, ela traz isso tanto voltado para pessoas físicas quanto para pessoas jurídicas, né, que veiculem, que distribuem, que impulsionem, né, que propaguem, não só a questão das bets ilegais, aí eu acho que é importante também, né, você ter essa responsabilização, porque quando você está falando de um ambiente ilegal, você não tem essas ferramentas à disposição daquele consumidor, daquele apostador, então, né, você fica muito mais frágil no desenvolvimento de riscos e de transtorno de jogo e do endividamento, então elas não precisam cumprir as regras e também no processo, né, de junto com as operadoras legalizadas, mas no processo de cumprir o que está dizendo ali a lei, né? No sentido e das portarias, reforçado agora pela portaria interministerial, no sentido de que o jogo, ele tem restrições na sua publicidade, né? Você não pode dizer que o jogo, ele substitui a renda, você vai ficar socialmente aceito, né? Você é mais bonito porque você joga. Então, a própria proteção que a gente comentou aqui, né, da criança e do adolescente, então você não pode veicular para a publicidade para criança, né? A criança não pode ser alvo da publicidade, ela não pode estar na publicidade. Então eu acho que a distribuição da responsabilidade aí, eu acho que é importante, né, nesse mercado.
1: Secretária, esse tipo de regulação sobre a publicidade deve ter efeito para reduzir a quantidade de apostas, né? Especialmente nos casos de compulsão, não é isso?
0: A ideia é justamente isso, né? Se você está num ambiente, no mercado onde você está falando de entretenimento, né? E quando isso passa, isso não é mais um entretenimento, isso não, você está colocando aquela pessoa em risco, né? Então, de novo, essa é uma série de mecanismos que eu acho que é importante, né, colocar à disposição. E aí eu queria ter a oportunidade aqui para dizer que a gente lançou no final

0: obviamente o Ministério da Fazenda, junto com a SPA, isso já estava na agenda regulatória, a gente lançou a plataforma centralizada de autoexclusão. Então, hoje, se um cidadão, ele não quiser estar, apostar, ou ele não quiser estar nessa atividade, ou, enfim, estar nesse mercado, ele pode utilizar essa plataforma, onde você fica autoexcluído de todas as plataformas autorizadas pela SPA em âmbito nacional. E aí você pode dizer se é por um prazo determinado ou por um prazo indeterminado. Então, você pode se auto-excluir por um mês, por 3 meses, por 6 meses, por 9 meses, por 12 meses, ou indeterminado. E lá, você pode dizer o motivo também. E a gente percebe que um dos principais motivos é justamente a perda de saúde, de controle mental, né? Então, acho que, de novo, essa é uma outra ferramenta também à disposição de qualquer pessoa da sociedade, obviamente, né? Que queira utilizar. E a gente traz ali uma série também de outras questões, como ferramenta de autoteste da saúde, autoteste financeiro. Enfim, são todos os mecanismos e ferramentas nessa questão do jogo responsável.
1: É importante aqui a gente lembrar também que quem tiver identificando que tem problemas de saúde mental relacionados à questão do jogo, deve procurar ajuda,
0: sim,
1: né, secretária?
0: Exatamente.
1: E aí dentro do SUS a gente tem possibilidades, sim, de acompanhamento e de tratamento, né?
0: Exatamente. A gente tem um acordo de cooperação técnica com o Ministério da Saúde, que é um grande parceiro. Ano passado começamos com um grupo de trabalho interministerial, junto com o Ministério da Saúde, Ministério do Esporte, a Secretaria de Comunicação Social, justamente nesse trabalho de se pensar, né, quais são as ferramentas. Porque quando você tem identificação de que você tem um risco, né, ou desenvolvimento de um potencial risco ali, você também precisa procurar caminhos. Então, o SUS, ele desenvolveu ali, ele fez um trabalho junto com toda a rede de colaboradores, não só da Unidade Básica de Saúde, mas também do próprio CAPS, né, na formação, né, no desenvolvimento da capacitação dessas pessoas, no recebimento dessas pessoas, na identificação dessas pessoas. Também fez ali um teleatendimento, então eles construíram, desenvolveram um teleatendimento voltado para essa parte de transtorno do jogo, de identificação, e o desenvolvimento ali de capacitação junto às unidades do CAPS, né, mais próximo da localidade da pessoa. Então, a gente também, na página da plataforma centralizada de autoexclusão, a gente fornece todos esses telefones, esses endereços, a página do DataSUS, se a pessoa também quiser fazer o seu autoteste da saúde, né, porque você se identifica, mas você precisa também achar um caminho ali.
1: Muito bem, nós conversamos com Daniele Correia, secretária de Prêmios e Apostas do Ministério da Fazenda. Secretária, muito obrigada pela sua entrevista à Voz do Brasil.
0: Obrigada a vocês.
2: Como nós ouvimos, o Sistema Único de Saúde oferece ajuda para quem enfrenta problemas relacionados a jogos e apostas.
3: O serviço de teleatendimento em saúde mental teve início em março e, a partir de hoje, oferece 100 mil acompanhamentos por mês.
2: O atendimento é remoto, sigiloso e pode ser o primeiro passo para o acesso à rede pública de cuidados.
4: Segundo o Ministério da Saúde, mais de 25 milhões de pessoas fizeram apostas em 2025. Desse total, cerca de 4,4% apresentam dependência de jogos, condição que pode causar prejuízos à saúde mental, às finanças e às relações pessoais. Alguns sinais podem indicar a necessidade de buscar ajuda, como aumento do tempo ou do dinheiro gastos com apostas, preocupação constante com jogos e mudanças no sono, no humor, na rotina ou nos relacionamentos. O Sistema Único de Saúde oferece atendimento sigiloso para pessoas que enfrentam esse problema. O serviço funciona como porta de entrada para a rede de atenção psicossocial e disponibiliza orientação, acompanhamento profissional e apoio também aos familiares, como explica o ministro da Saúde, Alexandre Padilha.
5: Então, além de abrir a porta do cuidado individual, de quem sofre com vício e dos seus familiares, a gente está abrindo uma outra porta, que é ter um diagnóstico cada vez melhor do problema, para ter ações cada vez mais preventivas, regulatórias.
4: Para acessar o atendimento remoto, basta entrar no aplicativo ou na versão web do Meu SUS Digital, fazer login com a conta gov.br, acessar a área de mini-apps e selecionar a opção Problemas com Jogos de Apostas. Em seguida, o usuário responde a um autoteste que auxilia na identificação do tipo de cuidado mais adequado. Quando o resultado indica risco moderado ou elevado, o encaminhamento para o teleatendimento é feito pela própria plataforma. Nos demais casos, são apresentadas orientações sobre os serviços disponíveis na rede de atenção psicossocial. De acordo com o Ministério da Saúde,

0: O serviço remoto teve início em março e passa a oferecer 100 mil atendimentos mensais, explica o diretor do Departamento de Saúde Mental, Marcelo Quimatti Dias.
1: Então, nessa primeira ação, nós tínhamos uma média de mais ou menos uns 600 atendimentos por mês. Tivemos uma procura muito grande e, a partir de agora, a gente vai passar a oferecer até 100 mil atendimentos por mês.
0: Quem preferir, também pode procurar atendimento presencial em uma unidade básica de saúde. No local, a pessoa e seus familiares recebem acolhimento, orientação e avaliação inicial. Quando necessário, a equipe pode encaminhar o paciente para o Centro de Atenção Psicossocial, o CAPS, onde é oferecido atendimento multiprofissional. Reportagem Thaís de Araújo.
2: E relembrando, pela plataforma de autoexclusão é possível solicitar o bloqueio do acesso às plataformas de apostas.
3: Para isso, basta acessar a página da ferramenta e entrar com a conta gov.br.
2: Doadores de sangue que colocaram piercing, fizeram tatuagens ou cirurgias não precisam mais esperar 12 meses para voltar a doar.
3: Pois é, as regras para doação foram atualizadas e devem estar implantadas nos hemocentros do país até setembro.
2: O objetivo é aumentar os estoques de sangue, garantindo a qualidade e a segurança do material.
4: Doar sangue salva vidas. Para se ter uma ideia, uma única doação pode ajudar até 4 pessoas. A funcionária pública Axa Cruz, que mora em Brasília, já doa sangue há 16 anos.
5: Um ato tão simples, rápido e que pode salvar vidas. Então eu me sinto muito honrada. 3 vezes por ano, inclusive uma delas é no dia do meu aniversário. Para mim já virou uma tradição.
4: E quem recebe esse sangue pode ficar tranquilo. Todo o material coletado passa por um rigoroso controle de qualidade e por testes que garantem a segurança das transfusões. Para reforçar ainda mais esse controle e ampliar a segurança de doadores e pacientes, o Ministério da Saúde atualizou os regulamentos técnicos que orientam os serviços de hemoterapia em todo o país, como explica a gerente de captação de doadores do Hemocentro de Brasília, Kelly Barbie.
6: Cada vez mais o sentido de aprimorar, de melhorar os exames para testar uma qualidade cada vez maior desse sangue coletado. Então, você não vai precisar esperar mais 12 meses para muitos impedimentos. A maioria agora é de 4 meses. Como eu falei do piercing, da tatuagem, de medicamentos, de cirurgia, enfim, a novidade é muito boa e muito bem-vinda.
4: O Felipe, que doa sangue há 30 anos, sabe da importância desse ato de amor.
7: Me traz um sentimento muito bom, né? Um sentimento de solidariedade com o próximo. E, além disso, a gente nunca sabe quando vai precisar, um familiar também, né? Então, é muito importante. Eu saio com o coração aquecido.
4: E para você que nunca doou sangue, é muito simples. Basta procurar um hemocentro mais próximo, ter entre 16 e 69 anos, pesar no mínimo 50 quilos e estar em boas condições de saúde. Não apresentar sintomas de gripe, resfriado ou febre. Não precisa estar em jejum, mas nas 4 horas que antecedem a doação, deve evitar a ingestão de comidas gordurosas. Reportagem Cleide Lopes.
3: Se você é responsável por crianças ou adolescentes com menos de 15 anos, fique atento.
2: A campanha nacional de multivacinação já começou em todos os postos de saúde do país.
3: Essa é a chance de proteger o público infanto-juvenil contra doenças como poliomielite, influenza e hepatites.
2: O dia D da campanha vai ser em 22 de agosto e a mobilização vai até 1º de setembro.
8: A campanha nacional de multivacinação teve início nesta segunda-feira e vai até 1º de setembro. Crianças e adolescentes menores de 15 anos são o foco principal para atualizar a caderneta de vacinação. Pela campanha, são ofertados os imunizantes previstos no calendário nacional de vacinação do Ministério da Saúde, como poliomielite, tríplice viral, hepatites A e B, febre amarela, HPV, influenza, COVID-19 e dengue. Para receber a vacina, basta comparecer à unidade básica de saúde mais próxima da sua residência e levar documento de identificação, cartão do SUS, se tiver, e a caderneta de vacinação. Já o dia D da mobilização será em 22 de agosto. Para informações sobre horários de

0: atendimento e disponibilidade das vacinas, basta consultar a unidade de saúde do seu município.
1: Priscila Machado, para a Voz do Brasil. Contribuintes que têm pendências com a Receita Federal, começou a valer hoje mudanças no atendimento presencial relativas ao imposto de renda.
2: A portaria proíbe o fornecimento de cópia de declaração do imposto e recibo de entrega nas unidades de atendimento.
1: Saiba o que muda no atendimento com Daniele Popov.
3: Portaria publicada nesta segunda-feira traz mudanças como a proibição do fornecimento de cópia da declaração do imposto sobre a renda da pessoa física. A entrega do recibo relativo à declaração também foi proibida nas unidades de atendimento da Receita. As mudanças foram adotadas para reduzir os riscos de acesso indevido a informações protegidas por sigilo fiscal, já que documentos como a declaração do imposto de renda contêm dados pessoais sigilosos e que podem ser usados indevidamente. A partir de agora, a cópia da declaração e o recibo de entrega passam a ser disponibilizados exclusivamente por canais que utilizam mecanismos de autenticação e controle de acesso. Outras alterações que a portaria traz são ajustes relacionados ao atendimento presencial, ao atendimento orientado e à recepção de documentos em processos de atendimento digital. Daniele Popov para a Voz do Brasil.
2: O Curso Nacional de Escrita Criativa tem inscrição aberta até quarta-feira, dia 5 de agosto.
1: Com ele, o participante vai aprender a produzir textos que buscam envolver, emocionar ou prender a atenção do leitor ou ouvinte por meio da criatividade na linguagem, na estrutura e na narrativa.
2: A chamada pública vai selecionar 1.000 participantes.
1: Os selecionados vão receber de forma gratuita formação em escrita criativa em todas as regiões do país.
2: Mais informações no site da Universidade Federal do Rio Grande do Sul, em ufrgs.br/territórios da escrita.
1: E essas foram as notícias do governo federal.
2: Uma realização da Secretaria de Comunicação Social da Presidência da República.
1: Com produção da empresa Brasil de Comunicação.
2: Fique agora com as notícias do Poder Judiciário e do Congresso Nacional. Boa noite.
1: Boa noite para você e até

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1: Você vai ouvir agora notícias do Poder Judiciário.
2: CNJ aprova perda do cargo de juiz e extingue a aposentadoria compulsória como punição máxima.
3: Para o STJ, olheiro que atua durante venda de drogas responde por tráfico, não por colaboração.
2: Eletricista terá plano de saúde mantido, mesmo após ter sido demitido.
3: Boa noite, eu sou Marcela Luiza.
2: E eu sou Marta Ferreira.
3: O Conselho Nacional de Justiça aprovou nesta terça-feira a perda do cargo de juiz e acabou com a aposentadoria compulsória como punição máxima a magistrados que cometerem infrações graves.
2: Pelas novas regras, nos casos mais graves, o juiz poderá ser colocado em disponibilidade com proposta de perda do cargo.
3: Nessa hipótese, o magistrado será imediatamente afastado das funções e passará a receber remuneração proporcional ao tempo de contribuição até a decisão definitiva do Supremo Tribunal Federal.
2: Com isso, o CNJ adequa as normas ao entendimento firmado em maio pela primeira turma do STF, segundo o qual a aposentadoria compulsória deixou de ter fundamento constitucional como sanção disciplinar após a reforma da Previdência.
3: Em 10 meses, gestão do ministro Edson Fachin responde por 10% das aposentadorias compulsórias do Conselho Nacional de Justiça.
2: Hoje, o plenário do CNJ extinguiu a aposentadoria compulsória como punição máxima a juízes que cometerem infrações graves. Pablo Lemos.
4: No início da sessão desta terça-feira, o presidente do STF e do Conselho Nacional de Justiça, ministro Edson Fachin, destacou alguns dados sobre os processos disciplinares julgados pelo Conselho.
5: Do final de setembro a julho deste ano, esse plenário concluiu o julgamento de 24 processos administrativos disciplinares, aplicando 11 penas de aposentadorias compulsórias, 8 disponibilidades, 4 censuras e 1 advertência. Ainda em sede de revisão disciplinar, foram aplicadas outras 2 penas de aposentadoria compulsória e mais 2 de disponibilidade. Assim, 14 juízes.

0: que cometeram faltas gravíssimas foram afastados dos quadros da magistratura. Trata-se de 10% do total de aposentadorias compulsórias até hoje aplicadas pelo CNJ, sendo essa penalidade administrativa mais grave até então vigente.
1: Fachin destacou que a atuação disciplinar é uma das competências constitucionais mais relevantes do CNJ para a preservação da confiança da sociedade no judiciário.
2: Quem atua como olheiro ou vigilante de forma integrada e indispensável à comercialização de drogas responde pelo crime de tráfico e não por colaboração como informante.
3: Essa conclusão é do STJ, Fátima Uchoa.
4: Moradores de Goiânia enviaram um vídeo a policiais militares com dois homens comercializando drogas. Um vendia entorpecentes enquanto o outro permanecia ao lado observando a movimentação. Os policiais os abordaram e concluíram que o segundo homem era um vigilante durante a negociação. A Justiça de Goiás considerou que ambos atuavam na comercialização das drogas, cada um com papel específico no crime. A quinta turma do STJ negou o provimento ao recurso da Defensoria Pública que buscava desclassificar a condenação por tráfico de drogas para o delito de informante. Segundo o relator ministro Ribeiro Dantas, quem permanece ao lado do vendedor e ajuda a garantir a segurança da negociação participa diretamente da prática do crime.
2: Eletricista terá plano de saúde mantido mesmo após ter sido demitido.
3: Para o TST, por se tratar de contrato de trabalho, a Justiça Trabalhista tem competência para julgar o caso. Larissa Batista.
5: O eletricista foi demitido após 37 anos de trabalho e foi informado que poderia continuar com o plano de saúde da empresa. Porém, a única opção oferecida pela companhia de energia representava um aumento de mais de 5 mil na mensalidade. No TST, ficou decidido que a empresa deve garantir, tanto para o eletricista quanto para os dependentes dele, o mesmo plano de saúde dos trabalhadores ativos. Ainda cabe recurso da decisão.
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2: Uma boa noite.
3: Boa noite.
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7: Eu sou Paula Groba.
8: E eu sou Humberto Pinheiro.
7: E estes são os destaques de hoje do Jornal do Senado, que começa agora.
8: Botão do pânico para corridas por aplicativo avança no Senado.
7: Incentivo à violência contra a mulher pode virar crime específico.
8: Leis ambientais aprovadas pelo Congresso serão analisadas pelo STF.
7: Boa noite.
8: Boa noite.
7: Mais segurança para motoristas e passageiros de aplicativos de transporte. Um projeto em análise no Senado prevê a criação de um botão do pânico para ser acionado em situações de violência durante as corridas.
8: A proposta já foi aprovada pela Comissão de Ciência e Tecnologia e agora será discutida pela Comissão de Transparência e Defesa do Consumidor. A reportagem é de Herman Kulitz.
9: O botão do pânico tem por objetivo aumentar a segurança, tanto dos passageiros quanto dos motoristas de transporte por aplicativo, como Uber e 99, e deve ser acionado em casos de violência. O texto original do senador Carlos Viana, do PSD de Minas Gerais, determinava um cadastro prévio com foto do titular da conta e do cliente que irá embarcar, e reconhecimento facial antes de cada viagem. Mas, na Comissão de Ciência e Tecnologia, o relator, senador Carlos Portinho, do PL do Rio de Janeiro, conseguiu aprovar duas alterações. Eliminou a exigência de reconhecimento facial e exigiu identificação visível nos veículos usados para o transporte pago privado de passageiros. Portinho falou sobre a importância da regulamentação.
10: O motorista também vai estar seguro, porque ele, sabendo quem é o usuário, se amanhã ele sofrer algum crime, ele fica muito vulnerável e ele poder identificar, não só com os dados na plataforma, mas reconhecimento da foto, né, ou de um documento com com foto.
9: O projeto aguarda a análise da Comissão de Transparência e Defesa do Consumidor. Se aprovado, segue para

0: na Câmara dos Deputados.
1: E já está na Comissão Mista de Orçamento a medida provisória que abre crédito extraordinário para garantir o pagamento do apoio financeiro do governo a produtores e importadores de combustíveis.
2: O objetivo é evitar que a elevação de preços por causa da guerra no Oriente Médio gere aumento da inflação nos custos de transporte, com efeito em cascata nos demais setores da economia. Repórter Alexandre Campos.
3: São 3.473 milhões de reais que serão usados para compensar o aumento do valor de compra desses insumos no mercado internacional em decorrência dos conflitos no Oriente Médio. O senador Jax Wagner, do PT da Bahia, lembrou que se nada for feito, a elevação do preço dos combustíveis poderá prejudicar toda a economia.
4: Aí o presidente tem que reagir para evitar que, inclusive, se comprometa a economia nacional, provocando uma inflação acima daquilo que a gente já tem da meta que está colocada.
3: Líder da oposição no Congresso Nacional, o senador Isalci Lucas, do PL do Distrito Federal, cobrou fiscalização.
5: Tem que ver agora o controle disso, né? Tem que controlar para ver se realmente, na bomba, se o consumidor vai sentir isso, né? E corre o risco de você dar isenção, fazer tudo isso e o preço continuar do mesmo jeito.
3: Como a medida provisória tem força de lei, a Agência Nacional do Petróleo já pode repassar aos produtores e importadores de combustíveis e óleo diesel os valores do apoio financeiro nessas operações, desde que comprovadas as importações.
1: Já está em vigor a lei que destina parte do dinheiro das BETs para o Fundo da Polícia Federal.
2: O FUNAPOL foi criado em 1997 para financiar e estruturar as operações do órgão. Repórter Pedro Pincer.
6: A lei determina que o Fundo para Aparelhamento e Operacionalização das Atividades FIM da Polícia Federal, o FUNAPOL, deverá receber até 3% dos recursos obtidos pelo governo com apostas de cota fixa, conhecidas como BETs. Esses recursos, antes direcionados à Seguridade Social, vão cobrir gastos com a saúde dos servidores da PF, além de retribuição por atividade extraordinária. O repasse dos recursos das apostas está previsto para ocorrer de forma gradual, 1% em 2026, 2% em 2027 e 3% a partir de 2028. O senador Randolfe Rodrigues, do PT do Amapá, ressaltou a importância desse dinheiro para a Polícia Federal.
7: O morador dos Morros Cariocas, o morador das favelas desse país, são igualmente vítimas do crime organizado quanto o cidadão que mora nos locais nobres. Para combater, precisa de polícia estruturada e precisa de fortalecimento, sobretudo, das instituições federais que têm a função precípua, com inteligência, de investigar o crime e de desarticular o crime. Sem recurso e sem estruturação, não se faz o combate adequado ao crime.
6: Além dessa receita, o FUNAPOL conta com transferências voluntárias de entes federativos ou de organismos internacionais vinculadas a programas de enfrentamento ao crime organizado, doações de pessoas físicas ou jurídicas, nacionais ou estrangeiras, e outras receitas legalmente previstas.
1: Quem incentivar, instigar ou ameaçar outra pessoa para que pratique violência doméstica e familiar contra a mulher poderá ser condenado até 2 anos de reclusão, além do pagamento de multa. É o que prevê um projeto de lei em análise na Comissão de Segurança Pública.
2: A proposta também estabelece aumento de pena quando o crime for cometido durante a vigência de medida protetiva de urgência, utilizar anonimato e envolver compartilhamento ou ameaça de divulgação de dados pessoais, imagens ou informações sensíveis da vítima. O autor do projeto, senador Efraim Filho, do PL da Paraíba, ressalta que a medida é necessária porque a instigação de terceiros, inclusive por meios digitais, contribui para aumentar o ciclo de violência contra a mulher.
8: As medidas protetivas que hoje a lei permita que sejam tomadas contra o agressor possam ser também tomadas contra terceiros que porventura venham a também infligir a ameaça no sentido de desestabilizar a vítima, intimidá-la a ponto de retirar a denúncia ou algo desse tipo.
1: E uma série de ações que questionam decisões do Congresso Nacional com impacto no meio ambiente serão julgadas neste mês no Supremo Tribunal Federal.
2: Os pedidos à Justiça tratam da Lei Geral do Licenciamento Ambiental e do Marco Temporal das Terras Indígenas. Quem explica é o repórter César Mendes.
9: Aprovada em maio do ano passado no Congresso, a Lei Geral do Licenciamento foi criticada pela senadora Elisiane Gama, do Maranhão, por flexibilizar as licenças.
10: Quanto mais flexível, mais possibilidade de desastres.
9: O presidente da República vetou a mudança, mas a derrubada do veto no Congresso em novembro foi elogiada pelo senador

0: Marcos Rogério, do PL de Rondônia.
1: Não somos poderes subalternos, somos poderes iguais.
0: Agora, a Lei Geral do Licenciamento vai passar pelo crivo do STF no julgamento de ações movidas pela Rede, o PSOL e o Partido Verde, questionando a flexibilização das licenças para Sueli Araújo, do Observatório do Clima, inconstitucional.
2: São dispositivos que afrontam a nossa Constituição e é dever do Supremo afastar essas inconstitucionalidades.
0: O STF julga ainda neste mês ações contrárias ao marco temporal das terras indígenas e à suspensão da moratória da soja.
3: Nas eleições de outubro, o eleitor vai precisar escolher dois candidatos ao Senado, mas não vale repetir o mesmo nome.
4: Se isso acontecer, o segundo voto será anulado. Saiba mais na reportagem de Marcela Cunha.
5: Dois votos, dois nomes e duas vagas. Essa é a conta que o eleitor precisa guardar nas eleições de 2026 para o Senado Federal. Na urna eletrônica, o cargo de senador vai aparecer duas vezes. Primeiro, o eleitor digita o número de um candidato, confere a foto e confirma. Em seguida, uma nova tela será aberta para a escolha do segundo candidato. Mas não adianta repetir o número para reforçar o voto no candidato preferido. Os votos precisam ser dados a pessoas diferentes. Se o eleitor escolher o mesmo candidato nas duas vezes, apenas o primeiro voto será válido e o segundo será anulado. A votação em dois nomes ocorre porque, neste ano, cada estado e o Distrito Federal vão preencher duas vagas no Senado. O eleitor só poderá escolher candidatos que disputem a eleição na unidade da federação onde ele vota. Mas, segundo o consultor legislativo do Senado, Gilberto Guerzoni, muitos eleitores podem chegar ao dia da votação sem saber que tem direito a duas escolhas.
6: O eleitor, na hora que ele responde à pesquisa, muitas vezes ele até desconhece que tem dois votos, ele desconhece a lista de candidatos e ele não escolheu, né, o seu senador, especialmente o seu segundo senador.
5: A dificuldade aumenta porque o voto para senador divide a atenção do eleitor com as escolhas para presidente, governador e deputados. Para não esquecer nenhuma das escolhas, a recomendação da Justiça Eleitoral é levar uma colinha de papel com o número dos candidatos.
4: Edição de Paula Groba e trabalhos técnicos de João Lira, o Jornal do Senado fica por aqui. Acompanhe agora as notícias da Câmara dos Deputados. Boa noite.
3: Boa noite e até amanhã.
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8: O plenário pode votar medidas provisórias e projetos ligados ao agronegócio.
9: Câmara aprova a regulamentação da atividade profissional do salva-vidas.
8: Vítima de violência poderá usar recursos de conta conjunta com o marido.
9: Boa noite. A Comissão de Constituição e Justiça da Câmara aprovou proposta que autoriza a mulher em situação de violência doméstica a utilizar recursos depositados em conta conjunta com o marido para se reacomodar em local seguro.
8: A repórter Maria Neves traz mais detalhes sobre o projeto que foi encaminhado para análise dos senadores.
10: Pela proposta da deputada Laura Carneiro, do PSD do Rio de Janeiro, a medida protetiva deverá ser autorizada pelo juiz e a utilização do dinheiro pode ocorrer em qualquer regime de bens adotado pelo casal. Laura Carneiro lembra que a Lei Maria da Penha assegura que mulheres em situação de violência sejam afastadas do lar e acolhidas em abrigo ou local seguro quando houver risco de vida. Entretanto, segundo afirma, levantamento do Instituto Brasileiro de Geografia e Estatística de 2018 mostrou que somente 2,4% dos municípios mantinham casas-abrigo. Os estados gerenciavam outras 43 unidades. Diante disso, a parlamentar ressalta que muitas vezes a vítima de violência é obrigada a permanecer na mesma casa que o o agressor e continuar submetida a maus tratos, situação que a proposta busca evitar.
11: Ação de separação demora muito, divórcio demora muito. Durante esse período, ela vai viver como? E como ela não tem como viver, ela acaba não se afastando lá e continua sofrendo as agressões. Vai chegar um ponto que ela vai acabar o feminicídio. Então, o objetivo é que quando ela peça a medida protetiva, quando ela começa a sofrer a violência doméstica, ela tenha uma oportunidade.

0: morte de ter essa violação patrimonial e essa violação econômica minimamente resolvida.
1: Laura Carneiro ressalta ainda que contas conjuntas podem ser livremente movimentadas pelos seus titulares, o que poderia tornar a medida proposta desnecessária. No entanto, recorda que não são raros os relatos de violência patrimonial nos quais o agressor impede ou dificulta o acesso da mulher à gestão do patrimônio ou desvia recursos financeiros do casal. Permitir que a mulher disponha dos bens conjuntos, portanto, seria uma forma de contornar esse problema e permitir que a mulher reconstrua a própria vida longe do agressor. Da Rádio Câmara de Brasília, Maria Neves.
2: Segurança Pública.
3: Da Vitória, do PP do Espírito Santo, apresentou projeto que determina a suspensão imediata da posse e do porte de arma de investigados por violência doméstica. O texto prevê a apreensão da arma em até 24 horas, sem necessidade de decisão judicial específica.
4: Da Vitória explica que o objetivo é diminuir o risco de agressões fatais enquanto houver investigação, processo ou medida protetiva. A matéria está sendo analisada em conjunto com outros projetos semelhantes e, caso seja aprovada nas comissões, pode seguir direto para o Senado.
3: Avança na Câmara projeto de Félix Mendonça Júnior, do PDT da Bahia, que bane das redes sociais condenados por crimes contra mulheres quando as plataformas forem usadas na prática do delito. Pelo texto, as empresas de tecnologia têm 48 horas para excluir as contas.
4: Félix Mendonça Júnior lamenta o fenômeno de monetização e espetacularização da violência de gênero nas redes sociais e que o Brasil figure entre os 5 países com maior número de feminicídios. Por estas razões e para proteger a dignidade humana, ele pede a aprovação da matéria.
2: Justiça.
3: Rodrigo Hollenberg, do PSB do Distrito Federal, questiona o sigilo imposto sobre o registro das visitas ao empresário Daniel Vorcaro na prisão. Ele afirma que a população tem o direito de conhecer eventuais vínculos e relações que possam ser relevantes para o caso do Banco Master.
5: Me causou uma grande surpresa a notícia de que a Polícia Federal teria pedido o sigilo sobre as visitas a Daniel Vorcaro na prisão. É muito estranho, porque a população quer saber exatamente quem são as pessoas, as autoridades, eventualmente as autoridades, que realizaram negócios com Daniel Vorcaro. Portanto, no meu entendimento, não se justifica absolutamente qualquer tipo de sigilo em relação às visitas realizadas a Daniel Vorcaro na prisão.
4: Rodrigo Hollenberg defende ainda a continuidade das investigações sobre o Banco Master e cobra a instalação de uma CPI para apurar as responsabilidades e recuperar recursos. Ele reitera que a apuração é fundamental para garantir transparência e esclarecer os fatos.
2: Saúde.
3: Beto Preto, do PSD do Paraná, é autor do projeto que torna obrigatória a realização de pelo menos uma ultrassonografia morfológica durante o pré-natal oferecido pelo SUS. O deputado explica que a medida busca ampliar a qualidade da assistência prestada às gestantes.
4: Ele lembra que a experiência já foi adotada no Paraná e defende a ampliação da iniciativa para todo o Brasil. Beto Preto afirma que o exame realizado entre a 20ª e a 24ª semana de gestação é importante para avaliar o desenvolvimento fetal e identificar situações que demandem acompanhamento especializado.
6: Por que entre a 20ª e a 24ª semana? Que é o momento que ainda é possível você evoluir para um tratamento cirúrgico intrauterino. Então, esse é um momento importante. O Brasil vai dar um passo gigante no sentido de garantir mais ainda pré-natal correto para as mulheres brasileiras e dizer que no Paraná nós já instituímos esse ultrassom, essa ultrassonografia morfológica já, e isso vem dando muito certo. Queremos expandir para todo o Brasil através desta lei.
2: Homenagem.
3: Raimundo Santos, do PSD do Pará, destaca a criação do Dia Nacional da Música Gospel, celebrado em 9 de junho. O deputado afirma que a lei reconhece a presença do gênero musical em espaços

0: espaços religiosos, plataformas digitais, praças e emissoras de televisão.
1: Qual a importância desse reconhecimento, dessa homenagem à música gospel? A música gospel, na verdade, é o gênero musical que durante, por exemplo, a pandemia do novo coronavírus, foi o gênero mais ouvido e que serviu de alento para tantas pessoas consumidas pelo estresse, pela ansiedade, porque as mensagens da música gospel, elas são mensagens de paz, de amor, de esperança, mensagem também de fé.
2: Raimundo Santos explica que a escolha de 9 de junho faz referência ao nascimento de Frida Wingren, enfermeira, musicista e compositora de hinos cristãos. Ele reforça a relevância da data nacional para a valorização da música gospel e para a cultura brasileira.
0: Josenildo, do PDT do Amapá, apresentou o projeto que institui 29 de junho como Dia Nacional do Pescador Artesanal. O deputado propõe incluir esses trabalhadores na data, que atualmente homenageia apenas os praticantes da pesca amadora.
2: Josenildo observa que a medida reconhece a contribuição da pesca artesanal para a economia das comunidades costeiras e ribeirinhas. O parlamentar ressalta que a atividade preserva conhecimentos tradicionais ligados à cultura popular e ao uso sustentável dos recursos naturais.
3: Trabalho.
0: Os deputados aprovaram um projeto que regulamenta a profissão do salva-vidas. Saiba mais sobre o assunto na reportagem de Paula Bittar.
4: A Comissão de Constituição e Justiça da Câmara aprovou uma proposta que regulamenta o exercício da profissão de salva-vidas no Brasil. Pela proposta, para exercer a atividade, o profissional deve ter mais de 18 anos, estar em bom estado de saúde, possuir ensino médio completo e passar em uma avaliação prática de corrida e natação. Também é necessário completar um curso profissionalizante de 160 horas em uma instituição reconhecida e manter a formação atualizada a cada 2 anos. Os salva-vidas terão como atribuições a realização de técnicas de prevenção, resgate e primeiros socorros em situações de emergência e ações educacionais sobre os riscos de acidentes aquáticos. A proposta obriga os estabelecimentos que oferecem acesso a ambientes aquáticos a contratar profissionais salva-vidas que terão como direitos o uso de uniformes e equipamentos de proteção, jornada de trabalho de até 40 horas semanais, seguro de vida e aposentadoria especial para aqueles expostos a condições de risco durante as atividades. A relatora na comissão, deputada Ana Paula Lima, do PT de Santa Catarina, explicou que os profissionais lutam há mais de 15 anos por reconhecimento.
5: Houve projeto já arquivado sobre o tema, mas a categoria nunca desistiu porque sabe o que representa esta profissão no nosso país. No Brasil, morrem em média 16 pessoas afogadas por dia e pelo menos 4 delas são as nossas crianças. Reconhecemos que restringir o exercício dessa profissão é constitucional, porque está diretamente ligada à proteção da saúde, da segurança de quem depende desses profissionais no mar, nos nossos rios, nos lagos e piscinas.
4: O projeto aprovado também estabelece que o piso salarial da categoria seja definido em lei específica. A proposta que regulamenta o exercício da profissão de salva-vidas já pode seguir ao Senado, a menos que haja recurso para votação pelo plenário da Câmara. Da Rádio Câmara de Brasília, Paula Bittar.
3: Agricultura.
2: Padre João, do PT de Minas Gerais, celebra os 20 anos de criação do Sistema Nacional de Segurança Alimentar e Nutricional, o SISAM. O parlamentar exalta a política de combate à fome no país e defende que, após consolidar o acesso básico à comida, o foco central deve ser a qualidade do alimento.
6: Ao virar essas 2 décadas do SISAM, temos que, além de garantir comida de verdade para todas as brasileiras e brasileiros, nós temos que avançar na qualidade do alimento. Porque é assustador o crescimento da obesidade e do sobrepeso, sobretudo em crianças e adolescentes. Isso significa uma degradação de fato da qualidade de vida dessas pessoas.
0: Padre João manifesta preocupação com o aumento do consumo de produtos nocivos à saúde e defende o uso de mecanismos fiscais para desestimular esses hábitos. Ele sugere que alimentos ultraprocessados e refrigerantes tenham alíquotas mais altas.

0: Desenvolvimento Regional.
1: E o do Rocha, do MDB do Maranhão, propõe isentar estados autossuficientes e superavitários de energia das cobranças extras das bandeiras tarifárias amarela e vermelha. O parlamentar explica que a ideia é criar uma diferenciação para estados que produzem mais energia do que consomem.
2: Atualmente, o sistema de bandeiras tarifárias é aplicado de forma uniforme em todo o território nacional, sem considerar disparidades regionais quanto à capacidade de geração. Tal situação penaliza consumidor de estados que são autossuficientes em energia, que acaba pagando tarifas adicionais mesmo não contribuindo para a necessidade de acionamento de termoelétricas ou compra de energia mais cara no mercado. Então, é essa a motivação para me apresentar esse projeto de lei, no sentido de fazer com que haja justiça.
3: Hildo Rocha argumenta que o atual modelo pune estados como Maranhão, que tem grande geração hidrelétrica, eólica, solar e a gás, mas pagam as mesmas tarifas adicionais cobradas de estados deficitários. Ele afirma que a proposta torna a cobrança mais compatível com a realidade energética de cada região.
1: Projeto de Dilvanda Faro, do PT do Pará, cria a Política Nacional de Proteção às Mulheres Ribeirinhas, com foco na inclusão social, na justiça territorial e no desenvolvimento sustentável. O texto promove também a autonomia econômica e a defesa dessas mulheres contra a violência.
3: A proposta de Dilvanda Faro amplia o acesso das ribeirinhas a políticas públicas e valoriza os saberes tradicionais, indicando a relevância da incorporação deles em ações de combate às mudanças climáticas.
0: Votação.
1: A retomada dos trabalhos na Câmara pode ter votações de medidas provisórias e projetos ligados ao agronegócio. As votações serão ajustadas conforme o calendário eleitoral. O repórter Antônio Vital tem as informações.
4: A Câmara dos Deputados retoma os trabalhos depois do recesso parlamentar de julho com o calendário de votações ajustado em função do período eleitoral. Até o primeiro turno das eleições, em 4 de outubro, deputados e senadores têm que conciliar a atividade legislativa com o calendário eleitoral. Agosto é um mês em que os partidos têm que realizar as convenções, definir e registrar as candidaturas e dar início às campanhas nas ruas. Por isso, Câmara e Senado reservaram 2 semanas de esforço concentrado para votações. A primeira na semana entre 10 e 14 de agosto. A segunda entre 31 de agosto e 3 de setembro. Entre as propostas que devem ser votadas estão 7 medidas provisórias editadas no início do ano e que perdem a validade se não forem analisadas pela Câmara e pelo Senado até o final de agosto. Uma delas institui o Programa Extraordinário de Reequilíbrio Financeiro das Famílias, também chamado de Novo Desenrola Brasil. O programa tem o objetivo de ajudar famílias a renegociar dívidas com instituições financeiras com condições mais favoráveis. Outra medida provisória que precisa ser votada cria ajuda financeira para importadores de óleo diesel e gás de cozinha, como maneira de evitar desabastecimento em função da guerra no Oriente Médio. Ela também prevê apoio financeiro ao setor aéreo. Ainda em relação a combustíveis, pode ser votado o projeto do governo que cria subsídios e ajuda financeira para empresas do setor, como maneira de reduzir o impacto da guerra entre os Estados Unidos e Irã nos preços do óleo diesel, biodiesel, gasolina, etanol e querosene de aviação. Outras propostas que podem ser votadas foram apresentadas como prioridade no primeiro semestre pela Frente Parlamentar da Agropecuária. Um dos projetos suspende por 2 anos sanções e embargos ambientais a pequenos produtores rurais. A medida não tem apoio do governo, que argumenta que, na Amazônia legal, isso pode significar a suspensão de sanções a quem possui propriedades de até 400 hectares, como disse o deputado Helder Salomão, do PT do Espírito Santo.
5: Pode criar, sim, problemas que reduzam a efetividade das sanções, cuja finalidade é interromper imediatamente o dano ambiental. O projeto de lei prevê 24 meses para que os proprietários adotem medida de recuperação ambiental.
4: Também pode vir a ser votado na Câmara projeto que reduz a jornada normal de trabalho para 40 horas semanais e garante 2 dias de repouso semanal remunerado, sem redução de salário. O projeto apresentado pelo governo regulamenta a proposta de emenda à Constituição aprovada pelos deputados no primeiro semestre e que aguarda análise pelo Senado. Outras propostas prontas para a pauta ainda não têm consenso entre os diversos partidos políticos. É o caso do projeto que inclui um incentivo à violência contra a mulher como crime inafiançável, como o racismo. Da Rádio Câmara, de Brasília, Antônio Vital.
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1: Economia.
2: Reginaldo Lopes, do PT de Minas Gerais, afirma que a reforma tributária sobre o consumo vai simplificar o sistema de impostos a partir de 2027. O deputado observa que o novo modelo cria mecanismos de devolução de tributos para ampliar a justiça social.
3: Nós vamos devolver parte dos impostos pagos por 73 milhões de brasileiros e brasileiras de renda per capita até meio salário. O cidadão vai comprar, pagar e receber de volta parte dos seus impostos. Um modelo transparente, onde o cidadão brasileiro, a cidadã brasileira, vai saber o preço de um produto e o preço do imposto. Com justiça tributária, para justiça social, para combater as desigualdades, nós vamos devolver 100% dos impostos para 73 milhões de brasileiros.
4: Reginaldo Lopes ressalta que o cashback alcança despesas essenciais, como energia, água, gás, internet, telefonia e esgoto. Ele também menciona a ampliação da faixa de isenção do imposto de renda como parte de uma agenda voltada à redução da carga tributária sobre os trabalhadores.
2: Feirantes de todo o país poderão ter isenção do Imposto sobre Produtos Industrializados, o IPI, na compra de veículos utilitários novos. A medida proposta por Adriano do Baldi, do PP de Goiás, visa beneficiar mais de 2 milhões de profissionais cadastrados.
4: O projeto reconhece o automóvel como ferramenta indispensável ao trabalho da categoria, o que justifica a isenção do tributo. Adriano do Baldi diz que a compra de um veículo será permitida a cada 5 anos, comprovada a inscrição regular do feirante por pelo menos 24 meses.
2: Termina agora o Jornal Câmara dos Deputados, produzido pela Rádio Câmara, com trabalhos técnicos de Wellington Teles e apresentação de Val Monteiro e Luciana Vieira. Uma boa noite para você.
4: A Voz do Brasil volta amanhã. Boa noite.
1: 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Boa noite.

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Terça-feira, 4 de agosto de 2026. O governo brasileiro repudiou a decisão dos Estados Unidos de revogar o visto da embaixadora do Brasil em Washington, Maria Luísa Ribeiro Viotti. Em nota, o Planalto classificou as justificativas americanas de falsas e motivadas por razões ideológicas. O Departamento de Estado dos Estados Unidos afirmou que a medida é uma resposta à demora do Brasil em conceder o aval diplomático para a nomeação do novo embaixador americano em Brasília, Daniel Pérez. O Itamaraty considera a ação uma tentativa de pressão diplomática e interferência política. O Conselho Nacional de Justiça afastou por 2 anos a justiça Gabriela Hart, ex-substituta da 13ª Vara Federal de Curitiba durante a Operação Lava Jato. Durante o período, a juíza vai continuar recebendo remuneração proporcional ao tempo de serviço. A pena foi aplicada devido a irregularidades identificadas na homologação de um acordo que destinaria 2,5 bilhões de reais de multas para a criação de uma fundação privada gerida por procuradores da Força-Tarefa.

0: O Instituto Nacional de Meteorologia informou que monitora a possível formação de um ciclone extratropical intenso entre a Argentina, Uruguai, sul do Brasil e o Oceano Atlântico nos próximos dias. Segundo o IMET, as previsões indicam condições favoráveis para uma rápida intensificação do sistema. O processo é conhecido como ciclone-bomba. A classificação só poderá ser confirmada após a observação da queda da pressão atmosférica. Horário de Brasília, 10:03.
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0: Olá, boa noite. Bem-vindos ao CBN Noite Total desta terça-feira, com produção de Matheus de Souza e os trabalhos técnicos de Henrique Dias, o nosso HD. Vamos ao nosso giro de destaques. E agora à noite, né, no comecinho da noite, tivemos a notícia de uma escalada aí do mal-estar diplomático entre Brasil e Estados Unidos. O governo dos Estados Unidos decidiu revogar o visto da embaixadora do Brasil lá nos Estados Unidos. Você imagina? Revogou o visto. Diz que não vai expulsá-la, mas que o visto fica revogado em resposta à demora do governo brasileiro em conceder o aval para que aquele nome que foi indicado pelo governo dos Estados Unidos para ser embaixador no Brasil seja aceito. Porque, na verdade, o Brasil não aceitou o nome indicado pelos Estados Unidos. Também pelo fato de que os Estados Unidos quebraram o protocolo. Geralmente, o governo manda o nome para o outro país, aí o outro país analisa. Aí, se o outro país aceitar, aí sim vem o anúncio público de quem vai ser o embaixador. E aí o governo Trump, não, praticamente impôs o embaixador, né? Sem que tivesse passado previamente pelo aval do governo brasileiro. Ou seja, ele não cumpriu os protocolos. E o governo brasileiro se sentiu desrespeitado e não aceitou a indicação dos Estados Unidos para o embaixador aqui no Brasil. E aí vem a resposta, né? Que a embaixadora do Brasil lá em Washington teve o visto revogado, o que na prática quer dizer que ela não pode cumprir as funções diplomáticas em nome do Brasil. Ela não tem visto. O governo do presidente Lula divulgou uma nota agora à noite repudiando a decisão dos Estados Unidos de revogar o visto da embaixadora do Brasil lá nos Estados Unidos, dizendo que essas justificativas são falsas, que foram usadas, né, pelos Estados Unidos, e aí dizendo que há uma tentativa de interferir nas eleições brasileiras. A nota diz aqui: a decisão de hoje não é um fato isolado, faz parte de uma escalada deliberada de medidas hostis ao Brasil, motivadas por razões ideológicas incompatíveis com a parceria bilateral, que sempre foi pautada pelo respeito mútuo. E aí a nota diz assim: fica óbvio também o interesse descabido de interferir na próxima eleição para a presidência, diz a nota brasileira. E a gente lembra que 10 dias atrás, o Itamaraty negou vistos a 2 diplomatas do Departamento de Estado dos Estados Unidos. Tinha saído uma reportagem no jornal The Washington Post dizendo que esses 2 diplomatas estavam vindo ao Brasil numa estratégia para questionar o sistema eleitoral brasileiro, né? Então, diante disso, o governo brasileiro negou o visto a esses 2 diplomatas. Os Estados Unidos negam que a vinda deles aqui para o Brasil tivesse essa motivação. O fato é que quando vêm observadores para eleições, eles vêm nas vésperas das eleições, não vêm com tanta antecedência assim, né? Então, e diante do que a gente já vem visto, né, dessas articulações, realmente o governo brasileiro aí com as orelhas levantadas, preocupado com uma possível pressão e interferência política dos Estados Unidos. Mas não para.

por aí. Também tem a queda de braço com a Argentina, né? O Javier Milei, o presidente da Argentina, veio aqui, participou da convenção do Flávio Bolsonaro, fez ali xingamentos ao presidente Lula e depois concedeu uma entrevista lá na Argentina e voltou a xingar o presidente Lula. E isso trouxe repercussão também na área diplomática.

0: de negócios, que é quando o embaixador chefia uma embaixada sem estar num país. Isso efetivamente quer dizer que o embaixador brasileiro na Argentina não vai retornar a Buenos Aires enquanto essa relação estiver rebaixada. Essa informação é da agência de notícias Reuters, que cita uma fonte do governo. Essa decisão acontece depois que o Milei voltou a se referir ao presidente Lula com ofensas, chamando ele de ex-presidiário, ladrão e corrupto, a um canal de TV argentino. A medida formaliza a deterioração das relações entre duas das principais economias da América Latina. E Bitelli, que é o nosso diplomata do Brasil, já havia sido chamado de volta de Buenos Aires no final do mês passado, depois que Milei criticou Lula ao lado do candidato presidencial da oposição, Flávio Bolsonaro, na convenção do PL, que oficializou a candidatura para a disputa presidencial deste ano. Agora, falando na matéria publicada, atualizada há pouco pelo portal G1, o Palácio de Itamaraty convocou o embaixador da Argentina para manifestar formalmente o descontentamento do governo com as declarações, e o comunicado do rebaixamento foi entregue por escrito pelo Itamaraty ao embaixador da Argentina em Brasília também, Daniel Raimondi. Os diplomatas reforçaram que, com o rebaixamento, Raimondi não deve continuar no Brasil, mas ressaltaram que a decisão brasileira não representa uma expulsão formal. Então, a gente segue acompanhando essa queda de braço diplomática entre o Brasil e a Argentina, e qualquer novidade, a reportagem da CBN vai estar aqui para continuar atualizando o nosso ouvinte. Tânia.
1: Ok, Matheus de Souza, muito obrigada. É, você vê, que bobagem, né? Esse mal-estar, porque, enfim. Aí o governo brasileiro chamou o embaixador de volta ao Brasil para pedir explicações, que é de praxe, né? Quando tem algum mal-estar. Isso por causa dos xingamentos que o Milei fez ao presidente Lula. Só que agora já deu um outro passo, né? Não liberou o embaixador para voltar para a Argentina. Isso quer dizer que, na prática, rebaixa as relações diplomáticas entre os dois países. Enfim, a gente espera que as coisas se normalizem. A Argentina sempre foi nosso parceiro, independentemente se os governantes têm ou não alinhamento ideológico. Acima de tudo isso, tem os interesses econômicos de dois países vizinhos, de dois países que integram o Mercosul, que vem avançando em acordos com a União Europeia, agora está em conversa com a China, com a Coreia do Sul. Aí faz sentido essa briguinha, sabe, infantiloide, de presidente xingar o outro presidente para aumentar a sua popularidade, que foi o que o Milei fez, né? Enfim, a gente espera que isso seja um gesto ali, diplomático e tal, né? Mas que isso não tenha efeito prático na relação entre os dois países, né? Porque não faz o menor sentido, parece coisa de quinta série. Vamos em frente. Agora, sobre a situação do Flávio Bolsonaro. O senador Flávio Bolsonaro vai chegando agora no finalzinho do período para as convenções partidárias. Amanhã é o último dia. Prazo final para as convenções partidárias, né? Para os partidos definirem como é que vão se posicionar nas eleições deste ano. E o fato concreto é que todos aqueles partidos que lá atrás, no início, estavam conversando com o Flávio Bolsonaro para fechar a coligação com ele, todos recusaram, todos optaram pela neutralidade, né? Os partidos da direita, que estariam com o Flávio Bolsonaro, pelo menos era essa a expectativa dele, não estarão. Flávio Bolsonaro, então, agora é chapa pura, né? É o PL, a menos que de hoje para amanhã algum partido mude de ideia. Muito provavelmente isso não vai acontecer. E fica, então, a expectativa de qual vai ser o nome escolhido pelo Flávio Bolsonaro para ocupar o seu posto de vice. Porque não pode ser de nenhum outro partido, vai ter que ser do próprio PL. E o Flávio ainda tinha anunciado que seria uma mulher, ele queria que fosse uma mulher. Então agora resta saber se ele vai conseguir uma mulher do partido dele. E quem seria? Né? Amanhã deve sair esse anúncio do senador Flávio Bolsonaro. Destaque é da Bruna Barbosa.
2: Flávio Bolsonaro promete anunciar nesta quarta-feira em Brasília.

0: Brasília o nome do candidato ou da candidata a vice na chapa presidencial. A convocação foi feita horas depois de o senador sofrer mais um revés nas negociações por alianças. O Podemos, última aposta do PL para ampliar a coligação, decidiu permanecer neutro na disputa. Sem apoio dos partidos do Centrão, cresce a possibilidade de uma chapa puro sangue, formada apenas por nomes do PL.
1: Olha, eu arriscaria dizer que esses partidos, né, chamados de Centrão, né, esses partidos de centro-direita, mais do que apenas rejeitar a candidatura do Flávio Bolsonaro, pela forma como eles estão se comportando, parece que até que eles estão boicotando a candidatura do Flávio Bolsonaro, né? Porque eles deixaram até o último dia para fazer o anúncio formal e ficava aquele diz-que-me-diz-que, sabe? Não, nós vamos tentar dando fazendo com que o Flávio Bolsonaro se movimentasse, tentasse, criasse esperança quando na verdade era óbvio que eles não apoiariam o Flávio Bolsonaro. Então fica parecendo que realmente eles deixaram o Flávio Bolsonaro num momento assim, até o último momento, sem opção para definir se antes eles tivessem já dito, olha, não conte conosco, não precisaria ser no afogadilho, né, a solução para a escolha de um vice ou de uma vice para a chapa do Flávio Bolsonaro. Pode ser que eu esteja enganada, mas eu vejo aqui uma tentativa mesmo de boicotar, de expor, sabe, a candidatura do Flávio Bolsonaro a esse tipo de situação, né? Você vê que claramente há um descolamento mesmo, né? O bolsonarismo não dialoga com esses outros partidos. É como eu dizia ontem, né? Quando o Jair Bolsonaro impôs, vamos chamar assim, né, o nome do filho dele, quando já havia toda uma costura em torno do Tarcísio, ali foi uma grande ruptura, né? Ali ficou claro que a família Bolsonaro joga sozinha, né, e que os partidos do Centrão não terão com a família Bolsonaro nenhum projeto de poder. Bom, agora a conferir como que vai ficar a formação aí da chapa do Flávio Bolsonaro. O Romeu Zema, também candidato à presidência, na mesma situação. É que também chapa pura, né? Também não conseguiu coligação. Aliás, o Ronaldo Caiado também não conseguiu coligação. É que o Flávio Bolsonaro, né, tá ali pontuando com chances de ir pro segundo turno. Com chances, não. Pelo que as pesquisas indicam, ele vai muito próximo do presidente Lula para o segundo turno, né? Chama atenção que não tenha fechado essas coligações. Mas enfim, Romeu Zema também vai de chapa pura com o Eduardo Girão como vice na disputa à presidência, numa chapa puro sangue do Partido Novo. Pedro Pupulim.
2: Romeu Zema anunciou Eduardo Girão como vice na disputa à presidência, numa chapa puro sangue do Partido Novo. Com a confirmação, o senador não vai concorrer ao governo do Ceará, onde era apoiado por Michele Bolsonaro. No Congresso, Girão sempre teve atuação alinhada ao bolsonarismo, com a defesa de pautas conservadoras.
1: A Justiça Federal condenou pela primeira vez um ex-sargento do Exército por crimes cometidos na chamada Casa da Morte, no Rio de Janeiro, durante a ditadura militar. João Rosa.
3: A Justiça Federal condenou pela primeira vez um ex-sargento do Exército por crimes cometidos na chamada Casa da Morte, em Petrópolis, durante a ditadura militar. Antônio Vaneir recebeu uma pena de 12 anos e foi responsabilizado, depois de mais de 5 décadas, pelo sequestro e estupro de Inês Etienne Romeu. A militante, que morreu em 2015, era considerada a única sobrevivente das torturas praticadas no local.
1: Não é o João Rosa, né? É a Juliana Prado. Desculpa. Olha, o Conselho Nacional de Justiça aprovou mudanças nas punições aplicadas aos magistrados, aumentando a punição prevista para aqueles magistrados que cometerem irregularidades. Felipe Igreja.
4: O Conselho Nacional de Justiça aprovou mudanças nas punições aplicadas a magistrados. A aposentadoria compulsória deixa de ser a sanção disciplinar mais grave e abre

0: espaço para a possibilidade de perda do cargo em casos mais severos. O CNJ também iniciou a discussão de um novo código de conduta para juízes com regras para evitar conflitos de interesse.
1: A Polícia do Distrito Federal e o Ministério da Justiça identificaram, olha que sério isso, que extremistas estavam planejando ações violentas em Brasília, vinculadas à realização das eleições. Né? O pessoal se organizava pelas redes sociais, ainda bem que foi identificado, e agora vai haver um aumento aí da segurança para esse período eleitoral. Né? Tem gente que ainda tem aquela verve golpista, sabe? Que acha que consegue as coisas no grito, que consegue as coisas quebrando tudo, invadindo prédio público, consegue fazer valer o que a pessoa quer, para além, né, do processo democrático. Isso precisa ser combatido. Não, quem faz esse tipo de ação, de invadir prédio público, de quebrar tudo, sabe-se lá o que tanto mais esse pessoal estava armando, precisa ser severamente punido. Para quê? Para não inspirar outras pessoas a fazer o mesmo, não é mesmo? Coisa que aqueles do 8 de janeiro não... houve ali uma... foi tratado com alguma condescendência, né? Pelo menos toda a discussão política foi nesse sentido. Então, ó, a sinalização que dá para a gente como esse pessoal que estava se organizando, né? Pelas redes sociais. É o destaque de Marina Dantas.
2: Um plano de ataques a edifícios públicos e espaços políticos no centro da capital federal foi alvo de uma operação da Polícia Civil do Distrito Federal em conjunto com o Ministério da Justiça. As investigações identificaram dois grupos públicos em aplicativos de mensagens que articulavam ações extremistas pela internet e levaram o GDF a antecipar medidas de segurança para as eleições.
1: O ministro Flávio Dino, do STF, autorizou a abertura de um terceiro inquérito envolvendo o Lulinha, o empresário Fábio Luiz Lula da Silva, também dessa vez por tráfico de influência, a pedido da Polícia Federal. Ontem a gente dava a informação de que a Polícia Federal tinha pedido ao Supremo a abertura de um terceiro inquérito, e agora a gente tem então o Flávio Dino do Supremo aceitando a abertura desse inquérito contra o Lulinha por tráfico de influência. Tráfico de influência é o lobby. Só que é o lobby aqui, no caso, praticado, se é que foi mesmo, se ficar constatado, pelo filho do presidente da República. Então, é tráfico de influência, porque se tem alguém que tem influência, é um parente do presidente da República, né? É óbvio que ele vai ter acesso muito facilitado às instâncias de poder. Então, não é qualquer lobby. Ele se faz uso da sua condição de filho do presidente Lula. E é isso que está sendo investigado. Né? O inquérito é justamente para identificar se ele fez ou não uso dessa condição para fazer lobby, né? Para levar empresários a encontros com autoridades no governo federal. E numa outra frente de investigação, a Polícia Federal identificou o repasse da empresária Roberta Luxinger, que é também uma lobista, que é ligada ao careca do INSS, que é amiga do Lulinha, né? É uma lobista que transita por Brasília. E aí, olha só, ela fez repasse para o ex-chefe de gabinete do presidente Lula, o Marco Aurélio Santana Ribeiro, que é conhecido como Marcola. Ele era... enfim, é um homem de extrema confiança do presidente Lula. Ele não é mais chefe de gabinete do presidente Lula porque ele está na campanha do presidente Lula. O Marco Aurélio admitiu que recebeu dinheiro da Roberta, disse que foi um empréstimo e que já devolveu este dinheiro. O valor não foi divulgado. É muito comprometedor. Isso precisa ser muito bem esclarecido, né? Porque a gente tem aqui uma lobista que, portanto, tem seus interesses empresariais, né, com as relações com o governo, e que mandou dinheiro para o chefe de gabinete do presidente da República. Né? Ah, minha amiga pediu dinheiro emprestado. É melhor esclarecer, para que não paire dúvidas, porque da forma como está apresentado, a gente não tem outra... né? Fica difícil a gente não imaginar que ela estava...

0: tentando ali cavar uma proximidade, né, bem íntima, né, financeira, com um cara que tinha uma importância muito grande, que trabalhava ali ao lado do presidente da República. Então, essa atuação dos lobistas é algo muito sério, que precisa... Primeiro precisa ser regulamentado, né? Algo que também não é regulamentado. E precisa ser moralizado. E as autoridades não podem receber presentinho, benesse. Isso é muito óbvio, né? Isso precisa ficar muito claro, porque ninguém dá dinheiro ou empresta dinheiro para ninguém a troco de nada. A menos que seja amigo, amigo do peito. E olha lá, hein? E olha lá, para emprestar dinheiro... Bom, ainda sobre a questão eleitoral, Minas Gerais, vamos falar do Cleitinho, senador Cleitinho. O senador Cleitinho, tudo bem que ele passou por uma situação na família muito séria, né? Há poucos dias, né? Uma semana, duas semanas, ele perdeu o irmão mais novo. Então, realmente foi algo impactante emocionalmente para o senador Cleitinho, claro. Mas, seja como for, ele antes disso já estava... cozinhando o galo, né? Ele pontuava muito bem nas pesquisas. O Republicanos, o partido dele, queria lançá-lo ao governo de Minas Gerais, inclusive com apoio do PL, e ele não se decidia, não respondia, e o tempo foi passando, e aí chegou o momento em que o Republicanos falou, não, agora a gente que não quer, a gente já fez uma outra costura. Aí o senador Cleitinho reiterou, não, mas eu vou lançar minha candidatura, mas não é possível, né? Ninguém consegue lançar uma candidatura se não tiver um apoio partidário. Aí ontem ele fez um vídeo todo emocionado, chorando e tal, pedindo desculpas, dizendo que não tinha condições de ser candidato, mas hoje ele desvoltou, né? Desvoltou atrás, sei lá, tá parecendo Donald Trump, que fala uma coisa, depois é outra, depois já é outra de novo. E aí... ele disse que queria sim, mas recebeu um não definitivo do presidente nacional do Republicanos, deputado Marcos Pereira, rejeitou esse último pedido do senador Cleitinho, não sairá candidato ao governo de Minas Gerais. Um clube recreativo e uma pousada foram alvos de uma operação da Polícia Civil do Rio de Janeiro e do Ministério Público por envolvimento com o crime organizado. Ana Luísa Barreto.
1: Um clube recreativo e uma pousada foram alvos de uma operação da Polícia Civil do Rio e do Ministério Público Estadual depois que criminosos do Comando Vermelho usaram os espaços para lavar dinheiro. Segundo as investigações, os traficantes ameaçavam os donos dos estabelecimentos para que entregassem à administração. Em 6 meses, o esquema movimentou 11 milhões de reais.
0: Ministros da União Europeia discutiram estratégias para conter o fluxo migratório depois da crise em Ceuta, território espanhol no norte da África. Karina Almeida.
2: Ministros da União Europeia discutiram estratégias para conter o fluxo migratório depois da crise em Ceuta, território espanhol no norte da África. Centenas de imigrantes continuam em acampamentos improvisados em uma praia sob vigilância policial, incluindo mais de 800 crianças.
0: A nossa Karina Almeida aí, ela está tirando umas férias aqui do nosso programa, né? Ela está no horário do dia, está fazendo ali a produção para o CBN Brasil, gravando umas matérias. Hoje eu encontrei com ela lá no lançamento do livro do Paulo Galvão. Estava indo embora, ela estava chegando, toda serelepe. Nesse período em que Karina Almeida vai dando seus pulinhos aí em outros horários, Matheus de Souza está segurando aqui a nossa produção do CBN Noite Total. Temos os nossos canais de transmissão aí no radinho, na parte da rede, porque tem o futebol em São Paulo, mas na outra parte da rede estamos aqui com muita alegria pelo radinho e para toda a nossa rede, aliás, até para fora do país, estamos pela internet e aí dá para acompanhar inclusive com imagem. Rádio CBN é o nosso canal no YouTube, tem o chat dos ouvintes, tem a transmissão com imagem, tem no site da CBN, dá para acompanhar também, dá para acompanhar no Globoplay, nas transmissões ao vivo do Globoplay, com acesso gratuito, e dá para acompanhar o programa pelo aplicativo da CBN. 10h28.
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4: A Agência Nacional de Energia Elétrica, a ANEEL, confirmou que a bandeira tarifária vai continuar amarela. Isso significa que a cobrança extra na conta de energia permanece.

0: permanece a mesma do mês passado, R$ 1,88 a cada 100 kWh consumidos. Esta é a quarta vez consecutiva que a bandeira amarela é acionada. Segundo a ANEEL, a manutenção da cobrança adicional ocorre por causa do período de estiagem, que reduz o nível dos reservatórios das hidrelétricas e aumenta a necessidade de acionamento das usinas termoelétricas, cuja geração tem custo mais elevado.
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2: O Partido Liberal em Pernambuco oficializou a candidatura do deputado federal Mendonça Filho ao Senado durante a convenção da legenda. O nome de Mendonça passou a ser ventilado como representante da direita após a retirada da pré-candidatura do ex-prefeito de Petrolina, Miguel Coelho, do União Brasil. Segundo Mendonça, a decisão foi tomada ao perceber que havia um clamor por um candidato mais conservador.
3: Estaria com Miguel se Miguel fosse o escolhido pela União Progressista como candidato. Candidato ao Senado. Como isso não foi possível e aí é uma situação da circunstância específica do próprio da própria Federação União Progressistas, eu avaliei que existia um espaço, um vácuo, um vazio e um clamor e um chamado muito grande da opinião pública de Pernambuco por um candidato que pudesse ter um alinhamento no campo da direita, mais conservador.
2: Na última pesquisa Quest, Mendonça Filho aparece em terceiro na disputa ao Senado, atrás apenas de Marília Reis, do PDT, e Humberto Costa, do PT. O deputado federal já disputou cargos eletivos como os de governador e prefeito do Recife, além de ter sido ministro da Educação no governo Michel Temer.
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Terça-feira, 4 de agosto de 2026. O Brasil decidiu rebaixar o nível das relações diplomáticas com a Argentina após novos ataques do presidente Javier Milei ao presidente Lula. Como parte da medida, o embaixador brasileiro em Buenos Aires, Júlio Vitelli, permanecerá no Brasil por tempo indeterminado. A representação no país vizinho passará a ser liderada por um encarregado de negócios. A decisão foi comunicada por meio de nota oficial do Itamaraty ao embaixador argentino em Brasília, Daniel Raimond. O Partido Novo definiu o senador cearense Eduardo Girão como vice do candidato da sigla à presidência, Romeu Zema, numa chapa puro sangue. Com a presença de Girão como vice, o senador desiste da candidatura ao governo do Ceará, lançada no início de julho, com o apoio da ex-primeira-dama Michele Bolsonaro. Os pesquisadores responsáveis pela polilaminina divulgaram os resultados do estudo piloto com o medicamento na revista científica da Sociedade Internacional de Lesão Medular. O insumo experimental é produzido na Universidade Federal do Rio de Janeiro. A pesquisa, que contou com a participação de 8 voluntários, indica uma melhora após a administração do medicamento em taxas superiores às normalmente observadas em pacientes com lesão na medula. O primeiro-ministro de Israel, Benjamin Netanyahu, negou ter aceitado o plano do presidente dos

0: Estados Unidos, Donald Trump, para encerrar a guerra na faixa de Gaza. Netanyahu afirmou que qualquer retirada das tropas israelenses está condicionada ao desarmamento total do Hamas. No horário de Brasília, agora 10h34.
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0: Bruno Faria na sua companhia, na nossa companhia, eu diria. Oi, Bruno, boa noite.
3: Tudo bem, Tânia? Boa noite para você, boa noite para todo mundo que nos acompanha. É sempre uma alegria estar na sua companhia.
0: Ah, bonitinho. Bom, vamos lá e falar de Copa do Brasil. O Atlético Mineiro garantiu a classificação para as quartas de final, mas foi ali no sufoco?
3: Foi. Impressionante, viu, Tânia? Porque quando parecia que Juventude e Atlético Mineiro ficariam no 0-0, aliás, foi o mesmo resultado do jogo de ida. E aí, depois de mais 90 minutos, ou seja, já quase 180, tava tudo igual. Faltavam 15 segundos. Pouquíssimo para terminar. O árbitro, aliás, chegou a olhar pro cronômetro, levar o apito em direção à boca, mas não chegou a encostar. Quando ele viu um lançamento do zagueiro Lianco no meio de campo, no círculo central, pro campo de ataque. E aí aconteceu um lance bizarro, bizonho, porque o zagueiro e o lateral do Juventude bateram cabeça e a bola sobrou para o Alan Minda. Ele ficou cara a cara com o goleiro Jandrei, deslocou o goleirão, anotou o gol da vitória do Galo no último minuto e garantiu o Atlético Mineiro nas quartas de final da Copa do Brasil, no estádio Alfredo Jaconi, em Caxias do Sul. Mas olha, depois teve muita reclamação, porque o Natan e o Gabriel Pinheiro, eles se enrolaram no lance. Mas mesmo assim, o árbitro teve a intenção de terminar a partida. E se ele termina antes do gol, a decisão iria para os pênaltis. E o Juventude, obviamente, ainda teria chance de classificação. Ele não apitou, esperou o lance, a zaga se enroscou e o Minda, que não teve nada com isso, aproveitou o equatoriano, foi pra rede, fez o gol e garantiu a classificação. Foi uma loucura. Isso é Copa do Brasil, Tânia.
0: Emocionante, hein, Bruno? Fiquei imaginando bastante a situação. Uau! Bom, neste momento jogam Santos e Remo, né?
3: Santos e Remo estão se enfrentando em Belém, no Pará, partida no intervalo. 0-0 no Mangueirão, na ida também 0-0, só que o Santos joga com um atleta a mais. O zagueiro Marlon, capitão do Remo, foi expulso aos 28 minutos do primeiro tempo. Foi uma dividida que ele teve bem próximo ao bico esquerdo da grande área, fora da área, com o Cabadeiro, atacante do Santos, que hoje começou entre os titulares. E aí teve um enrosco, o árbitro acabou anotando o cartão amarelo, só que o VAR, o árbitro de vídeo, chamou. E aí, na revisão, Anderson Daronco, do Rio Grande do Sul, voltou e aplicou o cartão vermelho. Tem muita gente achando que era para cartão vermelho, mas também tem muita gente achando que ele foi muito rigoroso no lance e um cartão amarelo bastaria. Eu achei que foi para cartão vermelho, tá, Tânia? E aí o Santos, obviamente, que também não tem nada com isso, foi para cima, criou chances e desperdiçou boas oportunidades para abrir o marcador. E tô para te dizer que o Remo ainda teve uma boa oportunidade neste primeiro tempo, mesmo com um jogador a menos. O lateral direito Marcelinho deu um chapéu na grande área no Escobar, no Barreal, que ajudava na marcação. Aí ele tentou o cruzamento, teve um desvio do Santista e estava indo no cantinho esquerdo do goleiro Brazão, que fez a defesa. Bom, tem todo o segundo tempo. Neymar está no banco de reservas, pode

0: ser uma opção para esse segundo tempo. Até imagino que com um jogador a mais, o Santos deve ir todo para o campo de ataque e o Neymar deve voltar para esse segundo tempo. 0-0, intervalo por lá para assistir o resultado. Decisão nos pênaltis. Qualquer resultado igual, aliás, a decisão para os pênaltis. E aí a próxima fase, quartas de final, terá um novo sorteio na CBF, Tânia.
1: Ok. O Bruno, o que houve? Um jogador de São Paulo que atropelou e matou um senhor em Barueri?
0: É, foi uma notícia muito triste, né? Isso aconteceu ontem à noite, mas saiu na imprensa somente hoje. O lateral esquerdo, Nicolas, tem apenas 19 anos de idade. Ele defende a base do São Paulo, mas já atua no profissional. Tem 7 jogos pelo time principal. Ele atropelou na noite de ontem e matou um homem de 84 anos na região de Barueri. O jogador, ele prestou socorro à vítima, já tem até vídeo nas redes sociais, e ele foi preso em flagrante. Ele recebeu a liberdade provisória após audiência de custódia na manhã desta terça e deixou a delegacia por volta das 2 horas da tarde. Houve um relato até que ele, que estava em um dos carros, estava sendo acompanhado por outros 2 companheiros de clube, o lateral direito Igor Felisberto e o atacante Rian Francisco, cada um em seu carro. Algumas testemunhas que estavam na região no momento disseram que estava havendo um racha. Outros dizem que não, ele só estava um pouco acima do limite. Ele não estava alcoolizado, passou por esse teste também, mas depois de prestar depoimento, ele foi liberado, né? Foi liberado, mas infelizmente a vítima acabou falecendo. São Paulo divulgou nota apoiando o jogador, obviamente falando que vai acompanhar de perto tudo o que aconteceu, deixando os pêsames também aos familiares, aos parentes desse homem de 84 anos. E nesse trajeto em que ele acabou acertando esse idoso, o veículo estaria em 50 km por hora. Seria uma velocidade permitida dentro daquilo que pede a região em que aconteceu o acidente. Tânia, rapidinho.
1: Sim.
0: Tô de olho aqui em Remo e Santos. Neymar entrou no jogo, hein? Neymar, Rony e William Arão. 3 novidades no time do Santos pro segundo tempo.
1: Vamos ver. Vamos ver se vai fazer a diferença. Muito bom. Bruno, muito obrigada, viu? Até a próxima.
0: Eu que agradeço, Tânia. Estarei com você de volta na próxima quinta e sexta-feira.
1: Ah, é? Opa! Tá folgado, hein?
0: Tá, mas se você quiser puxar a orelha dele, é só você ir pro Estúdio C neste momento.
1: É, ele tá no jogo, tadinho, tá trabalhando.
0: Ele está então no jogo hoje, estará acho que no jogo também quinta. Aí eu acredito que sexta seja a folga dele, por isso.
1: Também acredito. Então, ótimo, nos falaremos quinta e sexta. E amanhã não vai ter programa, porque tem as transmissões. E aí você volta então, Bruno. Obrigada, viu?
0: Combinado. Eu que agradeço, Tânia. Beijo pra você e até uma próxima.
1: É isso, Bruno Faria, na sua companhia. Vamos entender esses problemas todos diplomáticos envolvendo Brasil, Estados Unidos, também Brasil e Argentina. Pedimos a ajuda aqui do professor Lucas Carlos Lima, professor de Direito Internacional na Universidade Federal de Minas Gerais. Oi, professor, boa noite.
2: Boa noite, Tânia. Boa noite aos ouvintes da CBN. É um prazer falar com vocês.
1: Ah, o prazer é nosso. Bom, vamos começar com os Estados Unidos, né? Os Estados Unidos anunciaram hoje que revogaram o visto da nossa embaixadora lá nos Estados Unidos, em resposta ao fato de o Brasil não ter aceitado o nome que eles apresentaram para que fosse embaixador aqui no Brasil. E aí o Brasil disse que, na verdade, eles não cumpriram o protocolo, que esse nome deveria ter sido mandado em sigilo e aguardado o aceite, né, da embaixada, da diplomacia brasileira, e que os Estados Unidos pularam essas etapas. Mas então vamos por partes aqui, professor. O fato de revogar o visto da nossa embaixadora lá nos Estados Unidos, o que que isso quer dizer na prática? Há uma gravidade nisso?
2: Na prática, Tânia, o que acontece é que caso a embaixadora deixe o país, ela vai precisar de um novo visto para poder entrar nos Estados Unidos. Não é uma expulsão, ela não está de maneira ilegal, é simplesmente para questão de entrada no país, mesmo porque ela tem um documento do direito internacional, o aceite, que diz que ela está apta a exercer as funções.

0: Inclusive, existe no direito internacional, Tânia, nessa prática diplomática, algo chamado a declaração de persona não grata. Todo Estado tem o direito de dizer, não queremos mais essa pessoa aqui, ela não está se comportando, etc. E os Estados Unidos não fez isso. Não expulsou o embaixador, simplesmente resolveu sinalizar nessa saída intermediária, né, esse descontentamento com os Estados Unidos, como se dissesse, caso a embaixadora volte, eventualmente ela vai ter que pedir de novo para voltar. Esse é o maior efeito prático. Obviamente que há implicações políticas disso, mas vou me manter na sua pergunta e dizer, o efeito prático é isso.
1: Ah, é isso, mas ela continua sendo embaixadora? Ela continua tendo, mesmo sem com visto suspenso, ela tem legitimidade para representar um país dentro dos Estados Unidos?
0: Absolutamente, absolutamente. Ela foi nomeada há alguns anos, a embaixadora Viotti é um dos grandes nomes do Itamaraty, tanto que só se envia para alguns países estratégicos nomes, né, de que tem uma certa carreira estabelecida, para demonstrar exatamente quanto aquela relação é importante. Então, não houve até o momento nenhuma retirada das funções dela por parte do Brasil. O Brasil pode cancelar a representação dela ou os Estados Unidos podem realizar esse ato de declaração de persona não grata. E isso tem a ver, como você mencionou no início, Tânia, essa relação de não nomeação do Brasil do potencial futuro embaixador dos Estados Unidos no Brasil, que, como você mesmo disse, não só o protocolo, mas a Convenção de Viena de Relações Diplomáticas exige que o Estado se certifique que ele será aceito. Então, houve aí um deslize diplomático por parte dos Estados Unidos, que não avisou o Brasil, mandou alguém sem consultar o Brasil, e o Brasil demorou ou está consultando, analisando a questão. Então, foi a maneira como os Estados Unidos encontraram para responder essa ação brasileira, que, me repito, eu concordo com a editoria de vocês, foi algo que não seguiu o protocolo por parte dos Estados Unidos.
1: E bom, então essa resposta dos Estados Unidos foi leve, é isso? Não é uma resposta que a gente, com a qual devemos nos preocupar, dizer que as nossas relações estão muito estremecidas.
0: Eu acho que, dentre todas as possibilidades que existem à mesa, existiam outras mais graves, sem dúvida. Eu acho que chamar de leve também é complicado,
1: não, né?
0: Porque tirar o visto de alguém que é o principal representante do Estado, né? O embaixador, ele representa o Estado brasileiro. É algo também a ser considerado. É sem precedentes na prática diplomática esse tipo de ação, né?
1: Ah, é. Chamar o embaixador de volta para consulta seria, dentro de uma gradação, seria acima ou abaixo de tirar o visto?
0: Eu acho que nesse momento, chamar de volta para consultas é uma prática comum, né? Você indica para o país que você não está contente com aquela situação, é o primeiro símbolo. Retirar o visto já é uma medida administrativa mais séria, porque isso implica necessariamente a necessidade de pedir um novo visto. Então, eventualmente, imaginemos que, e isso pode ter sido calculado, imaginemos que o Brasil eventualmente chame a embaixadora Viotti para consultas. Ela vai ter que pedir um novo visto para poder entrar de novo nos Estados Unidos.
1: Tá, então também não é que a coisa esteja tão leve, não, né?
0: É, exatamente.
1: É um gesto aí que a gente fique de alerta.
0: Essa leitura, como me parece.
1: Agora, professor Lucas Carlos Lima, sobre essa deslize diplomático, que foi o termo que você usou, né? É que os Estados Unidos não cumpriram a convenção, né, de Viena, que estabelece que você precisa... Por quê? O que é que exatamente essa convenção estabelece e por quê? Porque é importante consultar um país antes de indicar um embaixador.
0: Essa é uma excelente questão, Tânia, porque isso demonstra o nível de confiança que um Estado tem no outro quando envia um embaixador. A ideia é que aquela pessoa que representa o Estado é alguém que goza tanto da confiança do Estado quanto da confiança de quem o enviou. Então, a ideia de se certificar é, olha, eu vou mandar essa pessoa, pode ser para vocês? Em termos simples, né? Vocês aceitariam, mas vamos nomear essa aqui? E muitas vezes acontece nessa sinalização de bastidores, olha, essa pessoa aí tem essa situação, problema, que no nosso país não aceitamos esse tipo de costume. Essa pessoa já fez algo, já deu umas declarações.

0: que nós não gostamos e pode criar atrito. Então é uma chance que se dá na diplomacia também, do outro lado, consultar quem está vindo. Então os Estados Unidos, na medida que diz, essa vai ser a pessoa que vai estar na nossa relação, deixou, não acredito nesse momento que exista por parte do Brasil, não houve nenhuma indicação nesse sentido, indicações de que o futuro embaixador não estaria apto. Mas foi o protocolo, foi o procedimento de consulta que se exige nesse processo, que está estabelecido há muito tempo. Imagine que essa convenção é de 1960 e isso já se fazia muito antes. É da prática diplomática. Se certificar que a relação vai ser a melhor, e na hora que você diz é essa pessoa sem consultar, você está desbalanceando as forças, né?
1: Você está impondo um nome, né?
0: Exato, você está tendo que aceitar, exatamente, impondo o nome. Você definiu bem.
1: E aí quando aí o governo brasileiro rejeitou, né? Ou ainda não respondeu?
0: O governo brasileiro demorou a emitir o aceite, né? O governo brasileiro não respondeu, reclamando do procedimento.
1: Ah, tá. Não respondeu.
0: Exato. Não houve, assim, uma negativa oficial.
1: Entendi. Ou seja, estamos sem embaixador dos Estados Unidos aqui no Brasil?
0: Exato, mas nós já estamos há algum tempo, porque o governo Trump, desde que tomou posse, não nomeou um novo embaixador. Hoje, quem realiza a representação dos Estados Unidos é encarregada de negócios na Embaixada de Brasília, e isso já é um sinal da prioridade, mesmo porque, assim como no Brasil, nos Estados Unidos tem que ter a confirmação do Senado, etc. Mas os Estados Unidos já vinha demonstrando que não tinha o seu principal o cargo mais alto representando, enquanto o Brasil já tem, nunca ficou muito tempo, questão de meses no máximo, sem um embaixador nos Estados Unidos.
1: Agora, professor Lucas Carlos Lima, é difícil imaginar que a diplomacia dos Estados Unidos tenham se esquecido, né, do protocolo de seguir o que está já convencionado, né, há tantos anos. A forma como as coisas aconteceram por si só já indica traz consigo uma mensagem de imposição mesmo?
0: Eu acredito que sim, sobretudo na maneira como foi feita, mas os Estados Unidos, dependendo do novo governo que assume, pode ou tende a demorar na nomeação, e não é uma situação só com o Brasil. Existem uma série de outras embaixadas no mundo, até de países parceiros, em que houve a demora da nomeação americana. Isso tem a ver também um pouco com uma situação interna deles. O Departamento de Estado, que é o Itamaraty deles, o que a gente tem lido na imprensa, sobretudo na imprensa americana, não anda muito prestigiado. Então, saiu uma reportagem há algumas semanas no Financial Times dizendo exatamente isso, que muitos dos servidores mais antigos que estão na diplomacia há muito tempo estão muito descontentes como a política externa tem sido conduzida, sobretudo com antigas alianças. Então, ao mesmo tempo que sim, eu concordo com você, que houve essa demora e houve a imposição sem a consulta, que o Brasil protestou, não é algo unicamente em relação ao Brasil. Embora, claramente, os jornais nos demonstram que a relação está estremecida.
1: Certo. Agora, a crítica que se faz ao Departamento de Estado nessa gestão do Trump é o quê? Que está fazendo um alinhamento muito ideológico?
0: Tanto o alinhamento ideológico quanto uma não preocupação com manter as alianças. Vejam a situação com a Europa, né? Um aliado histórico, uma série de declarações sobre a anexação da Groenlândia, sobre a OTAN, deixaram a mais antiga diplomacia do mundo, a diplomacia europeia, bastante chocada, perplexa com esse tipo de ação de um aliado histórico que desde 1945 tem uma relação em diferentes áreas de comércio e segurança. Então a crítica que se faz é que não há uma preocupação tanto em fortalecer a diplomacia, mas fortalecer outros tipos de decisões que passam por outros grupos, que envolvem mais conflitos, né? Que envolvem apoio a conflitos. Se nós pensarmos nesse momento, são três, pelo menos, guerras de grande relevo acontecendo no mundo, fora uma série de outras, e os Estados Unidos está direto ou indiretamente envolvida nelas. Então, é um certo desprestígio à diplomacia no atual governo é que tem sido relatado por essas fontes que são constantemente atacadas.

0: pelo presidente americano.
1: Agora, professor Lucas Carlos Lima, o responsável pelo Departamento de Estado dos Estados Unidos é o Marco Rubio, não é?
0: Exato.
1: Então, aí que tá. O Marco Rubio explicitamente já coloca o Brasil quase como um inimigo, né? Coloca listado ali com, entre países como Cuba, Venezuela, né? O Marco Rubio é aliado da família Bolsonaro também, explicitamente, quer dizer, é, aqui temos uma questão.
0: Sim, não, sem dúvida. Por um lado, Marco Rubio é alguém que Trump parece confiar bastante. O que talvez esteja em choque é o velho establishment americano, que era o responsável por conduzir por décadas a política externa, e esse novo grupo, que pode ter uma coloração ideológica mais bem delineada num dos campos políticos, que tem prioridades diferentes e lida diplomaticamente diferente. Efetivamente, se nós formos pensar para a América Latina, Rubio se alinha com alguns e coloca outros, como você bem disse, como inimigos, né? O Brasil está na mesma lista que Venezuela, Cuba, para o secretário de Estado americano. Tem a ver com essa gestão do Departamento de Estado. O que eu tento sempre salientar é que existe uma série de outras pessoas dentro do Departamento de Estado que tentam ainda manter uma relação, mas como a decisão vem de cima, não há muito que possa ser feito. Daí o descontentamento desse grupo, né, que prefere privilegiar a diplomacia do que a ideologia.
1: Sendo que o chefe tem uma visão ideológica muito marcada e também já é um documento dos Estados Unidos de que a América Latina passa a ser vista novamente pelos Estados Unidos como um quintal de influência do país, né? Os Estados Unidos se voltam para a América Latina e têm interferido efetivamente, né? Bom, né? Na Venezuela nem se fala, né? Eles de fato fizeram ali uma intervenção na direta na Venezuela, mas têm interferido também nas eleições. Então temos aqui, o governo em nota, o governo brasileiro em nota faz menção direta a uma tentativa dos Estados Unidos de interferirem nas eleições aqui no Brasil. Faz sentido essa relação da crise diplomática atual com uma possível interferência ou tentativa de interferência dos Estados Unidos nas eleições brasileiras, na sua avaliação, professor?
0: Eu ainda não tenho elementos para dizer que houve uma interferência direta no processo eleitoral, porque ele ainda está em fase de desenvolvimento.
1: Assim, apenas movimentos que poderiam desencadear nisso.
0: Exato, mas, por exemplo, não era comum aos Estados Unidos apoiar abertamente, no Brasil pelo menos, a oposição ou grupos políticos, como acontece no momento, né, em que se tira foto com o senador Bolsonaro. Então, existe sim um certo ar de novidade que, mais uma vez, até mesmo o Itamaraty está tentando entender o que isso significa, porque dentro desses meios, sobretudo os meios diplomáticos, o tempo, a estabilidade, a consistência é algo que conta muito. Então, ver pela primeira vez um apoio tão direto, né, uma torcida tão direta, depois sinais contraditórios, porque ao mesmo tempo que existem essas declarações, essas ações, podemos certamente conjecturar o que vão acontecer nos próximos meses, mas ao mesmo tempo o presidente Trump dá declarações positivas sobre o presidente Lula, dizendo que ele é um grande cara, etc. São coisas contraditórias que fica difícil para o tomador de decisão ou para o analista entender o que está acontecendo. É um tempo sem precedentes. E ainda, se já houve a intervenção, a própria ideia de que as urnas, esse início de um discurso de que as urnas são confiáveis, pode sinalizar isso. Do outro lado, o Brasil, seu TSE, é um país soberano que tem uma grande responsabilidade e reputação nesse sentido. Então, eu não sei se isso eventualmente pode afetar o eleitorado brasileiro. Eu me pergunto quem é que deixa de votar na urna eletrônica porque Washington disse que elas não são confiáveis. É possível que existam essas pessoas, mas confiar nas instituições nacionais é uma premissa necessária para todo o processo eleitoral.
1: É que sabe-se lá, né? Por exemplo, há 10 dias, dois diplomatas do Departamento de Estado dos Estados Unidos foram barrados aqui no Brasil, porque, segundo reportagem do The Washington Post, eles estavam justamente vindo com essa, né, intenção

0: de questionar as eleições brasileiras, né? Sabe-se lá que, se os Estados Unidos resolvem cismar com o nosso processo eleitoral, concluir que aqui não é uma democracia, sabe-se lá que tipo de sanção eles podem impor a partir desse argumento, por exemplo?
1: Absolutamente, isso é possível, esse é um risco, é um cenário possível, e o Brasil fez o que entendeu razoável para evitar esse tipo de situação, que é a negativa da presença do visto, né, da entrada desses diplomatas, desses oficiais, né, no solo brasileiro, dizendo: vocês vêm aqui para afetar a soberania, eu tenho o direito de escolher, assim como eles têm o direito de dizer a embaixadora brasileira não tem mais visto, é um direito do Estado dizer isso, ele pode violar uma regra ao dizer. O Brasil também teve o direito de dizer: não, isso aqui nós não aceitaremos, se o objetivo da visita é esse. E depois, existe uma série de ofícios e mensagens de segundo plano entre as chancelarias, que talvez tenha ficado claro, deve ter dado uma razão, um indício maior ao governo brasileiro de negar essa entrada desses diplomatas.
0: Bom, para fechar aqui, professor Lucas, vamos falar da Argentina, porque também tivemos um problema diplomático agora à noite.
1: Outro assunto fácil, né?
0: Outro assunto fácil. Por causa dos xingamentos do Javier Milei, aí o governo chamou o embaixador, mas não mandou o embaixador de volta. Disse que houve um rebaixamento na relação diplomática com o Brasil, com a Argentina. Né? Agora vai tratar com o encarregado de negócios, e o embaixador, por enquanto, não volta para a Argentina. E o que, que isso quer dizer na prática e qual a gravidade disso, professor?
1: Bom, essa é uma grande sinalização do descontentamento do governo brasileiro com um dos principais parceiros da América Latina. O Brasil e a Argentina têm uma longuíssima relação, desde os anos 90 a cooperação entre os dois países aumentou muito, e não há América Latina sem a Argentina, assim como não há América Latina sem o Brasil. E um depende muito do outro. À medida que o presidente de Estado, também sem precedentes, vai no território de outro e ofende o outro chefe de Estado, isso exige reações. Então, a chamada do embaixador brasileiro na Argentina foi o primeiro sinal, e dizer: olha, nós não vamos mais mandar embaixador, é como se dissesse: a nossa relação com vocês agora, apesar de ser muito competente, o ministro que vai estar na Argentina como encarregado de negócios, é uma sinalização de que vocês agora não são a nossa prioridade, porque nós, é uma sinalização muito forte no campo diplomático. Não é o equivalente a uma sanção, não é o equivalente a expulsar o embaixador, tanto que a mensagem foi enviada à embaixada argentina em Brasília, que continua com o embaixador. E agora nós vamos ver a reação da Argentina, se a Argentina prefere também chamar o seu embaixador, né? Vamos ver o que acontece. Então, esse momento geopolítico coincide, no caso do Brasil, com o momento eleitoral. Então, é claro que essa ação do Javier Milei, sem precedentes, nunca houve uma situação igual de um chefe de Estado ir no Estado do outro fazer esse tipo de ofensa, isso vai também ser acrescentado ao momento eleitoral. E o que o Itamaraty está fazendo, me parece aqui, é dar sinalizações do seu descontentamento, preparado para fazer e tomar outras ações, assim como a Argentina tem uma série de ações, né? Se dependendo do que acontecer, o Brasil pode pedir a retirada da missão argentina, o que é muito ruim para o interesse da Argentina não ter um embaixador ou um representante no Brasil. Tanto que, apenas um exemplo histórico, quando Javier Milei retira a representação da Venezuela, quem faz as vezes para proteger os interesses da Argentina na Venezuela foi o Brasil.
0: Pois é.
1: Exatamente. Isso demonstra que tanto a parceria do Brasil com a Argentina, apesar dos desalinhamentos ideológicos entre os dois...
0: Já era o Milei.
1: E mostra que a Argentina continuou precisando de alguém lá para sua embaixada, para representar os interesses, para eventualmente colocar em contato as empresas argentinas. Então, quem perde não tendo uma representação de alto nível é o Estado, que não a tem. Então, a notícia dessa semana que eu estava lendo é: os Estados Unidos está fechando algumas representações. Por exemplo, vai fechar uma numa segunda cidade do Japão, que agora me falha a memória. Isso significa que parou de ter relação com o Japão? Não. Significa que o embaixador dos Estados Unidos está lá ainda, e significa que aquela cidade não vai ter mais uma prioridade americana, que facilita muito. A gente sabe aqui, tanto

0: vistos, quanto para empresas, quanto para contatos, sim, ação daquele estado, dos agentes daquele estado, né, agentes no amplo sentido, empresas, pessoas, indivíduos, representarem os seus interesses. Quem perde aqui é, o Brasil continua tendo seus interesses lá, mas demonstra a Argentina, você está num segundo grau de nossos interesses nesse momento, e se você for lembrar, nós temos aí uma grande história de cooperação. Então, essa é a mensagem que a gente, que eu pelo menos leio, desse rebaixamento. Eu não me recordo quando foi a última vez na história que isso aconteceu com países do Mercosul.
1: É muito triste, né? A gente espera que o Javier Milei não escale. Aguardemos. Exato. Professor, muito obrigada, viu? Foi ótima a conversa.
0: Tânia, foi um prazer conversar com você e com os ouvintes, que sempre à disposição.
1: Muito obrigada. Professor Lucas Carlos Lima, ele é professor de Direito Internacional da Universidade Federal de Minas Gerais. Agora, 11:04.
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0: terça-feira, 4 de agosto de 2026, os ferroviários de São Paulo decidiram manter a greve em 3 linhas dos trens metropolitanos por tempo indeterminado. Nessa terça-feira, o movimento deixou quase 1 milhão de pessoas sem transporte. O movimento atinge as linhas 11 Coral, 12 Safira e 13 Jade, que atendem a zona leste da capital paulista e cidades da região metropolitana. A categoria pede a reestatização das 3 linhas repassadas para a iniciativa privada ou a manutenção dos empregos. A Prefeitura de São Paulo suspendeu o rodízio municipal de veículos nesta quarta-feira. O Conselho Nacional de Justiça aprovou o fim da aposentadoria compulsória como punição máxima para juízes que cometerem infração grave. O CNJ estabeleceu a perda definitiva do cargo e a suspensão dos salários em casos graves. A medida regulamenta decisões do Supremo Tribunal Federal de que a reforma da Previdência acabou com o benefício. Nos últimos 20 anos, 126 juízes de todo o país foram punidos com aposentadoria compulsória. Horário de Brasília, agora 11:06.
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1: Como parte da programação do Agosto Lilás, mês que é dedicado à conscientização e ao enfrentamento da violência contra a mulher, a Polícia Civil de Pernambuco, por meio do Departamento de Polícia da Mulher, deu início à operação que envolve as 15 delegacias especializadas de atendimento à mulher do estado. A operação faz menção ao dia em que a Lei Maria da Penha completa 20 anos de criação, no dia 7 de agosto. E durante esse período, as equipes vão atuar de forma integrada para fortalecer as investigações, acelerar procedimentos policiais e ampliar as ações de repressão aos crimes praticados contra mulheres. Entre as medidas adotadas estão mutirões cartorários realizados simultaneamente em todas as delegacias de atendimento à mulher, com foco na conclusão de inquéritos policiais, análise de denúncias, cumprimento de mandados e encaminhamento dos procedimentos ao Poder Judiciário e à rede de

enfrentamento e proteção à mulher. Paralelamente a isso, policiais civis realizam diligências em campo para localizar e prender agressores, além de prevenir novas ocorrências. O Departamento de Polícia da Mulher destaca que o enfrentamento à violência contra a mulher depende também da participação da sociedade. Por isso, reforça a importância da denúncia e disponibiliza

0: andamento, a orientação é acionar imediatamente a Polícia Militar pelo telefone 190. Denúncias e orientações também podem ser feitas pela Central de Atendimento à Mulher no 180, serviço gratuito e anônimo. Além disso, as vítimas podem buscar atendimento presencial em qualquer delegacia de polícia de Pernambuco.
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2: Olá, boa noite, bem-vindos ao nosso CBN Noite Total desta terça-feira com Matheus de Souza aqui na produção, os trabalhos técnicos do Henrique Dias, o nosso HD. Nós vamos aqui com os nossos canais de transmissão, fico de olho no que os ouvintes vão dizendo. O pessoal estava falando sobre o lançamento do livro do Paulo Galvão, nosso âncora da madrugada. Sim, foi hoje em São Paulo, não sei se ainda está rolando, né? Porque eu tive que sair de lá para vir apresentar o programa, mas estava um sucesso. O livro Quem Você Ajudou Hoje, que Paulo Galvão fez evento de lançamento em São Paulo hoje. Edmilson chegou depois de mim, né? Eu já tinha chegado na redação, depois veio, tanto que eu nem encontrei o Edmilson. Aí o Edmilson mostrou um vídeo, tinha uma fila grande ali para pegar autógrafo do Galvão, foi um sucesso. Paulo Galvão, hoje, folguinha, porque afinal de contas hoje ele é a estrela da noite, né? Está fazendo o lançamento do seu livro. Hoje quem vai apresentar o CBN Madrugada é o Clauson Dutra, que já está na redação, em algum lugar da redação. Está lá preparando o CBN Madrugada. É isso. Bom, vamos agora então com a nossa série de debates.

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1: É, temas polêmicos, temas que dividem opiniões. É, tratados nessa série 50 debates para o Brasil, série que está sendo apresentada pelo Jornal da CBN. Aqui no CBN Noite Total a gente traz aqui, né, um trechinho de cada lado para você ter uma ideia, e depois, se você se interessar, você procura na íntegra lá no site da CBN, a série 50 debates para o Brasil. O tema de hoje é bem polêmico. Se adolescentes de 16 e 17 anos devem responder criminalmente como adultos. Para o advogado criminalista Eduardo Maurício, a medida ajudaria a reduzir a impunidade e afastaria os jovens do crime organizado. Ele ainda citou uma série de casos internacionais para mostrar a efetividade da mudança.
2: A gente vê alguns países desenvolvidos que têm essa maioridade penal nos 16 anos, como, por exemplo, Portugal. A gente vê que tem aí um índice baixo de violência e uma forte rede de apoio social. E, por exemplo, também a Alemanha, o Japão. A Alemanha tem a maioridade a partir dos 14 anos, também com um índice aí baixo de criminalidade. E o Japão com seus 14 anos.
1: O jurista Pierpaolo Bottini rebateu e destacou que os adolescentes já recebem algum tipo de consequência pelos crimes que cometem. Ele ainda disse que o problema de segurança do Brasil não será resolvido com a transferência de adolescentes de 16 e 17 anos para o sistema prisional.
3: Há estudos internacionais que mostram que essa transferência, quando aconteceu em outros países, aumentou em 34% a reincidência desses adolescentes. Então, o que a gente tem que discutir é se faz sentido, do ponto de vista pragmático, para aumentar a segurança pública, eu colocar essas milhares de pessoas no sistema adulto, que é um sistema já dominado pelas organizações criminosas, e vão receber esse contingente de jovens que certamente estão ansiosos para demonstrar uma prestação de serviço.
1: A série 50 debates para o Brasil será exibida até a semana que antecede o primeiro turno das eleições. A cada dia um novo tema polêmico no Jornal da CBN. Você consegue recuperar na íntegra todos os debates no site da CBN. Procure lá 50 debates para o Brasil. Vamos lá com o nosso noticiário.

0: Falar agora sobre a situação do senador candidato à presidência Flávio Bolsonaro. Não conseguiu alianças, né? Os partidos de direita não embarcaram na candidatura do Flávio. Amanhã ele promete que vai anunciar o nome da pessoa que vai ocupar a vice na sua chapa presidencial. A convocação foi feita horas depois de o senador sofrer mais um revés nas negociações por alianças. O Podemos, última aposta do PL para ampliar a coligação, decidiu permanecer neutro na disputa, né? O Republicanos também já tinha decidido ficar neutro. O Progressistas, União Brasil, nenhum desses partidos embarcou. E aí agora, com a recusa do Podemos, o Flávio Bolsonaro anunciou que amanhã, então, ele vai dizer quem vai ser a pessoa que vai ocupar a vice. Como não tem apoio dos demais partidos, deve ser uma chapa puro sangue, né? Formada apenas por nomes do PL. Bruna Barbosa.
1: Flávio Bolsonaro anunciou que vai divulgar o nome do candidato a vice na manhã desta quarta-feira em Brasília. A convocação para uma coletiva de imprensa foi enviada pela campanha na noite desta terça-feira, poucas horas depois de o senador acumular mais uma derrota na tentativa de ampliar a coligação para a disputa presidencial. No fim da tarde, o Podemos decidiu permanecer neutro nas eleições. A presidente nacional do partido, deputada Renata Abreu, era uma das cotadas para ocupar para a vaga de vice. Em vídeo divulgado após a reunião da executiva, Renata afirmou que a decisão representa milhões de brasileiros que não aguentam mais o confronto ocupar o lugar do diálogo e a polarização ocupar o lugar das soluções. Mais cedo, o Republicanos também confirmou que permanecerá neutro na disputa presidencial. Como a CBN antecipou, a decisão foi influenciada pela pressão dos diretórios estaduais, principalmente do Nordeste. Ao todo, 17 diretórios defenderam a neutralidade, 9 apoiavam uma aliança com Flávio Bolsonaro e apenas um manifestou preferência pelo presidente Lula do PT. Também nesta terça-feira, a União Brasil anunciou que seguirá o mesmo caminho. A decisão já era esperada pela federação com progressistas. Durante uma sabatina promovida pelo G4 em parceria com o antagonista, Flávio Bolsonaro minimizou a falta de alianças nacionais e afirmou que já conta com o apoio de importantes lideranças políticas, mesmo sem a adesão formal dos partidos.
2: O que está acontecendo na prática é isso, seja republicano, progressista, Avante, União Brasil, eles, apesar de não estarem conosco nessa composição nacional, para mim, eu busquei isso, estou tentando até o último minuto que eu puder, vou tentar, porque me dá tempo de televisão, acho que é importante, né, poder comunicar, são mais inserções para construir melhor o nosso projeto, ficar fácil da população entender quais são nossas propostas para o Brasil, mas em praticamente todos os estados, nós estamos com palantes montados com esses partidos. Nós temos 22 palanques já 100% fechados.
1: Apesar da legislação eleitoral permitir que o vice seja definido até 15 de agosto, data limite para o registro das candidaturas, fontes da campanha ouvidas pela CBN afirmaram que a decisão de anunciar o nome já nesta quarta-feira foi tomada para evitar o prolongamento das especulações e impedir que a indefinição seja interpretada como mais um sinal de fragilidade política da candidatura. Sem o apoio das legendas do Centrão, a tendência é que Flávio Bolsonaro confirme uma chapa puro sangue do PL. Entre os nomes discutidos internamente para ocupar a vaga de vice estão os senadores Marcos Pontes e Rogério Marinho e as deputadas federais Júlia Zanatta e Bia Kicis. Segundo interlocutores da campanha, uma reversão das decisões tomadas por Republicanos, União Progressista e Podemos é considerada neste momento praticamente impossível. Com colaboração de Rani Veloso, de São Paulo, Bruna Barbosa.
0: Esses partidos ficaram cozinhando galo. No final das contas, o Flávio Bolsonaro está no limite do prazo, né? Ontem a Bruna Barbosa falava aqui conosco ao vivo de que a campanha pensava em estender até o início mesmo da campanha propriamente dita, lá para o dia 15, a possibilidade de anunciar um vice, mas o material de campanha precisa ser produzido. Já está por demais atrasado, né? Aliás, essa situação é inédita. Eu não me lembro, já cobri muita eleição, não me lembro de uma demora tão grande assim para a definição do nome de um vice. De você fazer uma convenção sem um vice.

0: é um caso muito particular, isso que aconteceu com o Flávio Bolsonaro, né? Muito particular o comportamento, inclusive, desses partidos do Centrão em relação à candidatura do Flávio Bolsonaro. Bom, hoje o Romeu Zema anunciou o seu vice. É, também não conseguiu alianças, também é uma chapa puro sangue, é um vice do partido dele, que é o Partido Novo, o senador Eduardo Girão. Com essa confirmação, o Girão, que tinha dito que concorreria ao governo do Ceará, retira então o nome dele para disputar o Ceará. O Pedro Pupulim tem a reportagem.
1: O Partido Novo definiu nesta terça-feira que o vice do candidato da sigla à presidência, Romeu Zema, será o senador cearense Eduardo Girão, que também pertence à legenda. A decisão foi tomada após uma série de conversas entre os dois e integrantes da direção nacional do partido, que já colocavam o senador como favorito. Em publicação nas redes sociais, o senador celebrou o convite.
2: Tu tá falando sério, Zema?
3: Tô falando sério.
2: Mas é uma honra pra mim, uma honra caminhar ao seu lado pelo Brasil, pelo que a gente acredita, pelo que a gente tem enfrentado você na sua missão desde o início no governo de Minas Gerais e eu aqui no Senado. Conta comigo, cara, é uma honra muito grande.
1: Ao aceitar ser vice de Zema, o senador desiste da candidatura ao governo do Ceará, lançada no início de julho com o apoio da ex-primeira-dama Michele Bolsonaro. O movimento foi motivo de divergências entre Michele e o candidato do PL ao Planalto, Flávio Bolsonaro, que anunciou apoio a Ciro Gomes, do PSDB, para a disputa ao governo cearense. Além de Girão, outros nomes estiveram entre os cotados até momentos antes do anúncio. Entre eles, Thiago Mitrô e Felipe Dávila, que integraram a chapa do Partido Novo à presidência em 2022. O partido ainda cogitava empreender últimos esforços para a consolidação de uma chapa mista, mantendo negociações com outros partidos, o que não se concretizou. A aproximação entre Girão e Zema começou antes da campanha presidencial. Eleito senador em 2018 pelo Partido Republicano da Ordem Social, o PROS, Girão ingressou no Podemos no início do mandato e permaneceu na sigla até fevereiro de 2023. Na sequência, se filiou ao Novo e se tornou o primeiro senador do partido. Em 2024, o cearense concorreu à Prefeitura de Fortaleza e ficou em quinto lugar com 1% dos votos válidos. Ao longo de sua trajetória no Congresso Nacional, Girão teve atuação marcada pela defesa de pautas conservadoras e alinhamento ao bolsonarismo. Presidente do Novo, Eduardo Ribeiro classificou a escolha de Girão para a vice como a melhor possível e exaltou a experiência do cearense no Legislativo Federal. De São Paulo, Pedro Pupulim.
0: Ex-assessor do presidente Lula, o Marco Aurélio Santana Ribeiro, que é conhecido como Marcola, afirmou que o único vínculo com a empresária Roberta Luxinger, investigada no caso das fraudes do INSS, foi um empréstimo pessoal no valor de R$249 mil. Ele não tinha revelado o valor ainda. Então agora ele diz que foi um valor de R$249 mil. E já colocou os sigilos bancário e fiscal à disposição da justiça.

de gabinete da presidência, Marco Aurélio Santana Ribeiro, o Marcola, disse que a única relação com a empresária Roberta Luxinger foi um empréstimo pessoal no valor de R$249 mil, segundo ele, já quitado. Em nota, o ex-assessor de Lula afirmou que colocou os sigilos bancário e fiscal à disposição da justiça. Ele informou ainda que constituiu advogado para apresentar documentos e esclarecer os fatos. As declarações foram divulgadas após o presidente Lula pedir ao aliado explicações sobre o valor recebido de Roberta, que é investigada pela Polícia Federal por suspeita de participação no esquema de fraudes em descontos de aposentadorias do INSS. Marcola deixou a chefia de gabinete há cerca de 2 semanas para integrar a campanha à reeleição de Lula. Segundo interlocutores, a saída ocorreu antes da divulgação do caso para evitar

0: desgaste a imagem do presidente no período eleitoral. Apesar disso, o caso foi instrumentalizado politicamente. Flávio Bolsonaro falou em Lula ligado às fraudes do INSS.
1: De onde veio o dinheiro? É dinheiro do aposentado? Para quem acredita em coincidência, vai acreditar também que é só uma coincidência o Lula e o PT barrarem a CPI do INSS.
0: Por outro lado, o deputado Lindbergh Farias ligou Flávio ao caso do INSS. Ele destacou que o advogado Willer Tomás, alvo da operação sem desconto desta terça-feira, é amigo pessoal do senador.
2: Eu quero dizer que essa operação da Polícia Federal contra esse advogado, na minha avaliação, podem aparecer as conexões de movimentação de recurso também para o Flávio Bolsonaro. É mais um escândalo que vai chegar diretamente nesse candidato a presidente da República.
0: Também nesta terça, o ministro do STF, Flávio Dino, autorizou a abertura de um terceiro inquérito contra Lulinha, por suspeita de tráfico de influência a pedido da Polícia Federal. Ele já é investigado em outros dois inquéritos no Supremo. Um sobre suposta ligação com investigados do esquema do INSS em negociações envolvendo cannabis medicinal no Ministério da Saúde. E outro sobre suposto tráfico de influência junto à Dataprev. A defesa afirmou que recebeu a decisão com tranquilidade e sustenta que o empresário não tem relação com irregularidades. Com colaboração de Felipe Igreja, de Brasília, Igor Cardim.
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4: O Tribunal Superior Eleitoral proibiu, por maioria de votos, a realização de propaganda eleitoral por meio de adesivos em veículos utilizados para o transporte de passageiros por aplicativo. A decisão foi tomada no julgamento de um recurso envolvendo um candidato a vereador de Caruaru nas eleições municipais de 2024 e manteve a multa de R$ 2.000 aplicada pela Justiça Eleitoral. De acordo com o relator do caso, o ministro Floriano de Azevedo Marques, embora esses carros sejam privados, eles atendem ao público em geral. Por isso, entram na regra dos bens de uso comum, onde a lei das eleições proíbe qualquer tipo de propaganda eleitoral.
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5: As obras de modernização e ampliação do Hospital da Restauração Governador Paulo Guerra, o HR, revelaram antigas valas e caixas de esgoto danificadas e sem estanqueidade sob o piso do setor da cozinha e do refeitório, além de bolsões de vazios, os chamados buracos, em diferentes profundidades. Esses achados apontam a origem do mau cheiro crônico registrado na área. Iniciados no começo do mês de julho, por meio da Companhia Estadual de Habitação e Obras, o CEAB, os serviços no setor da cozinha e do refeitório passaram inicialmente pelas etapas de demolição de paredes e remoção dos revestimentos. Ao avançar para a fase da escavação e adequação do solo, os engenheiros identificaram diversos bolsões de vazios em várias profundidades, o que levou ao aprofundamento das investigações. O objetivo é estruturar o plano de reparo definitivo, garantir o saneamento do local, vedação adequada e a reconstrução do piso em conformidade com as normas sanitárias e técnicas vigentes. O governo de Pernambuco está investindo cerca de 168 milhões na ampliação e recuperação do Hospital da Restauração, maior unidade da rede pública estadual de saúde que tem 56 anos de funcionamento. Os sexto e oitavo andares já foram entregues totalmente requalificados e climatizados, além de outros setores que receberam melhorias. Atualmente, as obras seguem em diferentes frentes, do térreo ao quinto andar da unidade.
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1: Bom, vamos então fechar o CBN Noite Total de hoje com a produção de Matheus de Souza e os trabalhos técnicos de Henrique Dias, o nosso HD.
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1: Bom, vem aí o Mundo em Meia Hora com o Noticiário Internacional. Um ótimo restinho de terça, ótima quarta para todo mundo. Amanhã não tem programa, não tem o CBN Noite Total, porque teremos transmissões de jogos de futebol. Mas voltamos na quinta-feira a partir das 9h30 da noite. Agora 11h30.
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0: Terça-feira, 4 de agosto de 2026, o ministro da Previdência Social, Volney Queiroz, afirmou que o governo federal não pretende reduzir o teto dos juros do empréstimo consignado para aposentados e pensionistas do INSS. Segundo ele, uma mudança só deve ser discutida quando a taxa básica de juros cair para 10,5% ao ano. Atualmente, o limite dos juros do consignado é de 1,85% ao mês. O ministro André Mendonça, do Tribunal Superior Eleitoral, negou o pedido de liminar para retirar do ar um vídeo publicado pelo senador e pré-candidato do PL à presidência, Flávio Bolsonaro, que associa o PT às facções criminosas Comando Vermelho e Primeiro Comando da Capital. Na decisão, o relator entendeu que, em uma análise inicial, a publicação se insere no campo da crítica política e não há elementos suficientes para justificar a remoção imediata do conteúdo. Um estudante de medicina foi preso em Alfenas, no sul de Minas Gerais, acusado de tocar nas partes íntimas de uma jovem de 21 anos e fazer fotografias durante atendimento. A prisão do homem de 39 anos aconteceu após a denúncia de uma paciente. Segundo a Polícia Militar, ele pode responder pelo crime de importunação sexual. No horário de Brasília, 11h32.
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2: Olá, eu sou Débora Freitas, estarei por aqui no Mundo em Meia Hora durante as férias de Fernando Andrade. Guga, Chakra e Ariel Palácios também estão de férias, vocês acreditam? Mas eu tô por aqui para deixar você bem informado, bem informada sobre o que acontece no mundo. E neste episódio, estou acompanhada do professor titular de Relações Internacionais da Universidade de Brasília e também pesquisador do Instituto Nacional de Estudos sobre os Estados Unidos, Roberto Goulart Menezes, para falar de vários assuntos, entre eles a crise migratória em Ceuta, os conflitos no Oriente Médio e a situação em Cuba. Professor Roberto, seja muito bem-vindo, um prazer falar com o senhor.
3: Um prazer é falar com você, Débora, e toda a sua audiência também.
2: Professora, começamos aqui pelo Oriente Médio, porque nessa terça-feira o presidente do Irã disse que não quer ampliar a guerra. O país persa, inclusive, tem negado que haja uma negociação de paz com os Estados Unidos. O presidente americano Donald Trump subiu o tom nos últimos dias, o que tem acontecido com frequência, né? Isso é uma postura tática do Irã ou o senhor acha que reflete uma mudança estratégica mais profunda?
3: O Irã, Débora, desde os ataques em 28 de fevereiro último, ele aumentou a desconfiança com os Estados Unidos. Vale lembrar que desde 1979 não há relações diplomáticas entre os dois países. E o Trump, nós sabemos que essa guerra, ele foi arrastado por ela, muito por influência do Benjamin Netanyahu de Israel. E Donald Trump, internamente, não dispõe da legitimidade para atacar o Irã, porque não foi autorizado pelo Congresso, né?

0: Também a opinião pública questiona muito o envolvimento dos Estados Unidos nessa guerra e também do lado do Irã, o país enfrentava protestos, né, internos, né, insatisfação da população, e a guerra acabou, de certa forma, por unificar boa parte do país. Donald Trump já tentou mais de uma vez, né, ou anunciou através da sua rede social de que estava em processo de negociação com o Irã e que isso colocaria fim aos ataques e, portanto, desbloquearia o Estreito de Hormuz. E algumas dessas declarações do Trump simplesmente era dele com ele mesmo. E o Trump passou então a aumentar as ameaças contra o Irã. Só que o Irã, né, nesse momento, o que que ele busca? Ele busca, primeiro, reafirmar a soberania sobre todo o Estreito de Hormuz e, com isso, passar a ter o controle definitivo. Isso não existia antes de 28 de fevereiro. E esse é um ponto que para Donald Trump não é aceitável. E o outro é que Trump condiciona um acordo com o Irã que seja um acordo abrangente sobre a questão nuclear. Nesse ponto, Trump foi ele que, no primeiro governo, colocou fim ao acordo nuclear que havia sido costurado por Barack Obama. O fato é que hoje não tem nenhum acordo, né, no tema nuclear em vigor com o Irã, então a situação ela é pior do que antes do conflito. Então Trump busca agora restabelecer aquilo que no seu primeiro mandato ele abandonou. E a questão é, a incerteza continua rondando o conflito. Enquanto não tiver outros países, como por exemplo a Turquia, né, voltar o Paquistão para a mesa de negociação, trazer, né, outros países do Oriente Médio, como por exemplo o Egito ou Omã, por exemplo, o fato é que Donald Trump, para colocar o fim ao conflito, também terá que ceder alguns pontos. E o ponto principal é, além da questão nuclear, a soberania, reconhecer o Irã como o país que tem a soberania sobre o Estreito de Hormuz.
1: Bom, a gente poderia até esperar uma situação como essa de um outro líder, eu não sei se de Donald Trump, me corrija se eu estiver errada, porque essa instabilidade do presidente americano, acho que traz uma outra camada, né, para esse conflito todo. O senhor falou da necessidade de incluir outros países da região nessa negociação. Tem muita gente dizendo que Trump está perdido, que ele não sabe como terminar essa guerra. O senhor concorda?
0: Concordo. O fato é que Trump só escuta ele mesmo. E nós vimos que militares muito experientes dos Estados Unidos disseram, mas o que a gente vai fazer lá antes dos ataques, né? Nós temos notícias, né? Enfim, publicadas em diferentes meios de comunicação dos Estados Unidos, que davam conta disso, dizendo, mas qual é o objetivo estratégico? O que nós vamos, enfim, defender perante a opinião pública dos Estados Unidos ao atacar o Irã? E nós sabemos que o ataque contra o Irã, ele tentou decepar, digamos assim, a cabeça do regime, né? Literalmente. Ou seja, matou, né, o Ali Khamenei, matou, enfim, outras lideranças, né, enfim, do Irã. E o fato é que os Estados Unidos não conseguiram colocar no lugar lideranças mais afeitas a ele ou afeitas aos interesses dos Estados Unidos. O momento, né, é que Donald Trump, como ele fica zigue-zagueando, ora ele anuncia que não vai ter ataque e ataca, ora ele anuncia que concorda que o Paquistão leve adiante as negociações, aí o Paquistão volta com os pontos e os Estados Unidos, não, esses pontos são insuficientes. Por quê? Porque Donald Trump quer uma rendição incondicional do Irã. E os Estados Unidos chegaram, me parece, num momento de impasse, Débora, que é o seguinte: o que o Trump quer, ele só tem um jeito de conseguir, invadindo o Irã. E ele sabe que isso, né, colocaria em risco ainda mais, né, os Estados Unidos na região. Então, Trump fica dividido entre colocar fim ao conflito e sair chamuscado do conflito, ou seja, como alguém que não atingiu os objetivos. Segundo, para conseguir fazer valer tudo o que ele quer, inclusive a rendição incondicional do Irã, ele tem que invadir o Irã. Então, os Estados Unidos, me parece que Trump hesita em tomar essa posição, mas ao mesmo tempo acha que ainda pode seguir, né, tentando dobrar o regime iraniano a partir de declarações e ataques que são pontuais.
1: Inclusive, notícias recentes, professor, dão conta de que os Estados Unidos usaram praticamente todos os mísseis de precisão, aqueles de longo alcance, né, nessa guerra contra o Irã. Quais são as implicações disso para os Estados Unidos, para Donald Trump?
0: E um ponto

0: Aqui importante, Débora, é que os Estados Unidos não conseguiram convencer nenhum aliado próximo a entrar com ele no conflito. E o que nós estamos vendo agora é uma outra etapa do conflito em que nós temos a Arábia Saudita pedindo moderação, a Arábia Saudita fazendo ataques pontuais contra os Houthis, né, aliados do Irã, no Iraque, a Arábia Saudita coordenando, né, aí uma coalizão para não permitir que o Mar Vermelho seja fechado por eles, e, portanto, a Arábia Saudita emitindo sinais, mandando sinais de que ela não quer se envolver no conflito com o Irã, e que, ao contrário, ela quer retomar, enfim, uma certa estabilidade na região. E mesmo a Arábia Saudita não se envolvendo militarmente no conflito, ela busca compensar isso na frente diplomática. Então, os Estados Unidos, quando falta, né, pelo menos tem sido anunciado que falta esse tipo de armamento, os Estados Unidos gostariam de contar com os aliados da OTAN, que os aliados da OTAN viessem seu socorro. Socorro no sentido da legitimidade. Porque os Estados Unidos têm outros armamentos também, tanto que nós vimos que Trump ameaçou, inclusive, atacar a população civil, atacar pontes, atacar sistemas, né, de abastecimento, né, de energia elétrica, né, no país, abastecimento de água, ou seja, tentar levar o caos à população. Então, portanto, Trump manda sinais também de que ele está disposto a tudo. Inclusive a cometer até crimes de guerra, porque isso é crime de guerra, quando você, né, leva a população a uma situação de pânico, né, de desespero total. Então, vejo que Trump, quando anuncia, né, tem não ele, mas é anunciado que esses mísseis, né, de precisão estão chegando ao fim, a questão é que ele teria que mudar de patamar, ou seja, ele teria que usar outro tipo de armamento que vai levar ainda mais destruição ao Irã, mas vai ampliar a falta de legitimidade dos Estados Unidos frente à guerra.
1: Bom, por falar em crime de guerra, tivemos hoje, né, noticiado aí no mundo inteiro, um drone perseguindo uma pessoa, um drone russo perseguindo uma pessoa na Ucrânia, né? Uma coisa assustadora. E, quer dizer, uma outra guerra, um outro conflito que também está em curso no leste europeu. Os Estados Unidos estava envolvido nesse conflito como mediador e também até o momento não conseguiu mediar e chegar a uma resposta de paz, né?
0: Sim, essa imagem, inclusive, que a Reuters, né, salvo engano, divulgou, né? De ver o drone circulando, né, um senhor em torno do carro dele, ele tenta se esconder, né? E quando ele chega, enfim, numa das voltas, o drone acaba acertando, né? Eu entendo, pelo que eu pude depreender lá, ele foi assassinado, né? Então, essa é um crime, né? Um crime de guerra. E Trump, em relação à Ucrânia, ainda durante a campanha, em 2024, ele prometia em acabar em 24 horas com o conflito. Depois ele colocou pro próprio, né, Zelensky, ainda na Casa Branca, de que se não fosse os Estados Unidos, 3 horas depois, os Zelensky já teria sido derrubado do poder, né? E a Rússia teria invadido, né, a Ucrânia. Enfim, mostrando que a guerra da Ucrânia pro Trump, né, ela não era tão vital assim. Ou seja, Trump queria evitar os custos que Biden, né, impôs aos Estados Unidos, mas o fato é que os Estados Unidos não conseguiram transferir integralmente os custos do conflito na Ucrânia para a Europa. Né, porque o Trump, todo tempo, ele chamava atenção para isso, que a guerra da Ucrânia é um tema europeu. E no último encontro agora da OTAN, na Turquia, né, em Ankara, Trump voltou a reforçar, né, enfim, o pedido junto aos europeus para que eles aumentem o financiamento da OTAN, que os Estados Unidos diminua, né, porque eles pagam cerca de 2/3 do financiamento da OTAN, e que também que eles aumentem os seus orçamentos de defesa. Então, Trump busca, porque, né, Débora, nós sabemos que nesse mandato do Trump, o que ele gostaria mesmo era de concentrar na guerra comercial, tecnológica com a China. Então, ou seja, todos esses recursos que 250 bilhões de dólares vão para a Ucrânia, né, já passando aí de encostando em quase 200 bilhões de dólares no Irã, todo esse dinheiro, né, a setores dos Estados Unidos defende que não deveria estar indo para esses conflitos, ou seja, não deveria nem estar nesses conflitos dos Estados Unidos, e que esse dinheiro teria que estar indo para o enfrentamento tecnológico da China.
1: É interessante

0: para a China não se meter nesses conflitos, de certa forma manter a tensão para desgastar os Estados Unidos?
1: Eu não sei se o cálculo é tão preciso assim da China, mas sem dúvida nenhuma, dada a importância, né, Débora, que a China vai assumindo na ordem internacional, nós vemos que no caso do Irã, a China nem se colocou como mediador. Ela, antes do conflito, ela se colocou como mediadora entre o Irã e a Arábia Saudita, fazendo os dois se reaproximarem um pouco. E agora, com o conflito em andamento, nós vimos que o fechamento do Estreito de Hormuz, o Trump chegou a mencionar isso algumas vezes, não estava fechado para todo mundo, porque estava passando navios chineses, né? Ou que iriam abastecer a China. Então, portanto, a guerra não prejudicou, né, o fluxo de petróleo para a China, embora a China tenha diversificado, né, enfim, a compra, né, de petróleo no mundo. E nós sabemos também o petróleo que ia da Venezuela para a China, ele praticamente cessou. Então, o petróleo da Venezuela já não indo para a China, ainda que não era, né, na quantidade que a gente via 5, 10 anos atrás. E fechando o Estreito de Hormuz, é claro que isso encareceria também a energia para a China, ainda mais. E o chinês, em relação à Rússia, hoje 97% do comércio da Rússia é com a China. Então, os chineses viram também um comprador ali, né? Um vizinho comprando muito mais. Além dessas declarações em conjunto, Rússia e China, né? De acordos geopolíticos e na área de segurança também. Mas o fato é que a China mantém uma equidistância, mas ela não. Se ela não é tão beneficiada pelos conflitos, ela não tem sido também na mesma proporção, me parece, prejudicada por eles.
0: Muito bem, já tem mais Mundo em Meia Hora. No segundo bloco, vamos falar sobre a crise migratória em Ceuta e a situação em Cuba.
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5: Boa noite a você, ouvinte da Rádio CBN. Quem fala com você agora é o Matheus de Souza, trazendo a notícia de um susto que passou o presidente dos Estados Unidos agora há pouco. Autoridades federais de aviação dos Estados Unidos investigam um incidente de segurança aérea envolvendo o helicóptero que transportava o presidente Donald Trump, informou o jornal The Wall Street Journal nesta terça-feira. Segundo a publicação, o helicóptero presidencial Marine One decolou da Casa Branca na tarde desta terça-feira, mas controladores de tráfego aéreo não interromperam as operações de voos comerciais no aeroporto Ronald Reagan, em Washington, como mandam protocolos de segurança. De acordo com as pessoas ouvidas pelo jornal, autoridades avaliam se houve uma quebra dos padrões mínimos de separação entre aeronaves, que os aviões têm que manter uma separação mínima de 2,5 km, mais ou menos, na horizontal e 150 metros na vertical. A restrição foi adotada após a colisão entre um helicóptero militar e um avião comercial que matou 67 pessoas. Ainda não há certeza sobre se algum avião passou por perto, mas a Casa Branca afirma que o presidente não sofreu perigo. São 11:48.
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2: Estamos de volta com o Mundo em Meia Hora. Eu sou Débora Freitas e hoje converso com o professor titular de Relações Internacionais da Universidade de Brasília, Roberto Goulart Menezes. Tá todo mundo de férias, viu, gente? Fernando Andrade, Guga Chakra, Ariel Palácios, mas vocês podem contar comigo e com o professor Roberto, né, professor? Obrigada mais uma vez por estar conosco neste episódio. Vamos falar dessa crise migratória? A União Europeia realizou nessa terça feira uma reunião de emergência, por videoconferência, inclusive com os ministros do interior dos Estados-membros, justamente para debater a entrada em massa de imigrantes em Ceuta, que é o enclave espanhol que fica no norte da África. Migrantes esses vindos do Marrocos, muitos morreram na travessia a nado. A gente pode começar comentando o resultado dessa reunião? Houve alguma decisão prática ou encaminhamento para isso?
3: Um dos pontos, Débora, é que a União Europeia pensa em reativar o que eles chamam o Frontex, né, que é uma espécie de uma segurança na fronteira, né, da União Europeia. Mas esse episódio, não sei se o termo preciso seria até assim episódio, mas isso é isso que nós vimos, as cenas, né, de centenas e centenas, né, milhares, sobretudo de jovens, né, atravessando a nado ali, contornando, né, a barreira, né, porque vale lembrar que Ceuta está é a continuação do território marroquino, né? Só que fica numa ponta, aquela ponta que do outro lado tem o Estreito de Gibraltar, que é uma distância mais estreita ali entre a Europa e a África. E, portanto, como é um enclave, ou seja, uma colônia da Espanha, Ceuta, tem ali uma muralha, né, ali, um metal ali, uma cerca elétrica, uma espécie de uma cerca elétrica, enfim, que bloqueia a passagem deles, da continuação do Marrocos para Ceuta. Então, eles, como nós vimos, eles vão a nado para que aí eles contornam a barreira e chegam em Ceuta, então território espanhol, né, para dali tentarem atravessar em direção à Espanha. O que nós vimos é que a Europa precisa dessa mão de obra, mas o fato é que aquela quantidade, 50, 60 mil, né, enfim, chegou até quase 100 mil atravessando em direção, indo a Ceuta, em Ceuta, né, chamou a atenção não só da Europa como do mundo, e para um drama que é o drama, né, de quem busca chegar no continente europeu em busca de uma vida melhor, predominantemente jovens, né, do sexo masculino, e que como esses aí há outros tantos milhares no continente europeu que não tem documentos, né, são os indocumentados, e que seguem trabalhando lá, gerando riqueza nesses países, mas que lá na frente, né, por não terem a documentação, acaba sendo alvo também de políticas migratórias, enfim, fazem vista grossa enquanto eles têm saúde, quando a saúde vai diminuindo, eles querem mandá-los embora. Então, essa reunião da União Europeia foi mais, me parece, uma solidariedade com a Espanha, do que, e também para tentar restabelecer, né, a livre circulação, né, no espaço Schengen, que é um espaço onde, por exemplo, brasileiros podem migrar, podem fazer turismo na Europa, sem precisar de obter um visto, por exemplo, de Portugal, ou da Espanha, ou da França, e assim sucessivamente. Me parece que o dado mais prático era de mostrar que a União Europeia mostrava solidariedade, prestava solidariedade à Espanha, e também para que se restabeleçam, né, enfim, a livre circulação, por exemplo, na Itália, que chegou a fechar suas fronteiras.
2: Inclusive, essa crise em Ceuta acabou fortalecendo o discurso anti-imigração na Espanha, na Europa como um todo, e até nos Estados Unidos, né, professor? Como é que os partidos de extrema-direita têm usado, ou podem usar essa crise nas suas narrativas? Isso pode influenciar eleições próximas?
3: Esse é um tema, né, permanente da extrema-direita, né, Débora? Porque nós sabemos que, né, depende do partido, né, se é na França, né, se é na Espanha, se é, por exemplo, em Portugal, o partido Chega, eles são a segunda força hoje no parlamento, né, português, e um governo, né, de direita, que não, enfim, não formou coalizão, não fez coalizão com o Chega, mas eles têm conseguido influenciar, inclusive, a legislação portuguesa de migração. E na França, né, como na

0: vimos na eleição passada, eles avançando, né, aumentando ainda, enfim, o seu eleitorado. Segue preocupando, mas esse tema para eles é recorrente, ou seja, é uma das bandeiras dele, que é justamente a ideia de que a vida piorou porque chegou mais gente e essas pessoas não dispõem do mesmo padrão cultural, segundo ele, entre aspas, né? Padrão cultural, não dispõem da mesma formação, né? Por exemplo, que os franceses, e que, portanto, a razão, né, em parte da vida não está melhorando, né, sobretudo para a juventude, é por conta da chegada, né, de estrangeiros que vêm para utilizar os serviços públicos, né, de educação, saúde, por aí vai. Mas o fato é que França e Alemanha seguem sendo países, né, com um percentual elevado de imigrantes, né, na sua população e na sua força de trabalho, enfim, nas diferentes áreas, né, de atuação, não só profissional, mas também acadêmicas no país, acadêmica, estudantis, né? Agora, sem dúvida alguma, essas imagens, né, seja tanto nos Estados Unidos, lá o discurso, e que não só discurso, mas o que o Trump tem feito utilizando o ICE, né, nos Estados Unidos, nós vimos agora também na Copa do Mundo, também eles seguiram, né, enfim, com uma política duríssima de perseguição, até mesmo contra estadunidenses que estão sem documentação. Mas claro que o alvo deles é os indocumentados ou aqueles que estão com visto expirado nos Estados Unidos.
1: Professor, queria trazer aqui nesse bloco ainda, queria ouvi-lo sobre a situação de Cuba. Primeiro, são esses apagões que têm ocorrido na ilha. Essa semana tivemos o sexto apagão, a energia já foi restabelecida, mas ele ficou na expectativa de um novo apagão, né? O presidente americano Donald Trump previu ou desejou, né, um colapso econômico em Cuba. Quais são os objetivos estratégicos dos Estados Unidos nesse cenário, nessa situação, porque passa Cuba? E também outra questão que eu gostaria que o senhor já emendasse é em relação aos protestos que têm ocorrido na ilha, com ataques inclusive ao Partido Comunista, greves universitárias. Há uma insatisfação da população? Isso teria o poder de mudar alguma coisa na história recente da ilha?
0: Débora, vale lembrar que o principal fornecedor de petróleo, que também é uma das fontes utilizadas para gerar energia elétrica em Cuba, era a Venezuela. Com a queda de Maduro e aí a tutela dos Estados Unidos sobre a Venezuela, Cuba praticamente não recebe mais esse petróleo. O pouco petróleo que Cuba tem recebido, né, vem, por exemplo, do México, uma doação muito pontual. A China também enviou alguma coisa, mas o fato é que a ilha já vinha, né, em declínio, né, enfim, na geração de energia, nos últimos anos, a dificuldade de acessar o recurso, né, recursos energéticos do exterior, como o petróleo, na quantidade suficiente ou necessária para manter minimamente, por exemplo, hospitais funcionando, os aeroportos, né, enfim, a empresa aérea cubana, que é uma das que mais traz divisas para Cuba, né, moeda estrangeira. E o fato é que Donald Trump tem uma política de asfixiar Cuba, né, nós sabemos. E essa política tem levado, já vinha levando, né, a ampliação do tempo em que os cubanos ficam sem acesso à energia, 4 horas, 5 horas, 6 horas, e agora, né, nos últimos dias nós tivemos praticamente um colapso do sistema. Então, assim, a falta de manutenção, de investimentos, hein, o acesso, né, enfim, a outras fontes de energia. A China tem doado painéis solares para Cuba, mas ainda o número que representa, né, da energia solar é muito pequena frente à necessidade do país. Então, é uma tragédia humanitária o que está ocorrendo em Cuba, e a estratégia de Trump é, sim, de levar ao colapso do regime. Tem os protestos, agora misturou, né, os protestos também pela falta de energia, enfim, de rumo, né, até de certa forma a falta de rumo para Cuba, né? A gente vê aí que as autoridades, quando se pronunciam, é sempre no sentido de lamentar e dizer, olha, os Estados Unidos seguem causando os problemas, seguem, mas também tem uma parte aí que é de responsabilidade das autoridades cubanas, sem dúvida alguma.
1: Professor, muitíssimo obrigada pela conversa conosco e com a nossa audiência aqui no Mundo Meia Hora.
0: Eu que agradeço o convite, foi um prazer falar com você e com toda a sua audiência.
1: Até a próxima. Nós conversamos com o professor titular de Relações Internacionais da Universidade de Brasília e pesquisador do Instituto Nacional de Estudos sobre os Estados Unidos, Roberto Goulart Menezes. Participaram desse Mundo em Meia Hora Ellen Menezes, Luiz Rodrigues e Bruno Carvalho.
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0: Quarta-feira, 5 de agosto de 2026. O governo brasileiro repudiou a decisão dos Estados Unidos de revogar o visto da embaixadora do Brasil em Washington, Maria Luísa Ribeiro Viotti. Em nota, o Planalto acusou os Estados Unidos de interferência eleitoral e classificou as justificativas americanas de falsas e motivadas por razões ideológicas. O Departamento de Estado dos Estados Unidos afirmou que a medida é uma resposta à demora do Brasil em conceder o aval diplomático para a nomeação do novo embaixador americano em Brasília, Daniel Pérez. O Itamaraty considera a ação uma tentativa de pressão diplomática e interferência política. O Conselho Nacional de Justiça afastou por 2 anos a juíza Gabriela Hart, ex-substituta da 13ª Vara Federal de Curitiba, durante a Operação Lava Jato. Durante o período, a juíza vai continuar recebendo remuneração proporcional ao tempo de serviço. A pena foi aplicada devido a irregularidades identificadas na homologação de um acordo que destinaria R$2,5 bilhões de multas para a criação de uma fundação privada gerida por procuradores da Força-Tarefa. O Instituto Nacional de Meteorologia informou que monitora a possível formação de um ciclone extratropical intenso entre a Argentina, o Uruguai, o sul do Brasil e o Oceano Atlântico nos próximos dias. Segundo o INMET, as previsões indicam condições favoráveis para uma rápida intensificação do sistema. O processo é conhecido como ciclone bomba. A classificação só poderá ser confirmada após a observação da queda da pressão atmosférica. No horário de Brasília, 00:02.
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1: Olá, muito bom dia, bem-vindo, bem-vinda. Seguimos ao vivo para todo o Brasil, CBN Madrugada, edição de quarta-feira, dia 5 de agosto de 2026. Muito obrigado pela companhia, pela audiência de todos vocês. Paulo Galvão, hoje teve um dia histórico na sua carreira. Hoje, aliás, na noite desta terça-feira, foi na noite desta terça-feira que o nosso jornalista, âncora aqui da CBN, o Paulo Henrique Galvão, lançou o livro Quem Você Ajudou Hoje? Resultado, inclusive, de 3 anos de pesquisa e escrita. Essa obra propõe uma reflexão sobre democracia, desigualdade social e o papel da educação na reconstrução do Brasil. O lançamento foi nesta terça-feira à noite na Livraria Drummond, na Avenida Paulista.

0: em São Paulo. Parabéns ao Paulo Galvão. Por isso, hoje, o nosso professor não está aqui apresentando o programa, mas ele retorna já na madrugada desta quinta-feira com você, para levar sempre com muito brilhantismo as suas análises, as suas informações e as suas opiniões sobre política, economia no Brasil e no mundo. Então, nós seguimos juntos aqui no CBN Madrugada. E, aliás, o nosso chefe da madrugada, o Edmilson Fernandes, foi até o lançamento do professor Paulo Galvão, mostrou pra gente um vídeo, tava lotado a Livraria Drummond, gente, uma fila quilométrica, todos, além de comprar, aguardando o autógrafo de Paulo Henrique Galvão. Então, foi um sucesso o lançamento do livro do professor Paulo Galvão. Parabéns, professor! Amanhã ele volta e a gente continua nessa toada festiva. Nosso professor Paulo Galvão merece todas as melhores coisas dessa vida. Parabéns, professor Paulo Galvão. Eu sou Clauson Dutra, sigo com você então até 5 horas da manhã ao vivo. Levo até você, como você bem já sabe, muita informação, análise, prestação de serviço, os temas que impactam diretamente a sua vida aqui no CBN Madrugada, nesta edição de quarta-feira. Você pode e deve participar do nosso programa. Manda mensagem, áudio ou texto no DDD 11 99911 9981. Manda mensagem pra gente por lá. Além, é claro, do WhatsApp, você pode mandar mensagem pra mim pelo e-mail clauson.dutra@cbn.com.br. Além, é claro, nós estamos ao vivo no YouTube, é rádio com imagem, chat de conversas liberado, você pode mandar mensagem pra gente por lá também. Ou então pelo Globoplay, você só não vai poder mandar mensagem, mas vai estar acompanhando a transmissão ao vivo aqui dos estúdios da Rádio CBN no Butantã, em São Paulo. Seguimos então até 5 horas da manhã com muita informação para você. Vai participando do nosso programa ao longo das próximas horas. 5 horas de muita informação para você. E hoje, inclusive, é dia do nosso colunista Gilberto Braga. A gente falou do Copom, falou do Dia dos Pais, tá um bate-papo bem legal que a gente vai exibir 1 hora da manhã depois do Repórter CBN, mas tem muito programa pra gente tocar, tem muita coisa, muita informação pra gente construir juntos aqui o CBN Madrugada. Vamos juntos então nesta quarta-feira com os destaques do CBN Madrugada, edição do dia 5 de agosto de 2026. A crise diplomática entre Brasil e Estados Unidos, destaca João Rosa.
1: A relação entre Brasil e Estados Unidos teve uma nova escalada na crise entre os dois países. O governo brasileiro reagiu à decisão dos Estados Unidos de revogar o visto da embaixadora do Brasil em Washington e afirmou que a Casa Branca tenta interferir nas eleições deste ano. O Planalto também contestou a justificativa do Departamento de Estado, que atribuiu a decisão à demora do Brasil em autorizar a nomeação do novo embaixador norte-americano.
0: Os desdobramentos do caso Lulinha e Igor Cardim.
2: O ex-assessor do presidente Lula, Marcola, afirmou que o único vínculo com a empresária Roberta Luxinger, investigada no caso das fraudes do INSS, foi um empréstimo pessoal de R$249 mil. Ele afirmou já ter colocado sigilos bancário e fiscal à disposição da justiça. As explicações vieram após Lula ter cobrado esclarecimentos sobre o caso. No mesmo dia, o STF autorizou a abertura de um terceiro inquérito contra Lulinha por suspeita de tráfico de influência.
0: CNJ aprova a demissão de juízes como pena máxima em processos disciplinares, explica Felipe Igreja.
3: O Conselho Nacional de Justiça aprovou mudanças nas punições aplicadas a magistrados. A aposentadoria compulsória deixa de ser a sanção disciplinar mais grave e abre espaço para a possibilidade de perda do cargo em casos mais severos. O CNJ também iniciou a discussão de um novo código de conduta para juízes com regras para evitar conflitos de interesse.
0: O vice de Romeu Zema para as eleições é definido, destaca Pedro Pupulin.
4: Romeu Zema anunciou Eduardo Girão como vice na disputa à presidência, numa chapa puro sangue do Partido Novo. Com a confirmação, o senador não vai concorrer ao governo do Ceará, onde era apoiado por Michele Bolsonaro. No Congresso, Girão sempre teve atuação alinhada ao bolsonarismo, com a defesa de pautas conservadoras.
0: As expectativas para a escolha do vice de Flávio Bolsonaro, destaca Bruna Barbosa.

0: Rosa.
1: Flávio Bolsonaro promete anunciar nesta quarta-feira em Brasília o nome do candidato ou da candidata a vice na chapa presidencial.

0: apenas por nomes do PL.
1: Termina hoje, nesta quarta-feira, o prazo para os partidos definirem coligações para a eleição presidencial. Além de Romeu Zema, do Novo, e de Flávio Bolsonaro, do PL, a disputa pelo Palácio do Planalto conta ainda com Luiz Inácio Lula da Silva, do PT, Ronaldo Caiado, do PSD, Renan Santos, do Missão, Leonardo Avalanche, do PRTB, Edmilson Dias, do PCB, Ertes Dias, do PSTU, Samara Martins, da UP, Augusto Cury, do Avante, e Wilson Grassi, do Democrata. Ao todo, 11 candidaturas já foram oficializadas. 10 minutos desta quarta-feira, esses são os destaques do CBN Madrugada. A greve dos trens em São Paulo entra no segundo dia hoje. Karen Lemos.
2: A greve que impactou a operação de três linhas da CPTM continua nesta quarta-feira, após o Sindicato dos Ferroviários alegar não ter garantias da manutenção dos empregos pelo governo de São Paulo. Ao longo desta terça-feira, as linhas 11, 12 e 13 paralisaram ou operaram de forma parcial, prejudicando quase 1 milhão de passageiros. O governador Tarcísio de Freitas chamou a greve de instrumentalização política.
1: Operação em Brasília, destaca Marina Dantas.
3: Um plano de ataques a edifícios públicos e espaços políticos no centro da capital federal foi alvo de uma operação da Polícia Civil do Distrito Federal em conjunto com o Ministério da Justiça. As investigações identificaram dois grupos públicos em aplicativos de mensagens que articulavam ações extremistas pela internet e levaram o GDF a antecipar medidas de segurança para as eleições.
1: No Rio de Janeiro, destaca Ana Carolina Tomé.
4: Criativo e uma pousada foram alvos de uma operação da Polícia Civil do Rio e do Ministério Público Estadual depois que criminosos do Comando Vermelho usaram os espaços para lavar dinheiro. Segundo as investigações, os traficantes ameaçavam os donos dos estabelecimentos para que entregassem a administração. Em 6 meses, o esquema movimentou 11 milhões de reais.
1: Esse destaque do Rio foi da Ana Luísa Barreto. Seguimos com os destaques aqui do CBN Madrugada sobre a prisão de funcionários dos Correios, destaca Lucas Soares.
5: Dois funcionários dos Correios foram presos pela Polícia Federal por suspeita de envolvimento em um esquema que simulava roubos de encomendas da empresa para obter indenizações indevidas. 50 agentes participaram da ação, que teve apoio da área de segurança da estatal.
1: Jogador do São Paulo atropela e mata um idoso, Lucas Taveira.
6: O jogador do São Paulo, Nicolas Bosshart, de 19 anos, teve a liberdade provisória concedida pela justiça após atropelar e matar um idoso de 84 anos em Alphaville, na Grande São Paulo. Testemunhas disseram que o carro estava em alta velocidade momentos antes do acidente. Imagens das câmeras de segurança mostraram que o idoso atravessou fora da faixa e próximo a uma curva.
1: Ex-carcereiro da Casa da Morte é condenado a mais de 12 anos por tortura e estupros cometidos na ditadura, explica Juliana Prado.
7: A Justiça Federal condenou pela primeira vez um ex-sargento do Exército por crimes cometidos na chamada Casa da Morte, em Petrópolis, durante a ditadura militar. Antônio Vaneir recebeu uma pena de 12 anos e foi responsabilizado, depois de mais de 5 décadas, pelo sequestro e estupro de Inês Etienne Romeu. A militante, que morreu em 2015, era considerada a única sobrevivente das torturas praticadas no local.
1: A crise migratória na Europa, Karina Almeida.
8: Ministros da União Europeia discutiram estratégias para conter o fluxo migratório depois da crise em Ceuta, território espanhol no norte da África. Centenas de imigrantes continuam em acampamentos improvisados em uma praia sob vigilância policial, incluindo mais de 800 crianças.
1: Novas restrições ao som na Avenida Paulista. Volta Lucas Taveira.
6: Artistas de rua que se apresentam na Avenida Paulista aos domingos e feriados terão novas restrições para o uso de equipamentos de som. A Prefeitura de São Paulo proibiu o uso de geradores, baterias e ligações elétricas externas para alimentar caixas de som e amplificadores, sob pena de apreensão dos equipamentos.

0: os destaques do esporte com Bruno Faria.
1: Bom dia, amigos, bom dia a todos. Nesta terça-feira, dois times garantiram classificação para as quartas de final da Copa do Brasil. O primeiro foi o Atlético Mineiro, que foi até o estádio Alfredo Jaconi, em Caxias do Sul, para derrotar o Juventude por 1-0 e avançar à próxima fase da competição. O gol saiu no último segundo do confronto. Alan Minda aproveitou a bobeada da zaga jaconeira e fez o único gol do confronto. No agregado, 1-0 Galo, que já está nas quartas. Outro time que avançou foi o Santos. O Peixe foi até o Mangueirão enfrentar o Remo e depois da partida por 0-0 na Vila Belmiro, venceu por 1-0, gol de Rony no segundo tempo para garantir classificação. O Remo teve um jogador expulso aos 28 minutos do primeiro tempo. Marlon recebeu o cartão vermelho depois de dividir com Cabadeiro. O último homem do Remo recebeu o vermelho e foi para a rua mais cedo. Neymar, que começou no banco de reservas, apareceu na segunda etapa e foi dele o passe para o gol da vitória alvinegra. Nesta quarta-feira, 19h, tem Cruzeiro e Chapecoense. Às 19h30, Grêmio e Mirassol e às 21h30 da noite, mais dois duelos. Fluminense e Vasco, Fortaleza e Palmeiras.
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0: Com Josélia Pegorim.
3: O sol e o tempo seco predominam sobre o Brasil nesta quarta-feira. Na maioria das áreas da região norte, do nordeste, do centro-oeste e do sudeste do Brasil, o tempo seco vai predominar, com o sol aparecendo o dia todo, mas temos que chamar a atenção para os baixos índices de umidade no ar. Em muitas áreas de Mato Grosso, Goiás, Tocantins, áreas do interior da Bahia, do Maranhão e do Piauí, os níveis de umidade do ar podem ficar próximos aí dos 20%. A mesma coisa acontecendo no noroeste de Minas Gerais. Áreas de instabilidade vão se desenvolvendo novamente sobre o sul do Brasil e todos os estados da região sul vão ter pancadas de chuva ao longo desta quarta-feira. Essas pancadas de chuva podem ser moderadas a fortes e, em geral, acompanhadas por raios. Também tem pancadas de chuva para o oeste e sul de Mato Grosso do Sul, por causa dessas áreas de instabilidade que se desenvolvem entre o sul do Brasil e o Paraguai. Na costa leste do Nordeste, é uma preocupação com uma chuva frequente. Não é uma tempestade, mas é uma chuva volumosa que já pode causar alguns problemas. Já tivemos grandes volumes de chuva acumulados na costa da Paraíba, de Pernambuco, também de Alagoas, durante esta terça-feira. Então, toda essa região, entre Natal até a região de Maceió e também no litoral sul da Bahia, continua a situação de alerta para chuvas moderadas a fortes e frequentes que podem causar transtornos para a população. No extremo norte do Brasil, pancadas de chuva moderadas a fortes continuam acontecendo no extremo oeste e noroeste do Amazonas, em Roraima e também no litoral do Pará. Mas essas pancadas são intercaladas com sol e não são pancadas de chuva muito fortes. José de Pegorim, da Clima Tempo, para a CBN.
0: Esses são os destaques do CBN Madrugada. Estou nos trabalhos técnicos de Ricardo Garcia. Essa dupla segue com você até 5h da manhã, com muita informação, prestação de serviço, as análises, as entrevistas da Rádio CBN das últimas 24 horas. Você com a gente, ligado no WhatsApp 99911-9981 e também no YouTube da Rádio CBN. Registro suas primeiras participações aqui. O Lucas Rocha com a gente, bom dia CBNers. O José Maria Santos, bom dia a todos. O Judas Tadeu de Souza, bom dia. Clauson Dutra, Tadeu da Ilha do Governador, Rio de Janeiro. José Maria com a gente também comentando: ajudei hoje um dono de bar, gastei R$200 de cerveja. Que isso, você gastou muito, hein? Caraca, mano. Boa sorte, hein? Boa sorte na recuperação. Célio Castro com a gente também. Boa madrugada a todos os ouvintes da Rádio CBN, direto de Manaus, Amazonas. Tenho aqui também a participação da Leila, pedindo o WhatsApp da CBN Madrugada. Tá aí na tela para você no YouTube, tá? 99911-9981. Tem gente comemorando também aqui o sucesso do Paulo Galvão no lançamento do livro dele. O Judas Tadeu tá falando aqui: parabéns ao Paulo Galvão pelo sucesso. Merece.

0: Salvador. Dutra, opinando aqui o nosso ouvinte Bartolomeu, falando que essa questão da situação dos trens aqui, né? A gente vai trazer essas informações aqui para São Paulo, gente, mas segue, tá? A greve dos rodoviários, segue a greve aqui em São Paulo, perdão. CPTM, linha 11, 12 e 13 vai operar com restrições, a linha 11 pelo menos. Já foi um caos na terça-feira, vai continuar um caos na quarta-feira. Tem reportagem na Cari Lemos que a gente vai trazer aqui durante o CBN Madrugada. Lá no WhatsApp da Rádio CBN tem gente participando também. Antes da reportagem em Brasília, a gente gira com o nosso time também, com a nossa grande audiência, com a nossa querida ouvinte, com o nosso querido ouvinte, que é o Paulo Alcântara. Bom dia, bom trabalho, Deus abençoe. Grande Paulo Galvão com a gente. Hélio Freire, de Recife, também com a gente. Bom dia, meu amigo. Boa madrugada para todos vocês. O Geraldo Leal, de Itaim Paulista, também com a gente aqui na Rádio CBN. Você segue com a gente. Logo mais tem uma nova rodada de participação dos ouvintes no 99911-9981 ou então pelo chat do YouTube da Rádio CBN. Vamos tocar notícia, gerar com informação. A gente abre essa edição do CBN Madrugada com a repercussão do momento em Brasília e a relação do Brasil com os Estados Unidos, que registrou um novo desgaste. Em meio à crise diplomática entre os dois países, o governo brasileiro reagiu à decisão da Casa Branca de revogar o visto da embaixadora brasileira em Washington e afirmou que o governo americano tenta interferir nas eleições deste ano. O Planalto também contestou a justificativa do Departamento de Estado, que atribuiu a decisão à demora de Brasília em autorizar a nomeação do novo embaixador norte-americano. O João Rosa preparou uma reportagem completa sobre esse novo desgaste entre os dois governos. Você ouve agora.
1: O governo brasileiro reagiu à decisão dos Estados Unidos de revogar o visto da embaixadora do Brasil em Washington, Maria Luísa Ribeiro Viotti. Em nota, o Planalto classificou a medida como hostil e acusou a Casa Branca de tentar interferir nas eleições presidenciais deste ano. O texto adiciona que a revogação do visto não é um fato isolado, mas faz parte de uma escalada de ações motivadas por razões ideológicas incompatíveis com a relação histórica entre Brasil e Estados Unidos. O cancelamento do visto de Viotti foi anunciado pelo Departamento de Estado norte-americano sem qualquer aviso oficial ao Itamaraty. A justificativa para a medida seria uma retaliação à suposta demora do Brasil em conceder o agrément, que é a autorização diplomática necessária para que o indicado de Washington, Daniel Pérez, assuma oficialmente a embaixada dos Estados Unidos em Brasília. O Itamaraty, porém, rebateu essa justificativa e afirmou que os argumentos apresentados pelo governo dos Estados Unidos são falsos. Nos bastidores, a decisão é vista como uma tentativa de pressionar o Brasil a liberar a indicação do novo embaixador norte-americano. O especialista em relações internacionais, César Riedel, avalia que a crise poderia ter sido evitada.
2: Como o governo brasileiro não concedeu com celeridade o agrément, inclusive indicando a possibilidade de que este agrément fosse estendido até depois da campanha eleitoral, e o governo brasileiro também adota um expediente inusitado no momento em que faz, em que pretende fazer uma análise mais minuciosa da indicação de Daniel Pérez para atuar no Brasil. Medida que apenas acirra uma escalada diplomática desnecessária para o Brasil nesse momento.
1: A medida foi anunciada 10 dias após o Itamaraty negar vistos a dois diplomatas americanos citados pelo jornal The Washington Post como parte de uma estratégia para questionar o sistema eleitoral brasileiro. Essa versão foi negada pelo governo norte-americano. Na nota do Planalto, o governo também cita o episódio e diz que considera inaceitável uma tentativa de interferência no processo político nacional. Por fim, o Brasil reafirmou que se opõe à lógica de confrontação e reiterou que continuará defendendo o diálogo. De Brasília, João Rosa.
0: Ainda nesta edição, nós vamos colocar para você no ar uma entrevista que a Tânia Morales fez no Noite Total com um especialista para entender melhor em que pé está essa crise diplomática entre Brasil e Estados Unidos, que ganhou um novo tom com esse registro desse novo desgaste em relação à reação do governo do Brasil à decisão da Casa Branca de revogar.

0: revogar o visto da embaixadora brasileira em Washington, e o próprio governo afirma que Donald Trump tenta interferir nas eleições deste ano. Essa entrevista com um especialista feita por Tânia Morales, a gente exibe por volta de 2:30 da manhã aqui no CBN Madrugada. Seguimos com o programa ainda em Brasília com Igor Cardim para trazer as últimas informações para a gente sobre o ex-assessor do presidente Lula, Marcola. Ele afirmou que o único vínculo com a empresária Roberta Luxinger, investigada no caso das fraudes do INSS, foi um empréstimo pessoal de R$249 mil. Ele afirmou já ter colocado os sigilos bancário e fiscal à disposição da justiça. Essas explicações vieram após Lula ter cobrado esclarecimentos sobre o caso. No mesmo dia, o STF autorizou a abertura de um terceiro inquérito contra Lulinha por suspeita de tráfico de influência. Em reportagem com Igor Cardim.
1: O ex-chefe de gabinete da presidência, Marco Aurélio Santana Ribeiro, o Marcola, disse que a única relação com a empresária Roberta Luxinger foi um empréstimo pessoal no valor de R$249 mil, segundo ele, já quitado. Em nota, o ex-assessor de Lula afirmou que colocou os sigilos bancário e fiscal à disposição da justiça. Ele informou ainda que constituiu advogado para apresentar documentos e esclarecer os fatos. As declarações foram divulgadas após o presidente Lula pedir ao aliado explicações sobre o valor recebido de Roberta, que é investigada pela Polícia Federal por suspeita de participação no esquema de fraudes em descontos de aposentadorias do INSS. Marcola deixou a chefia de gabinete há cerca de 2 semanas para integrar a campanha à reeleição de Lula. Segundo interlocutores, a saída ocorreu antes da divulgação do caso para evitar desgaste à imagem do presidente no período eleitoral. Apesar disso, o caso foi instrumentalizado politicamente. Flávio Bolsonaro falou em Lula ligado às fraudes do INSS.
2: De onde veio o dinheiro? É dinheiro do aposentado? Para quem acredita em coincidência, vai acreditar também que é só uma coincidência o Lula e o PT barrarem a CPI do INSS.
1: Por outro lado, o deputado Lindbergh Farias ligou Flávio ao caso do INSS. Ele destacou que o advogado Willer Tomás, alvo da operação sem desconto desta terça-feira, é amigo pessoal do senador.
3: O que eu quero dizer é que essa operação da Polícia Federal contra esse advogado, na minha avaliação, podem aparecer as conexões de movimentação de recurso também para o Flávio Bolsonaro. É mais um escândalo que vai chegar diretamente nesse candidato a presidente da República.
1: Também nesta terça, o ministro do STF, Flávio Dino, autorizou a abertura de um terceiro inquérito contra Lulinha por suspeita de tráfico de influência a pedido da Polícia Federal. Ele já é investigado em outros 2 inquéritos no Supremo. Um sobre suposta ligação com investigados do esquema do INSS em negociações envolvendo cannabis medicinal no Ministério da Saúde, e outro sobre suposto tráfico de influência junto à Dataprev. A defesa afirmou que recebeu a decisão com tranquilidade e sustenta que o empresário não tem relação com irregularidades. Com colaboração de Felipe Igreja, de Brasília, Igor Cardim.
0: Antes do repórter CBN, uma última informação que está na home do G1, entre as notícias principais desta madrugada, sobre o INMET, o Instituto Nacional de Meteorologia, informando que monitora a possível formação de um ciclone extratropical intenso entre a Argentina, o Uruguai, o sul do Brasil e o Oceano Atlântico nos próximos dias. As previsões indicam condições favoráveis para uma rápida intensificação do sistema, processo conhecido como ciclogênese explosiva ou popularmente ciclone bomba, segundo o INMET. A classificação, no entanto, só poderá ser confirmada após a observação da queda da pressão atmosférica. Um ciclone bomba acontece quando uma área de baixa pressão se intensifica muito rápido. Isso costuma deixar o tempo mais severo, aumentando o risco de ventos fortes, chuva intensa e de uma mudança brusca de temperatura. O sistema deve começar a se organizar

0: nesta quinta-feira sobre o norte da Argentina e o Paraguai e depois avança em direção ao Uruguai e ao litoral do Rio Grande do Sul. Entre sexta-feira e sábado, esse ciclone pode ganhar força muito rapidamente. Se essa intensificação não ocorrer como previsto, o sistema poderá ser classificado como ciclone bomba. No Rio Grande do Sul e em Santa Catarina, os ventos podem passar de 60 km por hora sobre o Oceano Atlântico, perto do centro do ciclone. As rajadas poderão superar 100 km por hora. Então, os principais impactos no Brasil são esperados entre quinta e sábado, especialmente na região sul, no Rio Grande do Sul e em Santa Catarina. Depois do Repórter CBN, vou trazer informação sobre eleições 2026 com a Bruna Barbosa, que está acompanhando a campanha de Flávio Bolsonaro aqui em São Paulo. E, é claro, com Pedro Pupulin, que traz a informação do Romeu Zema, anunciando Eduardo Girão como vice na disputa à presidência numa chapa puro sangue do Partido Novo. Além disso, a gente vai atualizar você sobre a greve da CPTM. A greve que impactou a operação de três linhas da CPTM continua nesta quarta-feira. Essas e outras informações na próxima meia hora aqui no CBN Madrugada. Agora 31 minutos desta quarta-feira. 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

0: Quarta-feira, 5 de agosto de 2026, o Brasil decidiu rebaixar o nível das relações diplomáticas com a Argentina após novos ataques do presidente Javier Milei ao presidente Lula. Como parte da medida, o embaixador brasileiro em Buenos Aires, Júlio Bittelli, permanecerá no Brasil por tempo indeterminado. A representação no país vizinho passará a ser liderada por um encarregado de negócios. A decisão foi comunicada por meio de nota oficial do Itamaraty ao embaixador da Argentina em Brasília, Daniel Raimundi. Os pesquisadores responsáveis pela polilaminina divulgaram os resultados do estudo piloto com o medicamento na revista científica da Sociedade Internacional de Lesão Medular. O insumo experimental é produzido na Universidade Federal do Rio de Janeiro. A pesquisa, que contou com a participação de 8 voluntários, indica uma melhora após a administração do medicamento em taxas superiores às normalmente observadas em pacientes com lesão na medula. O primeiro-ministro de Israel, Benjamin Netanyahu, negou ter aceitado o plano do presidente dos Estados Unidos, Donald Trump, para encerrar a guerra na faixa de Gaza. Netanyahu afirmou que qualquer retirada das tropas israelenses está condicionada ao desarmamento total do Hamas. No horário de Brasília, 33 minutos.
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0: Seguimos ao vivo com o CBN Madrugada para todo o Brasil, edição de quarta-feira, dia 5 de agosto de 2026. Seguimos juntas e juntos até 5 horas da manhã com muita informação para você. Eu sou Clauson Dutra e te faço companhia nesta madrugada, no rádio, no carro, você no trabalho ou você em casa acompanhando a gente pelas principais plataformas, seja YouTube, seja Globoplay, seja site, seja aplicativo da Rádio CBN ou então no velho e bom radinho. Obrigado pela audiência. Agora, 35 minutos desta quarta-feira, como prometido.

0: permitido, a gente volta para esse bloco com informação de hora sobre a greve da CPTM. A greve que impactou a operação de 3 linhas da CPTM continua hoje, nesta quarta-feira, após o Sindicato dos Ferroviários alegar não ter garantias da manutenção dos empregos pelo governo de São Paulo. Ao longo desta terça-feira, as linhas 11, 12 e 13 paralisaram ou operavam ou operaram de forma parcial, prejudicando quase 1 milhão de passageiros. O governador Tarcísio de Freitas chamou a greve de instrumentalização política. As informações com Karen Lemos.
1: Os ferroviários decidiram manter a greve que atinge as linhas 11 Coral, 12 Safira e 13 Jade da CPTM após tentativa de negociação com o governo de São Paulo e convocaram uma nova assembleia para a tarde desta quarta-feira. Ao longo desta terça, a paralisação causou prejuízos a quase 1 milhão de passageiros que usam as três linhas diariamente. O trajeto nas estações afetadas foi feito com ônibus do sistema Paese. Pedro Pereira, de 51 anos, acordou uma hora mais cedo para não chegar atrasado no trabalho e reclamou da situação na volta para casa.
2: Fazer o que? A gente tem que trabalhar e o trem, apesar da porcaria que é, é melhor do que ônibus de lá para cá, né? Que dá uma hora e meia de ônibus e cheio também.
3: E agora você optou por pegar um ônibus normal e não pegar o Paese?
2: Não, o Paese vai estar muito lotado, porque todo mundo está saindo nesse horário, né, do trabalho. Então vai ter muita gente lá, aglomeração demais, né?
1: Assim como Pedro, muitos passageiros decidiram não utilizar o Paese e optaram por ônibus comuns, mesmo que o trajeto fosse bem mais longo, como foi o caso de Vânia Aparecida Soares, de 59 anos. Ela precisava chegar até o Itaim Paulista, só que a linha 12 operou apenas até a estação Engenheiro Goulart.
4: Prefiro pegar aqui na avenida, 3 horas eu chego em casa.
3: E se você, por exemplo, pegasse o Paese lá, seria pior?
4: Seria, porque chegar lá vai estar todo mundo lá. Que hora que eu vou entrar nesse ônibus pra mim ir? Então eu vou aqui, já que é para demorar, então vou por aqui, é mais sossegado.
1: Os ferroviários cobram garantias formais quanto à preservação dos postos de trabalho após a concessão das linhas para a Trivia Trens. Depois de uma série de falhas, as linhas voltaram a ser operadas pela CPTM por um período de 90 dias. Em nota, o governo do estado respondeu que a manutenção dos empregos foi garantida e comunicada ao sindicato na véspera da paralisação. E acrescentou que a greve ocorre por decisão unilateral do sindicato e com justificativas baseadas em desinformação. O governador Tarcísio de Freitas chamou a greve de instrumentalização política para prejudicar o passageiro e o cidadão de bem. De São Paulo, Karen Lemos.
0: No fim da noite desta terça, em nova manifestação, o governo de São Paulo afirmou que a decisão do sindicato de manter a greve é injustificável. O Palácio dos Bandeirantes manifestou reprovação à continuidade da paralisação e destacou que os impactos da greve extrapolaram o sistema ferroviário e comprometem a mobilidade de toda a maior região metropolitana da América Latina. Bom, diante, ouvintes, da ausência dessa garantia, no caso, as reivindicações do sindicato, vai ter uma nova assembleia da categoria. No caso, nesta quarta-feira, às 5 horas da tarde, os trabalhadores voltarão a avaliar o andamento das negociações e os próximos encaminhamentos do movimento. Então, segundo dia de greve, segundo dia que os paulistanos e os paulistas terão dor de cabeça para chegar ao trabalho, para voltar para casa, para se locomover nesta quarta-feira aqui em São Paulo. Linha 11, 12 e 13 da CPTM, lembrando que algumas dessas linhas paralisaram, outras funcionaram, mas de forma reduzida. Mesmo de forma reduzida, foi complicado. O que a gente tem de imagem circulando nas redes sociais das pessoas imprensadas nos ônibus, seja da Paese ou seja no transporte público, é surreal. A gente torce para que o governo do estado de São Paulo e, é claro, o Sindicato dos Trabalhadores em Empresas Ferroviárias da Zona Central do Brasil cheguem a um acordo para que a dor de cabeça para a população seja evitada o quanto antes. Entrar num segundo dia de greve é para acabar, principalmente para o trabalhador que vai sofrer mais um dia no transporte público de São Paulo para chegar ao trabalho, ou seja lá qual for o compromisso. 12:39, a gente muda de assunto.

0: Do sai de São Paulo, vai para o Rio de Janeiro para falar sobre um clube recreativo e uma pousada que foram alvos de uma operação da Polícia Civil do Rio de Janeiro e do Ministério Público, depois que criminosos do Comando Vermelho usaram os espaços para lavar dinheiro. A reportagem é de Ana Luísa Barreto.
1: O Comando Vermelho usou clubes recreativos e pousadas no Rio para lavar dinheiro e movimentar em 6 meses mais de 11 milhões de reais. Os estabelecimentos foram alvos de uma operação da Polícia Civil e do Ministério Público do Estado nesta terça-feira. Um deles foi o Várzea Country Club, no bairro de Água Santa, na zona norte da capital. A delegada Kelly Goulart explicou que a facção expulsou os donos do clube e passou a controlar o local sem que os frequentadores percebessem.
2: Traficante Giancarlo, que estava querendo colocar pessoas de sua confiança na administração daquele clube. Clube Várzea, apesar de estar sem a presidência formalmente registrada, ele continuava tendo shows, eventos e prestando serviços para a população.
1: Um dos responsáveis pela gestão financeira desse clube foi citado em boletins de ocorrência por roubo de carga. Também foi identificada a participação de uma mulher que movimentou cerca de 2 milhões de reais, embora se identificasse como recepcionista. A investigação começou no ano passado, depois que diretores de outro clube da Zona Norte denunciaram que eram ameaçados a entregar o controle do espaço a traficantes e a pagar 6 mil reais por mês. A delegada Kelly Goulart afirmou que a estratégia dos criminosos era lavar o dinheiro e depois vender os imóveis.
2: A princípio são 5 pessoas envolvidas no núcleo familiar e mais 2 pessoas jurídicas que estão envolvidas nesse esquema criminoso. A justiça também deferiu o afastamento informal do sócio, que seria esse núcleo familiar, e nós vamos oficiar quem de direito para tentar retomar o espaço local. Na pousada, a equipe está ouvindo as pessoas de lá e, pelo que a gente entendeu, esse núcleo vendeu, arrendou essa pousada em dezembro do ano passado para uma outra pessoa. Então, eles movimentam o dinheiro, lavam o dinheiro do tráfico e arrendam para construir um novo negócio.
1: De acordo com a investigação, o Comando Vermelho também comandava a pousada Menino do Rio, em Búzios, na região dos Lagos. Apesar de ser de pequeno porte, com 16 quartos, o negócio movimentou quase 3 milhões e meio em pouco mais de 6 meses, além de registrar mais de 600 depósitos em espécie em menos de um mês. O Ministério Público pediu o bloqueio de bens dos integrantes do esquema, além da quebra dos sigilos bancário e fiscal. Do Rio de Janeiro, Ana Luísa Barreto.
0: Agora, 12:42, aqui em São Paulo, o Lucas Taveira, repórter aqui da Rádio CBN, preparou uma reportagem policial envolvendo um jogador do São Paulo, de 19 anos. Ele teve a liberdade provisória concedida pela justiça após atropelar e matar um idoso de 84 anos em Alphaville, na Grande São Paulo. Testemunhas disseram que o carro estava em alta velocidade momentos antes do acidente. Imagens das câmeras de segurança mostraram que o idoso atravessou fora da faixa e próximo a uma curva. Lucas Taveira.
3: O lateral Nicolas Bushart, de 19 anos, jogador do São Paulo, foi solto após atropelar e matar um idoso de 84 anos em Alphaville, em Barueri, na Grande São Paulo. A justiça determinou a suspensão do direito de dirigir até nova decisão. Segundo a Secretaria de Segurança Pública, Nicolas foi autuado por participar de corrida na direção de veículo automotor em via pública. A vítima, identificada como Paulo Rodrigues, atravessava a Alameda Rio Negro em frente ao shopping Iguatemi Alphaville quando foi atingida por uma BMW conduzida pelo atleta. De acordo com o boletim de ocorrência que o portal G1 teve acesso, uma testemunha afirmou que Nicolas participava de um racha com Honda Civic branco momentos antes do atropelamento. Conforme o depoimento, os dois motoristas admitiram que trafegavam em alta velocidade, mas disseram que já haviam reduzido no trecho onde ocorreu o atropelamento e negaram que estivessem participando de uma disputa. O boletim de ocorrência também reúne os depoimentos de outros 2 jogadores do São Paulo, Rian Francisco e Igor Felisberto, que estavam com Nicolas após um jantar. Nicolas afirmou que nenhum deles ingeriu bebida alcoólica antes de deixar o restaurante. Os 3 negaram participação em racha. Em depoimento, o lateral também disse possuir um aplicativo instalado no

0: celular que registra o trajeto e a velocidade do veículo. Segundo ele, o sistema indica que a BMW trafegava a 50 km por hora no momento do atropelamento. O acidente foi registrado por câmeras de segurança. As imagens mostram o idoso atravessando fora da faixa e próximo a uma curva. Em nota, a assessoria de imprensa de Nicolas manifestou solidariedade aos familiares da vítima e reforçou que a CNH do jogador estava regular. O São Paulo Futebol Clube publicou uma nota lamentando profundamente o ocorrido e dizendo que acompanha o caso. Nicolas já integra o elenco profissional do time. Ele disputou 6 jogos neste ano, sendo titular 3 vezes. No último jogo do São Paulo, o empate contra o Flamengo no Maracanã, o lateral estava no banco de reservas. O caso segue sob investigação para esclarecer a dinâmica do acidente. De São Paulo, Lucas Taveira.
1: Ainda nesta edição do CBN Madrugada, a gente volta com casos de polícia. Agora a gente dá uma pausa nesse tema para trazer informação que vem direto do Acre. Isso porque, gente, o nível do rio Acre atingiu 2,04 metros. Isso significa que o estado está enfrentando uma seca severa que deve piorar com o fenômeno El Niño.
2: O governo do Acre decretou oficialmente estado de emergência em todo o território por um período de 180 dias devido ao contínuo decréscimo do nível do rio. Na última medição, registrada na manhã desta terça-feira, o rio Acre marcou 2,04 metros, a menor média do ano. Somente nos 3 primeiros dias de agosto, o rio perdeu mais de 12 centímetros, se aproximando da menor cota histórica registrada em setembro de 2024. O decreto de emergência foi oficializado diante dos impactos do fenômeno El Niño, que devem agravar ainda mais o período de seca, conforme explica o coordenador da Defesa Civil Estadual, Coronel Carlos Batista.
3: No estado do Acre, esse mês de agosto e setembro é um mês muito seco, de poucas precipitações pluviométricas, e a nossa preocupação é que o mês de outubro, devido ao El Niño, outubro, novembro e dezembro, também sejam de baixo nível de chuvas e esse impacto da seca severa continue por esses meses.
2: Representantes da Defesa Civil Nacional, órgãos federais, secretarias estaduais e defesas civis dos municípios se reuniram para alinhar as ações de resposta à estiagem e apresentar as ferramentas disponíveis para o enfrentamento da seca. A ideia central é justamente mapear as necessidades específicas de cada município para definir a estratégia de atendimento, um desafio logístico enorme, principalmente nas regiões de difícil acesso, onde dezenas de comunidades isoladas dependem exclusivamente do transporte fluvial para receber água potável, alimentos e assistência. O decreto também autoriza a realização de despesas emergenciais para instalação de abrigos, aquisição de insumos, equipamentos e apoio logístico, além da realização de campanhas de conscientização sobre o uso racional da água, já que o desabastecimento também é uma preocupação. De Rio Branco, Sara Helena.
1: Não sei se você conseguiu entender o que a repórter do Acre, Sara Helena, colocou pra gente sobre a seca severa que vai atingir não só o Acre, mas outros estados do norte do país, incluindo, claro, o Amazonas. A gente está falando de seca severa, ou seja, não tem água, não tem rio. No norte do país, se você quiser levar comida, se você quiser levar gasolina, se você quiser levar mantimentos, você só consegue pelo rio, porque não tem estrada. Isso quer dizer que esses insumos vão demorar para chegar. Isso também quer dizer que vai haver um aumento no preço da gasolina, do alimento, para um povo que já ganha o mínimo, talvez nem um salário mínimo. Então é preciso não só que os governos estaduais, mas que o governo federal opere de maneira contundente os problemas que o El Niño vai causar com a seca severa no norte do país. Mas assim, ninguém está falando sobre isso, mas é urgente que o governo federal, aliado com o governo dos estados do norte do país, entendam como será a gravidade da seca severa e fazer com que o povo que mora nas zonas mais distantes, fora das capitais, não sofram. Esse é o ponto específico que precisa entrar no centro da discussão, no debate, no governo.

0: federal e também no governo dos estados. A gente vai continuar a acompanhar essas informações. 12:50, a gente agora vai para o noticiário internacional. Uma notícia que está no G1 sobre um incidente aéreo com um helicóptero que transportava o Donald Trump. É isso mesmo, autoridades federais de aviação dos Estados Unidos investigam um incidente de segurança aérea envolvendo o helicóptero que transportava o presidente Donald Trump. A informação é do The Wall Street Journal nesta terça-feira. O helicóptero do presidente, o helicóptero presidencial, decolou da Casa Branca na tarde desta terça-feira, segundo a publicação. No entanto, controladores de tráfego aéreo não interromperam as operações de voos comerciais no aeroporto Ronald Reagan, em Washington, como mandam os protocolos de segurança. De acordo com pessoas ouvidas pelo jornal, autoridades da Administração Federal de Aviação avaliam se houve uma quebra dos padrões mínimos de separação entre aeronaves. Pelas regras americanas, as aeronaves devem manter uma separação mínima de cerca de 2,4 quilômetros na horizontal e 150 metros na vertical. Um porta-voz afirmou ao jornal que o helicóptero presidencial não chegou a se aproximar de forma perigosa, nem estava em rota de colisão com aviões que decolavam do aeroporto. Segundo essa porta-voz, o episódio não foi considerado um incidente grave. A Casa Branca afirmou ao Wall Street Journal que os voos do Marine One, que é o helicóptero, são operados por alguns dos melhores aviadores do mundo e que em nenhum momento o presidente esteve em perigo. Agora, 12:51.
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0: É isso, gente, eleições 2026, passou Copa do Mundo, passou a época festiva de junho, agora o papo não vai ser outro, né? Só eleição. E aqui na Rádio CBN a cobertura completa, você já tá ouvindo, inclusive, e vendo algumas novidades aqui na Rádio CBN com a Vera Magalhães, que está com o Viva Voz especial eleições de 7 da noite até 8 horas da noite. Uma hora de muito debate. Aqui no CBN Madrugada, a gente exibe parte desse debate por volta de 1:30 da manhã. Mas você acompanha esse bate-papo de uma hora completo, se não ao vivo, nas plataformas digitais da Rádio CBN. É claro que aqui a gente dá um gostinho também. Vera Magalhães chega aqui no CBN Madrugada 1:30 da manhã. Mas enquanto ela não chega, a gente tem reportagem sobre eleições. E a gente começa nesse giro eleitoral com Pedro Pupulinha aqui em São Paulo. Preparou uma reportagem sobre o Romeu Zema, que anunciou Eduardo Girão como vice na disputa à presidência numa chapa puro sangue do Partido Novo.
2: O Partido Novo definiu nesta terça-feira que o vice do candidato da sigla à presidência, Romeu Zema, será o senador cearense Eduardo Girão, que também pertence à legenda. A decisão foi tomada após uma série de conversas entre os dois e integrantes da direção nacional do partido, que já colocavam o senador como favorito. Em publicação nas redes sociais, o senador celebrou o convite.
3: Tu tá falando sério, Zema?
4: Tô falando sério.
3: Mas é uma honra pra mim, uma honra caminhar ao seu lado pelo Brasil, pelo que a gente acredita, pelo que a gente tem enfrentado você na sua missão desde o início no governo de Minas Gerais e eu aqui no Senado. Conta comigo, cara, é uma honra muito grande.
2: Ao aceitar ser vice de Zema, o senador desiste da candidatura ao governo do Ceará, lançada no início de julho com o apoio da ex-primeira-dama Michele Bolsonaro. O movimento foi motivo de divergências entre Michele e o candidato do PL ao Planalto, Flávio Bolsonaro, que anunciou apoio a Ciro Gomes, do PSDB, para a disputa ao governo cearense. Além de Girão, outros nomes estiveram entre os cotados até momentos antes do anúncio. Entre eles, Thiago Mitrô e Felipe Dávila, que integraram a chapa do Partido Novo à presidência em 2022. O partido ainda cogitava empreender últimos esforços para a consolidação de uma chapa mista, mantendo negociações com outros partidos, o que não se concretizou. A aproximação entre Girão e Zema começou antes da campanha presidencial. Eleito senador em 2018 pelo Partido Republicano da Ordem Social, o PROS, Girão ingressou no Podemos no início do mandato e permaneceu na sigla até fevereiro de 2023. Na sequência, se filiou ao Novo e se tornou o

0: primeiro senador do partido. Em 2024, o cearense concorreu à Prefeitura de Fortaleza e ficou em quinto lugar, com 1% dos votos válidos. Ao longo de sua trajetória no Congresso Nacional, Girão teve atuação marcada pela defesa de pautas conservadoras e alinhamento ao bolsonarismo. Presidente do Novo, Eduardo Ribeiro classificou a escolha de Girão para a vice como a melhor possível e exaltou a experiência do cearense no Legislativo Federal. De São Paulo, Pedro Pupulim.
1: Muito bem, Pedro Pupulim trazendo as informações do Romeu Zema. A nossa repórter aqui de São Paulo, Bruna Barbosa, está de olho no Flávio Bolsonaro. Exatamente. O candidato do PL promete anunciar hoje, nesta quarta-feira em Brasília, o nome do candidato ou da candidata a vice na chapa presidencial. Bruna Barbosa.
2: Flávio Bolsonaro anunciou que vai divulgar o nome do candidato a vice na manhã desta quarta-feira em Brasília. A convocação para uma coletiva de imprensa foi enviada pela campanha na noite desta terça-feira, poucas horas depois de o senador acumular mais uma derrota na tentativa de ampliar a coligação para a disputa presidencial. No fim da tarde, o Podemos decidiu permanecer neutro nas eleições. A presidente nacional do partido, deputada Renata Abreu, era uma das cotadas para ocupar para a vaga de vice. Em vídeo divulgado após a reunião da executiva, Renata afirmou que a decisão representa milhões de brasileiros que não aguentam mais o confronto ocupar o lugar do diálogo e a polarização ocupar o lugar das soluções. Mais cedo, o Republicanos também confirmou que permanecerá neutro na disputa presidencial. Como a CBN antecipou, a decisão foi influenciada pela pressão dos diretórios estaduais, principalmente do Nordeste. Ao todo, 17 diretórios defenderam a neutralidade. 9 apoiavam uma aliança com Flávio Bolsonaro e apenas um manifestou preferência pelo presidente Lula do PT. Também nesta terça-feira, a União Brasil anunciou que seguirá o mesmo caminho. A decisão já era esperada pela Federação com Progressistas. Durante uma sabatina promovida pelo G4 em parceria com o antagonista, Flávio Bolsonaro minimizou a falta de alianças nacionais e afirmou que já conta com o apoio de importantes lideranças políticas, mesmo sem a adesão formal dos partidos.
3: O que está acontecendo na prática é isso, seja republicano, progressista, Avante, União Brasil, eles, apesar de não estarem conosco nessa composição nacional, para mim, eu busquei isso, estou tentando até o último minuto que eu puder, eu vou tentar, porque me dá tempo de televisão, acho que é importante, né, poder comunicar, são mais inserções para construir melhor o nosso projeto, ficar fácil da população entender quais são nossas propostas para o Brasil, mas em praticamente todos os estados, nós estamos com palantes montados com esses. Com esses partidos, nós temos 22 palanques já 100% fechados.
2: Apesar da legislação eleitoral permitir que o vice seja definido até 15 de agosto, data limite para o registro das candidaturas, fontes da campanha ouvidas pela CBN afirmaram que a decisão de anunciar o nome já nesta quarta-feira foi tomada para evitar o prolongamento das especulações e impedir que a indefinição seja interpretada como mais um sinal de fragilidade política da candidatura. Sem o apoio das legendas do Centrão, a tendência é que Flávio Bolsonaro confirme uma chapa puro sangue do PL. Entre os nomes discutidos internamente para ocupar a vaga de vice estão os senadores Marcos Pontes e Rogério Marinho e as deputadas federais Júlia Zanatta e Bia Kicis. Segundo interlocutores da campanha, uma reversão das decisões tomadas por Republicanos, União Progressista e Podemos é considerada neste momento praticamente impossível. Com colaboração de Rani Veloso de São Paulo, Bruna Barbosa.
1: Lembrando que termina hoje, nesta quarta-feira, o prazo para os partidos definirem coligações para a eleição presidencial. Até agora, 11 candidaturas foram oficializadas. O PT confirmou a chapa de Luiz Inácio Lula da Silva com Geraldo Alckmin do PSB. O PL oficializou Flávio Bolsonaro, como você ouviu aí na reportagem da Bruna Barbosa, que ainda não definiu vice. Também estão na disputa Ronaldo Caiado, do PSD, com Gilberto Kassab, Romeu Zema, do Novo, com Eduardo Girão, também do Novo, Renan Santos, do Missão, com Haroldo Medina, Leonardo Avalanche, do PRTB, com Tenente Dalma, Edmilson Dias, do PCB, com Cleusa Santos, Hertz Dias, do PSTU, com Vanessa Portugal, Samara Martins, da UP, com Raquel Brício, Augusto Cury do Avante, ainda sem vice, e Wilson Grassi do Democrata, que também aguarda a definição do companheiro ou companheira de chapa. Registro sua participação antes.

0: de fazer um esquenta para o próximo bloco do CBN Madrugada. Participação dos nossos ouvintes no WhatsApp da Rádio CBN 99911-9981. Temos aqui o Carlos Muniz de Camaragibe, Pernambuco. Ótimo dia para todos, amigos. Boa quarta-feira. Participação do Oswaldo Silva com a gente aqui no WhatsApp da Rádio CBN. De Campo Grande, Mato Grosso. Excelente jornalismo da madrugada. Sou radialista. Obrigado. Forte abraço para você. Tenho aqui o Gelson, táxi de São Paulo, direto da Vila Madalena. Todas as madrugadas estamos sempre ligados aqui na CBN. Obrigado, hein? Forte abraço para você. O Rogério Lima de Osasco, São Paulo, ligado também. Ouvindo a nossa querida rádio CBN, diretamente de Ipueiras, Ceará. José Melo com a gente. Obrigado pela companhia de sempre. Muita gente participando, mandando mensagens pelo 99911-9981, como Geraldo Humberto Lopes de Anápolis, Goiás. O Estevão Zizi com a gente também. Logo mais, depois do Repórter CBN, uma nova rodada de participação dos ouvintes aqui da Rádio CBN. Inclusive, no próximo bloco, vem aí Gilberto Braga, nosso colunista de toda quarta-feira aqui no CBN Madrugada. Eu conversei com Gilberto Braga sobre o Comitê de Política Monetária do Banco Central, que vai anunciar hoje, nesta quarta-feira, a nova taxa básica de juros, numa decisão bastante aguardada pelo mercado. E também a gente conversou sobre a reta final para o Dia dos Pais. O comércio também acompanha de perto o comportamento do consumidor. A análise completa com Gilberto Braga, professor e economista, analista de economia aqui do CBN Madrugada. Depois do Repórter CBN, você ficará com a coluna de Gilberto Braga. Agora, 1 hora, 1 minuto.
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0: Quarta-feira, 5 de agosto de 2026, os ferroviários de São Paulo decidiram manter a greve em 3 linhas dos trens metropolitanos por tempo indeterminado. Nesta terça-feira, o movimento deixou quase 1 milhão de pessoas sem transporte. O movimento atinge as linhas 11 Coral, 12 Safira e 13 Jade, que atendem a zona leste da capital paulista e cidades da região metropolitana. A categoria pede a restatização. A restatização das 3 linhas repassadas para a iniciativa privada ou a manutenção dos empregos. Por causa da greve, o rodízio municipal de veículos segue suspenso hoje. O Conselho Nacional de Justiça aprovou o fim da aposentadoria compulsória como punição máxima para juízes que cometerem infrações graves. O CNJ estabeleceu a perda definitiva do cargo e a suspensão dos salários em casos graves. A medida regulamenta a decisão do Supremo Tribunal Federal de que a reforma da Previdência acabou com o benefício. Nos últimos 20 anos, 126 juízes de todo o país foram punidos com aposentadoria compulsória. Ninguém acertou as 6 dezenas da Mega Sena sorteadas nesta terça-feira e o prêmio está acumulado em 150 milhões de reais. Segundo a Caixa Econômica Federal, 89 apostas tiveram 5 acertos e vão receber R$ 47 mil reais cada uma. Os números sorteados foram 3, 16, 24, 30, 49 e 54. No horário de Brasília, 1:03.
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0: E para falar de economia, claro, toda quarta-feira tem professor Gilberto Braga com você. Professor, bom dia, vamos nessa.
1: Bom dia, Klaus. Tudo tranquilo? Como é que vai, meu amigo?
0: Tudo certo. Excepcionalmente hoje, Paulo Galvão está literalmente dando autógrafos no seu novo livro, né? Então hoje estou por aqui, mas amanhã ele já volta, professor. Mas sempre bom conversar com você nos dias de quarta-feira para a gente falar de economia. E por aí, como é que tá?
1: Tudo tranquilo, tudo em paz, esperando o meu exemplar, quando é que o Paulo Galvão virá ao Rio de Janeiro para fazer uma noite de autógrafos aqui para a audiência do CBN Madrugada. Isso tudo a gente fica aqui na torcida.
0: Olha, eu vou te dizer que eu recebi vídeos e fotos, tá lotado, tá? Uma fila quilométrica, todos comprando o livro, mas aguardando aquela assinatura do professor Paulo Galvão. Tenho certeza que ele vai ao Rio de Janeiro, certeza.
1: Com certeza.
0: Professor Gilberto Braga, hoje nós temos dois temas aqui para tratar com a nossa audiência. O primeiro é sobre o Comitê de Política Monetária do Banco Central, que vai anunciar a nova taxa básica de juros em uma decisão bastante aguardada pelo mercado. E a gente vai falar também sobre o Dia dos Pais. O comércio acompanha de perto o comportamento do consumidor. Então, o Gilberto Braga tem esses dois temas para tratar com você. A gente começa falando, claro, do Copom. Expectativa predominante do mercado é de um corte de 0,25 ponto percentual, levando a Selic para 14,25%, de 14,25% para 14% ao ano, na verdade. O que sustenta, professor, essa expectativa e quais fatores ainda podem fazer o Banco Central adotar uma postura mais cautelosa, hein?
1: Olha, Cláudio, você facilita muito a minha vida, né? Porque a gente sempre que faz essa discussão aqui no CBN Madrugada sobre a decisão do Copom, na maioria das vezes a gente tem quase que, assim, digamos que um prognóstico, né?
0: É verdade.
1: A gente tem quase que uma certeza, né?
0: Não, e você acertou da última vez, professor.
1: Pois é, então dessa vez eu diria que é surpresa nenhuma que vai cair 0,25. E aí, já respondendo que você provocou a sua pergunta, todos os indicadores recentes, eles favorecem essa tomada de decisão. Então, nós tivemos uma inflação mais baixa, né? O IPCA 15 veio um terço daquilo que o mercado projetava, veio muito baixo, só não foi ainda menor por uma questão ali pontual, ligada à questão de transportes. Os alimentos cederam de uma forma geral o indicador. Então, o que nós temos é uma série de outros resultados, como uma produção industrial mais fraca. Então, apesar da gente ainda ter um cenário conturbado, a economia vem dando um sinal de desaceleração, ou seja, essa perda de foco, essa perda de uma coisa mais dinâmica na economia brasileira, Cláudio, reforça a possibilidade de nós termos uma taxa Selic menor. Tanto que na pesquisa Focus, que é aquela pesquisa feita com aproximadamente 100 economistas e especialistas do mercado financeiro, feita na última segunda-feira pelo Banco Central, indicou que para o final do ano, pela primeira vez nas pesquisas mais recentes, a projeção cai para menos de 14, ou seja, além dessa provável redução que vai ser anunciada daqui a pouco, nessa quarta-feira, nós poderemos ter ainda mais uma queda de 0,25 basis points ou pontos percentuais numa próxima reunião do Copom, daqui a 45 dias aproximadamente, levando para 13,45. Então, existe essa possibilidade de um novo corte, então, de no total meio, né? 0,25 agora e mais 0,25 depois, Klaus.
0: É, mais importante do que a decisão em si pode ser o comunicado do Copom, né? O que exatamente o Banco Central pode sinalizar sobre os próximos passos da política de juros? Aliás, né, professor, a maior parte dos analistas entendem que o Banco Central deve manter um discurso cauteloso. Você vai nessa linha também?
1: Assim, né? O que o Banco Central ele procura sempre dizer é que ele vai estar olhando o conjunto dos fatos. Nós temos um cenário internacional ainda muito conturbado, né? Se a gente for pegar e tirar a temperatura, tirar pelo que normalmente os economistas fazem, né? Que é fazer uma projeção, Não é possível prever nada em relação ao cenário internacional. A cada 2, 3 dias, o presidente Donald Trump, ele diz, uma hora ele tem

0: Ah, se o Irã não ceder, vai ter uma retaliação como jamais vista na sua história, a rendição total ou nada. Então, nessas idas e vindas, sempre de uma forma extremamente, a gente pode dizer, extrema, né? Ou seja, nunca é um acordozinho, é sempre um acordo onde se ganha tudo ou se perde tudo. Então, de alguma maneira, isso não permite que você tenha um cenário projetivo claro. Então, dentro desse sentido, a cautela, ela certamente é uma obrigatoriedade para o Banco Central, sem contar a questão fiscal, né? Alguns indicadores mostrando alto grau de comprometimento da despesa pública. Estamos no ano eleitoral e, portanto, um ano difícil, viu, Klaus?
1: É, há uma percepção, né, professor, de que a inflação vem apresentando uma melhora, o que inclusive abre espaço para uma flexibilização gradual da política monetária. Ao mesmo tempo, me passa a impressão de que o Banco Central tende a evitar qualquer sinal de excesso, de otimismo, para não desancorar ali as expectativas de inflação. Então, pelo que eu estou ouvindo do senhor, por isso a expectativa é de um corte pequeno, acompanhando. Aliás, acompanhando não, acompanhado de um discurso firme e cauteloso, no caso.
0: Exatamente isso. Eu acho
1: Perfeito.
0: que
1: Perfeito.
0: você está perfeito na sua observação.
1: É, eu estou ouvindo muito o senhor, né, professor? É, fica mais fácil.
0: Torna a minha tarefa muito mais tranquila.
1: O Copom, portanto, definindo hoje, nesta quarta-feira, esse novo patamar de juros do Brasil, atualmente em 14,5%. Você ouviu aqui com Gilberto Braga a intenção, a expectativa de todo o mercado é uma redução de 0,25 ponto percentual, levando a taxa a 14%. Só para quem está nos acompanhando também entender, gostaria dessa visão sua também. Se a Selic realmente cair para 14%, quando esse movimento começa a aparecer na vida das pessoas?
0: Olha, demora um pouquinho, né? Eu acho que é um movimento que muito pouca gente percebe de imediato, até porque o efeito disso não é assim. Sai a decisão daqui a pouco e imediatamente, um minuto depois, as taxas de juros estão mais baratas de uma forma geral na economia. Então, esse é um movimento paulatino, um movimento gradativo, e as pessoas vão perceber, sobretudo aquelas que estão mais endividadas, que eventualmente os juros podem não ser tão caros quanto já estão, mas ainda serão bastante puxados. A cada 45 dias nós temos reuniões do Copom, né? Então é um calendário né, totalmente 45 dias, mas aproximadamente a cada 45 dias, a cada um mês e meio, nós temos uma reunião. Então, por isso, a gente ainda vai ter mais três reuniões, pelo menos, uma possibilidade de queda de taxa de juros, embora se espere apenas mais um movimento de redução, né? Quanto mais próximo das eleições, a indefinição sobre quem vai ser o mandatário, sobre quem vai ser o seu ministro e a sua próxima política econômica, isso também vai impor algum grau de cautela, né? Nós temos uma eleição que tudo sugere será polarizada, e na polarização algumas questões elas ficam, digamos assim, em segundo plano, né? Então a questão direta da economia ela tende a ser discutida muito mais na questão ideológica do que propriamente nos indicadores, né? Por assim dizer. Então o que seria, por exemplo, o próximo governo Lula, quem vai ser o ministro da Fazenda, qual vai ser a proposta econômica, levando em consideração que se Lula ganhar, vai ser o seu último mandato, até pela idade, não pode mais ter reeleição para ele. Então, o que que ele deixaria, né, como marca de um grande governante que passaria pelo seu quarto mandato, né? Então, fica isso. E, por outro lado, Flávio Bolsonaro, até agora, pegar só os que estão em primeiro nas pesquisas eleitorais, não disse quem vai ser o seu posto Ipiranga, né? Ou seja, pegando um pouco o que foi Paulo Guedes no governo de Jair Bolsonaro, ele não conseguiu ainda definir com clareza, deve definir nessa quarta-feira agora quem vai ser o candidato a vice, mas a gente não tem nenhuma indicação clara da área econômica, a não ser aqueles brados mais gerais, que são, digamos assim, palavras de ordem e não efetivamente de política econômica.

0: Professor, vamos mudar de assunto?
1: Vamos.
0: Vamos falar sobre o Dia dos Pais, uma das datas mais importantes para o comércio. Saiu uma pesquisa que mostra que muitos consumidores deixaram a compra do presente para a última hora, como sempre, né? Mas, ao mesmo tempo, pretendem gastar, em média, mais de R$300. Explica para o nosso público esse comportamento de adiar a compra sem reduzir o orçamento.
1: Pois é, eu, quando era criança, né, e eu já sou um sessentão, né, a gente ganhava meia e a gente ganhava lenço e na escola a gente desenhava uma gravata, né, e aí pintava a gravata feita de cartolina no papel, alguma coisa assim, escrevia alguma coisa legal para o Dia dos Pais. Atualmente não tem mais isso, né, a festa aí nas escolas dos Dias dos Pais é musiquinha, é alguma apresentação. Então, quando vem alguma coisa mais, eu diria, tecnológica, um retrato, alguma coisa que você recebe de maneira online. Mas a maioria dos brasileiros tem declarado que ainda não sabe o que vai comprar. Né? Então, e uma coisa interessante que essa pesquisa ouviu os dois lados, ou seja, quem vai efetivamente presentear e quem vai ser presenteado, meu amigo Klaus. E o que que a pesquisa descobriu? Os dois lados, cada um vai para um lado, ou seja, não estão falando a mesma linguagem. Aquilo que os pais esperam ganhar não é aquilo que os filhos pretendem comprar. Você já comprou o seu presente, Klaus? Como é que é a
0: sua situação? Confesso que não, viu? E são dois, viu? Tem o avô e tem o pai. Tô pensando bastante, viu? Mas eu confesso que para os pais é algo mais tradicional, né? Não sei, talvez uma meia. Eu vou no tradicional, talvez uma camisa social, uma camisa polo, que deve estar na média ali de 100 a 150 reais. Ou então, né, fazer aquele almoço, aquele café da manhã simbólico, também está valendo, né?
1: Pois é, a pesquisa ela constatou exatamente esse movimento que você está declarando aqui para os ouvintes da Rádio CBN Madrugada. Ou seja, quem vai comprar, a preferência por algo de vestuário, né? Alguma coisa ligada à moda. Então, os filhos todos, quando pensam no pai, a maioria compra e compra uma roupa. Pensa em dar alguma coisa nesse sentido, que é mais fácil. E a pesquisa apurou que a grande dificuldade dos filhos é descobrir o que que o pai precisa, né? Que normalmente o pai sempre gosta de dizer que não precisa de nada. Mas no íntimo, na pesquisa, eles também dizem isso. Mas na prática eles querem algum eletrônico. Então o que os pais querem é alguma coisa voltada para um celular novo, um aparelho de som, um fone de ouvido, alguma coisa mais tecnológica. E a maioria dos filhos pretende dar para os pais roupa. Então aí nós já temos uma dica para o ouvinte da Rádio CBN, bastante interessante. E a maioria das pessoas também diz que vai gastar mais de R$300, ou seja, 5% acima do que se gastou no ano passado e 4% a mais do que se gastou no Dia das Mães, que foi no segundo domingo de maio. Então, nós temos aí já uma dica bastante interessante e a maioria deixou para comprar, como você disse na nossa abertura, em cima da hora. Então, alguns vão comprar agora, a partir de amanhã, e outros vão comprar no sábado e no domingo. Muitos vão deixar para comprar no dia da comemoração.
0: Pai de pet não ganha nada, né, professor? Eu sou pai de pet. Não vai ter, não.
1: Lambidinha, né?
0: No máximo você...
1: Um carinho e tal.
0: Tá valendo, né?
1: Eu tenho 3 filhos e 2 pets no momento. Né? Já tive 3 pets também, já empatei esse jogo.
0: Muito bom.
1: Mas a gente vai levando, né?
0: Não, com certeza. Você tá na expectativa, então, para ganhar um presente.
1: Olha, dos cachorros, certamente muitas lambidas.
0: É isso, professor. Eu acho que a gente sintetizou bem essa questão do Dia dos Pais. R$300, vai, para o orçamento das famílias, talvez seja muito, mas eu imagino que muita gente parcele também. Tem que ter cuidado, né, gente? Vamos ter cuidado também nesse orçamento aí, porque não é só o presente, né? O presente vem acompanhado com almoço, churrasco, todo mundo reunido e tal. Tem que ter um cuidado aí para não fazer.
1: No mês de agosto, para
0: não ficar indo vermelho.
1: Permite.
0: Claro.
1: É um mês difícil, né?
0: Porque
1: exato. Muita gente em julho gasta demais, né? Tem filho, tem férias escolares, então é um mês que pressiona, né? De alguma maneira você usa cartão de crédito, você tem que entreter. Então as pessoas muitas vezes acabam

0: que exageram e aí daqui a pouco vem a fatura do cartão ao longo do mês. Ainda tem a questão do Dia dos Pais, então é importante ter algum comportamento responsável para que o Dia dos Pais não seja um dia de felicidade e muitos dias de tristeza depois.
1: É, e o Dia dos Pais costuma servir como um termômetro, né, para o varejo no segundo semestre. Então, um bom desempenho nas vendas pode indicar um cenário mais favorável para o comércio até o final do ano, ou não, professor?
0: Não, certamente sim, tá. Mas tem que lembrar que daqui a pouco, né, tem o Dia das Crianças e por aí vai. Daqui a pouco, Black Friday, Natal, então é importante fazer um orçamento, tomar conta das despesas e não exagerar.
1: Né? Concordo. Consciência financeira é importante também. Professor Gilberto Braga, sempre bom. Bom dia para você e até a próxima.
0: Um abraço a todos e por que não deixar passar a oportunidade. Feliz Dia dos Pais para todo mundo.
1: Agora, 1h21, a gente volta a exibir essa conversa, o bate-papo com Gilberto Braga, 4h30 da manhã, aqui no CBN Madrugada. Mudando de assunto, vamos para o noticiário internacional. A Karina Almeida preparou uma reportagem para a gente sobre a crise migratória na Europa. Ministros da União Europeia discutiram estratégias para conter o fluxo migratório depois da crise em Ceuta, território espanhol no norte da África. Centenas de migrantes continuam em acampamentos improvisados em uma praia sob vigilância policial, incluindo mais de 800 crianças.
2: A União Europeia realizou uma reunião de emergência para debater a crise migratória no enclave espanhol de Ceuta, no norte da África. Ministros do interior do bloco manifestaram solidariedade com a Espanha, além de debaterem o reforço da fronteira, estratégias para conter o fluxo migratório e esforços diplomáticos. Os representantes alertaram para a necessidade de uma política de regularização de imigrantes do país. O chefe de imigração do bloco reforçou que a crise não é um bom sinal para a Europa. O ministro do interior da Espanha rejeitou uma proposta da Itália para que a União Europeia financie os centros de deportação localizados em países fora do território europeu. A Espanha estima que cerca de 70 mil migrantes que fizeram a travessia ilegalmente em 30 de julho já voltaram ao Marrocos. Centenas de migrantes continuam em acampamentos improvisados em uma praia sob vigilância policial. O número de mortes foi atualizado para 75, a maioria afogada no mar Mediterrâneo. Dois centros de acolhimento, um para adultos e outro para menores, entraram em colapso diante da demanda. A crise humanitária escalonou ainda mais com a presença de aproximadamente 860 crianças e adolescentes no local. O governo da Espanha afirmou hoje que respeitou os direitos fundamentais dos menores de idade e anunciou que destinará 25 milhões de euros para Ceuta, a fim de cuidar dos menores desacompanhados. Para conter novas entradas, a Guarda Civil Espanhola instalou uma barreira flutuante temporária de cerca de 500 metros no mar, no ponto usado por milhares de migrantes para tentar chegar ao território espanhol. O fluxo migratório gerou críticas ao Marrocos, acusado por políticos espanhóis de ter sido conivente com a travessia ou de tê-la facilitado. Governos europeus atacaram a Espanha, pelo que classificaram como uma política migratória leniente. Após chamar de inaceitável a situação em Ceuta, a presidente da Comissão Europeia, Ursula von der Leyen, tentou reduzir as tensões e pregou mais colaboração com a Espanha, além de mais recursos ao Marrocos. As autoridades espanholas estão em alerta após a circulação de mensagens nas redes sociais convocando uma nova tentativa de travessia em massa da fronteira entre o Marrocos e Ceuta para o dia 15 de agosto, segundo informações do jornal El País. De São Paulo, Karina Almeida.
1: Agora, 1h25. O avanço da tecnologia 5G e a integração da inteligência artificial em setores estratégicos da economia nacional ganharam o centro dos debates durante a realização do 6º Global Summit 5G Tech,

0: promovido pela Aberimest, a Associação das Empresas e Profissionais de Engenharia das Telecomunicações e Infraestrutura. O encontro ocorreu no auditório da Anatel, localizado na Vila Mariana, na capital paulista. Reunindo lideranças dos setores público e privado, executivos, engenheiros e especialistas, a edição deste ano teve como foco central analisar o impacto da transformação digital na infraestrutura do país. A programação abordou de que maneira a conectividade de alta velocidade e as ferramentas inteligentes estão redefinindo frentes cruciais. Foi o que explicou Fábio Galvão, engenheiro executivo dessa Associação das Empresas e Profissionais de Engenharia das Telecomunicações. Vamos ouvir.
1: Todas as tendências com o 5G e a área de inteligência artificial em setor de transportes, como portos, aeroportos, ferrovia, rodovia, agronegócio, mineração, cidades inteligentes, tá?
0: Além de debater os desafios regulatórios e tecnológicos, o Congresso serviu como um importante hub de networking. A expectativa da organização era atrair um público plural, composto por fabricantes, integradores, construtoras, projetistas e distribuidores, consolidando o evento como um espaço propício para a criação de parcerias estratégicas e o estímulo a novos investimentos no ecossistema de telecomunicações e infraestrutura. A programação oficial incluiu a entrega do tradicional título de Homem das Comunicações 2026, concedido a Frederico de Siqueira Filho, ministro das Comunicações, em reconhecimento à atuação frente às diretrizes e políticas de expansão tecnológicas no país. A cerimônia também marcou as comemorações oficiais pelos 44 anos da fundação da Aberimest Brasil, reforçando a trajetória histórica da entidade na defesa e no fortalecimento da engenharia de infraestrutura e telecomunicações no território nacional. 1:27 antes do repórter CBN, registro aqui sua participação pelo 99911-9981. Tá gente falando de política, de economia aqui. Tem um aqui, o professor Jorge Andrade, direto do Espírito Santo. Ouço a CBN desde a fundação, adoro o seu programa, escuto até dar sono. Jorge Andrade, obrigado pela companhia de sempre. Tem aqui os nossos ouvintes opinando sobre política, como o Gilmar Neto do Rio de Janeiro, o Caio Duarte falando sobre política também. Temos aqui a nossa querida Isaura Ferreira do Rio de Janeiro, falando que hoje é motivo especial para apresentar o CBN Madrugada. Paulo Galvão lançou o novo livro Quem Você Ajudou Hoje, com a presença de muitos amigos e admiradores. Um bom programa. Quando houver o lançamento no Rio, eu vou. É isso, Isaura, forte abraço para você. Paulo Galvão retorna na madrugada desta quinta-feira. O nosso querido amigo Davi Caça com a gente, direto aqui de São Paulo, falando que hoje tem mais um show do Palmeiras. É, rapaz, falando de Copa do Brasil e de esportes aqui, o nosso ouvinte. Temos aqui a participação do nosso querido João Toledo também no WhatsApp da Rádio CBN. Muito obrigado pela companhia de vocês no WhatsApp, tá? No YouTube, o Sandoval Ferreira Cavalcante, o Clóvis Oliveira, o Odmar Pontes, Carlos Muniz, Cleusa Siqueira, todo mundo comentando as notícias do CBN Madrugada lá no YouTube da Rádio que Toca Notícias. Você pode e deve mandar mensagem pra gente pelo 99911-9981. Esse é o WhatsApp da Rádio CBN, ou então pelo chat do YouTube. Pode mandar mensagem pra gente por lá também. Seguimos até 5 horas da manhã ao vivo aqui no CBN Madrugada. Agora, 1:30.
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Quarta-feira, 5 de agosto de 2026. Termina hoje o prazo estabelecido pela Justiça Eleitoral para as convenções partidárias. O registro das candidaturas deve ser feito até o dia 15. Até agora, 11 nomes foram oficializados para disputar a presidência da República. Os mais bem colocados.

0: Nas pesquisas são o presidente Lula, que concorre à reeleição pelo PT, Flávio Bolsonaro, do PL, Romeu Zema, do Novo, Ronaldo Caiado, do PSD, e Renan Santos, do Missão. Também são candidatos Edmilson Dias, do PCB, Hertz Dias, do PSTU, Samara Martins, da Unidade Popular, Augusto Cury, do Avante, e Wilson Grassi, do Democrata. O candidato Flávio Bolsonaro promete anunciar hoje o candidato a vice. Como não conseguiu acordo com partidos de direita, o senador deve escolher o nome do próprio PL. Ontem, o candidato Romeu Zema anunciou como vice o senador cearense Eduardo Girão, que também é do Partido Novo. O ex-chefe de gabinete da Presidência da República, Marco Aurélio Santana Ribeiro, reconhecido como Marcola, informou em nota ter quitado um empréstimo pessoal no valor de R$249 mil com a empresária Roberta Lixinger, amiga de Lulinha. O ex-assessor do presidente Lula negou qualquer irregularidade na transação e colocou seus sigilos bancário e fiscal à disposição da justiça. Marcola deixou o governo há 2 semanas para atuar na campanha de Lula à reeleição. A empresária é investigada pela Polícia Federal sob suspeita de tráfico de influência e ligação com as fraudes do INSS. Horário de Brasília, 1h32.
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0: Seguimos ao vivo com o CBN Madrugada para todo o Brasil, edição de quarta-feira, dia 5 de agosto de 2026. Juntas e juntos até 5 horas da manhã, com muita informação, análise e prestação de serviço no seu rádio. Você que nos acompanha em todas as plataformas digitais, obrigado pela companhia e pela audiência de sempre. Agora, 1h34.
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A Cida tem aplicações na poupança, no CDB e na previdência privada e precisa resgatar para comprar euros. Ela pergunta qual aplicação de menor rendimento para baixar o valor que precisa. Cida, a poupança é a modalidade que rende menos e é um bom candidato para você resgatar. O cuidado é esperar até a data de aniversário da aplicação para não deixar de receber os juros mensais. A remuneração da poupança é creditada apenas uma vez por mês. Já o CDB e o Fundo de Previdência têm os rendimentos creditados diariamente. Normalmente, se o CDB for atrelado ao CDI, ele tem liquidez diária. Já a Previdência é a aplicação que o resgate merece mais atenção. Primeiro, porque você tem que ver qual é o regime tributário. A tributação pode incidir sobre todo o valor resgatado ou só sobre os rendimentos. E depois de feito o resgate, é preciso esperar o intervalo de 60 dias até pedir uma nova baixa. Então, a melhor opção é resgatar da poupança na data de aniversário. Se isso não for possível porque você precisa comprar os euros antes, pode sacar do CDB. E depois que comprar os euros, é prudente ajustar a sua carteira entre as demais aplicações para manter a liquidez dos seus investimentos. Até a próxima.

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1: Agora 1h35, espaço aqui no CBN Madrugada para Vera Magalhães, com o programa Viva Voz Especial Eleições.
2: Vamos com tudo, começando pelo assunto do dia, porque o caso do INSS, que está se desdobrando já em vários filhotes, hoje acabou na inclusão de um dos principais assessores do presidente Lula, o Marcola, nas investigações. Ontem a gente sabia que estava para ser aberto um novo inquérito, não estava muito claro qual era o objeto, qual era o tema, e hoje se soube que o Marcola contraiu o que ele chama de empréstimo, mas ele recebeu dinheiro de uma amiga do Lulinha, a Roberta Luxinger, me corrijam se eu estiver pronunciando o nome dela errado, e ele disse que era um empréstimo, que ele quitou logo em seguida, que é um assunto pessoal e que não tem nada para ser investigado, mas o fato é que a gente sabe que essa questão do tráfico de influências, do trânsito do filho do presidente pelo poder, isso já vem de outros carnavais, já assombrou o PT e o governo Lula nos mandatos passados e agora, com a aproximação da eleição, vai ganhando novos contornos. Thaís, de que maneira isso acende no eleitorado, que já tem uma forte rejeição a Lula e ao PT, um déjà vu de casos passados?
3: Exatamente, Vera, acho que você tocou no ponto, porque, bom, primeiro, o Marcola não é qualquer assessor, né? Ele é o guardião do celular do presidente Lula, ele é a porta de acesso ao presidente Lula, é um assessor muito próximo, talvez o mais próximo hoje do presidente Lula. Mas a coisa mais importante, na minha opinião, é o que você falou. A corrupção, o combate à corrupção, na verdade, é a área em que o governo Lula é hoje pior avaliado, né, segundo todas as pesquisas. E também, segundo as pesquisas, a corrupção é a segunda maior preocupação nacional, só perde para preocupação com roubo, a criminalidade. Então, juntando-se isso ao passivo histórico que o PT tem, como você mencionou agora mesmo, isso traz um risco muito grande, que é o de reativar essa memória, reativar essa ideia latente de que o PT é um partido associado à corrupção. Eu acho que esse é, na verdade, o problema mais grave neste momento, né? Porque não entre os petistas, os votos consolidados, convictos, aí não tem problema. Eu acho que dificilmente, como estão tão consolidados esses votos, vai haver algum estremecimento, mas a questão é a dificuldade que o PT pode vir a ter, dificuldade adicional de conquistar os votos entre esses chamados independentes, esses votos que nessa eleição tão apertado, que promete ser tão apertada, pode ser crucial, né? E de novo, Vera, não acredito como é que isso pode ter acontecido com um assessor do gabarito do Marcola, esse apelido infeliz que não
2: é apelido já não é bom, né?
3: Já não é bom, né? Ele já devia ter trocado, inclusive, esse apelido para evitar qualquer associação com o líder do PCC. Mas, enfim, ficou Marcola mesmo. Agora, isso também não vai ajudar nesse momento, né? Porque um assessor como ele não pode só ser honesto, né, Vera e Thiago? Ele tem que parecer honesto, igual a mulher de César.
2: Exatamente, Thaís. Thiago, eu já te aciono para a gente saber um pouco dos bastidores disso, porque hoje o Lauro Jardim já informou que o Palácio estava informado dessa situação há pelo menos 2 meses. Há poucas semanas ele saiu do Palácio, mas não para ir para casa ou explicar o incidente, mas para ganhar assento na coordenação da campanha do presidente. Então me parece que tem uma certa também soberba na maneira como o PT lida com a corrupção, achando que porque tudo da Lava Jato foi anulado, as pessoas simplesmente passaram a acreditar que nada daquilo aconteceu, quando a rejeição ao presidente mostra que não é bem assim, né?
4: Exatamente, Vera. O governo trata o caso do Marcola como uma crise isolada, né? Auxiliares do presidente Lula, com os quais eu falei hoje, eles batem na tecla de que o Marcola cometeu um erro e não um crime. Isso já diz tudo sobre a situação, né, Vera? Porque o partido que quase sucumbiu na Lava Jato tirou da experiência

0: uma lição errada, né? Porque aprendeu que deveria ter aprendido que, na verdade, tinha que ter levantado uma muralha entre o lado público e o pessoal, né? Mas o PT acha que pode sobreviver, né? E sobreviveu a Lava Jato, e isso gera, de alguma forma, uma cegueira política deliberada, né? Porque se de um lado o Lula faz questão de se colocar como antagonista ao Bolsonaro, do outro, o presidente petista nunca esteve tão próximo do seu adversário, principalmente quando ele vê o seu carregador de malas e o seu filho mais velho enredado num escândalo. E não é qualquer escândalo, né, Vera? É, porque não adianta o PT tentar minimizar o episódio, dizer que não afeta o presidente. Como a Thaís bem disse, o Marcola era não só o guardião da agenda do presidente, mas também o guardião dos segredos, dos bastidores ali, da cozinha do Planalto, né? E até por conta disso, ele não poderia ter sido rifado. Então, diante dessa informação de que viria à tona esse recurso que o Marcola recebeu da empresária lobista, amiga do Lulinha, a operação montada no Palácio do Planalto foi para que ele fosse deslocado para a campanha, né? Como se isso também não fosse atingir o ex-presidente, né? E isso acabou, enfim, gerando danos ali para a campanha, né? E mostrou também que os fatos mudam, os personagens envelhecem, mas os erros políticos do PT insistem em se candidatar à reeleição. E não é um erro político trivial, né, Vera? Afinal, quem tem uma amiga aí que pode te emprestar um recurso, né? Eu sabia que a Roberta, ela era herdeira de um banqueiro, e não que ela era um banco que saía emprestando a rodo pra gente do Palácio do Planalto.
1: Quando a gente sabe, né, pessoal, que um servidor desse gabarito, né, com essa atribuição que ele tem acesso não só ao sistema bancário, mas a crédito consignado, enfim, tem muitos meios formais de você obter empréstimo. E aí quando se pergunta, né, cadê o contrato desse empréstimo? Ah, não foi lavrado um contrato. É uma falta de cuidado básica. Parece que sempre na esperança de que conversas privadas de WhatsApp não vão vir à tona, mas acontece que ela é investigada, o WhatsApp dela caiu ali na malha da Polícia Federal e as conversas se tornaram de conhecimento dos investigadores a ponto de se abrir mais um inquérito. E aí, aquela dianteira que o Lula tinha recuperado e uma certa vantagem advinda das crises sucessivas da campanha do Flávio Bolsonaro, ele corre um risco de que tudo isso seja zerado e que ele volte a enfrentar uma situação de proximidade, de paridade com o bolsonarismo nas pesquisas, né? Diga, Thaís, eu não passei a bola, né? Deixei ela quicando.
2: Só para lembrar que no caso do Lulinha, ele é reincidente nessa denúncia, né? E já escapou duas vezes. Então, teve lá 2005 o escândalo da GameCorp, né? Quando as telefonias investiram 5 milhões de reais numa empresa muito pequena de fundo de quintal, que é a que ele tinha então. E depois esse escândalo voltou na época da Lava Jato, e agora pela terceira vez está o Lulinha aí de novo no centro do picadeiro. E daí, naquelas duas primeiras vezes, os inquéritos nem viraram ação penal, né? Ficaram na fase do inquérito, eles não progrediram. Uma vez, a primeira por insuficiência de provas e a segunda por questões meramente formais. Então, o Lulinha está aí de novo reincidindo nas denúncias, quer dizer, como alvo de acusação. Isso é péssimo para o presidente Lula também, porque é outra mulher de César, né? Então, temos duas figuras aí muito próximas do presidente, e agora com a mudança no esquema de marketing da campanha do antagonista, o principal antagonista do presidente Lula, isso aí certamente vai render muita coisa. Então, eu acho que isso vem, como você falou, num momento ruim, num momento em que o Lula estava tomando a dianteira, e agora vamos ver o que vai acontecer nas próximas pesquisas. As primeiras que já pegam alguma coisa, já pegam um rabicho dessa história, vão sair amanhã, né? Que é a pesquisa da Quest e a pesquisa da Meio Ideia.
1: Ainda não
2: acredito que deva ter

0: grandes efeitos, mas os entrevistados terão, eles têm entrevistados ainda hoje, é capaz de pegar alguma coisa.
1: É, Lulinha também já teve coisa na semana passada, então pode pegar. Aproveito que a Thaís mencionou a troca no comando da campanha do Flávio Bolsonaro, né? Com a volta do Duda Lima ao seio do bolsonarismo, e ele já tinha muito essa ideia de que escândalo do INSS devia ser martelado, porque diz respeito ali a desvio de aposentadoria e pensão, uma coisa de fácil compreensão por parte do eleitorado. E aí já solto uma sonora, peço para soltar aí por São Paulo, porque o Flávio Bolsonaro já tentou pegar uma carona e tirar uma casquinha desse caso logo hoje. Pode soltar.
2: De onde veio o dinheiro? É dinheiro do aposentado? Para quem acredita em coincidência, vai acreditar também que é só uma coincidência o Lula e o PT barrarem a CPI do INSS.
1: É isso, né, Thiago? Com isso ele também tenta virar a página de uma sucessão de crises que ele próprio enfrentou e jogar a bomba ali no terreno do adversário, né?
3: É isso, Vera. Se é que é possível o Flávio virar a página, né? Porque cada semana vem uma surpresa nova sobre a campanha do Flávio. Mas como essa eleição tá dinâmica, o Flávio tá tentando se posicionar, ou melhor, se reposicionar nesse tabuleiro político, né? E o que ele tem insistido e vai começar a insistir cada vez mais a partir desse novo episódio envolvendo a campanha do Lula é que é relacionar esse caso ao desvio de recursos do INSS, que afeta diretamente ali a percepção dos eleitores independentes, que a Thaís falou, mas também que tocam ali o sentimento do eleitor, que fica indignado quando surgem casos de corrupção, escândalos de fraudes envolvendo desvios de pensão e aposentadorias do INSS, né? Apesar desse esforço do Flávio de tentar colar o selo de corrupção no gabinete presidencial e mais especificamente na figura do Lula, eu acredito que vai haver um efeito limitado, porque esse escândalo do Lulinha já vinha ocorrendo há um tempo e ele está sendo precificado. É claro que agora ele avança algumas casas ali na investigação, chegando ao gabinete ali na antessala do presidente, mas a polarização que a gente tem visto delineada ali nas pesquisas criou uma espécie de blindagem emocional no eleitor, né? E um retrato disso é o próprio Flávio Bolsonaro, que mesmo depois do escândalo envolvendo Daniel Vocari, o Banco Master, a candidatura dele continuou no páreo. Claro que sofreu um baque nas pesquisas, mas ela voltou pro páreo, né? E agora acontece algo parecido com o Lula. Ele pode sofrer ali uma queda ou outra, né? Mas eu acho que o eleitor ele olha para o candidato e acaba dizendo o seguinte: olha, eu vejo isso, reconheço a gravidade, mas primeiro eu preciso impedir que o outro vença, né? Então acho que o problema desses escândalos é que os dois favoritos nas eleições se sentem de alguma forma dispensados também de apresentar justificativas, né? O Flávio até hoje não apresentou as contas do Dark Horse. Cadê as contas que ele ia divulgar, né? O Lula também não explicou essa questão dos empréstimos, Marcola. Não é só o Marcola que tem que explicar, é o próprio Lula que escolheu o Marcola, que escolheu para estar ao lado dele ali. E ao mesmo tempo eles também não explicam qual vai ser o plano concreto de governo deles, né? Nem Lula, nem Flávio dizem como eles pretendem, por exemplo, desarmar a encrenca fiscal em 2027. E aí vão tocando a campanha, jogando um no erro do outro.
1: E aí eu introduzo um outro assunto que eu acho que tende a ter esse componente macro, que pode ser importante na decisão de voto desse eleitor independente, que não está ainda capturado emocionalmente pela polarização, que é essa questão da interferência externa na eleição brasileira em moldes nunca vistos desde a redemocratização. Hoje houve um lance importante nesse capítulo, porque o governo dos Estados Unidos simplesmente revogou o visto da embaixadora do Brasil em Washington. Maria Luísa Ribeiro Viotti vai poder ficar no país, mas não vai poder exercer suas atribuições até que o governo brasileiro analise as credenciais do embaixador indicado pelos Estados Unidos para atuar em Brasília. Essa crise está escalando, a gente não sabe onde ela pode chegar, nem o que o eleitor conclui disso tudo, mas a gente vai vendo aí atos muito preocupantes e muito ostensivos, né, Thaís?
0: Então, Vera, eu estava falando com um diplomata assim que eu vi essa notícia e ele me alertou para o seguinte: em 2010 houve um precedente imperfeito.

0: Nunca houve nada como isso, como você disse. Mas em 2010, o governo Barack Obama revogou o visto do embaixador venezuelano em Washington. Ele revogou, de fato, mas ele fez isso depois que Hugo Chávez, então presidente da Venezuela, se recusou aceitar um diplomata que tinha sido indicado pelo governo americano. Se recusou porque o diplomata teria feito menções a ligações do governo chavista com as FARC, etc. Então, o Chávez recusou esse embaixador e, em represália, o governo Obama revogou o visto do embaixador venezuelano em Washington. Mas veja, nesse caso, no caso brasileiro, no caso atual, não houve recusa da parte do governo federal, não houve recusa da parte do governo Lula, né? O que aconteceu foi que os Estados Unidos indicaram o Pérez, que é ligado ao secretário de Estado, Marco Rubio, sem fazer aquela consultazinha prévia, como é praxe, como é protocolo, né? Ao Itamaraty. E daí, é claro que isso desagradou o Brasil, inclusive porque o Pérez, como eu disse, é um nome ligado a Marco Rubio, mas o Brasil não recusou essa indicação. O Brasil apenas segurou, não deu aval ainda. E daí o Washington já reagiu desse jeito, que me parece um tanto desproporcional, revogando o visto da embaixadora, que nem sei onde ela vai ficar agora, porque se ela não tem visto, ela está ilegal.
1: Será que tem que ficar exilada na embaixada?
0: É.
1: Doideira,
0: não sei,
1: né?
0: Talvez dormir na embaixada. É uma situação inédita isso, né?
1: É bem.
0: Agora,
1: bem,
0: quanto à segunda parte do que quanto à segunda parte do que você disse, Vera, eu tenho minhas dúvidas, sabe? Se isso vai chegar a promover algum tipo de abalo, porque, como a gente estava falando antes, essa eleição está, de certa forma, com os votos tão consolidados já, né? E tem aí uma pequena parcela que as pessoas falam que é entre 3%, os pesquisadores discordam um pouco, entre 3% até 10%, que seriam esses independentes. E aí, essas pessoas, elas estão muito concentradas na classe C, nas periferias das grandes cidades, muito preocupadas com a sobrevivência, com o trabalho, com o custo de vida, com as próprias rotinas. E eu tenho minhas dúvidas se uma questão como essa, que vai certamente ser associada à defesa da soberania da parte do governo Lula e da parte do Flávio, ele vai ser colocado como alguém que está tentando punir o Brasil para ajudar o seu aliado. Enfim, eu tenho dúvida se essa questão, que tem uma certa complexidade, vai chegar a mudar o voto ou fazer esses independentes decidirem o voto. Então, minha opinião é que não. Eles estão mais preocupados com o preço do feijão e da batata, que são as coisas que mais subiram ali nos últimos meses.
1: O que eu acho é que pode ter um efeito junto a uma parcela do próprio eleitorado conservador, para o qual essa questão do nacionalismo tem algum apelo. E mesmo entre o empresariado, o agronegócio, que sentem de alguma maneira os efeitos de questões como tarifaço, etc. Ô, Thiago, como é que isso foi recebido aí em Brasília e o que o governo vai fazer agora? Porque também teve um outro precedente, além da não análise do nome do Pérez, que é a revogação de vistos de alguns outros funcionários do Departamento de Estado que pretendiam vir ao Brasil para fazer uma espécie de vistoria da lisura do processo eleitoral brasileiro, né?
2: Pois é, Vera. A reação aqui do governo brasileiro foi de descrença e também de muita indignação, né? As fontes com as quais eu falei alertaram ali que precisam receber esse comunicado de forma oficiosa, né? Porque até agora surgiu ali de uma informação extraoficial de Washington, que foi confirmada ali pelos veículos que cobrem a Casa Branca, né? Mas o que eu ouvi de um integrante do Itamaraty é que o embaixador não pode ser tratado como turista, ou seja, não pode chegar lá e revogar o visto do embaixador, até porque ele está representando o Estado brasileiro, né? Passa a ser até um pouco curioso, porque assim, à medida que os Estados Unidos concede o green card pro Eduardo Bolsonaro e do outro lado vai lá e tira o visto da embaixadora brasileira em Washington, né? Acaba sendo um contrassenso diplomático aí nas relações entre os dois países, né? E quando os Estados Unidos

0: resolve retirar, revogar esse visto e passa o recado de que só vai devolver quando aprovarem, né, der autorização diplomática para que o Dani Pérez, indicado por Trump para ser embaixador em Brasília, assuma o posto aqui no Brasil, na prática o governo Trump está fazendo o que ele faz de melhor, que é chantagear o governo brasileiro, né? Até aqui a crise vinha escalando em etapas, né? Primeiro o Trump impôs o tarifaço, depois veio a lei Magnitsky, depois veio as críticas públicas ao governo brasileiro, e agora essa crise atinge o seu ápice com uma medida muito drástica e também vista como histórica, assim, porque essa decisão do Trump não é uma escolha aleatória, né? Ao revogar o visto do embaixador, eles estão atingindo justamente aquilo que simboliza o coração da relação bilateral entre os dois países, né? É claro que o governo brasileiro não pode escalar essa crise, porque vai ter um efeito, pode ter um efeito nefasto ali para a economia brasileira, pelas relações comerciais, né? Isso pode estremecer ainda mais outros canais do governo com Washington, que já estão bem escassos e estreitos, né?
1: Exato.
0: E de outro lado, o governo Lula pretende sim explorar esse episódio politicamente, porque o Lula está no palanque e quer levar essa crise com os Estados Unidos para o palanque, né? Só, como disse a Thaís, acho que o efeito ainda vai ser bem limitado, né? Porque as posições já estão bem definidas ali na polarização e as pessoas realmente estão jogando e torcendo ali pela rejeição do candidato, né? E vendo também aquilo que afeta o bolso delas. Enquanto elas não tiverem a percepção, o eleitor não tiver a percepção de que isso afeta economicamente o dia a dia deles, talvez essa crise ainda se torne um pouco mais etérea.
1: Agradeço a Thaís, o Thiago por hoje, estreia dessa dupla também. Obrigada pela sua audiência. Fica o convite para você pegar a íntegra, se você não ouviu tudo, nas redes sociais, nas plataformas todas da CBN.
2: Agora 1:57. Seguimos com informação em Brasília com o Felipe Igreja. Preparou uma reportagem sobre o Conselho Nacional de Justiça, que aprovou mudanças nas punições aplicadas a magistrados.
3: O Conselho Nacional de Justiça aprovou por unanimidade nesta terça-feira uma proposta de resolução que acaba com a aposentadoria compulsória como sanção disciplinar mais grave para os juízes brasileiros. A resolução aprovada segue entendimento da primeira turma do Supremo Tribunal Federal, que já vinha rejeitando a medida como punição. Com a aprovação da proposta, as sanções disciplinares contra os magistrados passam a ser de advertência, censura, remoção compulsória, disponibilidade do cargo e demissão. A aposentadoria compulsória sempre foi alvo de críticas, porque permitia que o magistrado deixasse o cargo, mas ainda recebendo o salário proporcional ao tempo de contribuição. As mudanças já podem ser aplicadas nos processos que estão em curso, como o do ministro do STJ, Marco Buzzi, investigado por importunação sexual e assédio, que será julgado nesta quinta-feira. Pelas novas regras, nos casos mais graves, o magistrado poderá ser colocado em disponibilidade com proposta de perda do cargo. Nessa hipótese, será imediatamente afastado das funções e passará a receber a remuneração proporcional ao tempo de contribuição até a decisão definitiva do Supremo Tribunal Federal sobre a eventual perda do cargo. O CNJ também começou a debater uma proposta do presidente, ministro Edson Fachin, que cria um código de conduta para os juízes. A resolução institui diretrizes de prevenção e gestão de conflitos de interesses no âmbito do Poder Judiciário. O texto estabelece, por exemplo, que a participação de magistrados e servidores do Judiciário em eventos custeados por terceiros deverá observar critérios de transparência e independência, sendo necessário avaliar, por exemplo, eventuais conflitos de interesse se a empresa financiadora tem processos perante o tribunal em que o magistrado atua. Segundo Fachin, a proposta representa um avanço.
4: Passo alinhado às melhores práticas internacionais, especialmente as diretrizes da Organização para a Cooperação e Desenvolvimento Econômico, a OCDE. O propósito é nítido: fortalecer uma cultura de integridade baseada na orientação, na transparência e na autorregulação responsável. Trata-se de consolidar a ética como uma cultura organizacional, como prática cotidiana e como virtude institucional.
3: Os conselheiros terão 60 dias para enviar sugestões ao texto, que em seguida

0: será votado em sessão plenária. Se for aprovada, os tribunais de todo o país terão 180 dias para implementar a medida, com exceção do STF, que debate um código de conduta próprio para os ministros da corte. De Brasília, Felipe Igreja.
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0: Quarta-feira, 5 de agosto de 2026, a Justiça Federal no Rio de Janeiro condenou o ex-sargento do Exército Antônio Pinheiro Lima a 12 anos e 11 meses de prisão por sequestro e estupro durante a ditadura militar. Conhecido como Camarão, o militar de 82 anos foi condenado por estuprar a militante Inês Etienne Romeu em 1971, na Casa da Morte, em Petrópolis. É a primeira condenação de um agente do Estado por estupro praticado durante a ditadura militar. A decisão considerou as violações crimes contra a humanidade, afastando a prescrição e a aplicação da lei de anistia. Ainda cabe recurso. O ministro Alexandre de Moraes, do Supremo Tribunal Federal, deu um prazo de 5 dias para a Procuradoria-Geral da República se posicionar sobre restrições a visitas a Jair Bolsonaro. A defesa do ex-presidente pediu ao magistrado que reconsidere a proibição de visita do senador Flávio Bolsonaro até o primeiro turno das eleições e encontros de caráter eleitoral até o final do ano. As restrições foram impostas após Flávio divulgar uma carta do pai nas redes sociais. A Agência de Aviação dos Estados Unidos vai investigar um incidente de segurança aérea envolvendo o helicóptero do presidente Donald Trump. Segundo o The Wall Street Journal, o Marine One decolou da Casa Branca sem que os controladores de tráfego aéreo interrompessem as operações de voos comerciais no aeroporto Ronald Reagan, em Washington, como mandam os protocolos de segurança. Tanto a agência quanto a Casa Branca afirmaram que não houve risco de colisão. No horário de Brasília, 2 horas 3 minutos.
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0: Seguimos juntas e juntos até 5 horas da manhã com muita informação, análise e prestação de serviço no seu rádio. Eu sou Clauson Dutra, obrigado pela companhia e pela audiência de sempre. Paulo Galvão lançou o livro nesta terça-feira. Ele retorna à programação, ao CBN Madrugada, na madrugada desta quinta-feira, aliás. Então, excepcionalmente hoje, estou por aqui te fazendo companhia na madrugada da Rádio CBN. Você pode e deve mandar mensagem pra gente pelo 99911-9981. Ao vivo pelo Globoplay, pelo YouTube da Rádio CBN, pelo aplicativo da Rádio que toca notícias, site da Rádio CBN, todas as plataformas digitais. Obrigado pela companhia de sempre. Agora, 2:05.
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2: O sol e o tempo seco predominam sobre o Brasil nesta quarta-feira. Na maioria das áreas da região norte, do nordeste, do centro-oeste e do sudeste do Brasil, o tempo seco vai predominar, com o sol aparecendo o dia todo, mas temos que chamar a atenção para os baixos índices de umidade no ar. Em muitas áreas de Mato Grosso, Goiás, Tocantins, áreas do interior da Bahia, do Maranhão e do Piauí, os níveis de umidade do ar podem ficar próximos aí dos 20%. A mesma coisa acontecendo no noroeste de Minas Gerais.

0: Áreas de instabilidade vão se desenvolvendo novamente sobre o sul do Brasil e todos os estados da região sul vão ter pancadas de chuva ao longo desta quarta-feira. Essas pancadas de chuva podem ser moderadas a fortes e, em geral, acompanhadas por raios. Também tem pancadas de chuva para o oeste e sul de Mato Grosso do Sul, por causa dessas áreas de instabilidade que se desenvolvem entre o sul do Brasil e o Paraguai. Na costa leste do Nordeste, há uma preocupação com uma chuva frequente. Não é uma tempestade, mas é uma chuva volumosa que já pode causar alguns problemas. Já tivemos grandes volumes de chuva acumulados na costa da Paraíba, de Pernambuco, também de Alagoas, durante esta terça-feira. Então, toda essa região, entre Natal até a região de Maceió e também no litoral sul da Bahia, continua a situação de alerta para chuvas moderadas a fortes e frequentes que podem causar transtornos para a população. No extremo norte do Brasil, pancadas de chuva moderadas a fortes continuam acontecendo no extremo oeste e noroeste do Amazonas, em Roraima e também no litoral do Pará. Mas essas pancadas são intercaladas com sol e não são pancadas de chuva muito fortes. José de Pegorim, da Clima Tempo, para a CBN.
1: Chega mais Bruno Faria, trazendo as informações da Copa do Brasil.
2: Bom dia, amigos, bom dia a todos. Nesta terça-feira, dois times garantiram classificação para as quartas de final da Copa do Brasil. O primeiro foi o Atlético Mineiro, que foi até o estádio Alfredo Jaconi, em Caxias do Sul, para derrotar o Juventude por 1-0 e avançar à próxima fase da competição. O gol saiu no último segundo do confronto. Alan Minda aproveitou a bobeada da zaga jaconeira e fez o único gol do confronto. No agregado, 1-0 Galo, que já está nas quartas. Outro time que avançou foi o Santos. O Peixe foi até o Mangueirão enfrentar o Remo e depois da partida por 0-0 na Vila Belmiro, venceu por 1-0, gol de Rony no segundo tempo para garantir classificação. O Remo teve um jogador expulso aos 28 minutos do primeiro tempo. Marlon recebeu o cartão vermelho depois de dividir com Cabadeiro. O último homem do Remo recebeu o vermelho e foi para a rua mais cedo. Neymar, que começou no banco de reservas, apareceu na segunda etapa e foi dele o passe para o gol da vitória alvinegra. Nesta quarta-feira, 19h, tem Cruzeiro e Chapecoense. Às 19h30, Grêmio e Mirassol e às 21h30 da noite, mais dois duelos. Fluminense e Vasco, Fortaleza e Palmeiras.
1: Seguimos com o CBN Madrugada, agora espaço para Tânia Morales. Conversou no CBN Noite Total um especialista sobre a crise diplomática entre Brasil, Estados Unidos e Argentina.
3: Entender esses problemas todos diplomáticos envolvendo Brasil, Estados Unidos, também Brasil e Argentina. Pedimos ajuda aqui do professor Lucas Carlos Lima, professor de Direito Internacional na Universidade Federal de Minas Gerais. Bom, vamos começar com os Estados Unidos, né? Os Estados Unidos anunciaram hoje que revogaram o visto da nossa embaixadora lá nos Estados Unidos, em resposta ao fato de o Brasil não ter aceitado o nome que eles apresentaram para que fosse embaixador aqui no Brasil. E aí o Brasil disse que, na verdade, eles não cumpriram o protocolo, que esse nome deveria ter sido mandado em sigilo e aguardado o aceite, né, da embaixada, da diplomacia brasileira, e que os Estados Unidos pularam essas etapas. Mas então vamos por partes aqui, professor. O fato de revogar o visto da nossa embaixadora lá nos Estados Unidos, o que que isso quer dizer na prática? Há uma gravidade nisso?
4: Na prática, Tânia, o que acontece é que, caso a embaixadora deixe o país, ela vai precisar de um novo visto para poder entrar nos Estados Unidos. Não é uma expulsão, ela não está de maneira ilegal, é simplesmente para questão de entrada no país, mesmo porque ela tem um documento do direito internacional, o aceite, que diz que ela está apta a exercer as funções. Inclusive, existe no direito internacional, Tânia, nessa prática diplomática, algo chamado a declaração.

declaração de persona não grata. Você, todo Estado tem o direito de dizer, não queremos mais essa pessoa aqui, ela não está se comportando, etc. E os Estados Unidos não fez isso. Não expulsou o embaixador, simplesmente resolveu sinalizar nessa saída intermediária, né, essa, esse descontentamento com os Estados Unidos, como se dissesse...

0: Absolutamente. Ela foi nomeada há alguns anos, a embaixadora Viotti é um dos grandes nomes do Itamaraty, tanto que só se envia para os países estratégicos nomes, né, de que tem uma certa carreira estabelecida, para demonstrar exatamente quanto aquela relação é importante. Então, não houve até o momento nenhuma retirada das funções dela por parte do Brasil. O Brasil pode cancelar a representação dela, ou os Estados Unidos podem realizar esse ato de declaração de persona não grata. E isso tem a ver, como você mencionou no início, Tânia, essa relação de não nomeação do Brasil do potencial futuro embaixador dos Estados Unidos no Brasil, que, como você mesmo disse, não só o protocolo, mas a Convenção de Viena de Relações Diplomáticas exige que o Estado se certifique que ele será aceito. Então, houve aí um deslize diplomático por parte dos Estados Unidos, que não avisou o Brasil, mandou alguém sem consultar o Brasil, e o Brasil demorou ou está consultando, analisando a questão. Então, foi a maneira como os Estados Unidos encontraram para responder essa ação brasileira, que, me repito, eu concordo com a editoria de vocês, foi algo que não seguiu o protocolo por parte dos Estados Unidos.
1: É bom. Bom, então essa resposta dos Estados Unidos foi leve, é isso? Não é uma resposta que a gente, com a qual devemos nos preocupar, dizer que as nossas relações estão muito estremecidas.
0: Eu acho que, dentre todas as possibilidades que existem à mesa, existiam outras mais graves, sem dúvida. Eu acho que chamar de leve também é complicado,
1: não, né?
0: Porque tirar o visto de alguém que é o principal representante do Estado, né? O embaixador, ele representa o Estado brasileiro. É algo também a ser considerado. É sem precedentes na prática diplomática esse tipo de ação, né?
1: Ah, é. Chamar o embaixador de volta para consulta seria, dentro de uma gradação, seria acima ou abaixo de tirar o visto?
0: Eu acho que nesse momento, chamar de volta para consultas é uma prática comum, né? Você indica para o país que você não está contente com aquela situação, é o primeiro símbolo. Retirar o visto já é uma medida administrativa mais séria, porque isso implica necessariamente a necessidade de pedir um novo visto.
1: Um novo visto.
0: Então, eventualmente, imaginemos que, e isso pode ter sido calculado, imaginemos que o Brasil eventualmente chame a embaixadora Viotti para consultas. Ela vai ter que pedir um novo visto para poder entrar de novo nos Estados Unidos.
1: Tá, então também não é que a coisa esteja tão leve, não, né?
0: É, exatamente.
1: É um gesto que a gente fique de alerta.
0: Essa leitura, como me parece.
1: Agora, professor Lucas Carlos Lima, sobre essa deslize diplomático, que foi o termo que você usou, né? É que os Estados Unidos não cumpriram a convenção, né, de Viena, que estabelece que você precisa... Por quê? O que é que exatamente essa convenção estabelece e por quê? Por que é importante consultar um país antes de indicar um embaixador?
0: Essa é uma excelente questão, Tânia, porque isso demonstra o nível de confiança que um Estado tem no outro quando envia um embaixador. A ideia é que aquela pessoa que representa o Estado é alguém que goza tanto da confiança do Estado quanto da confiança de quem o enviou. Então, a ideia de se certificar é, olha, eu vou mandar essa pessoa, pode ser para vocês? Em termos simples, né? Vocês aceitariam, vamos nomear essa aqui? E muitas vezes acontece nessa sinalização de bastidores, olha, essa pessoa aí tem essa situação, problema, que no nosso país não aceitamos esse tipo de costume. Essa pessoa já fez algo, já deu umas declarações que nós não gostamos e pode criar atrito. Então, é uma chance que se dá na diplomacia também, do outro lado, consultar quem está vindo. Então, os Estados Unidos, na medida que diz, essa vai ser a pessoa que vai estar na nossa relação, não acredito nesse momento que exista por parte do Brasil, não houve nenhuma indicação nesse sentido, indicações de que o futuro embaixador não estaria apto. Mas foi o protocolo, foi o procedimento de consulta que se exige nesse processo, que está estabelecido há muito tempo. Imagine que essa convenção é de 1960 e isso já se fazia muito antes. É da prática diplomática, se certificar que a relação vai ser a melhor. E na hora que você diz, é essa pessoa sem consultar, você está desbalanceando as forças, né?
1: Você está impondo um nome, né?
0: Exato, você está tendo que aceitar, exatamente, impondo o nome, você definiu bem.
1: E aí

0: quando o governo brasileiro rejeitou, né? Ou ainda não respondeu?
1: O governo brasileiro demorou a emitir o aceite, né? O governo brasileiro não respondeu reclamando do procedimento.
0: Ah, tá. Não respondeu.
1: Exato. Não houve, assim, uma negativa oficial.
0: Entendi. Ou seja, estamos sem embaixador dos Estados Unidos aqui no Brasil?
1: Exato, mas nós já estamos há algum tempo, porque o governo Trump, desde que tomou posse, não nomeou um novo embaixador. Hoje, quem realiza a representação dos Estados Unidos é a encarregada de negócios, na Embaixada de Brasília, e isso já é um sinal da prioridade, porque assim como no Brasil, nos Estados Unidos tem que ter a confirmação do Senado, etc. Mas os Estados Unidos já vinha demonstrando que não tinha o seu principal, o cargo mais alto representando. Enquanto o Brasil já nunca ficou muito tempo, questão de meses no máximo, sem um embaixador nos Estados Unidos.
0: Agora, professor Lucas Carlos Lima, é difícil imaginar que a diplomacia dos Estados Unidos tenha se esquecido, né, do protocolo de seguir o que está já convencionado, né, há tantos anos. A forma como as coisas aconteceram por si só já indica traz consigo uma mensagem de imposição mesmo?
1: Eu acredito que sim, sobretudo na maneira como foi feita, mas os Estados Unidos, dependendo do novo governo que assume, pode ou tende a demorar na nomeação, e não é uma situação só com o Brasil. Existem uma série de outras embaixadas no mundo, até de países parceiros, em que houve a demora da nomeação americana. Isso tem a ver também um pouco com uma situação interna deles. O Departamento de Estado, que é o Itamaraty deles, o que a gente tem lido na imprensa, sobretudo na imprensa americana, não anda muito prestigiado. Então, saiu uma reportagem há algumas semanas no Financial Times dizendo exatamente isso, que muitos dos servidores mais antigos que estão na diplomacia há muito tempo estão muito descontentes como a política externa tem sido conduzida, sobretudo com antigas alianças. Então, ao mesmo tempo que sim, eu concordo com você, que houve essa demora e houve a imposição sem a consulta que o Brasil protestou, não é algo unicamente em relação ao Brasil. Embora, claramente, os jornais nos demonstram que a relação está estremecida.
0: Certo. Agora, a crítica que se faz ao Departamento de Estado nessa gestão do Trump é o quê? Que está fazendo um alinhamento muito ideológico?
1: Tanto o alinhamento ideológico quanto uma não preocupação com manter as alianças. Vejam a situação com a Europa, né? Um aliado histórico, uma série de declarações sobre a anexação da Groenlândia, sobre a OTAN, deixaram a mais antiga diplomacia do mundo, a diplomacia europeia, bastante chocada, perplexa com esse tipo de ação de um aliado histórico que desde 1945 tem uma relação em diferentes áreas de comércio e segurança. Então, a crítica que se faz é que não há uma preocupação tanto em fortalecer a diplomacia, mas fortalecer outros tipos de decisões que passam por outros grupos, que envolvem mais conflitos, né? Que envolvem apoio a conflitos. Se nós pensarmos nesse momento, são três, pelo menos, guerras de grande relevo acontecendo no mundo, fora uma série de outras, e os Estados Unidos está direto ou indiretamente envolvida nelas. Então, é um certo desprestígio à diplomacia no atual governo, que tem sido relatado por essas fontes que são constantemente atacadas pelo presidente americano.
0: Agora, professor Lucas Carlos Lima, o responsável pelo Departamento de Estado dos Estados Unidos é o Marco Rubio, não é?
1: Exato.
0: Ah, então, aí que tá. O Marco Rubio explicitamente já coloca o Brasil quase como um inimigo, né? Coloca listado ali entre países como Cuba, Venezuela, né? O Marco Rubio é aliado da família Bolsonaro também, explicitamente, quer dizer, aqui temos uma questão.
1: Sim, não, sem dúvida. Por um lado, Marco Rubio é alguém que Trump parece confiar bastante. O que talvez esteja em choque é o velho establishment americano, que era o responsável por conduzir por décadas a política externa, e esse novo grupo, que pode ter uma coloração ideológica mais bem delineada.

0: nada num dos campos políticos, que tem prioridades diferentes e lida diplomaticamente diferente. Efetivamente, nós fomos pensar para a América Latina, Rubio se alinha com alguns e coloca outros, como você bem disse, como inimigos. Né? O Brasil está na mesma lista aqui, Venezuela, Cuba, para o secretário de Estado americano. Tem a ver com essa gestão do Departamento de Estado. O que eu tento sempre salientar é que existem uma série de outras pessoas dentro do Departamento de Estado que tentam ainda manter uma relação, tentam, mas como a decisão vem de cima, não há muito que possa ser feito. Daí o descontentamento desse grupo, né, que prefere privilegiar a diplomacia do que a ideologia.
1: Sendo que o chefe tem uma visão ideológica muito marcada e também já é um documento dos Estados Unidos de que a América Latina passa a ser vista novamente pelos Estados Unidos como um quintal de influência do país, né? Os Estados Unidos se voltam para a América Latina e têm interferido efetivamente, né? Bom, né? Na Venezuela nem se fala, né? Eles de fato fizeram ali uma intervenção na direta na Venezuela, mas tem interferido também nas eleições. Então temos aqui o governo em nota, o governo brasileiro em nota faz menção direta a uma tentativa dos Estados Unidos de interferirem nas eleições aqui no Brasil. Faz sentido essa relação da crise diplomática atual com uma possível interferência ou tentativa de interferência dos Estados Unidos nas eleições brasileiras, na sua avaliação, professor?
0: Eu ainda não tenho elementos para dizer que houve uma interferência direta no processo eleitoral, porque ele ainda está em fase de desenvolvimento.
1: Assim, apenas movimentos que poderiam desencadear nisso.
0: Exato, mas, por exemplo, não era comum aos Estados Unidos apoiar abertamente, no Brasil pelo menos, a oposição ou grupos políticos, como acontece no momento, né, em que se tira foto com o senador Bolsonaro. Então, existe sim um certo ar de novidade que, mais uma vez, até mesmo o Itamaraty está tentando entender o que isso significa, porque dentro desses meios, sobretudo os meios diplomáticos, o tempo, a estabilidade, a consistência é algo que conta muito. Então, ver pela primeira vez um apoio tão direto, né, uma torcida tão direta, depois sinais contraditórios, porque ao mesmo tempo que existem essas declarações, essas ações, podemos certamente conjecturar o que vão acontecer nos próximos meses, mas ao mesmo tempo o presidente Trump dá declarações positivas sobre o presidente Lula, dizendo que ele é um grande cara, etc. São coisas contraditórias que fica difícil para o tomador de decisão ou para o analista entender o que está acontecendo. É um tempo sem precedentes. E ainda, se já houve a intervenção, a própria ideia de que as urnas, esse início de um discurso de que as urnas são confiáveis, pode sinalizar isso. Mas, do outro lado, o Brasil, seu TSE, é um país soberano que tem uma grande responsabilidade e reputação nesse sentido. Então, eu não sei se isso, eventualmente, pode afetar o eleitorado brasileiro. Eu me pergunto quem é que deixa de votar na urna eletrônica porque o Washington disse que elas não são confiáveis. É possível que existam essas pessoas? Mas confiar nas instituições nacionais é uma premissa necessária para todo o processo eleitoral.
1: Professor, muito obrigada, viu? Foi ótima a conversa.
0: Tânia, foi um prazer conversar com você e com os ouvintes. Fique sempre à disposição.
1: Muito obrigada. Professor Lucas Carlos Lima, ele é professor de Direito Internacional.
2: Agora, 2:25. Reportagem preparada pela Juliana Prado sobre a Justiça Federal, que condenou pela primeira vez um ex-sargento do Exército por crimes cometidos na chamada Casa da Morte, em Petrópolis, durante a ditadura militar.
3: Mais de 50 anos após os crimes cometidos na Casa da Morte, em Petrópolis, na região serrana do Rio, a Justiça Federal condenou o ex-sargento do Exército, Antônio Vaneir Pinheiro Lima, conhecido como Camarão. Ele é acusado de sequestro qualificado e 2 estupros praticados contra a militante política Inês Etienne Romeu. Apontada como a única sobrevivente do Centro Clandestino de Repressão da Ditadura Militar, Inês denunciou ter sofrido os abusos durante os 96 dias em que ficou presa, no ano de 1971. Ela morreu em 2015. Já o ex-sargento tem hoje 83 anos. Assinada pela juíza federal Maria Isadora

0: invasão do Tribunal Regional Federal da 2ª Região. A decisão é inédita e representa a primeira condenação de um agente do Estado por estupro cometido durante a ditadura. A pena foi fixada em 12 anos, 11 meses e 25 dias de prisão. A magistrada reconheceu crimes contra a humanidade, afastando a possibilidade de prescrição e da aplicação da lei da anistia. O ex-ministro e ex-coordenador da Comissão Nacional da Verdade, Paulo Sérgio Pinheiro, considera que a condenação cumpre um papel histórico contra a lei da anistia.
1: Ao contrário dos governos democráticos, do Congresso Nacional e do Supremo Tribunal Federal, o Ministério Público Federal tenta pôr em prática uma das recomendações fundamentais da Comissão Nacional da Verdade, que foi justamente a anulação dessa nefanda lei da anistia que permite que os criminosos da ditadura continuem recebendo suas pensões em toda a impunidade.
0: A denúncia foi apresentada pelo Ministério Público Federal em 2016 e rejeitada em primeira instância sob o argumento de que os crimes estariam protegidos justamente pela lei da anistia e prescritos. O TRF2, no entanto, determinou o prosseguimento da ação penal. Integrante da vanguarda popular revolucionária, Inês Etienne Romeu foi submetida a torturas, estupros e outras violências. Dos ativistas levados à Casa da Morte, ela foi a única sobrevivente. Segundo estimativas, ao menos 22 pessoas foram mortas no local. A CBN não conseguiu contato com a defesa do ex-sargento Antônio Vaneir Pinheiro, que vai poder recorrer da condenação em liberdade. Do Rio de Janeiro, Juliana Prado.
2: Agora 2h28, ainda sobre segurança, o ator Marco Furlan foi preso acusado de estuprar um menino autista de 5 anos no interior de São Paulo.
3: Um ator foi preso em Pindamonhangaba, no interior de São Paulo, suspeito de estuprar um menino autista de 5 anos durante uma festa de aniversário. O suspeito é Marco Furlan, de 48 anos. A prisão em flagrante foi convertida em preventiva após audiência de custódia e o caso é investigado pela Polícia Civil sob sigilo por envolver uma criança. Marco Furlan construiu carreira na televisão, no teatro e na publicidade. Ele ganhou projeção nacional ao interpretar o personagem Heitor na série Aline, da TV Globo. Também participou da série Mulher de Fases, na HBO, além de trabalhos no SBT e na Record e em outras emissoras. Além da televisão, o ator atuou em peças de teatro e participou de campanhas publicitárias para universidades, montadoras de veículos, planos de saúde e outras empresas. De acordo com a investigação, o crime teria ocorrido durante uma confraternização em uma chácara. Familiares da criança acionaram a polícia, que prendeu o suspeito ainda no local. O inquérito segue em andamento e a justiça decidiu manter a prisão preventiva para garantir o andamento das investigações. Até o momento, a defesa de Marco Furlan não havia se manifestado publicamente sobre as acusações. De São José dos Campos, Marcelo Rocha.
2: Agora 2h30, entre em campo, repórter CBN.
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Quarta-feira, 5 de agosto de 2026, o Brasil decidiu rebaixar o nível das relações diplomáticas com a Argentina após novos ataques do presidente Javier Milei ao presidente Lula. Como parte da medida, o embaixador brasileiro em Buenos Aires, Júlio Bittelli, permanecerá no Brasil por tempo indeterminado. A representação no país vizinho passará a ser liderada por um encarregado de negócios. A decisão foi comunicada por meio de nota oficial do Itamaraty ao embaixador argentino em Brasília, Daniel Raimondi. O Partido Novo definiu o senador cearense Eduardo Girão como vice do candidato da sigla à presidência Romeu Zema numa chapa puro sangue. Com a presença de Girão como vice, o senador desiste da candidatura ao governo do Ceará, lançada no início de julho, com o apoio da ex-primeira-dama Michele Bolsonaro. O primeiro-ministro de Israel, Benjamin Netanyahu, negou ter aceitado o plano do presidente dos Estados Unidos.

0: Donald Trump para encerrar a guerra na faixa de Gaza. Netanyahu afirmou que qualquer retirada das tropas israelenses está condicionada ao desarmamento total do Hamas.
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0: De volta com o CBN Madrugada, direto com Leandro Gouveia, com as principais informações do Brasil e do mundo no Panorama CBN.
3: Em destaque no Panorama CBN, Flávio Dino autoriza terceira investigação contra Lulinha e presidente determina explicações de ex-chefe de gabinete sobre empréstimo com lobista. Senador Eduardo Girão será vice na chapa de Romeu Zema do Novo. Esposa do senador Everton Rocha recebeu 11 milhões de alvo da PF no esquema do INSS. Expectativa de liberação do Estreito de Hormuz derruba preço do petróleo. CNJ aprova fim da aposentadoria compulsória como punição para juízes. Olá para você que está aqui comigo, eu sou o Leandro Gouveia e essa é a segunda edição do podcast Panorama CBN de terça-feira, 4 de agosto de 2026. Dia em que eu completo um ano à frente do Panorama. Agradeço a você que está comigo todos os dias por aqui, Anderson Wendel, aqui na mesa de som. Seguimos, em menos de meia hora eu te conto as principais notícias do dia. O ministro Flávio Dino, do Supremo Tribunal Federal, autorizou a abertura de um terceiro inquérito contra o empresário Fábio Luiz Lula da Silva, filho do presidente Lula. A decisão atende a um pedido da Polícia Federal. Lulinha é suspeito de tráfico de influência no governo federal, quer dizer, de se utilizar da posição privilegiada de filho do presidente para fazer negócio.

0: e já é alvo de outras duas investigações que correm no STF sob a responsabilidade do ministro Flávio Dino. Além do novo inquérito, o ministro autorizou uma investigação paralela sobre vazamentos ilegais de informações ligadas aos casos contra o empresário. A defesa de Lulinha nega qualquer irregularidade e diz que o empresário, que mora na Espanha, está à disposição para voltar ao país se for preciso. E o presidente Lula determinou, segundo aliados, que o ex-chefe de gabinete dele, Marco Aurélio Santana Ribeiro, conhecido como Marcola, explique o empréstimo feito a ele pela empresária Roberta Lussinger. Ela é investigada pela Polícia Federal por suspeita de participação no esquema de fraudes do INSS, é amiga do filho do presidente Lulinha e prestava serviços para um dos principais operadores do esquema, o careca do INSS. As conversas sobre o empréstimo estão salvas em mensagens de WhatsApp apreendidas pela Polícia Federal no celular da empresária. Segundo o colunista Lauro Jardim, do jornal O Globo e da CBN, o presidente Lula já sabia do empréstimo há pelo menos duas semanas e, de acordo com pessoas próximas, teria ficado triste e decepcionado. Marcola deixou o cargo no Palácio do Planalto na semana passada para integrar a equipe da campanha de reeleição de Lula. Interlocutores relatam que a saída foi antecipada para evitar o desgaste da imagem do presidente no período eleitoral. Depois da revelação do empréstimo pelo portal Poder 360, ainda na noite de segunda, o ex-chefe de gabinete divulgou uma nota confirmando o recebimento do dinheiro. Ele disse que a quantia veio de um empréstimo pessoal e afirmou que o valor já foi quitado, negando qualquer irregularidade. E a Polícia Federal deflagrou uma nova fase da Operação Sem Desconto sobre o esquema do INSS. Os agentes saíram para cumprir 18 mandados de busca e apreensão no Distrito Federal e no Maranhão. As ordens foram expedidas pelo ministro André Mendonça, do Supremo Tribunal Federal. As investigações apontam que o senador Everton Rocha é uma das figuras centrais de um esquema de lavagem de dinheiro ao lado do advogado Willer Tomás. De acordo com a PF, a relação entre os dois revela uma rede criada para ocultar dinheiro do desvio de aposentadorias. Em um endereço do advogado em Brasília, a polícia encontrou dinheiro vivo e uma máquina de contar cédulas. Os investigadores identificaram que a esposa do senador, Sâmia Rocha, recebeu mais de 11 milhões de reais de empresas ligadas ao advogado. O grupo também apura a compra de uma mansão de 6 milhões de reais em Brasília, usada pelo senador, mas registrada em nome de uma empresa de Tomás. O material que fundamentou essa nova fase veio de documentos e conversas apreendidos no celular do próprio senador no início das apurações. A PF afirma que o grupo usava empresas de fachada, sociedades patrimoniais e postos de combustíveis para dissimular os valores desde 2023. Em um vídeo publicado nas redes sociais, o senador Everton Rocha, que é do PDT do Maranhão, afirmou que todas as movimentações financeiras foram declaradas à Receita Federal e têm origem lícita. Ele alegou perseguição por causa da candidatura dele ao Senado.
1: Eu quero ressaltar que o Ministério Público Federal foi novamente contra a busca e apreensão contra meus familiares e apoiadores. Apesar da dureza desse jogo político, eu quero aqui reafirmar que eu não me renderei e me manterei firme no propósito de lutar pelo Maranhão, trabalhando por você e pelos que mais precisam.
0: A defesa do advogado Willer Tomás negou o envolvimento dele no esquema, declarou que o advogado virou alvo apenas por ser dono de um avião emprestado ao parlamentar para uma viagem particular, em caráter pessoal e amistoso, sem relação com os crimes investigados. Falar agora de eleição, o Partido Novo confirmou o senador Eduardo Girão como vice na chapa presidencial do ex-governador de Minas Gerais, Romeu Zema, também do Novo. Antes de fechar essa solução caseira, o Novo negociou parcerias com o Podemos, também com o Democracia Cristã. Para assumir a vaga, Girão vai desistir da disputa ao governo do Ceará. Ele contava com o apoio da ex-primeira-dama Michele Bolsonaro, do PL, que é contra a aliança do partido com Ciro Gomes, do PSDB. E mais três partidos anunciaram neutralidade na disputa presidencial, apesar da tentativa de aproximação do senador Flávio Bolsonaro, diminuindo as possibilidades de vice do pré-candidato. O Podemos decidiu por unanimidade pela neutralidade, inviabilizando que a presidente do partido, Renata Abreu, seja candidata na chapa do PL. O Partido Republicanos, ligado à Igreja Universal, também decidiu não formar coligação. A decisão atende a uma pressão de diretórios do Nordeste, como a CBN antecipou semanas atrás. Ainda na segunda, o presidente

0: presidente nacional do partido, Marcos Pereira, informou à campanha do PL que 17 diretórios estaduais se manifestaram contra a união. Com a decisão, fica inviabilizada a indicação da ex-presidente da Caixa, Daniela Marques, para a vaga de vice. Também nessa terça, a União Brasil anunciou que vai ficar neutro. O partido faz federação com o PP, que já tinha anunciado neutralidade e enterrou a chance de Tereza Cristina ser vice de Flávio. Com tudo isso, o senador deve ter uma vice do próprio PL. O prazo para as convenções partidárias termina nessa quarta-feira, mas as campanhas ainda podem registrar suas chapas até o dia 15 de agosto. No Rio de Janeiro, com a dificuldade de fechar alianças com outros partidos, o PL de Flávio Bolsonaro também teve que achar solução em casa. O partido definiu como vice de Douglas Ruas, candidato ao governo do Rio, a vereadora de Niterói, Fernanda Loback, também do PL. Para o Senado, o deputado federal Carlos Jordi, do PL, disputa a eleição ao lado do senador Carlos Portinho, do mesmo partido, que busca a reeleição. Os dois ganharam espaço depois das desistências do ex-governador Cláudio Castro e do ex-prefeito de Belford Roxo, Márcio Canella, do União Brasil, que foram alvos recentes de operações da Polícia Federal. E no último episódio, eu tinha dito que a novela em Minas tinha terminado, né? Aí sabe quando tem um capítulo bônus? Foi o que aconteceu. O senador Cleitinho, do Republicanos, agora disse que quer manter a candidatura ao governo mineiro. Na segunda-feira, para você que perdeu, ele desistiu da disputa, chegou a publicar um vídeo nas redes sociais, chorando e confirmando a desistência por causa do luto da morte do irmão. Aí, nessa terça, durante a Convenção Nacional do Partido, o senador disse que passou por momentos de vulnerabilidade, mas que mudou de ideia.
1: Pela questão da minha família. A minha família me ligou e falou assim, pode ir que a gente vai te ajudar, vai te apoiar. E aí que tem uma questão, olha que eu faço o vídeo e sai na mídia, todo mundo que me apoia falou assim, pode vir que a gente vai te apoiar, a gente vai te ajudar. O povo quer ainda que eu continue, então eu tô fazendo isso pelo povo, mesmo nesse momento de luto meu.
0: É, só que é a cúpula do partido dele, o Republicanos, falou, aqui não é bagunça não. O presidente Marcos Pereira disse que a convenção não servia para debater questões regionais e criticou as constantes mudanças de posicionamento do senador. O dirigente disse que Cleitinho teve vários prazos desde julho, mas não assumiu o compromisso.
2: Pode submeter o povo de Minas, milhões de brasileiros mineiros, a uma situação de insegurança, de uma instabilidade como essa. Então a decisão está tomada, o que eu disse está dito, porque é a expressão da verdade. Eu não tenho mais nada que falar sobre o assunto, para mim o tema é página virada.
0: Virando a página então, ainda na eleição, porque a Polícia Civil do Distrito Federal fez uma operação contra um grupo suspeito de planejar ataques em Brasília durante a disputa eleitoral. Os investigados têm entre 19 e 31 anos. Segundo a investigação, o grupo usava o aplicativo Telegram para espalhar conteúdos neonazistas, antissemitas de ódio contra judeus e misóginos de ódio contra mulheres. Nas buscas, os policiais encontraram materiais ligados à supremacia branca, como uma camisa da banda Burzum, que é associada ao neonazismo, um chapéu similar ao da Ku Klux Klan, que foi uma organização criada para perseguir negros nos Estados Unidos, a bandeira dos Confederados Americanos, usada por estados do Sul, que defenderam a escravidão na Guerra Civil do país, e o texto O que é nazismo? As investigações mostram que o grupo não tinha ligação com um partido específico e se declarava contrário ao sistema político como um todo. O Palácio do Planalto foi definido pelo grupo como o principal alvo e os suspeitos mapearam a esplanada dos ministérios, o Congresso Nacional e o Supremo Tribunal Federal. As mensagens mostram conversas sobre escolha de alvos, recrutamento de pessoas e compartilhamento de manuais para fabricar bombas. A apuração começou depois de um relatório do CyberLab, o Laboratório de Cibernética do Ministério da Justiça, que deu apoio à operação junto com as polícias civis de 5 estados. Depois da operação, o governo do Distrito Federal decidiu antecipar o reforço na segurança e criar uma célula de inteligência para monitorar o período eleitoral. Representantes de 22 órgãos federais e distritais se reuniram para alinhar o trabalho conjunto. A estrutura vai funcionar em regime de plantão, presencial e virtual. Nas redes sociais, a governadora do Distrito Federal, Celina Leão, afirmou que o governo distrital está vigilante para impedir qualquer ameaça às eleições. Informações da guerra. Os Estados Unidos e o

Irã podem estar perto de um acordo para reabrir o Estreito de Hormuz. As negociações avançaram e atingiram estágios muito avançados nessa terça-feira, segundo o Catar, que é um dos países mediadores. A mediação também é feita por Paquistão e Omã, que coordenam a troca de propostas entre os Estados Unidos e o Irã. Em entrevista ao canal norte-americano CNBC, o secretário do Tesouro dos Estados Unidos, Scott Bessent, afirmou que o pacto pode ser fechado até quarta-feira, garantindo a liberdade de navegação. Na sequência, o secretário de Estado americano, Marco Rubio, falou com jornalistas e confirmou os avanços, mas ressaltou que ainda não há um texto final. Do outro lado, em entrevista à TV estatal local, o presidente do Irã, Massoud Pezeshkian, declarou que não quer expandir a guerra, mas vai defender as fronteiras do país. Apesar do otimismo, a passagem pelo Estreito de Hormuz segue praticamente bloqueada e outro navio foi atacado ao tentar cruzar a região. Mas a expectativa de um acordo fez o petróleo cair. No momento em que eu gravo, o barril do tipo Brent cai quase 6%, negociado a US$ 78, menor valor desde 9 de julho. O principal índice da Bolsa de Valores de São Paulo caiu ligeiramente, 0,06%, aos 177.894 pontos. O dólar comercial subiu 0,87%, cotado a R$ 5,13. O euro vale R$ 5,91, com alta de 1,05%. O CNJ, o Conselho Nacional de Justiça, aprovou por unanimidade a resolução que acaba com a aposentadoria compulsória como punição para juízes. A medida elimina a punição máxima que permitia ao magistrado se afastar do cargo, mantendo o salário proporcional. O CNJ adequou as regras ao entendimento da primeira turma do Supremo Tribunal Federal, que já vinha rejeitando a medida. Com a mudança, as sanções passam a ser advertência, censura, remoção compulsória, disponibilidade e demissão. Nos casos mais graves, o juiz vai ser afastado imediatamente e vai receber vencimentos proporcionais até a decisão definitiva do STF sobre a perda do cargo. Na mesma sessão, o presidente do CNJ, ministro Edson Fachin, apresentou uma proposta de código de conduta para o judiciário que vai regular a participação de juízes em eventos pagos por terceiros. A discussão foi suspensa e os conselheiros têm 60 dias para enviar sugestões antes da votação final. E mais de 50 anos depois dos crimes cometidos pela ditadura militar na Casa da Morte, em Petrópolis, a Justiça Federal condenou o ex-sargento do Exército Antônio Pinheiro Lima, conhecido como Camarão, pelos crimes de sequestro e estupro contra a militante política Inês Etienne Romeu. Ela é a única sobrevivente conhecida do centro clandestino de tortura e repressão do governo. De acordo com as investigações do Ministério Público Federal, pelo menos 22 pessoas foram assassinadas no local ou seguem desaparecidas. Na decisão, a justiça reconheceu que as acusações configuram crimes contra a humanidade. Com isso, os desembargadores afastaram a possibilidade de prescrição das penas e a aplicação da lei da anistia. O texto destaca que punir os agentes do Estado por violações na ditadura é um dever para garantir memória, verdade e justiça, além de evitar que atrocidades como essa se repitam no país. O lateral esquerdo Nicolas, do São Paulo Futebol Clube, foi preso depois de atropelar e matar um homem de 84 anos em Barueri, na Grande São Paulo, na noite de segunda-feira. O atropelamento aconteceu por volta das 10 da noite, quando a vítima atravessava a rua e foi atingida pelo jogador que dirigia uma BMW. Nicolas foi autuado por participar de um racha. O atleta passou por audiência de custódia na manhã dessa terça-feira e ganhou a liberdade provisória. A decisão do Tribunal de Justiça determina que ele tenha o direito de dirigir suspenso e cumpra medidas cautelares para continuar fora da cadeia. Nicolas voltava de um jantar com outros dois atletas do São Paulo, o lateral Igor Felisberto e o atacante Rian Francisco, que também prestaram depoimento. Em nota, a assessoria do jogador prestou solidariedade à família da vítima e informou que ele não bebeu, estava com a carteira em dia, chamou o resgate e permaneceu no local. O São Paulo lamentou o caso nas redes sociais e disse que acompanha a apuração. No noticiário internacional, o primeiro-ministro de Israel, Benjamin Netanyahu, falou pela primeira vez sobre a continuidade do acordo de paz com o Hamas na faixa de Gaza e classificou o plano do presidente Donald Trump como um rascunho. A proposta prevê o desarmamento

alinhamento do Hamas, a criação de um governo de transição e a retirada gradual das tropas israelenses, que hoje controlam 70% do território. Em vídeo publicado nas redes sociais, Netanyahu afirmou que não concordou com os termos e que vai manter o exército no território até que o Hamas seja completamente desarmado. No fim de semana, bombardeios de Israel deixaram 18 mortos em Gaza, apesar do cessar-fogo vigente desde outubro do ano passado. E uma troca de ataques entre a Ucrânia e a Rússia entre segunda e terça-feira deixou 8 mortos e vários feridos. Na Rússia, 5 pessoas morreram e 6 ficaram feridas depois de um ataque com drones contra uma zona industrial perto de Moscou. Na Ucrânia, 2 crianças e uma idosa morreram em um ataque com 6 bombas russas. E a Rússia também atacou Kharkiv e mais 18 cidades no norte da Ucrânia, deixando 1 morto e 7 feridos. Imagens divulgadas pela polícia da Ucrânia mostram um drone russo perseguindo um vendedor ambulante no sul do país. O homem, que tem cerca de 50 anos, se escondeu atrás da própria van para se proteger da explosão. Ele sobreviveu, mas ficou ferido por estilhaços e entrou em estado de choque. O presidente da Ucrânia, Volodymyr Zelensky, declarou que as tropas russas promovem um safari humano diário na região e que os soldados sentem prazer em atacar civis. E os ministros do interior dos países da União Europeia fizeram uma reunião de emergência para discutir a crise migratória em Ceuta, o território espanhol no norte da África. Desde o dia 30 de julho, 72 mil pessoas entraram na cidade a nado a partir do Marrocos. A travessia deixou pelo menos 75 mortos por afogamento, um número atualizado. O governo da Espanha informou que cerca de 70 mil pessoas já voltaram ao país vizinho, mas cerca de 5 mil continuam no local sob vigilância policial, entre elas 860 menores desacompanhados. O governo espanhol anunciou a liberação de 25 milhões de euros, cerca de 146 milhões de reais, para o abrigo das crianças. Durante a conversa entre os 27 países do bloco, a Itália defendeu a criação de centros de deportação de imigrantes fora da Europa, em países como Ruanda, Gana e Uzbequistão. A proposta foi apresentada pelo ministro do interior italiano e a Espanha se opôs à ideia. Logo depois da invasão de imigrantes em Ceuta, a Itália suspendeu por um mês a livre circulação de viajantes com a Espanha. Por outro lado, a presidente da Comissão Europeia, Ursula von der Leyen, botou panos quentes e elogiou a atuação rápida do premier espanhol Pedro Sánchez e defendeu mais investimentos no reforço das fronteiras do bloco. Antes da reunião, o governo da Espanha anunciou que abriu uma investigação sobre grupos de tráfico humano que teriam difundido mentiras nas redes sociais sobre novas regras de deportação. E o governo do Marrocos afirmou que 25 pessoas são julgadas por supostamente organizarem viagens irregulares. Enquanto isso, no Canal da Mancha, que liga a França à Inglaterra, mais de 170 imigrantes foram resgatados depois que o motor do barco em que eles estavam pegou fogo. A embarcação vinha sendo monitorada desde o dia anterior pelas autoridades da França. Horas antes do incêndio, 5 pessoas já tinham sido retiradas do barco. E antes das últimas notícias, convido você a mandar mensagem para o Panorama. Meu e-mail é leandro.gouveia@cbn.com.br. No Instagram é só procurar por Lê Reis Gouveia. E não esquece de escrever seu nome e de onde você está ouvindo. Compartilho a mensagem da Carolina Brant, que não deixou de onde está ouvindo. Ela comentou a notícia que demos sobre a cantora Ariana Grande, que vai se afastar dos palcos depois de algumas repercussões de declarações sobre o corpo dela, sobre a magreza. E aí a Carolina comentou: é desesperador esse retorno à magreza extrema. Isso destruiu minha vida. Os melhores anos foram de sofrimento intenso com transtornos alimentares e de imagem. É um desserviço essas celebridades e pessoas públicas ficarem promovendo, tratando como estilo de vida, como saudável, algo que é visivelmente crítico. Obrigado, Carolina. Realmente uma questão de saúde pública. Você já indicou o Panorama para alguém hoje? Manda o link pelo WhatsApp para quem você sabe que gosta de ficar bem informado e bem informada. E quem aí se lembra de The Pussycat Dolls?

E o grupo não só ainda existe, como vai fazer o primeiro show da carreira no Brasil. A apresentação está marcada para 30 de outubro em São Paulo, no estádio Nubank Park. O evento faz parte da turnê PCD Forever, que comemora 20 anos do álbum de estreia do trio. Esse é o primeiro retorno do grupo aos palcos desde o lançamento do single React de 2020. A pré-venda começa nessa quinta e o público geral vai poder comprar os ingressos a partir de 7 de agosto, sexta-feira, ao meio-dia. As entradas custam a partir de R$ 295,00 a inteira. E eu fecho com uma de Gilberto Gil. Porque o cantor passou por um susto no último domingo no Rio de Janeiro. Ele ficou preso no elevador do prédio onde ele mora e precisou ser resgatado pelos bombeiros. Nas redes sociais, o Corpo de Bombeiros do Rio publicou uma foto dos agentes com Gil na frente do elevador e comemorou o sucesso do resgate usando o bordão "aquele abraço". Gilberto Gil agradeceu aos bombeiros pela agilidade e pelo cuidado. Anda com fé que a fé não costuma falhar, né, Gil? Ele vai ser uma das atrações do Rock in Rio desse ano. Vai se apresentar no Palco Mundo no dia 7 de setembro, mesma noite em que se apresenta o britânico Elton John. E nessa quinta-feira, agora dia 6, o Rock in Rio abre uma nova venda de ingressos. São remanescentes da venda geral que foi feita em junho, além de bilhetes referentes a compras não finalizadas ou transações canceladas. Então, se você perdeu, aproveite. E assim terminamos esta edição do Panorama. A produção e o roteiro foram feitos por mim, Leandro Gouveia, e a edição e a sonorização por Anderson Wendel, o Tico. A próxima edição do Panorama chega às plataformas por volta das 7 da manhã com Bianca Santos e eu volto na sequência. Até lá!

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0: Quarta-feira, 5 de agosto de 2026, o ministro André Mendonça, do Tribunal Superior Eleitoral, negou o pedido de liminar para retirar do ar um vídeo publicado pelo senador e pré-candidato do PL à presidência, Flávio Bolsonaro, que associa o PT às facções criminosas Comando Vermelho e Primeiro Comando da Capital. Na decisão, o relator entendeu que, em uma análise inicial, a publicação se insere no campo da crítica política e não há elementos suficientes para justificar a remoção imediata do conteúdo. Um estudante de medicina foi preso em Alfenas, no sul de Minas Gerais, acusado de tocar nas partes íntimas de uma jovem de 21 anos e fazer fotografias durante atendimento. A prisão do homem de 39 anos aconteceu após a denúncia de uma paciente. Segundo a Polícia Militar, ele pode responder pelo crime de importunação sexual. Um navio comercial indiano afundou nesta terça-feira no Mar Vermelho após ser atingido próximo à costa do Iêmen. Todos os 14 tripulantes foram resgatados com vida pela guarda costeira iemenita, segundo autoridades locais e o governo indiano. O governo da Índia condenou o episódio e classificou a ação como um ataque não provocado contra uma embarcação civil.
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2: Seguimos com o CBN Madrugada, edição de quarta-feira, dia 5 de agosto de 2026. Muito obrigado pela sua companhia, pela sua participação. Seguimos até 5 horas com muita informação. Espaço aqui no CBN Madrugada agora para Cássia Godoy com Bem-Estar e Movimento.
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3: Estar em movimento no ar hoje para falar sobre caminhada. Uma das atividades físicas mais simples, mais acessíveis, mais democráticas e que também faz muito bem para a saúde. Segundo a OMS, os adultos devem praticar pelo menos 150 minutos de atividade física moderada por semana. E a caminhada é uma excelente forma de compor essa meta, de somar para essa meta. Além disso, é um exercício que pode ser praticado por pessoas de diferentes idades, diferentes níveis de condicionamento físico. E para falar sobre os impactos da caminhada na saúde e no bem-estar, hoje nós recebemos o Guilherme de Medeiros, que é profissional de educação física, treinador da assessoria esportiva RunFan. Tudo bem, Guilherme? Seja muito bem-vindo.
4: Tudo bem, Cássia. Obrigado. Tudo bem, Flávio?
3: E quem tá com a gente também é o Flávio. O Flávio é o Flávio Xandó, que é administrador. Ele é praticante de caminhadas, também praticante de corridas e veio aqui compartilhar a experiência dele conosco hoje. Tudo bem com você, Flávio?
5: Tudo bem, uma satisfação estar aqui conversando com vocês, poder compartilhar, contar um pouquinho desse universo aí tão bacana.
3: Bacana, já dá para perceber que o Flávio é um empolgado com a prática, né, Guilherme?
4: Exatamente.
5: Ele até me segura às vezes, mas conto isso depois.
3: Agora me fala uma coisa, às vezes eu tenho a impressão que a caminhada é uma atividade bastante subestimada pelas pessoas. Então vamos lembrar os benefícios, né? O que que acontece no nosso organismo quando a gente tem uma prática regular de caminhada?
4: Bom, a caminhada, assim, né, como a corrida ou outras atividades aeróbicas, né, a gente também demanda uma atenção quando a gente faz de forma sistematizada, né, de forma um treinamento. Então, assim como as outras práticas, a gente precisa ter certos cuidados para não sobrecarregar, para não ter uma carga excessiva, evitar lesões, né, mas sim uma prática bem, como você disse, democrática, né, e que traz os benefícios, assim, para a saúde, né? O coração, o cardiorrespiratório, enfim, todos esses benefícios que a gente já tem conhecimento.
3: Ô Flávio, como que você começou a caminhar? Caminhar, eu tô dizendo assim, com regularidade, né? A gente caminha todos os dias na vida, mas aquela caminhada, como disse aqui o Guilherme, sistematizada.
5: Bom, há muitos anos, eu, de uma forma esportiva, vamos chamar assim, a caminhada passou a estar bastante presente na minha vida em momentos que eu não podia correr. Porque eu alterno entre corridas e caminhadas. Quando você tem alguma lesão, e aí corredor tem um monte, né? O Gui tá aqui para testemunhar, de todo tipo a gente pode ter se a gente não toma os devidos cuidados. Então eu comecei a intercalar muito a caminhada e no meu dia a dia eu realmente procuro abandonar o uso do carro o máximo possível. Qualquer compromisso até 3, 4, 5 quilômetros da minha casa, eu procuro ir voltar a pé.
3: Olha que bacana. Eu tô vendo que você trouxe um livro aí que é um clássico quando a gente fala de caminhada, mas principalmente de corrida.
5: É, então, esse livro eu trouxe porque ele foi uma das minhas fontes de inspiração. É o livro do Método Cooper,

0: aptidão física em qualquer idade, do Dr. Kenneth Cooper. O livro foi escrito em 78. Ele desenvolve o método, explica como ele criou o método de avaliação cardiovascular, algo super científico que consegue determinar se a pessoa está em boa condição em função de uma série de medidas. E tem aí as tabelas de caminhada também. Uhum. Então há orientação dizendo, ó, se você caminhar, você para fazer 30 pontos por semana, ele tem um sistema de pontos, e aí você vai estar bem fisicamente. Mais recentemente a OMS publicou algum estudo dizendo que você falou dos 150 Isso. minutos, mas tem um outro número que de 8 a 10 mil passos por dia, uhum. a pessoa está bacana do ponto de vista cardiorrespiratório.
1: Aliás, é muito legal isso que você disse. Vou repetir aqui o nome do livro para quem está só ouvindo a gente, porque o Bem-Estar em Movimento você pode assistir ou pode apenas escutar. Para quem está só nos escutando e não viu o livro que a gente mostrou, o nome é Método Cooper, Aptidão Física em Qualquer Idade. E é um clássico quando a gente fala desse tipo de exercício. Flávio estava falando aqui pra gente a respeito dessa questão dos 8 mil passos, dos 10 mil passos. Isso é muito bacana pra gente ter uma ideia, né? De quanto a gente está caminhando. E dá tanto para você saber quando você tem uma rotina, como observar isso, por exemplo, no celular. Tem vários celulares que no próprio aparelho já tem ali um contador de passos. Quando não tem, tem esse reloginho que muita gente usa hoje em dia. Mas tem também, caso o seu celular não tenha isso e você não tenha o relógio, dá para você baixar aplicativo gratuito que conta número de passos. E aí, se você está com o celular no bolso, na bolsa, ele vai fazer essa contagem. Você percebe que as pessoas estão, Guilherme, mais conscientes da necessidade de andar mais, de trazer isso para a vida, de deixar o carro um pouco de lado, como o Flávio está fazendo?
2: Sim, é. Recentemente, com a ajuda dos dispositivos, uhum. né, celular, relógio, tem tido mais esse cuidado, né, com a saúde. E a caminhada é uma forma simples da gente aplicar no nosso dia a dia, né, que a gente chama isso de atividades físicas não programadas, né,
1: uhum.
2: que é, por exemplo, caminhada, como deslocamento para o trabalho, enfim, para outros lugares nessas viagens. Também subir escada, né? Isso são as atividades que a gente consegue colocar no dia a dia e que é importante a gente aplicar na nossa rotina, né? Buscando aí saúde, bem-estar.
1: Guilherme, quando que você decidiu que atividade física ia ser o seu trabalho?
2: Então, eu primeiramente comecei como... eu sou formado em engenharia,
1: uhum.
2: trabalhei como engenheiro por um tempo e de um momento da minha vida eu fiz essa mudança, comecei a olhar mais para essa parte da atividade física, que é muito difícil para mim, vindo da Exatas, né? Partir para uma área da saúde. Mas foi muito gratificante, também porque eu já corria, né? Então acabei tendo esse olhar mais pro lado da saúde. Então foi nesse momento assim da vida que eu decidi ir para educação física, fazer a graduação de educação física. E pensar em ajudar, né? Em ajudar ou trabalhar com as pessoas, uhum. no bem-estar, na corrida, enfim, né? Que é a minha área, mas caminhada. Foi mais ou menos assim.
1: Oh, que bacana.
2: Esse caminho.
1: Ô Flávio, e o que as caminhadas trouxeram para sua vida? Caminhada, corrida. Quando a gente pensa no Flávio, antes dessas atividades e no Flávio depois, o que você contabiliza aí?
0: Não, muita coisa. Primeiro que tanto o momento da caminhada quanto da corrida é um momento muito íntimo. Né? Algumas vezes eu faço em silêncio, algumas vezes eu faço com música, algumas vezes eu faço ouvindo podcasts, né?
1: Uhum.
0: Até vou aproveitar para botar em dia o seu podcast nas minhas caminhadas, enfim, mas é um momento que é muito, muito particular e ajuda a gente a pensar em várias coisas, sem contar que a gente está fazendo algo que é bom para o nosso corpo. Mas eu tenho um testemunho, algo que me aconteceu na época da pandemia. Um pouco antes da pandemia, eu contava há pouco isso para o Gui, eu tive um tombo de bicicleta e eu fraturei a clavícula. Fraturei a clavícula, precisou colocar placa, depois deu problema, outra cirurgia. Então eu fiquei praticamente meses antes da pandemia sem caminhar, sem correr, eu não podia fazer isso. Aí veio a pandemia, todo mundo fechado, não podia sair, a própria Runfan interrompeu as atividades presenciais e eu nesse tempo, eu engordei muito, Porque atividade física, quando você para, desequilibra, né? O Gui pode até comentar isso melhor, mas desequilibrou a minha rotina. E aí

E chegou uma hora, durante a pandemia, que eu não aguentava mais ficar em casa. Então eu comprei um face shield, eu saía para caminhar de máscara, face shield, era meio exagerado, uhum. E comecei gradativamente a fazer caminhadas cada vez maiores. Já passei aqui na frente do prédio da CBN caminhando, mas eram caminhadas, aí que meus filhos passaram a me chamar de andarilho, né?

0: tá? Eu não estou dizendo que isso é uma receita, porque nem todo mundo vai ter essa disposição de caminhar uma, duas, três horas. Mas para mim, sem o menor controle, ah, não vou parar de comer isso, vou parar de fazer aquilo. A atividade aeróbica moderada, num ritmo baixo, talvez o Gui possa explicar, ele tem um pouco dessa possibilidade de queima de gordura, não é isso?
1: Sim, sim. Esse é o principal metabolismo quando a gente faz uma atividade física com intensidade baixa, moderado, é o queima de gordura.
2: E tem outra coisa interessante também, Guilherme, que é a seguinte, né? Como estava falando aqui o Flávio, que ele parou de fazer exercício e aí desequilibrou tudo, ele acabou ganhando peso. Porque quando a gente está numa rotina de fazer atividade física, mesmo que não seja intencional, a gente acaba prestando mais atenção no que a gente está comendo, o quanto a gente está comendo, e a gente acaba entrando aí num círculo virtuoso, né? De fazer exercício, de fazer uma certa seleção do que você está comendo, de dormir melhor, porque se você dormir melhor, você vai caminhar melhor, vai correr melhor. E ao passo que quando você interrompe um desses pilares, você acaba afetando todos os outros também, né?
1: Assim, a caminhada, né, ou atividade física, quando a gente dá atenção a isso, é um momento que a gente está parando para olhar para si, né? Então, isso vai englobar outras áreas, né? Outras dimensões do nosso cuidado, que é o cuidado com a alimentação, o cuidado com o descanso, né? Porque quando a gente tem prazer em fazer essa atividade, a gente quer continuar fazendo. Então, a gente percebe que atrelando outras dimensões, a gente consegue ter melhor desempenho, né? Ou conseguir desempenhar melhor nessa atividade. Então, acho que é consequência disso, né? Da gente parar para se cuidar mesmo, então.
2: E você faz parte de uma assessoria de corrida, né? Tem um componente social que também é importante e que eu imagino que agregue muito para a vida desses alunos que estão caminhando, que estão correndo com vocês, né?
1: Com certeza. Fazer atividade física já é importante, mas quando a gente faz com outras pessoas, né? Sociabiliza, eu acho que ela acaba trazendo um benefício maior, né, para as pessoas, a gente conhecer pessoas novas, se espelhar em algumas outras pessoas. Eu acho que é importante, sim.
2: Quem que procura hoje em dia uma assessoria de corrida? Tem um perfil mais específico? Os perfis variam? Como que é?
1: Tem variado mais, né, por conta das redes sociais. Hoje pessoas mais novas têm procurado cada vez mais, né? O que alguns anos atrás isso já não tinha tanto, né? Eram muito mais pessoas procurando assessoria por conta de saúde, né? Bem-estar, qualidade de vida. E hoje a gente já vê que tem pessoas querendo procuram assessoria de corrida, né? Para desempenho físico, né? Para desempenhar numa prova. Então isso tem mudado um pouquinho mais recentemente.
2: Interessante isso. Ô Flávio, e como que é a sua rotina na semana em termos de atividade física? Quando a gente coloca aí a corrida, a caminhada, qual que é a sua rotina semanal?
0: Então, a minha rotina mais recentemente ficou mais completa, bronca do treinador aí. Eu sempre fui muito relutante em fazer musculação. Eu sempre achava muito chato. É chato. Mas o que acontece? Para a corrida, e até quem faz caminhadas longas, isso é importante para proteção e para evolução. Então, a minha rotina hoje em dia é: eu faço musculação alternada, superior e inferior, segunda, quarta e sexta, né? E corrida terça, quinta, sábado. E domingo eu fazia umas rodagens aleatórias muito longas também. O Gui falou: calma, vai devagar, não vai dar sobrecarga. Então no domingo às vezes eu faço uma rodagem leve, mas eu tô, graças a Deus, num momento onde eu tô bastante em paz. Às vezes a sexta-feira eu não faço a musculação. Então, basicamente, de 6 a 7 dias, alguma atividade eu estou fazendo. E as caminhadas sempre como, mais hoje em dia, mais como deslocamento. Antes de fazer a musculação, segunda, quarta e sexta era o dia de caminhar esportivamente. Hoje a caminhada virou deslocamento, mas está na minha vida sempre.
2: Muito legal, muito importante isso que ele falou, inclusive da orientação que ele recebeu de você, de tomar cuidado com essa questão da sobrecarga, essa questão do excesso, né? Quem está ouvindo a gente, não tem o hábito até aqui, não pratica atividade física, não corre, não caminha, só faz aquela caminhada de deslocamento, quer começar. O que que você indica para esse início, para a pessoa começar com segurança?
1: Sim. Então vamos pensar assim: se a gente está parado, nosso organismo, né, a gente está em equilíbrio. A partir do momento que a gente coloca

0: uma atividade física, por exemplo, a caminhada, a gente gera uma sobrecarga, um estresse no nosso organismo. Esse estresse, ele tem que, de alguma forma, por um tempo, a gente tem que assimilar isso, né? Então, não adianta a gente começar com tudo logo de início, a gente tem que ir começando aos poucos, porque a gente dá um estímulo, deixa o corpo se recuperar, dá um estímulo, deixa o corpo se recuperar. É como se fosse um elástico que a gente vai esticando, né? E ele vai alaciando, né? Para ser de forma, para a gente ter essa adaptação de uma forma benéfica, né? Não um estresse muito grande, porque aí pode correr o risco da gente ter um estresse, aí entra aquela parte do, isso aqui não é para mim, né? Tipo, porque a gente deu um salto maior do que precisava no início do, logo no início. Uhum. Então a gente tem que tomar esse cuidado, como o Flávio falou, né? E aí o que a gente já tinha comentado antes, quando a gente começa uma atividade, consequentemente a gente já começa a procurar outras coisas para trazer benefício, né? Para aquela, né? Para complementar, exatamente, que foi o fortalecimento. Fortalecimento também é importante nesse início, né? Pensando em estrutura, vamos dizer assim, a gente tem a parte cardiorrespiratória, né? Que é o fôlego lá, mas também tem a estrutura, que é a hora que a gente faz uma atividade física, nosso corpo ele não tá ali totalmente preparado para aquela sobrecarga. Então a gente tem que ir aos pouquinhos para não correr o risco de lesionar alguma parte musculoesquelética, né? Então por isso que o fortalecimento é também essencial nesse início de prática, né?
1: Uhum. Eu tenho uma observação. Existe uma frase que eu ouço há décadas na Rainfan, desde o meu começo, que tem a ver com isso que o Gui falou. Dentro do seu treino, descanso também é treino, não é isso, Gui?
0: Exatamente.
1: E eu sou a testemunha vivo, semana passada, eu vou contar uma história, ele vai me dar bronca depois, mas tudo bem. Eu viajei no feriado do 9 de julho e eu fui para uma praia, eu fiquei lá quinta, sexta, sábado e domingo. E eu rodei, fiz corrida na quinta, na sexta, no sábado, o meu desempenho foi regressivo. Cada dia eu percebia que minha frequência subia mais rápido. Falei, não, domingo não vou fazer nada, segunda só fiz a musculação e terça ele passou um treino dificílimo de multitiros, eu fui super bem. Então, como é importante também incluir o descanso no dia a dia, né, Gui?
0: Exatamente.
2: Faz e aí é descanso, descanso, porque tem gente que fala, vou descansar, mas aí a pessoa faz outra atividade física como se fosse descanso. Exato. Tem que em algum momento ter o descanso de fato.
0: Exato, pro corpo assimilar o que ele recebeu ali, né? A gente tem que entender, ele não consegue assimilar tudo de uma vez, então a gente tem que dar um tempinho para ele perceber o que aconteceu.
2: Agora tem uma questão, hoje no dia que a gente está fazendo essa gravação, a gente trouxe uma reportagem no jornal da CBN falando sobre as condições das calçadas em São Paulo. Uma coisa que todo mundo sabe que é uma condição muito ruim. Mas dessa vez a gente tem um levantamento da Universidade de São Paulo apontando que 88% das calçadas na cidade não oferecem uma infraestrutura que é adequada para os pedestres. Como contornar isso numa cidade como São Paulo? Eu imagino que, infelizmente, essa seja a situação de algumas outras cidades brasileiras também, porque a gente está falando para o Brasil todo. Como que você contorna isso no seu dia a dia de alguém que gosta de caminhar em São Paulo, Flávio?
1: Então, eu já fui vítima disso. Em 2024, eu estava num momento que eu estava alternando corrida e caminhada na mesma sessão. Eu ainda estava voltando demais, era um dos meus muitos retornos, e eu estava fazendo um treinamento que eu corria um pouco, andava um pouco. E eu estava numa calçada ali na Marginal, perto da Berrini, ou seja, um lugar supostamente deveria ser bom. Uhum. E eu prendi meu pé numa imperfeição da calçada, e não cheguei a cair, ou quase caí, só que o pé prendeu de tal forma que repuxou. E eu achei que eu tinha distendido o tendão. Só que o tendão estava tão fortalecido que, na verdade, fissurou um osso. Eu precisei ficar usando aquela botinha por um mês inteiro e tal. Então, a vacina contra isso é uma só, é muita atenção, né? E, claro, procurar correr em lugares mais adequados. Eu também já tive problemas correndo em ruas de paralelepípedo, me lesionei, o piso é muito irregular, acho que seu corpo não absorve. A biomecânica aí eu não sei explicar, mas eu acho que só tem uma forma, é ter muita atenção, porque a cidade é essa que está aí, a gente não tem como mudá-la, não, pelo menos não rapidamente, né?
2: E Guilherme, quando a gente faz assim um treino de corrida e de caminhada, de certa forma a gente fica também mais atento para esse tipo de imprevisto que a gente pode encontrar pelo caminho, né?
0: Com certeza. A gente tem que

0: preparado para esses obstáculos, né, que tem na cidade, infelizmente. É, e não só nas calçadas, a gente vê mesmo nos parques que a gente tem hoje, né, sofrendo com isso. A gente algumas vezes tem algumas quedas durante os treinos, né? Então, assim, é tomar cuidado mesmo, e acho que é isso.
1: Uhum. E a RunFan, ela leva as pessoas para correr em parques.
0: Em parques, isso.
1: Uhum. Que também é uma alternativa, né? Das pessoas ficarem de olho aí nas cidades delas, os parques bacanas que dá para fazer essa caminhada em segurança. E claro, né? Não desistir da cidade também, tem só que ter atenção, porque a gente tem que se apropriar da nossa cidade e caminhar por aí, descobrir a cidade. Eu quero falar de uma coisa que o Flávio mencionou. Ele falou que ele estava na praia. Uhum. E aí eu queria te perguntar sobre caminhada na praia.
0: Uhum.
1: Tô lá na praia, vou fazer uma caminhada. Qual trecho da praia eu devo escolher? O trecho da areia fofa ou aquele trecho da areia batida, molhada? Tem diferença? É melhor para um público, para outro? Conta pra gente, Guilherme.
0: Tem diferença, assim, vai depender do para onde você quer ir,
1: tá,
0: né? Enfim, mas obviamente uma areia mais dura, né, vai se assemelhar um pouquinho ao que a gente está acostumado a praticar aqui na cidade, um piso mais firme. E uma areia mais fofa vai exigir um pouquinho mais de força, né? Porque a gente perde energia, muito mais energia numa areia mais fofa. Bom, são duas possibilidades. Aí vai do gosto da pessoa.
1: Sua experiência, Flávio.
2: Eu sempre trazendo os casos aqui. Não, exatamente nessa praia que eu tive semana passada, anos atrás, eu fui fazer uma caminhada e corrida, e tem um trecho que é bastante plano e duro, e um trecho que é mais fofo e começa a ficar inclinado, que é ainda pior, né? E eu sei que a experiência, eu fiz força, tal, consegui, só que no dia seguinte doía músculo que eu nem sabia que eu tinha. Porque você provoca uma série de músculos que você não usa no dia a dia. Né? Eu acho que acho
0: exatamente,
2: que é
0: exatamente, eu acho que assim, vale ressaltar, né? Uma areia mais fofa pode ser que seja muito diferente do que a gente está acostumado a fazer a caminhada numa cidade ou até mesmo numa areia mais rígida. Então, a mecânica é diferente, a exigência muscular é outra, então, consequentemente, dois dias depois a gente vai sentir aquela dor muscular.
2: Inclinado, né? Ainda, né?
0: Então tomar cuidado. Sempre quando a gente vai para algo diferente do que a gente está acostumado, é aquilo que a gente estava falando, começar com cautela, ir aos pouquinhos, não querer ir, dar um salto muito maior, porque aí, se fizer isso, vai sentir alguma dor, alguma coisa nesse sentido.
1: Já vi muita gente correndo nessa parte mais durinha da areia batida, descalça e correndo bastante. E aí, isso é recomendável?
0: Então, se a pessoa está acostumada, vai lá. Mas a gente tem que pensar que, assim, correr na areia gera um atrito ali no pé, na sola do pé, pode ser que gere bolhas, né, e tudo mais. Então, se você não está acostumado, mais uma vez, começa aos pouquinhos e quer correr descalço, então começa com uma distância menor, um tempo menor, e vai progredindo aos poucos. Mas não tem problema, assim, do ponto de vista de saúde, não.
1: Para quem está começando, o que você indica em termos de calçado, né, em termos de tênis? Eu imagino que não haja necessidade de um tênis tão complexo quanto os tênis de corrida, tênis com placa, essas coisas. Mas acho que tem ali uma coisa mínima bacana para a pessoa caminhar de forma confortável e com segurança.
0: Uhum. Para quem está começando, eu acho que, assim, é importante. O melhor tênis é aquele que você se sente confortável em usar. Então, vai lá numa loja, prova, testa, né? Faz um pequeno ajuste. Bom, se fosse uma sugestão minha, não gastar muito dinheiro num tênis muito caro, porque pode ser que você não goste, né? Então vai ali, vai se acostumando, aí conforme você for pegando gosto com a prática, aí sim investe num tênis mais, mais como que eu vou dizer?
2: Sofisticado,
0: é tecnológico, enfim.
2: Uhum. Porque esses de placa, inclusive você citou, eles até só são recomendados para situações específicas, treinos e provas de alto desempenho. O próprio atleta tem que ter um desempenho acima de X para se beneficiar. Então, gente, tênis de placa é ótimo para corrida, para caminhada, vamos devagar. O Gui falou tudo, é aquele que você se sente confortável.
1: Gente, quero agradecer demais a presença de vocês dois aqui conosco no Bem-Estar em Movimento, falando sobre caminhada. O Guilherme de Medeiros, professor de educação física, treinador da assessoria esportiva RunFan. Muito obrigada, Guilherme, por ter estado aqui conosco e por ter dividido o seu conhecimento com os nossos ouvintes.
0: Obrigado, Cássia. Eu que agradeço a oportunidade.

0: oportunidade de poder falar um pouco sobre caminhada, corrida.
1: E quero agradecer também a presença conosco do Flávio Xandol, um exemplo, administrador, praticante de caminhadas, praticante de corridas. Muito obrigada por ter vindo conversar com a gente hoje, Flávio.
2: Agradeço, papo super agradável. E se você me permitir, eu gostaria de, em 30 segundos, contar uma história desse livro.
1: Claro.
2: Né? Ela é mais longa, mas eu vou resumir. Enfim, que mostra o benefício da caminhada. O Dr. Kenneth Cooper era médico da aeronáutica americana e a missão dele era avaliar a aptidão física dos cadetes da aeronáutica. Bom, ele fez uma série de coisas e lá pelas tantas ele criou o método Cooper, correr 12 minutos, né, na pista e tal. Um dia ele recebeu 3 cadetes, 2 magrinhos e 1 fortão, bração, pernão, o cara puxava ferro. O primeiro foi correr, não aguentou 5 minutos. O segundo, o fortão vai aí. O fortão também não conseguiu correr nem 6 minutos. Aí o terceiro, o magrinho, o franzino, não só correu os 12 minutos, como excedeu e muito o limiar de aprovação do teste. Ele, olha, parabéns, você está em ótima forma, qual é a atividade que você faz? Ah, eu não faço atividade, eu trabalho, eu preciso sustentar a minha família. Não, não é possível, você faz alguma atividade? Não, não faço. Qual é a sua profissão? Eu sou carteiro. Ele caminhava quilômetros e quilômetros o dia inteiro. Esse é um caso extremo, no qual que mostra que a caminhada no limite, com uma intensidade e volume muito grande, até desenvolve uma capacidade cardiovascular bem interessante. Mas esse foi uma das histórias que mais me marcou desse livro e que me faz hoje em dia não abandonar a caminhada junto das corridas.
1: Que bom que você trouxe essa história, porque eu acho que não poderia ter jeito melhor da gente fechar esse episódio. Muito obrigada. E deixando muito claro aí, né, o benefício da caminhada na vida de uma pessoa. Bem-Estar em Movimento de hoje vai ficando por aqui. Nós contamos com a produção da Ana Luísa Bessa, os trabalhos técnicos em áudio e vídeo da Débora Gonçalves e a edição do Rafael Furugem. Eu volto na semana que vem e espero por você.
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4: Três horas 29 minutos. Vamos ao repórter CBN.

0: quarta-feira, 5 de agosto de 2026. O Comitê de Política Monetária do Banco Central vai decidir hoje se mantém ou altera a taxa básica de juros. A expectativa do mercado é que a taxa Selic seja reduzida em 0,25 ponto percentual para 14% ao ano. A aposta nesse percentual para os juros foi unânime entre 30 instituições consultadas pela Bloomberg. A União Europeia realiza uma reunião de emergência para debater a crise migratória no enclave espanhol de Ceuta. O bloco atribuiu a gravidade da situação a redes de tráfico humano e a campanhas de desinformação nas redes sociais. Dos 72 mil imigrantes que ingressaram ilegalmente, 70 mil já deixaram o território. Países como a Itália e a Finlândia vinham defendendo que a Espanha fosse suspensa do espaço Schengen, a zona de livre circulação de cidadãos que reúne 29 países europeus. O número de mortos na travessia subiu para 141. Quatro jogos movimentam hoje as oitavas de final da Copa do Brasil. O Cruzeiro enfrenta a Chapecoense, o Fortaleza encara o Palmeiras, o Fluminense joga contra o Vasco e o Grêmio recebe o Mirassol. Nos jogos de ida, apenas o Palmeiras venceu. As outras três partidas terminaram empatadas por 1-1 ou sem gols. Ontem, o Atlético Mineiro venceu o Juventude por 1-0 e se classificou às quartas de final. O Santos venceu o Remo pelo mesmo placar e também avançou. No horário de Brasília, 3h31.
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1: Seguimos com o CBN Madrugada ao vivo para todo o Brasil, edição de quarta-feira, dia 5 de outubro de 2026. Eu sou Clauson Dutra, sigo na sua companhia até as 5 horas da manhã, com muita informação, análise e prestação de serviço nesta madrugada de quarta-feira aqui na Rádio que Toca Notícias. Obrigado pela companhia e pela audiência. Você em todas as plataformas digitais aqui da Rádio CBN, site, aplicativo, pelo YouTube, pelo Globoplay, participando pelo WhatsApp 999119981 ou então pelo chat do YouTube. Vamos juntas e juntos até 5 horas da manhã. Agora 3:33.

0: Muito bom dia, doutor Luiz Fernando Correia.
1: Bom dia, Milton. Bom dia, Cássia. Bom dia, ouvintes.
2: Bom dia, doutor.
0: Já havíamos conversado, né, algum tempo atrás aí sobre esse surto que vem atingindo algumas pessoas nos Estados Unidos, ciclospora. E a situação agora, ela começa a ficar mais grave?
1: Não, Milton, o que a gente tem é o seguinte, o surto continua e eu vou falar sobre os números daqui a pouquinho. Agora, o estado de Michigan, que é o epicentro do pior desses surtos, confirmou duas mortes associadas ao surto da ciclosporíase, que é uma infecção por um parasita, né? É importante o seguinte, essas duas pessoas já eram pessoas que tinham problemas de saúde pré-existentes. A ciclosporíase como até o próprio nome já tem sido usado alguns nomes esquisitos, diarreia explosiva, enfim, diarreia aquosa. As pessoas, infelizmente, que têm problemas de saúde prévios, podem sofrer um quadro de desidratação grave e aí irem para o hospital, precisar ser internada e falecer por causa dessa complicação. Então, não é dizer que ela morreu da ciclosporíase, mas morreram provavelmente por complicações de uma desidratação sobre uma doença prévia. O problema é que o desmonte, a gente já falou disso, infelizmente, vamos ter que falar de novo, né? O desmonte da estrutura de vigilância epidemiológica, de vigilância sanitária que foi feita pela administração Trump, tem a conta chegando. Existia um departamento que fazia a fiscalização dessa doença, acompanhava a circulação desse e de outros parasitas, e isso foi desmontado pelo brilhante Robert Kennedy Jr., né? E aí aconteceu, tinha que acontecer, no ano seguinte, foi desmontado em 2025, estourou esse problema esse ano. Então, por conta de não ter mais um departamento para consolidar dados, acompanhar a circulação do parasita, você tem três contagens, pelo menos, circulando no país aqui nos Estados Unidos. Primeiro, o surto inicial, né, aparecendo, que parece que era o surto inicial, que é da alface americana, uma alface iceberg mais branquinha, servida na rede de restaurantes Taco Bell, do país inteiro, ou na maioria dos países, que foi rastreada até uma fazenda do centro do México. Isso é outro problema, porque os Estados Unidos acabou evoluindo para um modelo de suprimento de, por exemplo, de vegetais e suprimento de legumes e tudo mais, importados muitas vezes do México ou centralizados em algumas fazendas em outros lugares, na Califórnia principalmente, e distribuídos pelo país inteiro. Então você tem um problema na fonte e você tem um problema no país todo. Então esse surto, o número desse surto ligado a essa fazenda Taylor Farms é de 1900

0: 247 pacientes, com 98 hospitalizações em 9 estados. Aí tem o que sobrou da Vigilância Nacional do CDC, alguma coisa sobrou lá em Atlanta. 6.707 casos confirmados por laboratório desde 1º de maio, e ainda existem 11.500 casos em investigação, e isso são dados que vêm de 45 estados dos Estados Unidos, dos 51 estados americanos. É, não quer dizer que tem um surto em 45 estados, ou seja, esse parasita circula na natureza, então eventualmente acontecia um caso todos os anos. Existe um surto, sim, separado na Carolina do Norte, mas que não é ligado à alface, é ligado à salsinha e coentro. E o terceiro surto importante é esse, do estado de Michigan, no Nordeste, que inclui 11.234 casos, com 193 hospitalizações. E lá aconteceram esses dois óbitos. Para a gente ter uma ideia, no ano passado, nesse mesmo momento do ano, o país tinha registrado 200 casos. Ou seja, se a gente pensar a soma disso tudo, nós estamos falando aí de 30 vezes mais, pelo menos. E aí é o seguinte, uma amostra da alface deu positivo lá na fazenda no México. Dias depois, o FDA disse, não, era um falso positivo. Mas manteve o recolhimento da suspensão, recall dessa alface que veio de lá. O problema é que se comprovou foi que, embora naquela amostra que foi para o laboratório pode não ter dado positivo de verdade, a história de epidemiológica, ou seja, a entrevista com os pacientes, como é feita a investigação de um surto, né? Investiga-se, conversa com o paciente, onde é que você comeu, onde é que você foi, o que aconteceu, quem foi com você, conversa com as pessoas e acaba chegando ao link, é uma investigação exatamente igual a investigação criminal, para se entender. E aí, podem não ter achado o parasita numa das amostras. Agora, você imagina uma fazenda que produz para o país inteiro, né, nos Estados Unidos, que pelo menos exporta para 45 estados diferentes, e aquele negócio, né? Aqui tem a facilidade, entre aspas, daquelas saladinhas que já vem pronta no saquinho, né? É aí que tá o problema, porque se na fonte tiver uma contaminação, aquilo vai se espalhar para todo mundo que recebeu aquele produto, né? E é o seguinte, o CDC explica que esse parasita é um parasita difícil de matar depois de que ele contamina um alimento. Desinfecção de rotina, ou seja, aquele banho com água com cloro, sanitizante, aqui tem umas coisas que você usa em spray para poder limpar as folhas, dificilmente matam esse parasita. Lavar bem ajuda, mas não elimina. Você teria que cozinhar isso. Ninguém cozinha alface, né, gente? Então a coisa complica. O controle não está na pia, o controle tem que estar na cadeia de produção. E aí é isso, gente. A agência britânica já registrou 67 casos em pessoas que viajaram aos Estados Unidos e voltaram para o Reino Unido entre abril e julho. Vamos lembrar que já teve a Copa do Mundo no meio para atrapalhar, né? 48 desses 67 também passaram pelo México, inclusive passaram pela Riviera Maya lá em Cancún, né? Região próxima a Cancún também. Então, no Reino Unido eram 90 casos por ano, já estão com 67, né? Então, ou seja, gente, o problema não é o parasita só. O parasita tem um poder de causar diarreia, uma diarreia importante, volumosa, que demora para melhorar, demora às vezes semanas para melhorar. Mas está no fato de que está se mostrando também que esse modelo de suprimentos de alimentos que deveriam ser locais para serem mais saudáveis, você comer comida de verdade, local, isso ser transformado em uma produção industrial terceirizada em outro país, tem isso aí um risco enorme, né? Então, gente, infelizmente esse é o mundo que a gente está vivendo hoje em dia, né? Fica a vida está ficando bem complicada, viu?
1: Obrigado, Dr. Luiz Fernando Corrêa, pelas suas informações. Um abraço e até mais.
2: Agora, 3:41, espaço aqui no CBN Madrugada para uma conversa muito bacana da Tati Vasconcelos com nada mais, nada menos que Nando Reis. Está estreando uma nova turnê. Esse bate-papo foi nesta terça-feira no estúdio CBN, entrevista fresquinha sobre as

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1: Você tá ouvindo Pra Você Guardei o Amor, nome da música que dá nome à turnê do cantor e compositor Nando Reis. Ele que dá início a essa turnê no sábado em São Paulo e hoje conversa conosco aqui no Estúdio CBN. Nando, bem-vindo.
2: É um prazer estar aqui falando com vocês.
1: Tudo bem aí?
2: Tudo ótimo. Tudo nessa
1: bom.
2: Tarde, terça-feira.
1: Se preparando para o início dessa mais uma maratona musical. Você sabe que eu estava dando uma olhada no material de divulgação da turnê? E ele diz que você, nessa turnê, coloca em primeiro plano a sua faceta mais conhecida, a romântica. E aí eu fiquei pensando nessa palavra, porque o romântico na música brasileira, numa época, foi muito associado ao brega. Mais recentemente, é muito associado ao sertanejo. Você se considera um artista romântico, um compositor de músicas românticas? O romântico hoje, para você, é um gênero musical?
2: Eu acho que há uma certa, digamos, conotação um pouco pejorativa, ou depreciativa, quando se fala da música romântica, justamente que isso é uma quase que uma tradição, sabe? Nos anos 70, 80, grandes compositores e grandes que faziam programas, né? Programas de auditório, eles eram vistos como uma espécie de segunda classe. E acho isso preconceituoso, né? Uhum. Porque esse tema do amor, eu acho que ele é tão universal que ele está presente em qualquer, digamos, estilo. Então, me chama um pouco a atenção caracterizar um estilo sobre um tema que está presente em todos. Mas, por outro lado, não é nem um pouco descabido, né? Porque é característico do meu trabalho, do ponto de vista temático, eu abordar as relações humanas, né? E tanto nesse âmbito amoroso, que vai desde do conjugal, namoro, etc., com uma outra pessoa, até filhos e tudo mais, mas eu acho que ele tem uma abordagem também mais ampla, de que é uma relação amorosa com o mundo, que nesse sentido é uma coisa que não só não deveria ser visto como uma forma pejorativa, muito pelo contrário, como uma forma fundamental de se difundir, né? Algo que está se perdendo. As pessoas estão vivendo a base do ódio.
1: Como é que você e Marisa se conheceram? Você acabou de dizer, são amigos há décadas, mas nunca tinham gravado juntos. E como é que se deu essa parceria artística? Como é que vocês trabalham?
2: A Marisa, o primeiro disco dela, que eu acho que é de 91, era um disco ao vivo, e ela gravou Comida, dos Titãs, né? Do Arnaldo, do Brito e Marcelo. E aí a gente passou uma vez fizemos programa de televisão juntos, né? E eu fui assistir ao show dela, nos ficamos próximos, né? Ela é da mesma geração, vamos chamar assim. E naquele momento, eu e ela estávamos, digamos, no início, eu acho que do nosso desenvolvimento como compositores. Eu tenho parcerias com ela dessa época e, enfim, ao longo dessas três décadas de convivência, de amizade, fizemos mais canções. Eu acho que há uma afinidade muito grande, né, da nossa linguagem, da nossa modo de pensar, da nossa sonoridade.
1: Bom, além de Pra Você Guardei o Amor, o que é que mais você escolheu para compor o repertório dessa turnê? E como é que você escolheu? Que linha de raciocínio você percorreu para escolher as músicas que comporiam a turnê?
2: Então, eu não sei se o áudio ficou truncado no momento, que eu estava dizendo que a minha compreensão do que é o amor, né, ela vai além das relações conjugais, pessoais e tudo mais, ela se estende a um olhar e uma atitude perante ao mundo. Então, eu reuni como repertório, fazer uma seleção de

0: repertório é uma coisa muito subjetiva, que atende a critérios de cada artista. Eu tenho, felizmente, na minha história, né, uma quantidade grande de músicas que ficaram, se tornaram conhecidas, que as pessoas vão aos shows e querem ouvir. Então, estarão presentes essas e outras, resgates, coisas que há algum tempo eu não apresentava, versões minhas que eu fiz de duas canções muito conhecidas e lindas, né? Que é o Muito Estranho, do Dalto, que eu já gravei, e a gente não apresentava, nunca, acho que eu nunca apresentei com a banda, salvo no disco ao vivo que eu gravei.
1: Mas em show então, nunca. Coisa... Legal.
0: Legal.
1: Você trouxe a Cássia, eu ia justamente citar a Lanlan, porque além de ser sua amiga e de ter trabalhado muito com você, foi uma parceira artística muito importante na carreira da Cássia Eller também, né? Uhum. E, bom, a Cássia tá sempre com você, né, Nando? Nos shows, nas turnês, nas entrevistas, através das suas músicas que ficaram muito populares na voz dela. Vamos ouvir um tiquinho, vai. Pensando se essa, se você não canta, se não tem uma turma do lado de fora te esperando depois no fim para fazer protesto. Essa tem que ter, né?
0: Sim, não, eu tenho que cantar. E eu gosto de cantar, canto com o maior prazer, porque, enfim, obviamente, fico muito feliz de que a música, que as pessoas gostem da música, pois ela foi feita, né? Não exatamente para a Cássia, mas sobre a nossa relação, né, no momento da nossa convivência, e ela fala diretamente sobre a Cássia, e ela passou a ser, o emblema da nossa relação, né? Legal. Pois a Cássia continua sendo a cantora que mais gravou músicas minhas, uhum, né? 25 anos após a sua morte, nós tivemos, eu produzi 2 discos dela com ela e um terceiro póstumo. Então, poder cantar essa música é emocionante, é prazeroso, e de fato ela teve uma importância definitiva na minha vida por dar voz e versões definitivas das minhas canções.
1: Uhum. Vocês, quando se encontram, quando estão se preparando para uma turnê, para tocar juntos, para, enfim, executar músicas que, como você disse, ficaram marcantes na voz da Cássia, e a Cássia, uhum, sendo um elo entre vocês, você e Lanlan, vocês racionalizam esse encontro? Vocês falam sobre o legado da Cássia? O que que tem dela quando vocês sobem ao palco? Ou virou algo já tão natural que só acontece?
0: Isso, a gente tocar as músicas que ela gravou e tocar com pessoas que eram próximas do círculo dela, né? Como tem o Walter Vilaça, o grande amigo dela, que é guitarrista da banda. Aliás, amigo e que presente na vida da Cássia muito antes de mim, né? Indiretamente ou inevitavelmente a gente evoca a presença dela, e mais ainda por eu cantar essa canção. Mas, no entanto, ano passado eu fiz um show único no Koala com o Chico, filho dela, né? Que há razões óbvias por ser filho, mas uma característica muito mais marcante, né? Que é o timbre da voz muito semelhante, coisas gestuais, e ali nós, com a banda, grande parte da banda, que era a banda da Cássia, tocamos uma parte do show, era, tinha essa, digamos, o repertório, né? Então, nesses 2 anos, e logo em seguida, em dezembro, eu fiz um outro projeto com a Corona, no qual eu era um luau, que homenageava o luau da Cássia, no qual eu participei. Ou seja, em pouco tempo a gente se reaproximou, se reconectou não só com o repertório, com pessoas e com arranjos muito próprios. Então, sabe, passado tanto tempo da morte dela, isso já não é uma coisa tão triste, assim, passa a ser uma memória boa, positiva, lembrar de momentos felizes de uma pessoa tão importante nas nossas vidas, né?
1: Lindo, bonito demais. Bom,

0: Já que você falou da banda, Lanlã na percussão, Walter Vilaça na guitarra, Felipe Cambraia no baixo, Alex Vellen nos teclados, Eduardo Schuller na bateria e Sebastião Reis no violão. Seu filho faz parte da banda. Eu me lembro de quando vocês estiveram aqui no estúdio CBN, eu não sei se foi na pandemia ou logo depois da pandemia, falando do disco, do EP que vocês gravaram juntos, voz e violão, e que ele produziu. Como é que tem sido trabalhar com seu filho? O que é que você se preocupa em transmitir artisticamente para ele? O que é que você tem aprendido com ele?
1: Nossa, eu acho que eu aprendo mais do que eu transmito, porque o Sebastião é muito talentoso, muito, muito. Ele é muito dedicado, ele é perfeccionista, ele tem um timbre de voz lindo, né? Então, junta-se a amizade, o amor, né? E aquela surpresa, né? Porque todo mundo que é pai ou mãe mantém uma relação com o filho, né? De que se volta, você se lembra quando nasceu, aquela incógnita, aquela apreensão do futuro e ver. É um milagre, né? Assim, a vida é magnífico, né? Então, é muito bom tê-lo no palco. E ele é um menino também querido, é uma peça importante na banda. Musicalmente e emocionalmente.
0: Legal. Bom, tem mais duas perguntas aqui para fazer para você sobre assuntos diferentes. Primeiro, quero relembrar a turnê dos Titãs, o encontro que eu achei que foi, eu falei, foi o ano passado? Foi 2024? E não, foi 2023 e o tempo tá passando muito loucamente. E foi uma turnê muito legal, né? O ano inteiro vocês tocaram, fizeram show em tudo quanto é cidade do Brasil, shows lotados e tal. Como é que você se sentiu? Vocês falam em fazer mais disso?
1: Olha, me senti muito bem. Foi um reencontro, né? A turnê chamava-se Encontro. Emocionante. A gente não tocava juntos. Eu fiz uma participação, porque aquela turnê comemorou os 40 anos do primeiro show, né? Eu fiquei 20 anos na banda. E ali, com a presença do Arnaldo também, a gente privilegiou no repertório as canções, né, que a gente gravou juntos. E foi muito bom ver que as músicas são completamente atuais, elas se dialogam, né, não ficaram datadas.
0: Nem vocês.
1: Pessoalmente, para mim foi muito especial, porque eu voltei não só a tocar com meus amigos, tocar músicas que eu não tocava há muito tempo e voltar a tocar contrabaixo. Porque eu nos Titãs era contrabaixista e cantor, e depois que eu saí para minha carreira solo, eu nunca mais toquei baixo. E foi divertidíssimo, assim. A gente não fala, né, sobre isso, porque ainda estamos curtindo o barato que foi fazer essa turnê.
0: Muito bom. Quero trazer um outro assunto que veio à tona recentemente. João Bosco, nome importante, histórico da nossa música, e a defesa que ele fez da música Gol Anulado, de 1976, Nando, cuja letra fala de uma reação violenta de um homem ao descobrir que a mulher dele torce para outro time. Uhum. Isso num contexto em que a violência contra a mulher, num tempo, né, diante da luz contemporânea em que a gente está tirando isso da normalidade, problematizando como deve ser e entendendo isso como um enorme problema a ser resolvido. Ele foi muito criticado por causa dessa postura ao dizer que a música deve continuar sendo cantada, executada, porque segundo ele não é uma lei, é uma expressão artística. Outros artistas preferem reformular as letras ou quando revisitam os seus repertórios mais antigos, acabam fazendo uma outra adaptação ali quando executam essas músicas ao vivo. Eu queria te ouvir, como é que você entende questões como essa revisão, essa readequação de letras compostas há muito tempo e que podem ter se tornado anacrônicas?
1: Cara, eu acho, em primeiro lugar, o artista, o compositor, é do direito dele decidir o que ele faz com sua obra e arcar com as consequências ou defendê-las da forma. Então, eu não vou atacar o João Bosco de maneira alguma, nem criticar um artista magnífico. No entanto, essa questão é complexa, né? Porque dentro desses temas, né? A conotação que eles têm, o sentido que eles têm

0: nesse momento muito distinto do que o momento que eles foram compostos, assim, a análise de uma obra, ela tanto se dá no contexto da sua criação, como no contexto da apresentação dela. Então, são coisas delicadas e, de certa maneira, relativas, sensíveis, melhor dizendo, sabe? Onde você, o artista, de certa maneira não, é intrínseco da sua profissão, a sua consciência da sua responsabilidade, daquilo que o que ele fala, ele se coloca, ressoa, né? Então, a maneira como cada um se expressa, ela tem, digamos, áreas delicadas e sobre questões como qualquer conotação que possa ser, digamos, vista como incentivadoras ou legitimadoras de violência, elas são perigosas. No entanto, eu acho que há coisas muito mais graves sendo pronunciadas do que que o João Bosco faz, né? Eu acho que a atitude de gente cuja responsabilidade social e política é muito maior, que fala coisas inadequadas completamente. Então, claro, a área cultural, de música artística, ela tem uma área de atuação. Mas esse assunto, a grande responsabilidade é de quem comanda, né? Governo, política e tudo mais.
1: Muito bem. Nando Reis, cantor, compositor, se prepara, alongando para começar essa turnê no sábado em São Paulo, no Espaço Unimed, turnê para você, Guardei o Amor, vai passar, tem ouvinte aqui perguntando para onde vai. Vai para Minas Gerais, vai para Santa Catarina, Pernambuco, Sergipe, Bahia, volta para São Paulo, vai para o Rio Grande do Norte, outras cidades em Pernambuco, na Paraíba, Rio de Janeiro, termina no Rio Grande do Sul. Quero te agradecer mais uma vez, Nando, por estar aqui conosco, falando tão lindamente sobre o seu ofício aqui no Estúdio CBN. Venha sempre.
0: Eu quero que agradeço a você, Tati, a CBN e aos ouvintes. Está todo mundo, então, veio reiterar o convite para assistir a estreia aqui em São Paulo, no fim de semana, no sábado, dia 8. E pelo Brasil, né? Nas redes sociais estão todas as datas e a agenda, tá bom?
1: Beijão. Obrigado. Obrigada.
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0: Quarta-feira, 5 de agosto de 2026, o presidente Lula vai sancionar hoje as novas regras do piso mínimo do frete rodoviário. O texto mantém a tabela obrigatória definida pela Agência Nacional do Transporte Terrestre e endurece as punições para quem descumprir os valores. O governo recomendou vetos a pontos polêmicos, como a anistia de multas a caminhoneiros aplicadas durante bloqueios em 2022. O ator Marco Furlan, de 48 anos, foi preso em flagrante sob a acusação de estupro de vulnerável contra um menino autista de 5 anos. Ele foi detido em Pindamonhangaba, no interior de São Paulo. A prisão ocorre em uma chácara durante uma festa e foi convertida em preventiva pela justiça. O crime foi apontado após a mãe e testemunhas flagrarem o suspeito sem roupas com a criança, que reclamou de dores. Marco Furlan é conhecido por trabalhos na televisão, no teatro e na publicidade. Ninguém acertou as 6 dezenas da Mega Sena sorteadas nesta terça-feira e o prêmio está acumulado em 150 milhões de reais. Segundo a Caixa Econômica Federal, 89 apostas tiveram 5 acertos e vão receber R$ 47 mil reais cada uma. Os números sorteados foram 3, 16, 24, 30, 49 e 54. No horário de Brasília, 4 horas, 1 minuto.
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1: Olá, muito bom dia, 4:03. Seja bem-vindo, bem-vinda para você que chega agora, para você que permanece com a gente, obrigado pela audiência. Eu sou Clauson Dutra, sigo até 5:00 da manhã ao vivo para todo o Brasil no CBN Madrugada, edição de quarta-feira, dia 5 de agosto de 2026. Informação, análise e prestação de serviço no seu rádio. Você participando do programa pelo 999119981, além do chat do YouTube, é rádio com imagem. Você nos acompanhando em todas as plataformas da Rádio CBN, no site, aplicativo, YouTube com imagens, também pelo Globoplay. Obrigado pela sua companhia. Seguimos para essa última hora do nosso programa. Eu abro essa edição, essa próxima hora, trazendo uma informação de momento relacionada a dois incêndios que ocorrem agora em São Paulo. O Corpo de Bombeiros segue desde a tarde de ontem no combate a um incêndio de grandes proporções em uma indústria química, na Estrada do Bom Sucesso, em Itaquaquecetuba, na Grande São Paulo. A fábrica produz materiais altamente inflamáveis, como etanol, metanol e acetona, o que torna a operação bastante complexa. Neste momento, cerca de 50 viaturas e quase 100 bombeiros estão mobilizados. A estratégia das equipes é manter o fogo confinado dentro da empresa para evitar que as chamas atinjam imóveis vizinhos e que o líquido inflamável escorra para as ruas ou alcance os mananciais da região. Durante essa ocorrência, houve explosões em bueiros provocados pelo extravasamento desse líquido, algo considerado esperado pelos bombeiros diante dos produtos armazenados nessa fábrica. Por precaução, moradores da área da empresa foram evacuados. A causa do incêndio ainda é desconhecida e até agora não há registro de vítimas. Aqui na capital paulista, outro incêndio mobiliza os bombeiros na rua do Lava Pés, na Liberdade. O fogo atinge um imóvel que funciona como residência e comércio. O número de viaturas mobilizadas subiu para 8 e as equipes continuam combatendo as chamas. Também não há informações sobre vítimas nessa ocorrência. Se você está passando por Itaquá ou pela Liberdade aqui na capital paulista, manda mensagem para a gente trazendo a informação, a sua informação, pelo 999119981. Esse é o WhatsApp da Rádio CBN. Portanto, dois incêndios, um em Itaquá, de grandes proporções, nesse caso uma indústria química, na Estrada do Bom Sucesso, em Itaquá, na Grande São Paulo. São 50 viaturas e quase 100 bombeiros atuando no local nesse momento em Itaquá para tentar conter as chamas. Agora 4:06.
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2: O sol e o tempo seco predominam sobre o Brasil nesta quarta-feira. Na maioria das áreas da região norte, do nordeste, do centro-oeste e do sudeste do Brasil, o tempo seco vai predominar, com o sol aparecendo o dia todo, mas temos que chamar atenção para os baixos índices de umidade no ar. Em muitas áreas de Mato Grosso, Goiás, Tocantins, áreas do interior da Bahia, do Maranhão e do Piauí, os níveis de umidade do ar podem ficar próximos aí dos 20%. A mesma coisa acontecendo no noroeste de Minas Gerais. Áreas de instabilidade vão se desenvolvendo novamente sobre o sul do Brasil e todos os estados da região sul vão ter pancadas de chuva ao longo desta quarta-feira. Essas pancadas de chuva podem ser moderadas a fortes e, em geral, acompanhadas por raios. Também tem pancadas de chuva para o oeste e sul de Mato Grosso do Sul. Por causa dessas áreas de instabilidade que se desenvolvem

0: entre o sul do Brasil e o Paraguai. Na costa leste do Nordeste, há uma preocupação com uma chuva frequente. Não é uma tempestade, mas é uma chuva volumosa que já pode causar alguns problemas. Já tivemos grandes volumes de chuva acumulados na costa da Paraíba, de Pernambuco, também de Alagoas, durante esta terça-feira. Então, toda essa região, entre Natal até a região de Maceió e também no litoral sul da Bahia, continua a situação de alerta para chuvas moderadas a fortes e frequentes que podem causar transtornos para a população. No extremo norte do Brasil, pancadas de chuva moderadas a fortes continuam acontecendo no extremo oeste e noroeste do Amazonas, em Roraima e também no litoral do Pará. Mas essas pancadas são intercaladas com sol e não são pancadas de chuva muito fortes. José de Pegorim, da Climatempo, para a CBN.
1: Aqui em São Paulo, o tempo segue estável. A rede de estações meteorológicas do CGE da Prefeitura de São Paulo registra média de 16 graus. Inclusive, imagens do radar não indicam chuva na faixa leste do estado. Essas condições persistem até o amanhecer. Nesse momento, então, a 16 graus em São Paulo. A expectativa é que pela parte da manhã, por volta de 10 horas da manhã, os termômetros cheguem a 23 graus. E vai aumentando. Pela parte da tarde, 27 graus, inclusive será a máxima. À noite, as temperaturas caem, chegando a 24 graus. Vai atingir 21 graus por volta de 10 horas da noite. Não há previsão de chuva nesta quarta-feira para a capital paulista. O cenário muda, inclusive, na próxima sexta-feira, com a aproximação de uma frente fria no oceano, associada a uma área de baixa pressão atmosférica, aumenta a probabilidade de mudança nas condições do tempo aqui em São Paulo entre sexta-feira e principalmente no sábado. São esperadas pancadas de chuva com rajadas de vento que podem chegar aos 50 quilômetros por hora. 4:09. Vamos aos destaques do Jornal da CBN, aqui no CBN Madrugada. Quase 1 milhão de passageiros amanhecem sem transporte público em São Paulo pelo segundo dia consecutivo. Os ferroviários decidiram manter a greve nas linhas 11 Coral, 12 Safira e 13 Jade da CPTM por tempo indeterminado. Em assembleia realizada na noite passada, o sindicato provocou uma nova reunião para o final da tarde de hoje. Aliás, convocou uma nova reunião para o final da tarde de hoje. Devido aos impactos no transporte público da região metropolitana, a Prefeitura de São Paulo manteve a suspensão do rodízio municipal de veículos. O plano de contingência segue acionado com o reforço em linhas de ônibus do sistema Paese e a aplicação e a ampliação da frota do metrô e de outros ramais ferroviários. A categoria exige garantias formais e por escrito do governo estadual para a manutenção dos empregos e a absorção dos trabalhadores da CPTM em outros órgãos públicos. O governo de São Paulo classificou o movimento como injustificável, afirmando que já assegurou a realocação e a preservação de todos os postos de trabalho. O primeiro dia de greve foi de transtorno para centenas de milhares de passageiros.
2: Fazer o que a gente tem que trabalhar, e o trem, apesar do a porcaria que é melhor do que ônibus de lá pra cá, né? Que dá 1h30 de ônibus e cheio também.
3: E agora você optou por pegar um ônibus normal e não pegar o Paese?
2: Não, o Paese vai estar muito lotado, porque todo mundo tá saindo nesse horário, né? Do trabalho, então vai ter muita gente lá, aglomeração demais, né?
4: Prefiro pegar aqui na avenida, 3 horas eu chego em casa.
3: E se você, por exemplo, pegasse o Paese lá, seria pior?
4: Seria, porque chegar lá vai estar todo mundo lá. Que hora que eu vou entrar nesse ônibus pra mim? Então eu vou aqui, já que é pra demorar, então vou por aqui, é mais sossegado.
1: A Justiça do Trabalho marcou para hoje uma audiência de conciliação entre representantes do sindicato e da CPTM. O TRT manteve a determinação de operação de 80% do efetivo nos horários de pico, sob pena de multa diária de R$400 mil ao sindicato. O governo de São Paulo apontou o descumprimento da medida no primeiro dia de paralisação. 4:11. Representantes do governo Lula vão se reunir hoje para discutir a melhor forma de responder à decisão dos Estados Unidos de revogar o visto diplomático da embaixadora do Brasil em Washington, Maria Luísa Viotti. O governo já decidiu que vai adotar a reciprocidade, mas ainda discute se a retaliação será feita na esfera de visto ou por

meio de alguma outra medida. Ontem, a presidência da República repudiou a decisão americana e acusou o governo Trump de promover uma escalada deliberada.

0: deu as acusações, sustentando que a Convenção de Viena não estabelece prazos para a concessão do aval. O Planalto pontuou ainda que os Estados Unidos quebraram o rito confidencial ao divulgar a indicação publicamente antes da anuência do Brasil. Na TV Globo, o embaixador aposentado Sérgio Moreira Lima, que já representou o Brasil em Israel e em outros três países, afirmou que a falta de respeito ao rito causa perplexidade no meio diplomático.
1: Isso é totalmente incomum. A praxe diplomática é a submissão do nome de maneira sigilosa, de maneira reservada. No fundo, é uma desconsideração em relação ao país, né, que recebe, né? Então não há uma consulta, há quase que uma intimidação. Você tem que aceitar esse nome, né? Então não é isso, a praxe não é essa. A praxe internacional é de que haja efetivamente uma consulta e cabe à autoridade que recebe aceitar ou não aquele nome. Isso causa, imagino, perplexidade.
0: Um porta-voz do Departamento de Estado declarou que o governo americano se comunicou com o governo brasileiro por semanas, mas o Brasil continuou adiando e criando obstáculos para a aprovação do nome do embaixador. Os Estados Unidos ameaçaram adotar medidas mais graves caso o governo brasileiro continue a adiar ou se recuse a conceder o consentimento formal ao embaixador. Para o especialista em relações internacionais, César Riedel, a crise poderia ter sido evitada.
2: Como o governo brasileiro não concedeu com celeridade o agremon, inclusive indicando a possibilidade de que este agremon fosse estendido até depois da campanha eleitoral, e o governo brasileiro também adota um expediente inusitado no momento em que pretende fazer uma análise mais minuciosa da indicação de Daniel Pérez para atuar no Brasil. Medida que apenas acirra uma escalada diplomática desnecessária para o Brasil nesse momento.
0: Ao anunciar a revogação nesta terça-feira, o governo Trump também citou a decisão do Itamaraty de negar o visto a dois diplomatas americanos há 10 dias. Na ocasião, o Ministério das Relações Exteriores detectou movimentos para o uso político da visita, como iniciativas que poderiam ter a intenção de questionar a credibilidade do sistema eleitoral brasileiro. Apesar da crise na representação em Washington, a diplomacia brasileira ressaltou que a embaixadora pode permanecer em território americano, embora impedida de reingressar no país caso saia. O Itamaraty reiterou que rejeita a lógica de confrontação e mantém a defesa do diálogo institucional no plano internacional. 4:15. O Ministério das Relações Exteriores rebaixou o nível das relações diplomáticas com a Argentina. O Itamaraty entregou um comunicado formal ao embaixador argentino em Brasília e determinou que o embaixador brasileiro em Buenos Aires, Júlio Bitelli, permaneça no Brasil por tempo indeterminado. A retaliação diplomática ocorre em resposta aos sucessivos ataques do líder argentino Javier Milei contra o presidente Lula e integrantes do judiciário brasileiro. Em eventos políticos e entrevistas recentes, o presidente argentino voltou a fazer acusações e ofensas pessoais contra o chefe de Estado do Brasil. Diplomatas ressaltaram que a permanência do embaixador no país não configura expulsão formal do representante argentino, mas sinaliza o maior grau de tensão na diplomacia bilateral em décadas. A diplomacia brasileira classificou o episódio como um fato sem precedentes no relacionamento entre as duas nações. A Argentina classificou a ação brasileira como medida unilateral. Também disse lamentar a escolha do Brasil de continuar se isolando do restante da região por questões puramente ideológicas. 4:17. O Comitê de Política Monetária do Banco Central vai decidir hoje se mantém ou altera a taxa básica de juros da economia. A expectativa majoritária do mercado financeiro é de uma nova redução de 0,25 ponto percentual, levando a Selic 14% ao ano. Se confirmado pelo Banco Central, este será o quarto corte consecutivo da taxa de juros, reconduzindo a Selic ao menor patamar desde março de 2025. Economistas destacam que os dados recentes de inflação mais baixa sustentam a

0: continuidade do ciclo de alívio monetário. Apesar da tendência de queda nos juros domésticos, analistas avaliam que o ambiente externo incerto e a volatilidade no preço do petróleo exigem cautela na comunicação do Banco Central.
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0: Terminam hoje as convenções partidárias para a escolha dos candidatos às eleições de outubro. O registro das candidaturas precisa ser feito até o dia 15. No dia seguinte, começa a campanha eleitoral no rádio e na televisão. Até agora, 11 nomes foram oficializados para disputar a presidência da República. Os mais bem colocados nas pesquisas são Lula, que concorre à reeleição pelo PT, Flávio Bolsonaro, do PL, Romeu Zema, do Novo, Ronaldo Caiado, do PSD, e Renan Santos, do Missão. Também são candidatos Edmilson Dias, do PCB, Hertz Dias, do PSTU, Samara Martins, da Unidade Popular, Augusto Cury, do Avante, e Wilson Grasse, do Democrata. Por falta de apoio dos partidos do Centrão, que optou pela neutralidade, Flávio Bolsonaro chega ao último dia das convenções sem um nome definido para vice e deve anunciar um integrante do próprio PL. Durante uma sabatina promovida pelo G4 em parceria com o antagonista, Flávio Bolsonaro minimizou a falta de alianças nacionais.
2: O que está acontecendo na prática é isso, seja republicano, progressista, Avante, União Brasil, eles, apesar de não estarem conosco nessa composição nacional, para mim, eu busquei isso, estou tentando até o último minuto que eu puder, eu vou tentar, porque me dá tempo de televisão, acho que é importante, né, poder comunicar, são mais inserções para construir melhor o nosso projeto, ficar fácil da população entender quais são nossas propostas para o Brasil, mas em praticamente todos os estados, nós estamos com palantes montados com esses. Com esses partidos, nós temos 22 palantes já 100% fechados.
0: O candidato do Novo, Romeu Zema, anunciou como vice o senador cearense Eduardo Girão, que também é da legenda.
3: Eu quero você como meu vice para nós mudarmos o Brasil juntos e acabarmos com essa farra dos intocáveis. Topa?
4: Tu tá falando sério, Zema?
3: Tô falando sério.
4: Conta comigo, cara. É uma honra muito grande.
3: E você sabe que comigo não tem essa questão de rainha da Inglaterra, de ser decorativo, não. É pra dar expediente mesmo.
4: Mas o Brasil não tá preparado pra essa dupla, não, né, meu irmão? Pão de queijo com tapioca lá no Planalto?
3: Fica combinado. Ó, e o trabalho começa amanhã. Seja muito bem-vindo. A partir de agora, então, é vice. Combinado?
4: Combinado, meu irmão. Bora mudar esse Brasil.
0: A Globo News e o Portal G1 iniciam hoje uma série de sabatinas com os candidatos à presidência da República. Foram convidados os 5 mais bem colocados na última pesquisa Datafolha. O presidente Lula, do PT, informou que não vai participar. Por sorteio, hoje será a vez de Renan Santos, do Missão. Amanhã, Romeu Zema, do Novo. Na sexta, Ronaldo Caiado, do PSD. Flávio Bolsonaro, do PL, é o convidado da próxima segunda-feira. 4:21. O ex-chefe de gabinete do presidente Lula informou ter quitado um empréstimo pessoal no valor de R$249 mil com a empresária Roberta Luxinger, amiga de Lulinha. Marco Aurélio Santana Ribeiro negou qualquer irregularidade na transação e colocou os seus sigilos bancário e fiscal à disposição da Justiça. As declarações foram divulgadas após pedido de explicações feito pelo presidente Lula. Marcola deixou o cargo no Palácio do Planalto há 2 semanas para integrar a equipe de campanha à reeleição. O candidato do PL, Flávio Bolsonaro, tentou associar o governo às suspeitas do INSS.
5: De onde veio o dinheiro? É dinheiro do aposentado? Para quem acredita em coincidência, vai acreditar também que é só uma coincidência o Lula e o PT barrarem a CPI do INSS.
0: Já o deputado Lindenberg Faria, do PT, apontou ligações de amizade entre Flávio Bolsonaro e o advogado Willer Tomás, que foi alvo da Polícia Federal ontem.
6: Eu quero dizer que essa operação da Polícia Federal

0: Na minha avaliação, podem aparecer as conexões de movimentação de recurso também para o Flávio Bolsonaro. É mais um escândalo que vai chegar diretamente nesse candidato a presidente da República.
1: Em 2017, o advogado Willer Tomás chegou a ser preso em um desdobramento da Operação Greenfield, que investigou fraudes em fundos de pensão estatais. A denúncia foi rejeitada. Nesta terça-feira, a Polícia Federal cumpriu 18 mandados de busca e apreensão no Distrito Federal e no Maranhão, autorizados pelo STF. Além de Tomás, estão entre os alvos parentes do senador, o Everton Rocha, do PDT. Para os investigadores, o advogado Willer Tomás funcionava como hub financeiro, patrimonial e logístico do parlamentar. Uma empresa dele teria comprado a mansão de 6 milhões de reais, onde o senador maranhense mora. Um relatório da corporação registra ainda 45 milhões e meio de reais em movimentações atípicas atribuídas ao advogado em 2021, sem vinculá-las ao esquema do INSS. A defesa diz que ele não é investigado e não tem vínculo com as fraudes previdenciárias. Nas redes sociais, o senador Everton Rocha negou as acusações.
2: Eu sabia que com a minha candidatura ao Senado e as minhas posições políticas, eu sofreria ataques e perseguições. Por isso, eu não fiquei surpreso com a nova operação da Polícia Federal. Eu só não esperava que eles fossem tão longe ao envolver a minha família e até apoiadores políticos. Todas as movimentações mencionadas são frutos de atividades profissionais e empresariais e foram devidamente declaradas à Receita Federal. Eu quero ressaltar que o Ministério Público Federal foi novamente contra a busca e apreensão contra meus familiares e apoiadores. Eu quero aqui reafirmar que eu não me renderei.
1: Quatro jogos movimentam hoje as oitavas de final da Copa do Brasil. O Cruzeiro enfrenta a Chapecoense. O Fortaleza encara o Palmeiras. O Fluminense joga contra o Vasco. E o Grêmio recebe o Mirassol. Dos oito times, apenas o Palmeiras tem vantagem porque venceu a primeira partida por 3-0. Os outros três jogos terminaram empatados. Ontem, o Atlético Mineiro venceu o Juventude por 1-0 e se classificou às quartas de final. O Santos venceu o Remo pelo mesmo placar e também avançou. Após o apito final, o atacante Neymar se envolveu em uma confusão com os jogadores do Remo na zona mista do Mangueirão.

0: televisão, né, gente? Esses são os destaques do Jornal da CBN, aqui no CBN Madrugada. Jornal da CBN chega logo mais com Milton Jung e Cássia Godoy, 6 horas da manhã. Antes, tem aquele resumo das principais notícias do dia, com o Frederico Goulart, no CBN Primeiras Notícias. Agora, 4 horas e 26 minutos. Em Brasília, um plano de ataques a edifícios públicos e espaços políticos no centro da capital federal foi alvo de uma operação da Polícia Civil e do Distrito Federal em conjunto com o Ministério da Justiça.
1: Um grupo que planejava realizar atentados em Brasília durante as eleições deste ano foi desarticulado pela Polícia Civil do Distrito Federal numa ação com o apoio do Ministério da Justiça e das polícias civis de outros estados. Os investigados, entre 19 e 31 anos, integravam dois grupos públicos do Telegram, plataforma utilizada para planejar os ataques. A estratégia incluía invasão de edificações na Praça dos Três Poderes, seleção de alvos, formação tática, recrutamento interestadual, análise de mapas e compartilhamento de plantas arquitetônicas e modelos tridimensionais de prédios situados na região central da capital. Os agentes cumpriram 8 mandados de busca e apreensão contra os investigados em 5 estados, em Santa Catarina, Paraná, São Paulo, Pernambuco e Rio Grande do Sul. Nas residências dos investigados, a polícia encontrou diversos símbolos e objetos relacionados a grupos supremacistas. Os investigados também disseminavam conteúdos misóginos nas redes e compartilhavam manuais para fabricação de

0: artefatos explosivos. O coordenador de inteligência da Polícia Civil do DF, Maurílio Coelho, disse que os investigados tinham até a planta dos prédios que seriam alvos.
1: A investigação vai apontar ainda onde eles adquiriram esse material, mas em princípio a gente detectou que muita coisa está aberta, né? É público, é de acesso público. Alguns desses prédios passaram por reformas e essas reformas foram publicadas e acabou gerando essa vulnerabilidade. Algo que a gente já está no nosso radar. Para eventualmente detectado algum risco, a gente pede para que o site seja derrubado, né?
0: Com a revelação do plano, o governo do Distrito Federal decidiu antecipar medidas de segurança para as eleições e anunciou a criação de uma nova célula integrada de inteligência. Os investigados podem responder por associação criminosa, incitação ao crime, apologia de crime ou criminoso e delitos previstos na legislação antirracismo, sem enquadramento dos fatos, neste momento, na lei de terrorismo. Com colaboração de Bruno Melo, de Brasília, Marina Dantas.
2: Antes do repórter CBN, registra a participação dos nossos ouvintes. O Joaquim Filho está perguntando sobre o Galvão. O Galvão já retorna na madrugada desta quinta-feira, que ele lançou um livro, o livro dele, na noite desta terça-feira, tá? Na Avenida Paulista, aliás, reunindo centenas de pessoas na livraria Drummond. Foi chique, tá? Mas Paulo Galvão, professor, lançou o livro nesta terça-feira aqui em São Paulo, na noite desta terça-feira. Foi uma noite de autógrafos, tudo muito bonito. Então, excepcionalmente hoje, por isso estou aqui apresentando, mas o Paulo Galvão já retorna na madrugada desta quarta-feira, conhecida como amanhã. Além do Joaquim Filho com a gente aqui, nós temos outras participações. Do Caio aqui participando com a gente no WhatsApp da Rádio Toca Notícias, o Wellington com a gente desejando bom dia. Bom dia, Clauson Dutra, um grande abraço para você. Desejando aqui os nossos ouvintes também. É o Victor Sobania, direto de Lagarto, Sergipe, com a gente também no WhatsApp da Rádio CBN. No YouTube, Cristina Machado, Luiz Carlos Dantas, o Heraldo Oliveira, todos aqui desejando bom dia e uma excelente semana. 4:30, repórter CBN.
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0: Quarta-feira, 5 de agosto de 2026, o Conselho Nacional de Justiça aprovou o fim da aposentadoria compulsória como punição máxima para juízes que cometerem infração grave. O CNJ estabeleceu a perda definitiva do cargo e a suspensão dos salários em casos graves. A medida regulamenta decisão do Supremo Tribunal Federal de que a reforma da Previdência acabou com o benefício. Nos últimos 20 anos, 126 juízes de todo o país foram punidos com aposentadoria compulsória. O Instituto Nacional de Meteorologia informou que monitora a possível formação de um ciclone extratropical intenso entre a Argentina, o Uruguai, o sul do Brasil e o Oceano Atlântico nos próximos dias. Segundo o INMET, as previsões indicam condições favoráveis para uma rápida intensificação do sistema. O processo é conhecido como ciclone-bomba. O presidente dos Estados Unidos, Donald Trump, afirmou que um acordo para a reabertura do Estreito de Hormuz pode ser anunciado ainda hoje. As negociações intermediadas entre o Irã e Omã prevêem a criação de rotas controladas e a cobrança de taxas de segurança para liberar o tráfego de navios na região. O avanço das conversas trouxe otimismo ao mercado e fez os preços do petróleo recuarem no cenário internacional. O petróleo Brent, referência internacional, caiu 1,2% para 78 dólares o barril nesta madrugada. No horário de Brasília, 4h32.
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0: E para falar de economia, claro, toda quarta-feira tem professor Gilberto Braga com você. Professor, bom dia, vamos nessa.
1: Bom dia, Klaus. Tudo tranquilo? Como é que vai, meu amigo?
0: Tudo certo. Excepcionalmente hoje, Paulo Galvão está literalmente dando autógrafos no seu novo livro, né? Então hoje estou por aqui, mas amanhã ele já volta, professor. Mas sempre bom conversar com você nos dias de quarta-feira para a gente falar de economia. E por aí, como é que tá?
1: Tudo tranquilo, tudo em paz, esperando o meu exemplar, quando é que o Paulo Galvão virá ao Rio de Janeiro para fazer uma noite de autógrafos aqui para a audiência do CBN Madrugada. Isso tudo a gente fica aqui na torcida.
0: Olha, eu vou te dizer que eu recebi vídeos e fotos, tá lotado, tá? Uma fila quilométrica, todos comprando o livro, mas aguardando aquela assinatura do professor Paulo Galvão. Tenho certeza que ele vai ao Rio de Janeiro, certeza.
1: Com certeza.
0: Professor Gilberto Braga, hoje nós temos dois temas aqui para tratar com a nossa audiência. O primeiro é sobre o Comitê de Política Monetária do Banco Central, que vai anunciar a nova taxa básica de juros em uma decisão bastante aguardada pelo mercado. E a gente vai falar também sobre o Dia dos Pais. O comércio acompanha de perto o comportamento do consumidor. Então, Gilberto Braga tem esses dois temas para tratar com você. A gente começa falando, claro, do Copom. Expectativa predominante do mercado é de um corte de 0,25 ponto percentual, levando a Selic para 14,25%, de 14,25% para 14% ao ano, na verdade. O que sustenta, professor, essa expectativa e quais fatores ainda podem fazer o Banco Central adotar uma postura mais cautelosa, hein?
1: Olha, Cláudio, você facilita muito a minha vida, né? Porque a gente sempre que faz essa discussão aqui no CBN Madrugada sobre a decisão do Copom, na maioria das vezes a gente tem quase que, assim, digamos que um prognóstico, né?
0: É verdade.
1: A gente tem quase que uma certeza, né?
0: Não, e você acertou da última vez, professor.
1: Pois é, então dessa vez eu diria que é surpresa nenhuma que vai cair 0,25. E aí, já respondendo o que você provocou, a sua pergunta, todos os indicadores recentes, eles favorecem essa tomada de decisão. Então, nós tivemos uma inflação mais baixa, né? O IPCA 15 veio um terço daquilo que o mercado projetava, veio muito baixo, só não foi ainda menor por uma questão ali pontual, ligada à questão de transportes. Os alimentos cederam de uma forma geral um indicador. Então, o que nós temos é uma série de outros resultados, como uma produção industrial mais fraca. Então, apesar da gente ainda ter um cenário conturbado, a economia vem dando um sinal de desaceleração. Ou seja, essa perda de foco, essa perda de uma coisa mais dinâmica na economia brasileira, Cláudio, reforça a possibilidade de nós termos uma taxa Selic menor. Tanto que na pesquisa Focus, que é aquela pesquisa feita com aproximadamente 100 economistas e especialistas do mercado financeiro, feita na última segunda-feira pelo Banco Central, indicou que para o final do ano, pela primeira vez nas pesquisas mais recentes, a projeção cai para menos de 14, ou seja, além dessa provável redução que vai ser anunciada daqui a pouco, nessa quarta-feira, nós poderíamos ter ainda mais uma queda de 0,25 basis points ou pontos percentuais numa próxima reunião do Copom, daqui a 45 dias aproximadamente, levando para 13,45. Então, existe essa possibilidade de um novo corte, então, de no total meio, né,

0: 0,25 agora e mais 0,25 depois, Klaus.
1: É, mais importante do que a decisão em si pode ser o comunicado do Copom, né? O que, que exatamente o Banco Central pode sinalizar sobre os próximos passos da política de juros? Aliás, né, professor, a maior parte dos analistas entendem que o Banco Central deve manter um discurso cauteloso. Você vai nessa linha também?
0: Ah, sim, né? O que o Banco Central ele procura sempre dizer é que ele vai estar olhando o conjunto dos fatos. Nós temos um cenário internacional ainda muito conturbado, né? Se a gente for pegar e tirar a temperatura, tirar pelo que normalmente os economistas fazem, né? Que é fazer uma projeção, não é possível prever nada em relação ao cenário internacional. A cada 2, 3 dias, o presidente Donald Trump, ele diz, uma hora tem um acordo, está muito próximo, que vai assinar um acordo de paz, que vai regular a questão nuclear, que o Estreito de Hormuz vai estar sob controle americano. E aí daqui a pouco ele diz, olha, voltemos atrás, vamos bombardear, se o Irã não ceder, vai ter uma retaliação como jamais vista na sua história, é a rendição total ou nada. Então, nessas idas e vindas, sempre de uma forma extremamente, a gente pode dizer, extrema, né? Ou seja, nunca é um acordozinho, é sempre um acordo onde se ganha tudo ou se perde tudo. Então, de alguma maneira, isso não permite que você tenha um cenário projetivo claro. Então, dentro desse sentido, a cautela, ela certamente é uma obrigatoriedade para o Banco Central, sem contar a questão fiscal, né? Alguns indicadores mostrando alto grau de comprometimento da despesa pública, estamos no ano eleitoral e, portanto, um ano difícil, viu, Klaus?
1: Há uma percepção, né, professor, de que a inflação vem apresentando uma melhora, o que inclusive abre espaço para uma flexibilização gradual da política monetária. Ao mesmo tempo, me passa a impressão de que o Banco Central tende a evitar qualquer sinal de excesso, de otimismo, para não desancorar ali as expectativas de inflação. Então, pelo que eu estou ouvindo do senhor, por isso a expectativa é de um corte pequeno, acompanhado de um discurso firme e cauteloso, no caso.
0: Exatamente isso.
1: Perfeito.
0: Acho que
1: perfeito.
0: Você está perfeito na sua observação.
1: Eu estou ouvindo muito o senhor, né, professor? Fica mais fácil.
0: Torna a minha tarefa muito mais tranquila.
1: O Copom, portanto, definindo hoje, nesta quarta-feira, esse novo patamar de juros do Brasil, atualmente em 14,5%. Você ouviu aqui com Gilberto Braga a intenção, a expectativa de todo o mercado é uma redução de 0,25 ponto percentual, levando a taxa a 14%. Só para quem está nos acompanhando também entender, gostaria dessa visão sua também. Se a Selic realmente cair para 14%, quando esse movimento começa a aparecer na vida das pessoas?
0: Olha, demora um pouquinho, né? Eu acho que é um movimento que muito pouca gente percebe de imediato. Até porque o efeito disso não é assim, sai a decisão daqui a pouco e imediatamente, um minuto depois, as taxas de juros estão mais baratas de uma forma geral na economia. Então, esse é um movimento paulatino, um movimento gradativo, e as pessoas vão perceber, sobretudo aquelas que estão mais endividadas, que eventualmente os juros podem não ser tão caros quanto já estão, mas ainda serão bastante puxados. A cada 45 Isso. dias nós temos reuniões do Copom, né? Então é um calendário totalmente 45 dias, mas aproximadamente a cada 45 dias, a cada um mês e meio, nós temos uma reunião. Então, por isso, a gente ainda vai ter mais 3 reuniões, pelo menos, uma possibilidade de queda de taxa de juros, embora se espere apenas mais um movimento de redução, né? Quanto mais próximo das eleições, a indefinição sobre quem vai ser o mandatário, sobre quem vai ser o seu ministro e a sua própria, sua próxima política econômica, isso também vai impor algum grau de cautela, né? Nós temos uma eleição que tudo sugere será polarizada, e na polarização algumas questões elas ficam, digamos assim, em segundo plano, né? Então a questão direta da economia ela tende a ser discutida muito

0: muito mais na questão ideológica do que propriamente nos indicadores, né, por assim dizer. Então, o que seria, por exemplo, o próximo governo Lula, quem vai ser o ministro da Fazenda, qual vai ser a proposta econômica, levando em consideração que, se Lula ganhar, vai ser o seu último mandato, até pela idade, não pode mais ter reeleição para ele. Então, o que que ele deixaria, né, como marca de um grande governante que passaria pelo seu quarto mandato, né? Então, fica isso. E, por outro lado, Flávio Bolsonaro, até agora, pegar só os que estão em primeiro nas pesquisas eleitorais, não disse quem vai ser o seu posto Ipiranga, né? Ou seja, pegando um pouco o que foi Paulo Guedes no governo de Jair Bolsonaro, ele não conseguiu ainda definir com clareza, deve definir nessa quarta-feira agora quem vai ser o candidato a vice, mas a gente não tem nenhuma indicação clara da área econômica, a não ser aqueles brados mais gerais, que são, digamos assim, palavras de ordem e não efetivamente de política econômica.
1: Professor, vamos mudar de assunto?
0: Vamos.
1: Vamos falar sobre o Dia dos Pais, uma das datas mais importantes para o comércio. Saiu uma pesquisa que mostra que muitos consumidores deixaram a compra do presente para a última hora, como sempre, né? Mas, ao mesmo tempo, pretendem gastar, em média, mais de R$300. Explica para o nosso público esse comportamento de adiar a compra sem reduzir o orçamento.
0: Pois é, eu, quando era criança, né, e eu já sou um sessentão, né, a gente ganhava meia e a gente ganhava lenço, e na escola a gente desenhava uma gravata, né, e aí pintava a gravata feita de cartolina no papel, alguma coisa assim, escrevia alguma coisa legal para o Dia dos Pais. Atualmente não tem mais isso, né, a festa aí nas escolas dos Dias dos Pais é musiquinha, é alguma apresentação. Então, quando vem alguma coisa mais, eu diria, tecnológica, um retrato, alguma coisa que você recebe de maneira online. Mas a maioria dos brasileiros tem declarado que ainda não sabe o que vai comprar, né? Então, e uma coisa interessante que essa pesquisa ouviu os dois lados, ou seja, quem vai efetivamente presentear e quem vai ser presenteado, meu amigo Klaus. E o que que a pesquisa descobriu? Os dois lados, cada um vai para um lado, ou seja, não estão falando a mesma linguagem. Aquilo que os pais esperam ganhar não é aquilo que os filhos pretendem comprar. Você já comprou seu presente, Klaus? Como é que é a
1: sua situação? Confesso que não, viu? E são dois, viu? Tem o avô e tem o pai. Estou pensando bastante, viu? Mas eu confesso que para os pais é algo mais tradicional, né? Não sei, talvez uma meia. Eu vou no tradicional, talvez uma camisa social, uma camisa polo, que deve estar na média ali de R$100 a R$150. Ou então, né, fazer aquele almoço, aquele café da manhã simbólico, também está valendo, né?
0: Pois é, a pesquisa ela constatou exatamente esse movimento que você está declarando aqui para os ouvintes da Rádio CBN Madrugada. Ou seja, quem vai comprar, a preferência por algo de vestuário, né? Alguma coisa ligada à moda. Então, os filhos todos, quando pensam no pai, a maioria compra uma roupa. Pensa em dar alguma coisa nesse sentido, que é mais fácil. E a pesquisa, ela apurou que a grande dificuldade dos filhos é descobrir o que que o pai precisa, né? Que normalmente o pai sempre gosta de dizer que não precisa de nada. Mas no íntimo, na pesquisa, eles também dizem isso, mas na prática eles querem algum eletrônico. Então, o que os pais querem é alguma coisa voltada para um celular novo, um aparelho de som, um fone de ouvido, alguma coisa mais tecnológica. E a maioria dos filhos pretende dar para os pais roupa. Então, aí nós já temos uma dica para o ouvinte da Rádio CBN, bastante interessante. E a maioria das pessoas também diz que vai gastar mais de R$300, ou seja, 5% acima do que se gastou no ano passado e 4% a mais do que se gastou no Dia das Mães, que foi no segundo domingo de maio. Então, nós temos aí já uma dica bastante interessante. E a maioria deixou para comprar, como você disse na nossa abertura, em cima da hora. Então, alguns vão comprar agora, a partir de amanhã, e outros vão comprar no sábado e no domingo. Muitos vão deixar para comprar no dia da comemoração.
1: Pai de pet não ganha nada, né, professor? Sou pai.

0: pet.
1: Ah,
0: não,
1: é?
0: É, não vai ter, não. Lambidinha, não, né? É, no máximo você.
1: Um carinho e tal.
0: Tá valendo, né?
1: Eu tenho 3 filhos e 2 pets no momento. Né? Já tive 3 pets também, já empatei esse jogo.
0: Muito bom.
1: Mas a gente vai levando, né?
0: Não, com certeza. Você tá na expectativa, então, para ganhar um presente.
1: Olha, dos cachorros, certamente muitas lambidas.
0: É isso, professor. Eu acho que a gente sintetizou bem essa questão do Dia dos Pais. R$300, vai, para o orçamento das famílias, talvez seja muito, mas eu imagino que muita gente parcele também. Tem que ter cuidado, né, gente? Vamos ter cuidado também nesse orçamento aí, porque não é só o presente, né? O presente vem acompanhado com almoço, churrasco, todo mundo reunido e tal. Tem que ter um cuidado aí para não fazer.
1: Para
0: não ficar indo no vermelho. Claro.
1: É um mês difícil, né?
0: Porque exato.
1: Muita gente em julho gasta demais, né? Tem filho, tem férias escolares, então é um mês que pressiona, né? De alguma maneira você usa cartão de crédito, você tem que entreter, então as pessoas muitas vezes acabam que exageram e aí daqui a pouco vem a fatura do cartão ao longo do mês. Ainda tem a questão do Dia dos Pais, então é importante ter algum comportamento responsável para que o Dia dos Pais não seja um dia de felicidade e muitos dias de tristeza depois.
0: Né, e o Dia dos Pais costuma servir como um termômetro, né, para o varejo no segundo semestre. Então, um bom desempenho nas vendas pode indicar um cenário mais favorável para o comércio até o final do ano, ou não, professor?
1: Não, certamente sim, tá. Mas tem que lembrar que daqui a pouco, né, tem o Dia das Crianças e por aí vai. Daqui a pouco Black Friday, Natal. Então, é importante fazer um orçamento, tomar conta das despesas e não exagerar. Né?
0: Concordo. Consciência financeira é importante também. Professor Gilberto Braga, sempre bom. Bom dia para você e até a próxima.
1: Um abraço a todos e por que não deixar passar a oportunidade. Feliz Dia dos Pais para todo mundo.
0: Seguimos ao vivo com o CBN Madrugada para todo o Brasil. Últimos 10 minutos do nosso programa. Vamos juntas e juntos, então, aqui nessa reta final do CBN Madrugada, para falar de uma operação que envolveu os Correios. 2 funcionários dos Correios foram presos pela Polícia Federal por suspeita de envolvimento em um esquema que simulava roubos de encomendas da empresa para obter indenizações indevidas.
2: 6 pessoas foram presas em uma operação da Polícia Federal que desarticulou um esquema milionário que simulava furtos e roubos de encomendas dos Correios. Dos detidos, 2 trabalhavam na empresa. Segundo a investigação, a operação Tabelari tinha como alvo um grupo que usava empresas de fachada, dados pessoais de terceiros e funcionários da estatal para cometer as fraudes e obter indenizações indevidas. Ao todo, 20 mandados foram emitidos, sendo 10 de prisão preventiva e outros 10 de busca e apreensão. 50 policiais federais participaram dessa ação, que teve o apoio da área de segurança dos Correios. De acordo com a PF, os investigados usavam dados pessoais de terceiros para comprar produtos em plataformas digitais. As mercadorias eram então enviadas para as empresas de fachada, que serviam como destinatários fictícios. Durante a entrega, carteiros envolvidos no esquema simulavam furtos e roubos das encomendas. Depois, seguros contratados previamente eram acionados para lesar a empresa e obter as indenizações. Os suspeitos poderão responder por associação criminosa, peculato, estelionato e receptação. Com a colaboração de Guilherme Gimenez, de São Paulo, Lucas Soares.
0: Agora, 4 horas e 52 minutos. Mais cedo, nós trouxemos a informação de 2 incêndios aqui em São Paulo. O Corpo de Bombeiros segue desde a tarde de terça-feira no combate a um incêndio de grandes proporções em uma indústria química, na Estrada do Bom Sucesso, em Itacoaquecetuba, na Grande São Paulo. Essa fábrica produz materiais altamente inflamáveis, como etanol, metanol e acetona, o que torna essa operação bastante complexa. Neste momento, cerca de 50 viaturas e quase 100 bombeiros estão mobilizados. Essa estratégia das equipes, na verdade, a estratégia das equipes é manter o fogo confinado dentro da empresa, para evitar que as chamas atinjam imóveis vizinhos e que o

0: líquido inflamável escorra para as ruas ou alcance os mananciais da região. Durante essa ocorrência, houve explosões em bueiros provocados pelo extravasamento desse líquido, algo considerado esperado pelos bombeiros diante dos produtos armazenados na fábrica. Por precaução, moradores da área da empresa foram evacuados. A causa do incêndio ainda é desconhecida e até agora não há registro de vítimas. E aqui na capital paulista, outro incêndio mobiliza os bombeiros na rua do Lava Pés, na Liberdade. O fogo atinge um imóvel que funciona como residência e comércio. O número de viaturas mobilizadas subiu para 8 e as equipes continuam combatendo as chamas. Também não há informações sobre vítimas nessa ocorrência. A gente vai continuar a acompanhar essas duas informações durante o dia. Você vai ouvir e ter as atualizações dessas informações. Agora, 4h53, a Justiça Federal condenou pela primeira vez um ex-sargento do Exército por crimes cometidos na chamada Casa da Morte, em Petrópolis, durante a ditadura militar.
1: Mais de 50 anos após os crimes cometidos na Casa da Morte, em Petrópolis, na região serrana do Rio, a Justiça Federal condenou o ex-sargento do Exército, Antônio Vaneir Pinheiro Lima, conhecido como Camarão. Ele é acusado de sequestro qualificado e 2 estupros praticados contra a militante política Inês Etienne Romeu. Apontada como a única sobrevivente do Centro Clandestino de Repressão da Ditadura Militar, Inês denunciou ter sofrido os abusos durante os 96 dias em que ficou presa. No ano de 1971. Ela morreu em 2015. Já o ex-sargento tem hoje 83 anos. Assinada pela juíza federal Maria Isadora Frazão, do Tribunal Regional Federal da 2ª Região, a decisão é inédita e representa a primeira condenação de um agente do Estado por estupro cometido durante a ditadura. A pena foi fixada em 12 anos, 11 meses e 25 dias de prisão. A magistrada reconheceu crimes contra a humanidade, afastando a possibilidade de prescrição e da aplicação da lei da anistia. O ex-ministro e ex-coordenador da Comissão Nacional da Verdade, Paulo Sérgio Pinheiro, considera que a condenação cumpre um papel histórico contra a lei da anistia.
2: Ao contrário dos governos democráticos, do Congresso Nacional e do Supremo Tribunal Federal, o Ministério Público Federal tenta pôr em prática uma das recomendações fundamentais da Comissão Nacional da Verdade, que foi justamente a anulação dessa nefanda lei da anistia que permite que os criminosos da ditadura continuem recebendo suas pensões em toda a impunidade.
1: A denúncia foi apresentada pelo Ministério Público Federal em 2016 e rejeitada em primeira instância sob o argumento de que os crimes estariam protegidos justamente pela lei da anistia e prescritos. O TRF2, no entanto, determinou o prosseguimento da ação penal. Integrante da vanguarda popular revolucionária, Inês Etienne Romeu foi submetida a torturas, estupros e outras violências. Dos ativistas levados à Casa da Morte, ela foi a única sobrevivente. Segundo estimativas, ao menos 22 pessoas foram mortas no local. A CBN não conseguiu contato com a defesa do ex-sargento Antônio Vaneir Pinheiro, que vai poder recorrer da condenação em liberdade. Do Rio de Janeiro, Juliana Prado.
0: 4h56, aqui em São Paulo, artistas de rua que se apresentam na Avenida Paulista aos domingos e feriados terão novas restrições para o uso de equipamentos de som.
3: A Prefeitura de São Paulo limitou o uso de equipamentos sonoros por artistas de rua que se apresentam aos domingos e feriados na Avenida Paulista. A nova regra, formalizada nesta terça-feira, proibiu o uso de geradores, baterias e ligações elétricas em comércios e residências para alimentar caixas de som e amplificadores. Quem descumprir a regra poderá ter os equipamentos apreendidos. Os instrumentos musicais estão fora da medida. A restrição foi estabelecida por meio de uma portaria conjunta da Secretaria Municipal das Subprefeituras e da Subprefeitura da Sé. Segundo a Prefeitura, a decisão buscou conciliar a livre manifestação artística com os chamados parâmetros de incomodidade previstos na legislação municipal. A medida foi adotada em meio a uma investigação do Ministério Público, que apura se os níveis de ruído registrados aos domingos e feriados na Avenida Paulista configuram dano ambiental urbano e se houve omissão do poder público na fiscalização do programa Ruas Abertas. O programa libera a avenida para pedestres aos domingos e feriados

0: e permite a realização de apresentações artísticas no local. Segundo a Prefeitura, a nova regra foi discutida em duas reuniões realizadas em 2025, com representantes de artistas de rua, moradores da região e da administração municipal. Desde junho, a Promotoria do Meio Ambiente de São Paulo investiga, por meio de um inquérito civil, os níveis de ruídos registrados na avenida aos domingos e feriados. O Ministério Público também apura se houve omissão do poder público na fiscalização e afirma que as iniciativas adotadas até agora não tiveram resultados concretos. De São Paulo, Lucas Taveira.
1: 4:58, finalizo aqui o CBN Madrugada, edição de quarta-feira, dia 5 de agosto de 2026. Obrigado pela companhia, pela participação de sempre. Paulo Galvão retorna já na madrugada desta quinta-feira. Excepcionalmente, hoje te fiz companhia, porque Paulo Galvão lançou o livro dele aqui na Avenida Paulista. Esse lançamento foi na noite desta terça-feira, então não tinha como ele apresentar o programa de terça para quarta. Mas ele já estará com você na madrugada desta quinta-feira na apresentação do CBN Madrugada. Eu volto às reportagens aqui da Rádio CBN no CBN São Paulo. Obrigado pela companhia de todos vocês. Forte abraço. Lembrando que o programa teve os trabalhos técnicos de Ricardo Garcia. Logo depois o repórter CBN entra em campo a Frederico Goulart com o CBN Primeiras Notícias. Forte abraço para você e até a próxima.
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0: Quarta-feira, 5 de agosto de 2026. Os ferroviários de São Paulo entraram hoje no segundo dia de greve em 3 linhas dos trens metropolitanos. O movimento deixa quase 1 milhão de pessoas sem transporte. A greve atinge as linhas 11 Coral, 12 Safira e 13 Jade, que atendem a Zona Leste da capital paulista e cidades da região metropolitana. Por causa da greve, o rodízio municipal de veículos segue suspenso hoje. O ministro Alexandre de Moraes, do Supremo Tribunal Federal, deu um prazo de 5 dias para a Procuradoria-Geral da República se posicionar sobre restrições a visitas a Jair Bolsonaro. A defesa do ex-presidente pediu ao magistrado que reconsidere a proibição de visita do senador Flávio Bolsonaro até o primeiro turno das eleições e encontros de caráter eleitoral até o final do ano. As restrições foram impostas após Flávio divulgar uma carta do pai nas redes sociais. A Agência de Aviação dos Estados Unidos vai investigar um incidente de segurança aérea envolvendo o helicóptero do presidente Donald Trump. Segundo The Wall Street Journal, o Marine One decolou da Casa Branca sem que os controladores de tráfego aéreo interrompessem as operações de voos comerciais no aeroporto Ronald Reagan, em Washington, como mandam os protocolos de segurança. Tanto a agência quanto a Casa Branca afirmaram que não houve risco de colisão. No horário de Brasília, 5 horas, 1 minuto.
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1: Olá, bom dia para você, ouvinte da CBN, você que escuta a gente em todo o país. Está começando o CBN Primeiras Notícias dessa quarta-feira, 5 de agosto. Agora são 5 horas e 2 minutinhos. Você está acordando no lugar certo aqui na CBN. A gente, nessa próxima hora, te prepara para encarar esse dia que está começando, trazendo os principais fatos, os principais assuntos, tocando o despertador da CBN. 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

0: 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E é isso, queremos ouvir o que você tem a dizer, o que você está esperando desse dia. Enquanto isso, a gente vai tocando os assuntos principais da política, da economia. Quarta-feira cheia, quarta-feira movimentado com informação e com prestação de serviço aqui na programação da CBN. Logo de cara a gente vai trazer as atualizações. Eu e Ana Paula Jalma, que está comigo mais uma vez. Tudo bem, Ana Paula? Bom dia para você.
1: Oi, Fred, bom dia também pro nosso ouvinte. Vamos lá, mais uma quarta-feira, mais uma semana aí.
0: Com crise diplomática entre Brasil e Estados Unidos escalando, crise diplomática entre Brasil e Argentina escalando também, né? A gente teve aí como novidade ontem, os Estados Unidos retirando o visto da embaixadora brasileira no país, o Brasil agora prometendo adotar reciprocidade. Hoje é o último dia das convenções, do prazo no calendário eleitoral para as convenções partidárias, e Flávio Bolsonaro, que chegou a esse último dia sem um vice na chapa dele, está prometendo fazer esse anúncio nessa manhã. Quem será o vice de Flávio? Pois é, temos esse assunto também para acompanhar hoje. Crise envolvendo o presidente Lula, ex-chefe de gabinete envolvido em investigações, a gente trata desse assunto também com atualizações. E na economia, o Copom anunciando taxa de juros. Será que vai ter um novo corte pela frente? Quais são as consequências? Quais são as projeções futuras, né, pro período mais curto aí próximo da eleição? Como é que vai funcionar a taxa de juros, a inflação aqui no Brasil nesses próximos meses? Tudo isso pra gente tratar nessa quarta-feira que está começando. E além de tudo isso, ainda tem uma greve em São Paulo ainda em andamento, né? A greve dos trens em São Paulo entrando no segundo dia. E a reportagem da CBN vai atualizar para você no Primeiras Notícias. Mas o esquema de sempre aqui, logo de cara, logo depois da nossa vinheta, os três assuntos mais importantes que vão pro podcast. Você aumenta o volume, se prepara, porque o CBN Primeiras Notícias já está no ar.
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0: Representantes do governo Lula vão se reunir hoje para discutir a melhor forma de responder à decisão dos Estados Unidos de revogar o visto diplomático da embaixadora do Brasil em Washington, Maria Luísa Viotti. O governo já decidiu que vai adotar a reciprocidade, mas ainda discute se a retaliação será feita na esfera de visto ou por meio de alguma outra medida. Ontem, a presidência da República repudiou a decisão americana e acusou o governo de Donald Trump de promover uma escalada deliberada de medidas hostis e de tentar interferir nas eleições presidenciais brasileiras. De Brasília, o repórter João Rosa faz agora um resumo dessa crise.
3: Oi, Fred. O governo brasileiro reagiu à decisão dos Estados Unidos de revogar o visto da embaixadora do Brasil em Washington, Maria Luísa Ribeiro Viotti. Em nota, o Planalto classificou a medida como hostil e acusou a Casa Branca de tentar interferir nas eleições presidenciais deste ano. O texto adiciona que a revogação do visto não é um fato isolado, mas faz parte de uma escalada de ações motivadas por razões ideológicas incompatíveis com a relação histórica entre Brasil e Estados Unidos. O cancelamento do visto de Viotti foi anunciado pelo Departamento de Estado norte-americano sem qualquer aviso oficial ao Itamaraty. A justificativa para a medida seria uma retaliação à suposta demora do Brasil em conceder o agrément, que é a autorização diplomática necessária para que o indicado de Washington, Daniel Pérez, assuma oficialmente a embaixada dos Estados Unidos em Brasília. O Itamaraty, porém, rebateu essa justificativa e afirmou que os argumentos apresentados pelo governo dos Estados Unidos são falsos. Nos bastidores, a decisão é vista como uma tentativa de pressionar o Brasil a liberar a indicação do novo embaixador norte-americano. O especialista em relações internacionais, César Riedel, avalia que a crise poderia ter sido evitada.
4: Como o governo brasileiro não concedeu com celeridade o agrément, inclusive indicando a possibilidade de que este agrément fosse estendido até depois da campanha eleitoral, e o governo brasileiro também adota um expediente inusitado no momento em que faz, em que pretende fazer uma análise mais minuciosa da indicação de Daniel Pérez para atuar no Brasil. Medida que apenas acirra uma escalada diplomática desnecessária para o Brasil.

0: Brasil nesse momento.
1: A medida foi anunciada 10 dias após o Itamaraty negar vistos a 2 diplomatas americanos citados pelo jornal The Washington Post como parte de uma estratégia para questionar o sistema eleitoral brasileiro. Essa versão foi negada pelo governo norte-americano. Na nota do Planalto, o governo também cita o episódio e diz que considera inaceitável uma tentativa de interferência no processo político nacional. Por fim, o Brasil reafirmou que se opõe à lógica de confrontação e reiterou que continuará defendendo o diálogo. Eu volto com você, Fred.
2: A crise diplomática do governo brasileiro com a Argentina, nosso país vizinho, que também é liderado por um presidente de extrema direita, também escalou ontem. O Ministério das Relações Exteriores rebaixou o nível dessas relações. O Itamaraty entregou um comunicado formal ao embaixador argentino em Brasília e determinou que o embaixador brasileiro em Buenos Aires, Júlio Bittelli, permaneça no Brasil por tempo indeterminado. A relação diplomática ou a retaliação diplomática ocorre em resposta aos sucessivos ataques do líder argentino Javier Milei contra o presidente Lula e integrantes do judiciário brasileiro. Diplomatas ressaltaram que a permanência do embaixador no país não configura expulsão formal do representante argentino, mas sinaliza o maior grau de tensão na diplomacia bilateral em décadas. Terminam hoje as convenções partidárias para a escolha dos candidatos às eleições de outubro. O registro das candidaturas precisa ser feito até o dia 15. No dia seguinte, começa a campanha eleitoral no rádio e na televisão. Até agora, 11 nomes foram oficializados para disputar a presidência da República. Os mais bem colocados nas pesquisas são Lula, que concorre à reeleição pelo PT, Flávio Bolsonaro, do PL, Romeu Zema, do Novo, Ronaldo Caiado, do PSD e Renan Santos, do Missão. Também são candidatos Edmilson Dias, do PCB, Hert Dias, do PSTU, Samara Martins, do Unidade Popular, Augusto Cury, do Avante e Wilson Grassi, do Democrata. Por falta de apoio dos partidos do Centrão, que optou pela neutralidade, Flávio Bolsonaro chega ao último dia das convenções sem um nome definido para vice. Mas ele prometeu que vai fazer o anúncio ainda hoje. É o que nos conta a repórter Bruna Barbosa.
3: Flávio Bolsonaro anunciou que vai divulgar o nome do candidato a vice na manhã desta quarta-feira em Brasília. A convocação para uma coletiva de imprensa foi enviada pela campanha na noite desta terça-feira, poucas horas depois de o senador acumular mais uma derrota na tentativa de ampliar a coligação para a disputa presidencial. No fim da tarde, o Podemos decidiu permanecer neutro nas eleições. A presidente nacional do partido, deputada Renata Abreu, era uma das cotadas para ocupar para a vaga de vice. Em vídeo divulgado após a reunião da executiva, Renata afirmou que a decisão representa milhões de brasileiros que não aguentam mais o confronto ocupar o lugar do diálogo e a polarização ocupar o lugar das soluções. Mais cedo, o Republicanos também confirmou que permanecerá neutro na disputa presidencial. Também nesta terça-feira, a União Brasil anunciou que seguirá o mesmo caminho. A decisão já era esperada pela federação com progressistas. Durante uma sabatina promovida pelo G4 em parceria com o antagonista, Flávio Bolsonaro minimizou a falta de alianças nacionais e afirmou que já conta com o apoio de importantes lideranças políticas, mesmo sem a adesão formal dos partidos.
4: Praticamente todos os estados, nós estamos com palanques montados com esses partidos. Nós temos 22 palanques já 100% fechados.
3: Sem o apoio das legendas do Centrão, a tendência é que Flávio Bolsonaro confirme uma chapa puro sangue do PL. Entre os nomes discutidos internamente para ocupar a vaga de vice estão os senadores Marcos Pontes e Rogério Marinho e as deputadas federais Júlia Zanatta e Bia Kicis. Segundo interlocutores da campanha, uma reversão das decisões tomadas por Republicanos, União Progressista e Podemos é considerada neste momento praticamente impossível.
2: Enquanto isso, o candidato do Partido Novo, Romeu Zema, anunciou ontem como vice o senador cearense Eduardo Girão, que também é da mesma legenda.
5: Eu quero você como meu vice para nós mudarmos o Brasil juntos e acabarmos com essa farra dos intocáveis. Topa?
6: Tu tá falando sério, Zema?
5: Tô falando sério.
6: Conta comigo, cara. É uma honra muito grande.
5: E você sabe que comigo não tem essa questão de rainha da Inglaterra, de ser decorativo, não. É pra dar expediente mesmo.
6: Mas o Brasil não tá preparado pra essa dupla, não, né, meu irmão? Pão de queijo com tapioca lá no Planalto?

tenta administrar no campo diplomático os problemas com Estados Unidos e Argentina, o presidente Lula também vê uma nova crise política se aproximar do Palácio do Planalto às vésperas da eleição.

0: depois de Lula cobrar esclarecimentos sobre o caso. Voltamos a Brasília, agora com Igor Cardim.
1: O ex-chefe de gabinete da presidência, Marco Aurélio Santana Ribeiro, o Marcola, disse que a única relação com a empresária Roberta Luxinger foi um empréstimo pessoal no valor de R$249 mil, segundo ele, já quitado. Em nota, o ex-assessor de Lula afirmou que colocou os sigilos bancário e fiscal à disposição da justiça. Ele informou ainda que constituiu advogado para apresentar documentos e esclarecer os fatos. As declarações foram divulgadas após o presidente Lula pedir ao aliado explicações sobre o valor recebido de Roberta, que é investigada pela Polícia Federal por suspeita de participação no esquema de fraudes em descontos de aposentadorias do INSS. Marcola deixou a chefia de gabinete há cerca de 2 semanas para integrar a campanha à reeleição de Lula. Segundo interlocutores, a saída ocorreu antes da divulgação do caso para evitar desgaste à imagem do presidente no período eleitoral. Também nesta terça, o ministro do STF, Flávio Dino, autorizou a abertura de um terceiro inquérito contra Lulinha por suspeita de tráfico de influência a pedido da Polícia Federal. Ele já é investigado em outros 2 inquéritos no Supremo.
0: Agora, pelo horário de Brasília, são 5h15.
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3: Bom dia a quem nos escuta na cidade de São Paulo, na cidade do estado de São Paulo. Sou Pedro Fagundes, acompanho vocês durante esta próxima hora aqui nos locais. Falo direto da estação do Brás, que reúne 2 das 3 linhas afetadas pelo segundo dia de greve dos ferroviários. Neste momento, a linha 11 Coral opera parcialmente. Os trens circulam apenas entre as estações Barra Funda e na zona oeste da capital e Guaianazes, na zona leste. Já o trecho entre as estações de Guaianazes e Estudantes está suspenso e o atendimento aos passageiros é feito somente por ônibus do sistema Paese em frente às estações. Isso deixa desassistido, por exemplo, algumas cidades da região metropolitana de São Paulo, como Poá, Ferraz de Vasconcelos e Mogi das Cruzes. Para a linha 12 Safira, ela também funciona com restrições por causa da greve. Os trens circulam entre as estações Brás, no centro de São Paulo, de onde falo com vocês, e Engenheiro Goulart, na zona leste. O percurso entre Engenheiro Goulart e Calmon Viana está interrompido e atendido por ônibus do sistema Paese também, instalados em frente à estação. Já a linha 13 Jade está totalmente paralisada devido ao movimento grevista. Todo o trajeto da linha está sendo realizado pelo ônibus do sistema Paese, que ficam estacionados novamente em frente à estação. O mesmo vale para o Expresso Aeroporto até o Aeroporto Internacional de São Paulo, que fica em Guarulhos. São 5h16.
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Chegou o momento de abrir a agenda do dia. Hoje é quarta-feira, dia 5 de agosto de 2026. Eu conto para você o que está programado para acontecer hoje, nas próximas horas. Os assuntos que estão aqui na pauta da reportagem da CBN você vai ouvir durante a nossa programação nessa quarta. O Copom, o Comitê de Política Monetária do Banco Central, vai decidir hoje se mantém ou se altera a taxa básica de juros da economia. A expectativa majoritária do mercado financeiro é de uma nova redução de 0,25 ponto percentual, levando a Selic a 14% ao ano. Se confirmado pelo Banco Central, esse vai ser o quarto corte consecutivo na taxa de juros. A gente vai falar mais sobre isso daqui a pouquinho, ainda aqui no CBN Primeiras Notícias. Como comentamos já, terminam hoje as convenções partidárias para a escolha dos candidatos às eleições de outubro. O registro das candidaturas tem um prazo maior, né? Até o dia 15 agora de agosto. Hoje é o último dia, o fim do prazo para as

0: convenções. E aí lá no dia 16, no dia seguinte do fim do período para registro de candidatura, é que começa a campanha eleitoral no rádio e na televisão. Ainda nesse segmento da política, né, da eleição, hoje a expectativa é grande no meio político, porque o Instituto Quest vai divulgar uma nova pesquisa de intenção de voto para a presidência da República. As entrevistas começaram na sexta-feira na semana passada, foram concluídas no começo agora dessa semana, na última segunda-feira, e os dados podem trazer já o efeito da reconciliação de Michele Bolsonaro com Flávio Bolsonaro, também pode medir o impacto do inquérito do Lulinha na campanha de Lula e também as investigações com o ex-assessor do presidente, o Marcola. Os dados devem sair às 7 horas da manhã de hoje. A Globo News e o Portal G1 iniciam hoje uma série de sabatinas com os candidatos à presidência. Foram convidados os 5 mais bem colocados. Na última pesquisa Datafolha, o presidente Lula do PT informou que não iria participar. O sorteio hoje é a vez de Renan Santos do Missão, amanhã Romeu Zema do Novo, na sexta Ronaldo Caiado do PSD, Flávio Bolsonaro do PL é o convidado da próxima segunda-feira. A educação, o MEC divulga hoje às 11 horas da manhã o resultado do IDEB 2025, o Índice de Desenvolvimento da Educação Básica. Os dados vão ser apresentados pelo ministro da Educação, Leonardo Barchini, em uma coletiva de imprensa que vai acontecer na sede do Ministério em Brasília. E o presidente Lula vai sancionar hoje as novas regras do piso mínimo do frete rodoviário. O texto mantém a tabela obrigatória definida pela Agência Nacional de Transporte Terrestre e endurece as punições para quem descumprir os valores. O governo recomendou vetos a pontos polêmicos, como a anistia de multas a caminhoneiros aplicadas durante os bloqueios de 2022. Também monitoramos nessa quarta-feira o segundo dia de greve nos trens em São Paulo. Quase 1 milhão de passageiros amanhecendo sem transporte público pelo segundo dia consecutivo. E a nossa reportagem já está nas ruas monitorando. Já vamos acionar o Pedro Fagundes, que está acompanhando. Tudo bem, Pedro? Bom dia.
1: Bom dia, Fred. Bom dia também quem nos acompanha e ouve o Primeiras Notícias. Olha, falo direto da estação do Brás, aqui no centro de São Paulo. Segundo dia de greve, amanhecendo um pouco diferente de como foi ontem. Ontem, por volta das 5h20, as portas da frente da estação estavam fechadas. Quem queria acessar o metrô, que também tem aqui a linha 3 vermelha, precisava dar uma volta aqui pelo viaduto até acessar apenas o metrô. As portas só se abriram ontem às 6 da manhã, hoje não. Hoje, desde as 4 da manhã, as portas estão abertas a todos que quiserem entrar. Inclusive, neste momento, situação de momento, temos duas linhas funcionando parcialmente, a linha 11 Coral e a linha 12 Safira. Já a linha 13 Jade está paralisada totalmente. O mesmo vale para o expresso do aeroporto. Como você falou, quase 1 milhão de pessoas circulam nessas três linhas, são cerca de 850 mil pessoas, e essa greve continua justamente porque em uma assembleia realizada na noite passada, o sindicato convocou uma nova reunião para o final desta tarde. Devido aos impactos no transporte público da região metropolitana, a Prefeitura de São Paulo manteve a suspensão também do rodízio municipal de veículos. E o plano de contingência, ele continua acionado com reforço em linhas de ônibus e também no sistema Paese, que é de ônibus gratuitos que ficam em portas das estações que não estão operando e seguem os mesmos trajetos das demais linhas que, enfim, por hoje, assim como ontem, não estão operando. A greve, ela acontece, a principal reivindicação do sindicato aqui dos ferroviários é que o governo de São Paulo consiga escreva, na verdade, um documento assinado que justifique e que dê a certeza aos empregados da CPTM que os empregos deles continuem depois que aqui as três linhas sejam concedidas de forma definitiva à Trivia Trens, a concessionária, que nas últimas semanas teve uma primeira semana de estreia um pouco conturbada, com uma operação lenta e que culminou com uma gota d'água, um dos vagões aqui de um trem da linha 11 Coral pegando fogo, paralisando a operação por toda uma manhã e mesmo à tarde aqui em São Paulo, e por isso foi devolvido pelos próximos 90 dias à CPTM. Então tudo isso faz com que hoje a gente esteja amanhecendo neste segundo dia de greve. Eu vou continuar por aqui e vou atualizando durante a nossa reportagem, a nossa programação. Fred.
0: Tá combinado. Pedro Fagundes circulando pelas ruas de São Paulo, trazendo informações sobre o segundo dia de greve. Agora são 5h23.

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1: E olha só, o Instituto Nacional de Meteorologia informou que está monitorando a possível formação de um ciclone extratropical intenso entre a Argentina, Uruguai e o sul do Brasil, do Oceano Atlântico, nesses próximos dias. Segundo o INMET, as previsões indicam condições favoráveis para uma rápida intensificação desse sistema. O processo é conhecido como um ciclone bomba. Hoje, para você que é morador do Rio de Janeiro, você já deve ter recebido aí um alerta severo, aquele alerta de geolocalização no celular. Agora, quando o programa estava entrando no ar, por volta de 5 da manhã, chegou aqui no celular da nossa equipe, na redação do Rio de Janeiro, ventos fortes no Rio superiores a 75 quilômetros por hora. Uma semana depois daquele vendaval, causou uma série de estragos na quarta-feira da semana passada. Então, no Rio, todo mundo já está avisado para essa condição mais extrema, especialmente com ventos mais fortes. Então, vamos convocar, vamos acionar a Josélia Pegorim, nossa meteorologista, que faz um balanço completo da previsão do tempo em todo o Brasil nessa quarta-feira.
2: O sol e o tempo seco predominam sobre o Brasil nesta quarta-feira. Na maioria das áreas da região norte, do nordeste, do centro-oeste e do sudeste do Brasil, o tempo seco vai predominar, com o sol aparecendo o dia todo, mas temos que chamar a atenção para os baixos índices de umidade no ar. Em muitas áreas de Mato Grosso, Goiás, Tocantins, áreas do interior da Bahia, do Maranhão e do Piauí, os níveis de umidade do ar podem ficar próximos aí dos 20%. A mesma coisa acontecendo no noroeste de Minas Gerais. Áreas de instabilidade vão se desenvolvendo novamente sobre o sul do Brasil. E todos os estados da região sul vão ter pancadas de chuva ao longo desta quarta-feira. Essas pancadas de chuva podem ser moderadas a fortes e, em geral, acompanhadas por raios. Também tem pancadas de chuva para o oeste e sul de Mato Grosso do Sul, por causa dessas áreas de instabilidade que se desenvolvem entre o sul do Brasil e o Paraguai. Na costa leste do Nordeste, há uma preocupação com uma chuva frequente. Não é uma tempestade, mas é uma chuva volumosa que já pode causar alguns problemas. Já tivemos grandes volumes de chuva acumulados na costa da Paraíba, de Pernambuco, também de Alagoas, durante esta terça-feira. Então, toda essa região, entre Natal até a região de Maceió e também no litoral sul da Bahia, continua a situação de alerta para chuvas moderadas a fortes e frequentes que podem causar transtornos para a população. No extremo norte do Brasil, pancadas de chuva moderadas a fortes continuam acontecendo no extremo oeste e noroeste do Amazonas, em Roraima e também no litoral do Pará. Mas essas pancadas são intercaladas com sol e não são pancadas de chuva muito fortes. José de Pegorim, da Clima Tempo, para a CBN.
1: Na agenda do dia do futebol, 4 jogos movimentam hoje as oitavas de final da Copa do Brasil. Cruzeiro enfrenta a Chapecoense, Fortaleza encara o Palmeiras, o Fluminense joga contra o Vasco da Gama e o Grêmio recebe o Mirassol. Dos 8 times, apenas o Palmeiras tem vantagem porque venceu a primeira partida por 3-0. Os outros 3 jogos terminaram empatados. Hoje a gente vai começar a conhecer os classificados para as quartas de final. Ontem, o Atlético Mineiro venceu o Juventude por 1-0, se classificou para as quartas. O Santos venceu o Remo pelo mesmo placar e também avançou. Aliás, no jogo do Santos, né? Depois do fim da partida, do apito final, atacante Neymar, sempre o Neymar, se envolveu em uma confusão com os jogadores do Remo na zona mista do Bangueirão e também essas cenas estão repercutindo. Seguimos! 5:27. No pique do PN, agora vamos para as capas dos jornais de hoje, as manchetes do dia. E você que assiste ao programa, não apenas ouve, também acompanha a transmissão pelo YouTube Globoplay, vê também na tela a primeira página dos principais jornais, que logo estarão nas bancas de todo o país. Agora, você que está chegando na nossa audiência, você que está interagindo, você que está participando, vamos abrir aqui o nosso giro com o Globo, a capa do jornal Globo, que traz como um dos principais temas nessa primeira página a informação de que estamos completando 10 anos dos Jogos Olímpicos do Rio de Janeiro. Exatamente nesse dia 5 de agosto, lá no ano de 2016, assistíamos encantados à cerimônia de abertura no estádio do Maracanã e o Globo traz uma reportagem falando exatamente do tal do legado olímpico, não é isso, Ana Paula Jaume? Conta aí pra gente.
3: Exatamente, Fred. O jornal traz aí hoje avanços importantes, mas também promessas que ainda não foram cumpridas. Entre os principais

0: Legado está a revitalização da região portuária. O projeto Porto Maravilha transformou a área ali com a derrubada da perimetral, a criação também da orla e a estação de equipamentos como o Museu do Amanhã, o Aquarrio e novos prédios ali residenciais e comerciais na região. Na mobilidade, a cidade ganhou a linha 4 do metrô, ligando Zona Sul à Barra da Tijuca, o VLT e também o corredor Transolímpico. Além disso, o crescimento da Barra da Tijuca trouxe novos engarrafamentos e obras importantes, como a estação Gávea do metrô, que só devem ser concluídas em 2024. Na área ambiental, uma das principais promessas aí da candidatura olímpica, né, a despoluição da Baía de Guanabara, continua pendente. A meta agora é chegar a 2033, embora investimentos recentes em saneamento já tenham reduzido o lançamento de esgoto e melhorado a qualidade da água em alguns trechos da Baía. Já a segurança pública segue como um dos maiores desafios. O programa das UPPs perdeu força depois dos jogos, houve intervenção federal em 2018 e 10 anos depois o estado ainda enfrenta altos índices de violência e operações policiais de grande impacto, Fred.
1: Bom, esse é um balanço a respeito das consequências para a cidade do Rio de Janeiro, né, que recebeu a Olimpíada pela primeira vez. O Brasil foi sede da Olimpíada. 10 anos depois, o que mudou, o que não mudou. Reportagem importante, tá na capa aí do Jornal Globo. Daqui a pouquinho aqui na programação da CBN, nós também vamos fazer o nosso balanço e focando especialmente a questão do esporte brasileiro, né, analisando o impacto real e a evolução do Brasil como nação olímpica a partir desse evento marcante, né? Que deveria ser um fator propulsor para incentivar a prática esportiva, para tornar o Brasil uma potência ainda mais forte no esporte. Isso acabou acontecendo ou não acabou acontecendo? Daqui a pouquinho, no Jornal da CBN, você vai ouvir essa nossa reportagem. Bom, da capa do Jornal Globo, agora a gente vai para a capa da Folha de São Paulo. Tá aí a primeira página para você conferir. E entre os assuntos principais, hoje a Folha trazendo uma análise, né, do segmento econômico a respeito do que virá pela frente com o anúncio da nova taxa básica de juros hoje pelo Copom, Banco Central. É isso, Ana Paula?
0: É, os analistas estão esperando redução da Selic em mais de 0,25 ponto percentual, passando de 14,25% para 14% ao ano. Essa aposta ganhou força depois da divulgação de indicadores que mostram desaceleração da inflação e também da atividade econômica, só que o cenário ainda pede cautela. Especialistas dizem que a principal dúvida para o Banco Central está na política fiscal. O aumento dos gastos públicos e as incertezas sobre as contas do governo podem limitar o ritmo de queda nos juros daqui para frente. Outro fator de atenção é o cenário internacional. Uma eventual alta dos juros nos Estados Unidos pode fortalecer o dólar e dificultar novos cortes da Selic aqui no Brasil. Na avaliação dos economistas, a inflação tem dado sinais de alívio, principalmente com a queda dos preços dos alimentos, Fred.
1: Essa é a informação que a Ana Paula traz da capa do jornal Folha de São Paulo, da Folha. A Folha é exemplo do Globo, manchetando, né, a informação de que o governo Trump revogou o visto da embaixadora do Brasil nos Estados Unidos, um assunto que a gente também tratou já aqui na nossa abertura. E para fechar o giro das capas, o Estadão, o Estado de São Paulo e a informação curiosa e importante também que o Estadão traz na primeira página é de que pela primeira vez, Ana Paula, desde o fim da década de 1970, o Brasil tem mais guardas municipais nas ruas do que policiais civis, não é isso?
0: Levantamento do Fórum Brasileiro de Segurança Pública que mostra que as guardas somam hoje cerca de 107.500 agentes em todo o país, enquanto as polícias civis reúnem pouco mais de 96 mil profissionais. O crescimento das guardas reforça uma tendência de maior participação dos municípios na segurança pública, principalmente no policiamento ostensivo. Mas especialistas alertam que esse avanço acontece ao mesmo tempo em que a capacidade de investigação criminal segue defasada. Pesquisa mostra ainda que as polícias civis operam com um pouco mais da metade do efetivo considerado ideal, o que preocupa diante do aumento de crimes como golpes virtuais e feminicídios que pedem equipamentos especializados de investigação. Outro ponto destacado é que muitas guardas municipais vêm ampliando as atribuições, também a estrutura, em alguns casos com armamento de maior poder de fogo. Para os pesquisadores, os mecanismos de fiscalização e padronização dessas corporações ainda são insuficientes, Fred.
1: Essa é uma das notícias na capa do Estadão, que traz como manchete o desgaste aí na campanha do presidente Lula, desgaste por conta do envolvimento do ex-assessor, ex-chefe de gabinete, nos escândalos recentes investigados pela Polícia Federal.

0: outro assunto que a gente já tratou aqui no Primeiras Notícias. Vamos seguindo em frente, são 5h33, é hora do Repórter CBN, já já estaremos de volta, não sai daí.
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0: sexta-feira, 5 de agosto de 2026. Terminam hoje as convenções partidárias para a escolha dos candidatos à eleição de outubro. Registro das candidaturas precisa ser feito até o dia 15. No dia seguinte, começa a campanha eleitoral no rádio e na televisão. Até agora, 11 nomes foram oficializados para disputar a presidência da República. O Comitê de Política Monetária do Banco Central vai decidir hoje se mantém ou altera a taxa básica de juros da economia. A expectativa majoritária do mercado financeiro é de uma nova redução de 0,25 ponto percentual, levando a Selic a 14% ao ano. Se confirmado pelo Banco Central, este será o quarto corte consecutivo na taxa de juros, reconduzindo a Selic ao menor patamar desde março de 2025. Quatro jogos movimentam hoje as oitavas de final da Copa do Brasil. O Cruzeiro enfrenta a Chapecoense, o Fortaleza encara o Palmeiras, o Fluminense joga contra o Vasco, o Grêmio recebe o Mirassol. Jogos de ida, apenas o Palmeiras venceu, as outras três partidas terminaram empatadas por 1-1 ou sem gols. Horário de Brasília, 5:35.
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0: Na volta do Repórter CBN, é o nosso espaço para as notícias internacionais. Fernando Andrade, no Mundo em 3 Minutos, segue no período merecido de férias. A gente usa esse espaço para chamar nossa reportagem. E também está atento às notícias que vêm de fora. Hoje a Karina Almeida vai contar que ministros da União Europeia... eles estão discutindo estratégias para conter o fluxo migratório depois da crise em Ceuta, naquele território, aquele enclave espanhol no norte da África. Centenas de imigrantes continuam em acampamentos improvisados em uma praia sob vigilância policial, incluindo mais de 800 crianças. Muita gente morreu também tentando fazer essa travessia. O assunto é muito delicado, mais uma crise migratória internacional. Karina Almeida traz as informações atualizadas para a gente.
2: A União Europeia realizou uma reunião de emergência para debater a crise migratória no enclave espanhol de Ceuta, no norte da África. Ministros do interior do bloco manifestaram solidariedade com a Espanha, além de debaterem o reforço da fronteira, estratégias para conter o fluxo migratório e esforços diplomáticos. Os representantes alertaram para a necessidade de uma política de regularização de imigrantes do país. O chefe de imigração do bloco reforçou que a crise não é um bom sinal para a Europa. O ministro do interior da Espanha rejeitou uma proposta da Itália para que a União Europeia financie centros de deportação localizados em países fora do território europeu. A Espanha estima que cerca de 70 mil migrantes que fizeram a travessia ilegalmente em 30 de julho já voltaram ao Marrocos. Centenas de migrantes continuam em acampamentos improvisados em uma praia sob vigilância policial. O número de mortes foi atualizado para 75, a maioria afogada no mar Mediterrâneo. Dois centros de acolhimento, um para adultos e outro para menores, entraram em colapso diante da demanda. A crise humanitária escalonou ainda mais com a presença de aproximadamente 860 crianças e adolescentes no local. O governo da Espanha afirmou hoje que respeitou os direitos fundamentais dos menores de idade e anunciou que destinará 25 milhões de euros para Ceuta, a fim de cuidar dos menores desacompanhados. Para conter novas entradas, a Guarda Civil Espanhola instalou uma barreira flutuante temporária de cerca de 500 metros no mar, no ponto usado por milhares de migrantes para tentar chegar ao território espanhol.

0: fluxo migratório gerou críticas ao Marrocos, acusada por políticos espanhóis de ter sido conivente com a travessia ou de tê-la facilitado. Governos europeus atacaram a Espanha pelo que classificaram como uma política migratória leniente. Após chamar de inaceitável a situação em Ceuta, a presidente da Comissão Europeia, Ursula von der Leyen, tentou reduzir as tensões e pregou mais colaboração com a Espanha, além de mais recursos ao Marrocos. As autoridades espanholas estão em alerta após a circulação de mensagens nas redes sociais convocando uma nova tentativa de travessia em massa da fronteira entre o Marrocos e Ceuta para o dia 15 de agosto, segundo informações do jornal El País. De São Paulo, Karina Almeida.
1: 5h39. O CBN Primeiras Notícias agora abre espaço para o nosso giro pelo Brasil com as afiliadas da CBN, te contando o que vai ser notícia hoje nessa quarta, nesse dia 5 de agosto de 2026. Não sem antes dar aquele bom dia para quem chegou agora na transmissão no YouTube. Muita gente está interagindo por lá, mandando mensagem pelo WhatsApp 21 99764 2381. O bonde das 5h30, né, Ana Paula? Tá todo mundo por aí?
2: Tá, o pessoal tá chegando aqui, mandando um bom dia. O Luiz Carlos tá. Bom dia, Fred, sou de Natal, Rio Grande do Norte. Que o dia de hoje seja de paz e saúde pra todos e sem chuva. O Franklin também tá aqui, mandando um bom dia dele. Aí os ouvintes conversam entre si, né, Fred? Aí o Franklin tá falando aqui pra Neide, que é outro ouvinte. Tenha uma ótima corrida ou caminhada. Tem também
1: os ouvintes atletas, né? O Valdemir de Florianópolis também já mandou, ele preparando ali para fazer a corridinha dele. O Valdemir, né? Lá de Piguaçu, na Grande Florianópolis.
2: Tem outro fitness também aqui, que é o professor Lardião aqui, Bruno Lardião. Bom dia, pessoal, treinando hoje com vocês ao vivo aqui de São Lourenço da Mata, Pernambuco.
1: Ele é fitness também?
2: Parece que sim, porque pra treinar essa hora...
1: O Giovanni de Blumenau mandou uma foto de um chocolate quente. Ele não é tão fit não, tá tomando um chocolate quente agora de madrugada. Tá aquela esquentada, né?
2: Pra
1: tá frio
2: o dia
1: lá
2: bem.
1: No sul do país, Florianópolis. E a gente tá atento ao tal do ciclone bomba também, já comentamos, né? Tá se formando ali pela Argentina, Uruguai, se aproximando da região sul do país. Então os ouvintes do sul, comenta aqui com a gente como é que tá amanhecendo esse dia. Porto Alegre tá 18 graus agora, Ana Paula, temperatura.
2: Tá
1: lá em Florianópolis, 24 graus, até
2: nossa,
1: quente, né?
2: Tô
1: achando que tá mais frio. Florianópolis e, deixa eu ver, em Curitiba, a capital paranaense, tá mais frio, 14 graus. 21 é a máxima do dia.
2: Aí já pede um cachecol.
1: Sabe onde é que tá calor? Lá em Rio Branco, no Acre, 26 graus a temperatura. Rio Branco, capital do Acre, é pra onde a gente vai agora iniciar o nosso giro, acionar a reportagem da CBN Rio Branco. Sara Helena tá aqui pra gente, pra nos contar que a notícia do dia hoje, lá por lá pela região norte do país, é o nível do Rio Acre, que atingiu 2 metros e 4 centímetros ontem. E o estado está enfrentando uma seca severa que deve piorar agora com as consequências do El Niño. Sara Helena, bom dia para você.
3: O governo do Acre decretou oficialmente estado de emergência em todo o território por um período de 180 dias devido ao contínuo decréscimo do nível do rio. Na última medição, registrada na manhã desta terça-feira, o rio Acre marcou 2 metros e 4 centímetros, a menor média do ano. Somente nos 3 primeiros dias de agosto, o rio perdeu mais de 12 centímetros, se aproximando da menor cota histórica registrada em setembro de 2024. O decreto de emergência foi oficializado diante dos impactos do fenômeno El Niño, que devem agravar ainda mais o período de seca, conforme explica o coordenador da Defesa Civil Estadual, Coronel Carlos Batista.
4: No estado do Acre, esse mês de agosto e setembro é um mês muito seco, de poucas precipitações pluviométricas, e a nossa preocupação é que o mês de outubro, devido ao El Niño, outubro, novembro e dezembro, também sejam de baixo nível de chuvas e esse impacto da seca severa continue por esses meses.
3: Representantes da Defesa Civil Nacional, órgãos federais, secretarias estaduais e defesas civis dos municípios se reuniram para alinhar as ações de resposta à estiagem e apresentar as ferramentas disponíveis para o enfrentamento da seca. O decreto também autoriza a realização de despesas emergenciais para instalação de abrigos, aquisição de insumos, equipamentos e apoio logístico, além da realização de campanhas

0: de conscientização sobre o uso racional da água, já que o desabastecimento também é uma preocupação.
1: Essa é a Sara Helena trazendo detalhes desse cenário preocupante no Acre, na região norte do país. Do norte, vamos seguir para o centro-oeste, vamos para Brasília. Capital federal está amanhecendo nesse momento com 17 graus, a máxima é de 27, mais um dia de tempo muito seco em Brasília, no centro-oeste, de baixa umidade. E mais um dia em que o assunto eleição, né, política, segue repercutindo. Ana Carolina Tomé, conta pra gente, bom dia.
2: Oi, Fred, bom dia. O TRADF autorizou o ex-ministro e candidato ao governo do Distrito Federal, Ricardo Capelli, do PSB, a voltar a divulgar um vídeo produzido com inteligência artificial que havia sido retirado do ar por decisão liminar. Na gravação, personagens semelhantes à governadora Celina Leão e ao ex-governador Ibaneis Rocha aparecem fugindo em um avião. Ao julgar o recurso de Capelli, o tribunal entendeu que os vídeos fazem críticas políticas ao governo e utilizam humor, sátira e caricaturas sem pedido explícito de voto ou de não voto. O juiz também afastou a alegação de violência política de gênero, afirmando que não é possível concluir que a crítica foi dirigida à condição de mulher. Segundo a decisão, os materiais retratam uma narrativa de dependência política e não ataques motivados pelo gênero da autora. A ação havia sido movida pela Federação União Progressista, que alegava propaganda eleitoral antecipada negativa e violência política contra a mulher. Com a decisão, a liminar que determinava a remoção do conteúdo perdeu a validade. Fred.
1: 5h45. Obrigado, Ana Carolina. Agora vamos para a região sudeste, começar o nosso giro pro sudeste por Minas. Belo Horizonte, 15 graus, 26 é a máxima do dia. Também a baixa umidade marca, né, as condições do tempo hoje em Minas Gerais, né, em Belo Horizonte especificamente, abaixo dos 30%, a umidade relativa do ar. E também na política temos novidades, né? A corrida pelo governo de Minas Gerais voltou a sofrer mudanças às vésperas do fim do prazo das convenções. Olha ele de novo aí. Cleitinho, ontem, ele recuou do recuo e disse que queria voltar a entrar na disputa para o Palácio Tiradentes. Só que aí já não dava mais, né? O partido ficou resistente, porque o Cleitinho anda meio instável aí nos últimos meses e parece que ficou definido que ele não vai ser candidato republicano. Resume essa história aí pra gente. Lila Baixo Oliveira, bom dia.
3: Olá, Fred, muito bom dia pra você. Faltando pouco para o fim do prazo das convenções, o cenário político em Minas Gerais teve uma nova reviravolta marcada por um embate público no Republicanos. Durante a convenção nacional do partido, nessa terça-feira em Brasília, o senador Cleitinho voltou atrás e anunciou que quer sim disputar o governo de Minas Gerais. Porém, a cúpula da legenda declarou que o assunto é página virada. Ao pedir a palavra no evento, Cleitinho justificou que passou por momentos de vulnerabilidade e está de luto pela morte do irmão. E disse ainda, Fred, que ouviu o chamado do Espírito Santo e de familiares para ser candidato. A decisão surpreendeu porque na última segunda-feira, o mesmo Cleitinho havia gravado um vídeo ao lado do presidente nacional do partido, Marcos Pereira, desistindo da candidatura. Durante a convenção, o presidente do Republicanos rebateu Cleitinho, criticou a postura do parlamentar e disse que o assunto já foi encerrado. Conforme a apuração da nossa colega de Brasília, Rani Viloso, uma estratégia dos aliados de Cleitinho é utilizar o documento da convenção estadual que dá plenos poderes ao diretório local para bancar a candidatura, mesmo sem o aval de Marcos Pereira. Em meio ao novo impasse, partidos da direita intensificaram as discussões em Minas para definir os rumos das chapas. Lembrando que os partidos têm até esta quarta-feira para realizar as convenções e até 15 de agosto para o registro. Fred, seguimos acompanhando por aqui todos os desdobramentos. Uma ótima quarta-feira a todos.
1: Valeu, Lila. Essa é a Lila Vati Oliveira de Minas, de Belo Horizonte. 5h47. Rio de Janeiro é a nossa próxima parada, ainda pela região sudeste. Temos hoje no Rio de Janeiro, neste momento, temperatura de 21 graus, máxima de 32. E os cariocas e fluminenses já acordaram hoje com um alerta sonoro chegando no celular, né, por volta de 5 da manhã, logo no comecinho do programa, por conta das condições do tempo, e tem vento forte hoje mais uma vez no Rio. É isso, Diogo Bugalho. Bom dia para você.
4: Isso aí, Fred. Bom dia para você. Bom dia para você que nos ouve. Nós já estávamos acordados e trabalhando,
1: certo, né? Entrando no ar aqui, né?
4: Quando recebemos esse alerta da Defesa Civil por causa do risco de ventania, aquele alerta que aparece no celular automaticamente. E exatamente uma semana depois daquele episódio que causou vários estragos na quarta

0: segunda-feira passada. O Centro de Operações informou que o município entrou em estágio 2 às 7 da noite da terça, justamente por causa dessa previsão de ventos moderados a pontualmente fortes, com rajadas de até 76 km por hora entre a manhã e a tarde dessa quarta-feira, principalmente na zona oeste da cidade e nas áreas litorâneas. Na quarta passada, os ventos passaram aí dos 100 km por hora. A previsão para hoje é de um pouco menos de intensidade. E Fred, a gente lembra também que hoje se completam 10 anos da abertura das Olimpíadas de 2016. E para comemorar, a Prefeitura vai inaugurar hoje às 10 da manhã a exposição O Amanhã Olímpico, Legado e Futuro, no Museu do Amanhã, lá na Praça Mauá, região portuária. Na ocasião, o prefeito Eduardo Cavalieri vai apresentar um balanço do legado para os profissionais de imprensa e demais convidados nessa inauguração. Nós com certeza vamos acompanhar e contar aqui para o nosso ouvinte. Falando ainda de política, temos muito assunto aqui no estado. O PL escolheu a vereadora de Niterói, Fernanda Loubach, como vice na chapa de Douglas Ruas ao governo do estado. A definição dessa chapa puro sangue acontece depois da Federação União Brasil Progressistas confirmar ontem que vai seguir a diretriz nacional e ficar neutra aqui no estado. Um dos principais impactos vai ser no tempo de TV de Douglas Ruas. Ele vai ter só 2 minutos e 21 segundos contra 4 minutos e 56 segundos, mais que o dobro aí do líder das pesquisas, ex-prefeito do Rio, Eduardo Paes, do PSD. Fred.
1: As novidades da política no Rio nesse último dia, né? Para as convenções partidárias, essa quarta-feira, 5 de agosto. Obrigado, Diogo Bugalho. As notícias, as primeiras notícias do Rio, agora são 5 horas e 50 minutos. Vamos para São Paulo, encerrar o nosso giro na capital paulista. São Paulo com 17 graus de temperatura no momento, máxima de 27 hoje. Pedro Fagundes, que segue circulando pela cidade, está lá na estação do Brás, acompanhando o segundo dia de greve nos trens de São Paulo. E ele atualiza esse e outros assuntos do dia em São Paulo pra gente, né, Pedro?
2: Isso mesmo, Fred. Bom dia mais uma vez a você, também aos nossos ouvintes do CBN Primeiras Notícias. E olha, essa manhã começa mais uma vez com transtornos aqui para quem depende das linhas 11 Coral, 12 Safira e 13 Jade, além também do Expresso Aeroporto até o Aeroporto Internacional de São Paulo, que fica na cidade de Guarulhos. Como falei, os ferroviários, eles decidiram manter essa greve iniciada ontem, mesmo depois de tentativas de negociação com o governo de São Paulo. Eles convocaram uma nova assembleia para tarde de hoje às 5 da tarde. Ao longo da terça-feira, a paralisação ela causou prejuízos a quase 1 milhão de passageiros que usam as três linhas todos os dias. O trajeto nas estações afetadas foi feito com um ônibus, o sistema Paese, que é um ônibus gratuito que segue o mesmo caminho das linhas, porém pelos asfaltos. E aqui vale dizer, o rodízio aqui na cidade de São Paulo foi cancelado e por isso o trânsito aqui está mais sobrecarregado do que o normal, Fred. A gente também tem que falar também, outro assunto que falaremos hoje aqui em São Paulo, é que o lateral do São Paulo, Nicolas Bosshardi, de 19 anos, foi solto depois que atropelou e matou um idoso de 84 anos em Alphaville, na cidade de Barueri, na Grande São Paulo. A justiça determinou a suspensão do direito dele de dirigir até a nova decisão. De acordo com a Secretaria de Segurança, Nicolas foi autuado por participar de corrida na direção de veículo automotor em via pública. A vítima, identificada como Paulo Rodrigues, atravessava uma alameda em frente ao shopping Guatemi Alphaville quando foi atingida por um BMW conduzido pelo atleta. Esse foi mais um episódio de atropelamento aqui na região metropolitana nesta semana. O caso, ele segue sob investigação para esclarecer a dinâmica do acidente. Fred.
1: Beleza, esse é o Pedro Fagundes trazendo informações pra gente de São Paulo. Agora são 5 horas e 52 minutos.
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nosso Cassiano continua de férias, CBN Agro, hoje é com o Danton Boatini Júnior, que está direto de Pequim, participando aqui da programação da CBN. A Globo Rural está na China e o Danton conta, para acordar hoje os ouvintes que estão no campo aqui no CBN Agro, como os chineses estão investindo na produção local para reduzir a dependência.

0: de outros países. Bom dia!
1: Bom dia a todos. O comentário de hoje é feito diretamente de Pequim, capital da China. Com 1,4 bilhão de habitantes, o gigante asiático é um tradicional importador de alimentos e é o principal destino das exportações brasileiras de soja. Também compra grandes quantidades de carne de frango e suína brasileiras. Mas a estratégia do governo chinês para os próximos 5 anos é de aumentar a produção destes e de outros produtos dentro do país, reduzindo a necessidade de importações. No caso da soja, o grande obstáculo é a escassez de terras agricultáveis. Porém, uma medida já adotada pelo país é a redução do percentual de farelo de soja na composição da ração animal. O cenário é diferente para as proteínas animais. A China já é o segundo maior produtor global de carne de frango. Na carne suína, a produção vem sendo retomada após o surto de peste suína africana que dizimou metade do plantel na década passada. Essa retomada se deu com investimentos em biossegurança, tecnologia e gestão. Nós estivemos, na última segunda-feira, em visita a uma fábrica de ração animal em Pequim. A entrada na fábrica se deu após um rígido protocolo de segurança, que inclui proteção para os pés e passagem por uma câmara de desinfecção antes do acesso. A planta pertence à empresa DBN, que se prepara para ingressar no mercado brasileiro de biotecnologia de soja transgênica. Confira a cobertura completa no site globorural.globo.com. Para o CBN Agro, Danton Boatini Júnior.
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3: A Federação da Agricultura e Pecuária do Estado de São Paulo, FAESP, manifesta preocupação com a decisão dos Estados Unidos de ampliar as tarifas sobre produtos brasileiros. A entidade reforça que o momento exige equilíbrio, diálogo e atuação diplomática permanente para preservar mercados estratégicos e garantir segurança ao setor produtivo. O agro brasileiro segue investindo em sustentabilidade, rastreabilidade e eficiência para manter sua posição como fornecedor confiável. Ainda assim, decisões externas afetam diretamente a produção, os empregos e a economia. Para a FAESP, medidas dessa natureza aumentam a preocupação do setor produtivo, que depende de estabilidade e previsibilidade para planejar investimentos e manter sua competitividade.
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4: Bom dia mais uma vez a quem nos escuta direto da cidade do estado de São Paulo. Sou Pedro Fagundes, falo direto da estação do Brás, no centro da capital paulista, para contar um pouco sobre a situação de momento deste segundo dia de greve dos ferroviários que afeta aqui três linhas. São as três linhas, no caso, a 11 Coral, a 12 Safira e também a linha 13 Jade, além do expresso do Aeroporto Internacional de São Paulo, que fica na cidade de Guarulhos. Situação de momento, a linha 11 Coral funciona somente da estação de Guaianazes até a estação da Barra Funda, então deixa não atendido boa parte das cidades da região metropolitana de São Paulo, que costumam ser atendidas pela linha 11 Coral, como por exemplo a cidade de Poá, Ferraz de Vasconcelos e Mogi das Cruzes. Já a linha 12 Safira funciona aqui do Brás até a estação Engenheiro Goulart.
5: CBN Primeiras Notícias. Encerrando aqui o Primeiras Notícias, já tem o Jornal da CBN com Milton Jung e Cássia Godoy. Tudo bem, Milton? Bom dia.
6: Bom dia para você, Fred. Bom dia, ouvintes.
5: Queria conversar com você hoje sobre paulistano Robson Jesus, de 35 anos. Ele é de Osasco, natural de Osasco, aí em São Paulo. E ele fez o que eu, o que você e o que qualquer pessoa tem vontade de fazer. Visitou absolutamente todos os países do mundo, Milton Jung. 193 países, todos os países reconhecidos pela ONU. E num tempo recorde, 2 anos e 42 dias, se tornou o primeiro homem a completar esse desafio no menor tempo já registrado, criador de conteúdo e bela experiência.

0: tem uma foto dele aí em alguns dos pontos turísticos que ele visitou. Bela experiência que ele viveu, né?
1: Sem dúvida, Robson Jesus, paulista, de verdade. Nasceu lá em Osasco e foi lá que ele construiu esse sonho. Quando percebeu que muitas vezes o fato de ser um homem negro fazia com que ele não tinha acesso a uma série de situações e muitas pessoas não viu nele as capacidades que ele tinha. E de repente ele sonhou que era possível fazer aquilo que muitos de nós pensamos. Quantas vezes você já olhou para aquele mapa mundi e já disse assim, eu já estive aqui. Aí você coloca um alfinetezinho. Aí coloca o alfinetezinho no outro lugar. E quando você foi ver, você botou o alfinete em uns 4, 5 lugares, no máximo. Ele colocou em todo o mapa, de ponta a ponta. E esse foi o sonho que ele estava sonhando e conseguiu realizar agora, entrando para o livro dos recordes. Verdade, ele consegue por ter concluído esse trabalho e passado por todos os países. Há quem fez mais rápido do que ele. Há uma expedição que começou antes dele e que terminou mais rapidamente, mas isso não diminui o feito dele, passando por todas essas regiões, 35 países das Américas, 49 da Europa, 54 da África, 44 da Ásia, 14 da Oceania. Como conseguiu isso? Primeiro sonhando, depois transformando esse sonho em conteúdo e com esse conteúdo patrocinando todas essas viagens que ele fez. Teve um investimento inicial lá de 100 mil reais para conseguir fazer todas as suas viagens ou para iniciar esse projeto das viagens e depois passou a comercializar esse conteúdo, chegando então, zerando o mapa mundi, meu amigo.
0: É. Agora, depois de visitar 193 paulistas, 193 países, o Robson não é nem paulistano, nem paulista, ele é cidadão do mundo, né?
1: Oh, perfeito,
0: mas sim, na identidade dele, no passaporte, ele é paulista, tá certo. Beijos, bom jornal pra você. Até mais.
1: Tem que dizer pra mim, boa viagem. Valeu.
0: Boa viagem, me leva na mala. Vamos encerrando aqui o CBN Primeiras Notícias e daqui a pouquinho tem o Jornal da CBN com o Milton e com a Cássia. Até mais, Ana Paula Jaume, bom dia.
2: Até mais, Fred, bom dia.
0: O nosso Renato Silvio e também o Ricardo Garcia aqui com a gente nos trabalhos técnicos. Boa quarta-feira, até mais, tchau, tchau.
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0: quarta-feira, 5 de agosto de 2026. A Defesa Civil do Rio de Janeiro enviou nessa madrugada um alerta severo para a população devido à previsão de vento forte ao longo da quarta-feira. A capital fluminense está em estágio 2 de risco e as rajadas de vento podem chegar a até 76 km por hora, principalmente na zona oeste e na orla da cidade. As autoridades orientam os moradores a evitarem se abrigar sobre árvores ou próximos a estruturas metálicas. O presidente Lula vai sancionar hoje as novas regras do piso mínimo do frete rodoviário. O texto mantém a tabela obrigatória definida pela Agência Nacional do Transporte Terrestre e endurece as punições para quem descumprir os valores. O governo recomendou vetos a pontos polêmicos, como a anistia de multas a caminhoneiros aplicadas durante bloqueios em 2022. Ninguém acertou as 6 dezenas da Mega Sena sorteadas nessa terça-feira e o prêmio está acumulado em 150 milhões de reais. Segundo a Caixa Econômica Federal, 89 apostas tiveram 5 acertos e vão receber 47 mil reais cada uma. Os números sorteados foram 03, 16, 24, 30, 49 e 54. Horário de Brasília, 6:02.
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1: Olá, muito bom dia a você. Este é o Jornal da CBN. Eu sou Milton Jung, ao nosso lado está Cássia Godoy. Bom dia, Cássia.
2: Bom dia, Milton. Bom dia aos ouvintes do Jornal da CBN.
1: Fique agora mais bem informado com os destaques desta quarta-feira, 5 de agosto de 2026.
2: Quase 1 milhão de passageiros amanheceram sem transporte público em São Paulo pelo segundo dia seguido por causa de uma greve nos trens metropolitanos.
1: O repórter Pedro Fagundes está em uma das estações, na Estação Brás, no centro da capital, e tem a situação de momento. Bom dia, Pedro.
3: Bom dia, Milton, Cássia, também aos nossos ouvintes. Olha, a situação de momento, a mesma de ontem. 3 linhas paralisadas, ou seja, 11, 12, 13, 13, 3 linhas afetadas. Dentre elas, a linha 11 Coral funciona parcialmente de Guaianazes até a Barra Funda, deixando desassistido algumas cidades da região metropolitana de São Paulo, como Ferraz de Vasconcelos, Poá e Mogi das Cruzes. Linha 12 também funciona parcialmente, apenas 3 estações, de Brás até Engenheiro Goulart. A partir da estação USP Leste não funciona mais. Linha 13 completamente fechada. Também o expresso até o Aeroporto Internacional de São Paulo, na cidade de Guarulhos. Os ferroviários decidiram manter a greve justamente nessas 3 linhas por tempo indeterminado. Em assembleia realizada na noite passada, o sindicato convocou uma nova reunião para o final da tarde de hoje. Reunião que está marcada junto com o governo para as 5 horas da tarde. Eles têm como principal reivindicação que os funcionários que hoje trabalham para a CPTM continuem trabalhando, uma vez que seja concedido em definitivo para a Trivia Trens. Ontem isso atrapalhou milhares de pessoas. Nós conversamos com alguns passageiros, vamos ouvi-los.
4: Fazer o que? A gente tem que trabalhar, e o trem, apesar da porcaria que é melhor do que ônibus de lá pra cá, né? Que dá 1h30 de ônibus e cheio também.
5: E agora você optou por pegar um ônibus normal e não pegar o Paese?
4: Não, o Paese vai estar muito lotado, porque todo mundo tá saindo desse horário, né? Do trabalho, então vai ter muita gente lá, aglomeração demais, né?
6: Prefiro pegar aqui na avenida, 3 horas eu chego em casa.
5: E se você, por exemplo, pegasse o Paese lá, seria pior?
6: Seria, porque chegar lá vai estar todo mundo lá. Que hora que eu vou entrar nesse ônibus pra mim? Então eu vou aqui, já que é pra demorar, então vou por aqui, é mais sossegado.
3: Continuo circulando pelas estações durante esse dia e volto com vocês na nossa programação.
1: As informações foram do repórter Pedro Fagundes, agora que são 6h06.
2: Representantes do governo Lula vão se reunir hoje para discutir a melhor forma de responder à decisão dos Estados Unidos de revogar o visto diplomático da embaixadora do Brasil em Washington, Maria Luísa Viotti.
1: O governo já decidiu que vai adotar a reciprocidade, mas ainda discute se a retaliação será feita na esfera de visto ou por meio de outra medida.
2: Ontem, a presidência da República repudiou a decisão americana e acusou o governo Trump de promover uma escalada deliberada de medidas hostis e de tentar interferir nas eleições presidenciais brasileiras.
1: O Departamento de Estado americano alegou que a retaliação ocorreu devido à demora do governo brasileiro em conceder o aval diplomático para a indicação de Daniel Pérez como novo embaixador em Brasília.
2: O governo dos Estados Unidos condicionou a regularização da situação da embaixadora à aprovação do nome do diplomata americano.
1: A diplomacia brasileira rebateu as acusações, sustentando que a Convenção de Viena não estabelece prazos para a concessão do aval.
2: O Planalto pontuou ainda que os Estados Unidos quebraram um rito confidencial ao divulgar a indicação publicamente antes da anuência do Brasil.
1: Na TV Globo, o embaixador aposentado Sérgio Moreira Lima, que já representou o Brasil em Israel e mais 3 países, afirmou que a falta de respeito ao rito causa perplexidade no meio diplomático.
7: Isso é totalmente incomum. A praxe diplomática é a submissão do nome de maneira sigilosa, de maneira reservada. No fundo, é uma desconsideração em relação

0: o país, né, que recebe, né? Então não há uma consulta, há quase que uma intimidação. Você tem que aceitar esse nome, né? Então não é isso, a praxe não é essa. A praxe internacional é de que haja efetivamente uma consulta e cabe à autoridade que recebe aceitar ou não aquele nome. Isso causa, imagino, perplexidade.
1: Um porta-voz do Departamento de Estado declarou que o governo americano se comunicou com o governo brasileiro por semanas, mas o Brasil continua adiando e criando obstáculos para a aprovação do nome do embaixador.
2: Para o especialista em relações internacionais, César Riedel, a crise poderia ter sido evitada.
3: Como o governo brasileiro não concedeu com celeridade o agremon, inclusive indicando a possibilidade de que este agremon fosse estendido até depois da campanha eleitoral, e o governo brasileiro também adota um expediente inusitado no momento em que pretende fazer uma análise mais minuciosa da indicação de Daniel Pérez para atuar no Brasil. Medida que apenas acirra uma escalada diplomática desnecessária para o Brasil nesse momento.
1: Agora são 6:09.
2: O Ministério das Relações Exteriores rebaixou o nível das relações diplomáticas com a Argentina.
1: O Itamaraty entregou um comunicado formal ao embaixador argentino em Brasília e determinou que o embaixador brasileiro em Buenos Aires, Júlio Bitelli, permaneça no Brasil por tempo indeterminado.
2: A retaliação diplomática ocorre em resposta aos sucessivos ataques do líder argentino Javier Milei contra o presidente Lula e integrantes do judiciário brasileiro.
1: Em eventos políticos e entrevistas recentes, o presidente argentino voltou a fazer acusações e ofensas pessoais contra o chefe de Estado do Brasil.
2: Diplomatas ressaltaram que a permanência do embaixador no país não configura expulsão formal do representante argentino, mas sinaliza o maior grau de tensão na diplomacia bilateral em décadas.
1: A diplomacia brasileira classificou o episódio como um fato sem precedentes no relacionamento entre as duas nações.
2: A Argentina classificou a ação brasileira como medida unilateral. Também disse lamentar a escolha do Brasil de continuar se isolando do restante da região por questões puramente ideológicas.
1: Agora são 6:10.
2: O Comitê de Política Monetária do Banco Central vai decidir hoje se mantém ou altera a taxa básica de juros da economia.
1: A expectativa majoritária do mercado financeiro é de uma nova redução de 0,25 ponto percentual, levando a Selic a 14% ao ano.
2: Se confirmado pelo Banco Central, este será o quarto corte consecutivo na taxa de juros, reconduzindo a Selic ao menor patamar desde março de 2025.
1: Economistas destacam que os dados recentes de inflação mais baixa sustentam a continuidade do ciclo de alívio monetário.
2: 6:11.
1: Terminam hoje as convenções partidárias para a escolha dos candidatos às eleições de outubro.
2: O registro das candidaturas precisa ser feito até o dia 15. No dia seguinte, começa a campanha eleitoral, no rádio e na televisão.
1: Até agora, 11 nomes foram oficializados para disputar a presidência da República.
2: Os mais bem colocados nas pesquisas são Lula, que concorre à reeleição pelo PT, Flávio Bolsonaro, do PL, Romeu Zema, do Novo, Ronaldo Caiado, do PSD e Renan Santos, do Missão.
1: Também são candidatos Edmilson Dias, do PCB, Hertz Dias, do PSTU, Samara Martins, da Unidade Popular, Augusto Cury, do Avante, e Wilson Grassi, do Democrata.
2: Por falta de apoio dos partidos do Centrão, que optaram pela neutralidade, Flávio Bolsonaro chega ao último dia das convenções sem um nome definido para vice e deve anunciar o integrante do próprio PL.
1: Durante uma sabatina promovida pelo G4 em parceria com o antagonista, Flávio Bolsonaro minimizou a falta de alianças nacionais.
4: O que está acontecendo na prática é isso, seja republicano, progressista, Avante, União Brasil, eles, apesar de não estarem conosco nessa composição nacional, para mim, eu busquei isso, estou tentando até o último minuto que eu puder, eu vou tentar, porque me dá tempo de televisão, acho que é importante, né, poder comunicar, são mais inserções para construir melhor o nosso projeto, ficar fácil da população entender quais são nossas propostas para o Brasil, mas em praticamente todos os estados, nós estamos com palanques montados com esses. Com esses partidos, nós temos 22 palanques já 100% fechados.
2: O candidato do Novo, Romeu Zema, anunciou como vice o senador cearense Eduardo Girão, que também é da legenda.
5: Eu quero você como meu vice para nós mudarmos o Brasil juntos e acabarmos.

0: com essa farra dos intocáveis. Topa?
1: Tu tá falando sério, Zema?
0: Tô falando sério.
1: Conta comigo, cara. É uma honra muito grande.
0: E você sabe que comigo não tem essa questão de rainha.

0: esse Brasil.
1: 6:13.
2: O ex-chefe de gabinete do presidente Lula informou ter quitado um empréstimo pessoal no valor de R$249 mil com a empresária Roberta Luxinger, amiga de Lulinha.
1: Marco Aurélio Santana Ribeiro negou qualquer irregularidade na transação e colocou seus sigilos bancário e fiscal à disposição da justiça.
2: As declarações foram divulgadas após pedido de explicações feito pelo presidente Lula.
1: Marcola deixou o cargo do Palácio do Planalto há 2 semanas para integrar a equipe de campanha à reeleição.
2: 6:14.
1: A Polícia Federal cumpriu 18 mandados de busca e apreensão no Distrito Federal e no Maranhão, autorizados pelo STF.
2: Os alvos foram o advogado Willer Tomás e parentes do senador Everton Rocha, do PDT.
1: Segundo as investigações, o advogado comprou uma mansão de R$6 milhões, onde o senador maranhense mora.
2: Um relatório da corporação registra ainda R$45 milhões em movimentações atípicas atribuídas ao advogado em 2021. Sem vinculá-las ao esquema do INSS.
1: Nas redes sociais, o senador Everton Rocha negou as acusações.
3: Eu sabia que com a minha candidatura ao Senado e as minhas posições políticas, eu sofreria ataques e perseguições. Por isso, eu não fiquei surpreso com a nova operação da Polícia Federal. Eu só não esperava que eles fossem tão longe ao envolver a minha família e até apoiadores políticos. Todas as movimentações mencionadas são frutos de atividades profissionais e empresariais e foram devidamente declaradas à Receita Federal. Eu quero ressaltar que o Ministério Público Federal foi novamente contra a busca e apreensão contra meus familiares e apoiadores. Eu quero aqui reafirmar que eu não me renderei.
1: 6:15.
2: Quatro jogos movimentam hoje as oitavas de final da Copa do Brasil.
1: O Cruzeiro enfrenta a Chapecoense, o Fortaleza encara o Palmeiras, o Fluminense joga contra o Vasco e o Grêmio recebe o Mirassol.
2: Dos 8 times, apenas o Palmeiras tem vantagem porque venceu a primeira partida por 3-0. Os outros 3 jogos terminaram empatados.
1: Ontem, o Atlético Mineiro venceu o Juventude por 1-0 e se classificou às quartas de final. O Santos venceu o Remo pelo mesmo placar e também avançou.
2: Após o apito final, o atacante Neymar se envolveu em uma confusão com os jogadores do Remo na zona mista do Mangueirão.
1: Antônio Carlos Teixeira, o Tonhão, presidente do Remo, perdeu a paciência com o camisa 10 do Santos.

0: esse vagabundo desse Neymar, que é idolatrado por um bando de criança e fez as palhaçadas dele aqui, ainda veio provocar. Então, a gente é culpado de idolatrar um bando de vagabundo como um cara desse.
1: Esses são alguns dos destaques de hoje do Jornal da CBN. Você é nosso convidado, participe, mande sua mensagem. Nosso WhatsApp é o 99911-9981. 99911-9981. Use o DDD 11. 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
2: 6:19.
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3: Olá, ouvinte CBN, muito bom dia para você que já acorda bem informado aqui na rádio que toca notícia. Quarta-feira chegou, o dia apenas começando e com trânsito tranquilo nas principais vias da capital pernambucana. Na Mascarenhas de Moraes tem trânsito bom nos dois sentidos, por enquanto tudo tranquilo na Agamenon Magalhães. Chegando ao centro do Recife, a Avenida Cruz Cabugá também tem trânsito tranquilo nos dois sentidos. E a Avenida Sul tem fluidez do começo ao fim, sendo ótima opção para você que vai da Embiribeira para o Derby. 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Ayrton Vasconcelos para a CBN Recife.
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3: Eita, já choveu de madrugada, choveu?
4: Choveu um pouquinho, mas choveu.
3: Choveu um pouquinho. Frio danado e o sol aparecendo agora, cidade tá gostosa. Então vamos nós. Hoje é quarta-feira, 5 de agosto de 2026. 217 dias do ano, faltando 148 para terminar. A lua vai começar a ficar pequena, quarto minguante, a partir das 23 horas e 21 minutos. Hoje é Dia Nacional da Saúde e é Dia da Vigilância Sanitária.
4: A maré está subindo às 8 horas e 17 minutos, chega a 2 metros e 1 centímetro. Às 2h29, vai a 68 centímetros. E às 8h51 da noite, 1,86 metros. Como já foi dito, tempo bom, o sol brilhando na capital pernambucana. Mas atenção, há previsão de chuva para todo o dia de hoje e também no período noturno, principalmente chuvas mais acentuadas no período da manhã. Então não confie muito no solzão que está brilhando por aí. Vamos se ligar mais uma vez nessa quarta-feira. A mínima foi de 22, a máxima será de 27 graus.
5: Bom dia para você que nos acompanha aqui na CBN Recife. Vamos aos destaques do JC Digital de hoje. Há 20 anos salvando vidas, como a de Sileide, Maria da Penha ainda enfrenta desafios.

0: reconheceu oficialmente 5 formas de violência contra a mulher: física, sexual, psicológica, patrimonial e moral. Mendonça oficializa candidatura ao Senado e recebe apoio de Miguel. Governo Trump revoga visto da embaixadora brasileira nos Estados Unidos. Brasil repudia. IVV completa 30 anos como ferramenta de negócios no mercado imobiliário. Presos comandam pavilhões e até acesso a atendimento jurídico no presídio de Igaraçu.
1: O Diário de Pernambuco já está nas ruas e no papel, manchete principal: Pernambuco tem menos de 2 PMs para cada 1000 habitantes, diz estudo. Levantamento do Fórum Brasileiro de Segurança Pública mostra que a taxa é de 1,6 policial militar por cada grupo de 1000 moradores. O trabalho ressaltou ainda que o atual efetivo representa 56,3 do necessário. Praia, erosão abre cratera na orla do Janga. Trump retira o visto da embaixadora brasileira nos Estados Unidos. Eleições: Mendonça Filho vai disputar o Senado com o apoio de Miguel. SAF, novo grupo se apresenta para assumir o Santa Cruz.
2: A Folha de São Paulo destaca: governo Trump revoga visto de embaixadora do Brasil nos Estados Unidos. Aliados de Flávio culpam governo por isolamento. O estado de São Paulo, repasse de lobista a ex-chefe de gabinete amplia desgaste de Lula em meio à campanha. Estados Unidos revogam visto de embaixadora do Brasil e acirram crise. O Globo: governo Trump revoga visto da embaixadora do Brasil. Pagamento a assessor de Lula aproxima crise da campanha petista.
0: E nos destaques do portal da CBN Recife: ministro Flávio Dino autoriza a abertura de terceiro inquérito contra Lulinha. Trabalhador morre após sofrer choque elétrico em escola na zona oeste do Recife. PL oficializa a candidatura de Mendonça Filho ao Senado por Pernambuco. Turista tenta agredir trabalhador na praia de Muro Alto, em Porto de Galinhas. Trecho do calçadão da Praia do Janga, em Paulista, cede devido às chuvas. ITJPE amplia uso de torres de vigilância para proteção de mulheres vítimas de violência.
1: E a Folha de Pernambuco, manchete principal: problemas na orla de Paulista, precisando de 24 milhões. Desafios e perspectivas da cadeia logística em discussão na Multimodal Nordeste 2026. Importância da vacinação de gestantes para amamentação. Com o apoio de Miguel, Mendonça Filho confirma a candidatura ao Senado.
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0: 6h27.
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3: Muito bom dia para você, Eduardo Hauen.
4: Bom dia, Milton. Bom dia, Cássio. Bom dia a todos os ouvintes.
0: Bom dia, Eduardo.
3: A Giovana, nossa ouvinte de São Paulo, me mandou mensagem para bemestar@cbn.com.br. Ela diz que acorda todo dia às 5 da manhã para treinar em jejum. Meu marido diz que estou destruindo meus músculos. Ele tem razão?

0: Bom dia, Giovana. Milton, depende, viu? Não é tanto uma resposta sim ou não, depende muito. Por exemplo, se a Giovana treina em jejum, né, e aí é um treino longo, e mesmo depois que acaba o treino ela demora muito para se alimentar, aí o marido da Giovana tem razão. Agora, se a Giovana acorda cedo, já vai faz um treino aí até uma hora, e imediatamente depois do treino ela se alimenta bem e tem uma proteína, e ao longo do dia ela come a proteína adequada, não tem alteração, não perde massa muscular. Tem um ensaio publicado em 2025, um estudo que mostra isso. Ele pega dois grupos, e o grupo que treinou em jejum e o grupo que não treinou em jejum, depois de 12 semanas, não teve diferença entre os grupos para ganho de massa muscular. Então é muito importante, Milton, não é só treinar em jejum ou não treinar em jejum, é o que ela se alimenta depois, o que ela se alimenta ao longo do dia. Então é muito importante a gente lembrar que durante o dia a gente tem que comer uma quantidade adequada de proteína, que é em torno ali de 1,2 até 1,5 gramas por quilo de peso. E imediatamente após o treino também é importante, é uma janela na metabólica importante. Então, acabou um treino, após esse treino é super importante aí você fazer uma alimentação e colocar uma proteína depois desse treino. Dessa forma você preserva aí a perda de massa muscular. Então, Giovana, pode continuar treinando de manhã, em jejum, não tem problema, principalmente porque acorda muito cedo, às vezes não dá tempo ali de preparar, tem que acordar mais cedo ainda, antes das 5 para preparar o café da manhã. Então, pode treinar desde que você se sinta bem, e acabando o treino, aí você tem que privilegiar uma boa refeição aí com uma quantidade de proteína adequada e atingir ao longo do dia a proteína do dia.
1: Perfeito, muito obrigado e um bom dia para você.
0: Um bom dia a todos.
2: Até amanhã, 6:30.
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0: quinta-feira, 5 de agosto de 2026. Representantes do governo Lula vão se reunir hoje para discutir a melhor forma de responder à decisão dos Estados Unidos de revogar o visto diplomático da embaixadora do Brasil em Washington, Maria Luísa Viotti. O governo já decidiu que vai adotar a reciprocidade, mas ainda discute se a medida será realizada na esfera de visto ou por meio de alguma outra iniciativa. O Ministério das Relações Exteriores rebaixou o nível das relações diplomáticas com a Argentina. O Itamaraty entregou um comunicado formal ao embaixador argentino em Brasília e determinou que o embaixador brasileiro em Buenos Aires, Júlio Bittelli, permaneça no Brasil por tempo indeterminado. A retaliação diplomática ocorre em resposta aos sucessivos ataques do líder argentino Javier Milei contra o presidente Lula e integrantes do judiciário. Terminam hoje as convenções partidárias para a escolha dos candidatos que vão disputar as eleições de outubro. O registro das candidaturas precisa ser feito até 15 de agosto. No dia seguinte, começa a campanha eleitoral no rádio e na televisão. Quase 1 milhão de passageiros continuam sem transporte público em São Paulo pelo segundo dia seguido por causa de uma greve de funcionários dos trens metropolitanos. Os ferroviários decidiram manter a paralisação em 3 linhas da CPTM por tempo indeterminado. Em assembleia, o sindicato da categoria convocou uma reunião para hoje. Em razão dos impactos, a prefeitura manteve a suspensão do rodízio municipal de veículos. No horário de Brasília, 6h32.
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0: O Expresso CBN desta quarta já está disponível no seu tocador de podcasts preferido e destaca: PL oficializa candidatura de Mendonça Filho ao Senado. Deputado federal tem o apoio do ex-prefeito de Petrolina, Miguel Coelho, que retirou a pré-candidatura.
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0: 6:34.
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0: Você conhece alguém que não briga com ninguém, mas vive esgotado? Uma das grandes ironias da vida emocional mora aí. A pessoa engole tudo para evitar conflito e termina vivendo em conflito permanente, só que interno. Não explode, implode. Preserva a paz dos outros ao custo da própria destruição. O mecanismo é conhecido no consultório. A pessoa aprendeu cedo que discordar era perigoso. Foi levada a acreditar que a raiva dela incomodava e que aquilo que desejava atrapalhava a vida dos outros. E assim aprendeu que o silêncio era a moeda que comprava a aceitação. Aí virou especialista em concordar. E nessa especialidade a pessoa aprende a dizer sim com a boca e não com o estômago. Até sorri na reunião de trabalho, mas passa a madrugada se maldizendo e repassando a cena da reunião com raiva das humilhações que suportou. Cede na discussão e passa 3 dias reescrevendo mentalmente o que deveria ter falado. Gabor Maté, médico que estudou a relação entre emoção reprimida e adoecimento, mostrou que o corpo cobra a conta do que a boca não disse. A raiva engolida não evapora. Muda de estado físico, vira gastrite, insônia, tensão crônica, enxaqueca, aquela exaustão que o exame de sangue não explica. E tem um detalhe cruel nessa conta. O conflito evitado não desaparece, só muda de endereço. Sai da mesa de jantar e vai morar dentro de quem calou. A briga que seria de 10 minutos com o outro vira uma guerra de anos consigo mesmo. Péssimo negócio. A pessoa trocou um desconforto pontual por um estado permanente de falta de paz interior. Dizer o que pensa com respeito não é agressividade. É, na verdade, um modo maduro e saudável de se relacionar com as pessoas. O outro pode não gostar, se chatear e até se afastar. Faz parte. Relação que só sobrevive à custa do seu silêncio já não é mais um relacionamento, mas sim uma desistência de si por uma ocupação de território permitida. A paz que exige seu apagamento tem outro nome, rendição e, muitas vezes, chega mesmo a ser covardia.
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2: 6:37. Já está convidado desde já para participar do tema do debate de hoje na série 50 Debates para o Brasil. 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Nossos convidados, Olímpio Barbosa de Moraes Filho, professor e diretor médico do Centro Integrado de Saúde Amauri de Medeiros, da Universidade de Pernambuco, e Lenise Garcia, professora aposentada do Instituto de Biologia da Universidade de Brasília, presidente do Movimento Nacional da Cidadania pela Vida. Eles estarão conosco a partir das 8:30 da manhã, cada um trazendo o seu argumento. Mas você pode falar a partir de agora, mandando sua mensagem para o WhatsApp 99911-9981, o DDD 11. O tema, portanto, a legalização do aborto até a 12ª semana de gestação. Agora, são 6:38.
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2: 6:39.
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3: De volta com você, ouvinte CBN. Ainda não estamos no horário de pico, mas já tem trânsito intenso na Avenida Caxangá, no sentido centro, desde o bairro da Várzea até Iputinga e mais à frente, de forma moderada, desde o bairro do Cordeiro até as imediações do encontro com a Rua Benfica, no bairro da Madalena. Para você que nesta manhã de quarta-feira segue do bairro de Camaragibe em direção à área central do Recife, bairros como Ilha do Leite ou Derby, melhor opção é seguir na Avenida Caxangá. 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
2: Uma mulher trans de 30 anos foi encontrada morta dentro de casa no bairro dos Estados, em Camaragibe, no Grande Recife. O corpo foi localizado com vestígios de golpes de faca, segundo a Polícia Civil de Pernambuco. A vítima, identificada como Raeli, trabalhava como bombeira civil. Ainda de acordo com a polícia, o caso foi registrado por meio da Força-Tarefa de Homicídios Metropolitana Norte como homicídio consumado. Um inquérito foi aberto e as investigações continuam até o esclarecimento do crime.

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0: No marco de 10 anos da cerimônia de abertura dos Jogos Olímpicos do Rio de Janeiro, vamos trazer para você aqui uma reportagem que analisa o impacto real e a evolução do Brasil como nação olímpica a partir do evento. O país conquistou avanços estruturais e de desempenho, mas o salto do esporte nacional ficou abaixo do potencial e da euforia gerados durante os Jogos de 2016. Acompanhe a reportagem de Leonardo Dai.
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2: Pode até não parecer que faz tanto tempo, mas neste dia 5 de agosto, completam-se 10 anos da cerimônia de abertura dos Jogos Olímpicos do Rio em 2016. Será que o Brasil aproveitou a oportunidade de receber uma Olimpíada para crescer como nação olímpica?
3: O Brasil pulou daqueles países que brigam para ser top 20, no máximo top 15, para os países que a gente chama de países emergentes, que conquistam cerca de 20 medalhas. Poderia ser muito mais? Poderia ser muito mais.
2: A análise é de Guilherme Costa, especialista em esportes olímpicos da Globo, que aponta ainda que o pecado capital no cálculo do legado olímpico brasileiro foi a não ampliação da prática esportiva nas escolas. Apenas uma modalidade parece ter explorado esse potencial: a canoagem velocidade de Isaquias Queiroz.
4: Isaquias Queiroz é prata!
3: O Isaquias é de Ubiataba, na Bahia, e muitos dos novos atletas que estão agora nas categorias de base conquistando títulos mundiais são ali da região ou da própria cidade de Isaquias, ou seja, o que daria para fazer em todas ou em grandes cidades espalhadas pelo Brasil.
2: Quem melhor pode atestar os avanços gestados na Rio 2016 são os atletas, sobretudo aqueles que viveram o esporte olímpico antes e depois de 2016. É o caso de Fernanda Nunes, remadora e hoje presidente da Comissão de Atletas do Comitê Olímpico do Brasil.
5: A gente tem, assim, uma estrutura top de linha, assim, do mundo, né? Porque o investimento para 2016 foi grande, mas tem sempre essa ressaca olímpica, que é queda de patrocínios. A gente tem uma parte de legado físico? Tem, mas a gente sabe que teve uma grande parte que se perdeu também.
2: De fato, parte das instalações foi abandonada, mas outra parte segue servindo ao esporte. Exemplos: o centro de treinamento da natação e da ginástica, o estádio da canoagem slalom, o centro de ciclismo BMX, uma das arenas de competições e o ginásio Isabel Salgado, onde mais de 800 alunos da rede pública de ensino praticam esportes olímpicos. O arquiteto e urbanista Washington Fajardo, que foi secretário de planejamento do Rio no processo de preparação da Olimpíada, lembra que parte da estrutura já foi construída para ser deslocada depois dos Jogos e aponta que o Rio não teve habilidade política para extrair o máximo dessas construções.
6: No caso da Arena do Futuro, viraram 4 equipamentos escolares e uma busca por excelência dessa infraestrutura esportiva. Aí eu acho que aparecem de fato as falhas políticas entre arranjos federativos, especialmente junto com o governo federal.
2: Em resumo, o Brasil não desperdiçou totalmente a oportunidade de sediar a Olimpíada para desenvolver o seu esporte. O salto, porém, ficou abaixo da euforia que aquelas 2 semanas provocaram no Brasil e no mundo.
7: Foram Jogos Olímpicos maravilhosos na cidade maravilhosa.
4: Neymar, bota seu ouro, partiu, parou, Neymar colocou, gol!
2: De São Paulo, Leonardo Dai.
0: Portanto, hoje completamos 10 anos da festa de abertura que foi lá no Maracanã, no dia 5 de agosto de 2016.
8: E, aliás, tem uma outra reportagem da nossa equipe a respeito do legado, mais do ponto de vista do que ficou para a cidade do Rio de Janeiro a partir dos Jogos Olímpicos de 2016. Se você quiser acompanhar essa reportagem, vai lá no nosso site, tá fácil de encontrar. Coloca na busca a palavra legado, vai ser o primeiro resultado. E aí você encontra a reportagem do Gabriel Freitas e do Pedro Bonenberger. 6:48.

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1: 6:50.
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3: De volta com você, ouvinte CBN, falando agora da PE-17, a estrada da Muribeca, com trânsito de moderado a intenso nesta manhã de quarta-feira, desde a Avenida Marcos Ferreira até o encontro com a BR-101, que nesta manhã de quarta-feira tem trânsito intenso no sentido sul, desde o bairro de Jardim Jordão até as imediações do Parque da Cidade, no bairro de Prazeres. Para você que nesta manhã de quarta-feira segue do bairro da Cidade Universitária em direção ao Cabo de Santo Agostinho, a melhor opção ainda é seguir pela BR-101. 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
8: Um trabalhador de 59 anos morreu após sofrer uma descarga elétrica enquanto fazia a manutenção de um ar-condicionado na Escola Municipal dos Remédios, na Estrada do Bongi, no bairro de Afogados, zona oeste do Recife. Equipes do SAMU, do Corpo de Bombeiros e da Neoenergia Pernambuco atuaram na ocorrência. Até o fechamento desta reportagem, não havia informações se o homem utilizava equipamento de proteção individual no momento do acidente. Segundo a Neoenergia, técnicos da distribuidora foram até o local a pedido do Corpo de Bombeiros e constataram que o choque aconteceu nas instalações internas da escola, sem relação com a rede de distribuição de energia elétrica. Por meio de nota, a Secretaria de Educação do Recife disse lamentar o ocorrido e que vai solicitar uma perícia técnica para apurar as circunstâncias e identificar o que levou à ocorrência. A Polícia Civil de Pernambuco disse que o caso foi registrado pela 13ª Delegacia da Mostardinha como morte a esclarecer, sem indício de crime. O corpo foi levado

0: levado ao Instituto de Medicina Legal, no bairro de Santo Amaro, na região central do Recife.
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2: A relação do Brasil com os Estados Unidos registrou novo desgaste em meio à crise diplomática entre os dois países. O governo brasileiro reagiu à decisão da Casa Branca de revogar o visto da embaixadora brasileira em Washington e afirmou que o governo americano tenta interferir nas eleições deste ano. O Planalto também contestou a justificativa do Departamento de Estado, que atribuiu a decisão à demora de Brasília em autorizar a nomeação do novo embaixador norte-americano.
3: O governo brasileiro reagiu à decisão dos Estados Unidos de revogar o visto da embaixadora do Brasil em Washington, Maria Luísa Ribeiro Viotti. Em nota, o Planalto classificou a medida como hostil e acusou a Casa Branca de tentar interferir nas eleições presidenciais deste ano. O texto adiciona que a revogação do visto não é um fato isolado, mas faz parte de uma escalada de ações motivadas por razões ideológicas incompatíveis com a relação histórica entre Brasil e Estados Unidos. O cancelamento do visto de Viotti foi anunciado pelo Departamento de Estado norte-americano sem qualquer aviso oficial ao Itamaraty. A justificativa para a medida seria uma retaliação à suposta demora do Brasil em conceder o agrément, que é a autorização diplomática necessária para que o indicado de Washington, Daniel Pérez, assuma oficialmente a embaixada dos Estados Unidos em Brasília. O Itamaraty, porém, rebateu essa justificativa e afirmou que os argumentos apresentados pelo governo dos Estados Unidos são falsos. Nos bastidores, a decisão é vista como uma tentativa de pressionar o Brasil a liberar a indicação do novo embaixador norte-americano. O especialista em relações internacionais, César Riedel, avalia que a crise poderia ter sido evitada.
4: Como o governo brasileiro não concedeu com celeridade o agrément, inclusive indicando a possibilidade de que este agrément fosse estendido até depois da campanha eleitoral, e o governo brasileiro também adota um expediente inusitado no momento em que faz, em que pretende fazer uma análise mais minuciosa da indicação de Daniel Pérez para atuar no Brasil. Medida que apenas acirra uma escalada diplomática desnecessária para o Brasil nesse momento.
3: A medida foi anunciada 10 dias após o Itamaraty negar vistos a 2 diplomatas americanos citados pelo jornal The Washington Post como parte de uma estratégia para questionar o sistema eleitoral brasileiro. Essa versão foi negada pelo governo norte-americano. Na nota do Planalto, o governo também cita o episódio e diz que considera inaceitável uma tentativa de interferência no processo político nacional. Por fim, o Brasil reafirmou que se opõe à lógica de confrontação e reiterou que continuará defendendo o diálogo. De Brasília, João Rosa.
2: 6h57.
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0: Muito bom dia, professor Mário Sérgio Cortella.
1: Bom dia, Milton. Bom dia, Cássio.
2: Bom dia, professor.
0: Professor, a diplomacia é território de combate simbólico para impedir a ação mais danosa. Funciona como advertência ou ameaça. Qual é a diferença dos conceitos?
1: É, isso aí a gente tem no dia a dia, até, né, lá em casa. Uma coisa é você dizer para os teus guris, como se diz no Rio Grande, ou diz igual eu no Paraná, para os meus piás. É assim, você vai ver. Aí o outro responde, vai ver o quê? Você diz, você vai ver. É, isso é uma advertência, ou seja, é um aviso. Ameaça é uma promessa. Você vai ver, genérico, é apenas um alerta. Você indicar, né? Se você seguir nessa direção, eu vou fazer isso. Né? Nessa hora, a tarefa da diplomacia é impedir que haja o confronto. É admitir a administração disso. Nesse caso, né, o governo norte-americano, que você lembrava, inclusive na matéria anterior, ele não faz apenas uma advertência.

0: Ele faz não só uma ameaça, como concretiza. E ainda diz, se não houver, né, autorização para o embaixador nosso, nós não retiraremos, né, esse bloqueio do visto. Nesse sentido, é a diplomacia aí usando a força, né, e não o diálogo, não a organização. Advertir é alertar, ameaçar é prometer que haverá um tipo de efeito danoso.
1: Aliás, diplomacia usando força é quase uma contradição em termos, né, professor?
0: Pois é, seria um oxímoro, né, para usar o termo técnico no nosso idioma, né, em que se traria a ideia de alguém que desiste, né, dos canais que são mais pacíficos para utilizar uma força mais direta. Claro, o diplomata ou a diplomata também é usado no dia a dia para avisos de confronto ou de guerra. É ele que faz o comunicado, é ele que alerta e também em alguns momentos ameaça. A gente tem visto isso naquilo que vem acontecendo hoje, né, pelo mundo afora. Várias vezes o executivo, o presidente ou o primeiro-ministro, que vai lá e faz ameaça e deixa para a diplomacia o amaciamento. Mas esse é um momento muito tenso. Em última instância, para retomar o que o Milton lembrou no começo, a tarefa da democracia é deixar a faísca na faísca, não admitir que ela se torne uma explosão. E nós estamos lidando com algumas micro-explosões que a gente deseja que não aconteça. Se alguém chegar, né, Milton, falar, você vai ver? A pergunta é, e se eu não quiser ver? Ele terá que dizer, então eu vou fazer isso para você parar de ver.
2: Muito obrigado, professor Mário Sérgio Cortella, bom dia.
0: Abraço.
1: Abraços.
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0: quarta-feira, 5 de agosto de 2026. O ex-chefe de gabinete do presidente Lula informou ter quitado o empréstimo pessoal no valor de R$249 mil com a empresária Roberta Luxinger, amiga de Lulinha. Marco Aurélio Santana Ribeiro negou qualquer irregularidade na transação e colocou sigilos bancário e fiscal à disposição da justiça. As declarações foram divulgadas após pedido de explicações feito pelo presidente Lula. O Comitê de Política Monetária do Banco Central anuncia hoje como ficará a taxa básica de juros da economia brasileira. A Selic está atualmente em 14,25% ao ano. De acordo com a estimativa do mercado financeiro, deve haver outro corte de 0,25 ponto percentual. Na reunião de junho, o Copom promoveu a terceira redução seguida. O lucro do Itaú Unibanco subiu 7,8% entre abril e junho e atingiu mais de R$12,4 bilhões. A base de comparação é o mesmo período do ano passado. O avanço foi puxado pelo crescimento da carteira de crédito entre clientes com menos riscos de calote. Mesmo em um contexto de maior inadimplência no país, o índice de atrasos do banco ficou estável pelo sexto trimestre seguido. O presidente Donald Trump disse que um acordo sobre o Estreito de Hormuz pode ser fechado entre hoje e amanhã. De acordo com ele, houve progressos no diálogo. Omã e Irã discutem a possibilidade de reabertura da passagem marítima. Uma decisão positiva pode ajudar a pôr fim à guerra. Pelo menos 17 pessoas morreram e mais de 40 ficaram feridas em ataques com mísseis balísticos e drones lançados pela Rússia contra Kiev, capital da Ucrânia. Segundo autoridades ucranianas, a cidade não conseguiu interceptar nenhum dos artefatos disparados. O bombardeio é um dos mais letais das últimas semanas. No horário de Brasília, 7:02.
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0: fiscalização resgata 14 trabalhadores em situação análoga à escravidão em obra no bairro da Embiribeira, na zona sul do Recife. 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
1: Muito bom dia a você que escolheu ficar mais bem informado ouvindo o Jornal da CBN na manhã desta quarta-feira, dia 5 de agosto de 2026.
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1: Agora, mais uma pesquisa Genial Quest de avaliação do governo e de intenção de voto na eleição presidencial deste ano. Felipe Igreja tem os dados e traz aqui aquilo que foi destaque até agora. Bom dia para você, Felipe.
2: Bom dia, Milton. Bom dia a todos que nos acompanham. A pesquisa Genial Quest, divulgada hoje, mostra que o presidente Lula, do PT, aparece com 44% das intenções de voto em um eventual segundo turno contra 39% do senador Flávio Bolsonaro, do PL. Em relação ao levantamento divulgado no mês passado, o petista perdeu um ponto, enquanto o filho do ex-presidente Jair Bolsonaro conseguiu subir dois pontos, encerrando um ciclo de queda que vinha desde maio. O levantamento mostra também uma melhora do senador entre os eleitores independentes no segundo turno, subindo nesse grupo de 27 para 30%, enquanto Lula caiu de 40 para 33%. Flávio recuperou terreno também na pesquisa de primeiro turno, quando outros políticos são colocados na disputa. Na espontânea, quando não são apresentados nomes ao eleitor, Lula caiu de 26 para 25%, enquanto o senador do PL subiu de 14 para 18%. Quando outros nomes são colocados, são apresentados ao eleitor, Lula tem 39% contra 30% do senador Flávio Bolsonaro. Renan Santos do Missão e Ronaldo Caiado do PSD aparecem empatados em terceiro com 4%. Romeu Zema do Novo aparece com 2%. Nos demais cenários de segundo turno, Lula mantém vantagem contra Ronaldo Caiado, vencendo o ex-governador de Goiás por 45 a 37%, amplia a diferença para Romeu Zema, batendo o ex-governador de Minas por 46 contra 34% e também segue à frente de Renan Santos com 45% contra 35% do adversário. Mas a diferença entre Lula e Renan Santos, que chegou a ser de 20 pontos em abril, fica agora em 10 pontos. Milton.
3: E como que aparece, Felipe Igreja, a avaliação do atual governo nessa pesquisa?
2: Pois é, Cássia, a pesquisa mostra que a aprovação do governo Lula se manteve no mesmo patamar do mês passado, com 48% de aprovação e 47% de desaprovação. Só que voltou a crescer o medo da reeleição de Lula, que subiu de 38% para 41%, enquanto o medo da volta da família Bolsonaro ao poder caiu de 46% para 44%. Também subiu o percentual daqueles que acham que o petista não merece mais 4 anos no poder, com o índice aumentando de 51% para 55%. A pesquisa mediu ainda as falas de Flávio Bolsonaro sobre as urnas eletrônicas em um evento com embaixadores e a reconciliação entre o parlamentar do PL e a ex-primeira-dama Michele Bolsonaro. Os números mostram que 59% dos eleitores não ficaram sabendo da reconciliação contra 41% que foram informados, mas 46% dizem que o apoio de Michele aumenta as chances de Flávio vencer a disputa contra 45% que dizem que não aumenta. Já sobre as declarações do senador do PL sobre as urnas, em que ele colocou em xeque o sistema eleitoral, 68% dos eleitores não ficaram sabendo dessas falas e 54% também disseram que as declarações não afetam as intenções de voto em Flávio, contra 26% que dizem que as falas diminuem a vontade de votar no senador. A análise ainda sobre o tarifaço dos Estados Unidos e voltou a subir a avaliação negativa do governo Lula nesse caso. 43% avaliam que

0: Lula foi mal na resposta ao tarifaço, contra 38% que avaliam que ele foi bem. No mês passado, a avaliação positiva era de 39%, enquanto a negativa era de 36%. 53% dos eleitores também ficaram sabendo da restrição de visitas de Flávio Bolsonaro ao pai Jair Bolsonaro. E 52% avaliam a medida como errada, contra 41% que dizem que ela é certa. A pesquisa Genial Quest ouviu 2.004 brasileiros com 16 anos ou mais entre os dias 31 de julho e 3 de agosto. A margem de erro é de 2 pontos percentuais, o nível de confiança é de 95% e o levantamento está registrado no TSE com o protocolo BR-06591-2026. Milton, Cássia.
1: Muito obrigado, esse foi o Felipe Igreja trazendo alguns dos muitos números que fazem parte dessa pesquisa divulgada agora há pouco pela Genial Quest. Hoje o Lauro Jardim vai nos ajudar também a entender e analisar alguns desses dados que foram apresentados agora. Antes, porém, eu quero até compartilhar com você o que o CEO da Quest, o Felipe Nunes, acabou de divulgar lá na rede social, no X. Ele sempre faz uma análise dos principais pontos logo depois que a pesquisa foi divulgada. E ele chama a atenção para a recuperação de Flávio Bolsonaro, num primeiro turno oscilando de 28% para 30% e Lula de 40% para 39%. Mais à frente, ele lembra que no segundo turno, Bolsonaro, Flávio Bolsonaro, vai de 37% para 39%, Lula sai de 45% para 44%. A vantagem de Lula encolhe 3 pontos percentuais da última pesquisa para esta, então na comparação com a última pesquisa. E Flávio também amplia aquilo que é medido como potencial de voto, de 38% para 41%. Reduzindo a rejeição de 57% para 54%. Bom, resultado disso, ou o porquê disso, Felipe Nunes põe lá, o que que explica essa recuperação? Leitura dele é que a direita se reorganiza e o eleitor antipetista voltou a considerar Flávio Bolsonaro como um candidato. No segundo turno, Flávio sobe de 74% para 81% na direita não bolsonarista, porque a pesquisa faz essa separação. A direita bolsonarista, a direita não bolsonarista, os independentes, os de esquerda, a esquerda lulista, enfim, faz esta separação para que se tenha uma ideia de como esses grupos se movimentam. Então, o que está dizendo aqui o Felipe Nunes é que a direita se reorganizou, o eleitor antipetista voltou a considerar Flávio e, por isso, há essa melhora, essa recuperação. E também, mais à frente, ele identifica que alguns dos temas que foram muito favoráveis ao governo, programas lançados pelo governo, estão tendo um impacto um pouco menor do que tiveram nas últimas pesquisas. Este é o cenário apresentado aqui, descrito pelo Felipe Nunes, CEO da Genial Quest. Agora são 7h11.
2: Temos informação chegando com a nossa reportagem em São Paulo. Vamos à zona leste da capital paulista, uma das áreas afetadas pelo segundo dia de greve em 3 linhas de trens aqui de São Paulo. O Pedro Fagundes tem informação ao vivo. Bom dia para você, Pedro.
3: Bom dia, Cássia, Milton, também aos nossos ouvintes. Olha, eu falo direto da estação de Guaianazes, na zona leste de São Paulo, que é a ponta final que está funcionando da linha 11 Coral, que funciona da Barra Funda até aqui Guaianazes. Por conta disso, super sobrecarregada. Acredito que quem está nos acompanhando no Globoplay e também no YouTube consegue ver imagens que eu acabei de gravar. Saí do Brás, de onde estava, peguei o trem, a linha 11 Coral até aqui Guaianazes, completamente abarrotada, muito mais do que o normal. Eu tô aqui inclusive com a Helenite, que pega, ela é de Ferraz de Vasconcelos, pega essa linha quase todos os dias, nem sempre, mas pega quase todos os dias, e tá falando um pouco sobre essas dificuldades. Muito bom dia, Helenite. Fala pra gente, qual que é o seu caminho normal e como que essa greve tem impactado pra você? Muito bom dia.
4: Bom dia, essa greve é dificultoso pra todo mundo, né? É, pessoal, todo dia enfrentar essa coisa assim pra poder estar aí no trabalho, né? Chegar atrasado, ver o patrão não gosta, né? Fica chateado, mas o culpado de tudo isso é essa bagunça aí, né? Dessa greve, né? E o pessoal sofre com isso, né? Eu não pego todo dia, mas eu dois, três dias que eu pego na semana aí, uma dessa aí a gente sofre demais, o pessoal sofre demais, né?
3: Pra vir de Ferraz até aqui em Guaianazes, o que você

0: fazer hoje?
1: Eu vim, a gente veio e teve que andar um bom caminho pra chegar até aqui.
0: Foi de ônibus hoje?
1: Foi de ônibus.
0: Isso aumenta quanto tempo, mais ou menos?
1: É uma hora.
0: Aumentou uma hora?
1: Uma hora a gente, daí no Ferrari aqui, uma hora a gente gastou hoje, pra chegar até aqui hoje.
0: E daqui até o Brás, estação muito mais lotada que o normal, é sempre assim,

0: pra lá, se não vai, não quer saber. Ele quer saber que o incentivo chega lá e dá conta do serviço, né?
1: Perfeito.
0: Então, é dificultoso.
1: Muito boa sorte e boa viagem.
0: Obrigada, viu?
1: Enfim, falei então com uma dessas passageiras que tem enfrentado essa dificuldade causada pela greve. Só lembrando aos nossos ouvintes, nesse momento, linha 11 Coral funciona apenas da Barra Funda até aqui, Guaianazes. A linha 12 Safira funciona do Brás até Engenheiro Goulart. Linha 13 funciona normalmente, porém com um maior intervalo entre os trens. A expectativa é que hoje, ao meio-dia, haja uma nova reunião de conciliação entre o sindicato e o governo para tentar resolver essa greve. Principal reivindicação é que os postos de trabalho de quem trabalha hoje na CPTM sejam mantidos em 100%, uma vez que seja passada de forma definitiva para a iniciativa privada, para a Trivia Trens. Milton.
2: As informações foram do Pedro Fagundes, de São Paulo, agora que são 7h15.
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8: 7h18.
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10: Ouvinte CBN, falando agora da HMN Magalhães, com trânsito intenso no sentido Zona Sul, desde o bairro do Espinheiro até as mediações do Paissandu. Na Cruz Cabugá, a situação se repete do início da via até as mediações do Cemitério dos Ingleses, isso no sentido centro. Para você que segue de Olinda em direção a Embiribeira ou Boa Viagem, na Zona Sul do Recife, a melhor opção é pegar o trecho inicial da HMN Magalhães, desviando para a Avenida Doutor Jaime da Fonte e mais à frente, seguindo pelo centro do Recife, pegando a via Mangue. 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Ayrton Vasconcelos para a CBN Recife.
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2: 7:20.

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2: O corpo do adolescente de 17 anos que desapareceu após mergulhar no rio Sirinhaém, no município de Cortês, na Mata Sul de Pernambuco, foi localizado por equipes do Corpo de Bombeiros. Segundo a corporação, a vítima já foi encontrada a 1,5 km do ponto onde aconteceu o afogamento, trecho conhecido como Balneário Banho da Cerveja. As buscas foram realizadas pela equipe especializada em mergulho do 2º Grupamento de Bombeiros Militar. Por meio de nota, a Prefeitura de Cortês lamentou o ocorrido e manifestou solidariedade aos familiares e amigos da vítima.

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4: A Universidade Federal de Pernambuco e a Faculdade de Direito do Recife celebram com uma série de eventos os 199 anos da instituição. A partir desta quarta-feira, a programação reúne apresentações culturais, aulas magnas e momentos religiosos. Na próxima terça, também está prevista uma homenagem solene ao ministro Jorge Messias, advogado-geral da União e ex-aluno do curso de Direito da Universidade. Ele receberá a Medalha do Mérito da FDR. Nesta quarta, às 19h30, o coro Opus 2, vinculado ao Departamento de Música, se apresenta no Teatro de Santa Isabel, no bairro de Santo Antônio, com 120 membros, além da participação da Camerata da UFPE. Toda a programação em celebração aos 199 anos da Universidade Federal de Pernambuco está disponível no portal cbnrecife.com.
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1: Muito bom dia para você, Miriam Leitão.
2: Bom dia, Milton. Bom dia, Cássia. Bom dia, ouvintes da Rádio CBN.
3: Bom dia, Miriam.
1: Miriam, agora há pouco a Quest divulgou mais uma pesquisa eleitoral, olhando o cenário nacional, disputa entre os candidatos, nesse momento em que estão se encerrando as convenções dos partidos e os nomes começam a ser definidos. E eu gostaria que você nos ajudasse aqui a destacar aquilo que você entende ser mais relevante nesse momento.
2: A pesquisa traz algumas boas notícias para Flávio Bolsonaro, porque caiu um pouco a diferença, né? Ele oscilou 2 pontos percentuais no primeiro turno e o Lula caiu 1 ponto percentual. É oscilação mais do que movimento mesmo, mas se reduziu em 3 pontos percentuais a diferença. Apesar disso, Lula é o favorito, continua o favorito, com 9 pontos percentuais na frente no primeiro turno e com vantagem também no segundo turno, ainda que menor. O que eu digo que melhorou para Flávio Bolsonaro são algumas indicações. Por exemplo, o Felipe Nunes está dizendo que há sinais de que a direita começou a se reorganizar. Como é que ela começa a se reorganizar? Em vários pontos você vê que a direita não bolsonarista, portanto, é uma direita que é antilulista, mas buscava um candidato, a direita não bolsonarista, aumentou o percentual de votos em Flávio Bolsonaro. Quando se pergunta se as pazes públicas entre Flávio e Michele Bolsonaro, ainda que tenha sido fraca, pouco convincente, essas pazes, se isso foi positivo ou negativo, 88% da direita não bolsonarista acha que foi positivo. Então, são esses sinais de melhora do Flávio, e tem outras melhoras no meio da pesquisa. O que permanece é Lula amplamente favorito em todos os cenários, contra todos os candidatos no primeiro e no segundo turno. Ele é o favorito em todas as faixas etárias, no eleitorado masculino e feminino. O masculino, que é sempre mais à direita, o que se vê aqui é, quando se compara masculino e feminino, feminino tem 38% de intenção de votos em Lula e o masculino 37%. Mas em relação à opção Flávio Bolsonaro, é maior no masculino, ainda que seja no total desse grupo, o Lula permaneça na frente. O que cresce no caso das mulheres é os indecisos. Aumentou também o percentual de pessoas que dizem, de eleitores de Flávio Bolsonaro, que diz que a sua opção é definitiva. O Felipe, eu estava conversando com ele agora há pouco, ele acha que as entregas do governo, todas aquelas decisões do governo, políticas que melhoravam a economia, elas estão deixando de produzir o mesmo efeito que produziu nas outras pesquisas. Mas

0: Portanto, a eleição está mais competitiva, ainda que com ampla vantagem do atual presidente da República, Milton e Cássia.
1: Bom, essa pesquisa mostra, né, Miriam, também o quanto esses percentuais podem passar por alteração a partir do que surge no noticiário. E nesse sentido, a expectativa é que a gente ainda possa ter muita novidade pela frente, na medida em que ainda faltam alguns meses para o primeiro turno, né?
0: É, exatamente, quer dizer, faltam 2 meses para o primeiro turno, é um tempo muito curto, é ao mesmo tempo muito longo. Sim. Porque a intensidade dos acontecimentos no Brasil é muito grande. E essa pesquisa foi feita depois de se conhecer já as informações sobre o filho do presidente Lula, a suspeita sobre ele, os inquéritos, não tem nada comprovado ainda, mas inquéritos sobre Fábio Luiz Lula da Silva. Né, que ele está respondendo no STF, mas não tinha se sabido ainda a notícia do empréstimo da Lutzinger, aquela lobista, para o Marcola, o chefe de gabinete do até agora chefe de gabinete do presidente Lula. Isso não se sabia ainda, mas do Lulinha já se sabia quando foi feito o campo, né? Mas é isso, a gente vai ficar ao sabor do noticiário, das coisas que forem sendo informadas. É uma eleição competitiva, mas com vantagens para o presidente Lula. No caso das regiões, por exemplo, no Nordeste é ampla vantagem, como sempre. No Centro-Oeste também Lula está em vantagem, ele perde no Sudeste e no Sul. Então, os vários segmentos do eleitorado permanecem com essas diferenças de sempre, né? Evangélico mais Flávio Bolsonaro e católico mais Lula, com vantagens de Lula. Mas o resumo dessa pesquisa é isso: uma ligeira melhora para Flávio Bolsonaro, uma ligeira reorganização da direita, tendo efeito essa pacificação, ainda que muito, né, muito superficial, entre Flávio e Michele. E as vantagens do governo que vinham pontuando, levando ele para cima, agora pararam de fazer efeito, pelo menos nessa pesquisa. Mas não se pode perder o ponto que o presidente Lula está com ampla vantagem desde o começo de todas essas pesquisas durante essa pré-campanha.
2: Muito obrigado, Miriam, e um bom dia para você.
0: Bom dia.
1: Bom dia.
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quarta-feira, 5 de agosto de 2026. A pesquisa Genial Quest divulgada hoje mostra que o presidente Lula do PT tem 44% das intenções de voto em um eventual segundo turno contra 39% do senador Flávio Bolsonaro do PL. Em relação ao levantamento divulgado no mês passado, o chefe do executivo perdeu um ponto e o filho do ex-presidente Jair Bolsonaro subiu 2. Com isso, Flávio conseguiu encerrar um ciclo de queda que vinha desde maio. A pesquisa ouviu 2.004 brasileiros entre os dias 31 de julho e 3 de agosto. A margem de erro é de 2 pontos percentuais e o nível de confiança chega a 95%. O levantamento está registrado na Justiça Eleitoral com o protocolo BR-06591-2026. A Câmara Americana de Comércio para o Brasil calcula que o desenvolvimento do setor de minerais críticos no Brasil pode adicionar 192 bilhões de reais ao PIB até 2050. No período, a expansão da cadeia do setor pode gerar 750 mil novos empregos. A pesquisa considera o investimento estrangeiro e a capacidade de refino no país. O Conselho Nacional de Justiça afastou por 2 anos a juíza Gabriela Hart, ex-substituta da 13ª Vara Federal de Curitiba na Operação Lava Jato. A juíza, no entanto, continuará recebendo remuneração proporcional ao tempo de serviço. A pena foi aplicada por causa de irregularidades identificadas na homologação de um acordo que destinaria 2,5 bilhões de

0: R$ 1.000 de multas para a criação de uma fundação privada gerida por procuradores da Força-Tarefa. A erupção do vulcão Fuego, na Guatemala, forçou a retirada de mais de 1.500 moradores de cidades próximas. As autoridades alertaram que a atividade vulcânica atingiu a fase mais intensa. As cinzas se espalharam por até 120 quilômetros e alcançaram mais de 5 mil metros de altitude, de acordo com o Instituto Nacional de Sismologia. Do horário de Brasília, 7h34.
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0: Atenção aos motoristas que saem do centro do Recife pela Avenida Engenheiro José Estelita e utilizam o viaduto Capitão Temudo, no Cabanga, para acessar a Avenida Agamenon Magalhães, no sentido Olinda, porque a alça que dá acesso a esse viaduto está bloqueada devido a um caminhão que tombou na via. A Polícia Militar de Pernambuco está no local, mas ainda não há informações sobre o que motivou esse tombamento ou se há alguma vítima. Você acompanha mais atualizações sobre a ocorrência ao longo da programação da CBN Recife. Reportagem, Letícia Rodrigues.
1: 7h36.
2: 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Vamos até o Rio de Janeiro. Estamos em contato com o Diogo Bugalho. É porque os cariocas receberam aí um alerta severo, sabe, daqueles que toca no celular, chama a atenção de todo mundo. E é um alerta severo motivado pelo quê, Diogo Bugalho?
3: Milton, alerta severo motivado mais uma vez pela ventania aqui no Rio de Janeiro. Esse alerta chegou aos nossos celulares por volta das 5 da manhã, alerta da Defesa Civil, aquele que aparece automaticamente na tela do celular, independentemente do que você esteja fazendo, né? Ele se sobrepõe ali aos outros aplicativos. O Centro de Operações aqui da Prefeitura informou que o município entrou em estágio operacional 2 às 7 da noite dessa terça por causa da previsão de ventos moderados a pontualmente fortes. É o segundo estágio, numa escala que vai até 5, e representa o risco de ocorrências de grande impacto na cidade. A previsão é que as rajadas cheguem a até 76 km por hora durante a manhã e a tarde dessa quarta-feira, e principalmente na zona oeste da capital e nas áreas litorâneas da cidade. É um pouco menos vento do que na semana passada. Na quarta-feira da última semana, a ventania ultrapassou os 100 km por hora. E ainda há impactos desse vendaval de uma semana atrás. Alguns estragos ainda não foram consertados, em alguns pontos ainda é possível ver galhos aí espalhados pelas ruas, e parte da Zona Norte ainda pode estar com problemas de abastecimento de água por causa dos danos em uma tubulação que acabou vazando no início dessa semana. Os moradores estão ainda aguardando o restabelecimento total, apesar de o conserto já ter sido finalizado. Milton.
2: Diogo Bugalho, só me tira uma dúvida aqui. O alerta chegou antes do vento?
3: O alerta chegou antes do vento, sim, Milton. Por enquanto, a gente não tem registro de estragos. Esse daí foi um ponto muito questionado na semana passada, inclusive, né? Porque nós não recebemos um alerta antes daquela ventania que causou tanta destruição. Hoje, portanto, vem cedinho, já às 5 da manhã, um alerta para os cariocas, e o vento ainda não chegou. Estamos aí aguardando para ver o que vai acontecer. Tendo qualquer outro registro, novidade, aí a gente volta para informar, Milton.
2: E que as pessoas fiquem então preparadas, prevenidas aí para o que pode acontecer por vir pela frente. Eu até perguntei isso, né, Cássia Godoy? Uhum. Porque semana passada também, em São Paulo, nós recebemos um alerta. Sim. Só que o vento chegou antes do alerta.
4: É, em muitos casos chegou antes, em muitas regiões aqui de São Paulo.
2: E aí não adianta chegar até alerta, né?
4: Pois é.
2: O vento batendo na janela já era suficiente. Mas enfim, então é esse cuidado que tem que se ter. E o Diogo Bugalho também tinha chamado a atenção, porque na semana anterior, a crítica é que não havia um preparo, não tinha recebido essa informação através dos mapas meteorológicos, das análises, que deveria ter sido feita. É para isso que existe essa previsão, esse cuidado todo, é para que as pessoas possam se preparar. Se você não tem como evitar o vento mais, nesse momento, pelo menos você tem como proteger ou tentar

0: proteger a população. 7h39.
1: Continuamos no Rio de Janeiro para falar agora sobre mais uma etapa da Operação Contenção. Ana Luísa Barreto, bom dia.
2: Oi, Cássia, bom dia para você, para o Milton, também para os nossos ouvintes. Mais uma fase dessa operação contra a expansão territorial do Comando Vermelho e lavagem de dinheiro da facção através do roubo de veículos. Os agentes hoje buscam cumprir 98 mandados de prisão na comunidade do Falé Fogueteiro, que fica na região central aqui do Rio. A ação é resultado de uma investigação da Polícia Civil que identificou uma mudança no modelo de atuação do Comando Vermelho. Além da exploração do tráfico de drogas, a facção passou a usar o roubo de veículos como importante fonte de financiamento das atividades ilícitas para ampliar a capacidade operacional e fortalecer a estrutura criminosa. Os veículos furtados ou roubados abasteciam desmanches clandestinos, o comércio ilegal de peças e eram usados em outras ações ilegais. De acordo com a Polícia Civil, a estratégia faz parte de um modelo mais amplo de expansão territorial. A facção não se limitava ao controle armado das comunidades onde já atuava, mas buscava ampliar a influência sobre as áreas vizinhas por meio da intimidação de moradores e da ocupação de pontos estratégicos. As investigações identificaram um comportamento atípico nos índices de roubo de veículos. Embora a capital apresente redução desse tipo de crime, bairros no entorno da comunidade do Falé Fogueteiro, como Centro e Grande Tijuca, registraram um crescimento de quase 60% das ocorrências, o que evidencia a relação entre a expansão territorial do Comando Vermelho e o uso de veículos roubados como ferramenta para fortalecer a estrutura financeira. Até o momento não temos informações de presos nem de apreensões. Como você comentou, Cássia, a ação de hoje integra a Operação Contenção, que é uma estratégia do governo do estado contra o avanço do Comando Vermelho no Rio de Janeiro. Milton e Cássia.
1: Muito obrigada, essa foi Ana Luísa Barreto.
0: Vamos para Belo Horizonte agora, acompanhar mais um capítulo da novela Cleitinho. Janaína Regiane, conta para nós, qual é a novidade agora? Bom dia.
3: Bom dia, Milton. Bom dia a todos. Faltando poucas horas para o fim do prazo das convenções, o cenário político em Minas Gerais foi bem movimentado ontem, marcado por um embate público no Republicanos. Durante a convenção nacional do partido nesta terça-feira, em Brasília, o senador Cleitinho, ele voltou atrás e anunciou que quer sim disputar o governo de Minas Gerais. Porém, a cúpula da legenda declarou que o assunto é página virada. Ao pedir a palavra no evento, Cleitinho justificou que passou por momentos de vulnerabilidade e está de luto pela morte do irmão. Disse ainda que ouviu o chamado do Espírito Santo e de familiares para ser candidato.
4: Eu tenho que falar uma coisa para vocês aqui com toda humildade, que é o Espírito Santo que está me pedindo para me falar isso. Eu venho passando um momento de luto há 15 dias, né? E ontem, na hora que eu fui decidir essa situação, de domingo para segunda, eu tive momentos de vulnerabilidade, de espiritualidade, não estava bem. Então, pelo meu pai, pelo meu irmão, pela minha mãe, pelo professor, pela polícia militar, por todos os trabalhadores do Brasil, de Minas Gerais, por todo o povo mineiro, eu quero ser candidato a governador.
3: A decisão surpreendeu a todos, porque nessa segunda-feira, o mesmo Cleitinho havia gravado um vídeo ao lado do presidente nacional do partido, Marcos Pereira, desistindo da candidatura. Durante a convenção, o presidente do Republicanos rebateu Cleitinho, criticou a postura do parlamentar e disse que o assunto já foi encerrado.
5: O povo de Minas, milhões de brasileiros mineiros, há uma situação de insegurança, de uma instabilidade como essa. Então a decisão está tomada, o que eu disse está dito, porque é a expressão da verdade, e eu não tenho mais nada que falar sobre o assunto. Para mim, o tema é página virada.
3: Conforme a apuração da nossa colega de Brasília, Rani Veloso, uma estratégia dos aliados de Cleitinho é utilizar o documento da convenção estadual que dá plenos poderes ao diretório local para bancar a candidatura, mesmo sem o aval de Marcos Pereira. Em meio a esse novo impasse, partidos da direita intensificaram as discussões em Minas para definir os rumos das chapas. Lideranças do PL de Flávio Bolsonaro, por exemplo, passaram a terça-feira discutindo o melhor cenário a partir de agora. Uma candidatura própria ou apoiar o ex-secretário de governo Marcelo Aro, do Progressistas. Os partidos têm até essa quarta-feira para realizar as convenções e até o dia 15 de agosto para o registro. Milton.
0: Bom, muito obrigado. Ficamos aí à espera para ver como vai se definir tudo isso. As informações são da Janaína Regiane, que é de Belo Horizonte, trazendo para nós aqui essa situação.

0: Cássia Godoy.
1: Milton, ex-assessor do presidente Lula, conhecido como Marcola, afirmou que o único vínculo com a empresária Roberta Luxinger, investigada no caso das fraudes do INSS, foi um empréstimo pessoal de R$249 mil. Ele afirmou já ter colocado sigilos bancário e fiscal à disposição da justiça. As explicações vieram após Lula ter cobrado esclarecimento sobre o caso. No mesmo dia, o STF autorizou a abertura de um terceiro inquérito contra o filho mais velho do presidente da República por suspeita de tráfico de influência.
2: O ex-chefe de gabinete da presidência, Marco Aurélio Santana Ribeiro, o Marcola, disse que a única relação com a empresária Roberta Luxinger foi um empréstimo pessoal no valor de R$249 mil, segundo ele, já quitado. Em nota, o ex-assessor de Lula afirmou que colocou os sigilos bancário e fiscal à disposição da justiça. Ele informou ainda que constituiu advogado para apresentar documentos e esclarecer os fatos. As declarações foram divulgadas após o presidente Lula pedir ao aliado explicações sobre o valor recebido de Roberta, que é investigada pela Polícia Federal por suspeita de participação no esquema de fraudes em descontos de aposentadorias do INSS. Marcola deixou a chefia de gabinete há cerca de 2 semanas para integrar a campanha à reeleição de Lula. Segundo interlocutores, a saída ocorreu antes da divulgação do caso para evitar desgaste à imagem do presidente no período eleitoral. Apesar disso, o caso foi instrumentalizado politicamente. Flávio Bolsonaro falou em Lula ligado às fraudes do INSS.
3: De onde veio o dinheiro? É dinheiro do aposentado? Para quem acredita em coincidência, vai acreditar também que é só uma coincidência o Lula e o PT barrarem a CPI do INSS.
2: Por outro lado, o deputado Lindbergh Farias ligou Flávio ao caso do INSS. Ele destacou que o advogado Willer Tomás, alvo da operação sem desconto desta terça-feira, é amigo pessoal do senador.
4: Eu quero dizer que essa operação da Polícia Federal contra esse advogado, na minha avaliação, podem aparecer as conexões de movimentação de recurso também para o Flávio Bolsonaro. É mais um escândalo que vai chegar diretamente nesse candidato a presidente da República.
2: Também nesta terça, o ministro do STF, Flávio Dino, autorizou a abertura de um terceiro inquérito contra Lulinha por suspeita de tráfico de influência a pedido da Polícia Federal. Ele já é investigado em outros 2 inquéritos no Supremo. Um sobre suposta ligação com investigados do esquema do INSS em negociações envolvendo cannabis medicinal no Ministério da Saúde, e outro sobre suposto tráfico de influência junto à Dataprev. A defesa afirmou que recebeu a decisão com tranquilidade e sustenta que o empresário não tem relação com irregularidades. Com colaboração de Felipe Igreja, de Brasília, Igor Cardim.
0: 7:47 agora. Hoje mais cedo nós trouxemos aqui para você uma reportagem mostrando o legado dos Jogos Olímpicos de 2016. Hoje completam-se 10 anos daquela cerimônia de abertura dos Jogos lá no Rio de Janeiro, no Maracanã. E eu recebi uma mensagem da professora Cássia Curaturci, ela que é vice-reitora da Universidade Federal do Rio de Janeiro, e destacou aqui o seguinte, que sobre o legado olímpico, dificilmente a gente acaba citando o Laboratório Brasileiro de Controle de Dopagem, do Instituto de Química da Universidade Federal do Rio de Janeiro, que é o único laboratório da América do Sul credenciado pela agência internacional que atua no ensino, na pesquisa, na extensão, na prestação de serviços de excelência para a nossa sociedade. Então, quero deixar aqui o registro dessa mensagem da professora e vice-reitora da Universidade Federal do Rio de Janeiro, Cássia Curaturci, também diretora lá do Instituto de Química, porque realmente o Laboratório Brasileiro de Controle de Dopagem virou um espaço importante nessa questão também, a partir lá dos Jogos Olímpicos. E muito obrigado aí pela gentileza do recado. Agora são 7:49.

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2: 7h50.
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4: De volta com você, ouvinte CBN, falando agora de trânsito intenso na Avenida Doutor José Rufino, desde o bairro de Tegipió até as imediações do bairro da Estância. Mais à frente, na Rua São Miguel, o trânsito é tranquilo nesta manhã de quarta-feira. Para você que segue do bairro do Barro ou de Tegipió em direção ao Recife Antigo, a melhor opção ainda é seguir pela José Rufino e também pela Rua São Miguel, evitando desvios pela BR-101. 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
10: Bom dia.

0: Geraldo, bom dia, ouvintes. Audiência da CBN, do CBN Automotores. Tô aqui diante do BYD Song Pro Híbrido 2027. Ele agora é flex. 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E o que a gente viu foi um carro muito bem acertado, mecanicamente bem resolvido, 30 quilos de torque, 219 cavalos de potência combinadas, né? Roda 110 quilômetros sem gastar uma gota de gasolina e 800 quilômetros misturando tudo. 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Principalmente em 2025, que esse carro foi mais vendido. 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É um ponto que a engenharia destacou, e eu dirigi, mas dirigi muito para que tivesse essa impressão. O ADAS bem sinalizado, bem resolvido, e a BYD evoluiu quando entregou uma nova frente com faróis, manteve a traseira sem praticamente alguma mudança. Tem uma mudança na coluna C traseira, lateral, aquela coluna final que pega ali o porta-malas de 530 litros, que é elétrico no GS. E isso traz uma característica mais esportiva, hein? Pelo visual. Não que o SUV seja esportivo, mas está ali pontuado. Gostaria de ter um para-choque que se sobressaísse a tampa do porta-malas para evitar aquelas batidinhas, né? Que onde a mala também encontra o para-choque do próximo, ou até um paralama de uma moto, porque encostou ali, vai pegar dessa forma. O carro tem proposta, tem pegada, está chegando ao lado do Ato 2, na versão Flex, e é o que diz a BYD. 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
1: Muito bom dia para você, Marcelo D'Agosto.
2: Bom dia, Milton. Bom dia, Cássia. Bom dia, ouvintes.
3: Bom dia, Marcelo.
1: Marcelo, o Jaime, nosso ouvinte, tem um apartamento que aluga e rende R$3.000 por mês. Pensa em vender para aplicar no Tesouro Selic 2031, Tesouro Direto. O valor de mercado do apartamento é de mais ou menos R$650.000. Considerando a possível valorização do apartamento no mercado imobiliário e o imposto de renda sobre os rendimentos, é uma boa opção? Pergunta o Jaime.
2: Olha, Jaime, o Tesouro Selic hoje rende 14% ao ano. Se você vendesse o apartamento pelo preço de mercado e aplicasse esses recursos, receberia juros de mais ou menos R$7.500 por mês, que é o dobro do aluguel que você recebe. Agora, tem dois detalhes importantes. Um é que hoje os juros estão muito altos, né? E a tendência é que caiam. Depois, tem que considerar que o aluguel é reajustado pela inflação. Então, é mais uma razão para essa diferença entre o rendimento da aplicação financeira e o aluguel diminuir ao longo do tempo. Para fazer uma comparação mais precisa, você pode usar os rendimentos de outro título do Tesouro Direto, que é o Tesouro IPCA+, com juros semestrais. Esse investimento paga mais ou menos 7% ao ano de rendimento. É menos do que o Tesouro Selic, mas o capital vai sendo corrigido mensalmente pela inflação. O ganho investindo no Tesouro IPCA daria mais ou menos R$3.700 por mês, também, que é mais do que o aluguel que você recebe, mas você vê que essa diferença já é menor. Então, em resumo, em termos financeiros, hoje, vender um imóvel e aplicar os recursos, no seu caso, parece mais vantajoso. Mas não dá para garantir que essa diferença a favor da aplicação financeira vai continuar, porque, como eu falei, os juros podem cair. A recomendação, então, é você olhar outros fatores, como, por exemplo, a segurança de ter um imóvel versus a praticidade de receber um rendimento financeiro de um título público. Dependendo do seu momento de vida, esses outros fatores podem ser mais decisivos para você escolher entre vender ou alugar o seu imóvel.
1: Muito obrigado, Marcelo, e um bom dia para você.
2: Bom dia, um abraço e até amanhã.
3: Até amanhã.
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Quarta-feira, 5 de agosto de 2026. A Polícia Civil do Rio de Janeiro faz uma operação contra a expansão territorial do Comando Vermelho e a lavagem de dinheiro da facção por meio do roubo de veículos, que passou a ser uma importante fonte de financiamento das atividades dos criminosos. Os agentes tentam cumprir 98 mandados de prisão na comunidade do Falé Fogueteiro, na região central da capital fluminense. O Instituto Nacional de Meteorologia alerta para a formação de um ciclone-bomba entre o sul do Brasil, Argentina, Uruguai e Oceano Atlântico. Previsto para ocorrer entre os dias 6 e 8 de agosto, o fenômeno pode causar tempestades severas e ventos acima de 100 km por hora no mar. O IMET informou que monitora a situação. No Rio de Janeiro, a Defesa Civil enviou um alerta severo para a população por causa da previsão de ventos fortes ao longo desta quarta-feira. A capital fluminense está em estágio 2 de risco e as rajadas de vento podem atingir 76 km por hora, principalmente na zona oeste e na orla da cidade. 4 jogos movimentam hoje as oitavas de final da Copa do Brasil. O Cruzeiro enfrenta a Chapecoense.

0: Chapecoense, o Fortaleza encara o Palmeiras, o Fluminense joga contra o Vasco e o Grêmio recebe o Mirassol. Dos 8 times, apenas o Palmeiras tem vantagem porque venceu a primeira partida por 3-0. Ontem, o Atlético Mineiro venceu o Juventude por 1-0 e se classificou para as quartas de final. O Santos venceu o Remo pelo mesmo placar e também avançou. Depois do apito final, o atacante Neymar se envolveu em uma confusão com jogadores adversários na zona mista do Mangueirão. No horário de Brasília, 8:04.
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0: O Expresso CBN desta quarta já está disponível no seu tocador de podcasts preferido e destaca: PL oficializa candidatura de Mendonça Filho ao Senado. Deputado federal tem o apoio do ex-prefeito de Petrolina, Miguel Coelho, que retirou a pré-candidatura.
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3: 8:06.
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0: 8:06.
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2: Muito bom dia a você que escolheu ficar mais bem informado ouvindo o Jornal da CBN na manhã desta quarta-feira, dia 5 de agosto de 2026.
1: Plantão Lauro Jardim.

0: Muito bom dia para você, Lauro Jardim.
1: Bom dia, Milton. Bom dia, Cássia. Bom dia, ouvintes.
2: Bom dia, Lauro.
0: Hoje já trouxemos alguns dos dados divulgados pela pesquisa Genial Quest para a eleição presidencial. O que nós vimos de uma maneira geral, o presidente Lula concorre à reeleição liderando todos os cenários de primeiro e segundo turno, mas perdendo pontos de vantagem sobre Flávio Bolsonaro do PL. Quero ouvir a sua análise, seus destaques.
1: Pois é, Milton. Para começar o nosso papo de hoje, eu quero dizer que, embora o Lula apareça, como você disse, nessa pesquisa, liderando, e liderando como sempre, a intenção de voto, tanto no primeiro quanto no segundo turno, a novidade dessa pesquisa é que tem uma nítida recuperação do Flávio Bolsonaro na intenção de voto para presidente. No primeiro turno, no mês passado, a diferença pró-Lula era de 12 pontos percentuais, agora é de 9. No segundo turno, o Lula hoje tem 6 pontos percentuais a mais do que o Flávio, mas no mês passado o Lula tinha 8 pontos percentuais a mais. E sobre o segundo turno, é interessante notar, Milton, que assim como as últimas pesquisas já mostravam, o Lula claramente tem hoje um teto que ele não consegue ultrapassar. Nos 4 cenários que a Quest apresentou para os entrevistados, ou seja, o Lula aparece com um teto contra o Flávio Bolsonaro, também contra o Caiado, contra o Zema ou quando ele disputa contra o Renan Santos. Nesse caso, o Lula não passa, em todos esses casos, ele não passa de 46% das intenções de votos. Em todos esses cenários, ele fica ali entre os 44% e os 46%. Esse é hoje o teto dele, ou melhor, tem sido o teto dele. Ele tem tido uma dificuldade grande para crescer, para ganhar uma nova fatia do eleitorado. Mas o que eu acho mais relevante nessa pesquisa, Milton e Cássia, é que,

0: salvo exceções que tem aqui e ali, em quase todos os itens da pesquisa, o Lula piorou um pouco e o Flávio melhorou um pouco. Por exemplo, a rejeição do Lula subiu e a do Flávio Bolsonaro recuou. No caso do Flávio Bolsonaro, essa rejeição voltou aos números que ele tinha em maio, que é o período ali anterior ao escândalo do filme Dark Horse, que mostrou ali a relação do Flávio Bolsonaro com o banqueiro Daniel Vorcaro. Ainda no capítulo rejeição, Milton Cássia, tem um outro dado que chama atenção, que é a comparação da rejeição do Flávio e do Lula entre os chamados eleitores independentes, ou seja, aquela fatia do eleitorado que não se diz nem bolsonarista e nem lulista e que, no fim das contas, em tese pelo menos, pode votar em qualquer um dos dois em outubro. Entre esses independentes, a rejeição do Lula subiu de julho para agosto de 54% para 62%, e a do Flávio caiu de 68% para 62%. Tem um outro exemplo aqui, o número de eleitores do Flávio Bolsonaro, que diz que já definiu o voto nele, subiu de 62% para 68%. E, no caso do Lula, o número de eleitores que diz que definiu o voto se manteve igual ao do mês passado. Tudo isso, no fim das contas, traz para a gente um cenário de maior equilíbrio entre os dois nessa campanha, um cenário de maior equilíbrio nesse início, de fato, do processo eleitoral. Quanto aos outros candidatos, e aí eu falo daquele segundo pelotão, que é composto pelo Ronaldo Caiado, pelo Romeu Zema e pelo Renan Santos, não tem nenhuma novidade de peso nessa pesquisa. Eles juntos somavam 9 pontos na pesquisa anterior e agora somam 10. Agora, voltando aqui para os motivos de preocupação para o Lula que a pesquisa está apresentando. Tem um outro número da pesquisa ruim para o Lula nessa reta inicial da campanha, faltando 2 meses para a eleição, que é o seguinte: o percentual de entrevistados que dizem que o Lula não merece mais 4 anos de governo. Esse percentual subiu de 51% para 55%. É muito alto. Quando a gente considera que o Lula, nesses 2 últimos meses, gastou muitos cartuchos para alavancar a candidatura dele, Milton, seja com o programa Desenrola, com o programa Gás do Povo, seja com a extensão do Minha Casa Minha Vida. Então, tudo isso é preocupante para a candidatura dele, porque aparentemente nada disso, nada desse cartucho que ele lançou, surtiu o efeito desejado. E o Flávio Bolsonaro, enquanto isso, praticamente nesses últimos 3 meses, só teve notícias ruins. A única que soa positiva foi a reconciliação dele com a Michelle, mas mesmo assim depois de uma briga, né? Então, para finalizar, a campanha vai começar oficialmente dentro de 10 dias, com televisão, horário gratuito de televisão, campanha nas ruas, e esse é o cenário de hoje. O Lula e o Flávio Bolsonaro entram nessa fase de início de campanha assim: o Lula caindo um pouco e o Flávio Bolsonaro se recuperando um pouco.
1: Laura, você chama a atenção para essa queda nos números gerais, né, do presidente Lula, essa elevação do Flávio Bolsonaro. Agora, em um dos segmentos avaliados aqui na pesquisa, tem uma queda importante para o Flávio Bolsonaro. Que segmento é esse?
0: Pois é, Cássia, entre os evangélicos, né? Quer dizer, numa pesquisa que, de modo geral, como eu já falei aqui, o resultado para a candidatura do Flávio Bolsonaro foi de números melhores que os obtidos no mês passado, ele aparece agora nesse segmento dos evangélicos que ele costuma reinar, apresentando queda. Ele, claro, ele ainda lidera entre os evangélicos, ele lidera sobre o Lula, mas é importante registrar que a diferença entre ele e o Lula caiu entre os evangélicos. No primeiro turno, segundo a Quest, o Flávio teria 35% dos votos dos evangélicos contra 28% do Lula. Chegaria em primeiro lugar, tem uma vantagem aí de 7 pontos percentuais, só que em julho, no mês passado, essa diferença, que hoje é de 7 pontos, era de 12 pontos pro Flávio. No segundo turno, o Flávio também bateria o Lula entre os evangélicos por 48 a 33, uma lavada, mas em julho

o placar era de 53 contra 31. De novo, uma queda acentuada. Não é uma, como eu disse, uma queda irrelevante. Então, com certeza, essa queda entre os evangélicos deve estar sendo motivo de preocupação a partir de hoje, a partir desses números, para a campanha do Flávio Bolsonaro.

0: forte, que deve ser anunciado hoje, inclusive, é, o nome mais forte para ser o vice do Flávio será, é o do coordenador da campanha dele, o senador do Rio Grande do Norte, Flávio Marinho. O
1: Flávio, Rogério Marinho.
0: Perdão, Rogério Marinho. Na verdade, é o que restou para o Flávio Bolsonaro, porque ele tentou de todas as formas, ele, o PL, uma aliança para indicar um vice, tentou até ontem com União Brasil, com o PP, com Republicanos, e ontem, finalmente, todos esses três partidos que eu citei aqui soltaram notas oficiais dizendo que vão ficar neutros nas eleições. Então, também tinha uma vontade explícita da candidatura do Flávio Bolsonaro, da campanha dele, de apresentar uma mulher como vice para tentar, enfim, diminuir a rejeição que o Flávio Bolsonaro tem historicamente entre as mulheres. Isso foi durante meses dito, o próprio Flávio Bolsonaro repetiu o tempo todo que ele queria uma mulher como vice, mas, pelo visto, o que restou foi buscar um nome em casa e buscar um nome de um homem. Enfim, o Rogério Marinho, então, hoje, salvo uma mudança de última hora, pelo que eu apurei, hoje deve ser anunciado como o candidato a vice do Flávio Bolsonaro.
1: Muito obrigado pelas suas informações e sua análise, Lauro. Até mais.
0: Até mais, Milton. Até sexta-feira. Estou de volta na sexta.
2: Até. Olá.

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7: 8 e 19.
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8: De volta com você, ouvinte CBN, falando agora da BR-232, com trânsito intenso no sentido capital, desde o bairro do Curado 2 até o Jardim Botânico do Recife. Mais à frente tem trânsito intenso também na Abdias de Carvalho, do início da via até as imediações do cruzamento com a Avenida General San Martín, no bairro do Bungi. Para você que está seguindo em direção ao bairro do Derby, chegando do interior do estado pela BR-232, ainda assim, o melhor caminho é pegar a BR-232 e mais à frente a Abdias de Carvalho. 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
2: 8:20.
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4: Aldo Vilela.
5: O setor público consolidado, União, estados e municípios, empresas estatais, esse setor público teve um déficit primário de 55 bilhões e 300 milhões de reais em junho desse ano, de acordo com o relatório Estatísticas Fiscais que foi divulgado pelo Banco Central. Em junho do ano de 2025, do ano passado, o déficit estava em 47 bilhões. No acumulado de um ano, o déficit do setor público consolidado chegou a 157 bilhões, o que equivale a 1,19% do PIB. O resultado foi 0,06 ponto percentual acima do déficit acumulado registrado em maio. Os gastos do setor público consolidado com juros nominais ficaram em 110 bilhões de reais em junho. Em junho de 2025, 61 bilhões. E aí contribuiu para o crescimento a evolução desfavorável do resultado das operações de swap cambial no período. De acordo com a autoridade monetária, considerando o acumulado de um ano, os juros nominais alcançaram 1 trilhão 16 bilhões de reais.
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4: O presidente do Santa Cruz Futebol Clube comentou que está em busca de uma alternativa para a liberação do estádio José do Rego Maciel. Já falávamos aqui na CBN Recife que o mínimo que o Santa Cruz precisa é de 3 milhões de reais para algumas obras paliativas para a abertura do estádio. O fechamento da Arena Pernambuco a partir de novembro já preocupa os dirigentes corais. Para dar uma variada, o assunto SAF no Arruda está voltando à tona. Segundo o presidente Bruno Rodrigues, novos investidores estão se aproximando do Arruda. Já é a quarta ou quinta tentativa do Santa Cruz de, enfim, se tornar uma sociedade anônima do futebol. No Clube Náutico Capibaribe, o meia Jean Carlos falou sobre atrasos salariais do clube. Naturalmente, o fato incomoda o grupo de jogadores e todo o contexto, né? Funcionários, principalmente aqueles que recebem um pouco menos. Enfim, sem dúvida, o clima em linhas gerais não é bom. Porém, o meia e ídolo do clube assegurou que este fato

0: anos. Salários em atraso não atrapalha o trabalho, não atrapalha a concentração e principalmente o foco na disputa da Série B. O Náutico que voltará a campo no dia do papai, no próximo domingo. Na Ilha do Retiro, o Leão continua no mercado e quer o atacante Tiquinho Soares. Depois de muitas especulações, o Sport admite que negocia com o jogador, ex-atacante do Botafogo e do Santos Futebol Clube. A primeira oferta da equipe pernambucana não foi aceita pelo staff do atleta. 150 mil reais mensais de salário e uma progressão até 300 mil. Aquele velho gatilho, batendo as metas, tanto jogos como titulares, por exemplo, acesso à primeira divisão, entre outros aspectos. O Sport prepara uma nova investida para ter o atacante na Ilha do Retiro. E o presidente Matheus Souto Maior prometeu a divulgação dos números da gestão anterior comandada por Yuri Romão.
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0: 7h27.
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0: Olá, tudo bem? A pergunta de hoje: é normal viver sonhando em mudar de emprego? A resposta: pior que é. Mas pense primeiro no que te incomoda. Uma pesquisa já mostrou que 3 em cada 5 brasileiros pensam em mudar de emprego. A pergunta que fica é: o que torna o teu emprego tão insuportável? Se forem problemas com o chefe, isso é muito comum. 75% das pessoas saem do emprego por conta disso. Mas qual é o nível de intolerância? Na maior parte das vezes, alinhar a comunicação resolve boa parte do problema. Negociar prioridades, prazos, expor o que você precisa. Às vezes, quando a chefia pede algo impossível de realizar, vale questioná-la, Molina, de dados, de contexto, né? De um jeito elegante. Lembre-se que você também precisa ouvir o seu chefe com atenção, entender as suas razões. Se nada der jeito e a relação for ruim mesmo, o caso muda de figura. Outro motivo que leva muitas pessoas a quererem trocar de emprego é a relação com os colegas. Trabalhar em equipe não é fácil, mas algumas regras podem ajudar. O que não vale é ficar perdido em pequenos conflitos diários que não levam a lugar nenhum. Sabe aquele cara que aumenta o ar-condicionado sabendo que vai te aborrecer? Esqueça as picuinhas do trabalho, as pequenas disputas. Foque no que interessa, no que é objetivo. Só o que realmente for inegociável para você é que vai te fazer querer deixar o seu emprego de verdade. E se você tiver alguma dúvida ou alguma sugestão, manda aqui pra gente no trabalhosa@cbn.com.br. Até a próxima.
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2: Bom dia, Milton. Bom dia, Cássia. Olá para você ligado aqui na CBN. É normal a gente fazer vários planos para o salário que vai cair. 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

0: financeiros. 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

0: quarta-feira, 5 de agosto de 2026. A pesquisa Genial Quest, divulgada hoje, mostra que a aprovação do governo Lula se manteve em 48%, mesmo patamar do levantamento do mês passado. A desaprovação continuou em 47%. Já o medo dos entrevistados em torno da reeleição do presidente subiu de 38% para 41%. Também avançou o contingente de pessoas que acreditam que Lula não merece mais um mandato. O índice aumentou 4 pontos percentuais e chegou a 55%. Já o medo dos entrevistados em relação à volta da família Bolsonaro à presidência recuou 2 pontos percentuais e ficou em 44%. A pesquisa ouviu 2.004 brasileiros entre os dias 31 de julho e 3 de agosto. A margem de erro é de 2 pontos percentuais e o nível de confiança chega a 95%. O levantamento está registrado na Justiça Eleitoral com o protocolo BR-06591/2026. Representantes do governo federal vão se reunir hoje para discutir a melhor forma de responder à decisão dos Estados Unidos de revogar o visto diplomático da embaixadora do Brasil em Washington, Maria Luísa Viotti. O governo já decidiu que vai adotar a reciprocidade, mas ainda discute se a medida será realizada na esfera de visto ou por meio de alguma outra iniciativa. Horário de Brasília, 8:33.
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0: falar sobre a legalização do aborto até a 12ª semana de gestação. Atualmente, a lei brasileira considera o aborto crime, com 3 exceções: quando a gravidez resulta de estupro, quando há risco da vida da gestante e nos casos de anencefalia fetal, conforme entendimento do STF. A partir desse cenário, o debate que se impõe é: as mulheres devem ter autonomia para decidir sobre a interrupção da gestação nas primeiras 12 semanas ou o Estado deve proteger integralmente a vida desde a concepção? Para discutir esse tema, nós convidamos Olímpio Barbosa de Moraes Filho, professor e diretor médico do Centro Integrado de Saúde Amauri de Medeiros, da Universidade de Pernambuco, e vice-presidente da região nordeste da Febrasgo. E Lenise Garcia, professora aposentada do Instituto de Biologia da Universidade de Brasília e presidente do Movimento Nacional da Cidade pela Vida, Brasil Sem Aborto. Professor Olímpio, muito obrigado pela sua gentileza ter aceitado o nosso convite e participar desse debate. Bom dia para o senhor.
1: Bom dia, é um prazer estar muito grande aqui com a Lenise, com vocês, e estou à disposição.
0: Professora Lenise, muito obrigado pela sua gentileza. Um bom dia.
2: Bom dia, é um prazer estar aqui para falar com vocês e o nosso público.
0: E conforme combinado previamente, cada um de vocês responderá 2 perguntas, cada resposta tendo mais ou menos 2 minutos de duração. Quando esse tempo terminar, Cássia Godoy e eu faremos aqui uma sinalização, se assim for necessário. Eu começo com o senhor, professor Olímpio, a propósito desse, que é um tema bastante sensível, e eu gostaria de ouvir quais são os seus argumentos considerando a possibilidade da legalização do aborto até a 12ª semana de gestação.
1: Bom, primeiro é colocar que no mundo ideal, todos nós queríamos que todas as mulheres, quando engravidassem, desejassem aquela gravidez. Infelizmente isso não acontece, né? E é um problema que existe no mundo todo, o aborto provocado. O problema do aborto é que como enfrentar isso, como encarar isso? Existem 2 caminhos. Ou a gente se baseia no que a ciência aponta, não é? Ou através de crenças, através de preconceito. E como médico, e respeitando o Código de Ética Médica, que diz que nós médicos temos de oferecer o melhor, baseado nas melhores evidências científicas, com respeito à dignidade humana, o aborto tem que ser tratado como a Organização Mundial de Saúde, como a Federação Internacional de Ginecologia, como a Febrasgo, que eu represento, Federação Brasileira de Ginecologia e Obstetrícia, tratar à luz da ciência. Não é? Tratar à luz da ciência, porque é a única forma que a gente consegue até diminuir o número de aborto, porque as mulheres que abortam, ela não queria abortar. É uma saída que não deveria existir, mas existe, mas é que a gente tem que tratar o assunto de acordo com a ciência. Não é, e a pergunta é criminalizando que resolve o assunto? É colocando a mulher na cadeia? Não funciona assim em nenhum lugar do mundo, porque as pessoas não deixam de abortar. A lei não é efetiva. Na verdade, ela causa um efeito colateral tremendo, que é a gente tem 60, possivelmente até 70 mulheres que morrem devido ao aborto, que estariam vivas se fosse respeitado o que diz a ciência. E quando você trata esse problema para trazer à luz da ciência, o que se observa nos países onde, como a gente admira, toda a Europa, os países desenvolvidos, Japão, aonde respeita a ciência, é que o número de aborto cai, com várias medidas, mas com a legalização do aborto faz o número de aborto cair, porque essas mulheres procuram ajuda. E quando procura ajuda, ela não aborta novamente, porque tem acesso ao método contraceptivo, à informação, à lei que protege as mulheres. Então, existe sim como diminuir o número de aborto, e é através da ciência. A quem defende a vida, dizendo que a mulher tem que ser presa, na verdade está trabalhando para aumentar o número de aborto e aumentar a morte. Porque a ignorância, o negacionismo, não resolve as crenças, né? Os preconceitos, não resolve os problemas, né? Da saúde nem da sociedade. É a luz da ciência através de quem entende o assunto, né? Então, é isso, é a opinião dos médicos que respeitam a ciência no Brasil, os direitos humanos, o Código de Ética Médica. Tá bom? Muito obrigado.
0: Imagine. Nós vamos voltar a conversar com o senhor, mas antes queria ouvir também os argumentos da professora Lenise Garcia a propósito dessa discussão em torno da legalização do aborto até a 12ª semana de gestação. Que argumentos devem ser considerados nesse debate, professora?
2: Bem,

0: Eu quero começar dizendo que eu, como cientista, né, doutora em microbiologia, professora por 35 anos na Universidade de Brasília, né, eu tenho que discordar do Dr. Olímpio, porque o que a ciência nos diz é que a vida começa com a concepção, né, e que nós temos aí um ser humano que tem que ser respeitado nos seus direitos desde o início, porque se ele não for respeitado desde o início, ele não vai ser respeitado nunca, né? E, inclusive, o programa nos colocou, né, o aborto até as 12 semanas, né? E eu devo dizer que o debate não é exatamente esse, né? A culpa não é do programa, evidentemente, porque assim tem sido colocado, inclusive por quem coloca o aborto. Mas a realidade no Brasil hoje é que a gente está tendo aborto até os 9 meses de gestação, né? O doutor Olímpio, inclusive, faz esses abortos em fase final de gestação, né? Quando já não há nada que possa negar que ali a gente tem um ser humano, muitas vezes viável, que poderia nascer, ser dado em adoção, e, no entanto, esse aborto está sendo realizado, essa vida está sendo tirada, né? E eu também não penso que seja colocar o direito dessa criança em relação à sua mãe, né? Porque o fato é que o aborto também faz muito mal à mulher, né? O aborto faz muito mal a essa mulher que aborta, né? E nós temos muita experiência disso naquelas entidades que ajudam exatamente mulheres que já passaram pelo aborto, que têm um trauma por causa disso, né? Isso, esse tipo de entidade está crescendo, felizmente, porque efetivamente elas precisam muito de ajuda, porque elas levam isso para toda a sua vida, né? E também não é verdade que com a legalização o aborto diminui. Nós temos dados estatísticos. No Uruguai, o Ministério da Saúde do Uruguai, ele publica todos os anos o número de abortos, e todos os anos cresce. Argentina, a mesma coisa. Desde que o aborto foi legalizado, eles publicam todos os anos o número de abortos, e todos os anos cresce. Portanto, não é fato que o número de abortos diminui quando ele é legalizado. Muito pelo contrário, esse número aumenta. Então, eu acho que a gente tem que considerar também isso.
1: Esse é um tema bastante delicado. Nós estamos recebendo muitas mensagens de ouvintes com sugestões de perguntas aqui. E para contemplar também a nossa audiência nessa discussão, eu quero trazer o questionamento da nossa ouvinte Gláucia Tavares, que nos escreveu. E ela diz o seguinte, que para essa questão, ela deveria ser encarada do ponto de vista da saúde pública. Então, eu quero perguntar para vocês, do ponto de vista da saúde pública, qual seria o impacto de uma eventual legalização do aborto em até 12 semanas? E eu pergunto isso porque se sabe que proibir a interrupção da gravidez simplesmente não é suficiente para impedir o aborto, que muitas vezes acontece nas condições mais críticas possíveis. Quero começar pela resposta do Dr. Olímpio.
2: Primeiro, a informação, corrigir a informação, Lenise. O aborto que aumenta lá no Uruguai é o aborto legalizado, com diminuição do abortamento ilegal, inseguro. E com isso aí, as mulheres, o Uruguai conseguiu diminuir morte materna. Hoje, não se mata a mulher mais por aborto, diferente do Brasil, que a gente mata por ano 60 mulheres. E são mulheres pobres, né? As mulheres brancas que têm acesso ao aborto, nada acontece. Então, é a primeira correção. O abortamento acima de 22 semanas, nós fazemos sim aqui no Recife e outros serviços, porque essas pessoas que trabalham contra o aborto geralmente obstruem o acesso ao aborto previsto em lei. São meninas que são estupradas em casa. Vocês sabem que a maior parte dos estupros que acontece no Brasil são maiores de 14 anos. Os estupradores são as pessoas da própria casa. 80% é morador da própria casa. E a menina fica indefesa, ela não consegue procurar ajuda e só descobre a gravidez quando está com 5 meses. Então, não é verdade que nós fazemos com 9 meses. Nós fazemos com 24, 26 semanas. Porque quando surge a gravidez e ela procura ajuda. Porque essa menina não pode continuar a gravidez de jeito nenhum. E isso aí não pode, não é possível um negócio desse, obrigar uma menina estuprada a manter uma gravidez. E em relação ao dano da saúde da mulher, o pior dano da saúde da mulher é tirar a sua autonomia, achar que a mulher não tem o poder de decidir. É um sofrimento muito grande, o estupro, o aborto é sim um sofrimento, mas tirar esse direito, obrigar a mulher a manter uma gravidez que não deseja, por estupro, por risco de morte ou qualquer outra situação, é um desrespeito às mulheres. Eu fico até abismado como tem

0: mulheres que pensam assim, que mulheres é um objeto para tratar como crença. É muito triste. Então, eu como médico, o que é que você diz assim? O que é que a Organização Mundial de Saúde trata o assunto, minha gente? A Organização Mundial de Saúde é feita por saúde pública, no mundo todo. Aonde é que o aborto é crime? É aonde é a teocracia que a gente condena, né? Se você for lá para o Afeganistão, é crime. Realmente, é isso que a gente quer para as mulheres brasileiras? Que a gente vai usar a burca, tirar as mulheres não ter direito a voto, que as mulheres não sejam objeto de crenças? Então, isso eu acho muito triste, né? E a Argentina mudou, o Uruguai mudou, o Chile vai mudar, a Colômbia mudou, o México mudou. E o Brasil andando para trás, nós éramos exemplo. Então, a gente caminha para um lado muito esquisito, né? De tirar o direito, achar que mulher é um objeto. Não é? Que um embrião vale mais que a vida da mulher. Eu acho que é uma decisão da mulher que deve decidir ter informação, e com isso diminui o número de aborto. As mulheres não são responsáveis, as mulheres não são assassinas. Eu acredito que Lenise, acho que ela pretende prender em torno de 20 milhões de mulheres por ano, porque é, de cada uma, de cada 7 mulheres, uma já fez aborto no Brasil. Vamos prender? É inacreditável que a pessoa queira prender mulheres no Brasil. E vai prender os homens também, que a mulher não engravida sozinha. Então, eu não sei como é que vai ser, como é que as pessoas pensam ainda em criminalizar as mulheres.
1: Doutor, em nome aqui do equilíbrio de tempo para os debatedores, quero colocar também a doutora Lenise na conversa e pensar do ponto de vista da saúde pública, qual seria o impacto de uma mudança na legislação no sentido da legalização do aborto até 12 semanas.
2: Sim, eu penso que do ponto de vista da saúde pública, a gente teria muito mais mortes de crianças em gestação, né? Tá certo? E também eu acho importante colocar, né, que não existe nenhuma mulher presa no Brasil por ter realizado um aborto, a não ser aquelas que fizeram aborto em outras, né? Quer dizer, que ilegalmente fizeram milhares de abortos, então aí sim essa pessoa vai para prisão. Porque a pena para o aborto no Código Penal é de 1 a 3 anos. E isso, pelo Código de Processo Penal, é comutado por outros tipos de pena, pagar uma cesta básica, fazer, tá certo? Nenhuma pessoa vai para prisão no Brasil por um crime cuja pena máxima é 3 anos. Então, quando se fala de milhares de mulheres presas, isso realmente não corresponde à realidade e, de fato, eu acho que é uma situação muito complexa, ninguém deseja isso, né? Agora, eu também não entendo como possa não ser crime tirar a vida de um bebê de 6 meses, né? Então, 24, 26 semanas, né? Foi o colocado aí. Quer dizer, essa criança, né? Quando existe espontaneamente, isso já não é um aborto, é um parto prematuro. E essa criança vai para uma incubadora e muitas vezes sobrevive, né? Então, eu realmente não entendo como se possa tirar a vida de crianças que poderiam nascer, e inclusive, se a família não quer ficar, que seja dada em adoção. Hoje em dia está muito facilitado no Brasil, né, que se doe em adoção, né? Eu concordo com o doutor Olímpio que são situações muito complexas essas em que a menina é abusada, né, mesmo em casa. Agora, eu também não entendo como que as pessoas que defendem a legalização do aborto, em geral, não querem que seja investigado esse crime, e que essa pessoa, né, esse estuprador, vá para a cadeia, né? Porque o grande problema está aí. Agora, vai fazer o aborto nessa menina e vai devolver ela para casa para ela continuar sendo abusada? Eu também não entendo como que alguém que defende os direitos da mulher pode ser a favor disso, né? Eu defendo os direitos da mulher e eu penso que essa menina merece todo cuidado e que esse estuprador merece ir para a cadeia, né? Eu comentei aqui que o aborto faz muito mal à mulher, né? E nós temos hoje dados estatísticos que saíram em publicação científica, né? Então, numa revista de psiquiatria do Canadá, que foi um trabalho muito bem feito, que saiu no ano passado, né? Em 2025, certo?
3: E, professora, então, eu só vou pedir para que a senhora conclua, então, a sua fala, para que a gente tenha esse equilíbrio.
2: Perfeito. Então, são dados de um hospital psiquiátrico que analisou ao longo de 18 anos mulheres que fizeram um aborto ou que fizeram o filho. E todos os dados psiquiátricos, inclusive tentativa de suicídio, são muito maiores nas que já fizeram aborto. São mais de 4 vezes maiores nas que já fizeram aborto do que nas que tiveram filho. Isso mostra o quanto mal o aborto faz também àquela mulher que aborta.
3: Professora Lenise Garcia.

0: Maria e professor Olímpio Barbosa de Moraes Filho. A gente até estendeu aqui o tempo de cada um dos senhores em função dos argumentos que trouxeram para cá, porque nossa ideia é exatamente essa, que se possa trazer olhares diferentes e também argumentos para que as pessoas possam tirar a sua conclusão e fazerem esse debate de uma forma mais qualificada. E por isso eu agradeço a presença de vocês aqui, trazendo esses argumentos para a nossa conversa, para o nosso debate. Professor Olímpio, professor e diretor médico do Centro Integrado de Saúde Amaury de Medeiros, da Universidade de Pernambuco, vice-presidente da região nordeste da FEBRASGO, e a professora Lenise Garcia, é professora aposentada do Instituto de Biologia da Universidade de Brasília, presidente do Movimento Nacional da Cidadania pela Vida Brasil Sem Aborto. Estiveram com vocês aqui. Esse debate fica à sua disposição para que você possa compartilhar com outras pessoas e para que você participe também dessa discussão, aceitando o olhar do contraditório, ou seja, ouvindo o contraditório, para que você possa ter um conhecimento mais aprofundado. Muito obrigado. 8h51.
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4: De volta com você, ouvinte CBN, falando agora de trânsito intenso no bairro do Cabanga. Um caminhão tombou na alça do viaduto Capitão Temudo, ali que dá acesso do Cabanga para a Agamenon Magalhães, e o trecho está interditado. Você que nesta manhã de quarta-feira está seguindo da Avenida Sul para a Agamenon Magalhães, pegue a ponte Governador Paulo Guerra e depois faça o balão seguindo pela ponte Governador Agamenon Magalhães em direção a Joana Bezerra. 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Daqui a pouco eu volto com mais informação de trânsito para você.

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3: A Secretaria de Saúde do Recife deu início à campanha nacional de multivacinação 2026 para alcançar as coberturas vacinais entre crianças e adolescentes menores de 15 anos e ainda ampliar a multivacinação para toda a população nas demais faixas etárias. É possível se vacinar até o dia 1º de setembro nas 158 salas de vacina das unidades de saúde da atenção básica, média e alta complexidade, além dos 3 centros de vacinação. Durante a campanha, são disponibilizadas das vacinas previstas no calendário nacional de vacinação da criança e do adolescente, incluindo poliomielite, DTP, Covid-19, meningite, pneumonia e hepatites A e B.
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0: Muito bom dia para você, Paulo Vinícius Coelho.
1: Muito bom dia para você, Milton Jung. Muito bom dia, Cássia Godoy. Tudo bem? Não tem nem o gol do Rony e nem a briga do vestiário. É bom, não tem assim, somos neutros.
2: Bom dia, PVC.
0: Não, é porque não temos tempo, só por isso mesmo. Nós estamos que nem justo. Que nem o Atlético Mineiro, faltando um segundo. E nós temos que resolver a partida e o Atlético Mineiro resolve.
1: E o Minda foi lá e resolveu. E o Neymar também resolveu. Eu gostei da atuação do Neymar ontem. O Neymar foi muito importante, foi decisivo. Você pode dizer, ah, mas ele participou pouco do jogo, mas quando participou foi decisivo. A jogada que ele faz no lance do gol do Rony, tanto pelo... Ele tinha acabado de tomar um choque no peito, tava com dor no tórax, e faz o drible no Zé Welison, leva até a linha de fundo, deixa o Rony na cara do gol. Antes, o Cuca, que tinha deixado o Neymar no banco de reservas no primeiro tempo, colocou numa função meio Messi na Copa do Mundo, fora da guerra. Ele vinha jogar atrás da linha dos zagueiros para jogar com espaço e estava conseguindo construir, estava bem no jogo, decidiu, só que depois teve toda aquela confusão no vestiário, com ele gritando eliminado, isso aqui é Santos e tudo mais, com uma cara muito, uma expressão muito, muito forte. O Léo, ex-lateral do Santos, está do lado dele, não está brigando com ninguém, então não... acho que tem a liturgia do cara. Ah, mas ele foi provocado. Tá, não tem que ser sangue de barata, mas também não tem uma liturgia. O dia que é pra você falar bem do que ele jogou, do que ele decidiu, a gente tá falando de outra coisa. Ele pode ser denunciado no tribunal, pegar até de 2 a 6 jogos, artigo 258A, não tá decidido, não tem denúncia ainda. Hoje, 4 jogos para decidir, mais 4 quadrifinalistas da Copa do Brasil: Grêmio e Mirassol, Cruzeiro e Chapecoense, Palmeiras e Fortaleza e Palmeiras em Cuiabá, Fluminense e Vasco no Maracanã.
0: Muito obrigado, PVC. Um bom dia pra você, até mais. Você é tão bom quanto o Atlético Mineiro, hein? Faltava um segundo e conseguiu.
1: Justo, olha lá. 9-1.
0: Abraço.
1: Até amanhã.
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0: quarta-feira, 5 de agosto de 2026. Presidente Lula vai sancionar hoje as novas regras do piso mínimo de frete rodoviário. O texto mantém a tabela obrigatória definida pela Agência Nacional do Transporte Terrestre e endurece as punições para quem descumprir os valores. O governo recomendou vetos a pontos polêmicos, como a anistia de multas a caminhoneiros aplicadas durante bloqueios em 2022. A Anvisa pode aprovar mais 8 canetas emagrecedoras até o fim de 2026. A agência reguladora aposta no aumento da concorrência para reduzir preços, ampliar o acesso da população aos medicamentos e enfraquecer o mercado ilegal. Dos 24 produtos incluídos no edital de priorização publicado em agosto do ano passado, 6 já receberam registro e 5 tiveram os pedidos negados. Atualmente, 13 pedidos continuam em análise. Um deles deve ter a avaliação concluída ainda neste mês e, segundo a Anvisa, apresenta boas perspectivas de aprovação. As análises de outros 7 produtos começam neste semestre e devem ser finalizadas até dezembro. O presidente da FIFA, Gianni Infantino, convocou uma reunião com integrantes da cúpula da entidade no Marrocos para hoje. Ele tomou a decisão em meio à crise provocada pelo fracasso do projeto que previa abrir parte das atividades comerciais da entidade máxima do futebol para investidores privados. O Marrocos será uma das sedes da Copa do Mundo de 2030, ao lado de Espanha e Portugal. No horário de Brasília, 9:04.
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2: Ei, do comando agora é aqui, vamos juntos até o meio-dia. A turma que sabe das coisas já a postos, batendo forte. Hoje é quarta-feira, é 5 de agosto de 2026, 217 dias do ano, faltando 148 para terminar. Lua quarto minguante a partir das 23 horas e 21 minutos, Dia Nacional da Saúde e Dia da Vigilância Sanitária.
3: Pense num negocinho importante, viu, Geraldo?
4: Importantíssimo.
3: Teve uma época da vida que eu tive restaurante, lanchonete. E ao contrário dos colegas da rua, que os comerciantes, eu achava arretado quando eles chegavam lá.
4: Sem
3: Porque
4: dúvida.
3: Eles chegam para lhe orientar. Isso aqui tá errado, faça assim, faça assado. Agora, se você persistir no erro, aí tome a caneta para cima e lacra e fecha.
4: E a bichinha é pesada, né?
3: É pesada, mas fazem um trabalho da melhor qualidade. Graças a eles, a gente pode ir comer nos lugares e saber que quando fiscalizar, está comendo num ambiente sadio.
2: Agora, houve um tempo que ela era muito presente, né? Hoje é muito raro você. Eu não me lembro de encontrar uma fiscalização.
3: Talvez esteja com o número de funcionários reduzido, essa coisa toda, mas ainda trabalham, geral. Trabalho e fiscalização.
2: A gente ali na Rádio Repórter, quando nós passamos juntos, ali de cima a gente via o restaurante ali por trás. De vez em quando eles chegavam ali, levavam as panelas do leite.
3: Pronto, imagina.
5: Às vezes eu vejo na praia. Na praia, eu vejo lá.
3: Extremamente importante.
5: Quando eu estou andando por ali, eu vejo na praia.
4: É. E eles, Geraldo, bom dia a todos. Eles são tão importantes e também tem gente que distorce, né, a situação. Porque alimento, por exemplo, é uma coisa sagrada, não pode comer coisa estragada. Mas aí os ambulantes, por exemplo, eles trabalham muito soltos. Aí o pessoal que tem uma pequena lanchonete que está registrada, tem interesse, tem uma inscrição estadual, CNPJ, diz: olha, a gente faz direitinho aqui. E esse pessoal de rua, como é que eu vou concorrer com eles? Porque a coxinha de quem trabalha, vamos dar um chute, uma coxinha de quem trabalha certinho é R$10, são R$10. É. Aí o cara lá da esquina, que faz de todo jeito, a toque de caixa, não tem prazo, validade, vende por 5. Quer dizer, então a gente precisa valorizar esse trabalho e realmente fazer essas abordagens, inclusive nos nossos trabalhadores informais. E eu não quero aqui desmerecê-los, todo mundo tem direito de ganhar o pão de cada dia. Agora, dentro de padrões de qualidade para garantir a saúde da população.
2: Agora, eu não sei se é impressão minha, mas eu acho que a comida feita em panela suja fica mais gostosa.
4: Que isso, Geraldo?
3: Não, é folclore, isso é folclore. Ela vai te dar uma infecção intestinal.
4: Será? Vai ganhar um trono para você.
6: Mas o que... A sujeira que você fala é o seguinte, se você monta a panela...
2: Aquela raspa da panela.
6: E ela vai continuando sem você dar tempo para que aquilo que você fez primeiro, eu acho que fica mais gostoso.
2: É feito andar de sapato novo. Você pega o sapato, do primeiro dia de andar no sapato, já fica... Oh, pega um velhinho, ele se... Abra a boquinha, você vai...
6: O bichinho já está moldado. Né?
2: Eu estava vendo um negócio maldoso, possivelmente muito maldoso, na internet, de um camarada dando... Hoje você vai para qualquer médico que você for, qualquer enfermeiro, para qualquer pessoa, a primeira coisa que lhe pergunta é com relação ao sono. Você dorme bem? Né? É loucura, dorme bem, não dorme. E quando você conversa com neurologista, psiquiatra, até porque o problema da falta de sono vem para a sua cabeça. Aliás, você sabe, todos nós sabemos, depois de uma noite mal dormida, como é o dia seguinte. Né? Você não, por exemplo, não faria uma cirurgia se o médico dissesse: rapaz, eu não dormi de noite.
4: E um piloto de avião, que só pode não dormir nada de ontem para hoje, aí?
2: Vou passar 6 horas aqui para abrir teu bucho, vou dormir no teu bucho. Aí você deixa por ali. Mas aí, segundo esse camarada estava dizendo, ele estava numa fábrica enorme.

0: colchões. Ele disse, olha, quem inventou esse negócio que dormir muito é bom foi essa fábrica de colchão. Começou a falar, disse, que então foi, é, aí o pessoal passou a dormir muito. E aí dizia, e é muito pelo contrário. Aí botava um cara que dormia muito, quando ele se levantava, estava com uma dor nas costas. Quem dorme muito, fica assim. Não. Mas eu estava...
1: Lembra, inclusive, do texto. Você passa um terço da sua vida dormindo.
2: É, exatamente.
1: Escolha bem o seu colchão.
2: Mas em que pese a propaganda deles, essa é uma das questões que a ciência não põe mais em dúvida, né? Atividade física, um bom sono,
3: é verdade.
2: Boa alimentação, isso não, não se
3: discute. O sono é reparador.
4: Eu durmo média 6 horas por dia. E durmo bem, não durmo mal, não.
0: Eu quero lhe dizer que quem... Zema está com um vice agora.
3: É o Girão, do Ceará, o Girão. Você já ouviu ele falando em inglês, Geraldo? O Girão é uma beleza. Girão,
0: chapa puro sangue, entendesse? Haja sangue ali, né? Volta que não aparece.
3: Ele disse que o Zema...
0: Isso é uma pesquisa hoje nova.
1: Isso é quest.
0: Zema caiu pra 2.
3: Botaram apelido de Zema de Chico Bento do Paraguai. Esse povo não tem coração, né, rapaz?
0: E ele ligou pro cara, só na fama, Zema. Olha, nós vamos botar para quebrar, né? O cara é do Ceará. Bom, mas o que a voz de Zema, fiquei doido para perguntar isso aquele, mas digo, não pode ser que a censura prévia bata em cima. Ele, prévia e pós. Ele disse, que o mineirinho adorava queijo.
1: Pão de queijo.
0: Pão de queijo.
1: Pão de queijo.
0: Não é tão difícil você encontrar um mineiro que não goste de pão de queijo. Que goste. Todo mundo gosta de pão de queijo.
3: Sim, é maravilhoso. Com um cafezinho.
4: É, o café da manhã, o café da manhã de mineiro é pão de queijo.
0: Assim, né? Imagina
3: eu que sou do Ibura, adoro, imagina ele de Minas Gerais.
0: Aí diz que o mineirinho chegou no lugar de comprar pão de queijo, um bazão organizado, aí tinha uma placa, né? Tinha três placas. Uma, pão de queijo do pequeno, R$3. Pão de queijo do grande, R$4. Pegar no Bilau, R$2. Aí ele chegou, o menino olhou, viu, e não viu as duas do pão de queijo junto. Só estava lá a do pegar no Bilau. Né? Aí ele se aproximou cheio de dedo. Disse, é a senhora que pega no Bilau, né? Ela disse, se sou eu, querido, diga aí. Ele disse, lava a mão aí, me dê 2 pão de queijo.
1: Muito bom.
0: Eita. Mas queria passar para vocês que estão hoje, me parece, com uma disposição grande de ouvir. Eu estava me dizendo aqui, o meu doutor Eliseu, que ouviu um discurso de Lula de 2 horas e meia, foi?
2: Foi.
1: Podcast.
0: Então, escutem 3 minutos de Xi Jinping, que eu passei uma noite muito bem depois que ouvi Xi Jinping. Na minha cabeça, você estava sem líder no mundo. Eu acho que depois que nós perdemos Angela Merkel, eu ficava procurando outro. E Xi Jinping tem, inclusive, no aspecto visual, a cara daquele vozão, paciente.
4: Mas ele tem história, Geraldo. Ele veio numa situação muito complicada na época da...
0: Deixa ele falar,
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6: Sinto-me profundamente preocupado com o rumo que o mundo tem tomado. Vivemos uma época em que a humanidade alcançou níveis extraordinários de desenvolvimento científico, tecnológico e econômico. Nunca produzimos tanta riqueza, nunca tivemos tanto conhecimento e nunca estivemos tão conectados. Ainda assim, paradoxalmente, nunca estivemos tão próximos de transformar diferenças políticas em conflitos capazes de comprometer o futuro de gerações inteiras. Quando observo o cenário internacional, vejo um planeta que poderia ser unido pela cooperação, mas que continua sendo dividido pela desconfiança. Vejo nações que poderiam construir pontes, mas escolhem levantar barreiras. Vejo povos que poderiam compartilhar prosperidade, mas continuam sendo separados por interesses que pertencem a outra época.

E é justamente isso que mais me preocupa. Não são apenas as guerras que vemos nos noticiários. O que realmente me preocupa é a mentalidade que permite que essas

0: Nenhuma nação recebeu da história o direito de governar todas as outras. Nenhum país pode considerar sua visão como a única aceitável para toda a humanidade. Quando uma única voz tenta substituir todas as demais, o resultado nunca é equilíbrio. O resultado é divisão, resistência e insegurança. A China aprendeu, ao longo de sua própria história, que desenvolvimento verdadeiro não nasce da imposição. Desenvolvimento nasce da estabilidade, nasce da confiança, nasce da capacidade de construir relações onde todos tenham benefícios concretos. É por essa razão que sempre afirmamos que o diálogo deve prevalecer sobre o confronto. O comércio deve prevalecer sobre as sanções. A diplomacia deve prevalecer sobre a intimidação. O respeito deve prevalecer sobre a imposição. Esses não são apenas princípios políticos, são princípios de convivência entre civilizações. Observem atentamente aquilo que está acontecendo no mundo. Durante muitos anos, acreditou-se que apenas um pequeno grupo de países teria o direito de definir as regras da economia internacional. Muitos aceitaram essa realidade porque imaginavam que ela jamais mudaria. Mas o mundo mudou. Novas economias cresceram, novos mercados surgiram, novos centros tecnológicos foram construídos. Povos que durante décadas permaneceram à margem das grandes decisões começaram a exigir aquilo que sempre lhes pertenceu: respeito. É exatamente por isso que os BRICS se tornaram muito maiores do que um simples bloco econômico. Muitos ainda enxergam os BRICS apenas como uma reunião entre governos. Estão enganados.
1: Gente, eu fiquei primeiro, achei o discurso, além de tudo, muito arrumadinho. Eu digo, isso é coisa inventada. Botaram o cara e botaram a fala de IA por aí. Mas aí eu fui procurar informação. Esse discurso foi no dia 17 de julho, ele num congresso de abertura, na abertura de um congresso sobre inteligência artificial. Esse discurso é legítimo, a voz, claro, é a voz do tradutor, mas escrito e falado e possivelmente pensado por
2: Cinge. Geraldo, quem é que não quer ouvir tudo isso que foi dito aí?
3: Maravilhoso. Mas é um discurso político preparado para a gente ter essa impressão.
2: É um discurso que ele cairia bem para mim se fosse feito por Pepe Mujica, pelo Papa, mas por um cidadão da melhor qualidade. A China, todos os aplausos para o que eles estão fazendo no país, vão engolir os Estados Unidos já, mas não devemos esquecer que aquilo é um regime ditatorial, discordou, vai pro paredão e priu.
3: E então, também tem a questão.
2: O discurso é incoerente
3: e Taiwan,
2: com a pessoa.
3: E Taiwan.
2: E tem a coisa de Taiwan. Porque ele disse aí se contradiz ao que eles querem fazer com Taiwan.
1: É preciso se ver muita coisa sobre a China, viu?
2: Sim.
1: Para a gente não ficar dizendo outras coisas. Veja.
2: Continua a ditadura,
1: Geraldo. Eu perguntei a IA, por exemplo. Pronto. O advogado trabalhista aqui na minha frente. A China tem lei trabalhista, tem CLT. E inclusive, aí dá o nome lá na China. E inclusive com muita semelhança com a sua aí. E aí eu fui ver o que é que tem. Inclusive, hora extra, quase todas as coisas. Eu não perguntei sobre direito de greve, que não deve ter. As férias são menores, são 15 ou 20 dias de férias.
2: E esse não é o problema, é adaptado ao país dele, está tudo certo em relação a isso, Geraldo. O que não está certo é que aquilo é um regime de ditadura.
1: Mas o que
2: não
1: que
2: tem oposição, discordou, some.
1: Vai valer a pena eu chegar na frente da casa de Xi Jinping e dizer: Xi Jinping, você é corno?
2: Não. Inclusive, a história pessoal dele é da melhor qualidade. Sim. Da família dele. Agora é um discurso contraditório. Eles querem lá tomar Taiwan. Se você discorda dele lá, você some do mundo.
1: Mas então, não, Taiwan tá com eles, é uma porrada.
2: É contraditório.
1: E quem botou Taiwan pra frente foram eles. Agora, vem um safadão e quer mexer com Taiwan.
2: Inclusive, quando ele prega que não é com arma, ele sabe muito bem que é, que ele é uma das maiores potências bélicas do mundo, porque senão não se defende. O resto é utopia.
1: Pra se defender.
2: O cara só não entra na minha casa se ele souber que eu tenho como me defender.
1: Defenda Xi Jinping, doutor.
4: Não vou. Não é defender Xi Jinping, é defender o discurso. Assim, que foi ponto.
3: O discurso é irreparável.
1: Agora pega, compare com o discurso de Trump.
4: Não tem como comparar. Eu discordo quase que completamente do meu amigo Paulo. Ele está se pegando numa única posição, que é do regime chinês.

0: mas esquece de observar o regime que foi Mao Tse-tung, Deng Xiaoping e agora com Xi Jinping.
1: A China não é mais comunista.
0: Não, não, não é. Deixou de ser.
2: Não me incomoda ela ser um ser, não. O que incomoda é o regime ditatorial, que você não pode discordar.
1: Não existe mais.
2: O fato dela ser comunista seria o comunismo mais capitalista do mundo. Não, isso não me incomoda, não. Me incomoda é o sistema ditatorial. Porque o demônio do Trump, daqui a um tempo, você vota em outro se quiser. Mas lá você não tem.
0: Na China. Você fala.
1: Na China tem governador, na China tem prefeito, na China tem deputado, só não tem senado. É um regime unicameral.
0: E tem eleição para eleger os membros do partido.
2: O Partido Comunista.
0: É um partido único, mas veja.
2: Pois é, e tá certo isso, Wesley?
0: Paulo, se você.
2: Partido único?
1: Tá dando certo lá.
0: Meu amigo, você falou, eu fiquei calado.
2: Ok, aqui. Me perdoe pra eu não encampar aqui o nosso doutor Bosquinho e polemizar demais.
0: Você, como bom Santa Cruzense, né? Porque
2: não, sou alvirrubro.
1: É a mesma coisa. O Santa Cruz é um náutico de luto.
0: Pois é. Mas então, veja, na realidade, a China se preparou para o enfrentamento dos grandes países do mundo. Os Estados Unidos e a própria Rússia. Você não só adquire respeito se você ficar fazendo discurso pelo discurso. Porque Paulo falou na questão das armas. Olha, veja que qual é o país que se respeita no mundo se não tiver a bomba atômica? Lamentavelmente foi isso que foi traduzido ao longo do tempo. Então, os países que buscam respeito, lamentavelmente tem que buscar.
1: Hoje já se reclama do Brasil atômica, porque não tem arma.
0: Agora, né? Observe o seguinte, eu vou fazer uma pergunta. Qual foi a guerra que a China inventou ou participou? Nenhuma. Uhum. Ao longo de toda a minha vida, eu estou com 75 anos, quase, vou fazer agora em setembro, mas eu não me lembro de nenhuma guerra da China participar. Anotei aqui Jimmy Carter.
1: Os outros 50 anos, parece. Lá para trás, a China.
0: Sim, sim. Milhares de anos atrás, sim. Tudo, sim. Né?
1: Ela teve 2.000 guerras.
3: Inclusive, uma das maiores, né, Lays? A Mongólia, os mongóis já foram muito fortes na Ásia, né? Até maiores do que eles.
0: Mas você via que era sempre uma guerra de
3: resposta, né?
0: Geográfica, pontualmente geográfica. Aí veja, o que eu quero dizer, Jimmy Carter foi a China, né? Já não ex-presidente americano. E quando ele voltou, o presidente era o Bush. E ele chegou para o Bush e disse, olha, eu estou vindo da China agora. O que a gente está gastando de arma aqui, a China está se reservando lá para investir lá. A China criou um processo que não entra em guerra, o dinheiro de guerra que possivelmente os outros usam, ele usa para melhorar a sua qualidade de conhecimento técnico, científico. Você tem uma ideia, há cerca de 20 anos atrás, a China tinha 80 mil engenheiros nos Estados Unidos. 80 mil pagos pelo governo chinês. Agora, são mais de 400 mil espalhado no mundo inteiro, inclusive Estados Unidos, França, Alemanha e tal, que eles colocam no aspecto de adquirir tecnologia. Então, na realidade, quando ele fala do BRICS, ele fala do BRICS como sendo um vetor do processo econômico dominante. Porque surgiu a União Europeia? A União Europeia surgiu para colocar o euro. Por que o euro? Ora, porque finalizado o Muro de Berlim, quer dizer, derrubado ali a utopia que as pessoas acham que porque derrubou o muro terminou o comunismo, terminou o fascismo e tudo mais, aí os Estados Unidos iriam dominar tudo. Mas o euro já vinha sendo trabalhado há 20 anos atrás para competir com o dólar. Isso tudo em função da visão imperialista que há nos Estados Unidos, que há na China, que há na Rússia.
3: De blocos, né? Os blocos, né?
1: São blocos. Eu aprendi também durante a madrugada. Do tempo do nosso Ney Maranhão, de saudosa memória.
2: O senador boiadeiro.
1: Quando ele chegava, era falando da China. Sim. Andava com um cartãozinho de... O outro presidente, como era... Era antes de Xi Jinping.
0: Era Deng Xiaoping.
1: De Xiaoping para cá.
0: Sim. Era no processo de mudança lá.
1: Eles

0: tiraram da miséria 800
1: milhões de
0: pessoas. É uma loucura.
1: É um negócio impressionante. São quatro Brasis. Quatro Brasis.
2: Ô, Geraldo, então, você falou.
1: Só para eu concluir aqui, Eliseu, dois minutinhos.
2: Desculpa.
1: BRICS, que foi o mais importante aqui, que ele disse. Olha, ele juntou. O que é que ele juntou? Ele, veja a divisão disso. O Brasil que está nas Américas, liderando as Américas. Aí você tem a Rússia que está em cima, que era um concorrente dele. A Índia que populacionalmente já começava a se aproximar da China, lá atrás. E era um país que tinha investido muito em tecnologia. E investe, né? Investe. Aí depois disso colocaram a África do Sul, né? Colocaram a África do Sul. Por que fizeram isso? Ora, é porque eles juntaram estrategicamente economias que hoje já passam de 23 países dentro do BRICS, para mostrar que isso pode ser uma solução para a distribuição dos recursos a nível desses países para o desenvolvimento.
0: Desculpa. Sim, para não ficar obrigado nesse assunto o dia todo, que está cheio de coisa boa aqui, a gente vai pedir agora uma brecha para jogar a notícia para vocês na volta do Dr. Eliseu. Dá seu pitaco e a gente segue em frente com outras coisas. Vamos lá!
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2: Ouvinte CBN, a Avenida Recife tem trânsito intenso no sentido Boa Viagem, desde o bairro do Caçote até as imediações do bairro do Ipicep. Já no sentido Cidade Universitária, a Avenida Recife tem movimentação de tranquila a moderada desde o Hospital do Idoso até as imediações do encontro com a BR-101. Para você que sai da Zona Sul, de bairros como Imbiribeira, Ipicep ou vem de Boa Viagem em direção ao Engenho do Meio, Cidade Universitária, a Avenida Recife é a melhor opção. 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Ayrton Vasconcelos para a CBN Recife.
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0: 2026. O Comitê de Política Monetária do Banco Central anuncia hoje como ficará a taxa básica de juros da economia brasileira. A Selic está atualmente em 14,25% ao ano. De acordo com a estimativa do mercado, deve haver outro corte de 0,25 ponto percentual. Na reunião de junho, o Copom promoveu a terceira redução seguida. A pesquisa Genial Quest, divulgada hoje, mostra o presidente Lula, do PT, com 44% das intenções de voto em um eventual segundo turno contra 39% do senador Flávio Bolsonaro, do PL. Em relação ao levantamento divulgado no mês passado, o chefe do executivo perdeu um ponto e o filho do ex-presidente Jair Bolsonaro subiu dois pontos. Com isso, Flávio conseguiu encerrar um ciclo de queda que vinha desde maio. A pesquisa ouviu 2.004 brasileiros entre os dias 31 de julho e 3 de agosto. A margem de erro é de 2 pontos percentuais e o nível de confiança chega a 95%. O levantamento está registrado na Justiça Eleitoral com o protocolo BR-06591-2026. Destroços do foguete Falcon 9 da SpaceX atingiram a Lua na madrugada de hoje. O choque criou uma cratera e aumentou a quantidade de detritos de origem humana espalhados pela superfície lunar. A colisão aconteceu a uma velocidade próxima de 9 mil quilômetros por hora. Os restos da aeronave passaram quase 7 meses à deriva no espaço. De acordo com a NASA, os relatórios sobre o impacto e as primeiras imagens nítidas do solo modificado ainda devem demorar um pouco para serem concluídas. A colisão, em princípio, não oferece nenhum risco ao planeta Terra. No horário de Brasília, 9h32.
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3: Doutor Eliseu Leite, essa é uma pergunta que eu lhe faço por desinformação minha. Eu vi aqui nesse debate algumas vezes que a China não tem previdência social. E aí tinha até uma explicação. Era o filho que ficava na obrigação de sustentar o pai na doença ou no envelhecimento. Pergunto, me informaram corretamente?
4: Não, Geraldo. A China, ela tem previdência social. E diga-se de passagem, o chinês se aposenta mais cedo do que no Brasil. Veja que interessante. Uma mulher na China, hoje, ela se aposenta entre 55 e 58 anos. Está passando por uma transição. Era 55 e agora está passando por uma regra de transição, como a gente passou aqui no Brasil desde 2019, e vai para 58. Se for um trabalho braçal, a mulher se aposenta entre 50 e 55. Aqui no Brasil, a aposentadoria da mulher é aos 62. Então é mais tarde ainda do que na China. O homem na China também está passando por uma fase de transição. Ele vai sair dos 60 para os 63 anos, o homem. E aqui no Brasil, o homem só aposenta agora com 65 anos de idade. Então veja, até para aposentadoria, na China, né, se aposenta mais cedo. Vale dizer, inclusive, para concluir, o Brasil possui acordos de previdência com vários países. Eu posso utilizar o tempo aqui do Brasil com o tempo de Portugal. Por exemplo, eu tenho 10 anos aqui no Brasil e eu preciso de 15 para aposentar. Mas eu tenho 5 lá em Portugal, que eu trabalhei em Portugal. Uhum. Eu posso juntar esse tempo. Uhum. Com a China, o Brasil ainda não possui, mas já está em tratativa diante da quantidade de brasileiros que estão na China. Para ter esse acordo de previdência, para você juntar o tempo de dois países.
3: Falar do Brasil novamente. Doutor Paula Buana, doutor André, doutores todos... A voltar aquela confusão no Rio de Janeiro do metrô para separar o vagão da mulher e o vagão de homem. Eu acho isso de uma burrice.
5: Isso é o sinal atestado da incompetência.
3: Que não tem tamanho. Isso foi tentado aqui, ainda bem que não deu certo, nem começou direito.

0: não deu certo, e certamente não dará certo em canto nenhum. Agora, Paulo, nós estamos falando do metrô. Hoje, quando você pode filmar tudo, né? E depois e ficar vendo de casa, ficar vendo lá do ó,
1: fulano, a central de monitoramento.
0: Paulo está se esfregando em Célio Cruz aí. Vai?
2: Bota uma coisa.
3: Eu na frente, eu na frente.
2: Olha o tamanho do
3: céu. Na frente.
0: Você
2: olha o tamanho do céu.
0: Você na frente e ele atrás. Viu, viu, Paulo? Você na frente e Paulo.
2: Menos
0: atrás.
2: Mal, mas olha o tamanho do cara.
0: Talvez ele não alcançasse o objetivo, né? É uma questão de tamanho.
3: Mas sem tirar a seriedade do tema, Geraldo, é sempre bom a gente rir um pouco, mas isso é, o tema em si é gravíssimo, isso acontece no Brasil inteiro. E a gente precisa deixar isso claro, que isso é deplorável, isso é uma atitude criminosa de homens inescrupulosos que ainda existem. Eu acredito, não, tenho certeza que isso é minoria, mas isso tem que ser combatido com a máxima seriedade, sabe? Como é que elementos, né, que se dizem homem, não respeitam, um cabarete não tem mãe, não tem filha, e tem um comportamento desse. E para não ficar um discurso vazio, há que se coibir, sim. E eu não quero entrar no mérito se é certo ou errado o vagão exclusivo para mulheres. Mas uma política de combate, isso tem que ser posta com a maior força possível. Sabe que isso é um negócio absurdo.
2: A lei já endureceu, a lei penal.
0: Qualquer coisa que separe homem e mulher, que separe as pessoas, não deve existir.
1: E é um contrassenso.
0: Quem estragou o nosso futebol aqui foi...
3: Negócio de torcida. Fica uma torcida única, né? Torcida única.
0: Torcida única é um crime, rapaz.
1: A humanidade passou quanto tempo para que a mulher tivesse direitos iguais? A mulher no Brasil só foi votar em 1934. É. 1934. Foi ontem, em termos históricos, isso não é nada. Aí você, no transporte público, onde você tem toda a condição de fiscalização, vai separar agora?
2: E a lei penal já endureceu. Antigamente o estupro era a conjunção carnal,
3: né?
2: Hoje o antigo ato libidinoso em algumas situações pode ser considerado estupro. Agora, se isso é suficiente, a gente está vendo que não é.
4: Mas você vê um presidente de república que diz que por ter tido uma filha ele fraquejou, ele está menosprezando a mulher. Quer dizer, na realidade, é essas coisas
3: e
4: da
3: palavra
4: mulher.
3: Tem força, concordo, né, Laércio?
4: Eu
3: palavra
4: concordo.
3: De um presidente, então presidente Bolsonaro, é, ter dito isso, é um absurdo.
4: Eu fico aqui com o Geraldo quando eu discordo completamente. Quanto mais você separa para resolver, não resolve, aumenta ainda mais, porque a curiosidade é fato da vida de qualquer um. Você sempre tem a curiosidade, é muito melhor fazer isso que está se colocando, mistura tudo e bota para fiscalizar. Isso é competência do governo de fazer isso.
3: Querido Laércio, me perdoe, eu lembrei de uma história, não é aplicada a essa estupro, né? Porque tem gente aí que chega a ejacular, o termo é esse, é científico, isso não é pejorativo, né? Nas mulheres, mas eu transfiro para roubo, assaltos. Que tal a ideia, né? Que se aplicava lá em São Paulo para ladrão. As mulheres e os transeuntes usavam um apito. Esse apito que vem de casa de festa, de aniversário. Pim, pim, pim. Se a mulher se sentir numa situação dessa, elas tinham entre si, né, distribuir esses apitos, começar a apitar dentro do vagão, para ver se guarda municipal, segurança do metrô, polícia chegava lá para pegar esses elementos.
2: E o próprio cidadão
3: existem,
2: intervir,
3: eu acho, tantas,
2: né, Sérgio,
3: outras.
2: Porque se eu ver, você vê, a gente
3: claro, existem tantas outras saídas para isso. Agora, eu acho que tem que ter, efetivamente, uma campanha de educação, porque eu tenho certeza que a maioria das pessoas, homens e mulheres, são pessoas decentes.
1: Sim.
3: Sabe? Isso é um corte mínimo de cabra safado. É. De cabra safado.
0: Eu conheço 500 homens que estariam defendendo uma mulher em qualquer situação.
4: É, com certeza.
0: E eu não, dos meus amigos, não tem nenhum que aceitasse que ela fosse desmoralizada.
4: Respeito,
0: agora, veja como essa coisa funcionava lá na antiguidade, na Alemanha.
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6: Já imaginou resolver uma briga de casal em um duelo até a morte? Na Alemanha medieval, isso era mais real do que você pode imaginar. Quando maridos e esposas não conseguiam resolver suas disputas, a solução podia ser um combate judicial, aprovado pelos tribunais para determinar quem estava com a razão. O marido, com uma mão amarrada e preso em um buraco, enfrentava sua esposa, que, armada com pedras, circulava ao redor dele. As regras tentavam equilibrar a força física do homem com a agilidade da mulher, criando uma batalha de sobrevivência. As estratégias variavam. As esposas usavam a mobilidade para lançar pedras, enquanto os

0: se proteger e contra-atacar com um porrete. A vantagem geralmente ficava com a esposa, devido à mobilidade e à capacidade de atacar de fora do alcance do marido. O perdedor enfrentava consequências severas, que podiam incluir a morte ou punições humilhantes. Esses combates extremos eram a maneira medieval de buscar justiça, refletindo uma época em que resolver conflitos podia significar literalmente lutar pela sua vida.
1: Era Maria da Penha da...
2: Mas aí tá
1: de antigamente.
2: Agora é medieval, né?
3: Mas veja, toda vez Geraldo levanta esse tema aqui. Tudo que a gente tem feito ainda é insuficiente. Inclusive estamos vivendo um momento maravilhoso que é o aniversário da Lei Maria da Penha.
2: Isso.
3: Ainda é insuficiente, Geraldo. O feminicídio aumentou. Todo dia a gente tem essas desgraças. Então, eu separar vagão, então não, eu acho que não é o caminho. Agora, aqui precisa intensificar a fiscalização, precisa ser mais rude com a polícia.
2: Campanhas.
3: Campanha educativa, essa que serve.
2: Nas escolas, nas associações.
3: Nós estamos perdendo essa guerra. A mulher não tem paz em canto nenhum.
4: Célio levantou a bola aí. Tem que começar pela educação, rapaz. Tem que começar pela escola, rapaz. Tem que começar com a casa da pessoa, sim, que respeitar, sim, o marido, respeitar a mulher. Isso é que tem que se respeitar.
2: E a mulher respeitar o marido, sim, viu? Sim, isso é claro, Lázaro.
4: Respeito
2: muito. Nós somos somando argumentos. Nós estamos somando argumentos, rapaz.
4: Agora, por exemplo, o que Paulo coloca aí, que eu também, hoje eu estou pronto para discordar dele.
3: Vai fazer aqui o papel de Perazzo, de João Bosco. Vem para cima, vá.
4: E ele, que eu pensava que era tricolor, mas é alvirrubro, mas tudo bem. Mas na realidade, veja o seguinte, talvez não é a questão só de aumentar o feminicídio, é que talvez a lei, a Maria da Penha, obrigou praticamente a que houvesse a oportunidade de denúncia das pessoas que são vitimadas. Uhum. Então, aumentou isso. Que se aumentou por conta da lei, a lei está funcionando. Isso com certeza deve aumentar mais, porque nesse mundo, como o Célio falou, que a mulher só conseguiu votar em 1934, quer dizer, você quer o quê? A desvalorização da mulher, do preto, do
2: homossexual,
4: LGTB, não sei isso. O quê, que é um monte de letra isso. Que tem. Isso. Mas isso é claro, se a gente vê isso aqui, o Brasil é o que mais mata a gente, porque há um preconceito enraizado ainda da época do período do século XVIII e XIX. Quer dizer, a gente tem que mudar isso. E só pode mudar pela educação, pela escola. E principalmente quando você tem o maior número de educadores, são educadoras, são professoras, que podem orientar isso.
1: Mas a lei Maria da Penha, com todas as virtudes que ela tem, mas ela é injusta, ela é parcial. Ela trata o homem de um jeito e a mulher de outro.
3: Né? É verdade, mas é necessário e indispensável nesse momento. Porque a educação que lá é...
5: Talvez isso que Geraldo está colocando seja o ponto da não diminuição da criminalidade.
3: A educação que o doutor Laércio está pregando, que eu concordo 100%, ela é de longo prazo. Eu preciso resolver o imediato.
4: É médio e longo prazo.
3: Eu preciso resolver o imediato.
1: Sabe o que ele devia fazer? Trazer a da Alemanha pra cá. A daquele tempo. Amarrava o cara e mandava a mulher jogar pedra. É pra se lascar.
4: Tome pedra nele.
2: Mas olha, Geraldo, a gente não pode cair na tentação, sabe, de pegar a exceção para comprometer
3: exatamente,
2: o fito, a finalidade da
3: a mulher sofre em todo
5: mas
3: canto.
5: Tem muito
3: caso. É no ônibus, é no metrô, claro, é no elevador, claro. É em
5: casa. Mas se a gente fala exceção, gente... parece que não existe. Não, é um mas, ponto olha, aqui, um ponto
2: é
5: ali.
2: É verdade, André, mas a gente deve também massificar dentro dessas campanhas de educação, dizer, olha, você mulher, isso aqui não é brincadeira, esse instrumento legal, você ali, Maria da Penha,
3: ele, né?
2: Se você for usar de maneira indevida, isso pode reverter contra você.
1: Mas
2: você
1: até pode agora não reverteu.
2: Denunciação
1: falsa. Agora não reverteu.
2: Não. Mas é um desafio. É um desafio.
1: Se doutor Laércio, um homem de bem, organizado, amante da esposa, se ela fica doida em casa, eu vou dar parte dele. Eu vou dizer que ele não presta.
2: É, Geraldo, é fato. É, você
1: ele
2: tá
1: não
2: correto.
1: Entra mais em casa hoje.
3: É verdade, Geraldo. É correto, mas aí ele Geraldo. Me chame que eu sim, vou provocar uma audiência.
1: Mas você não vai de graça.
3: Fazer uma cariação.
1: Você não vai de graça.
2: Mas aí que tá, Geraldo. Isso aí.
1: A gente vai ganhar dinheiro e volta já.
2: Aê!
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7: Ouvinte CBN, a BR-101 no sentido norte tem trânsito intenso desde o Ceasa até as imediações do bairro da Iputinga. Apesar da lentidão, nesta

de quarta-feira, você que segue do bairro de Jardim São Paulo em direção à cidade do Paulista, a área central da cidade do Paulista, a melhor opção ainda é seguir pela BR-101, depois acessando a PE15. 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Daqui a pouco eu estou de volta com mais informação de trânsito para você. Ayrton Vasconcelos, para a CBN Recife.

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4: Um assuntozinho fácil. Essa questão de Lulinha. A primeira coisa que a gente deve dizer para todas as pessoas que nos escutam é que o elementar. Não forme o raciocínio pelo que você está lendo agora. Vamos esperar. Eu estou aqui com uma mesa cheia de advogados e a gente sabe perfeitamente o que esses advogados sofrem quando a imprensa pega e fica dizendo o que quer dizer. Porque quando você chega, você é amigo do advogado, ele diz, você vê aqui o processo, que você vê o processo, dificilmente o processo diz o que a imprensa diz.
5: Na manchete então, diz.
4: Tem uma parcialidade que existe no boato. Por exemplo, o desejo daquele pessoal era pegar o Frei Chico, que era irmão de Lula.
5: Sim.
4: Rolou, não conseguiu pegar. Esse Lulinha deve ter dado bobeira, aí ele pega um processo, pega dois, e o terceiro vem Flávio Dino e diz libera. Aí, como é que isso funciona? Eu fiquei pensando, eu digo, ué, Flávio Dino pegou esse terceiro, já deu uma olhada nele e disse, ele não vai ter nada aqui nesse terceiro. Aposto comigo, vai ser o primeiro a ser julgado, vai se provar que ele não tem nada a ver no processo de Flávio Dino, entendeu? E aí já demoraliza os outros processos que pode ter ou não ter. Então vamos esperar até o fim, né?
6: General, no complemento, você viu também como foi

0: distorcido, diferente, melhor dizendo, do comportamento do André, o ministro Supremo, extremamente, terrivelmente evangélico, né? Evangélico. De chegar e começar a botar um grupo de policiais federais só para cuidar disso. Totalmente atípico para um comportamento dos demais ministros de todos os tempos, inclusive até do próprio Xandão, quando estava olhando a situação do Bolsonaro, etc. Então, a gente precisa ter muito cuidado, e você falou uma coisa fundamental. Ele está sendo ainda indiciado, se é que foi. Tem que dar tempo para ele poder exercer o direito
1: agora, de
0: não estou entrando no mérito. Eu acho que a coisa mais maravilhosa é, se fez besteira, tem que pagar.
1: Vamos pro também passado. O passado desse Lulinha. Esse Lulinha. É o mesmo Lulinha. Já disseram que ele era sócio da Oi.
0: Um carro de ouro.
1: Já disseram que ele
0: tinha um carro de ouro.
1: Que ele tinha comprado a Rede Bandeirantes. Tem uma porrada
2: JBS.
1: De coisa.
2: Que era
1: sócio da JBS. E um bocado de coisa.
0: E tinha tudo é mentira.
2: Tinha um carro de ouro. Tinha um carro de
1: então
2: ouro.
1: É melhor esperar para ver o processo.
2: Mas eu queria fazer uma provocação aqui para pegar Paulo e Eliseu aqui. Paulo,
3: assinatura comigo, mas vamos embora.
2: Mas é porque, veja só, eu vi Gabeira. E Gabeira foi, na minha opinião, foi bastante consciencioso. Primeiro,
3: como sempre,
2: vocês
3: são
2: advogados.
3: Sempre, maravilhoso ouvir ele.
2: Nem sempre.
3: Eu acho ele muito coerente.
2: Sim, meu velho, mas você é advogado, eu não sou, aí eu fico criticando também. Eu gosto de criticar, até porque aprendo quando critico. Mas na realidade é o seguinte, veja, o Gabeira disse, aí é um caso de vocês aí. Isso é assunto para o Supremo? Gabeira pergunta. Veja, qual é o cargo que tem Lulinha? O que é que ele importa dentro desse contexto nação? Não. Tem nada.
3: Nesse ponto você concorda com Gabeira, que não é assunto para o Supremo?
2: Não. Eu não sei. Eu não entendo de direito.
0: É uma pergunta, né, Laís? Você quer ouvir o ponto de vista dos nossos queridos
2: isso,
0: advogados?
2: Gabeira colocando que isso não era. Até porque, como Geraldo disse aí, o conteúdo ainda está incipiente, está ainda se evoluindo nas investigações. Isso aí pode ser dentro dessa linha?
3: Pode, não é assunto para o Supremo, realmente. Não é. Ele não tem fórum para ir para o Supremo. Como também não tinham vários outros. Bolsonaro e etc. Mas o que está acontecendo nesse país é que se politizou o judiciário, e aí a gente está vendo essas aberrações jurídicas. E no caso de Lulinha, que se apure com toda tranquilidade, sem condenação prévia.
2: Lógico. Nenhuma pessoa.
3: Porque a gente já viu essa coisa de politizar o judiciário e dar no que dá.
0: Deu no que deu. Deixa um breve complemento, Paulo e Laércio. Tem outro comentarista da Globo News, o Otávio Guedes, que chama de Guedinho, né? Eu gosto muito dele, que ele é muito brincalhão, aquele carioca típico, né? Bonachão.
4: Exatamente, é o carioca da gente.
2: Muito conteúdo. É uma picardia constante.
0: Ele tem muito conteúdo, é um cara muito inteligente, na minha maneira de ver. E ele disse uma coisa, que eu agora quero falar mal, né, do presidente Lula e de que tem um Seca, porque, olha, nesse momento, o cara que faz política e está se candidatando à quarta eleição para presidente, ele tem que evitar casca de banana. Como é que ele pega o assessor? Primeiro, o assessor ele tem 40 anos. Por que botaram o apelido dele Marcola? Para ser o homônimo do cara que é mafioso,
3: e
0: né?
3: Esse cara...
0: Aí já tem Bolsonaro dizendo, ah, olha, é Marcola do...
3: Não tem nada a ver. O apelido é uma porcaria, mas esse
0: mas
3: cara...
0: Mas para complementar, só para complementar. Aí chegando aí, você falou com propriedade, Paulo. Como é que você vai fazer empréstimo 240 mil reais para uma pessoa física? Rapaz, tu sendo assessor do presidente, vai num banco infeliz.
3: E essa pessoa física é extremamente ligada ao careca lá do INSS.
0: Ainda, só para fechar e ouvir vocês, queridos amigos. Aí ele diz, mas está aqui é a abertura do meu sigilo telefônico, telemático e bancário. Mas, bicho, a mulher de César não basta ser séria. Tem que parecer ser sério. Então evita, rapaz.
2: O que todos nós concordamos aqui é que se tem culpa, pague. Tem crime,
3: sim,
2: pague por isso. Pague. Não é fazer feito fazia antes do próprio presidente disse. Não, se for um amigo meu, eu tiro o cara, tiro até o ministro.
3: Bolsonaro disse naquela reunião.
0: Ninguém mexe nos meus filhos.
3: Perfeito.
0: Bolsonaro
3: agora,
0: disse.
3: É preciso
0: se for tirar, eu tiro até o ministro Moro. Mas e hoje é xeleléu dele.
3: Para ser coerente, é preciso lembrar que se trocou um delegado da Polícia Federal nesse caso de Lulinha. Então, apure sem condenar ninguém.
1: Não tem anjo nesse processo.
3: Não.
1: Agora eu quero dizer para vocês uma coisa.

0: coisas que vocês já sabem. Se lembram de Gabriela Host?
1: Haddad, que foi a juíza que você está falando?
0: A juíza.
1: Ela foi no lugar de Moro na 13ª.
2: É a famosa juíza copiou, colou. Ela fazia isso com o Moro.
0: Ela foi afastada agora. Sim. Isso ainda é coisa da Lava Jato. É. Ela foi afastada por 2 anos.
1: Sim, é verdade.
0: Quer dizer, agora, se a Lava Jato...
1: Deixa eu lhe dizer por quê, Geraldo.
0: Se ela parou e está andando aí, por que é que não anda o outro processo do outro lado?
1: Não, veja, no caso da juíza, ela e os promotores lá de Curitiba, inclusive o Delanhol, entenderam de criar um fundo privado para pegar o dinheiro da Lava Jato.
2: De 2 bi.
1: E botar nesse fundo privado. Eu não sei como é que uma pessoa que estudou tanto, porque ninguém chega ali, Eliseu, para passar no concurso de juiz federal, se não tiver estudado muito, tem uma ideia tão de jirico como essa. O dinheiro
2: nesse
1: não tem que ir para fundo
2: privado. Eu acho que tem sabedoria demais.
3: Mas é que o espírito criminoso prevalece.
2: Ô Laércio, lá em Bonito.
4: Do roubo,
2: né? Ô Laércio, lá em Bonito disse que sabedoria demais engoliu o dono, né? Não tem isso?
1: Está afastada por 2 anos e infelizmente, porque não é para ela, para qualquer juiz, porque essa coisa de afastar o juiz é um prêmio. Você vai para casa recebendo o mesmo salário.
3: É um absurdo.
1: Que punição
3: isso.
1: Arretada.
5: O interrogatório dela foi emblemático, né? Que teve um embate ali dela com Lula na hora, né? Que foi
0: pensamento de Célio é um pensamento chinês. Dizem que vem desde lá de Confúcio, que é sabedoria demais, vira bicho e come o dono.
2: E vai ser comido de bicho.
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2: 9:57.
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quarta-feira, 5 de agosto de 2026. A Polícia Civil do Rio de Janeiro faz uma operação contra a expansão territorial do Comando Vermelho e a lavagem de dinheiro da facção por meio do roubo de veículos, que passou a ser uma importante fonte de financiamento das atividades dos criminosos. Os agentes tentam cumprir 98 mandados de prisão na comunidade do Falé Fogueteiro, na região central da capital fluminense. O governo americano ameaça bloquear a nomeação do novo embaixador da França em Washington. A iniciativa ocorreria em resposta a críticas feitas à gestão Trump pela diplomacia do país da Europa. Segundo o jornal Le Figaro, a representação francesa afirmou que os Estados Unidos deixaram de ser um farol dos direitos humanos e estão isolados ao lado de países como Rússia, Coreia do Norte e Nicarágua. A declaração francesa foi uma resposta ao posicionamento americano contra a renovação do mandato do alto comissário da ONU para Direitos Humanos, o austríaco Volker Türk. O embate ocorre paralelamente à crise entre Brasil e Estados Unidos. Hoje, representantes da gestão Lula se reúnem para discutir a melhor forma de responder à decisão americana de revogar o visto diplomático da embaixadora brasileira em Washington, Maria Luísa Viotti. O Planalto já decidiu que vai adotar a reciprocidade, mas ainda discute como dará a resposta. No horário de Brasília, 10:04.

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1: Gente, o Elon Musk está dizendo, sem nenhuma parcimônia, vou acabar com a cegueira no mundo. Evidentemente, esses avanços tecnológicos, antigamente essas mentiras eram do pessoal de esquerda. O cara dizia, estão curando cego em Cuba.
2: Vitiligo.
1: Vitiligo. É.

0: a gente fazia aquelas passeatas na Rádio Clube, fazia cota na rua e tal. O pessoal chegou aí para Cuba. Quando voltou, foram uns 4 ou 5. Voltou até dizendo que melhorou muito, mas depois foi o efeito placebo, depois se acostumou. Depois disseram que na Rússia estavam curando cegos. Então, Deus queira que na verdade apareça, porque a história é que Mosca diz que nesse processo dele pode se curar cego de nascença. O que se diz também é que a China já avançou tanto em cima disso que o do chinês é mais moderno do que o de Mosca. Vamos ouvir o de Mosca.
1: No radar da CBN.
2: Pessoas cegas voltarão a enxergar em 2027. Esta é a nova promessa deste bilionário. Elon Musk afirmou que a Neuralink pretende usar implantes cerebrais para pessoas cegas voltarem a enxergar, inclusive quem nasceu sem a visão. O dispositivo envia imagens direto para o córtex visual do cérebro, sem depender dos olhos. Uma câmera capta o ambiente e transmite para o cérebro. Este é um mercado que pode movimentar mais de 20 bilhões de dólares até 2034. Segundo Musk, a visão começaria em baixa resolução, mas ele acredita que com o tempo poderá enxergar até o infravermelho, ou seja, um olho biônico. Só que tem um detalhe, até agora só foi testado em animais, nenhum humano ainda fez o teste. E aqui está a lição. Grandes empresários vendem o futuro antes dele existir, imaginam, planejam e executam. Isso atrai capital e talento. Comunicar visão é poder, mas entregar separa o sonhador do construtor de impérios.
0: Bom, Deus queira que isso funcione. Agora, eu já fico pensando, se isso começar a funcionar, você vai ter os endinheirados de imediato viajando para o fim do mundo.
3: É, para pagar e fazer o experimento.
0: Você imagina,
3: né?
0: o rádio é os olhos do cego. É. A grande audiência do rádio é com todo mundo, mas com o cego é totalidade. Uhum. Então ele que está ouvindo aqui, veja como ele não se encheu de esperança agora quando ouviu isso. Vamos esperar que isso não saia. Quando chegar o pobre, esse que está nos ouvindo já tenha morrido.
4: O nome, Geraldo, é Blind Sign. Eu não sei se... Espero que funcione. Uhum. O Elon Musk ainda não testei os carros dele, mas eu estou testando desde ontem a internet dele.
3: Todo mundo elogia, né?
4: Ontem eu comecei a testar lá no escritório e está funcionando. Foi simples lá e tal. Vamos ver.
3: Olha. Tomara que não seja uma bravata, Geraldo. A gente torce
0: para que bravata
3: dê certo.
0: Não deve ser.
3: Chegue,
0: agora,
3: né?
0: Agora, é muito... Pra mas essa coisa de olho... Você antecipar a informação, porque depois, quando você vai testar, se testou em animal, daqui que chega em gente. Agora estamos falando para 2027.
5: Ô, Geraldo, veja só, do ponto de vista de negócios, né? Você lança uma informação dessa, qual é a fonte? Elon Musk, né? Um cara mundialmente conhecido, o homem mais rico do mundo. Isso aí já vai ajudando a capitalizar. O interesse aumenta, o preço das ações pipoca, né? Daí é você concretizar e vai um caminho,
3: né?
5: Que pode ser longo, pode ser curto, mais ou menos, né? Mas é negócio, ele tem visão de negócio, ele vai ganhar muito dinheiro com isso.
6: A rede social,
5: só com essa informação.
6: A rede social que o cara vai procurar saber.
5: Você, por exemplo, tem esse negócio aí, o nome não sei o quê, Link.
4: Starlink,
5: pronto. E ele já tem aquela empresa de botar o camarada para fazer voo para fora da atmosfera terrestre, onde os milionários vão lá fazer um passeio e ele está ganhando dinheiro.
7: Deixa eu ler aqui, por favor, porque essa notícia eu já via já há algum tempo e ela repete aqui, Geraldo. Uhum. Pesquisadores da Universidade de Osaka, no Japão, usaram células-tronco pluripotentes induzidas, IPS, para reverter danos graves de córnea em 4 pacientes. O estudo pioneiro foi publicado na revista The Lancet, que é uma das revistas mais renomadas na área da ciência e da medicina. Mostrou que a terapia restaurou a visão de 3 pacientes dos 4, quer dizer, marcando um grande avanço na medicina regenerativa.
0: Só para córnea, né?
7: É, só no caso de perda de córnea. Uhum. Mas você, só aí você tem quantidade enorme. A China também tem avanço nisso, como
0: dizem
7: você próprio colocou.
0: Dizem que a China
7: colocou.
0: Já está mais avançada.
7: Já avançou nisso.
0: O processo é mais simples de você colocar na cabeça.
7: Porque então. é orgânico, né? Uhum. O processo é orgânico, sim, tanto da China quanto do Japão. Uhum. Não é no caso de tecnologia avançada. Mas

0: Veja, isso é uma coisa que a cada dia vem aparecendo mais, porque muitos dos pacientes hoje, que inclusive, por exemplo, eu fiz catarata, você fez também, né? Sim. E eu já deixei de usar óculos, são 9 anos já que eu fiz a catarata, que eu não uso óculos. Quer dizer, esse avanço da oftalmologia na área científica é algo impressionante. Uma coisa que vai mudar um pouco é que esse do Japão com certeza vai ser muito mais barato do que o de Ilha Moça.
1: Os chineses também, os chineses têm mania de vender barato. Antigamente sem qualidade, né? Agora os produtos têm qualidade.
2: Sim.
3: Mas os chineses são competitivos.
2: De todo tipo e qualidade na China.
1: Mas, doutor Izil, todas as vezes que se fala aqui nessa internet de Elon Musk, eu fico sempre podendo andar na rua e as pessoas, olha, como é que compra? A sua compra é recente, né?
4: É recente. Na verdade é o seguinte, eu não comprei, eu tô mudando de escritório.
1: Tá ganhando de dia dos pais, né?
4: Queria ir. Aí o escritório que eu tô indo agora já tem a internet lá. Uhum. Aí o meu amigo, o advogado lá, deixou lá a internet, mas eu acho que ele comprou na internet.
2: Na Amazon, essa loja que tem aí, você pode comprar facilmente, Geraldo, daquela loja de internet Amazon.
1: Você já experimentou, Sérgio?
2: Não, eu ainda tenho um plano.
1: Mas ela é só internet, né?
2: É só internet. Aí você paga um valor mensal, né?
4: Isso.
1: Você fica pagando mensalmente.
4: Isso. Você pode levar ela, né?
2: Inclusive, você pode instalar num carro.
3: Você já vê muito em carro. Em algum carro, já tem um bocado. Não, eu nunca usei, não. Mas tem um bocado de carro com aquele bicho no teto.
2: É uma telazinha quadrada.
0: Tem outras, inclusive chinesas, que estão já entrando aí, colocando
2: existem
0: mais vantagens.
2: Semelhantes, concorrentes também.
1: É. Mas diz que ela é facílimo de instalar.
4: É facílimo. É.
0: Agora, uma coisa é só para ilustrar isso que do avanço da medicina, Geraldo, e que eu tenho assistido aqui muito, ouvido seus programas, e é a célula-tronco. O efeito da célula-tronco, que isso começou, eu me lembro bem quando Eduardo Campos estava no Ministério da Ciência e Tecnologia, e ele foi quem deu uma carga muito forte aqui no Brasil. Essa coisa da célula-tronco é um negócio impressionante, até onde eles podem resolver situações que hoje, principalmente gente que tem problema de coluna, de problema de andar e tudo, a célula-tronco tem dado uma grandes oportunidades aí de bons resultados.
3: Eu sinto falta, Geraldo, e estou torcendo muito que a gente tenha avanços na questão do Alzheimer, né? Isso é um negócio terrível, que doença terrível. Para você chegar numa pessoa que você conviveu a vida toda e a pessoa não lhe conhecer. É um negócio
0: terrível. Paulinho, eu posso te falar o seguinte: eu tenho acompanhado, até porque eu tenho uma parente que está com esse início e ela própria sabe, está trabalhando isso. E graças a Deus acho que os resultados vão ser cada vez melhores com essa medicação nova. Mas, rapaz, eu tenho pesquisado nisso, até por conta dela mesmo, que é uma pessoa que é muito querida, que eu gosto demais. Mas é impressionante os avanços e os estudos e pesquisas sobre Alzheimer, que era uma coisa que você podia até botar num debate aqui, porque
1: Pernambuco. A gente fala direto.
0: Fala muito.
1: Impressionante. Hoje o nosso assunto aqui, por coincidência, vai ser avanços da medicina, não é isso de hoje?
0: É.
1: Jota. Então nós teremos aqui
0: coisa que só.
1: Eu já vim passar por ali, doutor Eliezer Ruchansky.
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5: Melhor qualidade.
3: Alvi Rubro da melhor qualidade.
1: Francisco Bandeira.
3: Muito bem.
1: Do esporte, para ele trabalhar.
2: Esse é
1: de seu de louvor do Santa Cruz.
5: Até a federação.
1: Sim.
2: Viu, Geraldo?
1: Agora, essa coisa aqui, essa vibração toda de Laércio com memória, não sei o quê, eu também fico perguntando todas as vezes esses meus cientistas que vêm pra cá. E tesão, doutor? E tesão? Quando é que célula-tronco vai dar tesão?
0: Geraldo, eu vou te falar. Aí não tem jeito, não.
3: Mas a gente já teve um avanço da luta. Você não vai dizer que a Tadalafila e os outros são
2: mas
3: da
2: dizem
3: melhor
2: que o melhor ainda
1: tem coisa
2: é
1: uma pesada aí.
2: Tem. O melhor, por enquanto, é o amendoim com casca. Vai ter que ser com casca.
1: A gente vai pegar notícia?
2: Vamos pegar amendoim?
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2: 10:15.
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Na Via Mangue tem trânsito intenso neste momento no sentido Pina, desde a rua Thomas Gibson até as imediações do túnel Josué de Castro. Situação que se repete tanto na pista

0: 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Ayrton Vasconcelos para a CBN Recife.
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5: Eita, doutor Paulo Bueno, advogado criminalista que está em Pernambuco, é uma chefe de diário de Pernambuco. Pernambuco tem menos de 2 PMs para cada 1000 habitantes, diz estudo. Matéria muito densa que eles fizeram aqui, está saindo no Brasil todo. E aí, dizendo quantos policiais tem em cada estado, o número de policiais por habitante. E uma coisa que mais me chamou a atenção foi que você hoje já tem mais guarda municipal do que polícia civil.
6: É porque as prefeituras se danaram a fazer os concursos e eles são bem-vindos, Geraldo. Inclusive algumas delas, Laércio sabe melhor do que eu, por conta lá da AMUP, algumas delas já estão usando arma, tiveram treinamento da Polícia Federal, que é um debate amplo se é bom, se é ruim. Mas a coisa do PM, isso é um déficit em todo o Brasil, né? A quantidade é bem aquém do que deveria. A governadora agora fez alguns concursos, nomeou um bocado de gente, mas ainda é pouco. A sensação de segurança, ela ajuda muito na questão da insegurança. Quando você vê aquele tinha os Cosme e Damião, agora estão os Laranjinha na rua. Isso ajuda muito, porque inibe o bandido naquela área, ele não vai fazer as ações dele, ele vai para outro.

0: lugar.
1: Na minha desinformação, eu já penso o seguinte: quando eu passo num lugar que tem muita polícia, eu digo, aqui tem ladrão.
0: É possível que tivesse, eles botaram, mas melhora, né?
1: Porque senão não tava lá cheio de polícia, né? É danado pra lugar que tem polícia demais, que tem muito roubo também.
2: Eu tenho visto muito laranjinha na Avenida Boa Viagem.
3: O lançamento de policiais, eu, como servidor público, não domino, mas tem algumas informações, que eu trabalho com policiais também, é feito com estudo, é estatística, sim, né? Onde você vai lançar duplas, né? Ou viaturas, você só tem um quadro aqui de tantas ocorrências, é por isso que eles dizem, e é fato, que quando você tiver um infortúnio de ser assaltado, roubado, registre a queixa.
0: Para poder ajudar na estatística.
3: Ou na internet, ou numa delegacia, registre, porque aqueles números serão trabalhados para você distribuir policiamento.
1: Mas houve, no todo da matéria, você conclui que houve um relaxamento em todo canto, em cima da Polícia Civil. E é preciso dizer...
3: É ela que destrincha.
1: A importância da Polícia Civil.
3: Sem dúvida,
0: Geraldo. E sobretudo na área de inteligência, Geraldo. Porque pra gente não estar assistindo aquilo que a gente assistiu outro dia no Rio de Janeiro. Sobe lá, mata um bocado, que não adianta de nada, porque no outro dia os lugares já estão preenchidos pelo tráfico.
3: O povão quer...
0: Quando você usa inteligência, aí você tem a Operação Carbono, que foi na Faria Lima, e desbaratou.
3: Carbono oculto.
0: Aquilo sim é uma
3: operação de muita inteligência. E Geraldo Freire teve uma importância maravilhosa, porque ele fez debates aqui com o pessoal do Sindicato de Combustíveis e outros, que o pessoal está dizendo, ó, a gente não está tendo condições de vender combustível no preço que nos cai, porque tem uma concorrência desleal, e era o pessoal do crime organizado, né, Geraldo? Você lembra disso, né?
1: E essa pessoa ainda está por aí, né?
3: Mas caiu muito porque a gente já lançou luz, né, para você poder investigar, polícia, Ministério Público, Justiça, quando o sistema trabalha em conjunto, esse pessoal tende a se retrair, porque quebrou a cara uma vez, vai cair de novo.
4: E essa pesquisa aí mostra exatamente o crescimento do policial, do guarda municipal, em detrimento à queda do policial civil. Veja, claro que o municipal está na rua e a polícia militar, mas hoje tem mais guarda municipal do que policial civil.
0: Porque é tem mais município do que estado, né, André? Os prefeitos danaram se a fazer concurso.
1: Mas pode acontecer o empreguido também, né? Era uma coisa que se...
0: Laércio é quem pode melhor falar disso. Eu acho que se você qualificar, eu acho que eles são extremamente bem-vindos.
1: Agora, não se pode relaxar com a polícia civil, porque senão os inquéritos não andam.
3: É quem não anda os inquéritos.
1: São fundamentais.
3: Quer queira, quer não, quando você lança guardas municipais, policiais militares na rua, aquilo ali traz uma comunicação, né? Você dizendo, eu tô aqui. Já a polícia civil, não, ela trabalha na surdina, ela trabalha investigando, ela é a campana, é a investigação que corre assim. E inclusive, essa discussão dos nossos policiais militares de Pernambuco está colocada, não sei se você acompanhou, Geraldo e amigos, desses laranjinhos. Porque é como se a gente tivesse a sensação de que eles são novatos e não estariam tão aptos e preparados para agir no que... Não, eles são tão policiais militares quanto os outros que não usam boné laranja e usam boné cinza ou preto ou rádio patrulha, assim. São todos policiais habilitados e gabaritados, em tese, para atuar contra o crime.
1: Mas
3: né?
1: eles ainda estão ali em treinamento, né?
3: Não é treinamento.
0: Os outros já estão trabalhando mesmo.
3: Eles estão sob o estágio probatório, que isso aqui é para todo servidor público quando ingressa em qualquer carreira. Uns têm maiores, outros têm menores, dependendo do caso. Mas são policiais habilitados para exercer com plenitude a sua missão.
1: Agora, eu não
5: que mais caracteriza?
1: Eu não vejo eles nem andando, eu vejo. É tudo paradinho, celularzinho, e patati patatá. Que simpatia.
5: Já viu falar em murro em ponta de faca? É o que está sendo feito na segurança pública. Esse negócio de aumentar a quantidade de policiais militares, de aumentar a guarda, que é muito pior, porque a quase totalidade dos municípios não tem condição sequer de preparar, quanto mais de acompanhar e de fiscalizar a atuação do guarda. É uma coisa triste, principalmente quando você dá uma arma a uma pessoa completamente desqualificada.
1: E se brincar, porque dependendo do prefeito, me desculpe, doutor, você foi prefeito, se brincar, pode virar capanga do prefeito.
3: Mas exatamente, é verdade, Geraldo.
1: Não se viram milícias oficiais dos prefeitos. É impressionante.
5: E a outra coisa, Paulo, ou querendo ou não querendo, ele disse aí a lógica falsa desse trabalho. É que você investe mais na polícia militar, porque está muito mais presente, assim, na

0: cabeça e no olhar das pessoas, do que investe na onde poderia ter investido mais, Polícia Civil. Uhum. Porque é científico. A Polícia Civil, ela trata estatisticamente, ela trata com condições de elementos suficientes para que oriente como é que vai poder ser feito. Uhum. E, na realidade, a gente está vendo cada vez mais, não é só aqui no estado de Pernambuco, é no Brasil de uma forma geral, a Polícia Civil sendo deixada de lado. Quando ela é quem pesquisa, quando ela é quem descobre, por exemplo, quando você diz, tira o recurso das organizações criminosas, quem pode fazer isso? Quem pode detectar isso? Não é o militar.
1: Polícia Civil.
0: É a Polícia Civil.
2: E outros órgãos, como a Secretaria de Fazenda também. Vou puxar um pouquinho a sardinha para o lado. Sim, porque existem laboratórios lá contra o crime, em associação com a Polícia Civil, né? Existem pessoal que vai atrás do bolso, do dinheiro do bandido.
3: Atenção, tem um processo revolucionário aí, que já está com... O Brasil parece que já vai ter... de aumentar o negócio de digitalização para tirar dinheiro do banco, entendeu? Um avanço maior do que o Pix. Vamos ouvir?
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5: Contagem regressiva começou. A China vai implementar no Brasil os pagamentos com a palma da mão ainda esse ano. A Tencent, uma empresa chinesa de tecnologia, fechou parceria com a Positivo para desenvolver aqui no Brasil uma maquininha que lê a palma da sua mão e faz pagamento na hora, sem cartão e sem celular. É uma tecnologia que se chama Palm AI e já existe na China há anos, com mais de 50 milhões de usuários ativos, e agora chegou a vez do Brasil. Funciona assim, tá? A maquininha enxerga o padrão das veias da sua mão por baixo da pele, usando uma luz infravermelha. Esse padrão, ele é único para cada pessoa no mundo. É igual uma digital, é impossível de copiar. Depois da leitura, uma inteligência artificial analisa tudo isso em menos de meio segundo e ainda confirma que a mão é de uma pessoa viva, detectando sangue circulando nas veias em tempo real. Quando ela estiver rodando, você vai poder pagar no mercado, entrar num show, acessar academia, tudo sem tirar nada do bolso, apenas usando a palma da sua mão. Dá até para cada formas de pagamento diferentes em cada mão, tá? Crédito na direita, Pix na esquerda, por exemplo. A previsão é chegar ao mercado ainda no segundo semestre desse ano e a gente vai ficar de olho para ver a implementação dela. O mundo tá ficando cada vez mais prático com a IA, mudando tudo o que você faz no seu dia a dia.
3: Meus doutores, a minha esperança é que avance tanto que a gente pague sem ter dinheiro.
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0: Quarta-feira, 5 de agosto de 2026. O ex-chefe de gabinete do presidente Lula informou ter quitado o empréstimo pessoal no valor de R$249 mil com a empresária Roberta Lussinger, amiga de Lulinha. Marco Aurélio Santana Ribeiro negou qualquer irregularidade na transação e colocou os sigilos bancário e fiscal à disposição da justiça. As declarações foram divulgadas após pedido de explicações feito pelo presidente Lula. Mais de 3 mil medicamentos irregulares foram apreendidos em duas operações em Minas Gerais. No norte do estado, a Polícia Federal prendeu dois homens que estavam com quase 500 ampolas de medicamentos emagrecedores injetáveis. Eles tinham saído do interior de São Paulo. Na região central de Minas, a Polícia Rodoviária Federal apreendeu cerca de 400 ampolas de substâncias para emagrecimento e mais de 2 mil anabolizantes. O motorista do veículo com a carga foi preso. O preço médio do galão da gasolina atingiu US$4,09 nos Estados Unidos nesta semana. O valor representa alta de aproximadamente 30% em relação ao mesmo período do ano passado. O aumento ocorre depois da guerra travada pelo país contra o Irã. O presidente Donald Trump afirmou que as companhias do setor deveriam repassar aos consumidores os benefícios das medidas adotadas pelo governo para ampliar a produção de petróleo. A Bolsa de Valores de São Paulo sobe 0,60% aos 178.954 pontos. O dólar comercial está em baixa de 0,37%, negociado a R$ 5,11. O euro vale R$ 5,91, elevação de 1,05%. Horário de Brasília, 10h34.
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2: 10 horas e 35 minutos.
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3: Comércio deve ter retração para o Dia dos Pais.
2: Reportagem CBN, Letícia Rodrigues.
4: O Dia dos Pais deve movimentar mais de R$226 milhões no comércio pernambucano neste ano, segundo uma pesquisa da Federação do Comércio de Bens, Serviços e Turismo do Estado, a FEComércio. Os segmentos que devem concentrar a maior parte dessas compras são vestuário, calçados, perfumaria e eletroeletrônicos. Em comparação ao desempenho da celebração em 2025, o levantamento apontou uma retração de 3,6%. Para o economista da FEComércio, Rafael Lima, essa queda está diretamente relacionada às condições de crédito enfrentadas pelas famílias.
5: Nosso estudo mostra que a atividade econômica continua favorecendo as vendas, mas o aumento da inadimplência e a maior restrição do uso do crédito reduzem essa capacidade de consumo, levando muitas famílias ou a adiar ou diminuir esses gastos.
4: Além da movimentação específica relacionada ao Dia dos Pais, a projeção estima que ainda no mês de agosto, a economia de Pernambuco deve movimentar mais de R$11 bilhões, com arrecadação aproximada de R$2,46 bilhões em ICMS. O estudo foi desenvolvido a partir de

0: modelos econométricos que consideram informações do Banco Central, do Instituto Brasileiro de Geografia e Estatística, o IBGE, da Secretaria da Fazenda de Pernambuco e da Confederação Nacional do Comércio de Bens, Serviços e Turismo.
1: Aposentadoria compulsória.
2: Conselho Nacional de Justiça aprova o fim da medida.
3: O Conselho Nacional de Justiça aprovou o fim da aposentadoria compulsória como punição máxima para juízes que cometerem infrações graves. O CNJ estabeleceu a perda definitiva do cargo e a suspensão dos salários em casos graves. A medida regulamenta a decisão do Supremo Tribunal Federal de que a reforma da Previdência acabou com o benefício. Nos últimos 20 anos, 126 juízes de todo o país foram punidos com aposentadoria compulsória.
1: Operação nazista desarticulada.
2: A ação previa atentados em Brasília.
4: Os investigados têm entre 19 e 31 anos. Segundo a investigação, o grupo usava o aplicativo Telegram para espalhar conteúdos neonazistas, antissemitas de ódio contra judeus e misóginos de ódio contra mulheres. Nas buscas, os policiais encontraram materiais ligados à supremacia branca, como uma camisa da banda Burzum, que é associada ao neonazismo, um chapéu similar ao da Ku Klux Klan, que foi uma organização criada para perseguir negros nos Estados Unidos, a bandeira dos Confederados Americanos, usada por estados do sul, que defenderam a escravidão na Guerra Civil do país, e o texto O que é nazismo? As investigações mostram que o grupo não tinha ligação com um partido específico e se declarava contrário ao sistema político como um todo. O Palácio do Planalto foi definido pelo grupo como o principal alvo e os suspeitos mapearam a esplanada dos ministérios, o Congresso Nacional e o Supremo Tribunal Federal. As mensagens mostram conversas sobre escolha de alvos, recrutamento de pessoas e compartilhamento de manuais para fabricar bombas. A apuração começou depois de um relatório do CyberLab, o Laboratório de Cibernética do Ministério da Justiça, que deu apoio à operação junto com as polícias civis de 5 estados.
1: Ex-militar condenado.
2: Estupro foi cometido no período da ditadura.
3: A Justiça Federal no Rio de Janeiro condenou o ex-sargento do Exército Antônio Pinheiro Lima a 12 anos e 11 meses de prisão por sequestro e estupro durante a ditadura militar. Conhecido como Camarão, o militar de 82 anos foi condenado por estuprar a militante Inês Etienne Romeu em 1971, na Casa da Morte, em Petrópolis. É a primeira condenação de um agente do Estado por estupro praticado durante a ditadura militar. A decisão considerou as violações crimes contra a humanidade, afastando a prescrição e a aplicação da lei de anistia. Ainda cabe recurso.
1: UFPE e Faculdade de Direito do Recife comemoram 199 anos.
2: Reportagem CBN, Lucas Arruda.
5: A Universidade Federal de Pernambuco e a Faculdade de Direito do Recife celebram com uma série de eventos os 199 anos da instituição. A partir desta quarta-feira, a programação reúne apresentações culturais, aulas magnas e momentos religiosos. Na próxima terça, também está prevista uma homenagem solene ao ministro Jorge Messias, advogado-geral da União e ex-aluno do curso de Direito da Universidade. Ele receberá a Medalha do Mérito da FDR. Nesta quarta, às 19h30, o coro Opus 2, vinculado ao Departamento de Música, se apresenta no Teatro de Santa Isabel, no bairro de Santo Antônio, com 120 membros, além da participação da Camerata da UFPE. Toda a programação em celebração aos 199 anos da Universidade Federal de Pernambuco está disponível no portal cbnrecife.com.
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1: Previsão de chuva para o litoral do Nordeste.
7: Na maioria das áreas da região norte, do Nordeste, do Centro-Oeste e do Sudeste do Brasil, o tempo seco vai predominar, com o sol aparecendo o dia todo, mas temos que chamar a atenção para os baixos índices de umidade no ar. Áreas do interior da Bahia, do Maranhão e do Piauí, os níveis de umidade do ar podem ficar próximos aí dos 20%. A mesma coisa acontecendo no noroeste de Minas Gerais. Na costa leste do Nordeste é uma preocupação com uma chuva frequente. Não é uma tempestade, mas é uma chuva volumosa que já pode causar alguns problemas. Já tivemos grandes volumes de chuva acumulados na costa.

0: costa da Paraíba, de Pernambuco, também de Alagoas, durante esta terça-feira. Então, toda essa região, entre Natal até a região de Maceió e também no litoral sul da Bahia, continua a situação de alerta para chuvas moderadas a fortes e frequentes que podem causar transtornos para a população.
1: Brasil e Argentina continuam com relação estremecida.
2: O Brasil decidiu rebaixar o nível das relações diplomáticas com a Argentina após novos ataques do presidente Javier Milei ao presidente Lula. Como parte da medida, o embaixador brasileiro em Buenos Aires, Júlio Bittelli, permanecerá no Brasil por tempo indeterminado. A representação no país vizinho passará a ser liderada por um encarregado de negócios. A decisão foi comunicada por meio de nota oficial do Itamaraty ao embaixador argentino em Brasília, Daniel Raimondi.
1: Visto retirado de embaixadora. Brasil faz reunião para dar resposta ao governo Trump.
3: Representantes do governo Lula vão se reunir hoje para discutir a melhor forma de responder à decisão dos Estados Unidos de revogar o visto diplomático da embaixadora do Brasil em Washington, Maria Luísa Viotti. O governo já decidiu que vai adotar a reciprocidade, mas ainda discute se a retaliação será feita na esfera de visto ou por meio de alguma outra medida. Ontem, a presidência da República repudiou a decisão americana e acusou o governo de Donald Trump de promover uma escalada deliberada de medidas hostis e de tentar interferir nas eleições presidenciais brasileiras.
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1: Pesquisa, mais uma rodada da Genial Quest.
5: Presidente Lula, do PT, aparece com 44% das intenções de voto em um eventual segundo turno contra 39% do senador Flávio Bolsonaro, do PL. O levantamento mostra também uma melhora do senador entre os eleitores independentes no segundo turno, subindo nesse grupo de 27% para 30%, enquanto Lula caiu de 40% para 33%. Flávio recuperou terreno também na pesquisa de primeiro turno, quando outros políticos são colocados na disputa. Na espontânea, quando não são apresentados nomes ao eleitor, Lula caiu de 26% para 25%, enquanto o senador do PL subiu de 14% para 18%. Quando outros nomes são colocados, são apresentados ao eleitor, Lula tem 39%, contra 30% do senador Flávio Bolsonaro. Renan Santos do Missão e Ronaldo Caiado do PSD aparecem empatados em terceiro com 4%. Romeu Zema do Novo aparece com 2%.
1: Último dia das convenções. 11 candidatos à presidência já definidos.
2: Termina hoje, nesta quarta-feira, o prazo para os partidos definirem coligações para a eleição presidencial. Até agora, 11 candidaturas foram oficializadas. O PT confirmou a chapa de Luiz Inácio Lula da Silva com Geraldo Alckmin do PSB. O PL oficializou Flávio Bolsonaro, o que ainda não definiu vice. Também estão na disputa Ronaldo Caiado, do PSD, com Gilberto Kassab, Romeu Zema, do Novo, com Eduardo Girão, também do Novo, Renan Santos, do Missão, com Haroldo Medina, Leonardo Avalanche, do PRTB, com Tenente Dalma, Edmilson Dias, do PCB, com Cleusa Santos, Hertz Dias, do PSTU, com Vanessa Portugal, Samara Martins, da UP, com Raquel Brício, Augusto Cury do Avante, ainda sem vice, e Wilson Grassi do Democrata, que também aguarda a definição do companheiro ou companheira de chapa.
1: Rio de Janeiro. Partido Liberal vai com chapa puro sangue.
6: No Rio de Janeiro, com a dificuldade de fechar alianças com outros partidos, o PL de Flávio Bolsonaro também teve que achar solução em casa. O partido definiu como vice de Douglas Ruas, candidato ao governo do Rio, a vereadora de Niterói, Fernanda Lobach, também do PL. Para o Senado, o deputado federal Carlos Jordi, do PL, disputa a eleição ao lado do senador Carlos Portinho, do mesmo partido, que busca a reeleição. Os dois ganharam espaço depois das desistências do ex-governador Cláudio Castro e do ex-prefeito de Belfor Roxo, Márcio Canella, do União Brasil, que foram alvos recentes de operações da Polícia Federal.
1: Desbloqueio de Hormuz. Mais uma rodada de negociações.
6: Os Estados Unidos e o Irã podem estar perto de um acordo para reabrir o Estreito de Hormuz. As negociações avançaram e atingiram estágios muito avançados nesta terça-feira, segundo o Catar, que é um dos países...

0: mediadores. A mediação também é feita por Paquistão e Omã, que coordenam a troca de propostas entre os Estados Unidos e o Irã. Em entrevista ao canal norte-americano CNBC, o secretário do Tesouro dos Estados Unidos, Scott Bessent, afirmou que o pacto pode ser fechado até quarta-feira, garantindo a liberdade de navegação. Na sequência, o secretário de Estado americano, Marco Rubio, falou com jornalistas e confirmou os avanços, mas ressaltou que ainda não há um texto final.
1: Guardas municipais. São mais de 100 mil em todo o país.
2: Levantamento do Fórum Brasileiro de Segurança Pública que mostra que as guardas somam hoje cerca de 107.500 agentes em todo o país, enquanto as polícias civis reúnem pouco mais de 96 mil profissionais. O crescimento das guardas reforça uma tendência de maior participação dos municípios na segurança pública, principalmente no policiamento ostensivo. Mas especialistas alertam que esse avanço acontece ao mesmo tempo em que a capacidade de investigação criminal segue defasada. Pesquisa mostra ainda que as polícias civis operam com um pouco mais da metade do efetivo considerado ideal, o que preocupa diante do aumento de crimes como golpes virtuais e feminicídios que pedem equipamentos especializados de investigação. Outro ponto destacado é que muitas guardas municipais vêm ampliando as atribuições, também a estrutura, em alguns casos com armamento de maior poder de fogo. Para os pesquisadores, os mecanismos de fiscalização e padronização dessas corporações ainda são insuficientes.
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1: China planeja reduzir dependência do agro brasileiro.
4: 1.400.000.000 de habitantes, o gigante asiático é um tradicional importador de alimentos e é o principal destino das exportações brasileiras de soja. Também compra grandes quantidades de carne de frango e suína brasileiras. Mas a estratégia do governo chinês para os próximos 5 anos é de aumentar a produção destes e de outros produtos dentro do país, reduzindo a necessidade de importações. No caso da soja, o grande obstáculo é a escassez de terras agricultáveis. Porém, uma medida já adotada pelo país é a redução do percentual de farelo de soja na composição da ração animal. O cenário é diferente para as proteínas animais. A China já é o segundo maior produtor global de carne de frango. Na carne suína, a produção vem sendo retomada após o surto de peste suína africana que dizimou metade do plantel na década passada. Essa retomada se deu com investimentos em biossegurança, tecnologia e gestão. Nós estivemos, na última segunda-feira, em visita a uma fábrica de ração animal em Pequim. A entrada na fábrica se deu após um rígido protocolo de segurança, que inclui proteção para os pés e passagem por uma câmara de desinfecção antes do acesso. A planta pertence à empresa DBN. Se prepara para ingressar no mercado brasileiro de biotecnologia de soja transgênica.
1: 10h49.
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5: De volta com você, ouvinte CBN, continuamos a falar de trânsito intenso no bairro do Cabanga devido ao tombamento de uma carreta na alça de acesso ao viaduto Capitão Temudo, ligando ali o bairro do Cabanga a Agamenon Magalhães. O caminhão permanece tombado, o corpo de bombeiros já chegou e a pista permanece interditada. Você que está seguindo da Avenida Sul em direção a Agamenon Magalhães, repito, pegue a ponte Governador Paulo Guerra, fazendo balão para a ponte Agamenon Magalhães, seguindo em direção a Joana Bezerra. 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Ayrton Vasconcelos para a CBN Recife.
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4: 10:52.
5: Mega Sena.
4: Sorteando 150 milhões de reais.
6: Ninguém acertou as 6 dezenas da Mega Sena sorteadas nesta terça-feira e o prêmio está acumulado em 150 milhões de reais. Segundo a Caixa Econômica Federal, 89 apostas tiveram 5 acertos e vão receber 47 mil reais cada uma. Os números sorteados foram 3, 16, 24, 30, 49 e 54.
4: Oitavas da Copa do Brasil.
5: 4 jogos hoje.
7: 4 jogos movimentam hoje as oitavas de final da Copa do Brasil. Cruzeiro enfrenta a Chapecoense. Fortaleza encara o Palmeiras, o Fluminense joga contra o Vasco da Gama e o Grêmio recebe o Mirassol. Os 8 times, apenas o Palmeiras tem vantagem porque venceu a primeira partida por 3-0. Os outros 3 jogos terminaram empatados. Hoje a gente vai começar a conhecer os classificados para as quartas de final. Ontem, o Atlético Mineiro venceu o Juventude por 1-0, se classificou para as quartas. O Santos venceu o Remo pelo mesmo placar e também avançou. Aliás, no jogo do Santos, né? Depois do fim da partida, do apito final, atacante Neymar, sempre o Neymar, se envolveu em uma confusão com os jogadores do Remo na zona mista do Bangueirão e também essas cenas estão repercutindo.
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5: E na Ilha do Retiro, a discussão é o seguinte: com a volta de dirigentes, como o caso do Leonardo Cruz e do Bruno Reis, muito se discute agora que está fora de moda a questão do dirigente estatutário, que o futebol moderno exige a presença sempre de profissionais no futebol. É claro que quanto maior a profissionalização, a tendência é que seja melhor para o futebol como um todo, não só no caso do Esporte Clube do Recife, mas de outros clubes. Porém, não se pode desvincular a identidade do dirigente para com o clube. Nada contra o chamado CEO, nada contra o gestor de futebol, o executivo de futebol, seja qual for a nomenclatura colocada. O fato é que clubes como o Sport Clube do Recife, como o Clube Náutico Capibaribe, como o Santa Cruz Futebol Clube e outras grandes camisas do futebol brasileiro como um todo, você não pode desassociar o dirigente torcedor, o dirigente raiz, o dirigente que conhece a história do clube. Você precisa ter em qualquer gestão, em qualquer direção, em clubes de massa, o DNA do clube dentro desta gestão. Porque o CEO frio, o dirigente frio, o dirigente absolutamente descompromissado com a história do clube, ele vai lidar com números, ele vai lidar simplesmente com contratações, ele não vai lidar junto da paixão do torcedor. É claro que o dirigente estatutário, o dirigente torcedor, ele sozinho, ele não cabe mais na estrutura do futebol atual. E não é por ser moderno ou ser arcaico, não interessa a nomenclatura. O fato é que você tem que ter o profissionalismo até para poder chegar nos clubes. Hoje, dificilmente se trata de dirigente para dirigente. Certamente o CEO está envolvido, certamente existe um nome envolvido para as contratações, mas o

0: time de massa, ele precisa do gestor do clube, ele precisa do torcedor, ele que se alinha, ele que conhece, ele que sente no coração as emoções e o amor por aquele clube. Então, eu vejo um tanto quanto de exagero nas críticas, principalmente o Sport, que deu essa guinada trazendo dois dirigentes para dentro do clube, fora do chamado profissionalismo. Bom dia!
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2: A Federação União Progressista realiza hoje sua convenção estadual em Pernambuco, com um personagem que chama atenção para além das homologações, o senador Ciro Nogueira, co-presidente nacional da federação. O encontro vai oficializar a candidatura do deputado federal Eduardo da Fonte ao Senado, no palanque da governadora Raquel Lira, além das chapas proporcionais da federação, tanto para a Câmara de Deputados quanto para a Assembleia Legislativa. A presença de Ciro, porém, carrega um peso político próprio. Sua vinda a Pernambuco funciona como um aval nacional à construção conduzida por Eduardo da Fonte e reforça sua força dentro da federação, justamente no momento em que ela passa a integrar a composição majoritária de Raquel. O gesto ganha ainda mais importância diante da posição do União Brasil no Estado, que optou por não formalizar coligação com o palanque da governadora na majoritária. Ciro desembarca, portanto, para conferir e dar respaldo político e partidário ao caminho que será sacramentado na convenção de hoje. Mais do que participar do ato político, o co-presidente nacional vem colocar a chancela da nacional da federação sobre a decisão tomada no Estado. No tabuleiro eleitoral pernambucano, a fotografia de Ciro Nogueira ao lado de Eduardo da Fonte e Raquel Lira significa, será a imagem de que, apesar das divergências internas, a construção política que levou Eduardo da Fonte ao Senado tem respaldo da Nacional da Federação. Mudando de assunto, o candidato a governador João Campos amplia ainda mais seu arco de alianças e consolida uma das maiores frentes de oposição já montadas em Pernambuco. Além dos partidos que já tiveram com ele na convenção do último sábado, o candidato recebeu agora adesões do Partido Mobiliza e do Democracia Cristã, reforçando o tamanho político do palanque para a disputa estadual. Essas e outras informações você acompanha no blog do Elielson.com.br.
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3: O Instituto Nacional de Meteorologia alerta para a formação de um ciclone-bomba entre o sul do Brasil, Argentina, Uruguai e Oceano Atlântico. O ciclone-bomba, previsto para ocorrer entre os dias 6 e 8 de agosto, pode causar tempestades severas e ventos acima de 100 km por hora no mar. O IMET informou que monitora a situação. O Ministério da Saúde anunciou

0: A ampliação do atendimento remoto em saúde mental para pessoas com necessidades relacionadas a apostas. Segundo a pasta, o número mensal de atendidos vai passar de 600 para 100 mil diante da alta procura. A iniciativa é sigilosa, tem caráter de orientação e inclui os familiares das pessoas que desenvolveram algum tipo de vício em jogos. O procedimento é conduzido por profissionais de saúde, como psicólogos e enfermeiros. O Conselho Nacional de Justiça afastou por 2 anos a juíza Gabriela Hartz, ex-substituta da 13ª Vara Federal de Curitiba na Operação Lava Jato. A juíza, no entanto, continuará recebendo remuneração proporcional ao tempo de serviço. A pena foi aplicada por causa de irregularidades identificadas na homologação de um acordo que destinaria 2,5 bilhões de reais de multas para a criação de uma fundação privada gerida por procuradores da Força-Tarefa. 4 jogos movimentam hoje as oitavas de final da Copa do Brasil. O Cruzeiro enfrenta a Chapecoense, o Fortaleza encara o Palmeiras, o Fluminense joga contra o Vasco e o Grêmio recebe o Mirassol. Dos 8 times, apenas o Palmeiras tem vantagem porque venceu a primeira partida por 3-0. Horário de Brasília, 11:02.
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2: 11:03.
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2: Hoje vamos fazer história com o Dr. Francisco Bandeira, professor de endocrinologia. Dr. Eliezer Ruchansky, professor de reumatologia. Dr. Disseu de Lavor, médico clínico e especialista em dor. Dr. Ruchansky, o nosso querido saudoso Guilherme Robalinho dizia nesses debates: olhe, cuidado com remédio. Remédio bom é remédio velho. Queria dizer que o remédio já tinha sido testado, confirmado, não se corria mais riscos. E eu pergunto: remédio velho, o senhor ainda usa para reumatismo ou os velhos voaram todos e o senhor está com os seus monoclonais?
4: Monoclonais. Bom dia, Geraldo.
2: Mas o monoclonais é de que ano, mais ou menos, doutor?
4: Isso tem mais de 20 anos já, Geraldo. Mais de 20 anos. Bom dia, você, a Bandeira, nosso amigo querido e...
2: Disseu
4: também. Geraldo, você falou nos monoclonais. Vamos voltar um pouquinho pro passado. Bora. Que você falou agora.
2: O remédio velho de Romaria.
4: Remédio velho, né? O metotrexato. Existem remédios que são usados desde o século passado, né? Os anti-inflamatórios, por exemplo, que tem que ser usado com muito cuidado, porque podem dar lesão renal. Houve uma exacerbação do uso desses fármacos. Por exemplo, o diclofenaco levou a muitos, e ainda leva, aquele produto chamado Voltaren e outros mais, tem que se usar com muito cuidado, tá certo? Cada vez, nós reumatologistas usamos menos. O doente não toma mais do que 3 a 5 dias. O doente com mais de 60 anos não usa anti-inflamatório não hormonal, certo? Isso é para pessoas que não têm ainda nefrosclerose.

0: neurose, o jovem, certo? Hoje em dia nós temos como tratar a dor, no meu caso, a dor inflamatória ou a dor neuropática, que está aqui o Dirceu para falar com ele, Bandeira, da neuropatia diabética. Nós temos outros fármacos, esses são os mais modernos. Mas eu queria lembrar você que existe uma droga chamada metotrexato, que eu já falei com você aqui. Vou falar o nome comercial porque só tem um, Tecnomet. Essa droga era usada no tratamento de doenças neoplásicas e hoje em dia é o carro-chefe no tratamento de doenças inflamatórias. Só que nós usamos em doses pequenas, mas era usada no tratamento do câncer. Então é uma droga antiga, mostrando que algumas drogas antigas ainda se mantêm no protocolo do tratamento de doenças como artrite reumatoide, o lúpus, etc.
1: O senhor falou doenças neoplásicas.
0: Malignas.
1: Malignas, né?
0: Nós preferimos usar o termo neoplasia, principalmente para o paciente.
1: Maligno parece coisa do cão, né, doutor?
0: Parece, é. E é uma coisa traumatizante, né?
1: Sim.
0: A gente procura sempre evitar.
1: Agora, outra coisa, o reumatismo sempre foi sensível à medicina caseira. O pessoal inventava isso, inventava aquilo. Alguma coisa daquilo escapou?
0: Geraldo, aquilo é mais a parte assim,
1: folclórica, né?
0: Folclórica do tratamento. Mas alguns pacientes, eles dizem que melhoram. Então, se você está melhorando e paralelamente se tratando da maneira correta, por exemplo, na osteoartrite, o popular bico de papagaio. Então, tem pacientes que chegam para a gente e dizem, doutor, eu estou tomando um chá ali de tal substância e a dor melhorou. Então, o que é que a gente diz a ele? Já que para osteoartrite não tem trabalhos ainda que demonstram que ela muda a evolução da doença, mas tem trabalho de vida real que mostra que o paciente melhora, a cúrcuma, por exemplo, é um deles. Ah, doutor, eu vou usar na comida. Não, é da comida para fazer bem para você, para outras coisas. Você tem que tomar uma dose maior, certo? Então, certos medicamentos do passado ainda funcionam, mas quando a gente está tratando, Geraldo, de uma doença grave, com potencial, inclusive, de morte, nós temos sempre que frisar isso. Hoje em dia, a artrite reumatoide não é uma doença benigna. Alguns autores consideram a doença pré-maligna, inclusive, que ela pode virar para algumas doenças como linfoma. Nós temos que selecionar esses pacientes da melhor maneira possível, o serviço público já tem, e começar para ele uma droga que vai agir bloqueando aquelas substâncias que são chamadas, são proteínas chamadas interleucinas. A mais conhecida, que eu já falei aqui também com você, é o infliximab, que foi o primeiro biológico. Lá no centro de infusão do Hospital Oswaldo Cruz, nós já temos 18 anos e atendimento de pacientes com esse tipo de doenças.
1: Encontrei um advogado, ele estava com a mãozinha engilhada, aí eu digo, mas, puxa vida, o que é? Ele disse, artrite reumatoide. Estava almoçando com ele lá no restaurante do Clube Português. Ele é amigo de um amigo meu, eu digo, olha, fale um pouco mais sobre artrite reumatoide, porque minha mão já estava assim. Mas ele disse, depois deste remédio que o senhor acaba de dizer, dizer o nome aí, que eu não sei dizer. Manilunab?
0: Tem o infliximab.
1: Infliximab.
0: Tem o etanercept, tem o
1: aquele carão.
0: Exatamente.
1: Vai para 6 mil conto quase.
0: É. Mas, Geraldo, quando nós começamos, ele custava 15 mil.
1: Pronto.
0: O governo quebrou a patente e nós temos, inclusive, medicamentos orais, Geraldo.
1: Pois esse advogado me disse, a partir dali acabou-se o meu sofrimento.
0: Pois é.
1: É assim mesmo?
0: É assim mesmo. Se houver a indicação precisa, com um fármaco, com as medidas auxiliares, não esquecer que o doente precisa de fisioterapia para evitar que as deformidades cheguem, os doentes melhoram 100%. E outra coisa, voltam à sua vida normal. Você imagina um advogado que não tem como escrever suas petições. Então, isso é uma realidade. E mudou isso aí com o aparecimento dessas drogas que não são feitas, não são drogas sintéticas.

0: sintéticas, elas são drogas que os cientistas atuam na célula, modificando então a resposta inflamatória.
1: Pronto, vamos rodar? Nosso Zé Disseu.
2: É
1: nosso Disseu de Lavor, por gentileza. Nossa, o livro, ainda está vendendo aquele livro maravilhoso?
2: Esgotou?
1: Não estou vendendo. Mas vai fazer mais?
2: Não, eu estou fazendo outro livro agora.
1: O livro dele pesa 15 quilos, doutor. Chegou a ver? Escute.
2: Ano que vem, valeu saúde.
1: Aí, nessa história que o doutor Ruchensky falou aqui do efeito placebo, diz o nosso Chicão que ele não pode fechar a farmácia que tem dentro do paciente dele. Se o paciente disser que toma 2 copos d'água por dia e se dá muito bem, ele diz, continue tomando. Agora toma o meu também, bote junto. É assim?
2: O efeito placebo realmente é um... Tome rouca, eu tava gripado. O efeito placebo... As pessoas pensam que o efeito placebo é um efeito psicológico. Efeito placebo não é efeito psicológico, é um efeito neuroquímico. Quando você vai tomar um remédio ou qualquer substância e você acredita que ela vai te fazer bem, o seu cérebro se organiza e mobiliza uma série de substâncias que vão efetivamente exercer um efeito benéfico sobre vocês. Uhum. Tem estudos em dor, pegava-se um remédio chamado Tramadol, aí testava num grupo, sei lá, 50 pacientes, e o outro testava só placebo, uma pilha de farinha de trigo. Observou-se que nesses grupos, que o efeito placebo em alguns chegou a 44%, quase igual o efeito do tramadol, só porque a pessoa acreditava nisso. Num dos congressos que eu organizei aqui faz alguns anos, a gente criou uma sala só sobre efeito placebo. Então, o pessoal da Unicamp, da USP, eles trouxeram estudos dos Estados Unidos mostrando o efeito do efeito placebo. Inclusive, uma das pesquisadoras da Unicamp, o doutor Jerusalém, falou assim, olha, eu sou depressiva. Quando eu vou tomar meu antidepressivo, eu pego meu antidepressivo, fico pensando, esse antidepressivo vai entrar, vai fazer aquilo. E ela diz, melhorei muito mais depois disso. Eu sei que é isso, gente. Sabe por quê? Porque o seu pensamento é uma fonte extraordinária de benefício para você. Ou malefício também, de acordo com o que você pensa.
1: Escute, já me falaram, fizeram pesquisas sobre isso, aquela coisa que não sei se faz-se hoje, mas era muito comum as mães do interior, quando a criança começava a soluçar, criança bem novinha, ela levantava a saia, tirava um...
2: Minha mãe botava uma
1: da... Tirava um cordãozinho da calcinha, uma linha da calcinha, passava no cuspe para colar e botava na testa do menino. E diz que o fato da criança acreditar na mãe, ela falava de solução.
2: A minha mãe botava um algodão molhado na minha cabeça e eu melhorava otimamente.
1: Tá vendo?
2: Então, realmente, olha, essas pessoas entenderem se o poder que a mente delas tem, você vê, as pessoas são muito negativas, reclamam de mundo, reclamam, não vai dar certo, estou cansado, não, sabe? Isso, o cérebro vai entendendo aquilo ali como uma verdade.
1: Uhum.
2: Eu sou pobre, eu sou triste, ninguém gosta de mim.
1: Isso não serve para nada.
2: Não serve para nada, sabe? Isso vai somando essas informações. O cérebro trabalha com informação. Essas informações vão chegando no seu cérebro e vão estabelecendo um estado funcional da sua mente. Uhum. Então você estabelece que você é um perdedor. Você vai ser um perdedor, porque é assim que você acredita que você é.
1: Doutor, vamos recomendar que todo mundo leia sobre altruísmo, que eu lamento ter demorado tanto a ler aquele negócio, porque trata exatamente dessas coisas. Você, o que você pensa, você chama.
2: Você chama, exatamente isso.
1: Não é?
2: E antigamente achava que era uma coisa assim muito... Será que é? Mas hoje não é isso, não. A própria ciência tem estudos bem controlados. Se eu colocar uma pessoa numa máquina de PET scan, uma máquina de ressonância, e quantificar as alterações que surgem no cérebro daquela pessoa mediante a estímulos positivos ou negativos. Uhum. Tem estudos, você pega um paciente e bota ele assim, ó, ele vendo uma geleira. Aí ele fica com frio. O cérebro mostra aquilo ali, como o cérebro dele reage. Outra imagem, bota uma pessoa sendo trucidada mais, e o cérebro se retrai, mostrando assim como o cérebro reage às informações que chegam. Uhum. E o pior, essas informações repetidas vão marcando.

0: no seu cérebro, sabe? Uhum. São alterações epigenéticas que vão gerando essa informação. Ou seja, pensar positivo não é mais aquela coisa só de religião ou de filosofia, não. É uma coisa hoje cientificamente comprovada.
1: Não é só coisa de Malafaia, não, né?
0: Não, Malafaia.
1: Agora, doutor, para

0: Você tem uma manifestação simples. Agora, eu vou chegar para uma pessoa que tem artrite reumatoide, vou dizer para ela que ela vai dar um placebo para ela, ela acreditar, ela ficar boa da artrite reumatoide, aí é uma coisa muito mais, mais complicada, né?
1: Eu lembro que teve R. Soares, viu, fazer um programa desse aqui no debate, e existia o doutor Inácio Stidler, parece que era um filósofo, era da TV Universitária, que tinha. Fui padre na Alemanha, Inácio Stidler. Morreu. Dá uma saudade imensa dele. Aí eu digo, doutor Inácio, vamos fazer. Vem aí esse homem, que faz milagre aí a 3x4, venha para me ajudar. Aí quando ele sentou aí, foi na outra rádio, aí na minha frente, eu digo, pastor, para começar, a gente observa aquelas curas que o senhor faz na televisão, um atrás da outra, um atrás da outra, um atrás da outra. Eu lhe pergunto, dessas curas que o senhor fez na vida, qual a que mais lhe chamou a atenção? Sá, essa eu nunca esqueço. Vou lhe dizer, eu fui tratar de uma mulher que ela estava com um bracinho menor. Aquele negócio da talidomida daqui.
0: Talidomida, sim.
1: Bracinho desse tamanho. Eu comecei a fazer a prece e o braço dela começou a crescer.
0: Oh,
1: aí aí no assistente disse, eu não fico mais aqui não. Fico, doutor. Não me deixe só. Doutor Francisco Bandeira, precisamos falar do Monjaro, não precisamos?
2: Sim, o Monjaro é uma grande evolução. Mas eu queria antes fazer um comentário sobre o placebo, porque todas essas medicações atuais, elas são estudadas contra placebo.
0: Então, exatamente.
2: Mas o importante não é só isso, é que, como são dois grupos, quando você termina o estudo, quem abandonou o estudo é tratado como se tivesse ali. Isso melhora muito o poder estatístico de você avaliar um remédio. Então, como existe o efeito placebo, existe o efeito nocebo também. Então, se você tomar uma medicação que você acha que vai trazer problema, e isso acontece muito com as estatinas, que são remédio para colesterol, porque todo mundo sabe que estatina pode dar dor muscular, ela tem um efeito muscular, as pessoas já se antecipam, entende? Dizem, eu vou ter dor muscular, e tem um efeito nocebo.
1: Então, a estatina que muita gente toma sem ter problema, toma para evitar o que possa acontecer com o colesterol, não é isso?
2: Isso.
1: Correto fazer assim? Ou se deve tomar só quando tiver o problema?
2: Nem todo paciente que tem colesterol alto precisa de estatina. Existe uma tolerância, né? É importante ver outros fatores. Então, existe scores que você calcula pelo nível de colesterol. E a partir de 30 anos, na verdade, era a partir de 40, as novas diretrizes colocaram a partir de 30, para começar mais cedo. Mas é preciso que o paciente tenha um colesterol alto e tenha outros fatores também. Ele tem que ter hipertensão, a idade pesa, ter diabetes, ter disfunção renal, para poder, dentro dessa equação, você começar a estatina. Porque o indivíduo que tem indicação para estatina tem que ser para o resto da vida.
1: Criança nasce com colesterol? Já pode
2: criança,
1: ter?
2: Sim. Criança, existe uma doença. Existem duas doenças que pegam o colesterol na infância, que é a hipercolesterolemia familiar. Uma é a heterozigótica, que é mais comum, você tem aí uma é relativamente comum essa doença, e a outra muito rara, que é a homozigótica. Na homozigótica, as crianças infartam antes dos 10 anos.
1: Poxa.
2: Tem criança infartada com 6 anos.
1: Uhum.
2: E esse é que é o problema, porque nunca houve tratamento para essa doença. O indivíduo nasce sem nenhum receptor para poder dar LDL, para poder metabolizar o colesterol sobe muito. Você tem aí colesterol de 800, 1000. E essas crianças, hoje existe um tratamento, que é um biológico, como a Eliezer falou. Quer dizer, uma doença que não tinha tratamento nenhum, porque as estatinas não funcionam, hoje tem um anticorpo monoclonal contra a ANGPTL3, que baixa o colesterol dessas crianças. Então, a ciência demorou muito, para você ter uma ideia, o prêmio Nobel de 77, de quem descobriu as estatinas, foram dois médicos que estavam no NIH, como estudante de medicina, chegaram lá, tinha uma criança de 6 anos infartada, infarto grave, com a hipercolesterol homozigótica. Então eles disseram, nós vamos saber por que existe isso. Ninguém sabia. E eles descobriram o metabolismo do colesterol. Foi Browning, Goldstein,

0: descobriram isso no Texas, ganharam o prêmio Nobel em 77, e com a descoberta dele veio a estatina. Mas a estatina não funcionava para isso.
1: Uhum.
0: E hoje o evinacumab vem outros medicamentos biológicos e com interferência genética que vai melhorar ainda a situação. Então, esse é um exemplo claro de que os remédios antigos não funcionavam. E você falou do Mounjaro, na parte metabólica, diabetes, obesidade, os remédios antigos eram absolutamente ineficazes.
1: Sim.
0: Aliás, eu dei o exemplo do metotrexato. A cardiologia tem remédio antigo que funciona, diuretiazídico, espirulactona, ainda fazem parte. Mas na metabologia, endocrinologia e obesidade e diabetes, nenhum antigo funciona. Se não fosse a revolução que houve, que culminou com o Mounjaro, que hoje é o melhor tratamento para o diabetes, porque é uma molécula tecnológica que tem dois hormônios que aumenta muito a sensibilidade insulínica. Antes de tratar diabetes e excesso de peso há 25 anos atrás, ou há 20 anos atrás, era um desastre total, era ineficaz. Então, essa evolução nessa área foi absolutamente fantástica.
1: Doutor Bandeira, é sempre um prazer maior do mundo lhe receber aqui, mas eu sempre fico triste porque eu lhe dou um nego bom e o senhor não come meu nego bom. Eu agora arrumei aqui um melzinho na chupeta. Isso é mel mesmo. Entendeu? E o senhor não quer meu mel. O que eu faço com o senhor?
0: Na verdade, eu já comentei aqui com você, nós endocrinologistas, nós não comemos açúcar.
1: Uhum.
0: E uma vez eu comentei aqui com você que houve um estudo chamado Estudo Mundial sobre o Consumo de Açúcar. Quando esse estudo foi publicado, o New York Times reservou uma página completa. O Los Angeles Times também. A CBN Internacional,
1: uhum,
0: o tempo todo. No Brasil não saiu nenhuma nota.
1: Uhum.
0: O consumo regular de açúcar aumenta o risco de doenças, mesmo que o indivíduo não ganhe peso, porque ele faz ganhar peso.
1: Uhum.
0: O açúcar, ele aumenta muito o estresse oxidativo. E hoje, por exemplo, 40% das mortes por câncer, pelo menos, é atribuído ao consumo de açúcar. Então, como eu faço restrição calórica,
1: uhum,
0: que é um mecanismo que você usa para aumentar a longevidade,
1: vou pegar meu convite.
0: Então, o açúcar não pode ser usado na restrição calórica, sabe?
1: Assim, mas qual é a diferença para o mel? O diabético pode usar
0: o mel? Bem melhor, porque o mel, ele, apesar do mel ter sacarose, ele tem outras substâncias flavonoides. Então, sem dúvida nenhuma, o mel de abelha tem um efeito muito melhor do que o nego bom, certo? Mas no seu caso, você pode usar, você tem você fez bariátrica, né? Um sucesso absoluto.
1: Sim.
0: O consumo de açúcar não vai ter problema nenhum. Eu não tenho diabetes, não tenho hipertensão, mas eu acredito que se eu não comer açúcar de jeito nenhum, eu vou ter algum benefício do que comer, entendeu?
1: Há quanto tempo você não come açúcar de jeito nenhum?
0: Eu não como açúcar desde que eu estudei na Inglaterra. Eu fui para a Inglaterra.
1: Mas usou adoçante?
0: Adoçante direto.
1: Uhum.
0: Quando eu cheguei na Inglaterra, eu terminei residência de clínica aqui, fui fazer endócrino em Oxford. E lá já havia essa cultura, porque os grandes estudos epidemiológicos que implicavam açúcar, a doença, vieram de lá. Veio de Oxford, fumo e câncer. Quando o Oxford falou que fumo dava câncer, todo mundo queria trucidar os pesquisadores, né, na década de 60. Então, a partir daí, eu me acostumei a não comer açúcar.
1: Olha, escute, o nosso discípulo Lavô é um amigo muito querido. E ele é uma cobriota que ainda é...
2: Sou vegetariano.
1: Vegetariano.
0: 100%.
1: Vegetariano. Aí eu tive um problema no braço. Eu fui para uma mulher que tratava do ombro. E encontrei lá a esposa dele. Aí ela disse, eu sou mulher de Disseu de Lavô. Mas, puxa vida, doutora, ele come a senhora, porque eu não vejo ele querer comer nada. Ela olhou pra minha cara, esse bicho é doido.
0: E ela é vegana também.
1: Ela também era vegetariana. Mas mel, pode usar mel?
2: Olha, é o que ele falou perfeitamente, o açúcar faz tão mal. No livro que eu escrevi, aquele que você conheceu,
1: sim,
2: eu escrevi um capítulo de 102 páginas só sobre o malefício do açúcar.
1: Deu a
2: pena. Aí a pessoa pergunta, qual é o melhor açúcar? Na realidade não tem nenhum. Demerara, mascavo, um pouquinho menos ruim para alguns aspectos, o refinado, mas o açúcar, além do distúrbio metabólico que ele influencia, é

0: um grande gerador de câncer, de disfunções neurodegenerativas, oxidativas. Então, é uma catástrofe. E as pessoas comem açúcar. É, o açúcar, às vezes, é a felicidade de muita gente, né? Uhum. Eu fico impressionado, assim. Às vezes, eu estava dando aula lá na UFP, e aquele, tudo com aqueles caras, aquelas coisinhas, comendo aqueles docinhos. Chega a dar um mal-estar, ver o médico. Eu fico três vezes o médico tomando uma garrafa de Coca-Cola, cheio de porcaria, cheio de açúcar. Então, açúcar é um dos males. Esse mesmo livro, eu escrevi um capítulo também só sobre restrição alimentar na longevidade. É uma das coisas mais importantes. As pessoas comem muito, mais do que devem, e comem repetidamente. As pessoas comem tudo por qualquer motivo.
1: Doutor, o senhor é vegetariano. Sua esposa também. E seus meninos?
0: Seus filhos
1: que já são médicos hoje?
0: Todos os dois são médicos. Minha filha é neurologista e minha filha é clínica especialista.
1: Aprenderam a comer suas coisas ou comem as coisas?
0: Não, deles? Eles comem igual a gente. Nunca tiveram praticamente nenhuma doença.
1: É, né?
0: Estão otimamente encaminhados. Obviamente que eles não fazem igual a gente, não.
2: Estão vegano também.
0: São vegetarianos. Carne nunca, nenhum deles comeu na vida.
2: Tá certo.
0: Né? Só comem coisas bem naturais. Isso é engraçado que antigamente, quando eles iam para a escola, né? Eles tinham que levar uma mochilazinha à parte.
2: É.
0: Né? E as próprias famílias, minhas irmãs, quando mandavam os filhos lá para casa, mandavam um negocinho aqui, chamava kit sobrevivência. Para eles sobreviverem lá em casa, para não querer comer. Mas isso é irreal. Uma pessoa, uma mãe dá para um filho, sabe? Aquele negócio chamado M&M's. Além do açúcar, ele tem 5 conservantes, tem 5 corantes, doutor. Hoje sabe que corante é uma coisa terrível, inclusive ninguém tem nenhuma dúvida hoje que uma das complicações maiores dos hiperativos de autistas são complicadas pelo uso de corante. Uhum. Tem estudo mostrando, você pega uma pessoa que tem hiperatividade, e você diminui, exclui só os corantes da alimentação dela, a chance dela ficar melhor é 30%, pelo menos, maior do que as outras que fazem o mesmo tratamento, mas continuam tomando corante. Então, tem muita coisa errada. Infelizmente, o que dá lucro não é a saúde, o que dá lucro é a doença.
1: Pronto, a gente vai pegar notícias ali fora e volta já já com o nosso debate.
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4: De volta com você, ouvinte CBN, falando agora da Avenida Rui Barbosa, com trânsito intenso desde o Parque da Jaqueira até o encontro com a Avenida Agamenon Magalhães. Situação que se repete na Rua Amélia, do início da via até o cruzamento com a Rua do Espinheiro. Na Avenida Norte, a movimentação também é intensa no sentido centro, desde a Tamarineira até as mediações do bairro do Espinheiro. Você que nesse finalzinho da manhã de quarta-feira está seguindo do bairro do Parnamirim para o bairro da Imbiribeira ou Ipicep, melhor opção é pegar a Rua Real da Torre, seguindo mais à frente pelo bairro de Afogados. 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Ayrton Vasconcelos para a CBN Recife.

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0: pesquisa Genial Quest, divulgada hoje, mostra que a rejeição ao presidente Lula do PT caiu de 52% no levantamento do mês passado para 50%. Já o índice referente ao candidato do PL à presidência da República, Flávio Bolsonaro, recuou de 57% para 54%. A pesquisa ouviu 2.004 brasileiros entre os dias 31 de julho e 3 de agosto. A margem de erro é de 2 pontos percentuais, para mais ou para menos, e o nível de confiança chega a 95%. O levantamento está registrado na Justiça Eleitoral com o protocolo BR 06591/2026. Terminam hoje as convenções partidárias para a escolha dos candidatos que vão disputar as eleições de outubro. O registro das candidaturas precisa ser feito até o dia 15 de agosto. No dia seguinte, começa a campanha eleitoral no rádio e na televisão. O estudo da Câmara Americana de Comércio para o Brasil calcula que o desenvolvimento do setor de minerais críticos no país pode adicionar 192 bilhões de reais ao PIB até 2050. No período, a expansão da cadeia do setor pode gerar 750 mil empregos. A pesquisa considera um investimento estrangeiro e a capacidade de refino no Brasil. A Aliança Saúde informou que entrou com pedido na Justiça para homologar o plano de recuperação extrajudicial da empresa. Na modalidade, a negociação é realizada diretamente com os credores e o acordo é levado à Justiça apenas para homologação. A companhia tem mais de R$1 bilhão em dívidas. O Grupo Aliança é dono de marcas como o laboratório CDB. No horário de Brasília, 11h33.
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0: Seguimos na rede CBN com informações em Brasília com Samantha Klein. Oi, Samantha, bom dia.
2: Oi, Bianca, bom dia. Depois de uma série de idas e vindas, o candidato à presidência da República, Flávio Bolsonaro, pelo PL, escolheu o deputado federal Alfredo Gaspar, que é do PL de Alagoas, para ser candidato a vice e assim começa a campanha com chapa pura. O anúncio foi realizado aqui na sede do partido em Brasília, incluindo na mesa outras cotadas para a chapa, como a senadora Tereza Cristina do PP e a ex-presidente da Caixa Federal, Daniela Marques. Gaspar foi relator da CPMI do INSS. Essa escolha, além de contemplar um nome do Nordeste, chega num contexto de pressão sobre o presidente Lula, já que o filho, Fábio Luiz da Silva Lulinha, é alvo de investigações da Polícia Federal por relações com o empresário Antônio Carlos Camilo Antunes, conhecido como Careca do INSS. Lulinha é investigado por suposto tráfico de influência. Durante esse anúncio, Flávio se citou ainda a ex-primeira-dama Michele Bolsonaro, que segundo ele será eleita ao Senado. E essa decisão por Alfredo Gaspar encerra uma série de semanas de indefinições na composição da chapa. Com você.
0: Obrigada, Samantha. No horário de Brasília, 11h35.

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1: Seguimos fazendo história, falando o avanço dos remédios com o doutor Francisco Bandeira, doutor Eliezer Ruchansky, doutor Dirceu de Lavor. Doutor Ruchansky, e esse o reumatismo, esse normal que dava na tia da gente, depois ele... Se acabou esse diabo, foi? Não. Eu nunca mais vi ninguém dizer, eu tô com a dor aqui...
2: Não, tem muito ainda, mas Geraldo. Principalmente com essa mudança de temperatura, Geraldo.
1: Ah, no frio é pior?
2: É muito pior. Uhum. Porque é um enrijecimento das estruturas articulares, uhum. Tendões, ligamentos, então o paciente sente muita dor e ele acha que com isso ele está pior, mas tem 90% das consultas em consultórios, eu acho que é mais ou menos por aí, uhum. As doenças inflamatórias, talvez eu exagero, 80%.
1: Agora o reumatismo, doutor Chance, ele dá em qualquer parte do corpo, porque a gente sempre pensa que é na coxa, na perna, às vezes...
2: Geralmente

0: quando ele dá em qualquer parte do corpo e em órgãos nobres. Não esquecer isso.
1: Sim.
0: As espondilartrites, aquela doença que eu falei com você várias vezes aqui, espondilite anquilosante, que não se usa mais essa terminologia, agora espondilartrite axial, ou seja, que atua na coluna vertebral, é uma doença importantíssima e que ela pode apresentar lesão ocular, as uveítes. Agora mesmo nós vimos um paciente, vamos ver agora à tarde, que está chegando com a uveíte, é uma inflamação no globo ocular e que tem que ter um tratamento rápido. O oftalmologista identifica, esse foi identificado e encaminhado por isso. As espondilartrites, doenças imunomediadas como lúpus, Geraldo, com lesão renal grave, além da parte cutânea, aquelas manchas características, a dermatomiosite, são doenças mais raras. Bandeira já falou uma das vezes aqui, doenças raras. Esse dia, inclusive, eu não pude vir porque estava derrubado. Por exemplo, essas doenças como esclerodermatomiosite, são doenças gravíssimas. Nós acabamos de perder um paciente de 55 anos, porque são doenças ligadas à neoplasia, a cânceres.
1: O senhor falou da reumatoide e teve o avanço dos medicamentos. Todos esses outros reumatismos, todas essas que o senhor falou aí, teve avanço dos medicamentos?
0: Também, também. O grande problema, Geraldo, dessas outras doenças é o diagnóstico precoce, Geraldo. Apesar dos concursos que estão acontecendo, há uma demanda reprimida tremenda por reumatologia, por todas as áreas, mas a reumatologia tradicionalmente já é. Então, o doente, quando chega pra gente, ele já está com aquela mão arroxeada, que é o fenômeno de Renault, ele já está com a pele bem aderida, certo? Ele já está com dispneia, com falta de ar, porque ele tem fibrose pulmonar. Então, com isso eu estou respondendo a sua pergunta. Esses reumatismos inflamatórios, essas artropatias inflamatórias, porque a gente pensa em reumatologia só em dor na junta.
1: Sim.
0: Dor na junta, artrite reumatoide que você falou do advogado, é uma característica. Assimetria, dói nos dois punhos, incha aquilo, incha. Mas a gente tem que se preocupar hoje em dia mais com o diagnóstico precoce das lesões viscerais.
1: Sim.
0: E, paradoxalmente, muita gente não acredita, o pulmão tem sido acometido com os novos métodos diagnósticos, que o nosso querido. Toda vez que é o nome
2: Disseu.
0: Do nosso Disseu foi meu aluno, viu?
2: Foi seu aluno, né?
0: Eu disse que eu fui professor de Hipócrates.
2: É bonitão, as meninas todas olhavam para ele demais.
0: Conversa mole. Viu? Então, essas doenças, o potencial letal dela depende do diagnóstico precoce. Esse paciente, eu gosto de dar um exemplo, que tem 55 anos, ele morreu ontem. Foi feito todo tipo de tratamento. O que é que havia com ele? Ele tinha uma neoplasia oculta, que se fez o rastreamento e só se encontrou no fim. Estava na próstata. Mas não é o comum.
1: Já que o senhor falou na questão do precoce, eu demorei a acreditar, mas eu ouvi de 3 ou 4 neurologistas que, para você fechar um diagnóstico de Alzheimer, de Parkinson, se demora 3 anos, doutor Disseu?
2: Não. Por exemplo, tem doenças mais complexas. Por exemplo, as estatísticas mostram, por exemplo, que no Brasil, para fechar um diagnóstico de depressão bipolar, se leva 10 anos.
1: 10 anos?
2: Porque tem a depressão, que chama-se depressão maior, que é mais comum. Não é que é mais comum, é que é mais fácil identificar. Só que tem a depressão bipolar, aquela que o paciente tem uma fase que ele está muito depressivo e tem uma fase que ele está muito agitado, tá? A fase de hipomania ou de mania. Só que a maioria dos pacientes que estão na fase de hipomania, ele se sente bem, alegre, falador, conquistador, ele não procura o médico. Aí ele procura na fase da depressão. E às vezes um diagnóstico apressado se trata esse paciente com antidepressivos e não se deve usar antidepressivo para tratar bipolar. Então isso é uma complicação. Agora, em relação ao Alzheimer e o Parkinson, eu acho que isso às vezes depende de que especialista. Se, por exemplo, se você tem

0: uma hipótese provável de doença de Parkinson, se você recorre a um neurologista, principalmente neurologista que faz tremor, ele diagnostica isso com muita facilidade. Uhum. Alzheimer também, porque Alzheimer não é só um diagnóstico clínico hoje, tem um diagnóstico por imagem, a ressonância, tem uns exames que se faz no sangue e se faz na coluna, se tira um líquido que ajuda também. Então, o diagnóstico feito por um especialista é bem mais rápido, é muito rápido. Agora depende se o colega às vezes atende, mas não tem uma formação adequada. Eu vejo muitas pessoas que não têm a devida qualificação e ficam dando diagnóstico. Da mesma forma que tem muita gente que tem Alzheimer e não recebe o diagnóstico, tem muita gente que não tem Alzheimer, fala que esqueceu aquilo, é Alzheimer, o cara já passa o remédio. Então, o ideal é que os médicos tenham um bom senso. Eu não entendo muito disso, vou encaminhar para o doutor Francisco Bandeira, você encaminha para quem? Quem é da área, não para ficar, por favor, querer fazer o que você não sabe. Por isso que às vezes o diagnóstico, se você recebe um paciente com uma doença psiquiátrica, você não sabe diagnosticar, encaminha para o especialista e tudo vai ser bem mais rápido.
1: Já me perguntaram, para eu falar com o senhor, doutor Bandeira, também hoje aqui, sobre essa praga que está havendo de demência, de senilidade. Houve alguma coisa que aumentou o número
2: O senhor falou bem, a demência, Geraldo. A maioria dos casos de demência é demência vascular, está ligado à parte metabólica. Então, por isso que Alzheimer é um tipo de demência.
0: É um tipo, só tem várias demências.
2: Que precisa ser diagnosticada, como o senhor falou, hoje tem um teste laboratorial para você diagnosticar Alzheimer com mais precocidade. Ressonância magnética do cérebro, mas a maioria das pessoas que tem demência por isquemia, por doença vascular, por aterosclerose, microangiopatia do cérebro. Então, o que dá isso é estilo de vida. Por exemplo, se o paciente não ganha peso, se o indivíduo não ganha peso, não tem diabetes, não tem hipertensão, faz exercício físico, tem uma dieta adequada, ingerindo pouca gordura de origem animal, ingerindo fibra, ingerindo mais frutos do mar, tipo dieta mediterrânea, evidentemente que ele vai ter muito menos chance de ter demência. Alguns estudos mostram que é 50% de chance a menos de ter algum tipo de demência. Então, esse conjunto de fatores de risco que leva à obesidade, à diabetes, à hipertensão, é o que leva à doença vascular. Então, aí você diz, aumentou porque aumentou a obesidade, aumentou a diabetes. O número de indivíduos com diabetes só faz crescer, porque a obesidade só faz crescer. E essas doenças têm uma prevalência assim, progressiva, então as consequências vêm aumentando. Depois a população está vivendo mais, e vivendo mais você tem. Então, a grande maioria dos pacientes que têm demência hoje não é causado pelo Alzheimer, é causado pela demência vascular.
1: Doutor, e a diabetes, o Mounjaro, ele serve para diabetes também?
0: É para diabetes.
1: O paciente é magro, mas é diabético. Pode se aplicar no Mounjaro?
2: O Mounjaro, eu fico triste quando se fala em caneta emagrecedora. Esse termo veio dos Estados Unidos, Weight Loss Pen. Mas, na verdade, é pejorativo para uma medicação extremamente útil no tratamento do diabetes.
3: Foi o que o Bruno Alper, desculpe a interrupção, frisou numa entrevista.
2: Ficou pejorativo. Essa é uma medicação que tem um efeito no tratamento do diabetes que nenhuma teve até hoje.
0: Foi lançado para isso.
2: Porque ele tem dois hormônios, certo? Um hormônio que é igual a qualquer outra caneta, como o saxendo, o liraglutido, o semaglutida, que aumenta a saciedade, faz o indivíduo comer menos, mas ele tem um outro hormônio que atua direto na gordura, principalmente na gordura visceral, chegando mais sangue lá, fazendo com que a insulina atue mais. Então, ele é um tratamento excepcional. Todos os estudos, e na prática clínica você vê isso, que ele é o melhor tratamento para o diabetes. Agora, quem é magro não deve usar porque ele perde peso, o indivíduo come menos. Essa medicação não é para o diabetes magro, é para o diabetes que tem excesso de peso. Não precisa ser muito, mas qualquer excesso de peso, de acordo com o IMC, de acordo com a gordura visceral, se beneficia dele, porque ele vai agir no tecido adiposo. Se o indivíduo, infelizmente, tem muita gente que não

0: precisa usar o tisepatida, que é o Monjaro, e está usando. O outro problema que o Brasil enfrenta é o tisepatida falsificado,
1: sim,
0: que vem do Paraguai, uhum, que é uma substância absolutamente impura. Eu dou um exemplo, Geraldo. Nós passamos 50 anos para purificar a insulina. 50 anos a ciência. Ninguém nunca falsificou a insulina.
1: Uhum.
0: Esses hormônios que precisam de uma purificação muito maior do que a insulina, são falsificados, uhum, porque tem um apelo. Então, muita gente usando tisepatida, de que vem do Paraguai, que é produzido em qualquer esquina, hoje é considerado contrabando, tem a substância, mas tem muita impureza dentro, que é extremamente maléfica à saúde. Então, são dois problemas. Primeiro, pessoas usando falsificados. Segundo, usando porque não precisa.
1: Uhum.
0: Porque essas medicações não são para quem? Para estética. É para quem tem excesso de peso, com alguma complicação que eu falei. Pode ser hipertensão, pode ser diabetes, pode ser apneia de sono, pode ser refluxo, esteatose hepática, por exemplo. Uhum. É esse paciente que tem que usar. Mas, como você mesmo disse, tem pessoas magras usando.
1: Sim.
0: E aí, o que é que ele vai fazer? Se você é magro e usa o tisepatida, não vai ingerir proteína e vai ficar desnutrido.
1: Mas o que se diz que ele tem que tomar Monjaro para emagrecer, tem que ficar tomando o resto da vida. Quando ele emagrecer o suficiente, ele não pode parar, não?
0: O resto da vida. Eu parafraseio aqui a frase dos meus professores antigos, um deles foi Dei Cavalcante, dizia que o remédio tem que ser até a missa de sétimo dia. É aquele remédio da tiroide, você. Porque se o paciente precisa, ele tem que tomar direto. Depois, o uso dessas medicações de forma contínua previne infarto, previne AVC, previne o paciente para hemodiálise, previne insuficiência cardíaca. Então, se ele realmente precisa, o que você pode, depois que o paciente perde peso, é diminuir a dose.
1: Uhum.
0: É possível diminuir a dose.
1: Sim.
0: Mas nunca retirar, porque ele volta a ganhar peso. Então, são medicações de uso contínuo. Esse pessoal que usa para estética, eles usam por demanda, né? Vai na academia, diz, toma ali o Monjaro. Aí você aplica o Monjaro, perde peso, depois para e volta a ganhar peso. Não é para isso.
1: Uhum. Vamos dar um girozinho e voltar já com a última parte do debate.
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1: Seguimos. Eu queria já, tão perto de voar, eu queria fazer uma rodada aqui com esses meus amigos em cima dessa essa febre de informação que está chegando, que se vai se curar cego, vai se curar... Por exemplo, Alan Musk está dizendo que ainda em 2027 ele curará todos os cegos
2: e surdos,
1: inclusive os de nascença, com a aplicação de um chip. Já se disse que esse chip já está mais adiantado na China. Isso lhe assusta, doutor?
3: É uma coisa preocupante, né, Geraldo? Já se fala nisso há algum tempo, mas eu não tenho nenhuma experiência para dizer, mas do jeito que os chineses estão avançando, é possível que alguma coisa surja, mas não tenho experiência para falar.
1: Eu tenho um amigo médico, que o filho dele se formou em física e foi para... e trabalha nessas empresas americanas, Elon Musk e tal. E ele disse que há 15 dias foi lá conversar com o filho e tal. E começou a dizer: olha, papai, primeiro a gente tem contratos de confidencialidade, a gente não pode falar desses assuntos. Mas as coisas estão muito mais adiantadas do que essas que vocês estão ouvindo aí. Aí eu digo, danou-se.
4: Mas a julgar, Geraldo, pelo implante de cóclea, o implante de cóclea há 30 anos atrás, que foi desenvolvido em Los Angeles, na House, na clínica House, era uma coisa que ninguém acreditava, você curar a surdez.
1: Sim.
4: E você implantar a cóclea, que é o órgão que está central, responsável pela audição. O chip para restabelecer a visão é mais ou menos similar. É você colocar no centro da visão algo eletrônico. Então, não é uma coisa tão distante. O implante de cóclea hoje você faz aqui, o H-Menor Magalhães faz direto.
1: Sim.
4: Quer dizer, você implanta a cóclea e o paciente
2: começa
4: a ouvir. Volta a ouvir, não
2: crianças começam a ouvir.
4: É impressionante.
1: Então, mas qualquer pessoa pode fazer.
4: Não, quem tem uma surdez de intensidade.
1: É porque o caso de Inocêncio Oliveira, por exemplo, disse que é uma surdez que fez com que ele pareça louco hoje. Ele não conseguiu curar de jeito nenhum.
4: Na verdade, ele poderia ter uma doença que tivesse corrigido isso, antes, né?
1: Sim.
4: Mas talvez pela idade, entende?
2: Isso é paciente selecionado, né? Para todo mundo.
4: Selecionado.
2: É que todo mundo vai botar um implante e vai ficar ouvindo tudo, não é assim não.
4: Mas era 30 anos atrás uma coisa absolutamente como é hoje, você já estabeleceu a visão. Então eu acho que não é uma coisa tão alarmante chegar a isso, né? Tem implante de chip para Parkinson também, para tremor.
2: Isso.
4: Então, é factível, não, eu acho que não está tão distante.
3: O cerebral para Parkinson, eu convivi com o Dr. William Chaad, e ele colocou esse implante e melhorou muito do quadro da doença do Parkinson. Inclusive,
2: o Paulo Brannen faz aqui, tem vários pacientes com o Paulo.
1: Que estavam praticamente... Tem um médico, um morenão, que eu não vejo há algum tempo, que trabalhava com ele no HR. Isso é coisa para quase 30 anos. E eles já fizeram esse
2: trabalho. É importante que está sendo feito de graça no HR. Quer dizer, não é fácil chegar lá no outro dia. Mas os pacientes que eu conheço do Paulo Brannen, eu conheço só dois casos. Mas os pacientes estavam com tremor intenso, não conseguia fazer quase nada, uma qualidade de vida péssima. Fizeram o implante do chip e eles melhoraram assim. O paciente chegou no consultório, eles que estavam comigo com dor, chegou no consultório.

0: Consultório de tênis, vinha de camisa de ginástica, virou outra pessoa. Uhum. Porque o psicológico melhora, o relacionamento melhora, a vida sexual melhora, tudo melhora. A pessoa gera uma alegria normal, se dá tremendo. E foi com esse chip.
1: Olha, o Zé Nezinho, ele, o humorista, ele às vezes ele ia almoçar com ele, chega, ficava com pena porque ele não conseguia botar a comida na boca.
0: Não consegue, não.
1: Botou um chip desse na Paraíba.
2: É,
3: tá, e a resposta tá sendo magnífica.
1: Tá sendo tão boa.
2: É isso aí.
0: Mas deixa eu falar uma coisinha que eu queria falar. Eu sei, faço só 3 minutos.
1: Pois não.
0: Lembrar o seguinte: tem alguns medicamentos que ninguém falou aqui, que são extremamente. Hoje se sabe, por exemplo, que o maior estimulador do cérebro, o maior modulador da disfunção neurodegenerativa, chama-se atividade física. Ninguém tem mais dúvida sobre isso. Uhum. Alimentação e sono. Então, você falou em demência, mas a atividade física, doutor. Mesmo o paciente parkinsoniano, quando faz atividade física, é melhor substancialmente. A dança, a atividade física e o movimento tem uma repercussão enorme sobre o cérebro, prevenindo ou minimizando essas doenças neurodegenerativas ou fazendo com que ela demore mais a surgir em muitas pessoas.
1: Falar em sono. O seu sono é bom, doutor Chance?
3: Não.
1: Não?
3: Nunca foi. Desde criança, certo? Eu sou aquela pessoa que carrega o mundo nas costas.
1: Uhum.
3: Então eu tenho muita dificuldade para dormir.
1: E doutor, e quando a gente não gosta de dormir? Eu não gosto de dormir.
3: Certo.
1: Então, agora o cansaço bate de um jeito que eu caio. Que
3: derruba você, exatamente.
0: Mas é durante o sono que as suas células do cérebro, seus neurônios se recuperam, se regeneram.
1: Por isso,
0: se você não
1: por
0: dorme.
1: Isso que eu tô meio doido.
0: Não sei ainda, mas. Mas você tem que cuidar do seu sono, viu?
1: Uhum. Você sabe que hoje eu falei disso aqui. Nessa mídia social, um camarada espalhou um boato. Ele faz um filme maravilhoso, dizendo que foi uma fábrica de colchão que inventou esse negócio de ter que dormir muito. Inclusive, ele bota as pessoas saindo da cama todas doídas. O que se consegue é isso aí. Que fizeram para vender colchão.
0: Mas
1: são 100% dos médicos que dizem que dormir é muito
0: importante. Agora tem uma coisa, que é verdade. Os maiores amigos da dor chamam-se cadeira e cama.
1: Sim.
0: Paciente com dor crônica tem que se movimentar. O movimento melhora muito dor crônica. Então, nem tanto, né? Nem tão pouco. Então nem pode dormir pouco, pouco demais, nem muito demais.
3: Agora, há um exagero com pessoas, por exemplo, com a patologia degenerativa.
0: Não, aí é diferente. Com
3: dor, não, mas é um exagero, que eles chegam pra gente, doutor, estou indo, mas eu não consigo fazer. Eu digo, é lógico que você não pode fazer, você tem que controlar primeiro.
0: Claro, cada caso. É. Por exemplo, o paciente tem estenose canal, que é onde essa galera. Ele não consegue andar, mas você bota ele na bicicleta e ele se curva. Quando ele curva, abre o canal.
3: Ele abre o canal.
0: Pode passar uma hora na bicicleta. Então,
3: exatamente.
0: A atividade física tem que ser direcionada de acordo com a.
3: Exatamente, com a potencialidade do paciente.
1: Meu doutor, vamos ter uma foto ali que ninguém sabe o dia de amanhã.
3: Ninguém sabe.
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5: São 12 horas no Recife.
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Quarta-feira, 5 de agosto de 2026. Candidato à presidência da República pelo PL, senador Flávio Bolsonaro, anunciou o deputado federal Alfredo Gaspar, também do PL,

0: como candidato a vice na chapa dele. Gaspar é ex-promotor de justiça, foi procurador-geral e secretário de Segurança Pública de Alagoas. Eleito para a Câmara em 2022, ganhou projeção nacional como relator da Comissão Parlamentar Mista de Inquérito do INSS. A definição ocorre após semanas de negociações do PL para tentar ampliar o arco de alianças no campo da centro-direita. Cotados para integrar a chapa, tanto republicanos quanto a federação formada por União Brasil e progressistas decidiram não fazer parte de nenhuma coligação presidencial. A Polícia Civil do Rio de Janeiro cumpriu até o momento 8 mandados de prisão em uma operação contra a expansão territorial do Comando Vermelho. A ação combate a lavagem de dinheiro da facção por meio do roubo de veículos, que passou a ser uma importante fonte de financiamento das atividades dos criminosos. Os agentes encontraram uma fábrica clandestina de balões na comunidade do Falé Fogueteiro, na região central da capital fluminense. O principal alvo da ação é Paulo César Batista Castro, apontado como chefe do Comando Vermelho na região. Pelo menos 17 pessoas morreram e mais de 40 ficaram feridas em ataques com mísseis balísticos e drones lançados pela Rússia contra Kiev. Armazéns e centros logísticos foram destruídos. Segundo autoridades ucranianas, a cidade não conseguiu interceptar nenhum dos mísseis disparados. O bombardeio é considerado um dos mais letais contra a capital da Ucrânia em 2026. No horário de Brasília, 12:03.
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1: E muito boa tarde, hoje é quarta-feira, 5 de agosto de 2026, começando mais um CBN Brasil. Leandro Gouveia.
2: Boa tarde, Sardenberg, ouvinte da CBN, Cássia Godoy de folga do CBN Brasil. Volta amanhã, tá combinado? E eu estarei com você por aqui hoje.
1: Muito obrigado pela sua participação e muito obrigado aos que nos acompanham em áudio e vídeo nesta quarta-feira. Bem movimentado o noticiário desta quarta-feira, e nós vamos começar com algumas observações sobre a situação de crise nas relações entre Brasil e Estados Unidos. O pano de fundo dessa crise é uma posição política do governo Trump, que é claramente favorável aos bolsonaros, ao bolsonarismo. Claramente favorável, Trump já disse isso, e membros do governo americano já manifestaram essa posição de apoio ao bolsonarismo aqui no Brasil. Por outro lado, o presidente Lula adotou como um lema de campanha, como objetivo de campanha, combater a interferência de Trump, né? Combater a interferência externa. Como disse o colunista do Globo, Thomas Trauma, o Lula escolheu o Trump como seu adversário, quer dizer, tentando fazer a ligação Trump-Bolsonaro, dizendo o seguinte: os bolsonaros estão contra os interesses nacionais e aliados aos interesses americanos. Então, nesse pano de fundo, que se deram essas movimentações todas que nós vimos nos últimos dias. A última movimentação foi a decisão do governo americano de suspender o visto da embaixadora brasileira nos Estados Unidos. Segundo diplomatas, gente que acompanha as relações internacionais, foi uma atitude estranha, esdrúxula, quer dizer, rara. Simplesmente cancelou o visto, mas também disse que a embaixadora pode continuar.

lá dos Estados Unidos, mas sem o visto. Ela não pode, por exemplo, se ela deixar os Estados Unidos, ela não pode voltar. Aliás, alguns diplomatas acham que ela deveria voltar ao Brasil e deixar que a embaixada brasileira fique a cargo de um encarregado de negócio. Seria uma resposta brasileira a essa decisão americana. Mas, por outro lado, o governo americano tem um ponto quando diz que o governo Lula, o governo brasileiro, atrasou deliberadamente aceitar a indicação do deputado Daniel Pérez como embaixador no Brasil. Aqui cabe uma explicação, uma formalidade: quando um governo decide nomear um embaixador para um outro país, esse governo comunica ao governo que vai receber o embaixador, faz a comunicação, e normalmente o governo que vai receber o embaixador dá o seu aceite, a sua concordância, na linguagem técnica, agrément, aceite. Bom, o governo brasileiro botou na gaveta a indicação do deputado Daniel Pérez, que foi o indicado de Trump para a embaixada em Brasília. O governo brasileiro colocou na gaveta e deixou lá, foi atrasando, e certamente não queria ter o Daniel Pérez aqui no Brasil durante as eleições. Só que isso, digamos assim, como disse aqui na CBN, no jornal da CBN, o embaixador Rubens Barbosa, o governo brasileiro poderia fazer isso, mas discretamente, vai enrolando e não deixar vazar que estava propositadamente atrasando o aceite do embaixador, do deputado Daniel Pérez, como embaixador dos Estados Unidos. Bom, o fato é que o governo americano disse o seguinte: como o governo brasileiro não dá sua concordância ao nosso embaixador, nós também vamos tirar o visto do embaixador, no caso, a embaixadora deles. Bom, e tem antecedentes essa história. Um antecedente principal, que foi aquela decisão do governo brasileiro de negar visto a dois diplomatas brasileiros. O governo brasileiro negou os vistos depois que saiu uma matéria no Washington Post, nos Estados Unidos, dizendo que os dois embaixadores, os dois diplomatas americanos, viriam ao Brasil para fiscalizar o sistema eleitoral brasileiro. E isso não pode. Quer dizer, vamos imaginar o contrário: o governo brasileiro enviar dois diplomatas para fiscalizar as eleições na França. Não faz sentido. Há observadores internacionais, organizações internacionais que acompanham as eleições. Mas o que não pode é um país nomear, indicar dois diplomatas do seu corpo de relações externas para fiscalizar a eleição de outro país. E como sabemos aqui no Brasil que o bolsonarismo desconfia e ataca as urnas eletrônicas, aí você coloca dois diplomatas americanos que vêm aqui verificar a integridade da eleição brasileira, é claro que as coisas se juntam, e aí o governo brasileiro negou o visto, e o governo americano replicou dizendo que estava mantendo o Brasil na lista de países que não respeitam a liberdade de opinião e que manifestou mais uma vez dúvidas sobre a integridade eleitoral do Brasil. Então, tem vários equívocos aí. O governo americano não pode interferir nas eleições brasileiras, e o governo Lula está tomando o Trump como um fator de campanha, um instrumento de campanha eleitoral, tentando colar o Trump no Bolsonaro, no Flávio Bolsonaro, e colocá-los como inimigos da pátria, que é um bom tema de campanha para o Lula. E os bolsonaros estão abrindo esse flanco. Claramente se apoia nos Estados Unidos. Há informações de que o Eduardo Bolsonaro esteve em Washington poucos dias antes do cancelamento do visto da embaixadora brasileira. Então, o quadro está aí desenhado dos dois lados. O assunto virou um tema político de campanha. Nós voltaremos a esse tema, e porque temos aqui também muitas reportagens sobre assuntos desta quarta-feira de manhã. Primeiro deles, a Rani Veloso, de Brasília, tem informações sobre o Marcola, que era chefe de gabinete do Lula, estava na campanha, e ele foi...

0: enfim, foi citado no inquérito por receber dinheiro de uma lobista, e ele estava na campanha do Lula, e ele anunciou hoje que está deixando a campanha. Rani Veloso.
1: Boa tarde, Sartenberg, a você, a Cássia, a todos que nos acompanham. É isso mesmo, o ex-chefe de gabinete da Presidência da República, Marco Aurélio Santana Ribeiro, conhecido como Marcola, pediu nesta quarta para deixar a campanha à reeleição do presidente Lula e focar na sua defesa, além de tentar evitar respingos na corrida eleitoral. A informação foi confirmada pela CBN como a fonte do PT. A decisão ocorre um dia depois do presidente Lula ter cobrado explicações e do Marcola ter admitido empréstimo de R$249 mil da lobista Roberta Luxinger. Ela é amiga pessoal de Fábio Luiz Lula da Silva Lulinha, como é conhecido o filho do presidente, e investigada pela Polícia Federal por suspeita de fraudes em aposentadorias do INSS. Marcola, que é conhecido por ser uma pessoa de confiança de Lula, já havia deixado o Planalto há duas semanas justamente para atuar na campanha. Afirmou em nota nesta terça que o repasse foi um empréstimo pessoal já quitado. O ex-assessor de Lula colocou os sigilos bancário e fiscal à disposição da justiça para comprovar o caráter da transação financeira. Também em desdobramento das investigações, o ministro Flávio Dino do STF, a gente lembra isso, autorizou a abertura de um terceiro inquérito contra o Lulinha. A pedido da Polícia Federal, ele será investigado por suspeita de tráfico de influência. Lulinha já é alvo de outros dois inquéritos no Supremo sobre a Dataprev e o Ministério da Saúde. A defesa afirmou receber a decisão com tranquilidade e sustenta que o empresário não tem relação com irregularidades. Enquanto isso, aqui em Brasília, o caso alimenta embates políticos e o pré-candidato à presidência da República, senador Flávio Bolsonaro, tem utilizado o episódio para tentar ligar Lula às fraudes do INSS. Já a base vem associando Flávio Bolsonaro ao caso. Sardenberg.
0: Muito obrigado, essa informação da Rádio Veloso. Outra notícia da manhã, está com a Samantha Klein de Brasília. O Flávio Bolsonaro definiu o candidato a vice na sua chapa. Não é uma mulher, como ele buscava, e também não é de outro partido, é do seu próprio partido, do PL. Samantha Klein.
2: É, Sardenberg, Leandro, chapa pura, portanto, e um nome que vem do Nordeste. O deputado federal Alfredo Gaspar, do PL de Alagoas, é, portanto, candidato a vice na chapa. E foi um nome impulsionado pelas investigações contra o empresário Fábio Luiz da Silva Lulinho, Lulinha, filho do presidente Lula. Conforme interlocutores do PL, o nome de Alfredo Gaspar já era aventado faz algumas semanas, mas a ofensiva da Polícia Federal chancelou essa escolha. Alfredo Gaspar foi relator da CPMI do INSS, que apurou fraudes nos descontos de aposentadorias e pensões, e chegou a pedir a prisão de Lulinha por relações com o lobista Antônio Carlos Camilo Antunes, conhecido como Careca do INSS. Lulinha é investigado por suposto tráfico de influência. Outro fator foi o fato justamente de ser do Nordeste, onde Flávio tem mais dificuldade para alavancar votos. Durante o anúncio aqui na sede do PL, Flávio ressaltou esses dois pontos.
3: Alguém já foi promotor de justiça, chefe de Ministério Público do seu estado? Alguém que enfrentou e defendeu os nossos aposentados na CPMI do INSS? Alguém que pediu a prisão do Lulinha porque tinha culpa no cartório? Que alguém que representa o Nordeste de fato, que a gente vai levar prosperidade para o Nordeste, vai levar saúde para o Nordeste, vai levar infraestrutura para o Nordeste, vai ser o maior programa de dignidade que o Nordeste já viu.
2: A escolha de Flávio por Alfredo Gaspar, relator da CPMI, encerra semanas de indefinições sobre a escolha do vice. O PL queria justamente uma mulher do Republicanos ou do PP, mas acabou indo mesmo com a chapa pura depois que esses dois partidos e a Federação PP União Brasil decidiram ficar neutras. Com vocês.
0: Muito obrigado. Essa foi a informação de Samantha Klein. Então, definidas as duas principais chapas para a eleição. E por falar em chapas, em eleição, nós temos outra notícia da manhã, que foi a pesquisa Quest, que foi divulgada hoje cedo. Como nas pesquisas anteriores, o Lula...

dera em todos os cenários de primeiro e segundo turno. E com uma pequena diferença, é que quando no confronto de segundo turno com o Flávio Bolsonaro, o Lula perdeu um ponto e o Flávio Bolsonaro ganhou dois pontos. Mas essa é uma alteração na margem de erro. Quem vai nos contar é o Felipe Igreja.

0: Em julho, o petista perdeu um ponto, enquanto o filho do ex-presidente Jair Bolsonaro conseguiu subir dois pontos, encerrando um ciclo de queda que vinha desde maio. Flávio recuperou terreno também na pesquisa de primeiro turno, quando outros políticos são colocados na disputa. Na espontânea, quando não são apresentados nomes ao eleitor, Lula caiu de 26% para 25%, enquanto o senador do PL subiu de 14% para 18%. Quando os nomes são apresentados ao eleitor, Lula tem 39% contra 30% do parlamentar do PL. Renan Santos do Missão e Ronaldo Caiado do PSD aparecem empatados em terceiro com 4%. Romeu Zema do Novo aparece com 2%. O levantamento mostra uma melhora de Flávio Bolsonaro entre os eleitores independentes, subindo nesse grupo de 27% para 30%, enquanto Lula caiu de 40% para 33% no segundo turno. O senador do PL melhorou também entre a direita não bolsonarista, subindo de 74% para 81% nesse eleitorado. Por outro lado, ações do governo, como desenrola e a isenção de imposto de renda para quem ganha até R$5.000, tiveram queda na avaliação por parte do eleitor. 68% dizem, por exemplo, que não foram beneficiados pela isenção do imposto de renda. Para o diretor da Quest, Felipe Nunes, a reconciliação de Flávio com Michele Bolsonaro foi também um fator importante para a recuperação do candidato do PL.
1: Houve uma certa reorganização da direita em torno do Flávio Bolsonaro, me parece uma consequência das pazes feitas entre Flávio e Michele Bolsonaro. A pesquisa perguntou os brasileiros sobre isso, embora nem todo mundo tenha sabido dessa informação, especialmente a direita não bolsonarista e o bolsonarismo ficaram sabendo, e entre esses, a notícia de que eles fizeram as pazes é vista como algo muito positivo. Por outro lado, que mesmo Lula mantendo a sua vantagem, né, ele continua liderando tanto o primeiro como os cenários de segundo turno, os programas sociais, principalmente o desenrola, o imposto de renda, pararam de fazer efeito marginal.
0: A pesquisa mostra que a aprovação do governo Lula se manteve no mesmo patamar do mês passado, com 48% de aprovação e 47% de desaprovação. A pesquisa ouviu 2.004 brasileiros com 16 anos ou mais entre os dias 31 de julho e 3 de agosto. A margem de erro é de 2 pontos percentuais e o nível de confiança é de 95%. O levantamento está registrado no TSE sob o protocolo BR-06591/2026. Sardenberg.
2: Muito obrigado. A informação do Felipe Igreja. Teremos mais informações e comentários sobre essa pesquisa depois do intervalo.
3: E já voltamos.
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1: Boa tarde para você, ouvinte CBN. Na Rua Imperial, trânsito complicado nas imediações da Rua Cabo Eutrópio e o cruzamento com a Rua Nicolau Pereira, devido a obras nesse trecho. Se sai agora do centro com destino a Imbiribeira, prefira fazer seu trajeto pela Via Mangue. Trânsito intenso na BR-101, sentido Cabo de Santo Agostinho, devido a obras nesse trecho também. Se sai agora de Prazeres com destino ao Cabo, não está valendo a pena fazer desvios pela antiga rodovia. Trânsito também intenso por lá.

0: sentido contrário, trânsito segue fluindo sem retenções. 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

0: Merval, como está?
1: Tudo bom, senhor Zembeck? Boa tarde, ouvinte. Boa tarde, Leandro.
2: Boa tarde, Merval.
0: O Merval, bom, saiu a pesquisa Quest, há várias, há muitas informações ali, como, enfim, os resultados de primeiro e segundo turno, onde os candidatos melhoraram, onde pioraram. Eu queria que você nos desse aqui o seu destaque, o que que você chama, o que que você vê de destaque nessa última rodada do Pesquisa Quest que saiu hoje cedo, Merval.
1: Olha, Sadenberg, o importante dessa pesquisa é mostrar uma recuperação do Flávio Bolsonaro. Ele melhorou entre os homens, melhorou entre os evangélicos. Isso indica que passou o pior para ele daquelas crises todas que aconteceram. E essa pesquisa não mostra, não apanhou o resultado dessas últimas crises no PT, né? Especialmente o filho do presidente sendo investigado, né?
0: E o seu chefe de gabinete, né?
1: Depois o chefe de gabinete apareceu também, e hoje o chefe de gabinete saiu, né, da coordenação da campanha. Então, isso mostra que ainda está muito indefinido, e as pessoas, os independentes, em cujo setor o Flávio melhorou também, mas eles continuam na faixa de decisão. A diferença do Lula para o Flávio caiu no segundo turno para quase um empate técnico, né? Se você pegar dois pontos para baixo ou para cima. Então, esse grupo de indecisos que saiu do Flávio, ficou fora da disputa, certamente será terá um poder forte de definição, né? No segundo turno. Mas isso não quer

0: dizer que o Flávio já ganhou. Quer dizer que ele ainda pode ganhar, pode recuperar o tempo perdido. A escolha do relator do CPI, do INSS para vice é uma chapa pura do PL, não? E indica que eles vão querer explorar muito essa questão do rombo do INSS, envolvimento investigado do Lulinha junto com o careca do INSS, com aquela lobista. Então, isso vai ser um ponto importante na campanha e pode prejudicar o Lula. Então, eu acho que ainda está muito indefinido. A direita está muito fragmentada, mas os outros candidatos têm pouco voto. Nenhum deles chega a 10%, que era a esperança do Caiado chegar a 10% e mostrar que tem viabilidade. E esses votos que hoje vão para Caiado, para Zema, para o Renan Soares, certamente irão para o Flávio Bolsonaro no segundo turno.
1: Agora só, desculpa, Merval, falando na vice de Flávio Bolsonaro, na posição de vice, sintomático que não tenha conseguido nenhuma mulher e nem alguém de outro partido, né?
0: Não, o sem aliança é geral, né? Todos eles, com exceção do Lula, todos eles fizeram chapa pura. É impressionante, né?
1: O Zema confirmou ontem o Eduardo Girão como vice também do Partido Novo.
0: Exatamente. O Kassab do Caiado, agora o Flávio, o Renan Santos também. Então, todos, nenhum conseguiu, a direita não conseguiu fazer uma coligação entre si, parar obrigatoriamente no segundo turno. No segundo turno, provavelmente, se o Flávio chegar competitivo, todos esses partidos irão apoiar o Flávio. Então, realmente a coisa está muito indefinida ainda, está muito difícil. Vamos ver, mas o problema dessa eleição é que os dois candidatos que estão na frente são os dois candidatos mais rejeitados e os dois candidatos com mais acusações de corrupção. E estão lá, na frente, disputando a presidência da República. É um sintoma claro, da decadência da nossa política partidária, né?
2: E os partidos do Centrão dizendo que vão ficar neutros, isto é, vão apoiar quem ganhar, né?
0: É, claro. Tudo isso, se o Flávio aparecer competitivo, ele pode até levar no segundo turno um apoio maciço dessa turma. Mas se a distância do Lula for fora da margem de erro, ninguém vai arriscar ficar apoiando o Flávio para perder e não poder negociar com Lula. Nem que depois pode tudo, né? Negocia perdendo ou ganhando, né? Mas realmente é um sinal horrível da nossa decadência
2: política, né?
0: Partidária.
2: Merval Pereira, obrigado, Merval. Até amanhã.
0: Amanhã,
1: senhor. Deixa um detalhe aqui sobre a intenção de voto entre os evangélicos de Flávio Bolsonaro. Ele teve perda de votos entre os evangélicos. No primeiro turno, ele tinha 39% em julho e agora tem 35%. E Lula tinha 26% e agora tem 28%. E no segundo turno, Flávio ainda com uma vantagem expressiva sobre Lula entre os evangélicos, mas a gente teve também uma mudança. Ele tinha 53%, caiu para 48%, e Lula tinha 31% e subiu para 33%.
2: Boa, obrigado então.
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0: agosto de 2026. O Instituto Nacional de Meteorologia alerta para a formação de um ciclone-bomba entre o sul do Brasil, Argentina, Uruguai e Oceano Atlântico. O fenômeno deve acontecer entre os dias 6 e 8 de agosto e pode causar tempestades severas e ventos acima de 100 km por hora no mar. O INMET informou que monitora a situação. O Ministério da Saúde anunciou a ampliação do atendimento remoto em saúde mental para pessoas com necessidades relacionadas a apostas. Segundo a pasta, o número mensal de atendidos vai passar de 600 para 100 mil diante da demanda. A iniciativa é sigilosa, tem caráter de orientação e inclui os familiares das pessoas que desenvolveram algum tipo de vício em jogos. O procedimento é conduzido por profissionais de saúde, como psicólogos e enfermeiros. A Bolsa de Valores de São Paulo opera em alta de 0,54% aos 178.859 pontos. O dólar comercial está em baixa de 0,34%, negociado a R$ 5,11. O euro vale R$ 5,90, com baixa de 0,19%. No horário de Brasília, meio-dia e 33.
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2: E aí, Miriam?
3: Boa tarde, Sardenberg. Boa tarde, Leandro. Boa tarde, ouvintes da Rádio CBN.
0: Boa tarde, Miriam.
2: Então, hoje, quarta-feira, o Comitê de Política Monetária do Banco Central vai concluir a sua reunião e com certeza vai reduzir a taxa básica de juros para 14%. Essa é a chamada taxa Selic de curto prazo. Mas o que está preocupando mesmo, isso é dado como consensual, mas o que está preocupando mesmo o governo, o mercado, analistas, é que o Tesouro Nacional, o Tesouro, está pagando cada vez mais caro para colocar os seus papéis no mercado, para rolar a dívida no mercado. Cita-se que o principal título do Tesouro, a NTNB, está pagando inflação mais juros reais de 8%. Há pouco tempo atrás eram juros reais de 6%. E isso, Miriam, é uma bola de neve, né?
3: Isso é, sim, uma bola de neve, é um círculo vicioso, né? Porque os juros são altos, a dívida cresce. E a dívida cresce, aumenta a preocupação, eles pedem mais juros para a rolagem da dívida. Num período eleitoral, isso fica muito mais tenso. Até porque nenhum dos candidatos está dizendo exatamente o que pretende fazer para enfrentar o problema fiscal brasileiro. Nenhum está dizendo. Claro que a cobrança maior recai sobre o presidente Lula, porque ele é o incumbente e ele está na frente nas pesquisas. Então, recai sobre ele o pedido de explicação. Eu tenho conversado com o governo, eles falam de um ajuste de 2 pontos percentuais do PIB no ano que vem. O ministro do PIB de gastos públicos, de gastos primários, ele chegou a falar no mercado financeiro sobre reduzir o teto desse aumento possível nos gastos primários, né, que é 2,5%, e seria reduzido, e ele não disse para onde. Mas o que os economistas têm prescrito é que haja um congelamento, que não haja aumento, que não haja permissão desse aumento de dívida, porque isso seria um tratamento muito leniente. Aí tem uma mistura muito complicada de assuntos. O que o governo tem dito, e alguns economistas que eu ouço, por exemplo, né, Mansueto Almeida, é que houve...
0: Miriam, perdemos o contato com a Miriam Leitão, que falava justamente dessa necessidade de ajuste fiscal no ano que vem, né, Sardenberg? Uhum. O ministro da Fazenda, Dario Durigan, tem dito que a partir do ano que vem é preciso fazer esse ajuste fiscal, mas precisa combinar com o presidente Lula, né?
2: Não, precisa combinar com o presidente Lula e combinar com ele próprio, né? Porque ele diz que vai ter um ajuste fiscal, mas não diz exatamente como será feito esse ajuste fiscal pelo que...

0: cobrado, será feito esse ajuste fiscal. É, a Miriam, então, estava citando o fato de o Tesouro Nacional, sabe esses títulos aí, para ficar mais fácil para o entendimento? Muita gente investe no Tesouro Direto.
1: Opa, pré-fixado, aquele IPCA mais.
0: IPCA mais e tal, o pessoal compra título do Tesouro Direto. Esses títulos que o Tesouro Direto vende é o papel que ele está vendendo para rolar a sua dívida e para pagar o déficit que todo ano tem. E o fato é que o mercado que compra, as pessoas que compram, o investidor que compra esses títulos, está exigindo juros cada vez mais altos. Como eu dizia, há pouco tempo, o juros, essa nota do Tesouro chamado NTNB, ela pagava a inflação pelo IPCA mais coisa de 6%. E já era alto, né? Quem conseguia comprar esse papel já se sentia muito bem, né? Estou ganhando 6% em termos reais.
1: Além da inflação, né?
0: Além da inflação. E agora está em 8%, inflação mais 8%. Então, a situação realmente piorou.
1: A gente vai tentar retomar o contato com a Miriam Leitão, mas depois do intervalo a gente segue com notícias da sua região.
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3: Agora no Recife, 12:41. Muito boa tarde para você que está sintonizado aqui na Rádio Que Toca Notícia. Atualizando então sobre o tombamento de uma carreta na subida da alça de acesso ao viaduto Capitão Temudo, no bairro do Cabanga, sentido Agamenon. O caminhão ainda está no local, ou seja, acesso totalmente interditado, tanto por conta da ocorrência, quanto devido à grande quantidade de óleo derramado na pista. Ainda não há previsão para retirada dessa carreta, mas a informação que nós temos é de que a empresa responsável pelo caminhão já solicitou o guincho. CTTU e INLURB estão no local e a orientação aos motoristas e motociclistas que vêm do centro do Recife é fazer o balão, não tem jeito. É acessar a Ponte Governador Paulo Guerra, no sentido Zona Sul, depois fazer o retorno para a Avenida Antônio de Góis e, em seguida, acessar novamente o viaduto Capitão Temudo, então fazer o giro para conseguir chegar no sentido centro. Ao longo da nossa programação, traremos mais informações sobre essa ocorrência.
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4: Agora a gente segue com as reportagens, mas antes eu queria dar um esclarecimento ao ouvinte que não é de São Paulo, né? Está havendo em São Paulo uma greve de trabalhadores do metrô, mas não de todas as linhas, de 3 linhas.
2: É, da CPTM, que é a Companhia de Trens Metropolitanos.
4: Sim, mas que envolve São três linhas de metrô.
2: Não, não é de metrô, é de trem. Uhum. Que é o trem de superfície, né?
4: Tá certo. E isso tem causado enormes problemas aqui na cidade de São Paulo, e o Bruno Barbosa tem mais informações. Bruna.
5: Sadenberg, o governo de São Paulo acaba de fazer uma coletiva com o governador Tarcísio de Freitas, porque nesse momento acontece uma audiência de conciliação. Foi marcada para 12h30 no Tribunal Regional do Trabalho para tentar negociar ali e paralisar essa greve. O que o governador informou agora em uma coletiva é que o governo vai apresentar uma proposta para garantir a manutenção dos empregos de todos os funcionários da CPTM, que é a Companhia Paulista de Trens Metropolitanos. Essa reunião reúne representantes do governo e trabalhadores nesse que é o segundo dia de greve das linhas 11 Coral, 12 Safira e 13 Jade. A proposta prevê o envio em prazo hábil de um projeto de lei para a Alesp, a Assembleia Legislativa de São Paulo, para assegurar que todos os empregados da CPTM sejam absorvidos no processo de concessão das linhas e que não sejam demitidos em razão da mudança. Apesar desse projeto de lei entrar na mesa, agora entrar na negociação, o governo segue afirmando que não há demissões em curso decorrentes dessa concessão, mas que vai transformar esse compromisso em garantia legal, que foi um dos pedidos dos sindicalistas. A gente tem um trecho do que disse há pouco o governador Tarcísio de Freitas em coletiva de imprensa.
6: Tem uma luta aqui que é dita, né? Estamos lutando pela preservação do emprego. Ok, a pergunta é: desde que a concessão foi feita, quem foi demitido? Ninguém. As pessoas foram absorvidas na Artesp, foram absorvidas no metrô, foram absorvidas na própria CPTM, transferidas para a linha 10. Nós estamos mandando um projeto de lei, e esse projeto é de competência do executivo.

0: Bom, a expectativa é de que a proposta ajude a destravar essas negociações e o governador espera que com isso, com essa negociação na mesa, os sindicalistas já optem pela paralisação da greve ainda hoje a tempo do horário de pico para que todos os trabalhadores, todas as pessoas, a população de São Paulo que precisa usar o serviço consiga retornar para casa. No fim da tarde, os trabalhadores devem realizar uma nova Assembleia Geral, está marcada para 5 horas, para avaliar o andamento das conversas e decidir os próximos passos do movimento. Sadenberg.
1: Muito Bruna, obrigado, Leandro.
2: O governador Tarcísio de Freitas falou de política também?
0: Falou, Leandro, não tinha como, né, não comentar hoje o anúncio da vice de Flávio Bolsonaro, Alfredo Gaspar. Esse anúncio foi feito em Brasília numa coletiva às 11 horas da manhã e a coletiva aqui do governador foi logo na sequência. Então, sim, foi questionado, disse que é um bom nome, fez ali alguns levantamentos sobre o currículo de Alfredo Gaspar, diz que ele, por ser uma pessoa muito ligada à segurança pública, essa escolha de Flávio faz com que esse, que é um tema muito custoso à população, isso nas palavras de Tarcísio de Freitas, é uma boa escolha exatamente por esses motivos. Disse que o nome cabia a Flávio Bolsonaro, que a escolha precisa partir do coração do candidato e que os vices são sempre companheiros de uma caminhada. Então, na avaliação de Tarcísio de Freitas, um dos principais aliados, cabo eleitoral de Flávio Bolsonaro aqui em São Paulo, Alfredo Gaspar é um bom nome para a chapa.
2: Obrigado, Bruna Barbosa, falando direto de São Paulo. E agora?
1: Intervalo?
2: Já voltamos.

0: Sindicatos Rurais apresentam Força do Campo.
1: A Federação da Agricultura e Pecuária do Estado de São Paulo, FAESP, manifesta preocupação com a decisão dos Estados Unidos de ampliar as tarifas sobre produtos brasileiros. A entidade reforça que o momento exige equilíbrio, diálogo e atuação diplomática permanente para preservar mercados estratégicos e garantir segurança ao setor produtivo. O agro brasileiro segue investindo em sustentabilidade, rastreabilidade e eficiência para manter sua posição como fornecedor confiável. Ainda assim, decisões externas afetam diretamente a produção, os empregos e a economia. Para a FAESP, medidas dessa natureza aumentam a preocupação do setor produtivo, que depende de estabilidade e previsibilidade para planejar investimentos e manter sua competitividade.
0: Força do Campo, uma iniciativa FAESP, Senar e Sindicatos Rurais.
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1: A Universidade Federal de Pernambuco e a Faculdade de Direito do Recife celebram com uma série de eventos os 199 anos da instituição. A partir desta quarta-feira, a programação reúne apresentações culturais, aulas magnas e momentos religiosos. Na próxima terça, também está prevista uma homenagem solene ao ministro Jorge Messias, advogado-geral da União e ex-aluno do curso de Direito da Universidade. Ele receberá a Medalha do Mérito da FDR. Nesta quarta, às 19h30, o coro Opus 2, vinculado ao Departamento de Música, se apresenta no Teatro de Santa Isabel, no bairro de Santo Antônio, com 120 membros, além da participação da Camerata da UFPE. 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
2: Agora sobre a guerra Rússia-Ucrânia. O ataque da Rússia impôs severos danos à cidade e à população de Kiev. As informações são da Karina Almeida, aqui da nossa redação. Karina.
3: Oi, Sedrinberg, boa tarde aos ouvintes, Leandro. Isso mesmo, a Rússia disparou dezenas de mísseis balísticos contra a capital ucraniana, Kiev, e regiões vizinhas, né, na madrugada desta quarta-feira. Neste ataque, 17 pessoas morreram e mais de 40 ficaram feridas. Diversos armazéns e centros logísticos de grandes varejistas foram destruídos, de acordo com informações das autoridades ucranianas. De acordo com Volodymyr Zelensky, presidente ucraniano, os principais alvos foram armazéns, infraestruturas e uma estação ferroviária, além de uma cervejaria, depósitos de materiais de construção e outras instalações logísticas civis que também foram destruídos. O Ministério da Defesa da Rússia confirmou ter atingido 7 centros logísticos em Kiev e nos arredores, sob a acusação de serem utilizados para armazenar ou distribuir tecnologia de dupla utilização, além de componentes para drones. A Ucrânia vem sendo alvo de ataques com mísseis a cada 3 ou 4 dias nas últimas semanas, isso à medida que a Rússia intensifica a campanha aérea no leste europeu. Tanto a Rússia quanto a Ucrânia negam atacar deliberadamente civis na guerra que teve início com a invasão russa na Ucrânia em fevereiro de 2022. Kiev agora tenta levar a guerra ao território russo. Durante a noite, a Ucrânia atingiu um centro logístico de uma varejista online russa, somando-se a mais de uma dezena de instalações da empresa danificadas. O presidente Volodymyr Zelensky afirmou que a falta de sistemas de defesa antiaérea voltou a custar vidas e pediu aos aliados estrangeiros da Ucrânia que reforcem o fornecimento de mísseis interceptadores. No ataque desta madrugada, as defesas aéreas ucranianas derrubaram quase 90% dos 115 drones que foram lançados, mas não conseguiram interceptar nenhum dos 24 mísseis balísticos, nem dos 4 mísseis que atingiram a região. Isso de acordo com a Força Aérea, Sedenberg.
2: Informações de Karina Almeida.
4: E aqui em São Paulo, falamos mais cedo da greve que paralisa 3 linhas de trens aqui da Grande São Paulo, que atendem quase 1 milhão de passageiros. Já é o segundo dia de paralisação. E a Karen Lemos atualiza pra gente a situação atual. Boa tarde pra você, Karen.
5: Boa tarde, Leandro Sedenberg, também boa tarde aqui para os nossos ouvintes. Olha, eu estou acompanhando neste momento a audiência de conciliação entre o governo do estado e CPTM com o Sindicato dos Ferroviários, justamente para tentar resolver aqui as divergências e encerrar a paralisação das linhas 11, 12 e 13 do sistema de trens de São Paulo. O desembargador Francisco Ferreira Jorge Neto abriu a audiência aqui dizendo, obrigando, na verdade, né, que as partes concordem aí com uma proposta. Uma cláusula de paz, como ele chamou, precisa sair ainda hoje, né? Porque, nas palavras dele, a população não pode mais pagar o preço dessa divergência, que, segundo ele, é legítima, só que a população é quem está pagando caro por isso. Bom, o subprocurador-geral do estado, Bruno Megna, representando aqui, né, o governo do estado,

0: apresentou nessa audiência de conciliação a proposta do governo paulista para encerrar a greve, que é justamente encaminhar para o Poder Legislativo um projeto de lei que autoriza a absorção de empregados da linha 11, 12 e 13 da CPTM nos quadros aí da administração direta ou indireta do Estado. Ou seja, né, resumindo aí, que os trabalhadores mantenham os empregos, essa é a principal exigência da categoria, mesmo com a concessão das linhas para iniciativa privada. Só que isso ficou condicionado, Leandro Sardenberg, à imediata suspensão da greve e retomada da operação das linhas. Ou seja, só depois que o serviço normalizar, esse projeto de lei vai ser encaminhado, e aí o governo deu um prazo aí até amanhã, né, caso a greve se encerre, para que seja encaminhado para a Lespe. Só que a Lespe ainda precisa votar esse projeto, né? Não é uma coisa assim automática e rápida, mas aí fica a mão do legislativo, é o que o governo consegue fazer, segundo eles disseram aqui. Bom, o sindicato ouviu essa proposta, se comprometeu a levar a proposta para avaliação dos trabalhadores numa assembleia que está marcada para hoje às 5 da tarde. Só que o desembargador aqui tem pressa, né? A população tem pressa. Então, ele quer que o sindicato faça essa assembleia o quanto antes para avaliar essa proposta e, então, votar. E aí, quem sabe, de fato, encerrar a greve. Volto com você, Leandro.
1: Acompanhamos, então. Karen Lemos, obrigado pelas informações. 1 hora.
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0: Quarta-feira, 5 de agosto de 2026. O ex-chefe de gabinete da presidência, Marco Aurélio Santana Ribeiro, conhecido como Marcola, pediu para deixar a campanha à reeleição do presidente Lula. Uma fonte do PT afirmou à CBN que Marcola se manterá concentrado na própria defesa. A decisão foi tomada um dia depois de o ex-chefe de gabinete admitir ter contraído um empréstimo de quase 250 mil reais da lobista Roberta Luxinger. Ela é amiga de Lulinha, filho do presidente e investigada por suspeita de participação no esquema de desvios em benefícios pagos pelo INSS. Em nota, Marcola disse que quitou o empréstimo e negou qualquer irregularidade. Ele colocou os sigilos bancário e fiscal à disposição da justiça. A manifestação ocorreu após pedido de explicações feito por Lula. A Polícia Civil do Rio de Janeiro cumpriu até o momento 8 mandados de prisão em uma operação contra a expansão territorial do Comando Vermelho. A ação combate a lavagem de dinheiro da facção por meio do roubo de veículos, que passou a ser uma importante fonte de financiamento das atividades dos criminosos. Os agentes encontraram uma fábrica clandestina de balões na comunidade do Falé Fogueteiro, na região central da capital fluminense. O principal alvo da ação é Paulo César Batista Castro, apontado como chefe do Comando Vermelho na região. O Exército de Israel anunciou uma série de ataques aéreos no sul do Líbano contra o Hezbollah. Segundo Tel Aviv, a facção fundamentalista violou o acordo de cessar-fogo e as forças de defesa israelenses responderam. De acordo com a imprensa estatal libanesa, pelo menos uma pessoa morreu e 11 ficaram feridas. No horário de Brasília, 1:01.
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3: 1:04 no Recife. Muito obrigado pela sua audiência, trazendo a você uma informação de que uma mulher de 54 anos, natural do Amazonas, foi presa em flagrante por tráfico interestadual de drogas após a Polícia Federal encontrar cerca de 12 quilos de cocaína na bagagem dela no Aeroporto Internacional dos Guararapes, aqui no Recife. De acordo com a Polícia Federal, esse crime tem penas que variam de 5 a 15 anos de prisão. A droga estava distribuída em embalagens de produtos cosméticos. Ainda de acordo com a Polícia Federal, após as formalidades legais da Polícia Judiciária, a mulher, como eu disse, natural do Amazonas, foi encaminhada para uma audiência de custódia e está à disposição da Justiça Estadual. 12 quilos de cocaína na bagagem. Quantos outros casos como esse não acontecem aqui no Aeroporto Internacional do Recife? Na capital pernambucana, 1:05.
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6: O presidente Lula fez comentários sobre, criticou a decisão do governo americano de revogar o visto da embaixadora do Brasil em Washington, Rani Veloso.
7: É isso mesmo, Sardenberg. O presidente Lula fez duras críticas ao governo americano e classificou como irresponsável e impensável a decisão dos Estados Unidos de revogar o visto da embaixadora do Brasil em Washington, Maria Luísa Ribeiro Viotti. A fala foi em entrevista ao canal de notícias Meteoro Brasil. Lula lembrou que no último encontro com Trump pediu ao presidente americano a liberação de 11 autoridades brasileiras que estão com vistos cancelados e afirmou que o pedido não foi atendido e que os Estados Unidos não estão dando importância em relação à embaixada no Brasil, porque o país passou mais de 1 ano e meio sem ninguém no cargo. Lula disse que avisou ao ministro das Relações Exteriores, Mauro Vieira, que não receberá mais nenhum embaixador estrangeiro até o fim das eleições. Sobre a tensão política, o presidente mandou um recado direto, pediu que os americanos não se metam nas eleições brasileiras e ironizou o secretário de Estado dos Estados Unidos, Marco Rubio, afirmando que se ele quiser vir ao Brasil fazer campanha para o seu adversário, será até bom. Lula completou dizendo duvidar que o sistema de votação americano seja mais seguro que o do Brasil.
8: Vamos ao... ele tomou essa atitude que eu acho uma atitude, sabe, irresponsável,
9: parece birra,
8: impensada.
9: Né?
8: Uhum.

0: para um país que tem 203 anos de diplomacia, de relação diplomática, é tão desnecessário. E não dá para ninguém imaginar que vai derrotar o Brasil com mentira. Não dá. Não dá para ninguém pensar que vai se intrometer de fora aqui para, sabe, disputar as eleições. Se eles quiserem fazer no outro país, que façam. Aqui no Brasil, não vão fazer.
1: Bom, o Departamento de Estado americano cancelou o visto da embaixadora brasileira, alegando que a medida é uma retaliação pela demora do governo do Brasil em autorizar a posse do novo embaixador do país em Brasília, Daniel Pérez. Em nota, o Palácio do Planalto repudiou a decisão, chamou as justificativas de falsas e acusou o governo de Donald Trump de tentar interferir nas eleições presidenciais brasileiras deste ano. Essa crise diplomática ganhou força após o Itamaraty negar vistos a dois diplomatas americanos. O presidente Lula defendeu a negativa, disse que o Itamaraty agiu corretamente e declarou que o Brasil exige respeito e não aceita mentiras. A gente lembra que hoje representantes do governo brasileiro vão se reunir aqui em Brasília para definir uma resposta oficial. O Itamaraty deve aplicar a regra da reciprocidade, mas ainda avalia se a retaliação será também na área de vistos ou com outras medidas diplomáticas. Sardenberg.
2: Muito obrigado. Essa foi a informação da Rani Veloso. E agora a gente volta com a Mira Leitão, que estava fazendo o seu comentário sobre as taxas de juros pagas pelo Tesouro e que foi interrompida por uma ligação. Miriam, agora é de volta para completar seu comentário, Miriam.
3: Pois é, o nosso aplicativo é ótimo, né? Mas ele tem esse detalhe, cai a ligação quando alguém liga. E se alguém que você procurou o dia inteiro, você vai ouvir. Desculpa, ouvintes, desculpa, Sardenberg, Leandro. Então, a gente estava falando sobre juros, deixa eu correr para falar disso, né? Porque o que você estava apontando, Sardenberg, é o fato de que a Selic tem caído, hoje vai cair mais uma vez, vai para 14, então quatro reuniões seguidas de queda, e caiu um ponto percentual, né? Terá caído quando terminar o dia de hoje, terá caído um ponto percentual. Mas nesse mesmo tempo subiu 2 pontos percentuais o custo real da dívida exigida pelo mercado, que é outra, que tem muito menos visibilidade, isso que você está falando, né? Uhum. No título NTNB, que é o título mais comercializado, pedindo cada vez mais. Normalmente, em período eleitoral de mais tensão política, tem esse aumento do custo. A nossa dívida, ela não ela é apenas alta, ela tem um perfil ruim. Ela é muito indexada, e muito indexada à Selic, então tem muito pós-fixado, então fica, quando tem uma crise, qualquer crise, qualquer dúvida, onda de dúvidas, o endividamento cresce muito rapidamente, o custo financeiro do governo cresce muito rapidamente. Então, a gente tem que olhar as duas questões. Tá, o gasto aumentou? Aumentou. Mas nos outros governos tinham aumentado? Também tinha e tem até caído, mesmo quando você faz a conta inteira. Eu falo a conta inteira, não aceitando o que ficou acima do arcabouço. Da mesma forma que não se aceitava nas contas o que o governo anterior colocava em cima do teto. Porque isso aí é uma tentativa de esconder um dado que não pode ser escondido, porque na dívida pública todas as informações vão. Mesmo que não entre na contabilidade do déficit primário, entrará como endividamento, né? Então, a dívida é o dado mais real. Então, há uma preocupação muito grande com a dívida pública por várias razões. Não só porque chegou a 81%, 82%, mas na dívida bruta, mas também porque esse perfil tem ficado mais caro, tem ficado pior o perfil nesse ano. Então, isso o que exigiria que esse debate é um debate muito árido, mas que houvesse uma... que todos os candidatos responsáveis demonstrassem tivesse um programa para dizer, olha, eu vou enfrentar esse problema dessa forma, porque isso desorganiza a economia se não for enfrentado. Mas ninguém está disposto a fazer isso. E como eu estava dizendo, a cobrança maior cai sobre o presidente Lula, porque é o incumbente e porque é ele que está na frente nas pesquisas. Hoje, mais uma vez, mostrou isso. Mesmo quando oscila um pouco, ele está sempre em todo o cenário, frente nas pesquisas. Vamos ver. Isso evolui, Sardenberg, mas é um ponto de grande preocupação do mercado financeiro e dos economistas em geral.
2: Mira Leitão, muito

0: Anderson, obrigado. Obrigado, Miriam. Até amanhã.
1: Até amanhã.
0: E agora temos intervalo e já voltamos.
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4: De volta, ouvinte CBN, com mais informações, a estrada da Muribeca tem trânsito complicado agora no sentido Marcos Freire, reflexos de um acidente logo nas imediações da saída da BR, indo para a estrada da Muribeca. No sentido contrário, trânsito intenso entre as imediações da estrada velha de Muribeca até a ponte. Se sai agora de Prazeres com o destino a Jaboatão, esse ainda é o caminho mais rápido, não está valendo a pena fazer desvios. Na BR-101, nas imediações de Comportas, trânsito continua intenso no sentido Cabo. Obras ao longo do trecho provocam essa lentidão. 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
4: Agora no Recife, 1 da tarde, 15 minutos, a Polícia Civil de Pernambuco prendeu o homem suspeito de matar uma mulher trans de 30 anos dentro da própria casa. Esse crime aconteceu no bairro dos Estados, em Camaragibe, aqui no Grande Recife. O corpo da bombeira civil, Raele Braz da Silva, foi encontrado com vestígios de golpes de faca ontem pela manhã. Nós noticiamos esse caso aqui na CBN. Segundo a polícia, o suspeito, que tem 63 anos, para ser mais preciso, foi autuado pelo crime de feminicídio por meio da 10ª Delegacia de Homicídios de São Lourenço da Mata. Ele não teve a identidade revelada e foi levado à delegacia para a realização dos procedimentos cabíveis. Portanto, segue à disposição da justiça. Um crime que precisa definitivamente ser esclarecido. No Recife, 1h16.
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0: e celulares. Tudo bem, Ana?
1: Tudo bem, Sardenberg. Boa tarde para você, para o Leandro e para quem nos ouve.
2: Boa tarde.
0: E o assunto é anúncios no chat.

0: dados no meio das interações. Isso porque a OpenAI anunciou ontem um projeto piloto para exibição de publicidade para os usuários aqui do Brasil. Essa exibição vai acontecer de forma gradual para alguns usuários desses planos que eu mencionei, desde que eles sejam maiores de 18 anos. E já era um movimento esperado, porque a OpenAI fez isso em outros mercados, para citar alguns nomes aqui, nos Estados Unidos, na Austrália, no Canadá. Então, a expectativa era mesmo de que a empresa expandisse essa mudança para outros países. E o Brasil é um mercado muito importante para o ChatGPT. Para os ouvintes terem uma noção, de acordo com dados da própria OpenAI, o Brasil está entre os 3 países que mais utilizam o chatbot em todo o mundo. A gente está atrás só dos Estados Unidos, que está em primeiro lugar, e da Índia, que está em segundo. Então, é realmente um mercado muito rico para coleta de feedback e para aperfeiçoamento desse projeto de anúncios da OpenAI. Bom, como é que vão ser esses anúncios? No dia a dia, quando você estiver interagindo ali com o ChatGPT, você vai ver a publicidade no meio das interações. Então, por exemplo, se você estiver tirando dúvidas sobre algum assunto, planejando uma viagem, pode aparecer ali, por exemplo, o anúncio de uma agência de viagem. Mas a OpenAI afirma que esses anúncios vão ser identificados como publicidade, né, como patrocinados e destacados visualmente, justamente para eles não serem confundidos com as respostas orgânicas. A empresa também disse que os anunciantes não vão ter acesso às conversas e às informações pessoais dos usuários, só a dados gerais sobre a performance das campanhas mesmo. E um outro ponto que gera dúvida, né, acho que todo mundo se pergunta, é se os anúncios vão interferir nas respostas. A OpenAI diz que não, porque, segundo eles, a publicidade é veiculada em sistemas separados do modelo de linguagem, né? São duas coisas distintas. Então, os anunciantes não podem, não conseguem alterar o conteúdo que o ChatGPT entrega para você. E também uma outra informação relevante é que, caso você não queira receber anúncios personalizados, você pode optar, pode sinalizar isso dentro do ChatGPT lá nas configurações em controle de dados.
1: Diana, outras empresas também têm esse formato de anúncios?
0: Olha, Leandro, o Google já traz um pouco disso no modo IA da busca, ali no navegador. A gente já consegue ver alguns anúncios. E eles não descartam, né? O Google, no caso, no aplicativo do Gemini, não descarta a adição de publicidade ao app do Gemini. Mas o Claude, por exemplo, a Anthropic, né, que é a responsável pelo Claude, quando o ChatGPT iniciou esse modelo, né, os testes desse modelo de anúncios, criticou a OpenAI e disse que pretende manter o Claude sem publicidade. Então, as ferramentas se dividem um pouco nesse quesito.
2: Agora, você disse que vai aparecer publicidade para quem assina lá o modelo de graça ou paga pouco. Qual é o plano que vai receber anúncio?
0: É o plano Go, é o mais baratinho que tem hoje. Ele custa R$40. Para os planos a partir desse nível, né, a partir do nível Go, ainda não existe previsão de incorporação de anúncios.
2: Tá certo. Ana Letícia Lobac, editora de celulares do TecTudo, muitíssimo obrigado e até mais.
0: Até.
2: Intervalo agora.
1: Já voltamos.
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1: Os pais devem movimentar mais de 226 milhões de reais no comércio pernambucano neste ano, segundo uma pesquisa da Federação do Comércio de Bens, Serviços e Turismo do Estado, a FEComércio. Os segmentos que devem concentrar a maior parte dessas compras são vestuário, calçados, perfumaria e eletroeletrônicos. Em comparação ao desempenho da celebração em 2025, o levantamento apontou uma retração de 3,6%. Para o economista da FEComércio, Rafael Lima, essa queda está diretamente relacionada às condições de crédito enfrentadas pelas famílias.
2: Nosso estudo mostra que a atividade econômica continua favorecendo as vendas, mas o aumento da inadimplência e a maior restrição do uso do crédito reduzem essa capacidade de consumo, levando muitas famílias ou a adiar ou diminuir esses gastos.
1: Além da movimentação específica relacionada ao Dia dos Pais, a projeção estima que ainda no mês de agosto, a economia de Pernambuco deve movimentar mais de 11 bilhões de reais, com arrecadação aproximada de 2,46 bilhões em ICMS. O estudo foi desenvolvido a partir de modelos econométricos que consideram informações do Banco Central, do Instituto Brasileiro de Geografia e Estatística, o IBGE, da Secretaria da Fazenda de Pernambuco e da Confederação Nacional do Comércio de Bens, Serviços e Turismo. Reportagem Letícia Rodrigues.
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7: Agora para Belo Horizonte, tem mais um candidato a governador de Minas. Quem tem as informações é Desirê Miranda.
8: Sartenberg, o PL confirmou há pouco a candidatura de Flávio Roscoe, ex-presidente da FIENG, Federação das Indústrias do Estado de Minas Gerais, para o governo de Minas. Em um vídeo divulgado pelo PL, o empresário aparece ao lado do candidato à presidência da República pelo partido, Flávio Bolsonaro, que confirmou que a escolha de Roscoe ocorre após o Republicanos retirar a candidatura do senador Cleitinho Azevedo.
9: Buscamos de todas as formas ali, esperamos até onde dava, agora chegou a janela final, não tem mais o que fazer. E diante da confirmação aqui também do presidente do Republicano, que não haverá legenda, a gente está lançando aqui, vamos lá agora trabalhar para a gente compor esse palanque. Temos algumas horas só, mas para parabenizar todo mundo aí.
8: Agora existe a expectativa de que a Federação União Brasil Progressistas confirme a candidatura de Marcelo Aro ao governo de Minas. Existia também a possibilidade de uma aliança com o PL. A decisão deve ser divulgada durante a tarde. Já a assessoria do candidato ao governo de Minas pelo PDT, Alexandre Calil, informou há pouco que o candidato a vice na chapa dele será o ex-deputado federal Carlos Moscone, do PSDB. Moscone, que é médico, também foi deputado estadual e secretário municipal de saúde de Poços de Caldas.

0: Caldas, no sul do estado. A indicação sela a aliança entre o PDT e a Federação PSDB Cidadania, que vinha sendo costurada nos últimos meses. O MDB anunciou que a candidata à vice de Gabriel Azevedo será a vereadora de Montes Claros, Maria Helena de Quadros Lopes. Já no campo da esquerda, o PT segue negociando os últimos ajustes da aliança que sustenta a candidatura do ex-ministro Patrus Ananias. A legenda ainda tenta convencer o PSB a indicar o vice da chapa e aguarda uma resposta definitiva ao longo do dia. Caso o partido não aceite o convite, a tendência é que outro aliado assuma a vaga. O anúncio deve ser feito na noite de hoje. Já o governador Matheus Simões, do PSD, aguarda a indicação do nome que será apresentado pelo Novo para a vice. A expectativa é que a escolha seja feita em conjunto com o ex-governador Romeu Zema, que é padrinho político de Simões e candidato do partido à presidência da República. As demais candidaturas ao Palácio Tiradentes, lançadas pelos partidos Missão, PSTU, PCB e Unidade Popular, disputarão eleição com chapas formadas exclusivamente por integrantes das próprias siglas. Sardenberg.
1: Muito obrigado. Essa foi a informação da Desirê Miranda. E agora temos do Rio de Janeiro, Ana Luísa Barreto, que tem uma nova fase da Operação Contenção. Ana Luísa.
2: Oi, Sardenberg, boa tarde para você, Leandro, também para os nossos ouvintes. Essa operação contra a expansão territorial do Comando Vermelho e lavagem de dinheiro da facção através do roubo de veículos, em que os agentes da Polícia Civil buscam cumprir 98 mandados de prisão na comunidade do Faré Fogueteiro, que fica na região central da cidade. Até o momento, 4 pessoas foram presas durante essa ação, sendo 2 com mandado e outras 2 em flagrante. Um dos detidos foi encontrado em uma fábrica clandestina de balões dentro da comunidade. Outros 6 mandados foram cumpridos contra criminosos que já estavam no sistema penitenciário desde a primeira fase da operação, que aconteceu em maio. O principal alvo é Paulo César Batista Castro, chefe do Comando Vermelho no Falé Fogueteiro, que não foi encontrado. Ele seria o responsável por determinar o local e a forma que os roubos seriam feitos. Essa ação é resultado de uma investigação que começou no início do ano e identificou uma mudança no modelo de atuação do Comando Vermelho. Além da exploração do tráfico de drogas, a facção passou a usar o roubo de veículos como fonte importante de financiamento. O titular da Delegacia de Roubos e Furtos de Automóveis, delegado Tiago Neves, explicou que as apurações identificaram um comportamento atípico nos índices de roubo de veículos, especialmente nos últimos 2 meses. Embora a capital fluminense apresentasse redução no tipo de crime, alguns bairros no entorno da comunidade registraram um crescimento de quase 60%.
3: Embora o crime base seja o tráfico, a gente identificou que, na verdade, eles utilizam a localidade como um entreposto para recebimento de veículos roubados. E dali também partem diversos roubadores, são traficantes que também praticam roubos de veículos naquela região, Centro, Tijuca e Santa Teresa. A partir daí a gente começou a identificar que os principais veículos roubadores saíam do interior dessa comunidade e muitas vezes também retornavam para lá por ter uma segurança armada no local.
2: Segundo as investigações, o lucro para a facção vinha de 3 frentes: a venda das peças em desmanches clandestinos, solicitação de resgate às vítimas feito pelo próprio traficante e o uso dos veículos em outros roubos. A ação de hoje integra a Operação Contenção contra o avanço do Comando Vermelho no estado do Rio de Janeiro. Sardenberg e Leandro.
1: Muito obrigado, Ana Luísa Barreto.
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Quarta-feira, 5 de agosto de 2026. O candidato à presidência da República pelo PL, senador Flávio Bolsonaro, anunciou o deputado federal Alfredo Gaspar, também do PL, como candidato a vice na chapa dele. Gaspar é ex-promotor de justiça, foi procurador-geral e secretário de Segurança Pública de Alagoas. Eleito para a Câmara em 2022, ele ganhou projeção nacional como relator da CPI do INSS. A polícia sul-coreana realizou buscas nos escritórios da Starbucks. A operação integra a investigação aberta em razão de uma campanha publicitária acusada de ofender ativistas mortos nas manifestações pró-democracia de 1980.

0: um dos episódios mais marcantes da história recente do país. Um grupo da sociedade civil e familiares das vítimas apresentaram uma queixa contra o grupo que opera a Starbucks na Coreia do Sul. A ação representa o mais recente desdobramento da crise, que já havia levado a companhia a pedir desculpas publicamente e a demitir o principal executivo da rede no país. No horário de Brasília, 1h33.
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0: Vera?
1: Oi, Sardenberg, boa tarde para você e para o Leandro, boa tarde para os ouvintes, também para quem nos assiste.
2: Boa tarde, Vera.
0: Vera, em áudio e vídeo, Vera. Bom, saiu hoje a pesquisa Quest, eu já vi uma coluna sua, um comentário, né, no jornal O Globo, mas há toda também uma movimentação política, a escolha do vice do Flávio Bolsonaro, outras movimentações. Vamos começar pela sua visão, seu destaque da pesquisa Quest, Vera.
1: Pesquisa tem uma oscilação, várias oscilações dentro da margem de erro, Sardenberg, mas que voltam a aproximar os percentuais, né, de intenções de votos do presidente Lula e do senador Flávio Bolsonaro. É, nada que seja fora da margem, como eu disse, mas torna o resultado da Quest agora um pouco mais em linha com o que o Datafolha tinha indicado e com algumas diferenças em relação à própria Quest do mês de julho, que estava mostrando o que a gente chama de abertura da boca do jacaré. A distância entre Lula e o Flávio estava aumentando e não reduzindo. E agora ela dá uma leve estreitada, os dois se aproximam. Ainda não é aquele cenário de março e abril, em que o Flávio Bolsonaro conseguia empatar com o presidente, tanto em primeiro quanto em segundo turno. Até maio ainda perdurou um pouco esse cenário, mas de alguma maneira os dois se aproximam, o presidente tem uma leve oscilação negativa e a avaliação de governo permanece estável em índices de rigoroso empate entre aqueles que aprovam e aqueles que rejeitam o governo. Então, para a largada, o que se tem é o Lula ainda na frente, mas o Flávio Bolsonaro tendo permanecido muito competitivo, mesmo depois das turbulências todas que a gente vem listando aqui. E aí, em que cenário que essa pesquisa chega, né? Num cenário em que o Lula, depois de uma grande calmaria que enfrentou na sua campanha, como eu falei aqui ontem, enfrenta um problema agora, um problema com a volta do fantasma da corrupção a rondá-lo.
0: Uhum.
1: Porque isso é um passivo grande do PT, é uma das principais razões que explicam uma rejeição enorme ao Lula e ao PT, que vem num crescente desde 2018 e que não se dissipou com o fim da Lava Jato. Pelo contrário, muita gente atribui esse fim da Lava Jato a uma acomodação que houve entre o Supremo e o PT para fazer de tudo uma letra morta. E agora, essa denúncia de corrupção atingindo o filho do presidente e um dos seus assessores mais próximos, o seu ex-chefe de gabinete. Não é que ele tenha deixado de ser chefe de gabinete para ir explicar as acusações. Ele foi deslocado para a campanha, aparentemente, quando o Lula já tinha conhecimento das acusações. Então, uma situação que eles vão ter de lidar e trazendo esse que é um dos temas mais delicados para o Lula abordar. Do lado do Flávio Bolsonaro, a novela da escolha do vice dele é a nova configuração do ditado de que a montanha pariu um rato, né? Porque ele passou meses dizendo que estava procurando uma mulher, meses tentando alianças com outros partidos e não foi bem sucedido nem numa coisa nem outra. Acabou anunciando um deputado do PL de Alagoas, deputado Alfredo Gaspar, relativamente desconhecido.

0: que a meu ver não agrega muito para a chapa dele, e cuja única razão para estar lá é o fato de ter feito parte da CPI do INSS. Então é um sinal de que a campanha do Flávio Bolsonaro vai carregar muito nas tintas nessa questão do desvio de recursos do INSS. Eles acham que é um escândalo fácil de colar, todo mundo entende desvio de aposentadoria e de pensão e que, portanto, é uma tecla importante para você martelar. Só me pergunto se vai ser eficaz o Flávio Bolsonaro concentrar a sua artilharia em escândalo de corrupção quando ele próprio tem o caso Master também ali para chamar de seu, né?
1: E chama atenção, né, que depois de tantas tentativas ele não tenha conseguido uma mulher para a vaga de vice, mesmo dentro do PL, né? A gente tem a Bia Kicis, que vai concorrer ao Senado, a própria Michele Bolsonaro, e não conseguiu a aliança com os outros partidos, né? De onde poderiam vir esses nomes, a Daniela Marques da Caixa, também a Tereza Cristina do PP, nenhuma aliança deu certo e ele não conseguiu. E aí, eu ligando com o assunto anterior da pesquisa, a gente também tem que entender também o período em que foram feitas essas entrevistas, né? Entre sexta e segunda-feira, a gente não tinha uma boa parte dessas notícias más para o presidente Lula, né? Foram abertas mais investigações contra o filho dele e também a gente teve agora o envolvimento do ex-chefe de gabinete nesse pedido de empréstimo aí da lobista Roberta Luxinger. O que a gente teve de novidade nesse mês foi justamente aquela reconciliação de Flávio Bolsonaro com Michele Bolsonaro, né? Na convenção partidária do candidato.
0: Exato, uma reconciliação que ninguém comprou muito, né? Mas vamos ficar nos casos do Lula. O Lulinha já estava um pouco em evidência na semana passada quando André Mendonça autorizou a abertura de um outro inquérito a respeito dele. Então, ele, a pesquisa cobre, mas você tem toda a razão, o caso do Marcola, que é esse chefe de gabinete que deixou, ainda não foi objeto da pesquisa. Então, isso pode até levar a gente a raciocinar que pode haver um outro repique de impopularidade para o Lula em razão disso, a depender de como essa crise escalar ou não. No caso da vice do Flávio, Leandro, vai ficar muito difícil de explicar que isso não foi um arranjo de última hora e insatisfatório, porque ele mesmo fez um discurso que estava procurando uma, abre aspas para ele, mulher qualificada para esse posto. A pergunta que ele vai ter de responder é: no PL não tem nenhuma mulher qualificada para ocupar essa vaga? Então quando a coisa demanda mais explicação do que alguma análise positiva, é sinal que realmente não foi muito frutífera. Uma pessoa com quem eu estava conversando, Sardenberg, lembrou que um caso semelhante, de fato, de 2002, quando o José Serra ficou nessa coisa do vice, convidou o senador Álvaro Dias, que não aceitou, convidou outras pessoas que também não aceitaram, e aí acabou anunciando, falou, vai ser anunciado. E aí fez uma cerimônia, uma coletiva também, e acabou anunciando o ex-deputado Índio da Costa. É mais ou menos o mesmo efeito político de você anunciar ali um estardalhaço e jogar um traque. Eu acho que a receptividade foi mais ou menos a mesma.
2: Agora, Vera, não deixa de ser decepcionante para o país, para a nossa política, que os dois candidatos mais à frente sejam também os líderes em rejeição. E, ao mesmo tempo, os dois candidatos mais à frente também tenham que lidar com casos de corrupção, né?
0: Exatamente. E o eleitorado parece que está fazendo a sua escolha meio a revelia disso, né, Sardenberg? É engraçado. Ele está fazendo já do primeiro turno uma disputa daquele que ele rejeita menos, e parece ter dado de barato que os dois têm caso de corrupção e tapado o nariz e vai em frente assim mesmo. Isso nos mantém presos a essa polarização e não aponta nenhum caminho para que ela seja superada nesse pleito, porque se você olhar os indicadores do Ronaldo Caiado, do Romeu Zema, do Renan Santos, também não se movem. Então, nem esses casos levam o eleitor a buscar alguma outra opção. Uma fonte está me corrigindo

0: em tempo real aqui, que eu falei 2002, o Serra, 2002 foi a Rita Camata, foi 2010 o Índio da Costa, não 2002.
1: É. Tá bom. Vera, obrigado, Vera. Até mais.
0: Gente, até mais tarde também no Viva Voz, segunda edição. A gente volta a falar de pesquisa, fala de Trump e de Brasil. Tem bastante assunto hoje. Espero todo mundo às 7 da noite.
2: Isso aí, até lá.
1: Até mais, Vera. Intervalo.
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2: 1h47, a você que está nos ouvindo no trânsito, no carro, no ônibus, indo ao trabalho, voltando ao trabalho também, uma informação de que o Banco Nacional de Desenvolvimento Econômico e Social, o BNDES, aprovou um financiamento totalizado em 102 milhões de reais para que as empresas transportadora Itamaracá e Cidade Alta Transportes e Turismo, que integram o consórcio Conorte, comprem 126 ônibus do tipo Euro 6, modelo menos poluente, para o uso no transporte público da região metropolitana do Recife. Os veículos serão, portanto, destinados às linhas convencionais e devem substituir os carros mais antigos. Segundo o BNDES, o financiamento vai beneficiar pouco mais de 168 mil usuários.
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0: E aí, Teco?
1: Oi, Sardenberg, boa tarde, Leandro, boa tarde aos ouvintes, tudo bem?
2: Tudo bem, Teco, boa tarde.
0: Entre os diversos fatores que bancos centrais, analistas, economistas, empresários, trabalhadores, enfim, entre todos os fatores que se levam em conta na definição de taxa de juros, que se leva em conta a inflação, aparece o El Niño para esse ano e para mais para frente, Teco.
1: Pois é, viu, Sardenberg, não bastasse guerra, Copa, eleição, esse ano ainda tem o El Niño na conta, né? Que é uma coisa que, por enquanto, a gente tem a impressão de que vai atrapalhar, mas ainda tem muita opinião divergente, né? Se vai atrapalhar pouco, muito ou absurdo, mas o fato é que ele deve chegar aí no segundo semestre e deve atrapalhar um pouco preços, tanto para o final desse ano, né, quanto talvez para o começo do meio do ano que vem, né? Isso bateria, né? Caso aconteça o que se espera, bateria a gente ter alimentos mais caros, né? Porque isso atrapalharia o sistema de chuvas, né? Lugares choveria demais, outros lugares choveria de menos, então atrapalharia preço de alimento e provavelmente preço de energia também, né? Então isso faria com que a gente tivesse uma inflação ali por um período um pouco mais alta do que se espera, e aí isso tem impacto, principalmente quando a gente fala de alimento e energia, bate diretamente no bolso das pessoas, né? Então isso tem impacto no consumo, tem impacto para a economia, teria impacto também no limite de queda de juros e até nos investimentos, né? Porque mudaria um pouco a ótica ali de como você poderia investir, por exemplo, no Tesouro Direto, né? Trocando o tipo de título, né?
2: Agora isso já está na conta para a decisão da taxa de juros que acontece hoje?
1: Ah, não, Leandro, acho que hoje não. Hoje a gente vai ter um corte de 0,25, acho...
2: Não, isso já é considerado, né? Isso que eu quis dizer.
1: Não, acho que isso já está dado. Uhum. E acho muito difícil, inclusive, que a gente não tenha mais um. Acho que a discussão é dali, da onde a gente estiver ali no 13,75, né, que vai culminar já com a eleição batendo na porta e o El Niño chegando, a gente vai ter essa discussão de será que se para, será que se consegue cair mais, se for cair mais, o quanto cai mais. Aí acho que vai entrar uma sopa de fatores ali que vão dificultar bastante o trabalho do Banco Central. Vai ser um período bastante desafiador, né? Principalmente porque a eleição caminha para ser uma eleição decidida ali no final do período mesmo. Então, até ali vai ser difícil descobrir o que vai acontecer com o preço das coisas, com o preço do dólar, por exemplo, que impacta diretamente na inflação. Então vai ser um período complicado para o Banco Central, né? Mas acho que ainda hoje e na próxima reunião de setembro, eu acho que ainda dá para com tranquilidade tomar decisão.
0: Obrigado, Teco. Até amanhã.
1: Até amanhã. Tchau, tchau.
2: E antes do intervalo, a gente tem a nossa reportagem aqui no interior de São Paulo com uma notícia a respeito de Pablo Marçal. Boa tarde para você, Pedro Bavuso.
3: Boa tarde para você, Leandro. Boa tarde a todos da CBN. Pois é, o Tribunal de Justiça de São Paulo marcou a primeira audiência de instrução e julgamento da ação em que o influenciador digital, coach e político Pablo Marçal é réu por colocar em risco a vida de 32 pessoas durante uma expedição ao Pico dos Marins, em Piquete, no Vale do Paraíba, interior de São Paulo. A audiência será realizada pela Vara Única da Comarca de Piquete no dia 30 de setembro. Nesta fase do processo, serão ouvidas testemunhas e o réu Pablo Marçal será interrogado. Após essa etapa, as partes apresentarão as suas alegações finais antes da sentença, que ainda não tem data para ser proferida. O caso é referente à expedição realizada nos dias 4 e 5 de janeiro de 2022. Segundo o Ministério Público de São Paulo, Marçal coordenou a subida de 32 pessoas ao Pico dos Marins em Piquete em condições climáticas adversas, como chuva, neblina, ventos de até 100 km por hora e baixa visibilidade. Marçal responde a 32 acusações com base no artigo 132 do Código Penal, que trata de expor a vida ou a saúde de outra pessoa a perigo direto e iminente. Em maio de 2025, a Justiça aceitou a denúncia apresentada pelo Ministério Público, que chegou a propor um acordo para evitar a ação penal mediante ao

0: pagamento de 272 mil reais, equivalente aí a 180 salários mínimos. Como não houve a manifestação da defesa, a denúncia foi recebida e o processo teve prosseguimento. Procurada aqui pela reportagem da CBN Vale, a assessoria de imprensa do Pablo Marçal ainda não se manifestou até o momento. Leandro?
1: Muito obrigado, Pedro Bavuso, da CBN Vale. 1h53 agora.
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0: começa a engrenar. Hoje, a Globo News e o G1 vão dar início a uma série de entrevistas com os presidenciáveis. Os entrevistados, os candidatos vão ser entrevistados pelas jornalistas Andréa Sadi e Natuza Neri, nos estúdios da Globo News, no Rio de Janeiro. A entrevista terá por volta de 1h30, sem intervalos comerciais. Começa hoje com entrevista com o candidato do Partido Missão, o Renan Santos. Aí, depois nós teremos na quinta-feira o Romeu Zema, do Novo, e na sexta-feira o Ronaldo Caiado, do PSD. O Lula já decidiu que não vai participar, já informou que não vai participar. Flávio Bolsonaro, que seria entrevistado na segunda-feira, que enfim, está marcado para uma segunda-feira, ainda não respondeu, ainda não informou se aceita ou não o convite para participar. Então participam apenas os três candidatos, Romeu Zema, Ronaldo Caiado e o Renan Santos, que começa hoje a série de entrevistas.
1: E começa agora, 2h.
0: Começa agora, 2h, quer dizer, eu estava esquecendo de falar o principal. Começa agora, daqui a pouco, às 2h, e sem intervalos comerciais. Então, que nós temos agora 1h59, daqui a pouquinho, então, entra no ar pela Globo News e G1 a série de entrevistas com os presidenciáveis. Bom, e com isso, Leandro, a gente vai encerrando por aqui o CBN Brasil desta quarta-feira. Tivemos na produção
1: Karina Almeida
0: e nos trabalhos técnicos
1: Juliano Fonseca.
2: Apresentação Carlos Alberto Sardenberg e Leandro Gouveia.
1: Uma boa quarta-feira, até a próxima, Sarda.
0: Muito obrigado pela sua participação, muito obrigado aos ouvintes pela audiência e até mais. Siga na CBN, fiquem aqui, agora na companhia do Aldo Vilela.
3: Muito obrigado, Sardenberg. Agora a gente segue aqui com o CBN Total.
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0: quarta-feira, 5 de agosto de 2026. O Ministério da Saúde anunciou a ampliação do atendimento remoto em saúde mental para pessoas com necessidades relacionadas a apostas. Segundo a pasta, o número mensal de atendidos vai passar de 600 para 100 mil diante da alta procura. A iniciativa é sigilosa, tem caráter de orientação e inclui os familiares das pessoas que desenvolveram algum tipo de vício em jogos. O procedimento é conduzido por profissionais de saúde, como psicólogos e enfermeiros. Um estudo da Câmara Americana de Comércio para o Brasil calcula que o desenvolvimento do setor de minerais críticos no país pode adicionar 192 bilhões de reais ao PIB até 2050. No período, a expansão da cadeia do setor pode gerar 750 mil empregos. A pesquisa considera o investimento estrangeiro e a capacidade de refino no Brasil. O Exército de Israel anunciou uma série de ataques aéreos no sul do Líbano contra o Hezbollah. Segundo Tel Aviv, a facção fundamentalista violou o acordo de cessar-fogo e as forças de defesa israelenses responderam. De acordo com a imprensa estatal libanesa, pelo menos uma pessoa morreu e 11 ficaram feridas. No horário de Brasília, 2:02.
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1: São 2:03. Boa tarde.

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1: Boa tarde para você, quarta-feira, hoje é dia 5 de agosto de 2026. Vamos agora com a programação local, janela aberta para as informações do estado de Pernambuco até às 17 horas. Você é o nosso convidado a acompanhar o CBN Total. Muito obrigado a você que nos acompanha, quem já veio ouvindo aí o CBN Brasil, agora segue conosco para a repercussão dos fatos com a característica local até às 5 horas da tarde. Temos pesquisa, presidente Lula segue na liderança da corrida presidencial em um eventual primeiro turno das eleições deste ano, de acordo com a pesquisa Genial Quest divulgada hoje. O presidente aparece com 39% das intenções de voto, enquanto o senador Flávio Bolsonaro aparece com 30%. Quando você faz o comparativo com o levantamento anterior, o presidente Lula oscilou um ponto percentual para baixo, enquanto o senador Flávio Bolsonaro avançou 2 pontos. Então, com isso, a diferença entre os dois caiu de 10 para 9, embora o presidente Lula permaneça na liderança no cenário estimulado. Depois desses dois, na sequência aparecem Renan Santos, do Missão, Ronaldo Caiado, do PSD. Esses dois, de acordo com a Genial Quest, somam 4% das intenções de voto. Romeu Zema, do Novo, aparece com 2%. Cabo Daciolo, do Mobiliza, Augusto Cury, do Avante, Samara Martins, da UP, eles aparecem com 1% cada. Os demais candidatos, eles não pontuaram. Vamos repercutir também esta pesquisa agora dentro do programa CBN Total. Programa desta quarta-feira, contando com a produção da Marcele Reis, e é para a redação que nós vamos para saber o que nós temos no programa desta tarde. Boa tarde, Marcele.
2: Oi, Aldo, boa tarde para você e para todos os nossos ouvintes. No CBN Total desta quarta-feira, a gente vai falar com o professor, cientista político e advogado Eli Ferreira sobre a pesquisa da Genial Quest para a presidência. Também vamos receber o porta-voz do PROCON Pernambuco, Anselmo Araújo, para falar sobre a pesquisa do Dia dos Pais. Os assuntos de economia ficam por conta de Tiago Monteiro, João Scognamiglio e Luiz Maia. No Saúde em Foco de hoje, vamos falar com a oftalmologista Ana Catarina Delgado sobre o Agosto Cinza, que é conscientização da catarata. Hoje é dia de CBN Riscos Sociais com o psiquiatra Evaldo Melo, Relações Internacionais e Diplomacia com Marco Alves. Durante todo o nosso programa, vamos informar sobre o trânsito e, após o debate, Aldo, seguimos com entrevistas, reportagens, quadros, como o Por Dentro da Justiça com Cristiano Pimentel, Imposto de Renda e Tributos com André Cavalcante, Momento Saúde com Domingos Melo e, a partir das 16h30 da tarde, André Luiz Cabral traz as informações dos clubes de Pernambuco. Hoje também teremos o quadro CBN e a nossa língua portuguesa com a professora Fernanda Bergamo e, para finalizar, a previsão do tempo com a APAC. Aldo.
1: Obrigado, Marcele. O programa está recheado, como sempre, com muitas informações. Saiba você, estimado ouvinte, que desde as primeiras horas da manhã a gente já começa a trabalhar, se movimentar para tentar proporcionar para você o melhor da informação. Vamos a um balanço das informações desta manhã de quarta. Lucas Arruda, boa tarde, Lucas.
3: Boa tarde, Aldo. Aldo, você viu a imagem do caminhão que tombou ali na alça, né? Do Capitão Temudo, do viaduto Capitão Temudo. Você chegou a ver essa imagem?
1: Não sei como não tivemos um desastre maior, viu?
3: Pois é, informação assim, chocante, né? A imagem é chocante. Não sabemos, inclusive, como isso não levou a desdobramentos piores, como você acaba de dizer. E atualizando para o nosso ouvinte a informação de que esse caminhão permanece na alça de acesso ao Capitão Temudo, acesso a Agamenon Magalhães, né? Ali quem segue no sentido da Agamenon, está fechado ainda esse acesso. Ainda não há previsão para retirada desse caminhão, né? Mas CTTU e Inlurb estão no local. A Inlurb, porque houve derramamento de óleo nesse

0: trecho da pista. E a orientação, então, ao motorista, ao ciclista, é de acessar a Ponte Governador Paulo Guerra no sentido Zona Sul do Recife, para depois fazer o retorno para Antônio de Góis e somente então pegar o viaduto Capitão Temudo seguindo em direção a Agamenon Magalhães. Ainda bem que não houve nada mais grave. O motorista, por exemplo, não teve ferimentos, né?
1: Eu acho que houve derramamento de óleo, né?
0: Isso, houve derramamento de óleo. Por isso a Enlurve, inclusive, foi acionada para essa ocorrência, né? Já fez ali a contenção do material ali na pista, mas é uma operação que demanda tempo, né? Então, ainda bem que não houve nada mais grave nessa situação. Daqui a pouco, com certeza, teremos novas informações para atualizar o nosso ouvinte. Uma outra informação que eu destaco, Aldo, é que uma mulher trans de 30 anos foi assassinada em Camaragibe, no bairro dos Estados, no Grande Recife, e hoje houve um desdobramento desse caso, porque um homem de 63 anos, que é o principal suspeito desse crime, foi preso pelo crime justamente de feminicídio. Antes, a polícia tinha tipificado como homicídio, mas hoje atualizou essa tipificação para feminicídio. Inclusive, a principal linha de investigação é de crime passional. Como eu disse, esse homem tem 63 anos, foi preso hoje pela manhã, e a vítima é Raeli Braz da Silva. Foi encontrada com vestígios de golpes de faca. Mais um crime violento, extremamente violento aqui no Grande Recife, Aldo.
1: Pena, né? Infelizmente, a violência só faz aumentar cada dia. Obrigado, Lucas, pelas informações. Às 3 horas, tem debate aqui na CBN.
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1: Hoje é quarta-feira, o Lucas Barbosa conosco hoje na parte técnica operacional artística do programa. A Marcele Reis na produção de conteúdo, siga conosco. Convido você a acompanhar o CBN Total. Vamos ficar juntos até as 5 horas da tarde, um rápido intervalo. Daqui a pouco a gente volta.
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1: Daqui a pouco, a gente conversa dentro do CBN Total com o cientista político Eli Ferreira.
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4: Hora certa. 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
1: 14h. 12 minutos.
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1: Cientista político, advogado, professor Eli Ferreira conosco aqui na CBN. Professor Eli, boa tarde.
2: Boa tarde, Aldo. Boa tarde aos ouvintes.
1: Presidente Lula liderando primeiro e segundo turnos contra o Flávio Bolsonaro, pelo menos é o que aponta esta mais recente pesquisa Genial Quest. O presidente vence o Flávio por 44-39, e quando se mostra aí os votos indecisos e brancos, somam 17%. Qual é a sua leitura desta pesquisa Genial Quest divulgada hoje?
2: Aldo, tem duas coisas que me chamam a atenção. A primeira é que a vantagem do presidente Lula no mês passado era de 12 pontos, caiu para 9. E o segundo fator é que quando a gente vai para o segundo turno, olhando a margem de erro, venceria por apenas 1%. Isso mostra que existe um acirramento muito grande entre as duas candidaturas. A disputa, pelo cenário atual, nos parece que será voto a voto.
1: Agora, pegando essa sua observação, a impressão que eu tenho é que quando surge escândalo de um lado, o outro se beneficia. Quando surge escândalo do outro lado, quem está no outro lado se beneficia. De fato, os escândalos tanto do Lula quanto do Flávio pesam nessa questão de pontuação?
2: Sim, Aldo. Principalmente naquele eleitor que ele não tem identificação nem com um nem com o outro. É aquele eleitor que, olha, eu voto naquele que está na frente. Ora, eu voto contra fulano de tal. Então, isso mostra que é justamente nesse eleitorado que fica oscilando. Ele fica esperando uma nova onda positiva ou negativa para afincar o seu voto.
1: Entendo. Agora, quando a gente vai para os demais nomes, professor Eli, tem aí o Caiado aparecendo com 4%, o Renan Santos cola com o Caiado, o Zema tem 2%, o Daciolo, Cury e a Samara 1%, os outros nem pontuaram. Essa turma do sem pontuação aí, ou pontuação muito baixa, vai continuar nesse ritmo até o dia da eleição, é?
2: Só se acontecer uma hecatombe que venha aniquilar a candidatura de um dos dois principais nomes. Isso poderá surgir um terceiro nome. Caso isso não ocorra, Aldo, vai permanecer nesse cenário. Agora, tem um detalhe. Quando se tira os dois nomes, né, Lula e Flávio, e vem em seguida Caiado, né, e outros candidatos, o Romeu Zema é dos que pontua ainda, né? É onde Lula tem a maior vantagem, é contra Zema. E me chama a atenção por um detalhe. Ele saiu do governo de Minas Gerais e é o segundo maior colégio eleitoral. E, no entanto, é nele onde Lula tem a maior vantagem.
1: Professor Eli, a pesquisa entrevistou 2.000 pessoas. É um número razoável de entrevistados por uma pesquisa nacional?
2: Cortou, não entendi. Você falou a pesquisa, eu não entendi.
1: Vou perguntar. A pesquisa ouviu 2.000 pessoas. É um número razoável para uma leitura nacional?
2: Sim, sim. A gente tem pesquisa aí com mil e pouco. A pesquisa Quest foi bem mais além. É um número significativo para se ter realmente um cenário do momento da intenção de voto.
1: Entendo. Puxando agora um pouco para Pernambuco, tivemos a definição do deputado Mendonça Filho como candidato ao Senado, alegando ele que a direita precisa marcar presença tendo candidaturas legítimas de direita. A possibilidade de lograr êxito do Mendonça Filho é grande diante disso?
2: Depende muito, Aldo, porque a gente tem aqui em Pernambuco, historicamente, os senadores que são eleitos são os que têm um palanque de governador, né? E que é o caso aqui do Mendonça Filho, ele não tem um candidato a governo, pelo menos de forma explícita. Não acreditamos que vá subir no palanque da governadora Raquel Lira, e muito menos do Divon Campos. Talvez seja a maior dificuldade que o deputado venha encontrar. Agora, ele já foi testado nas urnas, já foi governador de Pernambuco, é um candidato competitivo.
1: Agora, ele alega voto na governadora Raquel. Isso ajuda ou prejudica?
2: Bem, porque o PL resolveu.

0: resolveu não ter candidatura própria em Pernambuco ao governo do estado, né? O problema é que ele diz que apoia, mas a governadora não vai apoiá-lo, né? Os candidatos da governadora já se sabe muito bem que é o deputado Eduardo da Fonte e o deputado Túlio Gadelha.
1: Entendo. Agora veja, os estudiosos da política sempre falam aqui que

0: a trajetória política, né? Ele já foi vice-governador, governador de Pernambuco, né? Já foi ministro, então tem toda uma história política maior do que o deputado Túlio. Agora, a gente precisa entender que a tradição aqui em Pernambuco, o que não foge à regra também em outros estados, embora o cargo majoritário, né, o critério majoritário seja o mesmo para escolher o senador, em regra, quem está na frente com o governo do estado tem a tendência de puxar seus senadores.
1: Hoje, o quadro para o Senado, de fato, ele pesa mais para a esquerda, ele?
0: Eu entendo que é um quadro muito equilibrado. Eu já disse em outro momento de que a gente tinha mais nomes do que vagas. E estão aí. Agora, não é só questão da esquerda em Pernambuco. A pesquisa mostra que a região Nordeste tem uma tendência natural a votar na chamada esquerda do Brasil. Mas política e estatística existe para ser estudada e também para ser mudada.
1: Entendo. Bom, está só começando, né? Algumas confusões ainda sendo colocadas. Daqui a pouco começa a campanha, daqui a pouco começa o horário eleitoral. Tudo isso pode mudar. Campanha oficial.
0: E haja confusão, Aldo.
1: E haja confusão. Mas tudo muda com campanha eleitoral e com horário na TV e no rádio, Eli? Eli?
0: Oi, agora. Eu disse e haja confusão, né?
1: Então, e eu lhe pergunto, tudo pode mudar com horário eleitoral no rádio, na TV e a campanha na rua oficial? Bom, acho que ele não ouviu. Muito obrigado, professor Eli Ferreira, conversou conosco aqui na CBN.

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1: Dia dos Pais, uma data muito significativa para o comércio, expectativa de movimentação intensa, presentes, aquela coisa que já virou uma data bem comercial. Vamos conversar com o secretário executivo de Justiça e Promoção dos Direitos do Consumidor, o secretário Anselmo Araújo. Secretário, boa tarde.
2: Boa tarde, Aldo. Prazer estar falando mais uma vez aqui com você, com todos os ouvintes da CBN Recife.
1: Agradeço a atenção. Secretário, vocês têm se debruçado sobre essa questão do Dia dos Pais, numa tentativa de alertar o público para ter cuidado na compra de produtos. A data se aproxima. Quais são as orientações da secretaria?
2: Aldo, as orientações é que o consumidor, são as que o consumidor deve pesquisar sempre, pesquisar para otimizar seu orçamento. A gente encontra a variação de preço daquele mesmo produto em estabelecimentos comerciais diferentes, variação considerável. Nessa pesquisa de preços agora, encontramos variações de até 234% de um mesmo produto em estabelecimentos diferentes, um produto ou serviço. E essa questão de pesquisar faz com que o consumidor não tenha uma dor de cabeça na hora de pagar a conta e ficar com raiva porque poderia ter comprado com preço melhor se tivesse pesquisado.
1: Agora, onde é que se encontra as maiores distorções, secretário? É possível listar? É na compra pela internet? É na compra no shopping? É na loja física?
2: Aldo, a pesquisa ela foi feita em lojas virtuais, em lojas físicas, e onde a gente percebe que nas lojas virtuais os preços estão muitas vezes mais em conta. E você tem que analisar direitinho por conta da questão do crédito, do frete, e por conta da questão de evitar golpes. Tem que ter muito cuidado com essas promoções de lojas online, que muitas vezes são muito vantajosas e na verdade é um golpe.
1: Entendo. Quem compra online, é dado o mesmo direito de quem compra na loja física?
2: Com relação à garantia de produtos, com relação à proposta apresentada para com relação a preços, é a mesma coisa. Quem compra online, ele tem um direito a mais, que é o que nós chamamos de direito de arrependimento, garantido pelo Código de Defesa do Consumidor, porque na compra online você não está manuseando aquele produto, você não está tendo a oportunidade de conferir a qualidade do produto, conferir se aquele produto realmente

0: simplesmente aquilo que você viu na imagem da internet. Então, o direito de arrependimento é garantido a todo consumidor que faz a compra não presencial, e ele tem até 7 dias do recebimento do produto para devolver o produto, não precisa dar nenhuma satisfação, simplesmente devolver o produto e ter seu dinheiro de volta, o dinheiro do produto e o dinheiro do frete que porventura ele tenha pago.
1: Perfeito. Secretário, obrigado pela entrevista. Boa tarde para o senhor.
0: Boa tarde, Aldo. Obrigado a você por mais essa oportunidade. Abraço a todos.
1: Agradeço. Muito obrigado. Então, alerta dado aí, cuidado para não cair em golpes, nem tão pouco em preços absurdos no possível presente ao seu genitor. Anselmo Araújo, secretário executivo de Justiça e Promoção dos Direitos do Consumidor do Estado de Pernambuco, falou aqui ao CBN Total.
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1: Tiago Monteiro, boa tarde, Tiago.
3: Oi, Aldo, boa tarde, tudo bem?
1: Tudo bom, Tiago. Bom, antes de falar de mercado, Tiago, tem uma expectativa que o Banco Central deve cortar o juro, deve ir a 14%. Como é que você está avaliando aí essa decisão do Banco Central, de fato, se ela acontece?
3: Aldo, provavelmente amanhã, quando a gente conversar, a gente vai estar falando neste patamar mesmo de taxa de juros, 14%. Não à toa, mais de 80% do mercado aposta nessa redução de 0,25 pontos. A grande questão agora é que o mercado vai precificar, Aldo, o discurso pós-Copom, ou seja, como é que o Banco Central ele vai se posicionar e vai trazer um farol ou um guia para as próximas reuniões. Essa redução de 0,25 pontos percentuais já está precificada. E a grande questão é o diferencial de juros Brasil e Estados Unidos, que começa a ficar um pouco menor. Enquanto a gente tinha um diferencial muito grande, a gente já conversou aqui em 15%, 14,75%, e provavelmente amanhã a gente vai conversar nesses 14%, a gente tem uma redução da atratividade dos títulos públicos brasileiros e uma maior atratividade dos títulos públicos norte-americanos. Então, provavelmente, a gente vai ver uma oscilação de bolsa positivamente, porque você sai da renda fixa e vai para a renda variável. Entretanto, a gente pode ver um dólar ganhando força um pouco maior, uma vez que os investidores que gostam de renda fixa e de segurança tendem a migrar para os Estados Unidos, Aldo.
1: Agora, Tiago, nós vamos aí para a quarta queda seguida. Estamos em agosto, até o final do ano. Essa taxa de juros, a tendência é continuar caindo. É possível que termine o ano a 13% ou pouco provável que isso aconteça?
3: 13% pouco provável, Aldo. Não à toa, até o Banco Central mesmo, através do Boletim Focus, que a gente acompanha toda segunda-feira, já precifica a taxa de juros na casa dos 13,75%. Foi a primeira vez que a gente conversou sobre 13,75% deste ano. A gente vinha de basicamente 7 semanas consecutivas do mercado financeiro esperando terminar os juros a 14%. Mas como a gente viu o atenuar da inflação, a gente viu o arrefecimento dessa questão lá do Oriente Médio e provavelmente a gente vai ver outras coisas acontecendo em termos de indicadores macroeconômicos que inclusive trazem à luz que a economia está sentindo esses juros mais altos. Por exemplo, a gente viu a indústria brasileira entregando um resultado muito pífio, pelo menos em termos de indicadores, nessa semana. Tudo isso vai fazer com que a gente tenha mais base técnica para fazer esse corte de 0,25 pontos percentuais. Acima disso, Aldo, a inflação ela não tem uma base muito fidedigna para você fazer com que essa taxa caia mais, uma vez que a gente tem por base, por âncora, pelo próprio Banco Central, a inflação. Então, uma coisa está diretamente relacionada à outra.
1: Bom, Tiago, vamos para as moedas. O euro comercial está em alta, está sendo vendido a 5,92, uma alta de 0,13. O euro turismo também está em alta, sendo vendido a 6,17, uma alta de 0,18. O dólar turismo está em queda, 0,14 para baixo, está sendo vendido a 5,33. O dólar comercial está em alta, 0,04 para cima, sendo vendido a R$ 5,13. E a bolsa, ela está em alta, uma leve alta aí, 0,3, ela está operando em 178 mil pontos. Como é que esse cenário se apresenta? Por que que ele está assim hoje?
3: Justamente pela precificação que a gente está acabando de conversar, Aldo.

0: a gente tem uma tendência de redução de juros, a gente acaba não favorecendo a renda fixa e, naturalmente, a gente tende a ver uma migração para a renda variável. Não à toa, essa migração ela já aconteceu, inclusive, a partir do começo desta semana. A gente conversou na segunda-feira com a Bolsa de Valores na casa de 175/176 mil pontos. Ontem a migração já começou a ser acima dos 177 mil pontos, já flertando inclusive entre 178 e 179. E provavelmente com essa ratificação da queda dos juros hoje à noite, a gente vai ver uma Ibovespa começar a flertar com os 180 mil pontos, uma vez que a gente tem uma Ibovespa muito descontada, ou seja, está muito barata, inclusive com patamares que a gente já conversou aqui pela CBN no começo deste ano com Ibovespa quase 200 mil pontos. Então é natural que a gente veja essa migração. E provavelmente, Auro, a gente vai ver sim um dólar um pouco mais resiliente, acima de R$5,10, R$5,11, pelos próximos dias, até um ajuste de mercado para entender possivelmente como os Estados Unidos também vão reagir com relação à sua respectiva taxa de juros e à sua inflação local, uma vez que também tem uma influência muito grande nas moedas internacionais, principalmente em países emergentes, Auro.
1: Ô Tiago, só para complementar, a guerra ainda está no radar e termina pesando sobre a decisão de juros aqui do Banco Central?
0: Ainda está no radar, mas de uma maneira um pouco mais tímida. A gente tinha uma coisa um pouco mais agressiva quando a gente tinha um barril de petróleo na casa de 110, 111, 115 dólares. Agora a gente tem um platô na casa de 75 a 80 dólares, mesmo com um certo fogo, tendo fogo internamente. Ou seja, a precificação já foi feita. Agora, se acontecer alguma coisa muito fora da curva, coisa que não vem acontecendo nas últimas semanas, aí sim a gente pode ter um impacto um pouco maior. Não à toa, a precificação da inflação brasileira também vem caindo, principalmente pelo boletim Focus, nas últimas 5, 6 semanas, justamente por conta da precificação desse cessar-fogo trazendo o barril do petróleo para baixo e o impacto na energia como um todo também sendo precificada para baixo.
1: Ok, Tiago. Muito obrigado pelos esclarecimentos e até amanhã.
0: Grande abraço, até amanhã.
1: Obrigado.
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5 de agosto de 2026, o candidato à presidência pelo PL, senador Flávio Bolsonaro, anunciou o deputado federal Alfredo Gaspar, também do PL, como candidato a vice na chapa dele. Gaspar é ex-promotor de justiça, foi procurador-geral e secretário de Segurança Pública de Alagoas. Eleito para a Câmara em 2022, ganhou projeção como relator da Comissão Parlamentar Mista de Inquérito do INSS. A definição ocorre após semanas de negociações do PL para tentar ampliar as alianças. Cotados para integrar a chapa, tanto republicanos quanto a federação formada por União Brasil e progressistas decidiram não fazer parte de qualquer coligação presidencial. Representantes do governo Lula se reúnem hoje para discutir a melhor forma de responder à decisão dos Estados Unidos de revogar o visto diplomático da embaixadora do Brasil em Washington, Maria Luísa Viotti. O executivo decidiu que vai adotar a reciprocidade, mas ainda discute se a medida será realizada na esfera de visto ou por meio de alguma outra iniciativa. Aliança Saúde informou que entrou com pedido na justiça para homologar o plano de recuperação extrajudicial da empresa. Na modalidade, a negociação é feita diretamente com os credores e o acordo é levado à justiça só para homologação. A companhia tem mais de R$1 bilhão em dívidas. O Grupo Aliança é dono de marcas como Laboratório CDB. Instituto Nacional de Meteorologia alerta para a formação de um ciclone bomba no sul do Brasil, Argentina, Uruguai e Oceano Atlântico. O fenômeno deve acontecer entre os dias 6 e 8 de agosto e pode causar tempestades severas e ventos acima de 100 km por hora no mar. O INMET informou que monitora

0: agora a situação. No horário de Brasília, agora 2h34.
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1: Eu converso com a médica Ana Catarina Delgado, médica oftalmologista. Doutora Ana, boa tarde. Obrigado por falar com a gente aqui na CBN.
2: Boa tarde, Aldo. Um prazer estar aqui com você e seus ouvintes.
1: Agradeço a atenção. Vamos falar de um assunto que, claro, interessa, que é catarata. E nós estamos no Agosto Cinza, o mês que fala muito sobre a conscientização da catarata, que em outra oportunidade eu diria que era um bicho de sete cabeças. Acho que isso aos poucos foi mudando ao longo dos anos, né, doutora Ana?
2: É verdade, Aldo. Na verdade, isso é um grande paradigma que a gente conseguiu mudar nos últimos anos, talvez nos últimos, talvez 10 anos. Por quê? O que acontece? Nós precisamos entender que a catarata é um processo normal, natural, do envelhecimento do corpo humano, assim como são as rugas, os nossos cabelos brancos, ou seja, todos nós vamos passar por isso. E hoje, com a tecnologia, a gente tem tanta coisa boa para se fazer quando se tem a catarata, que ela deixou realmente de ser um bicho de sete cabeças.
1: Entendo. Quando a gente fala na doença e, consequentemente, no tratamento. O tratamento da catarata é simples, há registros, inclusive, doutora Ana, que tem gente que não enxerga em razão de ter uma catarata avançada. Uma cirurgia pode devolver a visão a essa pessoa?
2: Certamente. Essa é a parte boa. É que a gente sabe que a catarata, hoje, ela é a principal causa de cegueira do planeta, só que com um grande detalhe, uma cegueira reversível. Ou seja, na hora que a gente faz a cirurgia de catarata, a gente devolve a pessoa a visão. Essas, às vezes, são o pós-operatório mais importante, mais assim, realmente gratificante quando a gente pega um paciente que já está praticamente cego por causa da catarata, faz e quando a gente tira, né, o paciente tira o tampão e na mesma hora o paciente já olha e já está enxergando. Então, isso é muito legal.
1: Entendo. Agora, doutora Ana, se a catarata é uma doença que vem com a gente, juntamente com a idade, a partir de que idade a catarata começa a dar sinais?
2: Olha, a partir de 55 anos, isso de acordo com o Conselho Brasileiro de Oftalmologia, a maioria das pessoas já começa a ter uma diminuição da transparência do cristalino. Então, um cristalino humano, que é o que ele é tão transparente que o nome dele é cristalino, é uma lentezinha que a gente tem lá dentro do olho, e essa lente, até mais ou menos essa faixa etária de 55 anos, ela é transparente. E quando, com o tempo, ela vai perdendo essa transparência, as fibras que formam a catarata, que formam o cristalino, vão perdendo essa organização, então vai ficando um meio, como se fosse, imagine, uma janela, um vidro sujo, e quando a pessoa coloca aí, a pessoa não está enxergando direito, aí diz, nossa, vai no oftalmologista, e ele passa um óculos, aquele óculos que vamos chamar de um vidro limpo, bem feito, perfeito, por melhor que seja, se ele quer colocado na frente de um vidro sujo, que é a catarata, a pessoa não vai enxergar igual, né? Então, você pegar um vidro limpo e botar um vidro sujo na frente, você não vai enxergar. E aí, esse aqui é o ponto da gente fazer a cirurgia, que a gente tira essa catarata, hoje por técnicas extremamente eficazes e seguras, e a gente tira a catarata e a gente coloca nesse localzinho dela uma outra lente, uma lente intraocular artificial, projetada para o olho humano, que vai então ter, na maioria das vezes, o grau que a pessoa precisa. Por isso que muita gente faz a cirurgia e diz, ah, eu deixei de usar óculos, porque a gente conseguiu.

0: corrigir, dentro com essa lentezinha que a gente colocou, o grau que o paciente precisava.
1: Outra curiosidade, uma vez feita a cirurgia da catarata, devolvida a visão ampla total da pessoa, a possibilidade de recidiva, ela existe?
0: Não, olha a coisa boa. Todo mundo vai se operar de catarata na vida, mas vai se operar duas vezes, porque a gente tem dois olhos, mas só. Nunca se repete uma cirurgia de catarata. A catarata não volta, Aldo. Ela é uma cirurgia única, definitiva.
1: Pelas explicações, muito obrigado, doutora Ana Catarina Delgado, e uma boa tarde para a senhora.
0: Eu que agradeço. Obrigada, boa tarde.
1: Muito obrigado. Até a próxima.
2: 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Vamos com informações da repórter Raísa Macário. Boa tarde, Raísa.
3: Uma boa tarde para você, Aldo e ouvinte da CBN Recife, chegando com informações agora da Mascarenhas de Moraes, que tem trânsito intenso no sentido Recife. Obras nas imediações do aeroporto provocam essa lentidão. O congestionamento tem início na Praça Salgado Filho e se estende até a Rua Coronel Fabriciano. Se sai agora de Prazeres com destino ao centro do Recife, prefira fazer o seu caminho pela BR-101. Trânsito flui melhor por lá. No sentido contrário, a Mascarenhas de Moraes tem trânsito com retenções, também devido a obras no trecho. 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Raísa Macário para a CBN Recife.
2: Obrigado, Raísa, pelas informações e até já.
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1: Então, Marco, boa tarde.
6: Boa tarde, Aldo. Boa tarde, caros ouvintes. Aldo, a Reuters acaba de citar três fontes do governo americano, indicando que depois de 5 meses de conflito, as reservas quase totais dos mísseis ATACMC e PRSM estão a nível muito baixo. E isso faz, mexe com as pessoas, porque é um enfraquecimento de um sistema de dissuasão fora dos Estados Unidos, inclusive perante a China e perante a Rússia. Então o Reuters, citando essas fontes, ela diz que essas armas que são solo-solo, que são extremamente eficientes, armas táticas de precisão, estão faltando, o custo unitário ultrapassa $1 milhão. E nós estamos precisando delas agora para o Irão, mas também para os outros conflitos, também para a Ucrânia. Viva. Fora aquela lista de espera. Viva. Viva de quem já comprou. Aldo, um dado muito simples. As empresas americanas que estão fabricando os mísseis Tomahawk, que a gente uma vez tinha feito o cálculo aí diante de vocês, entre produção, lançamento e execução, lista de espera dos europeus que estão comprando hoje armas para ajudar a Ucrânia e para se prepararem, 4 anos de espera.
1: Pois é, pois é.
6: Mas já, ainda vamos falar de mais dessas piadinhas daqui a pouco, Aldo, não se preocupe, que muita coisa tem pela frente.
1: Pois é, agora você veja que desajuste global provocado pelo Trump, né?
6: Aldo, eu acho que ele só foi o braço de algo que já estava em andamento. Eu acho que já havia muitas distorções. Ele só bateu com mais força em algo que já vinha andando, porque a posição e a postura dos Estados Unidos em ajudar um conflito na Europa sem dizer que ajudava, a postura da Europa em relação à questão ucraniana e russa, a questão e a vontade de Israel no Oriente Médio e as veleidades, a postura da China em relação à Índia, em relação ao Ásia Pacífico e Taiwan, a questão africana e as emancipações, e até a forma como a América do Sul estava sendo tratada, isso tudo são tendências grandes. O Trump só é um acelerador de algo que já vinha. Ou uns com as formas e fazem um polegarzinho e são brothers, como fazia o Obama, outros são mais brutos e dão um tapa no rosto igual o Trump. Mas a política sempre foi a mesma.
1: Agora, eu vou te contar uma coisa. Você viu, certamente você viu, o Trump anunciando aí que vai vender informações antecipadas do que ele vai anunciar por assinatura. Quem quiser vai pagar $100 mil para saber quando é que ele vai atacar alguma coisa.

0: Eu não lembro o termo em português. Em francês chama-se délit d'initié. É condenado pela justiça e você faz prisão. Você está utilizando informações privilegiadas de um recinto para vender para alguém enriquecer. De todas formas, poder ou não pode, ele já encheu a bunda dos filhos. Eles encheram a pança com várias decisões, tanto na Ucrânia e em outros lugares, com medidas dessas. E nós estamos, sei lá, no Brasil tem muita gente idolatrando um idiota. Aliás, idiota que faz política, que prefere encher a barriga dos filhos ao detrimento dos demais e fazendo corrupção, vocês já sabem como é que funciona por aí.
1: Pois é, e ninguém para isso, Marco? Cadê o Congresso? Não é? Cadê a ala democrata?
0: Vamos ver as eleições, Aldo, porque teve um senador muçulmano que ganhou agora as eleições numa região que era extremamente forte por republicanos. A desaprovação está a mais de 67%. Porque quando dói no bolso do americano, quando o americano não pode utilizar a pick-up e dirigir porque a gasolina está cara, a história é outra.
1: Verdade. Tá bom, já a gente discute mais um pouco. Até daqui a pouco.
0: Até já.

0: Vamos com informações do repórter Lucas Arruda. Informações no campo da política.
1: Lucas. Pois é, Aldo, porque a Federação União Progressista acabou de confirmar a candidatura do deputado federal Eduardo da Fonte ao Senado. O anúncio foi feito justamente após a convenção realizada na sede do partido aqui no bairro do Pina, na zona sul do Recife, e aí encerrando de vez a disputa que se arrastou por meses em torno da escolha do representante da federação na chapa da governadora e candidata à reeleição, Raquel Lira, do PSD. A gente lembra que no último domingo Raquel Lira já tinha feito a convenção e anunciado o nome de Eduardo da Fonte. Faltava apenas esse martelo batido por parte da Federação União Progressista e o nome de Eduardo da Fonte então confirmado na disputa ao Senado. Aldo.
0: Então, chapa está formada com Eduardo da Fonte, com o Túlio Gadelha, do outro lado do João Campos, Humberto Costa, Marília Reis. Aí você tem o Partido Novo, né? Lançando aqui também, e Mendonça Filho também se lançando candidato. Então já temos aí a disputa, de fato vai ser acirrada para o Senado. Obrigado, Lucas, e até já.
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0: Já já a gente conversa com o João Vitor Scognamiglio. Vamos falar sobre dinheiro, sobre finanças.
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2: São 14h49.
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2: Lembrovitch da CBN. Que, como de praxe, todos os anos eleitorais, a CBN sempre abre um espaço bem maior para esclarecimentos. Todas as segundas, no horário do nosso debate, nós estamos dedicando isso desde alguns meses já, 4 meses em média, o programa sobre eleições. Então, todas as segundas, nosso debate aqui com cientistas políticos, com advogados eleitorais, com professores, com especialistas, para poder levar um pouco mais de informação, de esclarecimento para você do que diz respeito a todo esse processo eleitoral de 2026. E claro que agora a coisa vai afunilando, porque as convenções foram feitas, os nomes foram lançados e, evidentemente, a guerra, né, a briga pelo voto, ela já começou.
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2: Ô João, boa tarde, João.
4: Boa tarde, Aldo, boa tarde, ouvinte da CBN.
2: João, seguinte, ontem, durante a coluna, você estava falando aí sobre se era um bom momento para comprar imóveis e durante o nosso bate-papo surgiu uma pergunta de um ouvinte, a senhora Ana Neri, e ela perguntou por que o Recife tem o imóvel mais caro do Nordeste. Faz sentido isso? O Recife tem o imóvel mais caro de fato aqui da região Nordeste? Dos 9 estados que compõem a região, a gente é o que mais dispara em valor, João?
4: Pois é, Aldo, antes de mais nada eu queria agradecer a dona Ana Nery por ter enviado a pergunta ontem. Vamos lá, essa é uma pergunta que tem uma armadilha aí embutida. A senhora Ana Nery perguntou por que o Recife tem imóvel mais caro, mas a resposta é que depende do que ela chama de mais caro, porque tem um lado aí que o Recife é campeão disparado e tem outro que a gente nem lidera. E entre essa diferença vai ser o que separa quem investe bem de quem investe no escuro quando o assunto é imóvel. Deixa eu ir para os números. Quando a gente fala sobre preço de imóvel, Aldo, tem um padrão ouro hoje que a gente olha no mercado brasileiro, que é o índice FIPZAP, que é a mistura da tabela FIP dos carros com o Zap Imóveis, que é quem oferece, que tem boa parte da rede de conglomerado de imóveis à venda. Então, o índice FIPZAP, ele é a principal referência do país quando esse assunto. Aí vamos falar sobre compra, preço do metro quadrado de venda no Recife. Hoje, esse valor está em torno de R$ 8.700 por metro quadrado. E aí vem a surpresa. Isso não é o mais caro do Nordeste. O mais caro hoje do Nordeste, Aldo, adivinha? Maceió. Caramba. Que já passou de 9.900 o metro quadrado. Mais caro, inclusive, que a média do Brasil inteiro. Depois vem Fortaleza, com 9.400. E aí sim, Recife, que é a terceira capital mais cara do Nordeste. E um detalhe. Abaixo da média nacional. Ou seja, para quem quer comprar, Recife não é a capital mais cara do Nordeste. Agora, alugar, a conversa muda. Aqui vira outro assunto, tá? No aluguel, Recife é sim o metro quadrado mais caro do Nordeste e o quarto mais caro do Brasil inteiro. Só atrás de Barueri, São Paulo. E, pasme, Aldo, essa você vai até saber por quê.

0: Nos últimos 12 meses, o Recife também está atrás de Belém. Motivo, COP. Ah. A gente teve a COP em novembro, que subiu muito o preço do metro quadrado de Belém. E aí distorceu o índice, né? Então, na teoria, a gente é o terceiro maior em metro quadrado do Brasil, tá? Agora, e aí hoje o metro quadrado de aluguel está em R$63 por metro quadrado, a média. Então, Ana, a sua percepção, ela não está errada, ela está certíssima para quem aluga. O cara do Recife é para quem mora. E aí tem um ponto interessante, Aldo, que é o seguinte: valorização. Nos últimos 12 meses, o preço de venda no Recife subiu pouco mais de 5%, enquanto Fortaleza, Belém e Salvador subiram mais de 13%. Então, Recife é um dos que menos se valorizam no Nordeste e o preço do imóvel não é dos mais caros, tá? Agora, tem um ponto interessante aqui, mas, que eu acho que vale a gente mencionar.
1: Mas mesmo assim, tá muito caro, né?
0: Mas tem e aí é o ponto que eu quero trazer aqui, Aldo. 85% hoje dos lançamentos no Recife é na região metropolitana e são do tipo Minha Casa Minha Vida. Uhum. Então isso tem reduzido o preço do metro quadrado. Se a gente for para alguns bairros aqui do Recife, aí é onde eu acho que está o grande x da questão. Porque, por exemplo, o Parnamirim hoje tem em torno de R$10 mil o metro quadrado. A Madalena, R$9.400. Boa Viagem, R$9.900. Então você vê que o preço do metro quadrado em algumas regiões do Recife são acima da média nacional, acima inclusive de outras cidades capitais aqui do Nordeste. Então, a depender do bairro que a gente esteja olhando, sim, a gente está com um preço do metro quadrado muito alto. Como a gente fala de Recife como região metropolitana, acaba abarcando ali também muitos apartamentos do Minha Casa Minha Vida.
1: Tá bom. Faça como a dona Ana Nery, envie sua pergunta para cá e o João responde aí dentro do possível. Amanhã tem Copom, hein? Resultado, né? Resultado.
0: Na verdade, sai hoje de 6 horas. Aldo. Amanhã a gente tá falando sobre ele aqui.
1: Valeu. Até.
0: Um abraço.
1: Até amanhã.
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1: Doutor Evaldo com a gente. Boa tarde, Evaldo.
3: Boa tarde, Aldo. Boa tarde, ouvintes.
1: Bom, Evaldo vai tocar um assunto hoje. Geralmente a gente repercute aqui, que é o papel do homem, nesse caso, contra a misoginia, que é uma coisa que a gente pensa que some e termina voltando muito forte, né?
3: Pois é, Aldo, você sabe, e ouvintes, que eu li um artigo de Adroaldo Narciso, em que ele fala da responsabilidade que os homens, que nós temos, em mudar um pouco a face cruel da misoginia. Misoginia é a desqualificação da mulher, é ver a mulher como um ser inferior. E ele começa o artigo dizendo, Aldo, que as nossas meninas, muito rapidamente, elas são treinadas, elas são levadas a ter medo. Ela vai ter medo de andar por determinada rua, ela vai ter medo de frequentar determinados lugares, ela vai ter medo de usar determinadas roupas. E ele diz uma frase que para mim é uma frase muito forte, que diz assim: as nossas meninas aprendem primeiro a ter medo antes de ter sonhos. E aí ele segue o artigo falando da importância de nossos filhos, os filhos dos nossos amigos, que a gente tem que fazer um trabalho educativo no sentido do respeito. E o respeito começa, diz ele, em você contestar uma piada machista. O respeito começa quando você ouve e vê uma mulher ascendendo profissionalmente e diz: não, mas ela tá naquele cargo porque ela é bonita, ela tá naquele cargo porque ela fez alguma coisa com o chefe. Ou quando você começa a ver essas opiniões sobre as mulheres, você tem que contestar isso na hora. A gente tem que aprender, e nós temos que ensinar também aos nossos filhos, que esse tipo de atitude, não é, que cria e que reforça esse pensamento misógino. E não adianta ficar dizendo: isso é coisa de homem, o homem faz assim, o homem é assim mesmo. Não, não. O homem tem sido assim, mas o homem pode mudar. E a nossa obrigação, enquanto formadores de opinião, a minha obrigação, a obrigação de Aldo e de todas as pessoas que têm o poder de se comunicar com os outros, é dizer: olha, nós só vamos mudar

0: esse pensamento misógino na medida que nós todos, homens e mulheres, nos unamos para poder educar os nossos filhos, alegar para os nossos adolescentes que há uma outra forma de tratar as mulheres e as meninas de uma forma geral.
1: E você tem um componente do mal aí, que são as redes sociais, viu, Evaldo?
0: Exatamente. Quando a gente está falando de rede pio, desses grupos de rede social, a desvalorização da mulher ela é tremenda, porque inclusive responsabiliza as mulheres pelo fracasso de alguns homens. É uma coisa absurda mesmo.
1: Bom, mas é como você falou, né? A obrigação que a gente tem é essa, principalmente dos veículos de comunicação social, que são concessões públicas, e tem essa obrigação de esclarecer, de estimular a educação e de cobrar das autoridades que façam isso na rede estadual de ensino, na rede municipal de ensino, em todos os setores, que a educação, não tem a menor dúvida, que é fundamental para tudo isso, viu, Evaldo?
0: Exatamente. A transformação virá quando você não tratar isso como algo normal. Não é normal que as mulheres sejam tratadas dessa forma. Um abraço, Aldo, um abraço aos ouvintes. Na próxima quarta-feira estaremos por aqui.
1: Se Deus quiser. Muito obrigado. O Lucas falou há pouco sobre aquela carreta que tombou. Uma outra informação aqui no Recife que chamou a atenção. Uma mulher de 54 anos, ela foi presa em flagrante com 12 quilos de cocaína dentro de embalagens de produtos cosméticos aqui no Aeroporto Internacional do Recife. Polícia Federal divulgou, inclusive hoje, imagens do material apreendido. A passageira, e a moça não teve o nome divulgado, ela fazia uma escala de um voo que saiu de Belém com destino à cidade de Teresina e foi abordada por policiais federais na fiscalização por raio-x da bagagem. Ela é natural do Amazonas, estava com a bagagem com potes de creme de cabelo e sabonetes, onde estava escondida a droga, de acordo com a Polícia Federal. Nas imagens divulgadas pela polícia, é possível ver três potes grandes que parecem ser de creme de pentear. Outros quatro frascos e cosméticos também foram apreendidos.
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0: Quarta-feira, 5 de agosto de 2026. O presidente Lula considerou a decisão do governo dos Estados Unidos de cancelar o visto da embaixadora brasileira em Washington, Maria Luísa Ribeiro Viotti, como irresponsável e impensada. A gestão de Donald Trump revogou a permissão de entrada da embaixadora brasileira ontem, alegando retaliação à decisão do governo brasileiro de negar vistos a dois diplomatas dos Estados Unidos. As afirmações foram feitas durante uma entrevista ao podcast Meteoro Brasil. Terminam hoje as convenções partidárias para a escolha dos candidatos que vão disputar as eleições de outubro. O registro das candidaturas precisa ser feito até 15 de agosto. No dia seguinte, começa a campanha eleitoral, no rádio e na televisão. Um estudo da Câmara Americana de Comércio para o Brasil calcula que o desenvolvimento do setor de minerais críticos no país pode adicionar 192 bilhões de reais ao PIB até 2050. No período, a expansão da cadeia do setor pode gerar 750 mil empregos. A pesquisa considera o investimento estrangeiro e a capacidade de refino no Brasil. A Organização das Nações Unidas alertou que o fenômeno El Niño pode levar 49 milhões de pessoas à fome extrema até o fim de 2027. Os aumentos são esperados na América Latina e no Caribe, fazendo com que o total de pessoas que não conseguem suprir as necessidades alimentares diárias chegue a 274 milhões em 45 países vulneráveis. O fenômeno pode atingir a maior intensidade em mais de 70 anos. No horário de Brasília, 3:03.
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2: De volta, áudio ouvinte da CBN, chegando agora com informações da cidade universitária. Movimentação moderada na rua Professor Antônio Coelho, que dá acesso à Avenida Caxangá. Um atropelamento provoca essa retenção. Se sai agora das imediações da cidade universitária e quer chegar à Avenida Caxangá ou a Iputinga, prefira fazer o seu trajeto pela Professor Chaves Batista, que tem trânsito melhor por lá. 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Raíssa Macário para a CBN Recife.
1: Obrigado, Raíssa, e até a próxima.
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1: 3:05.
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5: Vamos para o nosso encontro que temos aqui a cada 2 meses, eu acho que essa tem sido a média, com os nossos analistas internacionais estudiosos, a Flávia Abud, que é professora de Relações Internacionais, é doutora em Ciências Humanas e Sociais, o nosso especialista em Relações Internacionais, Wesley Sá Teles, e o nosso especialista em relações internacionais, colunista aqui da CBN Recife, o Marco Alves. Flávia, tudo bem? Boa tarde, bom revê-la.
6: Boa tarde, Aldo, queridos ouvintes. Muito bom te rever. E sempre que a gente se revê, com uma série de coisas acontecendo. Vamos ver se a gente consegue dar conta de lidar com tudo isso. Mas é muito bom sempre estar aqui.
5: Sempre mais perto do mundo acabar, quando vocês vão chegando. Wesley, boa tarde, Wesley.
7: Boa tarde, Aldo. Prazer estar de volta. Boa tarde, ouvintes. Minha mãe já falou, quando viu, né, o ataque em Ceuta, falou, o Aldo vai ligar pra você. Ela já estava ansiosa, eu falei, mãe, pode deixar, quando ele ligar, eu aviso.
5: É um ouvinte de qualidade. Ouve a gente, né? Obrigado. Marco, tudo bom, né, Marco?
8: Boa tarde novamente. Opa. Aldo, e pronto para disparar o nosso veneno.
5: Muito bem. Wesley, permita-me, Flávia, começar rapidamente fazendo registro aqui com Wesley. O que é que está acontecendo aí? A natureza está devolvendo tudo que a gente maltratou ela, Wesley, ao longo dos anos, né?
7: Existe uma teoria em relações internacionais que fala que quem dominar a Eurásia domina o mundo, né? A teoria do Heartland. E de fato parece que tudo está se concentrando aqui. Nós vemos o problema climático aqui de uma forma
5: muito pesado, né?
7: De fato, eu levo um dia sem dormir. Eu só dormi quando eu fui no norte da Espanha, porque em Madrid é um calor absurdo. Eu coloco o ar condicionado a 16 graus, não resolve. Caramba. Porque as edificações aqui retém calor, então é muito quente, é muito difícil. Depois nós temos problemas hídricos, né? Vamos ver que o Danúbio, por exemplo, que é um rio navegável da União Europeia, sim. Ele está praticamente a 30 centímetros, sendo que
5: desligaram as usinas, né?
7: Exatamente, as usinas de uma Europa que é dependente energética da Rússia, né? Principalmente do norte e centro da Europa. Então isso não vem muito bem. Depois nós temos os problemas migratórios, né? Que cada vez é mais presente, tanto no discurso quanto na percepção pública. E é muito curioso isso que está acontecendo, não só na Espanha, mas em escala da União Europeia, é que a percepção pública da realidade empírica, da realidade factual, perdão, dos dados, não empírica, mas factual, ela é muito diferente. Então, a percepção que os espanhóis têm de estrangeiros que

0: desocupados, né, sem trabalho, ela é o dobro da realidade. A percepção deles de pessoas estrangeiras que solicitam ajudas do governo, ela é 5 vezes maior do que a realidade. Caramba. Então, a Europa, ela é o espelho de algo que no Brasil nós vamos ver agora nos próximos meses, já estamos vendo, que são as fake news. Existe uma Europa real e existe uma Europa que é idealizada muitas vezes na internet, outras vezes demonizada na internet. Uhum. Né? Infelizmente, essa é a principal arma. Agora a gente consegue entender, né, Flávia, que a gente sempre dava risada daquele grupinho, né, do Meta, Amazon e companhia, né, das grandes big techs do lado de Donald Trump. Agora a gente começa a entender como isso começa a ganhar forma, né?
1: Uhum. Vamos falar de Celta daqui a pouco. Ô, Flávia, qual é a sua observação desse embate, primeiro do Lula com o Trump e com os Estados Unidos, e essa brincadeira agora de veto de embaixador, depois da possível intervenção americana no processo eleitoral desse ano, depois das falas do Lula criticando pesadamente o Trump, depois da fala do ministro Zé Múcio, ministro da Defesa, que disse que se os Estados Unidos forem invadir o Brasil, ele vai abrir o portão, porque não tem como consertar o portão depois e muito menos manter o portão fechado. E essa briga do Lula com o Milei aqui na Argentina. Desculpe, eu fiz tanta pergunta, não sei se você registrou, é porque é muita coisa.
2: Como eu falei aqui no nosso primeiro contato de hoje, realmente a gente tem muita coisa para falar. E tudo que está acontecendo com essas intervenções norte-americanas aqui no Brasil, não só no Brasil, mas na América Latina, está justamente no contexto do que eu acabei de falar, é uma intervenção. Há poucos meses eu escrevi um artigo no Ceres, né, que é o nosso grupo de estudos aqui, que a gente faz parte também, onde eu falava justamente sobre essa ideia. Quando a gente tem um império que está em queda, o que, que ele faz? Ele tenta se agarrar até o final, né? Não vai ficar, digamos, esperando alguma coisa acontecer, vai realmente se agarrar e vai tentar fazer qualquer coisa para que não perca o seu poder. É o caso dos Estados Unidos. O Kennedy já disse para a gente há muito tempo, quando ele falava sobre a queda das grandes potências, e a gente está vendo isso acontecer de novo. Os Estados Unidos estão num período mais enfraquecido que eles poderiam estar, principalmente com a forte ascensão da China, mas não querem largar, basicamente, essa visão que existe, e é realmente uma visão, que é uma percepção distorcida da realidade, como o Wesley estava falando, sobre o próprio país, de que eles são o primeiro, né? Sempre os Estados Unidos em primeiro lugar. Então, aqui a gente tem uma série de interferências. Com certeza vão acontecer interferências importantes no nosso processo eleitoral em outubro. E o que a gente já viu acontecer, começando ali pela perspectiva em junho, sobre a classificação do CV, do Comando Vermelho e do PCC como grupos terroristas, já mostra uma certa interferência e uma necessidade de estar mais presente aqui, principalmente no norte do Brasil, de onde eu falo, falando de Manaus. Então, assim, a gente já sabe que é uma região estratégica, uma região de interesse norte-americano, não só pela fácil navegação, pela fácil entrada, mas também com essa perspectiva de trazer um discurso bonito sobre trabalhar a perspectiva anti-drogas, uma guerra às drogas, uma guerra ao tráfico, para, na verdade, se infiltrar aqui de uma forma importante. Então, a gente já teve repercussão disso na nossa lei de terrorismo, que está sendo criticada, inclusive, no Congresso, com projetos de lei que estão pensando em redefinir o que a gente entende como terrorismo, o que é muito perigoso, porque a gente tem uma ideia de facções e grupos criminosos, mas a gente não pensa isso na chave do terrorismo, como os norte-americanos pensam. A gente tem todo o processo de interferência das taxações norte-americanas, que a gente também não pode deixar de lado, que acabaram de acontecer há cerca de 8 dias, né, que a gente tem que trazer esse elemento também, que são fruto de uma influência direta de algo que a gente precisa falar, que é a interferência desse grande grupo de Bolsonaro, né, a família Bolsonaro atuando nos Estados Unidos contra o próprio país. Então, o que, que a gente vê aqui nesse contexto? A atuação inicial do Eduardo Bolsonaro, né, falando sobre a questão da taxação, já em julho do ano passado, quando a gente viu que o Brasil já foi taxado em produtos importantes para a gente, como aço, açúcar, etanol e produtos têxteis, que são muito importantes para a gente, mas também máquinas agrícolas.

0: por ser importante para a produção norte-americana. É, e recentemente a gente ainda foi retaxado, digamos assim, taxado a mais, com 12,5%. Então estamos com 37,5%. É, relacionado à perspectiva de que o Brasil não se importa, ou tem pouca fiscalização com relação a trabalho que seja análogo à escravidão, ao trabalho explorado. Ou seja, a gente tem os Estados Unidos que não acreditam no mecanismo internacional da própria OMC, utilizando discursos que vão trazer essa perspectiva de barreiras que não são necessariamente por algo específico, mas são de fruto sanitário, para tentar trazer um discurso de que eles estão se importando com o mundo para taxar o Brasil. E a gente está nessa lista de países-alvo, não somos os únicos, mas é muita coincidência no contexto eleitoral, então a gente não pode deixar isso escapar também. E esse ponto mais recente que você trouxe, né, dessa questão dos embaixadores, é muito interessante, né? Na diplomacia a gente sempre tem essa discussão de que um embaixador de um país no território de outro é basicamente uma pessoa que estaria lá para auxiliar nas negociações, entender o que está acontecendo naquele território, trazer informações do seu próprio governo para garantir uma convivência pacífica. Teoricamente essa é a atividade do diplomata, mas agora o que a gente está vendo? A gente está vendo os Estados Unidos que queriam trazer dois diplomatas para cá e que não passaram pelo devido processo de avisar, inclusive, o Itamaraty. O Brasil falou, peraí, como é que as pessoas vão chegar aqui com visto? A gente não vai sair dando visto diplomático assim. E a gente teve essa retaliação com relação à nossa embaixadora, né, a Maria Luísa Jotti, que já estava lá nos Estados Unidos e já desempenha um trabalho muito importante, perdendo seu visto tendo seu visto revogado. Então, assim, é uma retaliação. O que tudo isso indica para a gente, como eu acabei de falar agora no início do meu... da minha exposição, é justamente isso, né? Um país que está perdendo poder, está tentando garantir a sua permanência de qualquer maneira, seja ela pressão econômica, pressão diplomática, e o bom de tudo isso é que o Brasil responde à altura, não só pela fala do Lula, né? Que ele realmente falou, olha, o que está acontecendo, mas também com o fato do Brasil ter levado esse caso da nossa sobretaxação para um órgão de solução de controvérsias da OMC. Por mais que o órgão esteja desgastado, né, que a própria OMC esteja muito desgastada pela própria saída dos Estados Unidos, ainda lá no primeiro mandato do Trump, a gente sabe que demonstrar essa insatisfação no contexto internacional dessa maneira é muito mais correto e mais saudável para justamente demonstrar as ações dos Estados Unidos como as ações que estão saindo do controle. Né? Então, acho que é um pouco de a síntese de todas as ações aqui norte-americanas na nossa região.
1: Tá bom, já você fala do Milei. Eu vou, se por aqui a situação está complicada, lá na Europa também, e por aí na África, hein, Marco? Tudo continua na mesma ou o continente continua sendo o continente esquecido das grandes potências?
2: Esquecido e não tão esquecido, porque o envolvimento das outras potências para a luta da influência demonstra que ele não é esquecido. Recentemente foi votado, então, a criação do mega pipeline que vai mandar gás da Nigéria até Marrocos pelos 13 países, investimento de mais de 40 bilhões de dólares. Eu posso lhe garantir que as grandes petrolíferas, elas não esqueceram os países africanos para poder lançar essa construção. Elas também não esquecem a venda de armas e os apoios que elas dão às milícias no Sudão para que a guerra no Sudão do Sul continue e mantenha essa crise humanitária que deslocou mais de 7 milhões de pessoas. Eu acho que ela está extremamente participativa quando vemos a luta pelos corredores ferroviários que estão acontecendo na região de Lobito, que sai da Angola e vai para a República Democrática do Congo, e o outro que o superporto chinês que está sendo construído em Luanda para fazer contrapé. O que acontece, Aldo, é a mesma coisa, que aqui se vende armas, aqui se compra minérios, aqui se derruba governos, aqui se apoia ditaduras, aqui se dá lições de moral a dizer que este é um antidemocrata ou um autocrata, etc. E se faz igual ou pior em outros lugares do mundo. Agora, a grande diferença é que as vozes começam a mudar e elas estão aumentando. A ruptura diplomática total e assumida pela Burkina Faso com a França, que inclusive me deixou na mão, que a minha esposa não conseguiu ter mais visto porque fechou a embaixada francesa aqui. Mas demonstra que o que é dito, o que é feito contra alguns países, acaba, cansaram. isso já não funciona.

A postura que o Senegal está tendo em relação aos Estados Unidos e outros países é uma, a postura que a Etiópia está tendo é outra, mas infelizmente estamos num território que ainda sofre

0: país, um país que sofreu racismo interno durante décadas, mas é sempre um país onde está tendo uma luta muito grande e muito vigorosa, Aldo. Os Estados Unidos, o Trump, ele mudou a sua política em relação ao seu primeiro mandato, ele está metendo o seu nariz em vários países, a Rússia está continuando mantendo a sua força, a China está continuando a fazer as infraestruturas, a Índia está se posicionando, Turquia deu uma acelerada gigantesca nesses últimos meses em relação à sua posição no continente, nomeadamente na Somália e em todo o Mar Vermelho, que inclusive dá como falar depois com o Iêmen e o Oriente Médio sobre a posição da Turquia, que está do outro lado do mar. E aqui estamos, Aldo, um continente vigoroso, que jovens procuram futuro e procuram um futuro melhor, e às vezes ainda continuam a optar em se jogar pelo mar para encontrar vida melhor de outro lado. Eu só queria me permitir, Aldo, só um pontinho, se você rapidinho, porque o Wesley, ele abriu a mão para uma coisa que é muito realidade, que é a distorção dos fatos. Porque todo mundo vem botar e bater para forte em cima do Pedro Sánchez, e eu fui buscar os dados da Frontex, que são os dados da Polícia das Fronteiras Europeias. Entre 2021 e 2026, comparando Espanha com Itália, Itália, país liderado com extrema-direita assumida, que não quer migrantes, em 5 anos entraram de forma irregular na França 234.760 pessoas. No mesmo momento, na Itália, que se diz patriota, racista, 478.600. Esses são os dados, esses são as realidades.
1: Oh, Wesley, esse conflito aí, Ucrânia-Rússia, já vai para quase 5 anos. A possibilidade de uma pausa, de um encerramento, parece que ela sempre fica mais distante, Wesley?
2: Pois é, né, Aldo? Estava percebendo aqui a exposição da Flávia, fantástica ela sempre, do Marcos também. Eu estava percebendo também como nós somos seres políticos, né? Eu estava vendo a Flávia com a visão dela dentro do espaço latino-americano, o Marcos com essa visão África, que eu sempre vejo, muitas vezes eu falo que ele é romântico, até, a visão da África, Espanha.
1: Ele é tão romântico que ele já vai encomendar o segundo menino já, rapaz.
2: Tá vendo? E eu aqui na Espanha, eu não posso dizer que eu tenho uma visão positiva. Né? Não tem uma visão positiva nem para o que está acontecendo no Brasil, que nós acompanhamos aqui de próximo. Nós vemos a ingerência dos Estados Unidos nas eleições do Brasil, como nós vemos também nos apoios ao presidente Sánchez aqui na Espanha. O Sánchez, ele é uma pessoa contra 22 líderes, né? Ele de fato está levando a contrária a toda a União Europeia, né? Então nós vemos como os discursos, eles vão se alinhando, né? E a percepção vai mudando dependendo do seu espaço geográfico. Vou ser bem sincero, Marcos, não acredito que a África não muda o mundo. Infelizmente, ela tem potencial para mudar o mundo, mas o que acontece na África é indiferente para o resto do mundo. Infelizmente, o mundo pensa assim. Eles se preocupam com ela, mas sabem que ela é pau mandado, então pouco interessa o que aconteça com a África. Com a América Latina é um pouquinho diferente, mas ainda assim ainda existe essa percepção. E com a Ucrânia é o mesmo, a Ucrânia é a periferia. Virou um conflito perpétuo, né? Tanto interessante para a União Europeia para manter o discurso dela, é interessante para a Rússia para manter o discurso deles, e é interessante para os Estados Unidos para pressionar a OTAN. Então, perguntando assim, é interesse de quem resolver esse conflito? Atualmente, de ninguém. A União Europeia pode falar, porque eu adoro que os europeus são muito diplomáticos, eles inventaram a diplomacia, né, os franceses, então eles fazem uns discursos lindos e maravilhosos, etc, etc, que é o mesmo que faz também com a Palestina, o mesmo que faz com Israel, etc, mas no fundo continuam as mesmas dinâmicas, as vendas de armas por um lado, negociações de bônus para o outro, ajudas, porque assim, o europeu, o cidadão do dia a dia, ele é contrário a ajudar os migrantes que morrem afogados no mar, mas eles são a favor de que a Europa conceda milhões e milhões e milhões e milhões de créditos para a Ucrânia, para comprar Taiwan Rock, para comprar mísseis dos Estados Unidos. Os Estados Unidos encantados, né? Exatamente, e os Estados Unidos encantados, porque isso ativa a maquinária deles, industrial. Essa maquinária demanda siderurgia, demanda tecnologia, etc. Ao mesmo tempo, eles, porque, lógico, né, os brasileiros têm ainda essa visão romântica, alguma parcela da população, que me desculpe a palavra, Aldo, mas são umas pessoas que têm uma cognição muito limitada, de ainda achar que os Estados Unidos querem algo de bom para o Brasil. Os Estados Unidos querem nossos metais críticos. O Brasil tem a segunda maior reserva depois da China. De fato contestada, tá? Pode falar que a Groenlândia tem, que ela se... mas a do Brasil é de fato comprovada, é a segunda maior. Com a China, eles não vão poder fazer nada.

0: nada, porque a China tem um exército, tem sua força, tem a Rússia ali do lado, eles não vão conseguir fazer nada. Qual é o quintal deles? Qual foi a palavra que o Donald Trump falou? Que o Brasil é a última prova dele, é a última prova da extinção do domínio americano. Então, assim, aí eles têm os bolsonaristas da vida, a família Bolsonaro, que são tão nacionalistas que é capaz de vender a mãe, o pai, a avó, o tio, os terrenos, a casa, o carro, para os Estados Unidos, num falso nacionalismo. Até hoje eu não sei o que essas pessoas entendem de nacionalismo. Isso também acontece aqui na Europa. Na Europa os discursos são muito bonitos, a realidade é outra. Então, quando você me falou sobre a situação climática da Europa, eu sofro com isso bastante, né? Faz muito calor e cada vez é pior, e cada vez é pior. Só que, ao mesmo tempo, eu não tenho pena dos europeus. Eu mesmo falo isso para eles. Eu falo, vocês resolvem esse problema climático votando na extrema-direita, que é negacionista. Na Espanha, todas as eleições estão sendo ganhadas pelo Vox e pelo PP, que no seu discurso, ou seja, não é algo fantasioso, no próprio discurso deles, eles falam que a esquerda, né, e os meio, o pessoal que trabalha pelo meio ambiente, preservação, agenda 2030, etc., são terroristas ambientais, que gostam de colocar o medo na. Eu vou ter pena? Desculpa, não. Igual, por exemplo, no caso do Brasil, agora a gente tem, né, vou dar um exemplo que eu lembrei da minha realidade de São Paulo, falei, ainda bem que eu não tô lá. Aquela greve horrorosa que tá tendo em São Paulo, né? Eu não tenho pena, porque depois as pessoas chegam no momento das eleições que ela vai fazer valer o voto dela, ela vota nas pessoas que privatizou, que sucateou, etc, etc. Então, infelizmente, essa dinâmica não é exclusiva do Brasil, não é exclusiva da Europa, não é exclusiva dos Estados Unidos, é uma dinâmica global. As redes sociais é o grande terreno, é o fertilizante para isso. E enquanto não houver o controle das redes sociais e do que é falado, porque hoje em dia, Aldo, o que importa é o que se fala e é o impacto. Eu falo, ó, uma mentira de você, gera um impacto. Muitas pessoas vão acreditar nessa mentira. Daqui a uma semana, Aldo, eu vou falar, não, era mentira. Mas sabe como eu vou falar isso? Como faz a mídia tradicional, internet, etc., com um parágrafo que ninguém vai ler. Então, infelizmente, a gente está criando o nosso próprio monstro, a nossa própria nêmesis, né?
1: Ô Wesley, uma curiosidade. Aí não tem mais aquela coisa de uma direita equilibrada, de uma esquerda equilibrada, tal qual aqui no Brasil, ou é extrema-direita ou é esquerda? Como é que tá essa questão? Porque aqui, a extrema-direita aqui, ela conseguiu acabar com aquela direita que sempre existiu e que era uma direita de diálogo, de contraponto. Assemelha-se, Wesley?
0: Aldo, muito obrigado por essa pergunta, porque é uma pergunta que eu sempre ressalto muito nas minhas palestras, etc. Gente, primeiro, ser de esquerda não é ser comunista. Vamos lembrar disso. Eu quero ressaltar isso muito, que no Brasil isso é um discurso muito falado. Ser de esquerda não é ser comunista. Comunismo é um dos muitos espectros de esquerda. Socialdemocracia também não é comunismo. Socialdemocracia é Keynes. Comunismo, Marx e companhia, né? Na Europa, de fato, durante muito tempo, conseguiu conviver, né, a esquerda tradicional com a direita tradicional, muitos deles mais ligados à socialdemocracia, mudava muito só a presença do Estado, né? Mas economicamente, países capitalistas, de economia capital, mas com a presença do Estado como provedor de serviços públicos. Só que, o que aconteceu? A direita tradicional, ela foi cooptada pelo discurso da extrema-direita, porque ele tem um apelo muito maior entre os jovens. Então, ele tem uma capacidade de captação de jovens muito maior e também dos saudosos, né? Porque aqui os espanhóis migraram todo mundo na época de Franco, mas eles falam como se aquilo fosse uma maravilha. Os italianos, todos migraram na época de Mussolini, mas eles falam como se Mussolini fosse uma maravilha. Então, infelizmente, o discurso da ultradireita que se aproveita, redes sociais, fake news, distorção histórica, símbolos pátrios, a apropriação de símbolos pátrios, religião, etc., ele acabou ganhando muito força. Então, de fato, o que aconteceu foi: aqui ainda temos na Espanha uma esquerda tradicional, o Sánchez, temos uma esquerda completamente exacerbada, extremista, podemos dizer que é o Podemos, Sumar, etc., né? Mas no caso da direita, tanto que todas as eleições que tivemos na Espanha ao longo deste ano, Extremadura, Aragão, Andaluzia, houve um acordo da direita tradicional com a ultradireita, coisa que, por exemplo, não aconteceu em Portugal. Isso salvou Portugal da extrema-direita. Mas no resto da Europa, não. A extrema-direita e a direita tradicional, infelizmente, elas estão se unindo para ganhar votos, né? Isso eu acho que não acaba beneficiando ninguém, porque empobrece o discurso político, o diálogo político, porque você estabelece o opositor não como opositor. Não é uma pessoa. Eu não, você, Aldo, pensa de uma forma diferente de mim. Você representa uma população, eu represento outra. Vamos discutir para que é o melhor. Não, a gente já não se vê assim. Eu te vejo como inimigo e pinto para a sociedade que você é meu inimigo. Então, eu te atacar, te destruir, ou até mesmo te matar ou te mandar prender, acaba sendo validado aos poucos. Isso acontece.

0: acontece na Europa, está acontecendo também em outras regiões como Palestina, etc., a desumanização, né, e a transformação da oposição independente do lado que é ocupar como inimigo.
1: É, isso também está acontecendo aqui. A Flávia já fala disso, Marco também, Wesley também. Vamos para o intervalo. Tem formação de rede, tem repórter CBN, uma aguinha, um cafezinho. Daqui a pouco a gente volta.
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1: 3:31.
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5: Quarta-feira, 5 de agosto de 2026. O governo federal e o Banco Interamericano de Desenvolvimento firmaram um acordo para aplicar R$5 bilhões em recursos disponíveis para o combate ao crime organizado no Brasil. O valor vai ser distribuído aos estados até 2030. A ação ocorre por meio do Ministério da Justiça e Segurança Pública. A assinatura do memorando de entendimento ocorreu durante a abertura da cúpula da Aliança para Segurança, Justiça e Desenvolvimento, realizado hoje em Brasília. O presidente Lula reafirmou que o Brasil está preparado para enfrentar os efeitos do El Niño. O governo federal liberou mais de R$1 bilhão para ações de prevenção e anunciou a ampliação dos estoques públicos de arroz e milho. O petista também destacou que os sistemas criados pelo executivo não têm comparação com os de outros países. A Polícia Civil do Rio de Janeiro cumpriu 8 mandados de prisão em uma operação contra a expansão territorial do Comando Vermelho. A ação combate a lavagem de dinheiro da facção por meio do roubo de veículos, que passou a ser uma importante fonte de financiamento das atividades dos criminosos. Os agentes encontraram uma fábrica clandestina de balões na comunidade do Falé Fogueteiro, na região central da capital fluminense. O principal alvo da ação é Paulo César Batista Castro, apontado como chefe do Comando Vermelho na região. Irã e Omã concordaram com as coordenadas de uma rota de navegação pelo Estreito de Hormuz. Um comunicado conjunto está em fase de finalização e deixa claro o desejo de que terceiros não se envolvam no processo. O acordo sugerido permitiria que Teherã controlasse os navios que acessam o Golfo Pérsico por meio da via marítima. No horário de Brasília, 3:33.
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0: Pela CBN, Wesley Satelles, Flávia Abud, Marco Alves com a gente aqui na CBN. O bloco anterior, o Wesley deixou essa questão da extrema direita, da direita, dos mais radicais, dos menos radicais, um breve panorama da Europa. A gente chegou nesse estágio aqui, Flávia, primeiro que essa polarização maldita entre o Lula e o clã Bolsonaro, e você há de analisar que não há mais, o bom seria se tivéssemos mais nomes numa disputa. Não é salutar o PT estar no poder há tanto tempo. O clã Bolsonaro é uma loucura, né? É um hospício, e você tem essa eleição centrada nesses dois polos. A gente está aparecendo lá com a história do Wesley, ou é extrema direita aqui, ou é esquerda radical, acabou a direita, qual é a avaliação que a senhora faz?
1: Muito boa essa pergunta, Aldo, e é algo que a gente já tem conversado. Eu venho conversando isso com o Wesley basicamente há uns 10 anos, né? A gente se impressionou em 2015 e 2016 com essa ascensão da extrema-direita na Europa. Figuras nada cativantes na Itália, né? Hungria, que a gente já conhece, Grécia. E aí a gente falava, nossa, mas, né, a gente está vendo contornos, ou possibilidade de contorno disso aqui também no Brasil, não só no Brasil, mas na América Latina. Isso tem se concretizado de uma forma que eu acho que assustou mesmo as pessoas mais pessimistas, porque o que a gente vê é justamente isso que você colocou, Aldo, que o Wesley também colocou. A gente não tem uma terceira via, um caminho do meio, ou pelo menos mais nomes para tentar distribuir um pouco essa tensão do que a gente está vivendo. A gente está vivendo uma polarização extrema, e não é de agora. As eleições de 2018 foram um grande marco, um ponto de inflexão para a gente nesse contexto, onde ficou muito evidente, até nas nossas relações familiares, né, as discussões das famílias sobre ideologia política, que na verdade não era ideologia e também não era política, era um monte de gente repetindo fatos que tinha recebido. E aí a gente tem uma grande ampliação das fake news, de uma série de outros contextos, que aí a gente depois entraria num outro debate para trabalhar, mas que proliferaram essas visões distorcidas da realidade. Então a gente está falando de um país, né, nós, o Brasil, que a gente está quase há 10 anos aí, né? Vamos colocar os 10 anos de 2016 que a gente estava conversando sobre essa ascensão maior desse extrema direita no mundo, que é uma polarização que a gente não vê muito para onde ir, né? Aí a gente ouve, vamos votar no que é menos ruim, vou votar em protesto, não sei o quê. E aí o que acho que me deixa mais chateado, e é algo que eu já vi muito, e trabalhando, né, formando pessoas, a gente acaba vendo isso, as pessoas acabam apenas multiplicando coisas que elas escutam sem um julgamento prévio daquilo.
0: Mas desculpa, Flávia, é aí onde entra o que Wesley falou há pouco da desgraça das redes sociais. É aí onde entra isso também, que é uma fábrica de notícia falsa, que é, né? Então, o camarada vai votar no Lula para eliminar o Bolsonaro. O camarada vota no Bolsonaro para que o Lula continue. E o voto, ele fica pobre, ele fica paupérrimo e no chão.
1: Sim, o voto não é sobre um projeto de país, a gente não está discutindo efetivamente um projeto de país. A gente está discutindo como que a gente vai fazer frente a essas ingerências externas norte-americanas, a gente não está discutindo política externa, a gente não está discutindo efetivamente nada verdadeiro, real, palpável, projeto. A gente está discutindo, na verdade nem discutindo, a gente está brigando por ideologias que já não fazem mais sentido há muito tempo.
2: Quando nós vamos falar, desculpar, mas não. Desculpa interromper vocês, isso é um debate, mas vão me desculpar. Vocês estão criando paralelismo ao usar a palavra polarização.
0: Você tem que interromper mesmo. Interrompa bem.
2: Tá? Mas é que é extremamente errado o que vocês estão fazendo. Vocês estão usando a palavra polarização para criar um paralelismo entre o que é bolsonarismo e o que é Lula. Tá? Lula sim que tem uma agenda internacional, Lula sim que tem uma agenda ligada ao que são os anseios da ONU, da Secretaria-Geral Ibero-Americana, da Organização de Estados Ibero-Americanos, etc. Existe uma agenda progressista. Temos que ter muito cuidado como estabelecemos essa palavra polarização.

0: divisão, a sociedade e tal, porque a sensação aqui é, olha, os bolsonaristas não têm um projeto de governo, é extremamente entreguista, não havia uma pauta de fato no programa, eu sempre leio todos os programas de governo, até daqueles que eu acho que não vão dar em nada, eu sempre leio. Não tinha nada, desde a primeira gestão de Jair Bolsonaro, não tinha absolutamente nenhum projeto de governo, de fato, mas você, falando da palavra polarização, você coloca a gestão do Partido dos Trabalhadores no mesmo patamar. Não é o mesmo. O Lula é defendido internacionalmente porque, de fato, ele tem um projeto de governo, que é um projeto de, através do mundo multipolar, negociação com diferentes atores, ampliação de acordos comerciais, ampliação de transferência tecnológica. Então, não é o mesmo.
1: Deixa eu interromper para o Marco entrar também na briga. Essa era a agenda do Lula, mas ele caiu na esparrela do Bolsonaro, Wesley. Esse aqui é o problema. Essa era de fato a agenda do PT, mas ele se deixou levar.
0: Desde que o Lula voltou.
1: Ele se deixou levar pelo Bolsonaro.
0: Desde que o Lula voltou, o Brasil assinou mais de 16 acordos. Entre eles, o acordo Mercosul com a União Europeia. Recentemente, semana passada, foi assinado o acordo Brasil-Singapura. Gente, isso sim é uma fake news. É dizer, não, ele entrou só na discussão política e não fez nada. Não, existem resultados. Macroeconomicamente, existem grandes resultados do Brasil. Seja internos, resultados internos, desemprego, geração de emprego, etc. Como também acordos, como também até mesmo a balança comercial. Então, eu não posso dizer assim, é a mesma coisa que o Brasil... Não, desculpa, na época do Brasil e Bolsonaro, a galera estava tomando sorolaco e comendo peranca de galinha, gente. Agora a gente assinou um acordo com a União Europeia, assinamos um acordo com Singapura. É o mesmo, me desculpa, não é o mesmo. O Brasil está vendendo carburante, o Brasil está... fazendo novos acordos, até estão estudando transferências tecnológicas com países que a gente nunca imaginou sequer. Dizer que é o mesmo, me desculpa.
1: Marco tá caladinho? Por que você tá tão calado, Marco?
2: Não, Aldo, porque, bom, nós sabemos desde o início do mandato de Lula que o problema dele não poder ir mais além é porque o Senado e o Congresso Nacional não tá a favor dele e ele tem uma oposição. E desculpam, enquanto vocês brasileiros, e eu coloco isso com muita tristeza e com todo o amor que eu tenho,
1: vocês não,
2: pernambucano,
1: nós, você é brasileiro também,
2: votamos para 200 famílias, elegemos e reelegemos os filhos dos patetas, votamos para eles, temos 223 famílias que mandam nesse país a nível executivo, que só pensam no bucho dele, eu juro para você que eu até sonho em ser juiz no Brasil, porque tem tantas vantagens nessa vida, só trabalhar pouco para ter tudo que eles ganham, eu sonharia em ser juiz no Brasil, em outra vida. Então, quando você junta essas coisas todas, que são microproblemáticas, quando você dá cheques em brancos para deputados fazer o que eles quiserem com fazer verbas, em nenhum país se vê isso, em nenhum país você tem um deputado que recebe um cheque em branco para ele fazer algumas coisas assim de lado. Então, você tem uma micro...
1: Só para você ter ideia, esse ano, só para as eleições agora... Para os 45 dias, os partidos políticos receberam 6 bilhões de reais. Ok?
2: Aldo, e o Sarkozy vai preso por ter recebido 17 milhões de euros do Gaddafi.
1: Mas a questão é essa aí. Vou retomar o Wesley para devolver a palavra para a Flávia. A questão é que o próprio PT e o próprio Lula, ele se pormenorizou nesse confronto com o Bolsonaro. E o eleitor brasileiro, Wesley, ele não está nem aí para os projetos, para os acordos. Ele está preocupado mais em brigar, em dizer eu sou contra o PT ou sou contra Bolsonaro, do que se aprofundar definitivamente nos programas de governo. Então virou rinha. A questão aqui é que virou rinha, de fato.
2: O Leandro Carnal dizia que o que faltava era a interpretação de texto no Brasil. Talvez ainda seja cada vez mais verdade.
1: É verdade. Por favor, Flávia. É verdade. Vou devolver para a Flávia, depois eu vou com o Wesley.
3: Eu acho que é isso mesmo, que era o ponto que eu estava falando, né? Quando eu estava falando dessa polarização e dessa dificuldade de interpretação de certos textos, eu estava falando sobre a juventude. Porque como pessoa que lida com jovens, a gente observa como existe por parte dos jovens uma pouca dificuldade, uma pouca necessidade de tentar entender alguma coisa, mas que vem aí justamente replicando discursos que não fazem sentido. Então, o que eu entendo? A partir desse fato, desses jovens que vão acabar de alguma forma perpetuando, continuando fake news, deepfakes e que não vão se importar necessariamente com o que está sendo discutido, a gente continua basicamente replicando isso na nossa sociedade, né? Então, eu acho que é um ponto

0: muito complicado a gente observar que, para essas pessoas, e principalmente para a juventude que trabalha e vai votar, né, nessas eleições, eles não estão observando o que realmente é efetivo, que é projeto, que foi feito. O Wesley já colocou aqui, e óbvio que isso é muito importante para a gente, o próprio acordo União Europeia e Mercosul, e como isso já vinha sendo gestado a muitas outras administrações aqui
1: 30,
0: no Brasil.
1: 30 anos já.
0: Só que a gente não entende, a gente tecnicamente, só que as pessoas mais jovens não vão entender a dimensão disso e vão se pegar replicando discursos de ódio, discursos isso. que não são corretos.
2: Só e eu acho que isso aqui, pelo menos. Eu só quero dar um exemplo, desculpa, só basta ver o volume de palestras e trabalhos e grupos e workshops que está tendo na Europa, na França, sobre empresas para poder vir trabalhar para o Mercosul e com o Brasil. Se você vai em cada Câmara de Comércio Regional da França, está tendo 6-7 eventos esse ano em vários países para poder fazer negócio com o Mercosul por conta desse acordo.
1: Então,
2: isso é tangível, isso é realidade.
1: Mas a questão é essa que o Flávio está falando, Marco. Nós empobrecemos numa velocidade tão rápida do ponto de vista democrático, eleitoralmente falando, a gente empobreceu muito. Não se discute mais eleição, minha gente. Não se discute política. Aqui está desse jeito.
2: 50 anos depois da ditadura fascista de Salazar, tem gente que vem me dizer que o Salazar foi alguém de bom. Meu avô foi preso por ter um isqueiro, Aldo. Não. Meu avô foi preso na ditadura por ter um isqueiro. Ele fez 6 meses de prisão. Então a gente está me dizendo que isso foi bom.
1: Mas essa é a questão que a Flávia puxou, viu, Wesley? E nós empobrecemos na discussão. O jovem que a Flávia fala aí, ele está mais preocupado em fazer um passinho de dança, que aqui tem isso, do que discutir política. Essa é a questão.
3: Olha, Aldo, eu acho triste, desculpa, Flávia, eu acho muito triste que a gente sempre tenha essa visão isolacionada do Brasil, como se ele fosse um satélite orbitando o Júpiter. O Brasil vive numa realidade, é o país mais conectado do hemisfério sul, o quinto mais conectado do mundo. Ele acaba gerando tendência. Essa tendência das dancinhas também tem na Europa, umas coisas ridículas, também a replicação de fake news e tal. Nós não empobrecemos democraticamente. Nós, formadores de opinião, empobrecemos o discurso político. Porque a gente está discutindo Bolsonaro e Lula. Nós não estamos discutindo quem realmente tem o poder, que é Congresso e Senado. O Lula não ganhou as eleições, ele ganhou a presidência. As eleições foram ganhadas por bolsonaristas, que é o que compõe a Câmara e o Senado do Brasil. Que muita coisa ele conseguiu fazer para ter todas essas pessoas em contra.
1: E isso... Isso é uma grita nossa aqui, viu, Wesley? Eu por exemplo, eu todo dia eu digo aqui, eu tô pouco preocupado com o governo, com o presidente, a minha preocupação tá nos 513 deputados e nos 81 senadores. Por quê? De 513 parlamentares que eu tenho, 240 tem algum tipo de envolvimento em coisas ilícitas. Esse é o problema.
3: Eu não posso aceitar isso. Eu acho que... E as pessoas não podem aceitar. Eu não posso ver como normal, Aldo, isso independente se a pessoa é de esquerda ou de direita. Eu não acho normal que uma pessoa que é paga com salário público, né, funcionário público, então ele é o primeiro a dar exemplo, que ele esteja comentando a Copa do Mundo, ganhando dinheiro. Exato. Ou que ele esteja fazendo missa, cultos, chame como você quiser, nas igrejas evangélicas, preocupado com o que as pessoas fazem com os orifícios deles. Não é, ele não é pago para isso. Só que no Brasil, infelizmente, isso é o que ganha a mídia. Ninguém se questiona, olha, vamos ver quem votou contra o trabalhador, olha, vamos ver quem votou contra as reformas ambientais. Ninguém vê isso. E o pior, a mídia e os formadores de opinião, a gente acaba replicando isso, porque a gente acaba, aqui no Brasil está polarizado, é só Lula e Bolsonaro, esquece do resto. Gente, tem pessoas no Brasil que dá pra fazer uma lista, Nicolas Ferreiras e companhia e tal, gente do MBL, pessoas que são um câncer pra democracia, porque eles não discutem política, eles discutem ideologias, pautas, a visão deles de mundo que eles querem impor a vocês. Ah não, mas é porque são evangélicos ou porque são cristãos, ou porque é aceitável. Não é. Então, todos participamos desse empobrecimento.
1: Então, o Datafolha fez pesquisa esses dias, acho que a Flávia viu, 70% do eleitor não lembra em qual foi o deputado federal que votou.
3: Aí é pra chorar, né?
1: Pois é. Exato. É pra se lascar, meu amigo.
0: Exatamente. E a nossa juventude vai fazer como, né? Vai se informar de que maneira? Eu fico pensando muito nisso a todo momento que eu tenho, toda oportunidade que eu tenho de discutir. Porque eles já vêm

0: com essas ideias preconcebidas. E aí isso já está colocado para a gente no debate público de uma maneira... a gente não consegue fugir disso, mas também, ao mesmo tempo, a gente precisa desconstruir essa visão. Então, eu fico pensando como, né? E nesse ano mais bagunçado do que está nesse contexto eleitoral, eu não sei como, porque é ingerência de todo lado.
1: Diga, Marco.
2: Não, assim, a questão do Brasil, você sabe muito bem, quando eu estive aí no mês de março, Aldo, eu falei para você que me doía o coração. E isso para mim quer dizer muito mais, talvez as pessoas não entendam a palavra, porque eu vou lhes contar uma coisa muito pessoal. Quando eu fui me instalar para o Brasil, eu caminhava olhando para o chão. E quando eu comecei a viver para o Brasil, eu comecei a caminhar, a olhar para a frente, porque eu vi coisas grandes. Eu vi gente ganhar dignidade. Não sei se os ouvintes lembram o que é, 15 anos atrás, uma pessoa dizer que se tornou digna. Eu vi homens chorar por terem banheiros em casa, pela primeira vez ter uma privada. Eu vi isso. Eu vi faculdades nascerem no sertão. Eu vi pessoas deixarem de morrer porque o único hospital era no Recife. Eu vi o passeio. Então, eu vi muitas coisas crescerem no Brasil, e o que eu vi agora, quando eu fui no mês de março, sobre o tipo de discurso e as coisas, me doeu, me levou uma dor muito forte na alma. Porém, o que eu vejo é sempre a questão de, como internacionalista, a postura internacional e a dimensão que vocês podem ter, que nós podemos ter, ela é tremenda. E nas mãos do Lula, pode gente que quer cuspir em cima dele, nas mãos do Lula, as portas são abertas. No tempo do Bolsonaro, tinha gente que virava o rosto e que não cumprimentava, porque ele também dizia que a esposa de um era feia, disse que o outro era gay e que não sei o quê, e todo mundo,
1: Marco,
2: cagava nele.
1: Marco, veja, Bolsonaro, o clã Bolsonaro, indiscutivelmente, foi a pior coisa que já pode ter acontecido para esse país. Esse clã, Aldo, é uma desgraça, não serve para nada.
2: Aldo,
1: infelizmente.
2: Na França, estou lhe falando na França, não estou falando na Arábia Saudita, na França, o que os filhos do Bolsonaro fizerem a ir ver o Trump e a pedir o que eles pediram é crime de lesa pátria. Eles teriam sido presos. Em qualquer país europeu ocidental, eles seriam presos por crime de lesa pátria. Pronto. Agora eu queria só voltar num tópico mais internacionalista.
1: Vocês ainda têm que falar mal do Milei, ou bem, vocês ainda não falaram.
2: Mas, então, você quer que eu fale o quê? 38% de aumento da pobreza ou da redução das despesas públicas?
1: Que você quiser.
2: Não estamos a gastar dinheiro, mas estamos a deixar as pessoas morrer à fome. Bacana, beleza?
3: Marco, fala do messianismo. É uma coisa que é a maior doença latina, messianismo. Nós não queremos políticos bons e efetivos. Nós queremos messias que troquem um país em 4, 5 anos. Ele prometeu... Eu falo, gente, eu até admiro o Milei, porque tudo que ele prometeu, ele cumpriu. As pessoas gostando ou não, porque as pessoas sempre acham que não tem problema se afetar ao próximo. Se me afetar, é um problema. Mas se afetar ao próximo, não tem problema. Lei trabalhista, se não me afetar, redução de pensão, se não me afetar, infelizmente, afetou tudo. Tem um país que fecha por dia de 32 a 34 empresas, e ainda assim houver políticos no Brasil falando, olha, lá dando certo, a gente vai fazer o mesmo? Gente, isso aí já é um atestado de falar, não vota nessa pessoa, não deixa ele nem perto do Congresso, Câmara, Prefeitura, o que seja. Porque Milei, desculpa, Milei não tem... Até o Trump tem alguma que outra coisinha que a gente pode falar, nossa, fez certo, né, até que teve um resultado. Milei não, Milei tá afundando a Argentina, que era um país que já vinha de um escorregador. Literalmente, ele colocou a última pá de terra para enterrar a Argentina. E é uma pena, porque é um país lindo, com pessoas muito boas, mas infelizmente perderam pelo próprio ego, né?
1: Flávia?
2: No meio disso...
1: Roberto, Marco.
2: Flávia, por favor.
0: Então, isso aí é... Essa atuação do Milei também, eu acho que é uma coisa que a gente tem que considerar, e muito importante, não só as loucuras que têm sido faladas, o apoio à candidatura do Flávio Bolsonaro, que também é muito importante no contexto de ingerência que a gente estava comentando, não só norte-americana, mas essa ingerência dessa extrema-direita. A gente teve recentemente o embaixador brasileiro lá em Buenos Aires, convocado para voltar ao Brasil, que era o Júlio Bittelli, para voltar para o Brasil, e aí o nosso embaixador, né, o nosso ministro de Relações Exteriores, o Vieira, ele ficou conversando com ele em alguns contextos para entender o que está acontecendo, porque basicamente a gente instaura aí um tipo de crise diplomática quando a gente chama o nosso diplomata de volta para o nosso país para falar, opa, peraí, tem algum

0: uma coisa acontecendo. E aqui a gente tem nitidamente o Lula, ainda bem, se posicionando e falando: galera, peraí, deixa eu chamar o meu embaixador de volta aqui, vamos conversar para entender o que está acontecendo, porque isso tudo é uma resposta à atuação do Milei, que veio até aqui ao Brasil. E essa parte é boa que o Marco estava falando, né? A gente está falando de uma Argentina empobrecida, de uma Argentina que as pessoas não têm que comer, que as pessoas estão comendo carnes de animais que a gente não pensaria que as pessoas comeriam.
1: Vendendo roupa na praça da cidade, no chão.
0: Exatamente. E nesse contexto todo, ele vem com dinheiro público, tá? Com um avião público, o um avião da Argentina, para fazer aqui o quê? Uma
1: Ai.
0: campanha para o Flávio Bolsonaro.
1: Pois
0: Aí
1: é.
0: você olha e você fala: tem coisas muito erradas, mas é importante, é justamente isso. Essa sinalização brasileira pelo Lula, né, e pelo seu ministro, de chamar o embaixador para falar: olha, a gente não vai permitir isso. Isso é nitidamente um atentado, uma ingerência ao nosso processo eleitoral. A gente sabe que isso não é interessante. O Brasil já se envolveu numa questãozinha agora com o Paraguai, né, com
1: Sim.
0: uma fala do Lula que também não foi muito bem colocada sobre a guerra do Paraguai,
1: Ah,
0: mas
1: o
0: o
1: Lula.
0: próprio Paraguai, mesmo o presidente ter esses viés mais de direita, ele falou: não, peraí, a gente não vai estender essa discussão porque eu sei que vocês estão indo eleitoral. Deixa eu ser, pelo menos, minimamente
1: Racional.
0: consciente, por
1: Racional.
0: racional. Agora eu
1: É, pois é,
0: não tô nem aí com isso.
1: a questão toda é essa, e eu às vezes termino gritando para ninguém. Ou espero que isso se reproduza, que é o meu, é o karma aqui, é a preocupação com o Congresso Nacional. Se você continua elegendo um Congresso de bandido, nós estamos perdidos. E hoje nós temos um Congresso Nacional, desculpe a expressão, bandido. Temos exceções? Temos, evidentemente. Tem gente de bem, tem homem de bem, tem mulher de bem na política, tem político sério, mas a maioria esmagadora só pensa no próprio umbigo. Esse é o cenário da gente aqui. Então, se a gente não de fato engrossar o couro de eleger uma Câmara de Deputados razoável e um Senado, que a gente vai para dois terços esse ano, né? É razoável. A gente está condenado ao fracasso, porque não existe governabilidade. A gente sabe disso.
2: Fazer distritos.
1: Quem manda no país é o Congresso. A gente sabe disso.
2: Fazer deputados por distrito, Aldo, e não
1: Não.
2: mais um deputado que é eleito por um ou dois municípios
1: Mas,
2: e nem
1: Marco, entenda, Marco, isso nunca vai mudar, porque eles não vão legislar contra eles.
2: não, claro.
1: Essa é a questão. Então, como é que eu posso vislumbrar um país melhor? Melhorando a qualidade de um Congresso Nacional. O Congresso tomou poder, o poder foi dado ao Congresso e mais. O Congresso tem dinheiro, o Congresso não presta contas, o Congresso faz o que quer. Então, se você tivesse gente de bem, mas não tem, infelizmente.
2: Olha,
1: Não tem.
2: eu só queria terminar com um ponto rápido, Aldo, para voltar ao nível internacional. Se bombardeou o Irão e se ataca o Irão por as questões do nuclear. Oficialmente, hoje, a Itália se pronunciou sobre a retomada das suas centrais nucleares 40 anos depois de Chernobyl. Japão está fazendo a mesma coisa, Alemanha está fazendo a mesma coisa, Arábia Saudita fazendo a mesma coisa e a Coreia do Sul também se posicionando. Hoje, a estratégia da nuclearização dos países não nucleares é uma de multipolarização da nova ordem econômica mundial. E isso demonstra uma coisa, que a nuclearização do Irão nunca foi um problema em si, porque cada um tende para a mesma ambição energética.
1: Tá bem, vou agradecer a vocês. O Wesley hoje veio venenoso.
2: Ele quebrou o dedo, ele está com dor, Aldo.
1: Quebrou o dedo? Ah, que foi isso, cara? Ah, recupere-se então. Não notei. Pronto. Então, outro dia a gente conversa mais um pouquinho nesses nossos encontros. Flávia, obrigado, viu, Flávia? Até a próxima.
0: Obrigada, Aldo. Muito bom estar aqui sempre.
1: Muito obrigado. Wesley, obrigado, Wesley. Sua mãe vai brigar com você hoje.
3: Obrigado. Ah, não, minha mãe é esquerda total, completamente total, né? Só reiterando uma coisa que eu adorei o que o Aldo falou e eu volto a reforçar essa mensagem. Acho que Aldo tem que reforçar isso até o dia das eleições. É, gente, Brasil não é monarquia, não é um império, não é só um homem que manda no país, não é só os ministros, é a Câmara, é o Senado. Tem que escolher bem, tem que ser alinhado. Não vale a pena você votar numa pessoa que é de um partido e depois votar

0: no deputado e no senador, que seja de outro espectro, que pense diferente. Eles precisam se entender entre eles, independente de como você veja o mundo. Então, pensem um pouquinho antes de votar, de apertar lá os numerozinhos. Se não, justifica a gente. Compensa mais e ajuda o resto do povo.
1: Vai, Aldo. Até a próxima. Obrigado, Wesley. Marco, obrigado, Marco. Até a próxima.
2: Forte abraço a todos. De ótimo final de tarde.
1: Marco tá hoje com a cara de gamer, né? Cadeira gamer, né? Fone de gamer. Tá bem moderno, viu, Marco?
2: Recebi o material que você me enviou, mas ainda não consegui instalar tudo, Aldo.
1: Tchau, até a próxima.
2: Um abraço. Tchau.
1: Daqui a pouco a gente disponibiliza esse bate-papo nas redes sociais.
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2: Quarta-feira, 5 de agosto de 2026, a defesa de Jair Bolsonaro pediu ao ministro Alexandre de Moraes autorização para que os filhos Carlos, Jair Renan e Flávio o visitem no domingo, dia dos pais. Segundo os advogados do ex-presidente, o pedido tem caráter excepcional e busca atender uma finalidade estritamente humanitária e familiar. Em julho, Moraes suspendeu por 90 dias as visitas de Flávio ao pai. A medida foi tomada após o parlamentar publicar nas redes sociais uma carta escrita pelo ex-presidente. O ex-chefe de gabinete do presidente Lula informou ter quitado empréstimo pessoal no valor de R$249 mil com a empresária Roberta Luchinger. Amiga de Lulinha, Marco Aurélio Santana Ribeiro Marcola, negou qualquer irregularidade na transação e colocou os sigilos bancário e fiscal à disposição da justiça. Declarações foram feitas após pedido de explicações feito pelo petista. O Ministério da Saúde anunciou a ampliação do atendimento remoto em saúde mental para pessoas com necessidades relacionadas a apostas. Segundo a pasta, o número mensal de atendidos vai passar de 600 para 100 mil diante da alta procura. A iniciativa é sigilosa, tem caráter de orientação e inclui familiares das pessoas que desenvolveram algum tipo de vício em jogos. O procedimento é conduzido por profissionais de saúde, como psicólogos e enfermeiros. O governo do Novo México processou o Departamento de Justiça dos Estados Unidos para obter os registros não censurados relacionados a Jeffrey Epstein. A administração estadual afirma que a agência federal está obstruindo a investigação do criminoso sexual ao se negar a disponibilizar os documentos completos. Se a investigação estadual conseguir identificar e processar pessoas acusadas de abusar sexualmente de meninas e mulheres no rancho de Epstein, no Novo México, a medida pode ter implicações internacionais. No horário de Brasília, 4:04.
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1: 4 e 5. 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
1: A gente vai agora com a última hora do CBN Total. Hoje é quarta-feira, 5 de agosto de 2026. A partir de agora, conosco também a CBN Caruaru, retransmitindo o nosso bate-papo, o nosso debate, a nossa entrevista, o nosso conteúdo de futebol, todo o Agreste acompanhando a CBN Caruaru. O Erison Vaz agora junta-se à equipe, o Lucas Barbosa segue comandando toda a parte operacional e artística, e a Marcele Reis segue na produção de conteúdo.

0: trânsito. Vamos com informações da repórter Raísa Macário.
1: De volta, ouvinte CBN, falando agora do viaduto da Caxangá, que tem trânsito lento no sentido Iputinga. Reflexos de um acidente nas imediações do Comando Militar. A lentidão já chega nas imediações de Jardim São Paulo e segue até o encontro com a Avenida Caxangá. Se sai agora da BR ou da Avenida Recife, prefira fazer o seu trajeto pela via local, pela Professor Moraes de Rego. No sentido contrário, trânsito segue fluindo sem retenções. Na Avenida Boa Viagem, trânsito complicado agora no sentido Recife. A lentidão tem início nas imediações do parque e vai até o terceiro jardim. Se está na via com destino ao Recife, prefira fazer seu trajeto pela via Mangue. 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Raísa Macário para a CBN Recife.
0: Ok, obrigado Raísa e até a próxima. 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Bora. Da dica de economia com o professor Luiz Maia. Boa tarde, Maia.
2: Boa tarde, Aldo Vilela, e muito boa tarde aos nossos ouvintes. Hoje a conversa, Aldo, é com quem ainda insiste em manter todas as suas economias na caderneta de poupança. Seja porque considera mais seguro fazê-lo, ou porque tem medo mesmo do mercado financeiro. Medo de errar e perder dinheiro. Pessoal, eu estou falando aqui de milhões de brasileiros que de uma forma ou de outra foram traumatizados pelos planos Collor da vida, escândalos da bolsa, fraudes com criptomoedas, enfim, um monte de gente que acaba se condenando a ter uma remuneração muito baixa nos recursos que guarda. E a dica é muito simples, Aldo. Ninguém precisa abandonar o conforto psicológico da caderneta para elevar bem o seu rendimento. Basta dividir suas economias em duas partes. Aquilo que eu posso precisar usar em até 2 anos e a parte que eu espero não utilizar tão cedo. Sei lá, que eu estou guardando para um aniversário de 15 anos da minha filha ou para pagar a conta da farmácia lá na minha aposentadoria. Duas vantagens dessa tática, pessoal. Primeiro, você acaba criando sua reserva de emergência, que vai te proteger do cheque especial e do rotativo do cartão de crédito, verdadeiras roubadas.

0: e quanto é mesmo que eu deveria guardar? Bom, bota aí, vai de uma a duas vezes o valor da fatura do teu cartão de crédito, tá bom? A segunda vantagem de dividir o dinheiro em dois montantes é que você pode aplicar tudo o que exceder aquela reserva em uma alternativa tão segura quanto a caderneta de poupança e com taxas de retorno muito maiores, que é o Tesouro Direto. Ah, não, mas eu não conheço bem o Tesouro Direto, tenho medo de fazer besteira. Gente, a página tesourodireto.com.br te pega pela mão. Tem vídeo, opções para você simular o que quer fazer, tudinho. Então é isso. Eu fico por aqui, Aldo Vilela, desejando um bom final de tarde a todos e todas. Até amanhã.
1: Muito obrigado, Luiz. Até amanhã.
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0: doutor Cristiano Pimentel. Boa tarde, doutor Cristiano.
1: Âncora Aldo Vilela, boa tarde. Boa tarde para os ouvintes da CBN também.
0: Tudo bem, Cristiano? Tudo tranquilo? Então, olha, dizem que toda unanimidade é burra, né? Para algumas coisas. E, por unanimidade, o Supremo Tribunal declarou inconstitucionais os dispositivos de reforma tributária que restringiu a aplicação da alíquota zero de impostos na compra de veículos a pessoas com deficiência intelectual, né, Cristiano? É, transtorno do espectro autista. É, queria ouvir o senhor sobre esse tema, que é polêmico, né?
1: É. O Supremo, ele estava aí na sua tradicional férias de julho, não é? Ninguém deu falta, muita falta, não é, das sessões do Supremo, mas aí o Supremo voltou essa segunda-feira já com uma decisão importantíssima, Aldo, e que está tendo aí muita repercussão já, não é? É, como você disse, havia uma questão, porque a reforma tributária, a emenda constitucional da reforma tributária de 2023, ela previa a isenção de imposto para pessoas com deficiência. E daí veio a regulamentação da reforma tributária na Lei Complementar 214 de 2025. Só que essa lei, Aldo, matreiramente ela disse: ah, tem isenção as pessoas com deficiência, mas algumas categorias estão excluídas. É, quem não tiver a deficiência moderada ou grave, não, está excluído. E também quem tiver o transtorno do espectro autista nível 1 de suporte estava automaticamente excluído. Ou seja, a reforma tributária deu com uma mão, aí veio a lei da reforma tributária, regulamentando 2 anos depois, e tirou com a outra mão. É lógico que isso foi parar no Supremo através de associações nacionais de defesa das pessoas com deficiência, e o julgamento ocorreu esta segunda-feira com a relatoria do ministro Alexandre de Moraes. E aí foi dito que a lei que regulamenta não poderia tirar este benefício previsto na própria emenda da reforma tributária. Isso está tendo muita repercussão, muito mais pelas pessoas com autistas com nível de suporte 1, não é? Que são aí uma grande quantidade de pessoas que agora poderão comprar carros, não é, 0 quilômetro, com isenção de impostos. Ou seja, os impostos, o antigo ICMS, não é, que e o antigo IPI que incidia, que agora são outros impostos com a reforma tributária, é o IBS e o CBS, a pessoa vai poder comprar o carro com isenção de impostos. Lógico, fazendo as devidas comprovações de laudo, etc. Mas isso se estenderá, inclusive, às pessoas que estão no nível 1 de suporte do espectro autista. Isto é muito importante porque são aí centenas de milhares de pessoas. Até no julgamento do STF se ficou discutindo um pouco quantas pessoas eram, não é? Se disse até que se apresentou um número errado ali de quantas pessoas seriam, que seriam, na verdade,

0: muito nas pessoas, mas é um benefício que foi dado pelo Congresso Nacional, não é? Então é justo que essas pessoas se beneficiem. E não somente você, condutor do veículo, terá isenção. Por exemplo, se você é pai e pai de uma criança autista, mesmo que seja no nível de suporte 1, você também terá direito a comprar um carro, não é, para conduzir o seu filho a determinados lugares, porque este é o objetivo realmente da reforma tributária, com as pessoas tendo essa isenção de impostos. Então é lógico que isso ainda vai ser regulamentado aí com os documentos, com a forma que as pessoas vão utilizar para juntar essa documentação e comprar esses carros, mas já está valendo, não é? O Supremo já decidiu, já bateu o martelo e em breve essas pessoas vão ter acesso a esse benefício. O que, se tratando do Brasil, que quase metade do valor do carro é imposto, não é, Aldo? Vai ser realmente um descontão aí, não é, na compra do carro.
1: Tem a dúvida. É, vez por outra temos algumas notícias, né, que merecem destaque. Cristiano, até a semana.
0: Até a próxima, Aldo. Boa tarde para os ouvintes.
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3: Aldo Vilela. O setor público consolidado, União, estados e municípios e empresas estatais, esse setor público teve um déficit primário de 55 bilhões e 300 milhões de reais em junho desse ano, de acordo com o relatório Estatísticas Fiscais, que foi divulgado pelo Banco Central. Em junho do ano de 2025, do ano passado, o déficit estava em 47 bilhões. No acumulado de um ano, o déficit do setor público consolidado chegou a 157 bilhões, o que equivale a 1,19% do PIB. O resultado foi 0,06 ponto percentual acima do déficit acumulado registrado em maio. Os gastos do setor público consolidado com juros nominais ficaram em 110 bilhões de reais em junho. Em junho de 2025, 61 bilhões. E aí contribuiu para o crescimento a evolução desfavorável do resultado das operações de swap cambial no período. De acordo com a autoridade monetária, considerando o acumulado de um ano, os juros nominais alcançaram 1,16 trilhão de reais.
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1: São 4:20.
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1: André Cavalcante com a gente. André, vamos recapitular em que fase nós estamos dessa reforma tributária e o que que nos espera aí lá na frente, no futuro. Boa tarde, André.
2: Boa tarde, Aldo. Boa tarde aos ouvintes. Pois é, vamos recapitular porque estamos já muito próximos aí do início dos efeitos da reforma, né? Como a gente vem falando e falamos agora na segunda, mas vale uma recapitulação geral das etapas, né? Que teremos pela frente e que certamente darão muito trabalho para o empresário, mudarão profundamente aí a dinâmica financeira das empresas e vão desafiar um pouco a inflação e a precificação de todos os produtos e serviços do Brasil. Vamos lá. Lembrando que a partir do dia 1º de janeiro de 2027, né, já agora na virada do ano, vamos ter a extinção do PIS e da COFINS, implementação da CBS, Contribuição de Bens e Serviços, que é o primeiro dos dois tributos criados com a reforma tributária, certo? E aí a gente já vai começar a ter a tomada de crédito amplo, que é a primeira grande mudança cultural que a gente vai ver com a reforma. O empresário, ele vai passar a observar com muito mais carinho e interesse os seus fornecedores que emitem nota fiscal e pagam seus tributos, porque isso vai gerar crédito para eles. E aí quem não fizer, quem perpetuar a informalidade, vai gerar um déficit financeiro, porque não vai gerar crédito, e o empresário que está contratando ou comprando dessa pessoa vai ter um tributo maior, porque não vai estar tomando crédito, certo? Esse vai ser o desafio cultural principal que a reforma vai trazer, vai reformular a dinâmica de contratação e compra no Brasil. Todo mundo que é informal vai ser menos atrativo, de forma muito categórica. E aí a gente vai para a segunda fase da transição, que vai iniciar lá em 2029, que vai ser a gradativa extinção do ICMS e do ISS para dar lugar aí ao IBS, né, que é o segundo tributo criado pela reforma e vai substituir esses dois tributos que eu mencionei. E aí a gente vai ter uma transição de alguns anos, 29, 30, 31 e 32, onde gradativamente a gente vai diminuir a participação do ISS e do ICMS na carga tributária das empresas e gradativamente aumentar a participação da IBS. E aí a gente, em 2033, inicia o ano com a reforma totalmente implementada. Porém, é de se esperar que adaptações ocorram, porque muito da fase de testes não aconteceu no tempo correto. A gente está aí quase iniciando a reforma sem ter testado muita coisa que já era para estar no dia a dia das empresas. E provavelmente a gente vai precisar de mais tempo, mas eu não acredito que a reforma como um todo vai ser adiada. Eu acredito apenas que teremos adaptações necessárias aí para a economia conseguir fluir minimamente. Tá joia, Aldo? Semana que vem a gente volta a falar.
1: Obrigado, André. Até a semana.
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1: Doutor Domingos Melo está chegando para falar sobre os adoçantes artificiais que são associados ao declínio cognitivo elevado. Boa tarde, Domingos.
3: Boa tarde, Aldo Vilela e ouvintes da CBN. É isso, Aldo. Uma pesquisa brasileira conduzida por cientistas da USP e publicada na revista científica Neurology acompanhou mais de 12 mil pessoas por 8 anos e mostrou que o consumo regular de adoçantes artificiais de baixa ou nenhuma caloria pode acelerar o declínio cognitivo, afetando a memória e a fluência verbal ao longo do tempo. Veja que importante. O estudo, Aldo, ele encontrou uma associação significativa entre maior consumo dos adoçantes aspartame, sacarina, acelfamicá, eritritol, sorbitol e xilitol a um declínio mais rápido na cognição global, prejudicando particularmente os domínios da memória e da fluência verbal. Os participantes que consumiram as maiores quantidades de adoçante, em geral, Aldo, eles apresentaram uma taxa 62% maior de declínio cognitivo global em comparação àqueles com consumo mais baixo. E o consumo dos adoçantes, ele está

0: associado a um declínio mais rápido do que aquele que já é esperado pelo passado tempo. E aí a gente se refere à perda sutil e progressiva da cognição que ocorre naturalmente com o envelhecimento, mas que parece ser acelerada pelos adoçantes. Aldo, nós já tínhamos aí evidências sugerindo que os adoçantes poderiam ser prejudiciais e relacionados a doenças cardiovasculares e câncer. E agora temos mais uma evidência que está relacionada à cognição. Os possíveis mecanismos para associação observada com os efeitos prejudiciais dos adoçantes artificiais podem ser por neurotoxicidade e neuroinflamação, que são provocadas pelo próprio metabólito do adoçante, que são os produtos resultantes da degradação dessas substâncias no organismo. E por fim, Aldo, essas descobertas sugerem a possibilidade de danos a longo prazo do consumo de adoçantes, particularmente adoçantes artificiais e alcoóis de açúcar, para a nossa função cognitiva. Os convido ao Instagram DR Domingos Melo. Tudo de bom e até amanhã.
1: Obrigado, Domingos, e até amanhã.

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1: Vamos conversar com o presidente do MDB aqui na capital pernambucana, o vereador do Recife, vereador Samuel Salazar. Vereador, boa tarde, obrigado por falar com a gente aqui na CBN.
2: Boa tarde, a satisfação mais uma vez estar aqui no seu programa, falar com você e todos os seus ouvintes.
1: Obrigado, estamos aí em tempo de finalização, de convenção, de organização partidária. O MDB conseguiu se organizar, estabelecer todo o processo agora para esse processo eleitoral de 26, vereador?
2: Sim, fizemos sim, nossa convenção foi no sábado da semana passada, fizemos aí a ata tudo certinho, a chapa de estadual, chapa de deputado federal, tudo organizado, estão compondo aí a Frente Popular, que vai dar apoio e sustentação à candidatura do candidato João Campos, né? Eu com muita honra ocupei a liderança do seu governo.
1: Ô, vereador, uma curiosidade, para a formação das chapas, quantos candidatos estão disponíveis aí e vão pedir votos?
2: Na chapa do deputado federal nós temos 25 candidatos. A de estadual, não me lembro agora de cabeça, são acho que 40 e poucos, não me recordo de cabeça agora, Aldo, mas
1: passa de
2: foi
1: 40.
2: Quase 100% nos dois. Que a de federal pode ser 26 candidatos, a de estadual pode ser 50 candidatos, nós temos 40 e poucos de estadual e estamos com 25 federais.
1: Entendo. O MDB está conseguindo se fortalecer novamente aqui no estado, vereador?
2: Estamos sim, Aldo. Na eleição passada nós não conseguimos fazer chapa de deputado estadual, fizemos a chapa de deputado federal. Tinha uma cadeira na Câmara Federal, mantivemos essa cadeira. A gente tem hoje uma perspectiva aí de tentar fazer duas vagas na Câmara Federal. Nessa migração de partidos, na janela partidária que ocorreu em março, nós tivemos a vinda do deputado Álvaro Porto, nós temos hoje ele ocupando a cadeira no Parlamento Estadual, e a gente quer tentar também fazer duas ou três cadeiras aí na Assembleia Legislativa. Então, sem sombra de dúvida, a gente deve sair fortalecido nessa eleição 2026, e além disso, a gente conseguiu também fazer a indicação do deputado Luciano Bivar, que também veio para o nosso partido, que vai compor aí a chapa majoritária, provavelmente na suplência do senador Humberto Costa.
1: Quer dizer, diferente da eleição passada, o MDB, então, consegue se estruturar para um processo que vai ser bem amplo, né?
2: E fazer as chapas, Eu participei da montagem da chapa de 2020 de vereador do Recife, o MDB estava sem nenhum vereador. Aqui na capital a gente viabilizou essa chapa. Em 2022, mantivemos a cadeira que existia, deputado federal, que era então ocupada pelo nosso presidente estadual, Raul Henrique, e montou a chapa. Agora em 26 a gente conseguiu fazer a chapa novamente. Em 22 não fizemos chapa de estadual. E eu digo sempre, quem tem a sua vida partidária tem que estar à frente da questão da montagem das chapas. E agora a gente conseguiu aí, com esse dinamismo que a gente tem, de estar sempre correndo atrás de buscar candidato, com a parceria com o presidente da Assembleia, Álvaro Porto, que veio para o nosso partido, a gente conseguiu viabilizar a chapa de deputado estadual. Então a gente está com duas chapas bem competitivas, vamos continuar ocupando cadeira na Câmara Federal e vamos continuar e ampliar as nossas vagas aí na Assembleia Legislativa.
1: Perfeito. Vereador Salazar, obrigado pela sua entrevista. Até o

0: próximo encontro com a gente aqui na CBN.
1: Sempre à disposição. Muito obrigado, uma honra, satisfação falar com você e todos os ouvintes.
0: Obrigado.
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3: Quarta-feira, 5 de agosto de 2026, o ministro das Relações Exteriores, Mauro Vieira, declarou que o diplomata Júlio Bittelli não vai voltar à Embaixada Brasileira na Argentina até que sejam fornecidas explicações adequadas sobre os ataques de Javier Milei ao governo brasileiro e ao presidente Lula. O chanceler também destacou que a decisão foi tomada depois de Milei fazer 4 declarações nas quais agrediu de forma grosseira o governo brasileiro. Segundo ele, os ataques dificultam as relações diplomáticas entre os dois países. O ex-chefe de gabinete da presidência, Marco Aurélio Santana Ribeiro, conhecido como Marcola, pediu para deixar a campanha à reeleição do presidente Lula. Ele vai se manter concentrado na própria defesa. A decisão foi tomada um dia depois de o ex-chefe de gabinete admitir ter contraído um empréstimo de quase 250 mil reais da lobista Roberta Luchinger. Ela é amiga de Lulinha, filho do presidente, investigada por suspeita de participação no esquema de desvios em benefícios pagos pelo INSS. Em nota, Marcola diz que quitou o empréstimo e negou qualquer irregularidade. Ele colocou os sigilos bancário e fiscal à disposição da justiça. Manifestação aconteceu após pedido de explicações feito por Lula. Ao menos 17 pessoas morreram e mais de 40 ficaram feridas em ataques com mísseis balísticos e drones lançados pela Rússia contra Kiev. Armazéns e centros logísticos foram destruídos. Segundo autoridades ucranianas, a cidade não conseguiu interceptar nenhum dos mísseis disparados. Bombardeio é considerado um dos mais letais contra a capital da Ucrânia em 2026, no horário de Brasília, 4h32.
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1: E um pouco do futebol pernambucano, André Luiz Cabral. Boa tarde, André.
2: Boa tarde, Aldo Vilela. Um abraço aos amigos e amigas do CBN Total. Esporte Clube do Recife, na manhã desta quarta-feira, anunciou o goleiro Breno, ex-Fortaleza e Grêmio de Porto Alegre. O goleiro chega com um contrato até o final de 2027. Ele que tem 27 anos, o Sport Clube do Recife se reforçando para a sequência da temporada 2026. No Clube Náutico, Capibaribe seguem os trabalhos. O Náutico vive uma grande expectativa para o jogo do próximo domingo contra o Atlético Goianiense. Dia dos Pais, 4 horas da tarde. E realmente aguardando um bom público, uma vez que o Náutico nas duas últimas partidas somou 4 pontos, né? Tirou o pé da lama, ficou 8 rodadas sem vencer, ganhou da equipe do Londrina jogando nos aflitos e empatou com o então líder do campeonato, Criciúma, jogando fora de casa. Mais um dia de movimentação e de trabalhos lá nos aflitos. No Santa Cruz Futebol Clube, o presidente Bruno Rodrigues comentou: Santa Cruz precisa de 3 milhões de reais para ter o mínimo necessário para voltar a jogar nas repúblicas independentes do Arruda, para no máximo 20 mil torcedores. Claro que para essa fase final da Série C, além do tempo ser muito curto para que o Santa Cruz possa viabilizar tudo ainda para esta temporada, tem o fato de que o Santa Cruz avançando no Campeonato Brasileiro da Série C, ou seja, lutando, brigando pelo acesso à segunda divisão para a próxima temporada, o Santa vai preferir, obviamente, até quando for possível, jogar na Arena Pernambuco para ter casa cheia, para ter receita importante, dinheiro em caixa para tocar o barco, evidentemente, dentro das dificuldades que tem o Santa Cruz no seu atual momento. Sobre eleições, uma vez que em dezembro Santa Cruz vai ter eleição.

0: executiva e para a presidência do Conselho Deliberativo, além da patrimonial, o presidente Bruno Rodrigues foi taxativo. Só vai tratar do assunto depois da disputa da Série C do Campeonato Brasileiro. E é incrível, amigos do CBN Total, é impressionante como gira a roda, vai passando os dias, vão passando os dias, vão passando os meses, e o assunto do Santa Cruz sempre volta para a mesma tecla: a questão da sociedade anônima do futebol. E o torcedor do Santa, quando você faz alguma crítica, quando você coloca algum ponto que pode parecer ser contrário à ideia, o torcedor fica muito chateado e até quer culpar o cronista pela opinião que ele terminou emitindo. Torcedor de Santa Cruz, ele precisa compreender e entender que ele não pode trabalhar com ilusão. Não é fácil montar uma sociedade anônima do futebol dentro do patamar, dentro do nível e da necessidade do Santa Cruz. Tem um amigo meu que diz uma frase bastante oportuna para esse momento do Santa Cruz: a necessidade, ela é irmã da covardia. Santa Cruz não tem uma condição positiva, uma condição confortável para negociar uma sociedade anônima do futebol. É lógico que, olhando todos os problemas, olhando para o futuro próximo do Santa Cruz, parece ser a única saída viável. Isso ninguém discute, isso ninguém entende como um pensamento equivocado. Mas observem, há quanto tempo Santa Cruz bate nessa tecla, há quanto tempo se espera uma SAF, já tivemos foguetório, já tivemos promessa de R$1 bilhão para o Santa Cruz e nada, absolutamente nada saiu do canto. Santa Cruz precisa trabalhar com tranquilidade. Eu compreendo que quem entrevista o presidente do Santa Cruz tem quase que uma obrigação de falar sobre a SAF, mas o torcedor cansado do Santa Cruz tem que ter tranquilidade. Um abraço, Aldo Vilela.
1: Obrigado, André. Até amanhã.
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5: Quatro da tarde, 41 minutos.
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5: Secretaria de Saúde aqui da capital começou a campanha nacional de multivacinação e vamos entender um pouco como é que essa campanha acontece aqui no Recife, ouvindo a Nádia Carneiro, que é gerente do programa de imunização aqui do Recife. Nádia, boa tarde.
6: Boa tarde a todos.
5: Então, Nádia, como é que a prefeitura estruturou, de que forma essa campanha inicia-se e vai ser colocada aqui na capital?
6: Essa campanha de vacinação, ela acontece anualmente, no segundo semestre. Esse ano de 2026, ele vai acontecer do dia 3 de agosto, segunda agora, até dia 1 de setembro. Então, vai ser aproximadamente um mês, 30 dias, de mobilização e campanha de vacinação para o público de crianças e adolescentes até menores de 15 anos.
5: Entendo. Então, a mobilização vai até o dia 1º de setembro, né? Todas isso as mesmo. Crianças até essa faixa de idade devem se imunizar.
6: Isso, devem se vacinar e atualizar a sua caderneta de vacinação. Teremos o dia D de mobilização, que é o sábado, no dia 22 de agosto, com todas as nossas unidades de saúde funcionando, de 8 às 17 horas, e também os nossos centros de vacinação, que funcionam de domingo a domingo, que são os três shoppings principais da cidade. Perfeito. Shopping Boa Vista, Shopping Rio Mar e Shopping Recife.
5: A gente sabe que a vacinação é ampla. Qual é o cardápio de vacina que a gente vai ter durante esse mês? Entra HPV, entra poliomielite, o que está estruturado para ser usado como vacina?
6: Teremos a vacina da hepatite B, da meningite, da pneumonia, a própria vacina do sarampo, que é a nível nacional, a gente tem agora em São Paulo, ainda a nível nacional no estado, passando por um surto de sarampo. Então é importante também essas pessoas se vacinarem, porque essa migração, ela aumenta o risco da circulação do vírus. Teremos a vacina da HPV, a vacina da dengue para os adolescentes, entre outros.
5: Entendo. A pergunta é essa, Nádia, como é que está a cobertura vacinal aqui na capital?
6: A cobertura vacinal, ela vem acompanhando de 2021 até o ano atual de forma crescente. No entanto, ainda precisa ser um pouco mais satisfatória. O que o Ministério da Saúde recomenda é, em média, uma meta de 90% a 95%. E a gente precisa estar com essa meta ativa para diminuir a circulação das doenças no nosso território. Então, a cada imunizante, a gente tem uma meta e uma cobertura diferente.
5: Perfeito. Vamos então ratificar e continuar durante todo esse mês fazendo apelo para que os pais, os responsáveis, levem as crianças para vacinação. Nádia Carneiro, obrigado pela entrevista.
6: Obrigada.
5: A Nádia Carneiro é gerente do programa de imunização aqui do Recife, da capital.
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5: Nós vamos agora com informações da repórter Letícia Rodrigues.
7: A Auditoria Fiscal do Trabalho, vinculada ao Ministério do Trabalho e Emprego, realizou uma operação que resgatou 14 trabalhadores em condições análogas à escravidão. As vítimas estavam em um alojamento de uma empresa de construção civil localizada no bairro da Imbiribeira, na zona sul do Recife. No local foram identificados dormitórios superlotados, móveis deteriorados e improvisados,

0: colchões em más condições, infiltrações, instalações elétricas com fiação exposta, ventilação insuficiente e cobertura sem forro. Os trabalhadores viviam em condições degradantes, com violações aos padrões mínimos de dignidade, saúde, higiene, segurança e conforto previstos na legislação trabalhista. Segundo a AFT, a maioria das vítimas é natural do município de Bom Jardim, no Agreste. Elas permaneciam na capital pernambucana para trabalhar nas obras da empresa e voltavam às suas casas apenas nos fins de semana. A fiscalização constatou que em um dos quartos, que era destinado a 6 pessoas, havia apenas um beliche apoiado sobre tijolos e deteriorado por cupins. A empresa fornecia alimentação, mas não havia espaço adequado para realizar as refeições. E além disso, a água consumida no alojamento era retirada diretamente da rede pública, sem sistema de filtragem. Após o resgate, os trabalhadores foram retirados do local. Também foram emitidas guias para habilitação ao seguro-desemprego do trabalhador resgatado, que garante 6 parcelas do benefício. A Auditoria Fiscal do Trabalho informou que encaminhou o relatório ao Ministério Público do Trabalho para adoção das medidas judiciais e extrajudiciais cabíveis.
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2: Professora Fernanda Bergamo. Boa tarde, Fernanda.
3: Boa tarde, Aldo. Boa tarde a você e a todos que nos acompanham.
2: Tá tudo bem?
3: Tudo ótimo. Acabei agora um curso no Tribunal de Contas do Estado, por isso que hoje eu não estou aqui do seu lado no YouTube.
2: Muito
3: eu
2: bem.
3: E você, você e eu.
2: Tá bem. Olha, hoje é dia da gente falar da nossa língua portuguesa, mas hoje eu sei que você trouxe uma pulga bem tecnológica para colocar atrás da orelha da gente. Que história é essa de inteligência artificial tomando decisão sozinha por aí?
3: Veja, Aldo, é isso mesmo, viu? Porque a coisa ficou séria. Primeiro, a OpenAI, como a gente falou aqui na semana passada, admitiu que um experimento fugiu do controle e o agente deles hackeou a plataforma Hugging Face por conta própria. Pois, Aldo, logo depois, a Anthropic, que é uma das concorrentes, né, da OpenAI, assumiu que o sistema dela também invadiu redes de mais de uma empresa. Foram 3 empresas. Parece que esse pessoal está brincando, viu, de quebra de braço, para mostrar quem é mais forte e quem consegue invadir mais sistemas. Capaz de isso fazer parte do marketing, não acha,
2: rapaz,
3: não?
2: Rapaz, eu já estou achando que isso é jogada de marketing mesmo. Nesse mundo,
3: né,
2: de inteligência artificial, não brinque. Agora, ô Fernanda, quer dizer que os robôs já estão tomando decisões sozinhos, invadindo os cantos e arriando coisas na internet sem pedir licença para ninguém?
3: Exatamente. E você usou o termo perfeito, Aldo. A IA agora cisma de arriar dados da internet aberta por conta própria. E a vulnerabilidade não é só o sistema operacional, viu? É a capacidade dessas IAs de raciocinar em cadeia e burlar barreiras de segurança. E elas agem com total autonomia.
2: Danada, né? O que que a gente pode esperar, né, rapaz, daqui pra frente? Olha, é o fim dos tempos ou exagero de cinema, né? Não é, Fernanda?
3: Eu acho que nem é uma coisa nem outra, Aldo. O que podemos esperar é uma corrida por regulamentação e novos protocolos de segurança. A IA, ela vai continuar avançando, mas a supervisão humana, ela precisa urgentemente ser multiplicada por 10. O ser humano, ele não pode desatinar, nem perder as rédeas da situação. E eu adianto para você que não é uma tarefa fácil, porque os sistemas de IA estão se desenvolvendo numa velocidade cada vez maior.
2: É verdade. Agora, ô Fernanda, com esse bocado de robô aprontando, a cabeça do ouvinte fica como, hein?
3: Fica muito aperreada. Aperreada é ótimo. Né? E para deixar esse assunto pesado, mais maneiro, mais levinho, nada melhor do que esse nosso vocabulário nordestino, né, para explicar essa aflição toda. Vamos apelar aqui para todos os nossos nordestinos, porque esses termos podem trazer essa leveza para esse assunto que é tão pesado.
2: Então, vamos lá, né? A gente aqui usou aperreado, não foi? Que todo nordestino sabe como usar. Mas dê aí sua explicação de professora.
3: Veja, aperreado, ou verbo, né? Aperrear. Vou dar um exemplo. Eu já estou ficando aperreado com essa história de IA robô. E veja,

0: vem a origem, vem de perro. Perro é cão em espanhol, eu sei que você sabe, né?
1: Uhum.
0: E também é o significado do português arcaico. Aperrear, Aldo, era literalmente soltar os cachorros em cima de alguém ou caçar com cães. A pessoa perseguida ficava em puro estado de aflição, daí veio estou aperreado.
1: Muito bem, não sabia. Deixa eu ver se eu acho uma expressão bem da gente aqui. Caba da peste. Cabra da peste.
0: Cabra da peste é ótimo, né? Por exemplo, para segurar esse avanço aí da IA sem freio, só com a cabra da peste na programação, não é não, Aldo? A origem de cabra da peste... cabra, por exemplo, era uma denominação antiga, bem antiga, para a mistura de etnias no Brasil colonial. O da peste já veio como superlativo de intensidade, né? Porque a peste era algo forte, avassalador, nossa, assustador demais. A peste negra atingiu o seu pico mais devastador na Europa, ali entre 1347 e 1351. E aí o povo ressignificou a expressão exatamente para indicar alguém extraordinariamente resistente e corajoso. Daí, cabra da peste. Você é um cabra da peste, viu, Aldo Vilela?
1: Que a gente aqui abreviou, não chama cabra, não. Chama caba, né?
0: Caba da peste.
1: Caba da peste, né? Ô, Fernanda, avexado. Avexado. Tem aí avexado?
0: Vamos lá, um exemplo. A tecnologia anda tão rápida que a gente vive avexado, viu? E vem, vê só, do latim, vexare, que significa perturbar, sacudir, agitar. No interior do Nordeste, quem está vexado não está com vergonha, não, viu? Está com a vida sacudida e agitada pela pressa do dia a dia.
1: Não sei, mas agora há pouco eu falei arrear. Arrear.
0: Foi.
1: Coisa nossa.
0: Arrear na internet. Você usou num sentido bem legal, né? Em vez de fazer o download, e principalmente o povo do interior, né? Diz que vai arriar um arquivo da internet. Eu acho isso muito legal, porque é uma metáfora do trabalho rural e das tropas de carga, a origem. Arriar significa exatamente tirar a carga de cima do animal. É arriar, tirar e colocar no chão. Então, quando a gente baixa um arquivo da nuvem para o celular, a gente está literalmente arriando a carga para o nosso aparelho.
1: Você falando aí... eu tentando lembrar e anotando aqui, eu lembrei de avoado. Entendeu? Esse menino é avoado, né?
0: É, se o programador ficar avoado, o robô toma conta.
1: Toma.
0: Pois é, é uma derivação de avoar, né? O avoado, que é voar, andar com a cabeça nas nuvens. E a gente usa isso para aquela pessoa que está distraída, não presta atenção no que está ao redor. É bem legal, verdade. Eu adoro esses termos, Aldo. Avoado, avexado, aperreado, arriar. Eu gosto demais para pesquisar e estudar.
1: Excelente, Fernanda. Então, nada de ficar avexado nem avoado com tecnologia, mas a gente tem que ficar sempre, é um olho na missa, outro do padre, né? Tem que ficar sempre prestando atenção no que está ao redor, né, Fernanda?
0: Muita atenção, Aldo. Cuidado com a inteligência artificial, arrei só o que for seguro e sem perder o juízo nem o bom uso do nosso português, né? A gente vai continuar a falar sobre isso muitas vezes aqui em CBN na nossa língua portuguesa.
1: Perfeito. Fernanda, obrigado, até a semana.
0: Até a próxima semana, Aldo, beijo para você, boa tarde a todos.
1: Obrigado.
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1: Bolinho lá na PAC, na Agência Pernambucana de Águas e Clima. Zilurdes Lopes com a previsão. Boa tarde, Zilurdes.
3: Chuva fraca é isolada na noite desta quarta-feira na Mata Sul, Mata Norte e região metropolitana do Recife. Quinta-feira ainda tem chuva fraca a moderada, de forma isolada, na madrugada e manhã. Também na região metropolitana do Recife e na zona da Mata. E com intensidade fraca no período da tarde e noite no Agreste. E sem chuva para a região do Sertão. Temperatura mínima de 22 graus na região metropolitana do Recife, de 19 na zona da Mata e de 14 no Agreste e no Sertão. E a máxima de 28 graus em todo o litoral pernambucano e de

0: 31 graus no Agreste e 34 na região do Sertão.
1: E agora, Erison Vaz chega no CBN Total.
2: 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O assédio eleitoral ocorre quando alguém utiliza sua posição de poder no ambiente de trabalho para influenciar, constranger ou pressionar trabalhadores a votar, deixar de votar ou apoiar determinado candidato, partido ou posicionamento político. A denúncia pode ser apresentada através do site tst.jus.br.

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1: A Universidade Federal de Pernambuco e a Faculdade de Direito do Recife celebram com uma série de eventos os 199 anos da instituição. A partir desta quarta-feira, a programação reúne apresentações culturais, aulas magnas e momentos religiosos. Na próxima terça, também está prevista uma homenagem solene ao ministro Jorge Messias, advogado-geral da União e ex-aluno do curso de Direito da Universidade. Ele receberá a Medalha do Mérito da FDR. Nesta quarta, às 19h30, o coro Opus 2, vinculado ao Departamento de Música, se apresenta no Teatro de Santa Isabel, no bairro de Santo Antônio, com 120 membros, além da participação da Camerata da UFPE. Toda a programação em celebração aos 199 anos da Universidade Federal de Pernambuco está disponível no portal cbnrecife.com.
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3: Dermatologista Ana Luísa Gadelha. Doutora Ana, boa tarde.
4: Boa tarde, Aldo.
3: Obrigado por falar com a gente. Tudo bem, agradeço a atenção. Um assunto que tem tomado conta e a gente, vez por outra aqui, é questionado, é sobre o excesso de queda de cabelo, principalmente nas mulheres, em razão, inclusive, doutora Ana, do uso de produtos cosméticos. Veja, cair cabelo é uma coisa normal. Agora, anormal é cair em quantidade exagerada, né?
4: Sim, sim. Até a perda de 150 fios por dia é o considerado normal.
3: Entendo. Agora, no caso das mulheres, o que que tem provocado aí essa queda de cabelo?
4: Bom, essa queda de cabelo tem várias causas, né? A gente pode citar a queda de cabelo por motivo hormonal, que seria genético, seria o tipo alopecia androgenética. O eflúvio telógeno, que é a queda difusa dos cabelos caindo da raiz, né? E a quebra química dos cabelos, que é o que você tocou no assunto no início. Geralmente essa quebra química é quando você associa duas químicas agressivas no cabelo e que elas fraturam o pelo. Fica aquele cabelo, formou o cabelo quebrado, né? Mas a ponto de partir, mas aquele cabelo fragilizado, seria o cabelo cair e ficar um pouquinho. A diferença é quando você vê que não fica aquele bulbozinho, aquela região da raiz, né?
3: Uhum. Agora, ô, doutora Ana, nesse caso de uso exagerado, a gente vê muito uso de uma ferramenta que chama-se chapinha, né? Babyliss.
4: Sim.
3: Todo cuidado
4: Sim.
3: é pouco para uso dessas ferramentas no cabelo?
4: Sim, tem chapinhas que inclusive vão até 220 graus Celsius.
3: Caramba.
4: Né? Que é uma temperatura muito... ela literalmente frita o cabelo. Então, a gente não deve utilizar essas chapinhas nessa intensidade. E existe uma tendência às próprias fabricantes de não fabricar mais esse tipo de
3: produto,
4: de chapinha, né? Tanto que estão vindo algumas...

0: algumas tecnologias diferentes dentro das novidades dos cabeleireiros.
1: Perfeito. Então, no primeiro momento, numa primeira aparição desses problemas, claro que o ideal é procurar um médico dermatologista para ver o que pode ser. Sim. Doutora Ana Luísa Gadelha, obrigado pela sua entrevista. Boa tarde para a senhora.
0: Muito obrigado, Aldo.
1: Agradeço. Muito obrigado. Ana Luísa Gadelha, médica dermatologista.
2: Chegamos ao final do CB. Técnicos do programa, teve os trabalhos técnicos do Lucas Barbosa, a produção do conteúdo da Marcela Reis. Amanhã, 14h, de volta com mais um CBN Total. Boa tarde, até lá.
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4: A Agência Nacional do Cinema instaurou um processo administrativo contra a Grow Up Entertainment, produtora do filme Dark Horse, cinebiografia do ex-presidente Jair Bolsonaro. As autoridades brasileiras deveriam ter sido informadas sobre a produção, que foi classificada como estrangeira pela Ancine. O filme é protagonizado, dirigido e roteirizado por norte-americanos. O Partido Democracia Cristã oficializou a candidatura de Clariana Barão à presidência da República durante convenção em São Paulo. A mato-grossense advogada tem experiência em direito administrativo e gestão pública. Para a vice-presidência, a legenda oficializou Fabiana Torquato. Essa é a primeira vez desde a fundação do partido em 1995 que o fundador José Maria Eimael não disputa o cargo de presidente. Nos meses anteriores, legenda lançou Aldo Rebelo e Joaquim Barbosa, pré-candidaturas que não foram levadas adiante. Os Estados Unidos destinaram mais de 242 milhões de dólares adicionais para combater o ebola na República Democrática do Congo. A ajuda concedida por Washington superou 500 milhões de dólares, segundo o Departamento de Estado do país. As autoridades confirmaram 3.874 casos, incluindo 1.751 mortes, desde o início da epidemia declarada no mês de maio. No horário de Brasília, agora 5:02.
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4: Cinco e dois.

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1: Olá, muito boa tarde. Seja bem-vinda, seja bem-vindo ao Ponto Final CBN desta quarta-feira, 5 de agosto de 2026. Nós vamos juntas e juntos até às 7 da noite, porque o Viva Voz Especial de Eleições vem na sequência das 7 às 8. Meio de semana, Nadeja Calado, muito boa tarde, tudo bem?
2: Muito boa tarde, Débora Freitas, boa tarde aos ouvintes, tudo certo, vamos juntas.
1: E tá calor hoje em São Paulo, hein? Como é que tá aí onde você está na sua região? Tá calor também? Inverno danado, né? Esse diferente, né, Nadeja?
2: Pois é, esse veranico foi embora rapidinho e já voltou, né?
1: É, isso aí é culpa das mudanças climáticas, mas na sexta-feira o tempo vira de novo e a gente vai trazer mais detalhes sobre isso aqui, porque tem previsão de ventania na região sudeste. Você pode participar com a gente, manda mensagem para o nosso WhatsApp, que é o 11 99911 9981. São 5 horas 4 minutos. A Samantha Klein tem informações ao vivo de Brasília sobre o vice na chapa de Flávio Bolsonaro do PS, do PL. Nos 45 do segundo tempo, foi anunciado, né, Samantha? Boa tarde.
3: Boa tarde, isso. Esse é 5 de agosto.

0: Agosto é o último dia das convenções para trocar candidatos até o dia 15 de agosto, mas é claro que arrastar essa decisão até o dia 15 não seria muito bem visto, mostraria fraqueza. Então, por isso que se definiu numa escolha que foi feita, chancelada mesmo, nas últimas 24 horas, de forma bem restrita. Portanto, o deputado federal, que foi relator da CPMI do INSS, Alfredo Gaspar, é o vice, portanto, nessa chapa de Flávio Bolsonaro, e com isso também se frustra uma expectativa em ter uma mulher como vice e aliança também com outros partidos. Até ontem, Gaspar, inclusive, era candidato ao Senado, a escolha foi mantida em segredo nessas últimas 24 horas e surpreendeu até aliados, Débora e Naded. Gaspar, então, foi esse relator da CPMI que apurou o esquema fraudulento dos descontos de aposentadorias e pensões. Ele chegou a pedir a prisão de Lulinha, que é filho do presidente Lula, por relações com o lobista Antônio Carlos Camilo Antunes, mais conhecido como Careca, do INSS. E nessa toada, Flávio aproveitou para tentar colar o escândalo no presidente.
1: Que a degradação moral atingiu em cheio o atual governo, não que nós não soubéssemos, nós sempre soubemos, e a corrupção, o desvio, o roubo dos aposentados do INSS entrou no gabinete do Lula. O seu Marcola, o próprio Marcola do Lula, está aí sendo acusado de receber dinheiro que provavelmente veio do desvio do INSS.
0: Bom, essa foi a fala então na sede do PL, mais cedo, onde foi feito esse anúncio, portanto, do vice. A referência ao Marcola é justamente ao ex-chefe de gabinete do presidente Lula, o Marco Aurélio Santana Ribeiro, que admitiu ter recebido um empréstimo no valor de R$249 mil da empresária Roberta Lutzinger, citada nas investigações do caso do INSS. Ela, por sua vez, é amiga de Lulinha. Marcola afirmou que o empréstimo foi quitado, negou qualquer irregularidade e anunciou que deixou a campanha à reeleição do presidente Lula. Outro fator ainda para a escolha de Alfredo Gaspar é o fato de ser do Nordeste, onde justamente Flávio tem maiores dificuldades. Vale lembrar que, é claro, ele já virou alvo de artilharia, o PT aproveitou para bater em Flávio com a escolha de Gaspar. Ele foi denunciado em 2024 por um suposto estupro de uma adolescente de 13 anos que teria engravidado. E aí, diante dessas acusações que vieram à tona durante a própria CPMI do INSS, ele negou as imputações, disse que fez um exame de DNA. E o que a gente tem de atualização desse caso? A denúncia foi feita pelo deputado Lindbergh Farias e pela senadora Soraya Tronic. Eu conversei com pessoas próximas, portanto, do ministro Gilmar Mendes. Ele é o relator do caso. E o que ele fez na época? Foi no ano passado. Encaminhou para a PGR, Procuradoria-Geral da República. O que está acontecendo? A PGR pediu diligências para a Polícia Federal antes de emitir um parecer. E agora o que a gente tem de bastidor é que o caso está com a Polícia Federal para o cumprimento dessas diligências, e aí depois é que se manda novamente o caso para a PGR. Com vocês.
2: Obrigada pelas informações, Samantha Klein. Bom, Flávio Bolsonaro não teve uma vice-mulher, não foi por falta de tentativa, né? Porque foi cogitado a possibilidade da senadora Tereza Cristina ser a vice de Flávio Bolsonaro. Também Daniela Marques, ex-presidente da Caixa, do Republicanos. A presidente nacional do Podemos, Renata Abreu, também foi cogitado. O nome dela também circulou. Acontece que nenhum desses partidos quis compor chapa e quis apoiar Flávio Bolsonaro. Esses partidos todos declararam neutralidade. Então, portanto, nenhum desses nomes, nenhuma dessas mulheres puderam ser vice de Flávio como ele gostaria. Alfredo Gaspar acabou sendo aí mais ou menos a opção, o plano D, E, enfim, dentro das articulações do partido, foi a possibilidade que o partido teve para compor essa chapa Puro Sangue.
3: Não conseguiu, então, uma mulher, não conseguiu, compor com outra legenda e conseguiu um vice do próprio partido que vem junto

0: com uma crise de reputação. Agora, para a gente saber como essa escolha foi recebida entre os aliados de Flávio Bolsonaro, está com a gente aqui em São Paulo a Bruna Barbosa. Boa tarde, Bruna.
1: Oi, Nadédia. Boa tarde para você e para Débora. Quando a gente fala aqui em aliados, que a gente conversou com aliados, é de fato o círculo próximo, né, dessas fontes, as pessoas que estão ali com o senador Flávio Bolsonaro, nesse caso, todos os dias. E todo mundo foi pego de surpresa. Eu conversei com várias pessoas nessa tarde. Então, de fato, Flávio Bolsonaro prometia um anúncio surpresa e foi surpresa até dentro do próprio PL ou para aliados de outros partidos. Essa escolha, o que eu consegui apurar é que o sigilo pelo nome de Alfredo Gaspar foi até os 45 do segundo tempo. Tanto é que antes dessa coletiva de imprensa que aconteceu às 11 horas da manhã, Flávio Bolsonaro estava reunido com a cúpula do PL para bater o martelo dessa decisão. Então, nem mesmo hoje de manhã o nome de Alfredo Gaspar estava ali 100% já definido, de acordo com esses aliados que eu conversei. Só que o que pega e o que pesa nos bastidores é que a única certeza que tinha-se até às 10 horas e 59 minutos era de que seria uma mulher. Débora listou aqui alguns nomes que não são do PL, mas como ontem acabou surgindo essa possibilidade, crescendo a possibilidade de uma chapa puro sangue, a gente citava alguns nomes de dentro do PL. Então, tinha ali as deputadas Bia Kicis, Júlia Zanatta, a própria Priscila Costa também crescendo, e nenhum desses nomes apareceu. É claro que essa questão envolvendo Alfredo Gaspar por essa questão do estupro de vulnerável, não é alguma coisa, não é um fato ainda, que é algo que está em investigação, né? Não é um procedimento que foi completamente concluído, mas as pessoas dizem, uma fonte me resumiu com a seguinte frase: ninguém pesquisou a vida desse cidadão antes, não é possível. Aqui é muito diferente de ser uma pessoa que não tem nenhum caso e depois que isso é noticiado, a mídia faz ali uma investigação e esses casos surgem. Não, é algo anterior a essa divulgação. Então, por isso, esse espanto ali dessas pessoas, dessas fontes. E o que eu ouvi também de uma pessoa é de que essa articulação de Alfredo Gaspar nasceu também de uma articulação do próprio ex-presidente da Câmara, Arthur Lira, embora isso não tenha nascido diretamente dele. Até ontem, Lira e Gaspar, os dois eram apontados como os possíveis concorrentes para o Senado em Alagoas, os dois do PL, os dois ali competindo entre si. E isso tinha ali um desgaste dentro do PL. Então, nos bastidores, essa ida de Gaspar para vice de Flávio Bolsonaro é vista como uma forma de eliminar essa disputa direta e eliminar esse potencial obstáculo, vamos assim dizer, de um projeto eleitoral de Arthur Lira, que foi um dos principais aliados do ex-presidente Jair Bolsonaro em 2022. Então, para a gente sintetizar aqui, para aliados de Flávio há uma questão, assim, é sabido que um vice por si só talvez não carregue tantos votos, não faça a pessoa impulsionar a campanha, mas pode fazer perder, pode não fazer o que seria pensado como uma vice mulher, algo que era muito discutido, que era a única certeza. E só para a gente fechar, já que eu tô falando de mulher, Daniela Marques não pode sair tanto de cena, viu, Débora? A gente tem falado aqui que ela não... Bom, agora já tem a vice, então o nome dela foi completamente descartado, até pela questão do Republicanos, mas agora Daniela Marques está em cima dela essa expectativa do voto feminino, de carregar e de trazer para Flávio Bolsonaro essa aproximação com mulheres. Então, além do aspecto econômico, ela é ex-presidente da Caixa Econômica Federal, é economista, então está ativa no plano de governo econômico de Flávio Bolsonaro, mas também vai fazer toda essa interlocução com o eleitorado feminino. Vai fazer não, vai continuar fazendo. Ela já participou de lives com Flávio Bolsonaro, então deve continuar dessa forma e nos próximos dias vai ser anunciada como uma das conselheiras da campanha de Flávio Bolsonaro. Então agora toda essa expectativa de mulheres que a gente tinha para vice foi para Daniela Marques, que talvez numa eventual gestão de Flávio Bolsonaro vencendo, poderia ocupar algum cargo ligado à economia, como ele mesmo já sinalizou. Ele tinha sinalizado antes também que seria uma vice-mulher. Então, não sei até que ponto a gente pode acreditar muito nesses pontos, mas hoje ela é uma pessoa muito influente na campanha.
2: E o que a gente observa, infelizmente, é que nunca foi com o objetivo de equidade de gênero. Isso não é só no PL, não, tá? Em todas as

0: siglas. Hoje, quem é que tem... quais os candidatos à presidência que já anunciaram vice, anunciaram uma vice-mulher?
1: Nenhum.
0: Absolutamente nenhum. Então, na política que nós temos hoje no Brasil, a equidade de gênero, a paridade de gênero, não é prioridade. No caso do PL, ventilou-se por muito tempo essa possibilidade de uma vice-mulher para amenizar a imagem de Flávio, né? E também para atrair os votos femininos, e agora isso vai ficar por conta de Daniela Marques. Mas, infelizmente, não é objetivo de nenhum dos partidos a equidade de gênero. Obrigada, Bruna, pelas informações. São 5 horas e 15 minutos agora. O João Rosa, em Brasília, traz aqui mais detalhes sobre um outro assunto, a repercussão da crise diplomática entre Brasil e Estados Unidos após o visto da embaixadora do Brasil ser revogado. Oi, João, boa tarde.
2: Oi, Débora, boa tarde para você, boa tarde, Andréia, e a todos os nossos ouvintes aqui da CBN. A repercussão principal ficou com o presidente Lula, que fez duras críticas ao governo americano e classificou como irresponsável e impensável a decisão dos Estados Unidos de revogar o visto da embaixadora do Brasil em Washington, Maria Luísa Ribeiro Viotti. O Departamento de Estado norte-americano afirma que a medida é uma retaliação pela demora do governo brasileiro em autorizar a posse do novo embaixador do país em Brasília, Daniel Pérez. A fala foi em entrevista ao canal Meteoro Brasil e Lula lembrou que no último encontro com Trump pediu ao presidente norte-americano a liberação de 11 autoridades brasileiras que estão com os vistos cancelados, mas não teve o pedido atendido. O presidente também afirmou que os Estados Unidos não estão dando importância em ter embaixador no Brasil, ao lembrar que o país passou mais de um ano e meio sem ninguém no cargo. Lula ainda disse, Débora, que avisou ao ministro das Relações Exteriores, Mauro Vieira, que não receberá mais nenhum embaixador estrangeiro até o fim das eleições. Sobre a tensão política, o presidente mandou um recado direto. Pediu que os americanos não se metam nas eleições brasileiras e ironizou o secretário de Estado dos Estados Unidos, Marco Rubio, afirmando que se ele quiser vir ao Brasil fazer campanha para o seu adversário, isso será bom. Vamos ouvir um trecho, então, da fala de Lula.
3: Ele tomou essa atitude que eu acho uma atitude irresponsável, impensada,
4: né?
3: Para um país que tem 203 anos de diplomacia, de relação diplomática, é tão desnecessário. E não dá para ninguém imaginar que vai derrotar o Brasil com mentira. Não dá para ninguém pensar que vai se intrometer de fora aqui para disputar as eleições. Se eles quiserem fazer no outro país, que façam. Aqui no Brasil, não vão fazer.
2: Bom, Débora, em nota, o Palácio do Planalto repudiou a decisão dos Estados Unidos, chamou as justificativas de falsas e acusou o governo de Donald Trump de tentar interferir nas eleições presidenciais deste ano. A gente lembra que essa crise diplomática ganhou força após o Itamaraty negar vistos de dois diplomatas norte-americanos sob a justificativa de que eles viriam ao Brasil para interferir nas eleições. O presidente Lula defendeu a negativa e disse que o Itamaraty agiu corretamente. Eu volto com vocês.
0: Obrigada pelas informações, João Rosa, em Brasília. Você fica agora com o noticiário da sua região e já já tem mais Ponto Final CBN. A gente vai trazer aqui informações sobre o IDEB que foi divulgado hoje. A gente vai falar também sobre o conflito no Oriente Médio. Pesquisa Quest que foi divulgada hoje com intenção de volta de votos à presidência. Tudo isso e muito mais. Música.

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1: De volta, ouvinte, CBN chegando com informações da Avenida Agamenon Magalhães, que tem trânsito complicado no sentido Olinda. Um acidente envolvendo carro e moto em cima do viaduto sobre a João de Barros provoca essa lentidão. Segundo informações, o nosso

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4: 5:21 no Recife. Muito boa tarde para você. Eu sou Lucas Arruda e sigo contigo aqui no Ponto Final, trazendo as principais informações nessa volta para casa, também para quem está indo ao trabalho. Só complementando o que a Raíza Macário acabou de falar, esse sinistro de trânsito no viaduto da João de Barros, ali na Agamenon Magalhães. A vítima, inclusive, é uma passageira de 60 anos. Ela estava em uma motocicleta. Essa motocicleta colidiu com um veículo no viaduto da João de Barros e, portanto, ela está recebendo atendimento. Trânsito significativo na Agamenon Magalhães para quem segue em direção a Olinda. Também temos congestionamentos nesse momento, segundo o painel do Centro de Operações do Recife, na Estrada dos Remédios, para quem segue em direção ao Parnamirim, também na Avenida João de Barros, para quem segue em direção à Torre, e na Via Mangue, para quem segue em direção ao centro. Esses são alguns pontos de congestionamento, mas temos trânsito bastante intenso em praticamente toda a capital pernambucana. Eu vou detalhar para você ao longo desse ponto final.
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5: 5:24 agora, o candidato à presidência da República pelo Missão, Renan Santos, afirmou que, se eleito, vai trabalhar para compor com parlamentares do Centrão a quem chamou de parasitas. Um exemplo de projeto do candidato que exigiria negociação com o grupo é a PEC Fiscal, um pacote de ajustes para reduzir os gastos públicos. Em entrevista, Renan reconheceu que aceitaria fatiar a PEC para facilitar a tramitação dela no Congresso. Renan defendeu medidas como para reduzir o ritmo de crescimento das despesas, como a desvinculação de receitas de saúde e educação e a desindexação de benefícios atrelados ao salário mínimo. Na visão dele, o Brasil vive um drama fiscal. Esse cenário, segundo o candidato, acaba corroendo o poder de compra da população, já que os ganhos nominais são compensados pela perda causada pela inflação. Questionado sobre como colocaria em prática as ideias que dependem de aprovação do Congresso e o posicionamento que adota contra o sistema político, Renan afirmou que vai dialogar caso seja eleito presidente. O presidencial

0: Instável reforçou, no entanto, o uso do termo parasitas para se referir ao Centrão.
1: O eleitor brasileiro vai eleger pelo menos 300 parasitas e vagabundos. Como eu sou um democrata, eu vou ter que compor, não com um bandido nomeado por um membro do PP.
2: Mas você vai compor ou ceder?
1: Compor. CD na vida faz parte de negociações. Se eu fizer uma negociação republicana, CD faz parte. O que eu não farei são negociações não republicanas.
0: A fala ocorreu em sabatina ao G1 e à Globo News. O candidato afirmou ainda que, se for presidente da República, poderá deixar de cumprir decisões do Supremo Tribunal Federal, caso as considere ilegais. Segundo ele, decisões monocráticas que extrapolem as competências da corte não devem ser obedecidas de imediato.
1: Se o Supremo Tribunal Federal tomar uma decisão ilegal não se cumpre. Ponto.
3: Mas ele é o guardião da Constituição?
1: Não é guardião, ele está rompendo
3: a Constituição. É o senhor que decide o que é legal?
1: Não, ele está rompendo a Constituição. E existem precedentes.
3: É o senhor que decide isso, então?
1: Não sou o senhor, é a própria Constituição. Então vou dizer que é o Alexandre de Moraes que vai decidir isso. É o exemplo que eu dei ali. Ou é um ministro que vai monocraticamente, sem passar pelo processo legislativo, definir se algo que teve o processo legislativo é válido ou não. Não é, é errado isso. E é por isso que a gente está vivendo um estado completamente confuso de coisas.
0: Renan disse que não cumpriria a decisão que entendesse invadir atribuições do Legislativo ou do Executivo. O candidato afirmou que buscaria discutir o tema com a corte antes de cumprir a determinação. Questionado se ele quem decidiria o que é ilegal ou não, Renan respondeu que, abre aspas, a Constituição que diz, fecha aspas. Vamos às notícias da sua região.

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2: Agora no Recife, 5 e 28 de janeiro a agosto, Pernambuco soma 38.798 casos notificados de dengue, um aumento de 38,5% em comparação ao mesmo período do ano passado. O número é do último boletim epidemiológico de arboviroses divulgado hoje pela Secretaria Estadual de Saúde. Do total de casos notificados, 23% foram confirmados, incluindo 592 casos graves. Em maio, o estado registrou a primeira morte por dengue, sendo a vítima um homem de 65 anos que morava no Recife, mas foi infectado e faleceu no Rio de Janeiro. Em julho, o mesmo boletim trouxe a informação de um segundo óbito ocorrido em Tacaratu, no sertão de Pernambuco. Então, cenário de aumento dos casos de arbovirose em Pernambuco em comparação ao mesmo período do ano passado. Daqui a pouco eu trago para você mais um panorama do Recife nessa volta para casa.

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3: Agora no Recife, 5h32, a capital pernambucana tem 26 graus, a sensação é de 22. A tendência é que para amanhã, quinta-feira, o tempo, né, seja de fraco a moderado, chuva de fraca a moderada para ser mais preciso, essa é a tendência da APAC. Nesse momento, céu com poucas nuvens. A maré também agora no Recife está subindo, chega a 1,86m às 8h51 da noite. Mais um panorama do trânsito para você que nesse momento nos ouve no carro. Temos algumas avenidas com trânsito intenso. É o caso, por exemplo, da rua Padre Anchieta com a rua Mery em direção ao centro. Já falei também da avenida João de Barros em direção à Torre e da Via Mangue no sentido centro. Mas a Via Mangue no sentido subúrbio também está com trânsito intenso. Para você que está na Caxangá no sentido subúrbio também, trânsito intenso nesse momento. Vamos ao repórter CBN.
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0: quinta-feira, 5 de agosto de 2026. A Justiça Federal no Pará absolveu um fazendeiro preso em agosto de 2023 sob suspeita de ameaçar matar o presidente Lula. A prisão ocorreu poucos dias antes da viagem do petista ao estado para participar da cúpula da Amazônia. Segundo denúncia do Ministério Público Federal, Arilson Strapasson afirmou em um estabelecimento comercial que o presidente deveria levar um tiro no bucho. A Polícia Federal também analisou o celular de Arilson e encontrou uma mensagem em que ele perguntava quem recepcionaria o presidente. No mesmo texto, dizia que estava na espera de Lula e mencionava a possibilidade de alguém trazer um fuzil. Na denúncia apresentada à Justiça em maio de 2024, o Ministério Público sustentou que as investigações confirmaram a consumação do crime de incitação pública a atentado contra o presidente. A Caixa Econômica Federal e o iFood anunciaram hoje uma parceria para ampliar o acesso de entregadores a crédito para compra de motos e bicicletas elétricas. A iniciativa cria um novo mecanismo de comprovação de ganhos para esse grupo, além de condições de financiamento com juros reduzidos. Trabalhadores elegíveis poderão autorizar o compartilhamento do histórico de ganhos e o engajamento registrado na plataforma para ajudar na análise de crédito realizada pela Caixa. O Irã e Omã concordaram com as coordenadas de uma rota de navegação pelo Estreito de Hormuz. Um comunicado conjunto está em fase de finalização e deixa claro o desejo de que terceiros não se envolvam no processo. O acordo sugerido permitiria que Teerã controlasse os navios que acessam o Golfo Pérsico por meio da via marítima. No horário de Brasília, 5h34.
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0: Gustavo Ferreira, editor assistente do Valor Invest, já está aqui com a gente no estúdio. Tudo bem, Gustavo? Boa tarde.
1: Alô, Débora, Nadé, de ouvintes. Boa tarde a todos.
2: Boa tarde.
0: E aí,

0: com a expectativa para a taxa Selic, já já, daqui uma hora e pouquinho, o Copom já deve divulgar, né, Gustavo?
1: Pois é, lá vem o Copom, a partir das 6:30, o Comitê de Política Monetária do Banco Central deve cotar a Selic em mais 0,25 ponto aos 14% ao ano. Sob essa expectativa, ativos no Brasil trafegaram perto da estabilidade o dia todo, tanto o Ibovespa, principal índice da Bolsa, quanto o dólar ficaram no 0 a 0, o câmbio agora está nos R$ 5,13. Segue o mercado sintonizado nas tratativas de paz entre Estados Unidos e Irã. O otimismo global, no entanto, foi ofuscado aqui no Brasil pelas eleições e tem a ver com a decisão, sim, de logo mais sobre a Selic. O anúncio de Alfredo Gaspar como vice na chapa de Flávio Bolsonaro frustrou a Faria Lima. A turma esperava algum nome com uma capacidade mais óbvia de ajudar o senador a derrotar o presidente Lula. Preferências políticas à parte, a média dos negociantes defende um melhor trato das contas públicas. Quanto maior a sensação de risco fiscal, maior a pressão de alta no câmbio e, portanto, na inflação. Além do mais, para entender se a Selic continuará ou não caindo, ouvinte, vale ficar de olho no que o Banco Central vai falar sobre o clima. Vem aí o Super El Niño. Entre chuvas torrenciais e secas severas, boa parte da produção de alimentos deve ser impactada aqui no Brasil. Nos cálculos da IQ Investimentos, somente o canal de alimentos já deve colaborar com ao menos 0,7 ponto a mais na inflação em 2027. Pelo menos 0,7. Nesse cálculo aí de 0,7 ponto, não entram na conta coisas como custo de energia, que também deve aumentar, assim como o preço de produtos e serviços que tendem a ser contagiados por essa onda inflacionária trazida pelo El Niño. Enfim, a guerra vai saindo de cena, mas a batalha do Banco Central contra a inflação não termina. Veremos já já o que que a autoridade monetária tem a dizer sobre as próximas decisões. A de hoje muito dificilmente escapa de um quarto corte consecutivo de 0,25 ponto.
0: Obrigada, Gustavo. Falamos mais amanhã sobre como o mercado recebeu, então, a Selic, que será divulgada logo mais. Beijo.
1: É isso aí. Amanhã eu tô de volta. Como sempre, convido a acessarem o valorinveste.com. Até lá.
2: Até. Agora são 5:37. Você fica sabendo agora dos resultados do IDEB, que foram divulgados hoje, agora há pouco. Quem tá com a gente é a Ana Carolina Tomé. Boa tarde.
3: Boa tarde, Nadédia. Boa tarde aos ouvintes. O Índice de Desenvolvimento da Educação Básica do Brasil, divulgado hoje, teve o melhor resultado do ensino fundamental dos anos iniciais. Porém, os anos finais e o ensino médio não chegaram às metas estipuladas pelo Ministério da Educação. No caso do ensino médio, a melhora é tímida. A pontuação subiu só 2 pontos em um ano, chegando a 4,5 em 2025, ainda bem abaixo da meta de 5,2. Já nos anos finais do ensino fundamental, o desempenho subiu um pouco mais, de 5 em 2023 para 5,3 no ano passado. As escolas particulares ainda estão bem à frente das públicas. No ensino médio, na DED, a disparidade é ainda maior. As públicas ficaram com a nota 4,3 e as particulares 5,8. Segundo o ministro da Educação, Leonardo Bacchini, o foco daqui para frente será então investir na capacitação das competências dos estudantes.
4: Nos últimos 20 anos, a gente teve que trabalhar em 3 frentes, no acesso, na trajetória, no fluxo e na proficiência. Agora, nós melhoramos muito o acesso, estamos na última milha, eu diria. Nós melhoramos a trajetória, o fluxo melhorou muito no Brasil, que era um problema crônico brasileiro. E agora a gente vai poder focar na proficiência, para que a gente melhore a aprendizagem dos estudantes brasileiros.
3: Nos anos iniciais, a pontuação chegou a 6,3, superando a meta que era 6. O índice foi o mais alto desde 2005. A taxa de aprovação na rede pública de ensino aumentou em todas as 3 frentes analisadas pelo índice, todos com mais de 90% de alunos aprovados. O ministro nega que esse resultado tenha sido favorecido pelo modelo de progressão continuada. Eu volto com você, Nadédia.
2: Obrigada, Ana Carolina Tomé, em Brasília.
0: Você fica agora com o noticiário da sua região.

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2: De volta, ouvinte CBN, com informações da Avenida Recife, que tem trânsito complicado no sentido viaduto da Caxangá. A lentidão tem início nas imediações do bairro da Estância e segue até o viaduto da Caxangá. Se sai de Areias com destino a Engenho do Meio, prefira fazer seu trajeto pela Avenida General San Martín. Na Abdias de Carvalho, o trânsito também está complicado no sentido BR-232, entre o Prado e o cruzamento com a General San Martín. Se sai do Prado com destino ao Curado, não está valendo a pena fazer desvios. 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
6: Às 5h42, no Recife, a Polícia Civil de Pernambuco deflagrou hoje uma operação para desarticular uma organização criminosa que atua em ao menos 5 municípios do sertão de Pernambuco, com base em Triunfo. Essa organização é ligada aos crimes de tráfico de drogas e lavagem de dinheiro. Segundo as investigações, esse grupo também tem ramificações em outros estados e já movimentou cerca de R$13.600.000 com a utilização de contas de passagem e indícios de ocultação e dissimulação patrimonial. Como eu disse para você, investigação iniciada em 2023, hoje foram cumpridos 15 mandados de prisão preventiva e 18 de mandados de prisão, né, para ser mais preciso, e 18 de busca e apreensão. Ao total, o bloqueio patrimonial expedido pela justiça foi de R$6 milhões.

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0: 7h45, a Samantha Klein está de volta de Brasília com os detalhes da pesquisa Genial Quest, divulgada hoje, uma nova pesquisa com as intenções de voto para a presidência da República. Oi, Samantha.
1: Débora, pois é, essa pesquisa, portanto, anunciada hoje pela manhã, mostra que o presidente Lula do PT aparece com 44% das intenções de voto em um eventual segundo turno contra 39% do senador Flávio Bolsonaro do PL. Em relação ao levantamento divulgado no mês passado, o petista perdeu um ponto, enquanto o filho do ex-presidente Jair Bolsonaro conseguiu subir 2 pontos, encerrando um ciclo de queda. Flávio recuperou terreno também na pesquisa de primeiro turno, quando outros políticos são colocados na disputa. Na espontânea, quando são apresentados nomes ao eleitor, Lula caiu de 26% para 25%, enquanto o senador do PL subiu de 14% para 18%. Quando os nomes são apresentados ao eleitor, Lula tem 39% contra 30% do parlamentar do PL. Renan Santos, do Missão, e Ronaldo Caiado, do PSD, aparecem empatados em terceiro com 4%, enquanto Romeu Zema, do Novo, com 2%. Esse levantamento mostra uma melhora de Flávio entre os públicos considerados independentes, subindo de 27% para 30%, enquanto Lula perdeu espaço nesse grupo, de 40% para 33% no segundo turno. O senador também melhorou entre a direita não bolsonarista, subindo de 74% para 81% nesse eleitorado. Essa pesquisa também mostra que ações recentes do governo, como desenrola e a isenção de até R$5.000, né, do imposto de renda para quem ganha até R$5.000, tiveram quedas na avaliação por parte do eleitor e 68% dizem que nem foram beneficiados pela isenção do imposto de renda. Para o diretor da Quest, Felipe Nunes, a reconciliação de Flávio com Michele teve sim um impacto bem importante nesse resultado. A gente não tem aqui a fala do Felipe Nunes, que é da Quest, mas ele faz justamente essa análise. E agora sim temos no ponto.
2: Houve uma certa reorganização da direita em torno do Flávio Bolsonaro. Me parece uma consequência das pazes feitas entre Flávio e Michele Bolsonaro. A pesquisa perguntou os brasileiros sobre isso, embora nem todo mundo tenha sabido dessa informação, especialmente a direita não bolsonarista e o bolsonarismo ficaram sabendo, e entre esses, a notícia de que eles fizeram as pazes é vista como algo muito positivo. Por outro lado, que mesmo Lula mantendo a sua vantagem, né, ele continua liderando tanto o primeiro como os cenários de segundo turno, os programas sociais, principalmente o Desenrola, o Imposto de Renda, pararam de fazer efeito marginal.
1: Essa pesquisa ouviu 2.004 brasileiros com 16 anos ou mais entre os dias 31 de julho a 3 de agosto. A margem de erro é de 2 pontos percentuais para mais ou para menos e o nível de confiança é de 95%, levantamento registrado no TSE. Com vocês.
0: Obrigada, Samantha, pelas informações, e você acompanha outras análises dessa pesquisa no Viva Voz Especial de Eleições, que é daqui a pouquinho, às 7 da noite.
3: Agora são 5h49, a gente segue na Capital Federal, agora com Igor Cardim, para falar da situação do ex-chefe de gabinete do presidente Lula, o Marcola, que agora pede para deixar a campanha. Em tese, tinha sido por isso que ele saiu do governo, né, Igor? Boa tarde.
4: Exatamente. Nadédia, muito boa tarde para você e para o nosso ouvinte. O ex-chefe de gabinete da presidência, Marco Aurélio Santana Ribeiro, Marcola, pediu hoje para deixar a campanha reeleição para focar na defesa e também evitar respingos na corrida eleitoral. Essa informação foi confirmada pela CBN com uma fonte do Partido dos Trabalhadores que atua diretamente na campanha de reeleição do presidente Lula. Uma outra fonte petista disse que Marcola está confiante, pois não cometeu nenhum crime. A decisão ocorre um dia depois

0: dele ter admitido o empréstimo de R$249 mil da lobista Roberta Luxinger, que é amiga pessoal de Lulinha, filho do presidente Lula, e investigada pela Polícia Federal por suspeita de fraudes em aposentadorias do INSS. Marcola, que é conhecido por ser uma das pessoas de confiança ali do núcleo próximo do presidente Lula, já havia deixado o Planalto, como você trouxe, Nadete, há cerca de 2 semanas, justamente para atuar e focar na campanha à reeleição do presidente Lula. Em uma nota, ele afirmou que o repasse foi um empréstimo pessoal já quitado. O ex-assessor de Lula colocou os sigilos bancário e fiscal à disposição da justiça para comprovar o caráter de transação. Aqui em Brasília, o caso alimentou os embates políticos. O senador Flávio Bolsonaro tem utilizado esse episódio e os 3 inquéritos envolvendo o tráfico de influência em órgãos do governo federal contra Lulinha para tentar ligar Lula às fraudes do INSS. Já a base do governo, como a gente trouxe aqui ontem, vem associando Flávio Bolsonaro ao caso. Um dos alvos da operação sem desconto da Polícia Federal de ontem, que investiga as fraudes do INSS, foi o advogado Willer Tomás, que é amigo pessoal do senador Flávio Bolsonaro. Então agora os dois lados das principais campanhas à candidatura à presidência da República já se utilizando desses imbróglios aí com a Polícia Federal. Nadédia.
1: Obrigada, Igor Cardim, Brasília.
2: Nadédia, e mais um partido deixou para a última hora ou para as vésperas do fim do prazo, né, das convenções partidárias para anunciar o vice na chapa. Foi o Avante, o candidato à presidência pela legenda, Augusto Cury, anunciou o nome do ex-deputado federal Júlio Delgado como o seu vice. Esse anúncio foi feito por meio de uma carta aos eleitores. Júlio Delgado é natural de Juiz de Fora, na Zona da Mata Mineira, foi deputado federal por 6 mandatos e com a escolha a chapa será por sangue, ou seja, com um candidato e vice da mesma legenda. Assim como o PL e assim como o Novo. No caso do PL, de Flávio Bolsonaro, e no caso do Novo, me deu um branco? O governador Zema. De Minas Gerais, Romeu Zema? Gente, isso é um problema sério. Se você não anota, se eu não anoto, né? Você é jovem.
3: Não, eu esqueço.
2: Se eu não anoto, sabe que me deu um desespero, assim.
3: Você não viu
2: governador
3: que eu demorei?
2: De Minas Gerais, governador de Minas Gerais, governador de Minas Gerais,
3: que tem
2: Romeu
3: um efeito
2: Zema.
3: Contagioso. Quando a pessoa esquece uma palavra, parece que quem tá do lado esquece junto.
2: Então me perdoem, o Novo de Romeu Zema, o PL de Flávio Bolsonaro e o Avante de Augusto Cury, portanto, terão uma chapa puro sangue com candidatos à presidência e à vice do mesmo partido. Você fica agora com o noticiário da sua cidade.

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0: 5h55 no Recife, nesse momento trazendo para você a informação importante de que por conta de uma manutenção emergencial para reparo de um vazamento na Avenida Visconde de São Leopoldo, no bairro do Engenho do Meio, a Compesa suspende temporariamente o fornecimento de água para algumas localidades do Recife. E aqui eu falo de bairros como Afogados, Coelhos, Cordeiro, Curado, Várzea, Santo Amaro, Poço da Panela, também Alto José do Pinho, Alto Santa Isabel, Apipucos, algumas localidades então afetadas por conta dessa manutenção emergencial devido a um vazamento na Avenida Visconde de São Leopoldo, bairro do Engenho do Meio. A previsão é de que os serviços sejam finalizados ainda hoje e o retorno do abastecimento de água aconteça gradualmente.
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6: 5 horas, 58 minutos.
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Boa tarde, Débora. Boa tarde, Nadédia. Boa tarde, ouvintes. O Alberto tem visto alguns comentários apontando que uma das razões para o Tesouro IPCA estar com remuneração tão alta é porque existe o risco de o governo não conseguir pagar o que deve. Ele pergunta como isso pode acontecer e como se proteger desse cenário. Alberto, essas avaliações são exageradas e você pode descartar essa preocupação. Na prática, não tem como o governo deixar de pagar os juros e o principal dos títulos negociados no Tesouro Direto. O que já aconteceu foi o governo brasileiro e de outros países deixar de pagar as obrigações em moeda estrangeira. A razão foi a falta de dólares. O governo resgata os títulos do Tesouro Direto pagando em reais, que é a moeda que o próprio governo emite. Existem regras que disciplinam o tamanho do déficit que o governo pode ter

0: condições para emissão de reais. Mas, numa situação extrema, essas regras podem ser modificadas pelo Congresso Nacional. Agora, isso não quer dizer que o governo possa se endividar ilimitadamente, nem pagando qualquer taxa de juros. A principal sinalização que as coisas podem não estar indo num caminho sustentável é a alta do dólar e da inflação. Isso porque, se as pessoas perderem a confiança no governo e na moeda, uma das saídas é transferir os recursos para o exterior ou comprar bens materiais. Mas não é isso que tem acontecido. Até a próxima e continue mandando as suas perguntas para cbndinheiro@cbn.com.br.
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0: Quarta-feira, 5 de agosto de 2026. O Supremo Tribunal Federal começou a julgar o recurso que discute a constitucionalidade da lei que criminaliza a exploração de jogos de azar e os estabelecimentos físicos que reúnam bingos e casas de caça-níqueis. O relator do processo, ministro Luiz Fux, afirmou que o tribunal não vai escapar de uma análise interdisciplinar sobre as bets. O procurador-geral da República, Paulo Gonet, defendeu a manutenção da lei das contravenções penais da década de 1940. Segundo ele, deve ser respeitada a opção legislativa de tipificar jogos de azar, loterias ilegais e jogo do bicho como contravenção. O candidato à presidência pelo Avante, Augusto Cury, anunciou o nome do ex-deputado federal Júlio Delgado para ser o vice na chapa. O anúncio ocorreu às vésperas do fim do prazo para a realização das convenções partidárias por meio de uma carta aos eleitores. Júlio Delgado foi deputado federal por 6 mandatos. Com a escolha, a chapa será puro sangue com candidato e vice da mesma legenda. Cerca de 1.100 menores de idade desacompanhados que chegaram a Ceuta, na Espanha, durante o fluxo migratório proveniente de Marrocos, ainda permanecem no país. De acordo com o governo local, estão sendo adotadas medidas para transferir crianças e adolescentes para outras regiões. Parte deles estão alojados em acomodações improvisadas, como armazéns, enquanto outros dormem nas ruas. A Bolsa de Valores de São Paulo fechou o dia em baixa de 0,09% aos 177.726 pontos. O dólar comercial encerrou em baixa de 0,06%, cotado a R$ 5,12. O euro vale R$ 5,92, elevação de 0,13%. No horário de Brasília, 6:03.
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1: Olá, muito boa noite. Seja bem-vinda, seja bem-vindo à segunda hora do Ponto Final CBN desta quarta-feira, 5 de agosto de 2026. Para quem ligou o rádio agora, tá esperando o Viva Voz? Pois é, essa semana estreou o Viva Voz Especial Eleições. Então, durante todo esse período eleitoral, Vera Magalhães entrará aqui no ar às 7 da noite. Então, das 7 às 8, a Vera vai receber convidados para comentar e analisar os principais assuntos da política, também os assuntos internacionais que têm impacto na política, economia, enfim, tudo que for importante aqui para o Brasil e para o mundo. Você acompanha então as análises da Vera Magalhães nesse período eleitoral entre as 7 e as 8 da noite. Você pode participar com a gente, manda mensagem para o nosso WhatsApp, que é o 11 99911 9981. São 6 horas e 5 minutos agora. Nós temos informações ao vivo de São Paulo, Lucas Taveira, sobre um acordo firmado em relação ao

0: Estreito de Hormuz. Será que agora, Lucas, teremos, enfim, um indicativo ou encaminhamento para um acordo de paz? Lucas Taveira, muito boa noite.
1: Essa é a expectativa, viu, Débora? Boa noite para você, para todo mundo ligado aqui na CBN. O Irã afirmou que chegou a um acordo com o Oman sobre a divisão e administração do Estreito de Hormuz e também da rota de passagem de navios. O Ministério de Relações Exteriores do país informou que os negociadores das duas partes estão finalizando todos os detalhes. No entanto, ressaltou a necessidade de medidas para garantir a segurança na passagem marítima. O impasse ainda está ligado ao bloqueio americano a portos iranianos e à oposição dos Estados Unidos a pedágios ou autorizações iranianas. A proposta prevê um novo arranjo para o trânsito de navios, diferente das rotas usadas antes da guerra. As embarcações vão entrar no Golfo Pérsico por uma rota sob controle iraniano para depois sair por uma passagem controlada por Omã. Além de contribuições voluntárias de empresas de navegação para cobrir segurança, proteção ambiental e também serviços de resgate. O chanceler iraniano também negou que o Irã tivesse sessões de negociação com os Estados Unidos. A fala contrária às declarações mais recentes do governo de Donald Trump, que disse que há avanços nas tratativas sobre a reabertura do Estreito de Hormuz, mas ainda não há acordo fechado. O presidente dos Estados Unidos, Donald Trump, manteve o tom de ameaça contra o Irã. Em entrevista à Fox News, disse que Hormuz será reaberto muito em breve ou que o Irã será atingido com muita força. Débora.
0: Obrigada pelas informações. Lucas Taveira, de São Paulo.
2: E agora no Rio de Janeiro, tem mais ao vivo o Noticiário Policial com a Júlia Viana. Boa noite.
3: Oi, Nadédia, boa noite para você e para Débora. O roubo de veículos se tornou uma das principais fontes de financiamento do Comando Vermelho, de acordo com as investigações da Polícia Civil aqui no Rio. Então, hoje, uma operação na comunidade Falé Fogueteiro, no centro da capital, buscou conter a expansão territorial da facção, além da lavagem de dinheiro obtido através dos assaltos nessa região. Ao todo, foram expedidos 98 mandados de prisão, mas apenas 8 foram cumpridos, sendo 6 contra pessoas que já estavam no sistema prisional. Além disso, outros 2 suspeitos sem mandados foram presos em flagrante. Um deles foi encontrado em uma fábrica clandestina de balões. O principal alvo da operação de hoje era o Paulo César Batista Castro, chefe do Comando Vermelho no Falé Fogueteiro, que não foi encontrado. Ele seria o responsável por determinar o local e a forma que os assaltos seriam feitos. O titular da Delegacia de Roubos e Furtos de Automóveis, o delegado Tiago Neves, explicou que as investigações começaram há 6 meses, quando os agentes identificaram que a capital apresentou redução desse tipo de crime, mas bairros no entorno da comunidade registraram um crescimento de quase 60%.
4: Embora o crime base seja o tráfico, a gente identificou que, na verdade, eles utilizam a localidade como um entreposto para recebimento de veículos roubados. E dali também partem diversos roubadores. São traficantes que também praticam roubos de veículos naquela região, Centro, Tijuca e Santa Teresa. A partir daí, a gente começou a identificar que os principais veículos roubadores saíam do interior dessa comunidade e muitas vezes também retornavam para lá por ter uma segurança armada no local.
3: O lucro para a facção vinha de 3 frentes: através da venda de peças em desmanches clandestinos, solicitação de resgates às vítimas e uso dos veículos em outros roubos. O delegado Tiago Neves afirmou ainda que o envolvimento de pessoas que não tinham antecedentes criminais chamou a atenção da polícia.
4: Alguns não tinham antecedente, eram desconhecidos. O mais importante é a gente trazer luz para personagens que até então não estavam conhecidos ainda pela polícia, que passavam despercebidos e que hoje possuem um mandado de prisão contra essas pessoas, e mais cedo ou mais tarde elas vão ser presas.
3: A ação de hoje integrou a Operação Contenção contra o avanço do Comando Vermelho no estado do Rio, Nadédia e Débora.
0: Obrigada, Júlia Viana, falando ao vivo do Rio. 6:10 agora, o Lucas Soares tem informações em São Paulo sobre o relatório que traz as conclusões em relação ao acidente com o avião da Voe Paz aqui no interior de São Paulo. Oi, Lucas, boa noite.
5: Oi, Débora, boa noite a você, também boa noite a Nadédia, a nossos ouvintes. Olha, esse laudo da Polícia Federal sobre

0: A queda do avião da Voepass concluiu que a tripulação sabia dos problemas do sistema de degelo da aeronave e ainda assim decolou para fazer uma rota em que havia previsão oficial de formação de gelo. O Fantástico da TV Globo teve acesso com exclusividade a esse material. O acidente vai completar 2 anos no próximo domingo. O avião caiu em Vinhedo, aqui no interior de São Paulo, e 62 pessoas morreram. O laudo da PF concluiu que a tragédia foi o resultado da combinação entre falhas recorrentes no sistema de degelo da aeronave, a operação em uma área de formação severa de gelo, falhas na execução dos procedimentos previstos pelo fabricante e sucessivas barreiras de segurança que deixaram de funcionar. O documento reconstruiu os voos anteriores da aeronave. Nas conversas entre piloto e copiloto, aparece uma preocupação com a operação do avião. No voo que antecedeu o que caiu, o piloto até comemora o fato de terem chegado vivos no destino. Em seguida, eles embarcaram então para a viagem que terminou com 62 mortos. Segundo o relatório, as falhas no sistema de degelo do avião já começaram a aparecer na subida. Ao analisar os computadores de bordo, os peritos descobriram que a mesma mensagem com essa falha foi registrada no voo do acidente em outros 3 voos anteriores. Em todos eles, as tribulações repetiram diversas vezes o mesmo procedimento. Desligavam e ligavam o sistema de degelo numa tentativa de restaurar o funcionamento. Diálogos registrados na cabine revelam a percepção dos pilotos sobre o acúmulo de gelo e os problemas da aeronave pouco antes da perda de controle. Enquanto os alertas de acúmulo de gelo apareciam, o comandante chega até a comparar o avião ao Fusca Herbie, que protagonizou o filme Se Meu Fusca Falasse. A situação se agrava quando o avião já se aproxima de São Paulo. O copiloto tenta acionar novamente o sistema de degelo, mas o piloto responde, abre aspas, essa bosta não está funcionando, fecha aspas. É quando a aeronave emite o alerta de perda de sustentação e depois a aproximação com o solo. O relatório da PF aponta que os pilotos deixaram de executar no momento correto procedimentos previstos pelo fabricante para falha no sistema de degelo, degradação de performance, condições severas de gelo e para recuperação de stall. No voo anterior ao acidente, o PTB-2282, o alerta de acúmulo de gelo foi registrado 8 vezes e o sistema passou por pelo menos 5 tentativas de reset. O laudo afirma que se essas falhas, né, tivessem sido registradas formalmente pelas tripulações anteriores, a aeronave não poderia ter sido despachada para operar. A investigação do CENIPA já tinha mostrado que falhas da Voepass, dos pilotos e da fiscalização da ANAC contribuíram para a queda. A PF deve divulgar amanhã, Débora, a conclusão do inquérito que apura esse acidente. A TV Globo apurou que deve haver responsabilização criminal de pessoas que contribuíram para a queda do avião. Débora.
1: O que é inacreditável nesse caso, né, Lucas e Nadédia, é que todo mundo sabia que esses aviões tinham um problema e que poderia acontecer um acidente grave como o que aconteceu, em que a própria tripulação foi vítima, né?
0: Sim, registre-se, né? Foram 62 mortes nesse dia, vai completar 2 anos essa tragédia, né? Foi um acúmulo, uma soma de fatores ali. Tudo errado desde o início.
1: Normalmente, quando acontecem acidentes aéreos, os especialistas costumam dizer isso, que normalmente não é uma única causa, né? São vários fatores que acabam desencadeando um acidente. Mas nesse caso específico, houve negligência da empresa e, consequentemente, dos funcionários, né? Que sabiam dessas irregularidades, dessas falhas e contribuíram para que elas não fossem relatadas.
0: Como diz o relatório, esse avião não era nem para ter saído de solo, né? Nem para ter decolado. E aí acabou nisso.
1: Obrigada, Lucas Soares, pelas informações. Você fica agora com o noticiário da sua região.

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1: No Recife, 18h, 18 minutos, trazendo para você informação quente da política das eleições. A Federação União Progressista aprovou por unanimidade em convenção, que terminou agora há pouco, o apoio à candidatura de reeleição da governadora Raquel Lira, do PSD, além do nome do deputado federal Eduardo da Fonte, do PP, para disputar uma das vagas ao Senado na chapa, então, de Raquel Lira, que também conta com o deputado federal Túlio Gadelha, do PSD. Após o fim da convenção, que aconteceu na sede da federação, aqui no bairro do Pim, na zona sul do Recife, o deputado Eduardo da Fonte conversou com a imprensa e disse que o momento é de trabalhar por Pernambuco, levando em conta o interesse do Partido Progressistas e do União Brasil. Eu lembro que o co-presidente da federação, Ciro Nogueira, do PP do Piauí, também participou dessa articulação. A candidatura de Eduardo da Fonte é oficializada após a existência de Miguel Coelho, do União Brasil, pela pré-candidatura ao Senado. Ontem, o ex-prefeito de Petrolina declarou apoio à candidatura de Mendonça Filho ao Senado. Eu lembro que também Eduardo da Fonte é pai do deputado Lula da Fonte, do PP, e está em seu quinto mandato consecutivo. Então, a informação de que a Federação União Progressista aprova por unanimidade o apoio à candidatura de Raquel Lira e o nome de Eduardo da Fonte ao Senado. Agora no Recife, 18h, 19 minutos.
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0: PVC, muito boa noite, tudo bem?
1: Boa noite, Débora. Boa noite, Nadésia. Tudo bem?
2: Tudo bem, PVC. Boa noite.
0: Tudo certo. PVC, que papiata foi aquela envolvendo o Neymar ontem?
1: A gente podia falar só dele ter decidido o jogo, né? E

0: era um jogo muito importante. Fazia muito tempo que o Neymar não decidia um jogo tão importante, de uma maneira tão clara, a favor do seu time. Aí se acorda de manhã e tem todo aquele papelão do vestiário. Eu acho até que o presidente do Remo, o chamado Antônio Carlos Ferreira, o Tonhão, exagerou ao chamar o Neymar de vagabundo. A gente pode tentar chegar num meio caminho aqui. Acho que ele acerta quando ele fala que um jogador que fez o que fez no vestiário não era para ser ídolo, isso é outra coisa. Agora, eu tô chamando de liturgia do craque. Não é a liturgia do cargo, mas o cara decidiu o jogo, sai do campo, é para ser aplaudido. Tem gente vaiando porque é coisa de torcida. Se ele entra no vestiário, fecha a porta e xinga todo mundo dentro do vestiário sem ninguém ver, tudo bem. Hoje a gente tá falando, pô, o Neymar decidiu o jogo. Aí você vai dizer, não, mas não jogou tanto assim. Não, mas ele deu o drible, ganhou em velocidade, deu o passe, deixou o companheiro na cara do gol, o jogo era importante pro Santos, o Santos se classificou, ele reclamou que ele tinha que fazer o leilão na segunda-feira, o leilão arrecadou 21 milhões de reais pra crianças, e viajou, e jogou, e decidiu. Aí a gente tá falando no dia seguinte, pra que isso? Pra que isso, digo, do Neymar em relação à imagem dele? Aí você fala isso, tem gente que fala assim, mas ele não precisa se preocupar com a imagem dele. Eu acho que todos nós precisamos. Não é que você precise viver escravo da sua imagem. Mas você quer que andar na rua e a pessoa fala assim, nossa, lá no BBC tá todo despenteado. Não, é melhor não, né? Sim, imagina você, no dia que é pra gente falar que o Neymar decidiu um jogo a favor do time dele, a gente tá falando do vexame que ele deu no pós-jogo.
1: Hoje tem Copa do Brasil, inclusive tem Vasco, PVC.
0: Tem Vasco, como é que fala Vasco?
1: Vasco.
0: É, eu falo Vasco porque eu sou paulista, mas eu acho que...
1: Eu não sou carioca mas também, é... mas é Vasco. O clima, é.
0: Né? Na Barra da Tijuca, sabe por que na Barra da Tijuca tem um monte de vascaíno? Porque o Vasco é um time claramente da Zona Norte e muita gente que saiu da Zona Norte, antes da linha amarela existir, tinha casa de praia na Barra da Tijuca. E quando passou a ter linha amarela em 96, muita gente que fazia o caminho de ir para passar o final de semana na Barra, porque era mais barato ter uma casa na Barra do que em Ipanema, no Leblon, foi morar na Barra. Então tem muito vascaíno na Barra da Tijuca por causa disso. E eu tenho o maior respeito, aprendi muita coisa no Rio de Janeiro, na Deja, muita coisa, inclusive sobre o Vasco. Só não falo Vasco porque o meu sotaque é diferente, porque o Brasil tem essa riqueza multicultural. O Vasco vai fazer um time provavelmente com 3 mil campistas mais fortes, Jair que voltou, Tietê e Thiago Mendes, vai tentar bloquear o Fluminense, e eu não acho difícil o Vasco eliminar o Fluminense, não. Assim, o Vasco é um clássico, o Vasco eliminou o Fluminense na semifinal da Copa do Brasil do ano passado, o Fluminense eliminou o Vasco na semifinal do Campeonato Carioca desse ano, um jogo de extremo equilíbrio, mas acho que o Vasco tá forte para tentar eliminar o Fluminense hoje. Vamos ver o que vai acontecer às 21h30. 21h30 também, o time reserva do Palmeiras contra o Fortaleza, na Arena Pantanal, em Cuiabá. Agora, às 7 horas, vai começar Cruzeiro e Chapecoense. O Cruzeiro mantém a base do time que empatou 0x0 em Chapecó, mas com o William na lateral direita no lugar do Fagner e com o João Marcelo na zaga no lugar do Jonathan. O Kenji, filho do Kleber, lateral, que foi lateral do Corinthians, do Internacional, do Santos, começa como titular. E daqui a pouco, 19h30, o Grêmio tenta quebrar um tabu. O Grêmio nunca venceu o Mirassol. São 5 jogos na história, 4 vitórias do Mirassol e 1 empate. O Grêmio joga em casa e precisa vencer para se classificar ou ganhar nos pênaltis. Mas tem que ganhar o jogo para evitar uma crise, porque tem muita pressão em cima do Luiz Castro, o seu treinador.
1: PVC, muitíssimo obrigada. Amanhã falamos mais. Beijo, até lá.
0: Obrigado, Débora. Obrigado, Nadédia. Obrigado a todo mundo. Até amanhã.
1: Até. Fique com o noticiário local agora.

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3: Uma excelente noite para você, ouvinte CBN, chegando com informações agora da Rua Imperial, que tem trânsito complicado desde as imediatas.

0: Ações do viaduto até o encontro com a Nicolau Pereira. Se sai agora da Imbiribeira, é melhor desviar pela Via Mangue. Você que sai de Boa Viagem, com destino no centro do Recife, vai encontrar trânsito bem intenso pela José Estelita e também pelo Cais Santa Rita, mas não está valendo a pena fazer desvios. Em Piedade, tem trechos de lentidão na Avenida Barreto de Menezes, quase no encontro com a Avenida Ayrton Senna da Silva. Mesmo assim, ela é a melhor opção para você que sai agora de Prazeres com destino ao bairro de Candeias. 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Raíza Macário para a CBN Recife.
1: Agora no Recife, 6:27, na sua volta para casa, ida ao trabalho. Trânsito intenso em boa parte da capital pernambucana. Nesse momento, 271 quilômetros de congestionamento. Eu destaco para você alguns trechos na Via Mangue, para quem segue em direção ao centro. Também a Avenida José Estelita, no sentido subúrbio, e a Agamenon Magalhães, no sentido Olinda. Essas são algumas avenidas com congestionamento. Nesse momento, 6:27. Então, já o trânsito seguindo congestionado para quem volta para casa, para quem enfrenta esse transtorno. Daqui a pouco mais informações do trânsito para você aqui na CBN.
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0: quinta-feira, 5 de agosto de 2026. A Polícia Federal concluiu que uma sequência de falhas no sistema de degelo da aeronave e erros operacionais contribuíram para a queda do avião da Voipaz em Vinhedo, no interior de São Paulo, em agosto de 2024. O acidente matou 62 pessoas. Segundo o documento obtido pelo Fantástico, o sistema responsável por remover o gelo acumulado nas asas e em outras partes da aeronave apresentou falhas repetidas antes mesmo do voo que terminou em tragédia. O problema já havia sido registrado em pelo menos 3 voos anteriores realizados pelo mesmo avião. A juíza Gabriela Hart, afastada por 2 anos do cargo pelo Conselho Nacional de Justiça por atos praticados durante a atuação na Operação Lava Jato, vai continuar recebendo salário. Segundo dados do portal da transparência do CNJ, em junho, Gabriela teve remuneração bruta de R$ 77 mil reais e líquida de R$ 56 mil. Os valores consideram penduricalhos, que variam a cada mês. O subsídio fixo da magistrada é de R$ 39 mil reais. O Instituto Nacional de Meteorologia alerta para a formação de um ciclone-bomba entre o sul do Brasil, a Argentina, o Uruguai e o Oceano Atlântico. O fenômeno deve acontecer entre essa quinta e sexta-feira e pode causar tempestades severas e ventos acima de 100 km por hora no mar. O INMET informou que monitora a situação. O governo americano ameaça bloquear a nomeação do novo embaixador da França em Washington. A iniciativa ocorreria em resposta a críticas feitas à gestão de Donald Trump pela diplomacia do país da Europa. Segundo o jornal Le Figaro, a representação francesa afirmou que os Estados Unidos deixaram de ser um farol dos direitos humanos e estão isolados ao lado de países como Rússia, Coreia do Norte e Nicarágua. No horário de Brasília, 6h33.
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2: São 6h33 agora. O Igor Cardim tem informações em Brasília sobre a alteração das regras do piso mínimo do frete a caminhoneiros. Oi, Igor.
3: Pois é, Débora, muito boa noite para você e para os ouvintes. O presidente Lula sancionou agora há pouco a proposta que altera as regras do piso mínimo do frete a caminhoneiros em mais um aceno ao setor há pouco mais de 60 dias das eleições. A nova legislação mantém a obrigatoriedade da existência de um piso para o frete, mas retira do Congresso a definição dos valores, o que deixa essa responsabilidade a serviço da ANTT pela atualização da tabela. A medida também endurece as sanções para empresas, transportadoras e plataformas digitais que contratarem fretes abaixo do piso estabelecido pela ANTT. As penalidades podem chegar até R$ 1 milhão, além da suspensão ou até do cancelamento do registro do transportador em casos de reincidência grave. O texto reforça ainda que o valor mínimo do frete deverá refletir os custos reais da operação, como diesel, pedágios, e determina inclusive a atualização da tabela sempre que houver variação superior a 5% no preço de combustível. E estipula a criação de pontos de parada para novas concessões em rodovias federais. No mesmo dia dessa sanção, o presidente Lula deixou ali a sanção, onde estavam outros ministros, representantes de caminhoneiros, e seguiu para uma reunião ministerial para discutir o desempenho do Move Brasil, que é aquele programa de financiamento de veículos para taxistas e motoristas de aplicativo, que perde a validade em setembro, prazo final da medida provisória. Uhum. E o encontro ocorre justamente diante da baixa adesão a essa iniciativa, que foi criada para atender essa categoria considerada estratégica para a disputa eleitoral, porque é um eleitorado mais ligado à campanha de Flávio Bolsonaro. Uhum. Dos 30 bilhões de reais disponibilizados em crédito, apenas 2 bilhões foram demandados até o fim da semana passada, cerca de 7% do total. Débora.
2: Obrigada, Igor, pelas informações.
0: Agora, 6h35, foi divulgada agora, Débora, a reunião do Comitê de Política Monetária do Banco Central, o Copom, e a decisão foi de reduzir a taxa básica de juros, a Selic, para 14% ao ano.

0: A avaliação é de que a economia doméstica passa por uma moderação gradual da atividade, ainda em patamar resiliente, com o mercado de trabalho aquecido. A inflação cheia desacelerou, mas segue acima do teto da meta, enquanto os núcleos ficaram levemente abaixo desse limite. Segundo o Boletim Focus, divulgado pelo Banco Central, as expectativas de inflação para 2026 e 2027 permanecem acima da meta, respectivamente em 5% e 4,2%, e a projeção do Copom para o primeiro trimestre de 2028 está em 3,2%. A avaliação do Copom é de que os riscos para a inflação continuam mais altos do que o normal, com viés de alta, citando inclusive as questões climáticas, as questões de variação do preço do petróleo com o conflito no Oriente Médio, a resiliência da inflação de serviços e o câmbio depreciado. Claro que no cenário externo, isso também gera incerteza sobre a política monetária. Portanto, reduzida, uma pequena redução, né, de 14% ao ano da taxa Selic, divulgada agora pelo Comitê de Política Monetária do Banco Central.
1: Como era esperado pelo mercado, né, dentro do que era esperado. São 6h37 agora, o Lucas Taveira está de volta de São Paulo com uma decisão do Tribunal Regional Eleitoral. Oi, Lucas.
2: Isso, viu, Débora? A respeito de Pablo Marçal, o Tribunal Regional Eleitoral de São Paulo decidiu por unanimidade manter o empresário e influenciador inelegível até 2032. O julgamento terminou nesta quarta-feira com 7 votos contra Marçal. A decisão ainda cabe recurso. O empresário já tinha recorrido da decisão tomada pelo TRE em dezembro de 2025, quando foi condenado por uso indevido dos meios de comunicação durante a campanha para a Prefeitura de São Paulo em 2024. Na ocasião, a Justiça Eleitoral afastou as acusações de abuso de poder econômico e de gastos ilícitos de campanha, mas reconheceu o uso indevido dos meios de comunicação. Além da inelegibilidade por 8 anos, Marçal foi condenado ao pagamento de uma multa de R$ 420 mil. O candidato à Prefeitura de São Paulo em 2024 foi condenado por promover campeonatos de cortes de vídeos nas redes sociais em que oferecia premiações a usuários em troca da viralização dos conteúdos na internet. A decisão desta quarta-feira coloca em dúvida a possibilidade de Marçal disputar o Senado nas próximas eleições. Em pesquisa Genial Quest, divulgada no último dia 29, o empresário aparece em terceiro lugar na corrida por uma vaga no Senado por São Paulo, com 9% das intenções de voto. Marçal disputou a Prefeitura de São Paulo pelo PRTB e terminou em terceiro lugar com 28% dos votos, apenas 56 mil atrás de Guilherme Boulos, do PSOL, que acabou derrotado no segundo turno pelo prefeito Ricardo Nunes, do MDB. Em outra decisão da Justiça, o tribunal marcou para o dia 30 de setembro a primeira audiência de instrução e julgamento da ação em que Marçal é réu por colocar em risco a vida de 32 pessoas durante uma expedição ao Pico dos Marins, em Piquete, no Vale do Paraíba. A escalada ocorreu em janeiro de 22, em um período considerado crítico para a subida ao pico por causa de condições climáticas adversas. A alegação do influenciador era de que pessoas precisavam encarar a escalada para vencer na vida. Durante a madrugada, um dos participantes acionou o resgate e o Corpo de Bombeiros localizou os dois grupos na manhã seguinte. Conforme o Ministério Público, os participantes estavam sem guias, com roupas inadequadas para a travessia, molhados e em situação de risco. Então, duas decisões da Justiça contra Marçal, viu, Débora?
1: Obrigada pelas informações, Lucas Taveira. Você fica agora com o noticiário da sua região.

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2: Como parte da programação do Agosto Lilás, mês que é dedicado

0: dedicado à conscientização e ao enfrentamento da violência contra a mulher, a Polícia Civil de Pernambuco, por meio do Departamento de Polícia da Mulher, deu início à operação que envolve as 15 delegacias especializadas de atendimento à mulher do Estado. A operação faz menção ao dia em que a Lei Maria da Penha completa 20 anos de criação, no dia 7 de agosto. E durante esse período, as equipes vão atuar de forma integrada para fortalecer as investigações, acelerar procedimentos policiais e ampliar as ações de repressão aos crimes praticados contra mulheres. Entre as medidas adotadas estão mutirões cartorários realizados simultaneamente em todas as delegacias de atendimento à mulher, com foco na conclusão de inquéritos policiais, análise de denúncias, cumprimento de mandados e encaminhamento dos procedimentos ao Poder Judiciário e à Rede de Enfrentamento e Proteção à Mulher. Paralelamente a isso, policiais civis realizam diligências em campo para localizar e prender agressores, além de prevenir novas ocorrências. O Departamento de Polícia da Mulher destaca que o enfrentamento à violência contra a mulher depende também da participação da sociedade. Por isso, reforça a importância da denúncia e disponibiliza diversos canais de atendimento às vítimas. Por meio da plataforma 197 Mulher, é possível registrar boletim de ocorrência, solicitar medidas protetivas de urgência e obter informações sobre a rede de proteção de forma totalmente online, rápida e segura. Em situações de emergência ou violência em andamento, a orientação é acionar imediatamente a Polícia Militar pelo telefone 190. Denúncias e orientações também podem ser feitas pela Central de Atendimento à Mulher no 180, serviço gratuito e anônimo. Além disso, as vítimas podem buscar atendimento presencial em qualquer delegacia de polícia de Pernambuco.
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1: Oi pessoal, muito boa noite. Hoje quero contar aqui para vocês que o BYD Song Pro, um SUV médio vendido já aqui no nosso país, foi reestilizado e virou Flex. Aliás, o primeiro híbrido plug-in Flex da BYD à venda aqui no Brasil é essa reestilização do Song Pro. O conjunto conta com motor 1.5 Flex de 219 cavalos e 30,5 kg de torque. Com isso, o carro chega aos 100 km por hora em 8,8 segundos. O que mais teve de novidade nessa reestilização? Para além, claro, do visual, que agora, na minha opinião, ficou até mais bonito e ele está mais alinhado com as linhas mais recentes da BYD pelo mundo. Bom, a versão de entrada ganhou mais autonomia e na topo de linha, a autonomia combinada chega a 1.100 quilômetros. É uma autonomia que dá e sobra para os usos dos brasileiros, principalmente quando a gente pensa em longas viagens, um país tão grande como o nosso, 1.100 quilômetros é muita autonomia. A central multimídia tem 12,8 polegadas e o quadro de instrumentos 8,8. Na cabine, vários itens foram redesenhados, assim como na parte de fora do carro, também para ficar em linha com o interior atualizado da BYD. Mas, em linhas gerais, não mudou muito em relação àquilo que a BYD já apresentava nos carros que eram vendidos aqui no nosso mercado. Song Pro reestilizado vem ainda nas cores branca, preta, cinza e azul, exatamente igual a antes, e vem em duas versões. A versão GL custa R$177.000 e a GS custa R$200.000. 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Por esses preços, esse carro tem porte de Toyota Corolla Cross e Jeep Compass, mas disputa mercado também com Volkswagen T-Cross e os outros rivais desse segmento. Então é uma aposta bastante ousada da BYD. 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Já o BYD Atto 2, que vem com um conjunto plug-in híbrido flex muito parecido, mas vai ser posicionado abaixo do Song Pro, esse continua em pré-venda por R$150 a R$170.000 e chega às lojas ainda no mês de agosto. Por hoje é isso, pessoal. Até mais.
0: 6h48.
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0: Tássio Veloso deixou o comentário de hoje gravado. Ele conta por que a gente vai ter que se acostumar a falar com um robô, com IA, quando quiser resolver algum problema no telefone. Vamos ouvir.
1: Diz que um para serviço fora do ar. Diz que dois para faturas e pagamentos. Diz que três para cancelar o plano. É, Débora Freitas, Tadeu Calado, boa noite para vocês, boa noite para os ouvintes. Quem nunca ouviu numa URA, ou seja, naquele atendimento automatizado lá de 0800, quando entrou em contato com a operadora de telecomunicações? Só que uma mudança importante está acontecendo, está em curso, porque atualmente você tem lá o disque 1, disque 2, disque 3 e por aí vai. Geralmente falar com o atendente, se fosse possível, eles colocariam disque 1, 3, 5, 7, um número assim, indecifrável para esconder essa opção. Mas depois que a gente chega nela, a gente fala com um ser humano. Hoje em dia é assim. Só que com o avanço da inteligência artificial, várias empresas desse setor já estão se preparando para que, ao telefonar para elas e depois de discar lá o número, a gente ainda fale com a IA, o robô, antes de efetivamente chegar numa pessoa de carne e osso. A Vivo, que é a maior operadora do Brasil, inicia em setembro um projeto piloto para implementar essa tecnologia. A gente ainda não tem todos os detalhes, mas já estamos aqui adiantando no nosso dia a dia digital, porque é uma mudança importante. Então, o que nós temos hoje de suspeita, das pistas que a Vivo foi dando nos últimos meses, é de que o consumidor vai poder falar qual é o problema dele, e a IA vai interagir. Então, não será algo pré-gravado, com respostas ali mais ou menos esperadas. A IA vai consultar, vai formular uma frase e você vai dialogar com ela. Agora, para chegar nesse resultado, primeiro, tiveram que investir em tecnologia, lógico. Eles têm três sistemas especializados, dependendo do tipo de questão que o consumidor está levando para a empresa. Eu suponho que um deles seja efetivamente o de faturamento, que é um dos principais problemas de operadoras, consumidor reclamando que foi cobrado errado, pagou em dobro e por aí vai. Agora, a gente vai precisar acompanhar para entender se efetivamente o

0: atendimento vai melhorar, se será mais rápido, se a IA será mais eficaz nesse tipo de tratativa com o consumidor. Enquanto isso, a Claro vai por outro caminho. Eu conversei com o Márcio Carvalho, ele é o CMO da Claro, ou seja, o chefe de marketing da empresa. Perguntei: Márcio, vocês vão colocar inteligência artificial para atender diretamente o consumidor? Ele falou que não. Falou que, na realidade, a Claro utiliza a IA em conjunto com os funcionários de carne e osso que já estão no call center, e aí ela consegue resgatar o histórico, o contexto, sabe se o cliente ligou semana passada, se teve problema há um mês, e vai formulando ali um script, algumas informações, mas é o atendente quem decide como levar essa conversa até o final. Então, seguiremos acompanhando, mas eu pergunto para você, Nadédia, para você, Débora, e aí, vocês estão à vontade para dialogar com a IA? Me contem.
1: Olha, eu não sei quem fica mais pirado quando tá com problema. Quem vai ficar, né? Se serei eu ou a IA, porque a IA pode alucinar, né, gente?
2: Sim.
1: Ela pode, às vezes ela pira aí, fala uns negócios que não tem nada a ver. Não sei, vai depender.
2: Tem muita nuance, né? Às vezes você tem um problema, uma questão para explicar que exige uma pessoa, e já acontece comigo de ficar presa na barreira da IA. Não tem como acionar uma pessoa, é desesperador. Novos tempos.
1: Vamos ver aí, ela vai precisar se desenvolver muito aí pra gente aceitar, né, de bom grado esse trabalho. Sim. Dela.
2: Nosso ouvinte Dário tá falando, quando é pra cobrar, aí o ser humano liga.
1: Exatamente. São 6h52 agora, você fica com o noticiário da sua região.

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1: De volta, ouvinte CBN, com mais informações da Agamenon Magalhães, que segue com trânsito intenso no sentido Olinda. A recomendação agora é evitar a via por enquanto. A lentidão tem início ainda no Cabanga e segue até as imediações da Rua Dom Bosco. Você que sai de Boa Viagem com destino a Santa Amaro, prefira fazer seu caminho pelo Cais José Estelita e seguir pelo centro do Recife. Na zona norte da cidade, a Avenida Rui Barbosa tem pontos de lentidão entre a Jaqueira e as Graças. Você que está em Casa Forte e vai para o bairro do Espinheiro, vale a pena o desvio pela Rua do Futuro. 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Raíza Macário para a CBN Recife.
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0: A Auditoria Fiscal do Trabalho, vinculada ao Ministério do Trabalho e Emprego, realizou uma operação que resgatou 14 trabalhadores em condições análogas à escravidão. As vítimas estavam em um alojamento de uma empresa de construção civil localizada no bairro da Imbiribeira, na zona sul do Recife. No local foram identificados dormitórios superlotados, móveis deteriorados e improvisados, colchões em más condições, infiltrações, instalações elétricas com fiação exposta, ventilação insuficiente e cobertura sem forro. Os trabalhadores viviam em condições degradantes, com violações aos padrões mínimos de dignidade, saúde, higiene, segurança e conforto previstos na legislação trabalhista. Segundo a AFT, a maioria das vítimas é natural do município de Bom Jardim, no Agreste. Elas permaneciam na capital pernambucana para trabalhar nas obras da empresa e voltavam às suas casas apenas nos fins de semana. A fiscalização constatou que em um dos quartos, que era destinado a 6 pessoas, havia apenas um beliche apoiado sobre tijolos e deteriorado por cupins. A empresa fornecia alimentação, mas não havia espaço adequado para realizar as refeições. E além disso, a água consumida no alojamento era retirada diretamente da rede pública sem sistema de filtragem. Após o resgate, os trabalhadores foram retirados do local. Também foram emitidas guias para habilitação ao seguro-desemprego do trabalhador resgatado, que garante 6 parcelas do benefício. A Auditoria Fiscal do Trabalho informou que encaminhou o relatório ao Ministério Público do Trabalho para adoção das medidas judiciais e extrajudiciais cabíveis.
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1: E a gente se despede do nosso ouvinte por hoje. Beijo, Nadege, até amanhã.
2: Beijo, Débora, até amanhã.
1: A produção foi de Matheus Leite, com assistência de Suelton Viana, trabalhos técnicos de Daniel Mesquita e Henrique Dias. Muito obrigada pela companhia. Tenha uma ótima noite. Na sequência, você fica com o Viva Voz Especial de Eleições, no comando de Vera Magalhães.

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quarta-feira, 5 de agosto de 2026. O presidente Lula sancionou a lei originada da chamada MP do Frete, consolidando novas regras para o transporte rodoviário de cargas no país. O texto havia sido aprovado pelo Senado no mês passado. A medida reforça a política do piso mínimo do frete, amplia a fiscalização e endurece as punições para quem descumprir a legislação. O Comitê de Política Monetária do Banco Central reduziu a taxa básica de juros da economia em 0,25 ponto percentual, levando a Selic de 14,25% para 14% ao ano. Esse é o quarto corte consecutivo da taxa. Com o novo recuo, a Selic passa ao menor nível desde março de 2025. O governo dos Estados Unidos reembolsou cerca de 100 bilhões de dólares em tarifas desde que a Suprema Corte anulou a maior parte das cobranças em uma decisão proferida nesse ano. O valor representa cerca de 60% dos aproximadamente 166 bilhões de dólares que o governo do presidente Donald Trump arrecadou depois de usar a Lei de Poderes Econômicos de Emergência Internacional para impor as taxas. A decisão não afetou as tarifas setoriais.

0: 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No horário de Brasília, 7 horas.
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1: Olá, boa noite, seja muito bem-vindo e muito bem-vinda ao novo Viva Voz especial de eleições. Estamos indo para o nosso terceiro dia com o novo horário, a nova configuração mais analítica, com mais bastidores e com comentaristas fixos e convidados muito especiais. Hoje é quarta-feira, você já sabe, é dia de Bruno Caraza no Viva Voz. Ele que é economista, professor associado da Fundação Dom Cabral e já há mais de um ano nosso comentarista aqui. Boa noite, Bruno. Bem-vindo ao novo Viva Voz especial de eleições.
2: Boa noite, Vera. Boa noite, Maurício. Boa noite para você que está acompanhando. Prazer estar aqui nesse projeto novo. Vera, ouvi os dois primeiros episódios e realmente está demais. Espero contribuir aí para essa conversa hoje.
1: Isso daí não tem nem dúvida, porque você sempre contribui muito. Ele já deu um spoiler do nosso outro convidado, mas seja bem-vindo também, Maurício Moura, que também é economista, é fundador do Instituto de Pesquisa IDEA e professor da Universidade George Washington. Boa noite, Maurício.
3: Boa noite, Vera. Boa noite, Bruno. Eu sou fã e sou leitor do Bruno. É um prazer estar aqui com vocês.
1: Nossa, hoje tá todo embecado, hein? Tá de terno, para quem tá nos assistindo aí pela Globoplay, pelo todos os aplicativos. Tá até com gel no cabelo, tá chique.
2: Fiquei até com vergonha aqui.
3: É, falaram que era o programa da Vera, eu tive que caprichar.
1: É isso. Bom, vou aproveitar a presença luxuosa do Maurício aqui hoje, porque hoje é um dia, se tem a super quarta do Bruno, quando sai um monte de juros aqui nos Estados Unidos, hoje tem duas pesquisas, a pesquisa do próprio IDEA, que é conjunta com o Meio, e a pesquisa da Genial Quest. As duas mostram um quadro ali com diferenças de números, porque são metodologias e campos diferentes, mas com uma tônica em comum, que é que apesar de um noticiário que se complicou um pouquinho para o presidente Lula e das tentativas aí do Flávio Bolsonaro de sair de uma maré de crise em que ele estava mergulhado há alguns meses, todos os fatos mexeram, na verdade, muito pouco nas posições na pesquisa. E todos os outros postulantes a ser uma terceira via nessa polarização seguem estacionados. Maurício, eu te pergunto, pode chover canivete que essa polarização está cristalizada?
3: Bom, Vera, é difícil responder sobre o futuro, né? Mas o histórico dá muitas pistas da situação atual, né? A gente nunca teve... numa disputa presidencial a essa altura, né, 5 de agosto, dois candidatos estão à frente dos outros, né? Mesmo no ano que a gente tinha uma disputa entre o Jair Bolsonaro como presidente e o presidente Lula nesse mesmo instante. Então, e vários indicadores das pesquisas mostram nessa relação consistente, né, Vera? O nível deles na espontânea, o nível deles na estimulada de primeiro turno. E principalmente aí é uma variável que é muito complicadora, né, para esses três que você citou aí, que é a variável nível de conhecimento, né? O nível de conhecimento do Flávio Bolsonaro, apesar do conhecimento ser mais em função do sobrenome do que da própria figura do senador, é muito maior do que o nível de conhecimento de Romeu Zema, Ronaldo Caiado e Renan Santos. Então eles além de estarem num patamar menor, assim, abaixo nas intenções de voto, eles ainda têm um nível de conhecimento menor, e a gente sabe que a eleição desde 2018, né, ela tem 6 semanas, não tem mais 12. Então é muito menos tempo para que eles se façam conhecidos. Então, respondendo a tua pergunta, é um cenário bastante improvável e vai ser histórico se uma virada dessa magnitude acontecer, porque a gente não tem nenhuma referência nas eleições presidenciais de candidatos que estejam tão atrás, tanto em todos os aspectos, espontâneo, estimulado e nível de conhecimento, consigam em 6 semanas superar isso. Então é muito improvável, mas obviamente a gente vai estar acompanhando pesquisa aqui semana a semana, né, Vera?
1: Exato. Bruno, a gente já analisou outras pesquisas aqui no Viva Voz ao longo dos últimos meses, sempre com um olhar seu muito especial.

0: fundamental para os fatores econômicos que acabam influenciando o voto, embora a gente possa dizer que não vale mais aquela máxima, né, de que é economia estúpido, a gente sabe que o bem-estar e a sensação, principalmente, de bem-estar econômico da população conta muito na hora do voto. O Lula se valeu muito de medidas que vão nessa linha nos últimos meses e isso parecia estar provocando uma melhora paulatina da avaliação do governo, da avaliação pessoal dele como presidente e também das suas chances eleitorais. Mas o que, principalmente a pesquisa Quest, com algumas perguntas específicas a esse respeito, parece sugerir, é que é um bem-estar momentâneo que a população parece extrair desses programas como Desenrola e outros. É isso mesmo? É um tiro curto esse tipo de programa?
1: Vera, pois é, tivemos essa novidade aí na pesquisa hoje, né, que quando a gente olhava as pesquisas anteriores que perguntavam sobre, por exemplo, o Desenrola ou a isenção do imposto de renda, elas davam uma melhoria, né, de conhecimento do eleitorado, de um lado, e de aprovação, os eleitores sentindo que essas mudanças melhoravam o seu bem-estar. E a pesquisa que saiu hoje, ela não confirma essa tendência e eu tenho algumas hipóteses, né, para esse processo, né? Realmente o governo Lula fez um bombardeio de medidas econômicas para vários setores, para vários grupos sociais nos últimos tempos, replicando um processo que o próprio Jair Bolsonaro fez em 2022 na tentativa frustrada de reeleição. Inclusive hoje a gente vai falar disso mais à frente, né? O próprio Banco Central destaca essas medidas de estímulo, que é um motivo de preocupação do Banco Central. Então, o governo realmente está injetando combustível na economia, mas, por outro lado, as pesquisas não estão captando mais essa reação positiva. Parece que dá essa sensação de tiro curto, e uma das hipóteses para isso se deve à situação de boa parte do eleitorado brasileiro, que está endividado, uma alta taxa de inadimplência, né? A gente tem mais de 50% dos CPFs no Brasil estão negativados no Serasa. Então, essas medidas, elas podem dar um alívio momentâneo, mas não muda a situação geral do eleitor. Além de serem medidas direcionadas, muitas delas, né? Tem medida para o motorista de aplicativo, tem medida para o caminhoneiro, tem medida para quem compra o botijão de gás. Então, são melhorias momentâneas para grupos isolados, que dá essa sensação de que não houve uma melhora geral na economia para a população como um todo, né? Mas de toda forma, tanto a pesquisa da IDEA quanto a da Quest mostram uma melhoria da aprovação do governo e da avaliação de ótimo e bom. Então, se a gente olha o agregado, né? Podem ser que as medidas perdem um pouco essa força, mas no agregado o governo colhe uns frutos aí nos últimos meses.
0: Vera, eu queria fazer Você acha que isso ainda tem um peso, Maurício? Diga.
2: Não, eu queria fazer um ponto sobre economia, nessa campanha. O PT sempre ganhou as eleições presidenciais com um argumento econômico bastante contundente. Em 2002, eles diziam que iam gerar 10 milhões de empregos e o Serra dizia que ia gerar 8. Até hoje eu não sei porque ele ia dizer que ia gerar 8. Em 2006, eles expandiram o Bolsa Família, foi um argumento de expansão de transferência de renda social, uma escala. Em 2010, eles pregavam um crescimento econômico, né? A Dilma era a mãe do PAC. Em 2014, mesmo com uma crise contratada, a Dilma fazia dois argumentos. Um, que o desemprego estava num nível muito baixo e que ela não podia andar para trás nas transferências de renda, nos programas sociais. 2022, você sabe, né, Vera, o Lula fez o argumento que as pessoas iam voltar, numa metáfora, a fazer churrasco, a comer picanha, que é uma metáfora clássica. Eu acho que a grande dificuldade do governo agora é o que o Bruno falou, são várias pequenas medidas, mas eles não têm um argumento central que a vida melhorou na economia. É muito difícil você chegar na eleição e falar assim: o que eu fiz para você foi um programa de refinanciamento de dívida, um crédito aqui e ali, uma mudança do cálculo da tabela de imposto de renda. Para os argumentos centrais que o PT costuma ter, isso é bastante menor, assim. Isso eu acho que é um tema que vai ter que ser endereçado na campanha.
0: O que a gente percebe é uma tentativa de falar aquela coisa de tirar de novo o Brasil do mapa da fome, mas que é um mínimo, né? Não é realmente uma melhoria sensível. E agora, no fim do governo, uma tentativa de pegar carona nessa agenda trabalhista.

0: festa, né? Fim da escala 6x1, mas que não vai ter o que mostrar porque não vai ter votado, né?
1: É, uma expectativa só, né? Isso, claro que a gente mediu em pesquisa aqui, a Vera até deu, assim, tem uma ampla aceitação popular a fim da escala 6x1, mas é uma coisa que não está no dia a dia das pessoas, né? É muito difícil chegar na campanha aqui prometendo uma coisa futura com as ressalvas que tem que passar pelo Congresso, vai ser refinado pelo Congresso. Então, eu acho que um dos grandes dificuldades que esse governo vai ter é um argumento econômico central de reeleição, né? Eu acho que eu quero ver isso na campanha, obviamente, né?
0: E ainda mais, né, Bruno, quando a gente sabe que uma das discussões econômicas centrais e da qual todos os candidatos vão fugir, o Lula principalmente, mas até o Flávio Bolsonaro vai fugir, é uma coisa impopular, que é a necessidade de um ajuste profundo a partir do ano que vem, né?
2: Esse vai ser um não tema da campanha, né, Vera? Porque, como você disse, todos os candidatos vão fugir, né? Ninguém vai sair defendendo corte, mudança nos critérios de reajuste de benefício social ou reformulação de programas de transferência de renda, necessidade de aumentar superávit. Os candidatos não vão, apesar, né, de serem questionados por isso, mas essa discussão é uma discussão que é impopular e é uma discussão que não chega, né, no grosso do eleitorado, né? Isso realmente vai ser um teste para pós-eleição, na composição da base do governo, nas medidas que vão ser, o governo já vai, seja ele quem for eleito, já vai assumir pressionado com essa demanda. Mas não acredito que isso seja um item predominante na campanha.
1: Mas para ser justo, Vera, para ser justo, esse não é um tema em nenhuma campanha global, assim, né? Acho que eu só vi esse tema sendo tema em dois países, que foi a Argentina, que teve que quebrar diversas vezes para que isso virasse um tema na campanha, e na Grécia. Então, depois da pandemia, os governos começaram a gastar e esse tema saiu da pauta das campanhas eleitorais. Então, isso não é um fenômeno tupiniquim, assim, digamos assim.
0: Tem um tema que esse sim sempre aparece, mas que agora também está numa circunstância curiosa, porque os dois principais candidatos têm telhado de vidro, que é o tema da corrupção. A gente até vai se deter um pouco mais sobre ele quando falar dos desdobramentos do caso Lulinha, Marcola, que ainda não estão cobertos nem pela pesquisa do IDEA e nem pela pesquisa da Quest totalmente, né? O Lulinha já tinha alguma coisa na semana passada, mas não as principais revelações, mas que também atinge o Flávio Bolsonaro. O que a pesquisa Meio IDEA mostra é que, para quem liga para essa questão, né, do combate à corrupção, para quem tem como essa questão como fundamental, o Lula vai pior. Ele tem mais rejeição entre aqueles que consideram o tema da corrupção o tema central da campanha, né? Não é isso, Maurício?
1: Não, totalmente correto, Vera. E esse tem sido um legado do PT pós-Lava Jato. Uma das coisas que tem alimentado o antipetismo justamente é esse tema. Então, quando a gente quebra o eleitorado exatamente como você descreveu, obviamente a oposição dá mais valor a isso. Mas eu também queria fazer um ponto, Vera, que na margem ali, que é aquele eleitorado que eu tenho defendido que vai definir a eleição, que são os 3, 4% do eleitorado, existe uma percepção Sim. já instalada que os dois lados são corruptos. Então, esse vai ser um não tema para essas bordas. Agora, para o antipetismo, certamente a gente tem dados recorrentes sobre isso, né?
0: Eu falei, né, Bruno, num vídeo que eu gravei para o Globo, que a corrupção virou um item de série, né? O pessoal acho que já vem ali acoplado na política brasileira. Isso tem um custo também aí, né, no cômputo final do custo Brasil, em todas as perspectivas de mercado, etc., né?
2: Sem dúvida, né? É um tema, vai ter um chumbo trocado aí entre os candidatos, né? O Lula se beneficiou aí das gravações aí do Vorcaro com o Flávio Bolsonaro a respeito, né, do pedido de ajuda para supostamente rodar o filme do Bolsonaro. Isso atingiu bastante, né, a percepção de voto do Flávio Bolsonaro, mas agora com o surgimento, né, ressurgimento dessas denúncias contra o Lulinha, né? E o uso que aparentemente vai ser feito, né, dada a escolha do vice do Flávio Bolsonaro da CPMI do INSS, esse argumento da corrupção vai voltar contra o Lula.

0: E aí dá essa sensação, né, de que virou um não tema ou de que isso não afeta mais, mas eu concordo totalmente com o Maurício. Acho que isso expõe aí uma fragilidade da candidatura do Lula e acho que a corrupção ainda continua sendo um tema relevante para esse eleitor que nem, né, nem Bolsonaro e nem Lula.
1: Agora, é incrível que, em outro assunto que também teve desdobramentos, que a gente vai tratar logo mais, que é esse tema da política externa, influindo pela primeira vez na eleição de uma forma muito ali importante, o eleitor vinha dando sinais de que entende que a postura do governo e do Lula estão mais corretas no enfrentamento, principalmente com o Donald Trump, mas também com o Javier Milei, mas isso dá uma rateada, pelo menos ali na pesquisa da Quest. Parece que jogar na confusão e tentar dissipar um pouco a responsabilidade pelo tarifaço e por outras rusgas que existam na relação parece estar funcionando, pelo menos com uma parcela do eleitorado. Não sei, Maurício, o que você acha da importância que isso vai ter? O que as pesquisas mostram a respeito de quão central esse assunto vai ser na eleição?
2: Bom, em primeiro lugar, eu acho que tem uma consistência aí nas pesquisas, a nossa mostrou isso hoje, que o saldo do apoio do Trump, da conexão com o Trump, da ligação com o Trump é negativo, né? Mesmo entre os eleitores do Flávio, isso não gera superávit, digamos assim, né? Vera, eu acho assim, em primeiro lugar, o Brasil, como você sabe, né? Nunca foi tema, a política externa nunca foi o tema de debate presidencial brasileiro, né? Inclusive na linha contrária das principais democracias do mundo, né? As principais democracias do mundo debatem política externa o tempo inteiro. E o Brasil não fazia isso, mas acho que dessa vez vai ser um tema, mas eu acho que pode influenciar, e aí é difícil de mencionar, se houver alguma coisa de tarifa, alguma coisa de que bata nos preços ali, bata no dia a dia, bata no bolso. E aí, assim, aí a gente vai transportar esse tema para o centro do debate e para o centro da decisão de voto, né? E para mim foi muito estranho, né? Porque eu via o Donald Trump e a Casa Branca entrarem em eleição após eleição pelo mundo, e foram pouquíssimos os casos, talvez na Argentina, porque eles colocaram dinheiro durante a eleição de Congresso lá, foram pouquíssimos os casos em que a ajuda do Trump dessa Casa Branca foram positivas para o candidato que se alinhou com eles, né? Então essa tática é, no mínimo, bastante arriscada, justamente até pelo que você mencionou, né, Vera? É muita confusão na cabeça da opinião pública para entender o Donald Trump, né?
1: Bruno, você acha que esse assunto, pelo menos entre aquela parcela do eleitorado que é empresário, que é ligado ao agronegócio, que é do mercado financeiro, pode ter o condão de tirar votos mesmo do Flávio na hora H?
0: Então, Vera, eu acho que a gente observou aí esse movimento, né? O Lula explorou muito bem essa questão, né? Da defesa da soberania, né? Do governo que está do lado do brasileiro, mas eu também não sei até que ponto o Lula está disposto a forçar essa discussão e a pagar para ver mais medidas sendo tomadas pelo Trump, né? A gente vê que o Trump está disposto a escalar, a gente sabe que o Trump não se contenta em perder aí um argumento, uma discussão, um embate, né? Então, também não sei até que ponto, né, depois desse caso agora de ontem, né, do visto da embaixadora brasileira nos Estados Unidos, né? Como que o governo brasileiro vai reagir, e porque isso pode ter outras sanções econômicas. E aí, quando a gente vê o resultado, né, até agora, do tarifaço, desde que o Trump começou em abril do ano passado, a gente vê que os danos são localizados em alguns setores da economia brasileira, né? Não é um efeito geral, a gente não tem um impacto sobre desemprego, a gente não tem impacto sobre crescimento econômico, mas alguns setores específicos sofrem. E aí o caso do agro é um setor que é vulnerável, porque o agro brasileiro compete com o agro dos Estados Unidos e eventualmente isso pode prejudicar ainda mais o Lula diante desse público, dessa região, né? Não são só os empresários do agro, né? Toda a região do centro-oeste brasileiro, do sul brasileiro, do interior de São Paulo, né? Que já é antilulista, né? E isso pode agravar ainda mais caso o Lula decida escalar essa discussão.

0: discussão e o Brasil sofrer outras sanções.
1: Esse ponto do Bruno é muito importante, Vera, porque o maior intervenção eleitoral da Casa Branca até agora foi no Canadá, e era justamente o oposto disso, né? Um tarifaço para o Canadá era basicamente era uma bomba atômica para a economia canadense, diferente do que o Bruno falou, que era, são focalizados no Brasil.
2: E lá teve consequências.

0: próximo bloco, mas não queria sair do assunto pesquisa sem tratar da questão do gap que existe, Maurício, entre o eleitorado masculino e feminino. Eles estão enxergando eleições diferentes. Queria te ouvir sobre o peso que isso pode ter quando a gente vê uma eleição tão parelha e com tão pouco voto em disputa, uma divergência desse grau. Como é que isso pode se refletir nas urnas e ter importância no cômputo final?
1: Essa é uma má notícia para a campanha do Flávio, né? Porque justamente o que sustenta a liderança do Lula hoje é basicamente o eleitorado feminino. O eleitorado feminino, como você sabe, né, Vera, foi fundamental para a vitória em 2022. Eu não vejo esforço da campanha do Flávio de alguma maneira de endereçar isso até agora, né? Talvez na campanha isso se reflita, mas eu também queria fazer um ponto importante além do que, Vera, as mulheres aparecem mais para votar do que os homens. O nível de abstenção entre as mulheres ainda é menor, então ele tá distante entre as mulheres tendem a aparecer mais que os homens. A única boa notícia, entre aspas, assim, pro Flávio, uma coisa que eu aprendi inclusive na eleição americana de 24, é que durante a campanha as pesquisas mostram esse gap, mas as mulheres, Vera, costumam decidir muito mais próximo do dia da eleição. E as mulheres, obviamente, que não gostam desse governo, elas têm essa curva, essa diferença, ela tende a diminuir. Como diminuiu em 18, como diminuiu em 22. Em 22 a diferença não foi tão grande como as pesquisas apontavam. Agora, dito isso, é preciso um esforço da campanha do Flávio de endereçar esse tema, porque esse tema pode ser, inclusive, a principal fonte de uma eventual derrota, né?
0: A interpretativa do Flávio, né, Bruno? Diga, pode falar.
2: Só complementando o que o Maurício citou, que os próprios números da pesquisa, né, Meio Ideia, que saiu hoje, reforçam essa situação, né? Que a melhoria da intenção de voto no Flávio Bolsonaro no segundo turno, ela foi toda atribuída a eleitores homens, né? O Flávio Bolsonaro não se recuperou da queda da intenção de voto decorrente do vídeo da Michelle, né? E a própria dificuldade do Flávio em indicar também uma mulher como vice mostra as dificuldades que ele está tendo de incorporar essa temática da participação feminina na campanha dele.
0: É isso, as pesquisas acabam por refletir o noticiário. Foi uma coincidência feliz para nós, porque a gente vai poder esmiuçar cada um desses assuntos nos nossos próximos blocos. A gente faz um intervalo no Viva Voz agora para o noticiário da sua região e volta já, justamente falando da questão dos embates com os Estados Unidos, da escolha do vice do Flávio Bolsonaro e do Copom, que hoje baixou um pouquinho mais a taxa de juros. Já.
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4: De volta, ouvinte CBN, falando agora da Avenida Pan-Nordestina. Trânsito está complicado no sentido Jardim Fragoso. A lentidão tem início em Guadalupe e segue até Ouro Preto. Se sai agora de Santo Amaro com destino a Jardim Fragoso ou Paulista, não está valendo a pena fazer desvios. No sentido contrário, trânsito segue fluindo sem retenções. Falando agora da Zona Sul, a Avenida Domingos Ferreira apresenta vários pontos de trânsito complicado. Você que está no bairro do Derby, vai para o bairro de Piedade, prefira fazer o seu caminho pela Via Mangue. 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Raíza Macário para a CBN Recife.
5: O Dia dos Pais deve movimentar mais de 226 milhões de reais no comércio pernambucano neste ano, segundo uma pesquisa da Federação do Comércio de Bens, Serviços e Turismo do Estado, a FEComércio. Os segmentos que devem concentrar a maior parte dessas compras são vestuário, calçados, perfumaria e eletroeletrônicos. Em comparação ao desempenho da celebração em 2025, o levantamento apontou uma retração de 3,6%. Para o economista da FEComércio, Rafael Lima, essa queda está diretamente relacionada às condições de crédito em

0: enfrentadas pelas famílias.
1: Nosso estudo mostra que a atividade econômica continua favorecendo as vendas, mas o aumento da inadimplência e a maior restrição do uso do crédito reduzem essa capacidade de consumo, levando muitas famílias ou a adiar ou diminuir esses gastos.
0: Além da movimentação específica relacionada ao Dia dos Pais, a projeção estima que ainda no mês de agosto, a economia de Pernambuco deve movimentar mais de 11 bilhões de reais, com arrecadação aproximada de 2,46 bilhões em ICMS. O estudo foi desenvolvido a partir de modelos econométricos que consideram informações do Banco Central, do Instituto Brasileiro de Geografia e Estatística, o IBGE, da Secretaria da Fazenda de Pernambuco e da Confederação Nacional do Comércio de Bens, Serviços e Turismo. Reportagem Letícia Rodrigues.
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4: Federação União Progressista aprovou por unanimidade em convenção o apoio à candidatura de reeleição de Raquel Lira, do PSD, além do nome do deputado federal Eduardo da Fonte, do PP, para disputar uma das vagas ao Senado na chapa da governadora, que também conta com o deputado federal Túlio Gadelha, do PSD. Após o fim da convenção, o deputado Eduardo da Fonte conversou com a imprensa e declarou que o momento é de trabalhar por Pernambuco, levando em conta o interesse do Partido Progressistas e do União Brasil.
5: Foi unanimidade pelos 7 integrantes da executiva que votaram e que agora a gente entra num momento fundamental para o estado de Pernambuco, que é trabalharmos por Pernambuco, mostrarmos ao estado de Pernambuco as conquistas que trouxemos para o nosso estado, ao lado da governadora, que é a governadora que mais trabalhou por Pernambuco e que mais vai trabalhar pelo nosso estado.
4: O co-presidente da federação, Ciro Nogueira, do PP do Piauí, também participou da convenção. A candidatura de Eduardo da Fonte foi oficializada após a desistência de Miguel Coelho, do União Brasil, pela pré-candidatura ao Senado. Na terça-feira, o ex-prefeito de Petrolina declarou apoio à candidatura de Mendonça Filho, do PL. Na Câmara dos Deputados, Eduardo da Fonte, pai do também deputado Lula da Fonte, está em seu 5º mandato consecutivo. Reportagem Lucas Arruda.
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quarta-feira, 5 de agosto de 2026. O Índice de Desenvolvimento da Educação Básica 2025 avançou em todas as etapas escolares em relação à última edição, realizada em 2023. Os dados foram divulgados hoje pelo Ministério da Educação. No ensino médio público, o Brasil teve um aumento de 4,1 para 4,3. Com isso, atingiu o maior índice desde 2005, mas continuou distante da meta de 5,2 que deveria ter sido batida em 2021. Um estudo da Câmara Americana de Comércio para o Brasil calcula que o desenvolvimento do setor de minerais críticos no país pode adicionar 192 bilhões de reais ao PIB até 2050. No período, a expansão da cadeia do setor pode gerar 750 mil empregos. A pesquisa considera o investimento estrangeiro e a capacidade de refino no Brasil. O Papa Leão XIV vai visitar a Amazônia durante a primeira viagem apostólica à América do Sul. O Vaticano anunciou que o pontífice vai passar por Pucallpa, na Amazônia peruana, entre os dias 11 e 17 de novembro. O roteiro também inclui

0: Uruguai, Argentina e outras cidades do Peru. De acordo com a Santa Sé, a viagem vai ocorrer ao convite dos chefes de Estado e das autoridades religiosas dos três países. No horário de Brasília, 7 horas e 32 minutos.
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2: Horas e 32 minutos, o Viva Voz está de volta hoje com o Bruno Caraza e Maurício Moura. A gente está tratando aqui de diversos assuntos e agora não podemos deixar de falar sobre a crise entre Brasil e Estados Unidos, que escalou algumas casas desde ontem, quando o governo Donald Trump decidiu revogar o visto da embaixadora brasileira em Washington, Maria Luísa Ribeiro Viotti. Isso foi uma retaliação ao que eles entenderam como uma demora proposital do Itamaraty em dar o aval para a entrada do novo embaixador indicado dos Estados Unidos em Brasília. Com Buenos Aires, né, com o governo argentino, as coisas também estão bastante tensas. A gente já tratou disso um pouco no bloco anterior, mas Maurício, queria aproveitar essa sua visão holística aí sobre eleições no mundo, o peso que esses assuntos têm, também a sua experiência de viver em Washington há bastante tempo, para entender se a gente pode ir além do que a gente viu até aqui. Porque já estão na praça as teorias da conspiração, que são muitas e que vão até a conjectura a respeito da possibilidade do governo americano promover no Brasil algo semelhante ao que fez na Venezuela, a retirada, a remoção de um governante. Então, a gente já está até conjecturando esse tipo de coisa que me parece absurda, né?
3: Concordo, Vera. Vamos por partes, né? A primeira coisa é que a situação da Venezuela não tem nada a ver com a situação brasileira, né? Existe um consenso em Washington, sem nenhum trocadilho aqui, que só aconteceu aquela situação porque houve uma colaboração interna ali do governo venezuelano que basicamente entregou o Nicolás Maduro. Obviamente que não passa nem perto de ter o cenário da Venezuela, não passa nem perto do governo brasileiro colaborar com o governo americano para remover um chefe de Estado. Então é uma situação bastante, na minha visão, irreal pensar nisso. Mas dito isso, Vera, primeira coisa, quando você mora em Washington, você sabe que o Donald Trump não tem limites, né? Isso, então, assim, não tem mais surpresa, né? Ele sempre causa choque e o processo decisório dentro do Salão Oval agora é muito centralizado em poucas pessoas, então é muito difícil prever os próximos passos. Agora, o que eu ouvia lá em Washington sobre o que aconteceu hoje é que a Embaixada Brasileira meio que estava esperando isso em algum momento, tá, Vera? Não foi assim, isso se ventilou em diversos momentos desde o começo do tarifaço do ano passado, né? Então, assim, não é uma surpresa para quem ouve a relação da Embaixada Brasileira especificamente, não é do governo brasileiro, da Embaixada Brasileira especificamente com a Casa Branca, ela já vem mal há muito tempo, né? E no começo a esperança que essa embaixadora fosse o canal de negociação com o Departamento de Estado, com o Donald Trump, isso nunca se materializou. Então, assim, sempre teve, e agora, obviamente, com a questão do embaixador do Brasil, isso ganhou, entre aspas, um motivo. Mas havia uma expectativa que isso, em algum momento, fosse ocorrer. E, enfim, e no meio do processo eleitoral, né, para ficar mais animado.
2: Bruno, a gente vê aí começarem alguns questionamentos, até de especialistas, se o governo brasileiro fez tudo o que podia para que as coisas não chegassem a esse ponto, ou se fez tudo o que podia para proteger os setores em relação ao tarifaço. É uma situação meio esdrúxula em que, como disse o Maurício, as decisões são arbitrárias, são imprevisíveis, mas a forma como você reage, de alguma maneira, também importa. Até aqui, o governo conseguiu evitar os principais danos econômicos. O mercado também não se abalou muito. Mas parece ser um assunto que, pela complexidade que ele tem, política e econômica, todo mundo tem um pouco de dificuldade de entender o impacto real que pode ter, né?
4: Sim, Vera. Esse é um novo capítulo, né? Um capítulo que é, sobretudo, diplomático e político. Mas, do ponto de vista econômico, toda esse atrito nas relações do Brasil com os Estados Unidos, né, que vem desde julho do ano passado, né, que foi quando Donald Trump impôs o tarifaço específico sobre o Brasil e depois abriu as investigações contra

0: supostas práticas desleais, né, de comércio praticados aqui no Brasil, o que a gente percebe nesse processo é que o governo brasileiro está tentando negociar, então foram inúmeras as reuniões, né, com o corpo diplomático, o órgão comercial americano, o empresariado brasileiro também se mobilizou, fez lobby, mas do ponto de vista econômico, as perdas ao Brasil, elas ainda são limitadas, né? Porque, principalmente porque boa parte das empresas brasileiras que vendem para os Estados Unidos, elas resolveram e deram jeito de buscar outros destinos para suas exportações. Então, os setores mais articulados conseguiram entrar nas exceções que o Trump acabou concedendo, e outros conseguiram exportar mais para a China, exportar mais aqui para a América do Sul, exportar mais para a Europa. Então, toda essa história, né, desse atrito, sobretudo comercial, com os Estados Unidos, ele é limitado a alguns setores, a algumas empresas, mas está longe de afetar a economia brasileira como um todo, né? E como se não bastasse, o empresariado brasileiro ainda conseguiu, né, com essa história toda do tarifaço, extrair do governo aí um plano de ajuda, de crédito subsidiado, que é o Brasil Soberano, né, que já está na terceira etapa, em que o governo consegue de crédito subsidiado do BNDES para essas empresas em dificuldade. Então, os danos são limitados, e inclusive tem setores que até se beneficiaram com essa história toda do atrito com os Estados Unidos.
1: Parece que o novo tema que os Estados Unidos vão eleger e vão martelar é o da segurança das urnas brasileiras, né? A ideia de mandar emissários para acompanharem a eleição brasileira, ela está no ar e está por trás aí também de uma negativa do governo brasileiro de concessão de visto para alguns funcionários do Departamento de Estado. E o Flávio Bolsonaro voltou a evocar esse assunto recentemente, também se reunindo com embaixadores no mês de julho. Como a gente sabe que é um tema que tem alta aderência numa parcela mais radicalizada do eleitorado, também esse déjà vu a gente vai ter que viver, é isso, senhores?
2: Vera, isso me preocupa bastante, viu? Inclusive, na pesquisa de hoje, a gente tem um dado aí que pouquinho mais de 50% confiam na urna eletrônica. Esse dado, historicamente, desde que eu comecei a medir isso, desde 2016, chegou a quase 80% de pessoas que confiam muito. Então, a gente perdeu a confiança no sistema eleitoral, e esse é um ataque muito cantado, né? E uma das coisas que mais me preocupa, porque, inclusive, Vera, assim, eu tive, além de trabalhar em outros países, eu fui observador eleitoral na Colômbia, no Chile, na Noruega, na Alemanha, no México, e o sistema eleitoral brasileiro é o melhor sistema do mundo que eu já vi. E é muito triste que a gente tenha, ao longo dos últimos 8 anos, destruído a confiança na urna eletrônica, e mais uma vez esse tema volta, e dessa vez esse tema volta, como você falou, com um possível lastro de Estado, né? Os Estados Unidos atuando nisso. Mas é importante lembrar que no governo Biden, no Departamento de Estado, soltou uma nota falando da exuberância e da solidez do sistema de urnas brasileiros. Então, é muito ruim ter esse sistema que é bom, que é comprovado, sendo de um alvo de outros estados, ou alvo de uma campanha nossa interna para descredibilizar uma coisa que funciona.
1: Pois é, né, Bruno? Até vacina também voltou a ser questionada, a questão da origem da Covid. Então, as narrativas vão sendo recicladas de acordo com cada ciclo eleitoral, né?
0: Vera, e nesse caso também eu não sei até que ponto que isso também não é um tiro no pé na campanha do Flávio, né? Porque a gente sabe que em 2022 todo esse questionamento das urnas, da democracia, do sistema eleitoral brasileiro acabou mudando ali, gerando aquelas pessoas que estavam ali no centro, né? Que não são nem bolsonaristas nem lulistas, a apoiarem o Lula, né? Então essa postura do Flávio Bolsonaro com o apoio dos Estados Unidos também não sei até que ponto ela não pode ser até prejudicial. Ela galvaniza apoio de um lado, mas também ela fragiliza de outro. E uma preocupação adicional que eu tenho aí é do outro lado, né? É da postura dos integrantes do Supremo ao longo dessa campanha eleitoral, né? Tivemos hoje a notícia de que Lula se reuniu com Alcolumbre na casa do Alexandre de Moraes para fazerem negociações políticas, fazerem as pazes aí, né? Isso também gera

0: eleitorado, uma sensação de que o judiciário também tem lado, ou que certos juízes têm lado, e aí tem o efeito contrário, né? O efeito que mina aí o apoio da candidatura Lula. Então, acho que a gente vai lidar até o final das eleições com todos esses componentes aí de narrativas, de fake news, de suspeições envolvendo o sistema eleitoral, envolvendo o judiciário e a própria justiça eleitoral.
1: O Vera, lembrando
2: que... Pesquisa Quest mostra que a decisão, desculpa Maurício, do Alexandre de Moraes de proibir o acesso do Flávio Bolsonaro ao pai foi amplamente rechaçada. Ela teve apoio de apenas 41% contra 52% que julgaram que ela foi excessiva, que ela foi errada. Diga, Maurício, desculpa.
1: Lembrando que em 2022 a gente tinha o país dividido em relação à figura do Alexandre de Moraes e agora a gente tem um consenso, um sentimento anti-STF como um todo, que obviamente foi derivado inclusive da crise do Banco Master. Então a gente está vivendo um outro sentimento, né? Então o que o Bruno falou faz todo sentido, porque isso pode gerar já naturalmente uma irritação adicional do eleitor em relação a esse tema do STF, né?
2: E aí não só do eleitor, mas da franja mais radicalizada do bolsonarismo, né?
1: Exatamente, eu acho que essa é a grande novidade, né? A gente tinha, muita gente, metade achava que o Alexandre de Moraes estava salvando a democracia, metade achava que ele estava estabelecendo uma ditadura. Agora não, agora existe um consenso de que o STF é rejeitado pela maioria da população brasileira, inclusive quem defendeu o Alexandre de Moraes há 4 anos atrás. É um momento muito mais, um sentimento muito mais forte anti-STF.
2: É isso. O Maurício Moura vai ter que se despedir da gente por conta de outros compromissos, mas não se preocupem porque ele vai ser uma figurinha muito presente aqui no Novo Viva Voz, que eu já fidelizei o Maurício como nosso comentarista. Obrigada por hoje, Maurício.
1: Cara, obrigado, é uma honra estar aqui com o Bruno também.
0: Um abraço, Maurício. Prazer falar com você. Também admiro muito o seu trabalho.
2: Eu e o Bruno vamos beber uma aguinha, você fica com o noticiário da sua região e a gente volta para falar do vice do Flávio Bolsonaro, atenção ao artigo, o vice, falar um pouco de Copom, falar também de corrupção, porque tem desdobramentos do caso Marcola. Não sai daí.
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4: De volta, ouvinte CBN, uma excelente noite para você. Chegando agora com informações da Avenida Caxangá, que tem pontos de retenção no sentido subúrbio, entre a Iputinga e a entrada de Nova Morada. Para você que está na região da Avenida Norte, indo para Camaragibe, pode pegar a Manuel de Medeiros em Dois Irmãos para cortar o congestionamento. Na Avenida Doutor José Rufino e Rua Falcão de Lacerda, trânsito complicado nas imediações de TGPO. No sentido contrário, trânsito também com retenções. Se sai agora do centro do Recife com destino ao bairro de Abotão, prefira fazer seu trajeto pela 232. 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Raíza Macari para a CBN Recife.
5: Pernambuco tem mais de 100 grupos de maracatu rural ou de baque solto e parte deles tem sede no coração pulsante da Mata Norte. Diante de tanta história, marcada por música, religião, artes visuais e outras linguagens, um novo espaço na internet se propõe a abrigar a memória produzida há décadas na capital estadual do Maracatu, Nazaré da Mata. Idealizada pelo jornalista e pesquisador Salatiel Cícero, a plataforma Casa do Maracatu cataloga 12 grupos e 12 mestres, distribuídos entre 9 localidades urbanas e rurais. Após meses de pesquisa documental e trabalho de campo por uma equipe formada por 8 integrantes, os registros como fotografias, histórias, músicas, vídeos e textos estão disponíveis no site casadomaracaturural.com.br. Para a CBN, Salatiel Cícero afirmou que o maracatu une culturas ancestrais de origem indígena, africana e europeia. O projeto surgiu de uma necessidade antiga dos fazedores de cultura, construir materialidade.
6: Dada a sua importância, ainda assim, nós tínhamos pouco material incipiente, dada a história que o maracatu tem e a importância para a história do nosso país e da nossa geração. E aí foi quando eu, enquanto morador de Nazaré da Mata, produtor cultural, jornalista, eu propus ao edital PNAB de Pernambuco

0: um projeto nesse sentido, né?
1: Feito o mapeamento, a equipe teve a preocupação de documentar cada detalhe dos grupos visitados, como os maracatus Cambinda Brasileira, Águia de Ouro e Estrela Brilhante. No site, dá para ter acesso aos registros com recursos de acessibilidade e links diretos para outras plataformas. Os visitantes ainda podem acessar o mapa com a localização das sedes dos maracatus.
0: A gente tem outras ações que a gente pretende atuar junto com esse espaço na construção dessa memória que é tão importante, né, para o nosso patrimônio, que é a participação desses mestres. A gente não pode esquecer que a cultura popular em toda a Mata Norte é construída a partir da relação da cultura oral. E ter esse espaço que ajuda a contar a história, que ajuda a documentar, preservar e difundir, chega num momento muito oportuno, né? Sobretudo num momento de tanta tecnologia, de tanta informação.
1: No portal CBN Recife, você consegue acessar o link que leva à plataforma Casa do Maracatu. Reportagem Lucas Arruda.
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1: Estamos de volta com o Viva Voz. São 7 horas. Olha aí o costume antigo. 7:50. Já está conectada com a gente também por vídeo a nossa repórter Samantha Klein, lá de Brasília, que acompanhou um anúncio que foi fomentado ali com grande expectativa do vice do senador Flávio Bolsonaro. Até ontem ainda se trabalhava com a hipótese de ser uma mulher, porque ele disse que buscaria uma, abre aspas, mulher qualificada para ser sua companheira de chapa. Samantha, antes de te ouvir sobre esses bastidores, eu vou soltar aqui uma sonora do senador hoje, no anúncio, e quando ele falou isso há alguns meses atrás, para a gente pensar o que, que aconteceu no meio desse caminho. Pode soltar aí, pessoal.
2: Alguém já foi promotor de justiça, chefe de Ministério Público do seu estado? Alguém que enfrentou e defendeu os nossos aposentados na CPMI do INSS? Alguém que pediu a prisão do Lulinha porque tinha culpa no cartório? Que alguém que representa o Nordeste de fato, que a gente vai levar prosperidade para o Nordeste, vai levar saúde para o Nordeste, vai levar infraestrutura para o Nordeste, vai ser o maior programa de dignidade que o Nordeste já viu.
1: E agora a fala antiga, pode soltar.
3: O prazo é até 14 de agosto, você está apressada, cara. O que eu posso falar é que o perfil é de alguém que complemente na nossa chapa. Uma pessoa preparada e de preferência uma mulher. Pronto.
1: É isso, Samantha. Ele criou uma expectativa para esse anúncio que depois pareceu que a montanha pariu um rato. Eu queria saber se no anúncio também havia esse clima de uma certa surpresa com o nome escolhido do deputado Alfredo Gaspar. Boa noite.
4: Boa noite, Vera e Bruno. E Bruno, foi uma surpresa imensa essa escolha. Os aliados não esperavam, tanto é que o bastidor comprova isso. Essa escolha ficou restrita.

0: restrita a 3 pessoas: ao próprio Flávio Bolsonaro, ao presidente do PL, Valdemar Costa Neto, e também ao Rogério Marinho, senador coordenador da campanha. Essa decisão, então, foi nas últimas 24 horas, e inclusive essa segunda sonora mostra ali que teria até o dia 14 de agosto, ou seja, tinha uma indicação de seguir nessa negociação, mas fato é que houve um esvaziamento com a decisão do Podemos, do Republicanos, da Federação PP União Brasil, em manter essa neutralidade. Então ficou muito difícil, mas fato é que, apesar dessa frustração, o que foi uma tentativa de compensação de Flávio Bolsonaro? Ele colocou 6 mulheres ao lado dele, inclusive pelo menos 2 cotadas a vice, a senadora Tereza Cristina do PP, ex-ministra da Agricultura, teve também a Daniela Marques, ex-presidente da Caixa Econômica Federal no governo de Bolsonaro. Então era quase como uma forma de dizer: olha, não é uma mulher dessa vez, mas vocês estão aqui comigo. E aí no bastidor ele também tem dito: olha, como uma forma de trazer as mulheres para o governo, o objetivo é trazer mais ministras numa eventual vitória e também indicações ao judiciário, como ao STF, que vão aí abrir vagas, STJ e outros conselhos. E até a própria fala do escolhido, o deputado federal Alfredo Gaspar, foi nessa linha. Olha, ele citou várias mulheres, o Brasil estaria melhor representado com vocês, mas Deus quis desta vez me escolher.
1: Dessa vez, então, só dessa vez, né? Não é na história, não é na história da humanidade, é só dessa vez. Me chamaram a atenção 2 falas muito infelizes, Bruno. Samantha, obrigada, fica com a gente que a gente pode te acionar ainda. Mas a primeira, que a Michelle não foi porque estava fazendo a comida do marido. E a segunda fala do próprio Flávio, ainda justificando o fato de não ter uma mulher, dizendo que tem 2 filhas, aquele papo, né? Ah, eu tenho 2 amigos gays, parecia isso, eu tenho 2 filhas mulheres. Qual é a dificuldade da direita brasileira de falar com as mulheres em termos ali contemporâneos? Bruno, o que acontece? Que gap é esse?
2: Vera, sobre esse aspecto, assim, é uma escolha muito infeliz, né, do Flávio Bolsonaro, não só pela conta.
1: Deu uma travadinha no seu áudio, vamos ver se o Bruno volta, deu uma travadinha no vídeo dele também. Mas enquanto a gente refaz a conexão com ele, Samantha, essa parte da Damaris falando que a Michelle foi cuidar do almoço do Bolsonaro realmente me chamou muito a atenção.
0: Chamou muita atenção. E aí dá aquela desconfiança. Não posso confirmar isso, mas uma espécie de recado também. Olha, não quero comparecer neste evento. Afinal de contas, foi uma coletiva que durou 25 minutos. A coletiva, ela não começou exatamente às 11 horas, como prevista. Lembrando que ela foi decidida aí de última hora também, Vera. Mas chama a atenção que a ex-primeira-dama não pudesse comparecer num evento que totalizou aí menos de 30 minutos, falando aí de forma líquida, né? Não daquele bastidor que a gente acaba acompanhando. Mas isso chamou atenção. E eu fiz 2 filhas para cuidarem de mim quando ficar velhinho. Também foi outra frase incômoda. Na sequência ele seguiu falando. Na sequência ele seguiu comentando sobre a economia do cuidado, aí citou mulheres, a necessidade de criar mais creches, mais educação, enfim, oportunidades de trabalho para mulher. Ele lançou recentemente um programa aí focado na mulher, mas de fato esses 2 momentos que você destacou chamaram bastante a atenção. E sem contar a própria falta, o não cumprimento daquela promessa dele, que era escolher uma mulher. Então, além de fazer essa citação à CPMI do INSS, já que o Alfredo Gaspar era o relator, ele acabou ganhando muita projeção por conta disso, vale dizer que um outro fator é ser nordestino e também um homem da segurança pública. Afinal de contas, ele foi secretário de segurança de Alagoas e também foi promotor de justiça, Vera.
1: mas que agora tem ali um pedido de investigação, inclusive.

0: Inclusive, por uma questão aí que a gente nem deve mencionar muito, porque ainda não está aberta e é uma questão um pouco mais controversa, mas também por suspeita de desvio de emendas, né? Então, pode ser que também nesses dois aspectos o tiro acabe saindo pela culatra, né? A depender de como avançarem essas investigações.
1: Quanto a essa acusação que você se referiu, é uma acusação que surgiu, inclusive, durante a CPMI do INSS, gerou discussão. O deputado foi acusado de estupro contra uma menor, uma adolescente de 13 anos, gerou gravidez, e ele, inclusive, alega ter feito teste de DNA. Ele sustenta que, de forma alguma, teve qualquer relação com isso. Gerou uma denúncia que hoje está sendo avaliada. A PGR pediu diligências para a Polícia Federal com relação a esse caso.
0: É isso, Samantha Klein. Muito obrigada, Samantha. Até a próxima. Muito bom ter você aqui no Novo Viva Voz. E o Bruno está de volta com a gente agora. Obrigada. O Bruno está de volta com a gente agora sem imagem. Bruno, queria que você concluísse o seu raciocínio sobre essa questão do vice do Flávio e depois a gente tem ainda um ou dois minutinhos para falar de Copom.
2: Sim, Vera, desculpa, caiu aqui, não sei o que, que aconteceu, mas acho que essa escolha, estava dizendo, é muito infeliz, porque revela um isolamento da candidatura do Flávio Bolsonaro, né, de não conseguir atrair partidos que poderiam ofertar uma vice mulher, né, para a candidatura dele. É o caso do Republicanos com a Daniela Marques, é o caso do Podemos com a Renata Abreu, que foram cotadas, mas também é uma falta de habilidade política, porque ele não conseguiu nem convencer a senadora Tereza Cristina do próprio partido dele, o PL, a assumir a vice, né? E fora isso...
0: Não, ela é do PP, né? O Ciro Nogueira também negou essa aliança, mas sim, poderia ter costurado atrás.
2: E também você tem razão. E tem o ponto da acusação que a Samantha acabou de mencionar, né, de estupro, que vai ser muito explorada pela candidatura do Lula ao longo da campanha, que vai pegar muito mal sobre o eleitorado feminino brasileiro.
0: Exato. Desde que a PGR decida, né, efetivamente abrir a investigação, coisa que ela ainda não fez. Temos um minutinho, não queria deixar de te ouvir sobre o Copom, que baixou de novo a taxa de juros pela quarta vez, de novo em 0,25. Então são ali baixas muito graduais, um pouso suave, mas que ainda mantém um patamar da Selic muito alto, né, Bruno, para uma corrida eleitoral.
2: Sim, Vera, só um refresco, né? Nesse ponto, Donald Trump, ele pesou contra os planos do Lula, né? Porque no início do ano havia uma expectativa de que o Copom poderia ser mais agressivo, de reduzir as taxas de juros. O mercado trabalhava com uma taxa de juros em dezembro em 12%, que iria estimular a economia, retomar, iria dar alívio para essa população e para o empresariado brasileiro que está endividado, que está inadimplente, mas com a alta do petróleo, a perspectiva do super El Niño, o Banco Central está sendo bastante cauteloso e aí reduziu a taxa de juros em 0,25 pontos percentuais. Não deixou muito claro quais vão ser os próximos movimentos, mas o cenário econômico está dado, né? Daqui até as eleições a gente não vai ter grandes alterações de melhoria no aperto monetário, grandes alívios na taxa de juros e isso vai acabar fazendo com que o governo busque estímulos de outra forma, e aí os estímulos fiscais ou os estímulos de crédito subsidiado vão continuar sendo aí uma tentação para o governo tentar garantir a reeleição até o final do ano.
0: É isso, Bruno Caraza com a gente todas as quartas-feiras. Obrigada por hoje, muito bom ter você por mais tempo, um luxo aqui pra gente, Bruno.
2: Foi um prazer, Vera. Desculpa ter caído aí a conexão, mas estaremos aí sempre às quartas. Vai ser um prazer essa conversa.
0: Isso aí é o dia a dia do rádio. O ouvinte já está acostumado, não se preocupe. Obrigada, viu? É isso, gente. O Viva Voz de hoje teve produção do Matheus Leite, assistência de produção do Wellington Viana, trabalhos técnicos Henrique Dias, que estava ontem e eu esqueci dele, e do Paulo Alberto Xavier, aqui no Rio de Janeiro, onde eu estou, no lugar de Carolina Moran. Amanhã tem mais. Até lá, gente.

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0: quarta-feira, 5 de agosto de 2026. O ministro das Relações Exteriores, Mauro Vieira, declarou que o diplomata Júlio Bittelli não voltará à embaixada brasileira na Argentina até que sejam fornecidas explicações adequadas sobre os ataques de Javier Milei ao governo brasileiro e ao presidente Lula. O chanceler também destacou que a decisão foi tomada depois de Milei fazer 4 declarações nas quais agrediu de forma grosseira o governo brasileiro. De acordo com ele, os ataques dificultam as relações diplomáticas entre os dois países. O Centro de Monitoramento da Defesa Civil no Rio Grande do Sul alertou para a possibilidade de tempestades severas e chances de tornado a partir da madrugada de quinta-feira. A formação de um ciclone extratropical no litoral do estado deve impulsionar uma frente fria e trazer mudanças nas condições do tempo para a região sul do país. De acordo com o órgão, há risco de tempestades isoladas com queda de granizo. O presidente da FIFA, Gianni Infantino, pediu desculpas pelo que chamou de erros cometidos na condução do plano que previa a venda de participações comerciais da Copa do Mundo e de outras competições da entidade a investidores privados. A declaração foi feita por meio da divulgação de uma carta assinada por Infantino e pelo secretário-geral da entidade. A proposta, que gerou forte reação de federações e dirigentes no futebol mundial, acabou sendo abandonada. No horário de Brasília, 8h04.
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1: Muito boa noite a você, amigo e amiga, ouvintes aqui do Quatro em Campo. Sejam todos muito bem-vindos. Vamos juntos até as 9 horas da noite. Muito obrigado a você que se liga no nosso podcast. Você que acompanha o programa nas mais diversas plataformas digitais. Hoje, dia de Copa do Brasil. É, bola rolando pela Copa do Brasil. Hoje, dia 5 de agosto.
0: Escalação.
1: Gabriel Dudziak, tudo bem, Dudz? Boa noite.
2: Tudo bom, Éboli? Boa noite.
1: Leonardo Dai, fala, Léo, boa noite.
3: Tudo bem, seu Carlos Eduardo Éboli? Boa noite, feliz aniversário pro nosso cinquentenário apresentador. Feliz bodas de ouro aí. Tudo de bom, muitos anos de vida.
1: Obrigado,
3: quer me dizer que você comemorou 40 anos no dia da cerimônia de abertura dos Jogos Olímpicos e tá comemorando 50 anos no Maracanã, num Vasco e Fluminense, valendo vaga em quartas de final de Copa do Brasil? Nada mal, hein, seu Carlos Eduardo Ebro?
1: É, já teve até bolinho aqui na cabine, rapaz. Eu falei que dia comemorando aniversário no Maracanã, deu outro aí. Aí o salão grande, gente pra caramba. Maracanã é quase que uma segunda casa, né? Às vezes eu passo mais tempo aqui no Maracanã do que na minha própria casa. Eu não me sinto nem um pouco desconfortável comemorando aniversário no Maracanã. Mas é palco para grandes jogos, eu espero ver hoje um bom jogo. Maravilhoso, fugiu um pouco da realidade, mas acho que eu espero ver um bom jogo.

0: pelo menos emocionante, entre Vasco e Fluminense. Rafael Prates, fala Prates, meu amigo, boa noite.
1: Alô, Éboli, parabéns, muitas felicidades, tudo de melhor pra você, boa noite, obrigado. Ouvintes da CBN.
0: Obrigado, obrigado, valeu Prates. Meu amigo Paulo Alberto Xavier.
2: Primeiro tempo.
0: Muito bem, olha aqui, ó. Bola rolando, hein? Pela Copa do Brasil. O Cruzeiro vai, nesse momento, vai se classificando, né? O Cruzeiro tá no intervalo do jogo. Cruzeiro 1, Chapecoense 0. Lembrar que no primeiro jogo terminou tudo igual. Então o Cruzeiro, com esse resultado, vai conquistando a classificação. Empate entre Grêmio e Mirassol. O jogo está no primeiro tempo ainda e esse resultado leva para os pênaltis. O primeiro jogo foi 1-1 entre Mirassol e Grêmio. Ainda hoje pela Copa do Brasil, né, nós teremos mais dois jogos com cobertura completa aqui do Futebol Globo CBN. Fortaleza e Palmeiras, Fluminense e Vasco aqui no Maracanã. Fortaleza e Palmeiras na Arena Pantanal. Né, Fortaleza vendeu o mando para a Arena Pantanal. Os dois jogos às 9:30. Então a gente já passa a bola aqui, terminando o quatro em campo, já passa a bola para nossa transmissão de futebol, como você já está acostumado. Bem, sobre Copa do Brasil ainda, já temos duas equipes classificadas, né? Atlético e Santos, dois resultados apertados. Quem vencesse levaria a vaga, e foi isso, com a vantagem mínima. O Galo fez 1-0 e aí foi emoção mesmo, né? Até o fim, até o último chute, o árbitro já estava com apito na boca para terminar a partida, quando a bola foi alçada na área, a zaga do Juventude bateu literalmente cabeça e o Galo fez o gol da classificação no último o jogo foi até 49 minutos, né? O acréscimo dado pela arbitragem de 4 minutos, ou seja, 49. A bola entrou, passou a linha aos 49, cravado. Impressionante, impressionante. Foi o último lance, né, que garantiu a vitória do Atlético Mineiro. E o Santos, com gol de Rony.
3: E o árbitro, né,
0: com muita... Fala.
3: Não, o árbitro estava levando o apito na boca para terminar o jogo quando, sim, ele viu o Lianco dominando no campo de defesa, né? Aí quando ele vê que a bola é longa e vai direto para a área, ele desiste, né, de acabar Rodrigues, o jogo para ver, né, o que vai dar. E sai o gol.
0: Eu acho que era o árbitro, foi o Flávio Rodrigues. Isso. Ele, exatamente, né? A bola dominada no meio de campo, ele bota tranquilamente. Faltava ali 3, 4 segundos. 5 segundos, sei lá.
3: 6 segundos.
0: Bateu os 40. 6 segundos. Ele vai, bota o apito na boca e a bola tá na área. Segura. Não, foi o suficiente pro Galo fazer o gol. Não é pra reclamar o Juventude, não, pelo amor de Deus, né? Enquanto a bola estiver rolando ou voando, tem que jogar. O que não pode é bater cabeça. Um desespero da torcida de Juventude, ou uma decepção, uma frustração gigantesca. O 0-0 levaria para os pênaltis. Nos pênaltis, né, aí tudo pode acontecer. E como eu disse, o Santos, com o gol do Rony, muita dificuldade, também garantiu a vaga para a próxima fase. O Prats, a gente falava, né, sobre essa dificuldade, esse equilíbrio e até um certo favoritismo do Remo, mas a partir da expulsão, né, que eu coloco em debate aqui, para mim foi exagerado o cartão vermelho.
1: Para mim também.
0: Da solicitação do VAR e a consulta do Daron, aí a coisa virou um pouco mais a favor do Santos. Mucho, né?
1: Assim, virou a favor em relação à parte numérica, né? 11 contra 10, porque para jogar pro Santos, ficar com a bola, foi um desafio terrível, muito grande ontem contra o Remo. Santos sofreu alguns contra-ataques perigosos que o Remo por pouco não os aproveitou, e o Santos teve uma posse de bola assim, que era uma posse de bola muito enganosa, porque a posse de bola do Santos era de intermediária, de trocar passe para cá, passe para lá, geralmente terminava em cruzamento, ou geralmente alguém errava algum passe perto da área do Remo e dava contra-ataque, muito espaço pro Remo jogar. Então o jogo pro Santos foi ficando muito perigoso. E o gol da classificação vem em um lance de tiro de meta. O que eu quero dizer com isso, Éboli? O Remo não tava posicionado para defender, né? O Marcelo Rangel cobra o tiro de meta, o William Arão dá um primeiro toque numa bola quase na lateral, aí o Neymar vai bem no lance, ele ganha do Zé Welison, toca pro Rony, o Rony abre o placar. Porque o Santos, para fazer gol ontem, pelo cenário do jogo, pela maneira que o Remo marcava, bem no próprio campo, bem na sua entrada da área, o Santos muito frágil, apresentando pouco com a bola para criar chances claras, o jogo coletivo do Santos paupérrimo, a chance seria ou numa bola parada, ou num erro assim grotesco de um jogador que saísse errando na saída de bola mesmo, posse de bola, né, num passe perto da própria área,

0: da maneira que foi em relação a tiro de meta, porque o Remo não estava com os zagueiros posicionados, a bola bateu e voltou, e o Remo mesmo com um atleta menos, tomou um gol com menos gente na área para defender. Então, assim, é um pouco do retrato que foi o jogo ontem, Éboli. A expulsão do Marlon, claro que mudou muita coisa na partida, condicionou muita coisa no jogo, mas o Santos apresentou ontem um problema claríssimo de criar chances com bola no pé. O Santos não tinha muita imaginação do que fazer, do que criar para fazer o gol. Levou muito tempo para levar, para ter perigo realmente ao gol do Marcelo Rangel. Fez o gol com o Rony, um lance muito bom do Neymar também, e parou por aí. No final, tomou uma pressão sem precisar. Começou a se livrar da bola para tirar a bola da área e começou a devolver a bola pro Remo. Falta do Vitor Bueno no travessão, a falta lateral. O Remo começou a rondar a área do Brasão, chute de fora da área do Matheus Alexandre, que o Brasão espalmou. Valeu pro Santos, Éboli, pela classificação. Vaga garantida entre os 8 melhores da Copa do Brasil, mas bola, atuação, nível de jogo do Santos ontem, isso aí não foi bom, não.
1: Foram a bola na travessão, a bola na trave também, uma cobrança de falta. E um lance que o Neymar teve a oportunidade de matar o jogo no contra-ataque. Ele sai do campo do Santos, ele domina bem, a bola cola no pé dele, no lançamento longo, mas na hora de finalizar ele tenta o toque por cima, pega meio torto na bola, a bola vai para fora. Seria, se tivesse acertado o gol, teria sido um gol belíssimo, inclusive, mas ali a bola foi para fora e a oportunidade de dar mais tranquilidade para a reta final da partida, mas o Santos acabou se classificando. Dudu, também quero a tua avaliação sobre essa atuação do Santos. É o limite? Não dá para também esperar muito mais dessa equipe do Santos?
2: Ah, eu acho que dá para esperar um pouco mais, sim. Eu acho que a escalação que o Santos levou a campo ontem, né, de saída, mas principalmente a do segundo tempo, né, com a entrada do Neymar, principalmente a entrada do Neymar, o Rony nem tanto, essa turma tem condição de jogar um pouquinho mais. É óbvio que a gente não tem um cenário ideal também para avaliação, porque com 11 contra 10, defensivamente o Santos foi menos testado do que poderia. Embora ainda assim tenha sido testado, né? Que a gente falou aí das defesas do Brasão, das bolas na trave, né? Mas assim, se fosse o tempo todo, 11 contra 11, talvez o Remo tivesse saído um pouco mais, talvez o Santos tivesse que correr mais para trás mais vezes, talvez o Neymar não marcar fosse um problema, né? Então assim, acho que essas questões elas não puderam ser observadas. Se viu principalmente a habilidade ou falta de habilidade do Santos com a bola nos pés. E o fato de jogar contra 10 deveria facilitar as coisas, não ocorreu. E se a gente observar numa visão um pouco macro, né? Também não ocorreu no 0x0 na ida, lá na Vila Belmiro, né? Quando o Santos até criou um pouco mais, mas não foi tão a mais assim. Não ocorreu no Santos e Chapecoense. Então, assim, esse time ele pode render mais. Talvez não muito mais. Mas ofensivamente, sobretudo ofensivamente, é o que eu penso, ele pode render mais, porque tem boas peças do meio para frente, não são jogadores de altíssimo nível, mas, por exemplo, uma coisa que até agora não conseguiu fazer acontecer o técnico Cuca, e não sei se vai conseguir, Gabriel Barbosa e Neymar juntos. Vai conseguir? Não sei. Aí você tem o Gabriel Bom Tempo, é uma das grandes revelações da temporada, embora já tivesse jogado no ano passado também. Você tem Barreal e Rolaser, que tem altos e baixos dentro dos jogos, mas são bons jogadores de meio para frente também, dentro da realidade do futebol brasileiro. Então, eu acho que dá para render mais ofensivamente. Defensivamente, tenho mais dúvidas.
1: A opção entre o Cuca no intervalo foi justamente isso. Ele tirou o Barbosa, o Gabriel Barbosa, e aí fez a dupla Neymar e Rony. É a dupla hoje mais indicada para o ataque do Santos, Léo? Como é que você vê também essa classificação do Santos? Até onde pode ir o Santos nessa Copa do Brasil?
3: Não, eu acho que Neymar e Rony não é a dupla mais indicada. O Rony tem muita dificuldade para jogar, mas eu acho que de maneira... Aí, assim, o que foi o jogo do Santos, aí vai depender muito da perspectiva pela qual você quer olhar, né? Se você quiser colocar essas atuações em perspectiva dentro de um contexto de uma temporada inteira, você vai falar que a atuação do Santos preocupa, porque o Santos teve muita dificuldade para eliminar o Remo e tendo aí mais de uma hora com um jogador a mais. Se você quiser fazer do confronto algo com um fim em si mesmo, né? Um confronto de mata-mata, ele tem uma história, um roteiro próprio e um contexto próprio, e você tem que isolar do resto da temporada. Aí você vai ter uma impressão mais positiva, porque o Santos, mesmo não tendo brilhado contra o Remo,

0: Eu acho que o Santos foi melhor do que o Remo em dois tempos do confronto, o primeiro tempo na Vila e o segundo tempo no jogo de ontem. E nos outros dois tempos, houve, com extremo rigor com o Santos, um certo equilíbrio, né? No segundo tempo, na Vila, o Santos querendo atacar e o Remo querendo defender e o Santos não conseguindo. E ontem, o primeiro tempo, uma loucura de ataque para lá, ataque para cá, que podia ter saído gol para pros dois lados naquele momento. Então, eu acho que é mais ou menos isso, assim, como um confronto com fim em si mesmo, passou o time que jogou melhor no confronto ou que jogou menos pior o confronto. No contexto de uma temporada, é preocupante. Se você colocar esse jogo no contexto de um time que empatou com a Chapecoense, que vem tendo dificuldades, que está um ponto acima da zona de rebaixamento, é preocupante porque o Santos não conseguiu mostrar evolução, não conseguiu jogar melhor. E aí, joga Neymar e Gabriel Barbosa, não dá certo. Joga Neymar e Rony, hoje a gente está falando que deu mais certo porque o Neymar conseguiu roubar uma bola e dar um passe para o Rony. Mas daqui uma semana a gente pode estar falando outra coisa também, porque não dizer que o Santos jogou tecnicamente melhor com os dois, não jogou, é que deu certo um lance ali que encaixou. Nesse contexto, né, diante de tudo isso, eu acho que o Santos vai entrar nas quartas de final, a não ser que tenha um sorteio aí muito favorável, que algum time aí surpreenda e, por exemplo, a Chapecoense elimine o Cruzeiro e aí jogue contra o Santos, a tendência é o Santos entrar nesse confronto numa condição de azarão. Porque o Santos não mostrou evolução suficiente na temporada até agora para competir, por exemplo, com o Palmeiras, se for o caso, para competir com os principais times do Brasil, o próprio Cruzeiro, evidentemente pode competir, pode encontrar caminhos, até porque vai ter uma obrigação de atacar menor do que tinha nesse jogo contra o Remo, pode encontrar caminhos para dificultar e para se classificar. A Copa do Brasil, ela tem permitido isso, né? A Copa do Brasil deixou de ser o campeonato que os pequenos podem ganhar para ser o campeonato que os gigantes que não conseguem mais ganhar o Campeonato Brasileiro podem ganhar. Tá aí o Corinthians como prova, tá aí o São Paulo de 2023. Então o Santos pode conseguir se organizar para derrotar um adversário mais forte. Mas vendo o que foi o Santos até agora na temporada, é difícil de acreditar que isso aconteça.
1: Ao final da partida, né, você teve aquela confusão entre jogadores do Santos, mas principalmente o Neymar, e representantes do Remo ali. O que eu queria levantar aqui, e acho que assim, discutir comportamento do Neymar, aí eu falo por mim, tá? Eu acho que eu já alinhei totalmente expectativa com a realidade. E aí quando você alinha expectativa com a realidade, eu acho que a gente diminui o debate sobre o comportamento do Neymar. Porque quando você gera a expectativa de querer um comportamento exemplar de alguém que nunca teve isso ao longo da carreira, e não teve porque é o comportamento dele, é a personalidade, é o jeito, é a maneira como ele lida com as situações a favor ou contra, ele é um personagem do futebol, ele é um grande personagem do futebol. Por isso eu acho que também não pode ser ignorado, né? O que aconteceu nos corredores do estádio Mangueirão, ali que levavam ao vestiário do Santos, eu acho que isso é um problema que tem que ser refletido por todos no ambiente do futebol. É impressionante como em todos os estádios, quase em todos os estádios, existe uma área de livre trânsito, né, com pessoas que não têm nada a ver com o espetáculo e geram esse tipo de confusão. Ah, mas o Neymar teve uma reação que não deveria ter, o tamanho dele, ele tem que se controlar. Isso é uma discussão, ok. Tem gente que acha que ele tem que se controlar, não pode responder. Porque me parece que os jogadores do Santos estavam saindo, eles foram hostilizados, ouviram alguma coisa, o Neymar ouviu, respondeu, provocou e aí gerou toda a confusão. Ao ponto do presidente do Remo, que estava naquele ambiente, chamar o Neymar de vagabundo, né? Presidente do Remo, Antônio Carlos Teixeira. Eu acho isso aqui, ali não é ambiente para isso. Ali os jogadores estão saindo de campo, ou de cabeça quente, ou feliz, estão indo para o vestiário. Não pode ter mistura, o ambiente não pode ter mistura de personagens. Ali tem que ser só gente ligada ao jogo, na minha opinião. E isso acaba gerando confusão. Muitas vezes gera confusão, ainda mais quando você tem como um alvo, né, um personagem tão rico para proporcionar confusão como é o Neymar. Como é o Neymar. Essa é a carreira do Neymar. E a carreira que já está se encerrando, mas essa é a carreira do Neymar. Não dá para ficar surpreso. Eu lamento é isso. Eu lamento que, mais uma vez, as coisas são feitas no futebol no lugar errado. Porque

xingar, provocar, é arquibancada. Ou dentro de campo você tem a provocação entre os jogadores, isso pra mim é do futebol. É do futebol, não vou demonizar e nem vitimizar ninguém. Mas vira e mexe acontece confusão sempre, nesse ambiente que é ali, que deveria ser exclusivo dos jogadores. Eu acho que o Neymar foi mal, mas também não acho...

0: Mangueirão.
1: É, no macro da coisa, eu acho que você tem razão, esse ponto é importante sim, mas vou falar, viu? Ontem quem se comportou mal não foi o Neymar, não. Você pode dizer que o Neymar poderia ter a nobreza de ouvir as coisas calado e ir para casa e comemorar só no vestiário? Poderia, mas não era obrigação dele e tampouco ele feriu qualquer coisa. Ele foi provocado, provocou de volta quando o Santos se classificou.
0: Eu também acho,
1: A gente falou aqui, né, quando ele fez aquela cena ridícula lá contra a Noruega, né? Pô, foi provocar o goleiro tendo perdido o jogo? Se tivesse vencido, tudo bem. Pois é, agora ele venceu. Então, acho que ontem, inclusive, ele foi uma das poucas vezes, desde que ele chegou ao Santos, que eu vi ele vibrando pelo Santos e não por ele, né? Então, ele tava, aqui é Santos, aqui não sei o quê. Então, eu acho que ontem ele, não vou colocar uma auréola na cabeça do Neymar também, muito longe disso, mas ontem ele estava no direito dele de festejar uma classificação na qual ele foi muito importante. E aí, eu acho também o seguinte, tô vendo hoje, em linhas gerais, né, muita gente mesmo, desde manhã até agora à noite, eu vi muitas vezes esse comentário e fiquei pensando sobre ele. Ah, mas o Neymar não se ajuda porque a gente poderia estar falando da classificação do Santos com o papel do Neymar e tá falando da confusão. Mas peraí, quem escolhe do que a gente vai falar é a gente mesmo. A gente tá dando mais destaque pra confusão do que pro jogo, a gente imprensa, eu digo, porque a gente quer. Se a gente quer falar do jogo, é só a gente falar do jogo, que eu acho que é mais importante do que essa confusão também. Então, assim, o Neymar não tem obrigação de deixar o Remo feliz quando o Remo foi eliminado, o Neymar não tem obrigação de afagar a tristeza do Remo quando o Remo é eliminado, e o Neymar não tem a menor obrigação também de fazer a pauta dos nossos programas. A gente dá o tamanho que a gente quer dar para as coisas. E eu acho que, no caso aqui, o ideal da coisa, na minha opinião, é exatamente o que a gente fez. Falamos do jogo, falamos de tudo, e agora a gente abre aqui um parênteses para falar dessa confusão, não tem problema nenhum. Mas o jogo falou mais alto e o Neymar, eu acho que ontem, mesmo sem jogar tão bem assim, ele acertou dois lances em 45 minutos, né? Um passe que o Santos acabou não concluindo depois e o lance do gol do Santos. Ele foi decisivo como ele não tinha sido pelo Santos ainda num confronto eliminatório.
0: É isso, tô contigo nessa, Léo. Fecho totalmente contigo nessa leitura do que aconteceu. Totalmente.
2: Por favor. Assim, compor, assim, eu entendo o ponto de vocês, eu gostaria que o Neymar não se metesse nessa, né, de que fosse ele o atleta profissional ali que ouve e sim fica quieto. Acho que essa é a postura profissional, por mais que não seja adequado o que foi feito ali com ele, evidentemente reconheço isso. Mas, por exemplo, na saída de campo, a gente tem um outro vídeo, né? Que ele vai mandando beijinho pra torcida e tal. Aí, ó, aquele beijinho ali é pra sua mulher. É, ok, né? Tem todo o direito de fazer isso. Mas são coisas que realmente não entendo por que continua acontecendo toda essa interação do Neymar com o público o tempo todo, né? Então, ele interage o tempo todo com a arquibancada. Então, a arquibancada vai, ele sai hostilizando a arquibancada. Aí alguém fala alguma coisa num lugar que de repente não deveria estar, ele tem que responder, né? E aí a torcida de sei lá quem falou sei lá o quê, ele fala, desce aqui, silêncio, silêncio. É, de novo, é o que o Éboli falou, expectativa nenhuma, expectativa é essa mesmo, de que ele continue fazendo essas coisas. Mas que nenhum outro jogador profissional tem esses comportamentos, isso também me parece um fato.
0: Prats, quer falar sobre isso?
3: Não, vocês falaram muito
0: temática.
3: Bem, Éboli. Não, vocês falaram muito bem em relação ao que houve no vestiário, não vi nada demais. Neymar foi provocado, foi xingado, apupado, como também faz parte, absolutamente. É, e depois, na hora que terminar o jogo, o time dele venceu, ele quis ir à forra. Tô com você que tinha muita gente também ali no caminho do vestiário. Não sei se era todo mundo dirigente do Remo. A diretoria do Remo é grande, mas nem tanto, né? E essa situação de sempre assim, alguém que provoca, alguém que xinga, ele meio que marca para depois responder, é uma velha discussão de cada um se motiva do jeito que pode, do jeito que gosta, né? O Neymar, me parece que ele tem muito essa história de que o externo que fala, ele tá sempre respondendo para alguém, tá sempre querendo calar a boca de alguém. Agora, do vestiário, nada demais. Assim como se o Remo tivesse vencido, iam tirar muito sarro do Neymar. Iam falar, deve ter ouvido ontem que ele era aposentado, ex-jogador, jogador de M, vai morar em Embu. E aí ganhou, depois ele foi à forra. Para mim, o que houve no vestiário

0: Não houve nada demais. O que me chamou a atenção foi o número de pessoas ali. Ali tinha muita gente que eu não sei se era da diretoria, era de comissão técnica, ou se era alguns, ou alguns curiosos estavam por ali também para participarem da confusão.
1: E vou te falar, isso acontece em quase, para não falar, todos os estádios no Brasil.
0: Tem razão.
1: É uma várzea, uma terra de ninguém. Agora, para de repente arrumar credenciamento para trabalhar é complicado, sabe? Quando você quer fazer a coisa correta, tem um monte de gente, né? Um monte de gente com crachá para te causar obstáculo. Agora, na hora de aparecer, também um monte de gente que não, em lugar onde não devia estar, aí é fácil. Facinho. Brota, sabe, pelos mais diversos corredores e portas. É uma várzea ainda que acontece em vários estados no Brasil. Vamos fazer nosso primeiro intervalo? Daqui a pouquinho a gente volta.
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1: De volta com você, ouvinte CBN. Na Zona Sul, Avenida Recife, Mascarenhas de Moraes e Arquiteto Luiz Nunes, da Imbiribeira, tem trânsito tranquilo. Situação que se repete na Avenida Dois Rios, no Ibura, Maria Irene, do bairro de Jordão, que flui muito bem. E as avenidas Boa Viagem, Conselheiro Aguiar e a Domingos Ferreira, além das ruas Ribeiro de Brito e Ernesto de Paula Santos, que também seguem sem complicações. E a Via Mangue, entre Upina e Boa Viagem, seguem com o trânsito fluindo, sem retenções. 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Raíza Macário para a CBN Recife.
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6: A Universidade Federal de Pernambuco divulgou o edital para o novo concurso público da instituição. São 114 vagas abertas para cargos de nível médio e superior, com oportunidades espalhadas pelos campi de Recife, Vitória, Caruaru e Sertânia. As inscrições começam no dia 12 deste mês e vão até 8 de setembro. Os salários iniciais variam de R$ 3.181 para nível médio a R$ 5.215 para nível superior. E tem mais: todos os contratados recebem auxílio alimentação de R$ 1.192, além de outros benefícios. Os candidatos devem ficar atentos ao cronograma, aos requisitos específicos de cada cargo, à documentação exigida e às demais regras do processo seletivo. As provas estão marcadas para janeiro e março do ano que vem, dependendo do cargo. Outras informações no portal cbncaruaru.com.
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7: Quarta-feira, 5 de agosto de 2026. O Comitê de Política Monetária do Banco Central decidiu

0: De forma unânime, reduzir a taxa básica de juros da economia em 0,25 ponto percentual, levando a Selic de 14,25% para 14% ao ano. Este é o quarto corte consecutivo da taxa. O Partido Democracia Cristã oficializou a candidatura de Clariana Barão à presidência da República durante convenção realizada em São Paulo. Esta é a primeira vez desde a fundação do partido, em 1995, que o fundador José Maria Eymael não disputa o cargo de presidente. Nos meses anteriores, a legenda lançou Aldo Rebelo e Joaquim Barbosa, pré-candidaturas que não foram levadas adiante. O presidente do Irã, Massoud Pezeshkian, afirmou que a comunicação com o líder supremo do país, Mojtaba Khamenei, está muito difícil neste momento. O líder de 56 anos não fez nenhuma aparição pública depois que assumiu o cargo em março. Pessoas próximas ao círculo do líder, ouvidas pela Reuters em abril, dizem que ele sofreu ferimentos graves no rosto e em uma ou nas duas pernas durante o bombardeio ao complexo onde estava, em Teherã, no dia 28 de fevereiro. O ataque matou o pai dele e então líder do Supremo, o Ayatollah Ali Khamenei, e outros familiares. No horário de Brasília, 8h34.
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0: Segundo tempo de jogo aqui no 4 em Campo, com Leonardo Dai, com Gabriel Dudziak, com Rafael Prates. Estou aqui no Maracanã, galera chegando. Vamos lá, galera, vamos lá. Vamos chegar, porque no primeiro jogo a galera não chegou, né? Vamos ver, jogo decisivo. Daqui sai um classificado para as quartas de final da Copa do Brasil. E já tem os times aqui comigo, hein? Já tem os times aqui comigo. O Fluminense vai com Fábio no gol, Guga, Ignacio, Igor Rabelo e Guilherme Arana, Martinelli, Hércules, Lúcio Acosta, Savarino Canobi, John Kennedy. É o time de Luiz Ubeldia. Pedro Emanuel escalou o Vasco com Léo Jardim no gol, Paulo Henrique, o PH, Cuesta, Robert Renan e Cuiabano. Jair, Tietê, Thiago Mendes, capitão, voltando à equipe depois de suspensão. Nuno Moreira, Andrés Gomes e Brenner. Brenner! Eu ouvi torcedor aqui vindo pro Maracanã, viu, gente? Que sonhou com o hat-trick do Brenner. Eu acho que isso é um sonho evoluído, hein? É algo assim superior a um sonho, né?
2: É a mística. Mística, você tem de respeitar, Ébola. É a mística. E no mata-mata, a mística tem um peso maior do que os pontos corridos, hein?
0: Companheiro.
2: A mística no mata-mata merece muito respeito, mais que nos pontos corridos. Porque a noite de mata-mata é uma noite diferente, Tem de ter bastante fé.
0: Haja fé. E nesse cenário de muita fé, Rafael Prates. Será que a gente vai ter um joguinho com um pouquinho mais de emoção hoje aqui no Maraca?
2: A emoção, acho que sim, Éboli. Não sei se tecnicamente tão superior ao primeiro jogo, né? O Fluminense tem mais a oferecer. Então, assim, tô de olho no que o Fluminense, obviamente, pode apresentar para tentar ganhar do Vasco daqui a pouco. O Vasco, de novo, imagina um time muito competitivo. O Pedro Emanuel tá se apegando muito nisso, ele tá correto. Né? Um time que faça jogos duros contra todo mundo, um time que saiba se defender, um time que consiga dificultar as ações de times até mais prontos e melhores, como é o caso do Fluminense também. Mas, assim, emoção em relação ao clássico de hoje no Maracanã, emoção terá. Agora, se vai ser bom o jogo, tão melhor que o primeiro jogo, isso não tem essa expectativa toda daqui a pouco no Maracanã, não.
0: Jogo que vale vaga, não sei se os dois times vão entrar mais uma vez cautelosos ou vão arriscar um pouquinho mais, porque muitas vezes, né, Dudes, a gente vê o jogo travado, aquele, o medo de você se arriscar muito, no jogo de mata-mata, o medo de errar tira a vontade de vencer, né? Fica aquela coisa meio travada. Quem um dia falou isso foi o professor, acho que Vanderlei Luxemburgo. Mas será que os times vão se arriscar um pouco mais?

0: agora a gente tá vendo aqui, ó, aí saiu o gol, hein? E saiu o gol do Grêmio, hein? Gol do Grêmio. O Grêmio tá vencendo o Mirassol por 1-0, mas tudo placar curto, hein?
1: E aqui tá em Mirassol o jogo aí, ainda aqui, aqui tá 1-1. O Grêmio empatou, foi gol do Grêmio, mas foi em Mirassol aqui o jogo. Foi gol do Amuso em Mirassol aqui, meu monitor. Aqui é 1-1. Será que o Grêmio ganha no segundo jogo lá, Dai?
2: Tá brincando.
3: Não, o Prato tá brincando que aqui no streaming tá no primeiro jogo ainda, é lá em Mirassol, entendeu? Porque tem um atraso.
0: Tá, isso aqui é delay, hein?
3: Não, mas vai começar o segundo tempo, é isso, né? Tá 1-0 pro Grêmio. Todo mundo 1-0 pro Grêmio e vai começar o segundo tempo, é isso, né? Todo mundo junto, acho que tá bom. Então vamos lá.
0: Pavon fez o gol do Grêmio. E o Cruzeiro tá vencendo a Chape por 1-0. Deixa eu ver aqui, ó. O gol do Matheus Henrique.
2: Chape com
0: fez
2: um a menos.
0: O gol do Cruzeiro, mas Chape com um a menos. Então eu volto à pergunta que eu fiz para o senhor.
2: Certo.
0: É? Tudo placar apertadinho. Todo mundo tá com medo mesmo? Tá todo mundo com receio de jogar?
2: Ah, em geral, eu acho que sim. A gente tem, né, na figura aí do Luiz Ubeldia, um treinador que já é um pouco, ele não gosta de correr muitos riscos, né? Principalmente no mata-mata. Lembremos que ele ostentava até recentemente aí uma invencibilidade gigante, né? Em jogos de Copa Libertadores, porque o time dele empatava muito e vencia outros jogos, mas não perdia de jeito nenhum. Inclusive ele foi demitido ali do São Paulo, né? No momento em que o time não perdia na Libertadores há muito, muito tempo. Mas ganhar era o problema. Então, assim, eu tô falando mais dele porque é o Luiz Ubeldia quem tem mais material humano para tentar algo um pouquinho mais ousado, seja no primeiro jogo, seja no segundo. Então, meio que a expectativa fica no Fluminense para hoje. Fica mais no Fluminense do que na equipe do Vasco. No caso do Vasco, você tem alguns jogadores importantes, como por exemplo o Andrés Gómez, né, que é o melhor jogador do Vasco na temporada, ao lado do Thiago Mendes. Mas assim, o trabalho é novo, outra vez, do meio para trás o time tem muitos problemas, a questão do centroavante não se resolve, né? Então a gente tá brincando aqui, né? Porque o Brenner não engata, né, bons jogos, não faz gols, mas o Spinelli não abraça a vaga também, né? Então sempre parece que começa o Spinelli, vamos tentar o Brenner, começa o Brenner, vamos tentar o Spinelli. E muito provavelmente, se o Vasco não fizer gol até os 15 do segundo tempo, vai entrar o Spinelli para ver se faz alguma coisa, mesmo que o Brenner esteja aparecendo aqui ou ali. Então, do Vasco é mais difícil de exigir alguma coisa, do Fluminense não. Do Fluminense é necessário exigir um pouco mais. É muito aceitável que o Fluminense produza mais na partida de hoje. E precisa, né? Porque até cheguei a comentar isso no início da semana. Pro Fluminense, nessa temporada, não adiciona muito, novamente, vaga na próxima Libertadores, né? É necessário um título, é necessário conquistar ou a Libertadores, ou a Copa do Brasil. O Brasileirão já tá ficando muito complicado, em algum momento parecia que poderia chegar, mas agora com essa sequência de empates já tá muito distante outra vez. Então, assim, tem que realmente jogar como um time que é capaz de fazer os resultados. Do contrário, vai levar para pênaltis, aí vamos ver quem é que ganha, quem que acerta alguma coisa. Esse tipo de jogo não interessa, né? Acho que vale de novo a gente pensar, depois dos jogos da volta, vamos esperar eles acontecerem, né? Mas desse formato aí de jogo de ida e volta em Copa do Brasil, né? Primeiro jogo é praticamente, todos os primeiros jogos praticamente foram descartáveis. E aí no segundo jogo, vamos ver se a gente tem alguma coisa. Claro que ninguém está se balizando nesse tipo de análise. Estão balizando em quantas transmissões a gente consegue entregar para a TV e para o streaming, quantos anunciantes a gente consegue ter na beirada do campo, quanto de bilheteria a gente vai ter, se o time pequeno vai conseguir vender o mando de campo para alguém. Mas, enfim, nosso papel é outro, é fazer questionamentos como esse. O que adiciona para a competição jogos de ida tão ruins numa fase mata-mata?
0: A gente teve dos 8 jogos, 3 jogos apenas em que uma vantagem foi construída, né? E é o que a gente vai ter hoje ainda, Palmeiras e Fortaleza, uma vantagem 3-0 para Palmeiras. E os 2 jogos com vantagem igual, de 2-0, serão realizados amanhã, né? A vantagem do Inter em cima do Corinthians e do Atlético Paranaense em cima do Vitória. Mas, ô Léo, sobre o jogo aqui do Maraca, o que dá pra gente esperar desse Fluminense e Vasco, hein?
3: Olha, assim, eu espero... Pode soltar aquela imagem do Lédio Carmona lá. Estou esperando mais um jogo insuportável, sabe como é que é? Porque...
2: Não, aí não.

0: aí você não,
1: mas tecnicamente, tecnicamente, porque emocionalmente vai ser.
0: Vai pegar,
1: porque
0: claro, veja, tô com você nessa aí.
1: No primeiro jogo, nada acontecia, mas nada acontecia, nada acontecia. Hoje, Rafael Prato, se nada acontecer,
0: tem pênaltis.
1: Você vai falar assim, tamo indo pros pênaltis.
0: É, tem então, Léo Jardim isso, e Fábio.
1: Só isso já cria uma atmosfera
0: aí,
1: de emoção,
0: você nessa aí.
1: Entendeu? Mas tecnicamente eu espero um jogo fraco, porque os dois times têm jogado mal, e porque você fez a pergunta, né, se alguém vai correr riscos e tal. É, o time que, em tese, tem que assumir esses riscos, ou que assumiria esses riscos em condições normais, é o Fluminense, que tem um time melhor, está numa condição mais confortável no Campeonato Brasileiro, tem um trabalho de técnico muito mais longo que o do Vasco, só que não é muito a onda do Zubeldía assumir risco em jogos como esse. Vou insistir nesse ponto aqui, porque a gente viu muitos mata-matas dele no São Paulo, né? E essa era uma constante, assim. Então, por exemplo, né, contra o Botafogo na Libertadores, ele tentou fazer um jogo de sobrevivência e conseguiu levar para os pênaltis o Botafogo, que viria a ser campeão da Libertadores. Contra o Atlético Mineiro na Copa do Brasil, no mesmo ano, né, jogando em casa, ele fez um jogo de mais segurança, de mais administração, acabou sendo castigado com um gol sofrido e depois não conseguiu reverter em Belo Horizonte. Então, o Zubeldía, ele não é um técnico de se lançar muito num jogo como esse. Agora, também repetindo outra coisa que eu já falei aqui depois do jogo de ida, a gente não sabe qual vai ser o roteiro do jogo. Bola parada vai ter de monte. Em algum momento do jogo, alguém pode acertar um escanteio, pode acertar uma falta, pode acertar um chute de fora da área. Se de repente algo assim acontece no começo do jogo e um gol sai, o jogo se abre completamente. Eu tô fazendo essa projeção assim de um jogo mais amarrado, de um jogo mais truncado, enquanto o 0-0 permanecer no placar. De repente, com 1 minuto e meio de jogo, alguém tem um escanteio, joga uma bola na área, faz um gol de cabeça e o jogo muda completamente. E, inclusive, vamos torcer para isso acontecer, pra gente ter mais jogo hoje no Maracanã. E, aliás, falando em ter mais jogo, né, vamos ver se a turma vai querer jogar bola também ou se vai querer ficar tendo ataque de macheza, essa coisa toda que costuma comprometer ainda mais esse tipo de partida.
2: É, isso deixa o jogo realmente insuportável, né? Agora, sobre o jogo do Palmeiras, gente, com Fortaleza, tô vendo aqui a escalação do Palmeiras, hein? É um mexidão, hein? Tá bem mexido, né? Bem mexido, hein?
1: É, tem que ser, né?
2: Aqui, ó, vamos lá, Carlos Miguel, Murilo, Marlon Freitas,
1: tá em Flaco ordem numérica, Lopes. Né?
2: Não, tô citando os jogadores que são titulares, né?
1: O Lopes não vinha jogando, né? Mas agora, estando recuperado e estando em plena forma, vai assumir um lugar no time, né? Exatamente.
2: Então é mais ou menos por aí. Então, como tinha que ser, né, gente? Como tinha que ser, né?
1: Mexidão
2: mesmo e pronto.
1: E tô vendo aqui, o Fortaleza tá mexido também, me parece, né? Tem um também. Outro jogador aqui que... Então nem o Fortaleza tá... São 5 mudanças, me sopra aqui o André Neto, em relação ao jogo de ida.
0: O André Neto tá esperto aqui.
1: Então assim, nem o Fortaleza tá pensando em classificação nesse jogo. Já tá pensando na Série B do Campeonato Brasileiro também, né?
2: Então, confirmando aqui, ó. Carlos Miguel, Giai, Murilo, Benedetti, Arthur. Evangelista, Marlon Freitas, Felipe Anderson, Riquelme Felipe, Flaco Lopes e Vitor Roque. É o Palmeiras de Abel Ferreira. É aquela coisa, se não fizer muita besteira, até fazendo besteira, o Palmeiras se classifica para a próxima fase da Copa do Brasil na Arena Pantanal. Já fizemos todas as críticas aqui, né? já entendemos que é o confronto já resolvido, então é isso. Acho que nem tem muito o que acrescentar. Alguém quer acrescentar alguma coisa? Coisa a respeito dessas escolhas do Abel Ferreira?
3: Das escolhas nem tanto, né? Só ritmo de
0: do
3: jogo.
0: Campo você quer acrescentar?
3: Não. Já falamos também bastante. Ritmo de jogo pro Vitor Roque acho que é importante, né? Poder ver de novo aí o Riquelme Felipe entre os titulares acho que vale. E assim, né? De fato, parece tudo resolvido. Teria que fazer assim muita bobagem o Palmeiras para ser eliminado e ir para pênaltis. Mas continua sendo o Palmeiras em campo, né? Continua sendo Fortaleza em campo. Por mais que questão de classificação esteja de repente decidida, eu acho que minimamente a gente pode esperar competitividade, né? No sentido de que, ó, Palmeiras aqui, camisa do Palmeiras, não vamos perder esse jogo, né? Ainda mais porque a gente está numa situação muito boa para jogar o nosso estilo e do Fortaleza resgatar algum orgulho depois da derrota muito feia que teve na ida, né? Por mais que não fosse talvez para tanto assim, por momentos bons que o Fortaleza teve no jogo, de repente deixar uma imagem mais positiva. Eu só queria acrescentar isso, porque senão a gente entra naquela discussão, né, Éboli? Se não tem nada pra jogar, se é uma porcaria o jogo, por que a gente vai transmitir não, logo mais?
2: O que a gente tá fazendo aqui, né?
4: Você foi de raríssima felicidade.
2: Você tá certo.
4: Assim,
2: tá certo.
4: Você
2: tá certo.
4: Falou.
2: Olha só, tá certo. Foi muito bem.

0: Muito bem, isso aí.
1: Outro ponto para acrescentar o que o Dudziak falou também, estava até abrindo aqui agora para ver, entre 100 e 270 reais o ingresso para quem vai para o jogo hoje. Então, para quem está lá em Cuiabá e vai pro jogo e não tem muita chance de ver o Palmeiras, que vai ser a maioria da torcida também, essas pessoas merecem,
2: claro,
1: também
2: sim.
1: Ver um bom Palmeiras, eles, claro. um jogo bom e um time que queira jogar e que queira vencer bem, né?
0: Muito bem, olha aqui, 8 horas e 48 minutos, dá uma passadinha nos outros jogos. Onde é que eu tava aqui, gente? Onde é que tá que eu tinha aberto aqui os jogos?
1: Grêmio 1, Mirassol 0, 9 minutos do segundo tempo, Cruzeiro 1, Chapecoense 0, 38 do segundo tempo.
0: Muito obrigado, Leonardo, daí o plantão CBN. Vamos lá, vamos fazer um intervalo, daqui a pouquinho a gente volta.
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6: O Dia dos Pais deve movimentar mais de 226 milhões de reais no comércio pernambucano neste ano, segundo uma pesquisa da Federação do Comércio de Bens, Serviços e Turismo do Estado, a FEComércio. Os segmentos que devem concentrar a maior parte dessas compras são vestuário, calçados, perfumaria e eletroeletrônicos. Em comparação ao desempenho da celebração em 2025, o levantamento apontou uma retração de 3,6%. Para o economista da FEComércio, Rafael Lima, essa queda está diretamente relacionada às condições de crédito enfrentadas pelas famílias.
7: Nosso estudo mostra que a atividade econômica continua favorecendo as vendas, mas o aumento da inadimplência e a maior restrição do uso do crédito reduzem essa capacidade de consumo, levando muitas famílias ou a adiar ou diminuir esses gastos.
6: Além da movimentação específica relacionada ao Dia dos Pais, a projeção estima que ainda no mês de agosto, a economia de Pernambuco deve movimentar mais de 11 bilhões de reais, com arrecadação aproximada de 2,46 bilhões em ICMS. O estudo foi desenvolvido a partir de modelos econométricos que consideram informações do Banco Central, do Instituto Brasileiro de Geografia e Estatística, o IBGE, da Secretaria da Fazenda de Pernambuco e da Confederação Nacional do Comércio de Bens, Serviços e Turismo. Reportagem Letícia Rodrigues.
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1: Muito bem, de volta aqui com o 4 em Campo. A gente falava, né, que o gol do Cruzeiro foi do Matheus Henrique, né? Rapaz, foi um gol que doeu nele, hein? Ele fraturou o nariz, tô vendo o lance aqui. Ele chega com tudo de cabeça, o zagueirão da Chapecoense tenta tirar e acerta em cheio o nariz do Matheus Henrique. Ele faz o gol, mas já cai com o nariz sangrando, acabou sendo substituído. Fraturou o nariz. O Matheus Henrique tem gol aonde, Prats?
2: Mineirão, segundo gol do Cruzeiro, Caio Jorge cobrando pênalti, amplia. Cruzeiro 2, Chapecoense 0, agora 42 do segundo tempo em BH.
1: Como diria o Canabrava, fecha a conta e passa
2: régua. Pode passar régua. Cruzeiro vai jogar as quartas
1: fecha
2: de final.
1: A conta.
3: Não estava esperando essa citação aí.
1: É o João Canabrava, lembra? João Canabrava?
4: Sim.
1: Ah, Zão, isso. Tom Cavalcante.

0: comediante, humorista Tom Cavalcante, o personagem João Canabrava, que narrava numa velocidade incrível jogos de futebol, fazendo inclusive uma homenagem aos narradores de rádio. Né? O João Canabrava nada mais era que uma grande homenagem aos narradores de rádio.
1: Não, peraí, que
0: esportivos de rádio.
1: Mas vai explicar isso aí direito, senão vai parecer que narrador de rádio sai enchendo a cara por aí, igual o João Canabrava.
2: Nossa, eu entendi isso.
1: Eu tô vendo aqui, deixa eu pegar essa garrafa do
2: Rodrigo.
1: Que
2: isso?
3: Eu entendi isso mesmo.
0: Que isso?
1: Que isso?
0: A garrafa que o Edson Mauro tem aqui tem água na garrafa do Edson Mauro. É água que tem aqui. É água.
1: Porque essa manchete aí, João Canabrava, é uma homenagem aos narradores de rádio.
0: Tira uma dúvida aqui nossa, Edson Mauro. Então vamos tirar essa dúvida. Edson Mauro, é água aqui na garrafinha, né?
2: Não sabemos, hein, Duda?
0: Eu tô falando aqui, Edson, que a gente citou, eu citei aqui o João Canabrava, personagem do Cavalcante.
2: João Canabrava, sou eu!
0: E ele fazia na narração, pra mim, uma homenagem aos narradores de rádio.
2: É,
0: né?
2: Verdade.
0: Mas aí o pessoal brincou, mas a homenagem era narração, não é porque o narrador de rádio entra manguado no programa, no jogo não, né?
2: É por isso que não sabemos o que tem aqui na minha garrafinha, Duda.
0: Eu não sei o que tem, mas é especial, porque Edson Mauro é um fenômeno do rádio brasileiro. Muito bem. Isto posto, com essa brilhante participação e luxuosa participação de Edson Mauro, deixa eu colocar o seguinte para vocês. A CBF, gente, ela enviou ofícios aos clubes com o comunicado de parada obrigatória durante o período da Copa do Mundo Feminina de futebol em 2027, que vai ser realizada no Brasil. E o período de pausa será de 24 de junho a 25 de julho do ano que vem, tanto para o futebol feminino quanto para o masculino, né? E havia um movimento, tinha alguns dirigentes criticando essa parada que para o futebol masculino não tinha que ser, não tinha que acontecer, né? Mas é isso, acho que a Copa do Mundo, um desejo da CBF, um desejo do país de sediar, é uma Copa do Mundo, me parece um tanto óbvio, né? Esse tipo de decisão. E dá uma freada naquelas vozes contrárias, né? Vamos lembrar aqui que o Brasil vai receber 32 seleções, são 64 jogos, 8 cidades escolhidas, Rio de Janeiro, São Paulo, Belo Horizonte, Recife, Fortaleza, Salvador, Brasília e Porto Alegre. E todo esse ambiente bloqueado para a realização da Copa do Mundo, toda a questão de logística, poderes públicos, policiamento, torcedores, movimentações de turistas. Gente, é uma Copa do Mundo. Me parece, Prats, assim, é o que tem que ser, né?
4: Sem dúvida. O evento, um evento no Brasil, não tem como a gente colocar aí, e normalmente ter jogos de Brasileirão, de Libertadores, por aí vai, com uma Copa do Mundo realizada no Brasil. Independentemente da Copa do Mundo ser masculina ou feminina, é o grande evento do futebol mundial, é sediado aqui. Então, me parece que nada assim mais natural que o futebol parar, futebol masculino e feminino não acontecer, porque tem uma Copa do Mundo no Brasil, né? Então, assim, que bom que a CBF já anunciou isso para não reverberar, demorar um tempo, depois vira o ano, aí 2027, aí dá pra seguir, aí tem de ter jogo, é como que é, tem jogo em São Paulo um dia, Recife no outro, Fortaleza no outro, aí o futebol masculino joga no dia seguinte, no dia anterior, não, eu acho que é possível, nós vimos esse ano, e o ano que vem é absolutamente natural que uma Copa do Mundo no Brasil pare o futebol, e não tem futebol aqui também.
0: E em cima disso, né, Dudes, também já monta logo o calendário. A CBF ainda está trabalhando na montagem do calendário 2027, mas montar logo isso para que todo mundo possa se planejar. Mas essa parada obrigatória, eu diria que é uma parada mais do que lógica, né? A gente até conversou isso hoje durante a tarde, né, Dudes?
5: Perfeito. E assim, vou um pouco além na nossa reflexão de mais cedo, até sendo um pouco sardônico aqui, né, mas deveria ser desejável a parada e não obrigatória, porque todo mundo tende a ganhar com isso, né? Então, vieram de novo essas justificativas aí de não, a economia não pode parar, a gente não pode ficar parado aqui sem jogo, né? A mesma turminha, a mesma ideologia aí que tava jogando futebol com a turma sufocando no hospital de campanha ao lado, né? Mas não é só sobre dinheiro, tá? Não é só sobre dinheiro. Então, vai lá, o meu time vai ficar sem jogar, então não vou ter bilheteria, não vou ter jogo na TV e tal. Tá bom, paciência. Realmente, isso daí é uma questão que você vai ter que resolver de algum jeito, de repente pagando menos milhões em cada contratação que você fizer e menos milhões de salários anuais. De repente você faz esse ajuste, se é o caso, mas... Pense

0: nos benefícios e nas oportunidades, para além de questões financeiras. E até assim, mesmo nas questões financeiras, já tem oportunidade aí, que é o crescimento de uma modalidade que conta com interesse já de muita gente e que vai contar com mais interesse ainda mediante realizações de partidas do mais alto nível aqui no nosso país. O mais alto nível é a Copa do Mundo, né? Mas vamos tirar o dinheiro de cena rapidamente. O que mais traz uma competição como a Copa do Mundo para o Brasil, nesse caso, de Copa do Mundo feminina? Masculina eu nem digo muito, porque já é uma modalidade muito estabelecida, mas aqui é uma janela para a gente olhar para a realidade das mulheres brasileiras. Uma oportunidade de mulheres se identificarem com a prática do futebol. É também, no futuro, uma influência para crianças e adolescentes que, de repente, querem fazer da prática esportiva parte das vidas respectivas. Não vou dizer nem se tornarem jogadoras profissionais, mas não, praticar esporte, entendeu? Também pode ser questões de ensinamento de como conviver com o diferente, como você ter acesso a coisas que de repente não há no dia a dia, por meio de realidades que o futebol nos mostra. Poxa vida, esse é um objetivo que foi traçado pelo país e foi aceito junto, né, pela Confederação Brasileira de Futebol. E aí vem um dirigente, ou dois, ou três, sei lá quantos, e fala assim: não, quero tudo como antes estava, sem mexer no que já está colocado aqui. É muito mesquinho, né?
1: 2 milhões de pessoas nos estádios na última Copa do Mundo em 2023. Então, é um movimento muito importante, um movimento esportivo e social muito importante, muito relevante. Gente, ponto final no programa de hoje. Vem aí, Futebol Globo CBN, vem aí, Copa do Brasil. Léo, Dudes, Prats, obrigado, amigos.
2: Valeu.
3: Boa noite.
2: Parabéns.
3: Tchau.
2: Ébrio.
3: Parabéns, Ébrio.
1: Valeu. Valeu. Valeu.
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1: Quarta-feira, 5 de agosto de 2026, a Polícia Federal concluiu que uma sequência de falhas no sistema de degelo da aeronave e erros operacionais contribuíram para a queda do avião da Voepass em Vinhedo, no interior de São Paulo. Em agosto de 2024, o acidente matou 62 pessoas. Segundo o documento obtido pelo Fantástico, o sistema responsável por remover o gelo acumulado nas asas e em outras partes da aeronave apresentou falhas repetidas antes mesmo do voo, que terminou em tragédia. O problema já havia sido registrado em pelo menos 3 voos anteriores realizados pelo mesmo avião. O candidato à presidência pelo Avante, Augusto Cury, anunciou o nome do ex-deputado federal Júlio Delgado para ser o vice na chapa. O anúncio ocorreu às vésperas do fim do prazo para a realização das convenções partidárias por meio de uma carta aos eleitores. Júlio Delgado foi deputado federal por 6 mandatos. Com a escolha, a chapa será puro sangue, com candidato e vice da mesma legenda. E cerca de 1.100 menores de idade desacompanhados que chegaram a Ceuta, na Espanha, durante o fluxo migratório vindo de Marrocos, ainda permanecem no país. De acordo com o governo local, estão sendo adotadas medidas para transferir crianças e adolescentes para outras regiões. Alguns estão alojados em acomodações improvisadas, como armazéns, enquanto outros dormem nas ruas. No horário de Brasília, 9:02.
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